0: Guiar Branco de estar sequestrado pelos interesses do PSD e do PS. No Palácio de Belém, centenas de pessoas visitaram os jardins e o Museu da Presidência, uma tarde em que o Presidente da República voltou a abrir as portas do Palácio de Belém, e entre os visitantes, muitas famílias, como testemunhou o João Alexandre.
1: É para muitos uma tarde diferente, sobretudo para quem vem de longe, como é o caso da família Menezes.
2: Nós somos de Porto, estamos cá de férias com um casal amigo que reparou que os jardins iam estar abertos e como nunca viemos, achamos que seria interessante vir conhecer.
1: Nuno Menezes, pai de Mafalda e Carolina e marido de Elizabeth, foi um dos muitos que quis passar a tarde do 5 de outubro num espaço pouco habitual, sobretudo para os mais novos.
2: Estava-lhes a dizer lá fora isso, aproveitem porque é uma coisa que poucas vezes pode ver.
1: As primeiras impressões aqui das mais pequenas?
3: É muito giro.
1: O que é que esperas fazer aqui hoje à tarde?
3: Brincar.
1: Tu também vinhas aqui com a expectativa de brincar aqui um bocadinho com a tua irmã, passar aqui uma tarde diferente?
4: Eu vinha com a expectativa mais de apreciar as vistas, porque eu sei que isto é um sítio que eu quase nunca mais terei a oportunidade de vir ver e que é muito bonito, cheio de estátuas e é onde o nosso presidente vive.
1: A mãe, Elizabeth, assinala a importância de dar a conhecer aos mais novos novos conceitos.
5: A importância dos locais, dos momentos históricos também do país e esta é realmente uma oportunidade porque eu também ainda não tinha tido a possibilidade alguma vez de ter cá vindo. Na minha idade, ao longo deste tempo todo, e elas vão poder fazê-lo agora.
1: Ideia que é salientada também pela família Marques, Carolina, Guilherme e o pai Tiago.
6: Porque assim eles podem conhecer, principalmente pelo significado de tudo o que tem a ver com o feriado, da implantação da República, e para eles aprenderem, para depois para as aulas de história deles, quando eles conhecem, depois eles realmente gostam muito. Somos nós, como pais...
1: Precisar um pequeno empurrão, mas depois eles interessam-se.
6: Nós, como adultos, é que temos que os incentivar. E neste caso, eu como pai, para eles um dia também fazerem aos filhos deles, mostrarem aos filhos deles.
1: Desta vez foi a 5 de outubro, com centenas de famílias a visitarem os jardins e o museu, numa tarde de portas abertas à população, ao som de Luís Represas e Jorge Palma.
0: E foi no dia em que o Presidente da República, António José Seguro, se estreou nos discursos e comemorações de 5 de outubro. António José Seguro lançou um apelo aos consensos. As forças políticas devem erguer pontos para resolver os problemas do país. A política agrícola comum tem de continuar a ser prioridade, mesmo com novas crises no espaço comunitário. O Primeiro-Ministro vai discursar no Parlamento Europeu esta terça-feira, numa troca de ideias com os eurodeputados. Vai elencar as prioridades portuguesas para a próxima quadro financeiro plurianual. Luís Montenegro não quer cortes nas políticas de coesão e agrícola comum. Portugal e o Parlamento Europeu estão em sintonia na necessidade de ter um orçamento comunitário de longo prazo e maior. André Neves.
7: Portugal já definiu as prioridades. Luís Montenegro diz que a competitividade será uma delas, mas o Primeiro-Ministro admite que dar resposta a novas políticas não pode significar deixar para trás as clássicas e estruturantes como a política agrícola comum e a política de coesão. Por isso, juntou-se aos chefes de Estado e de Governo de mais de 6 países, numa carta enviada à Comissão Europeia, na qual admitem a possibilidade de renegociar o prazo de pagamento da dívida contraída para ajudar os países a superar a pandemia de Covid-19 e até que seja contraída uma nova dívida comum direcionada para estas áreas. Uma posição que Luís Montenegro vai defender no hemiciclo europeu. Os 17 Estados-membros dizem mesmo que novas reduções destas políticas poderiam minar o apoio público ao projeto europeu. Montenegro e o Parlamento Europeu estão também de acordo no que se refere ao montante da proposta já apresentada pela Comissão. Não é suficiente. Luís Montenegro admite que possa haver um aumento da percentagem de rendimento nacional bruto com que cada país comparticipa para o quadro financeiro plurianual. Uma posição igual à que foi aprovada pelos eurodeputados, que pedem um aumento de 10% no montante apresentado pela Comissão para dar resposta a novas políticas sem cortes nas tradicionais. Portugal tem ainda outra prioridade, defender o estatuto das regiões ultraperiféricas.
0: E Luís Montenegro dirige-se ao Parlamento Europeu já esta manhã de terça-feira. Dois sindicatos espanhóis avançam com uma greve geral de 24 horas para exigir salários que permitam acesso à habitação digna. Ainda não há data para a greve, mas as direções sindicais vão reunir-se brevemente para decidir quando é esta paralisação. Participam movimentos sociais de moradores e de inquilinos, além dos sindicatos tradicionais. O primeiro-ministro espanhol, Pedro Sánchez, convocou eleições antecipadas para 29 de novembro. Montenegro. Na sexta-feira, o Parlamento Espanhol rejeitou dois decretos do Governo com medidas para a habitação. Enquanto milhares protestam na rua, o despejo de uma idosa em Madrid foi a gota de água. O caso Mari Carmen e os protestos levaram Sánchez a tentar mais medidas para a habitação, que agora vão ser também aprovadas pelo Governo de Espanha, depois de terem sido rejeitadas pelo Parlamento. Serão votadas na Comissão Permanente do Congresso dos Deputados de Espanha, incluem limitações aos despejos até 2030, prolongamento de contratos de arrendamento e restrições à compra de habitação por fundos de investimento. Em França, o Governo confirma a abertura de 10 inquéritos à atuação policial durante os protestos estudantis. As investigações estão a cargo da chamada Polícia das Polícias. No Parlamento francês, o Ministro do Interior respondeu aos deputados com duras críticas ao partido França em Submissa, que Laurent Núñez acusa de instigar à violência.
3: Prestarei contas sobre a forma como mantenho a ordem pública neste país, já na sessão de perguntas ao Governo perante a Comissão dos Assuntos Jurídicos. Quando esta me convocar, não há problema nenhum. Mas e a senhora, quando é que vai prestar contas pelo facto de, juntamente com os deputados da França Insubmissa, se deslocar aos bloqueios dos liceus para os incitar a cometer atos de violência? Quando é que vão prestar contas?
0: Ministro do Interior, Laurent Núñez, pronto para responder sobre as ordens dadas às polícias. Há 215 alunos feridos nos protestos em França. São os números do Governo. Polícias foram mais de 700, também 6 mil detenções. Os estudantes estão na rua a exigir melhores condições nas escolas.
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1: Boa noite e bem-vindos.

Mais uma vez, sejam bem-vindos. São os momentos iniciais desta edição do Agente Provocador na Antena 1. Nova semana e outro ciclo de canções, discos e nomes que aos poucos fazem a banda sonora alternativa de um ano que parece acelerar com a chegada de álbuns que há muito se fizeram anunciar. Como uma qualquer agenda, a música alternativa vai tomando aqui assim o seu lugar. Ou seja, começa finalmente a tomar forma essa soma ordenada dos momentos mais notados e notáveis, episódios significativos do som, pelo qual 2025 será certamente recordado. A história do ano cresce e esta semana novos destaques no Agente Provocador. Em entrevista à cantora e música Maria João, já a partir de amanhã, ficaremos a conhecer não apenas as canções do seu novo disco Abundância, como algumas histórias dessa voz tão extraordinária que assinala em 2025 os seus 40 anos de carreira. O outro dos destaques do Agente Provocador é o novo álbum dos Throwing Muses, chama-se Moonlight Concessions e traz de volta um dos nomes fundamentais da história que escreveu alguns dos caminhos que o indie rock americano fez desde os finais dos anos 80 e o início dos 90. Primeiras notas hoje por conta de Bon Iver, que tem um novo disco, e a seguir então o disco da semana e a sua canção título Moonlight Concessions, eis o novo dos Throwing Muses. 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

São as primeiras no Agente Provocador. A música pop mais alternativa passa por vários regressos, revisitações e até retrospectivas. E deste último fim de semana, a notícia e um disco novo de um clássico, de um verdadeiro clássico da indie pop nascida ainda nos 80s. Os Loft, de Peter Asser, têm finalmente, e ao fim de tantos anos, um álbum completo. Chama-se muito apropriadamente Everything Changes, Everything Stays the Same. Ao fim de quase 40 anos, eis que a música fica reunida numa coleção de canções que dão forma a um primeiro álbum, garantida a formação inicial do grupo, desde os dias em que assinavam pela editora Creation. Os Loft, com o incrível Peter Asser, cuja voz brilha nos temas mais tranquilos do disco. Hoje ouvimos o novo Storytime, o disco dos Loft já nos escaparates. Mais atrás, Moonlight Concessions, trata-se do disco da semana entregue pelos Throwing Muses, tantas vezes chamados como as Throwing Muses, muito à conta do maior protagonismo no feminino da banda, que teve nos rostos de Kristen Hirsch e Tanya Donnelly as suas principais referências. Chegámos a esta emissão com o novíssimo som de Bon Iver. Depois de Everything is Peaceful Love, há um novo single de avanço para o próximo longa duração do músico americano. Ouvimos If Only I Could Wait, e a contribuição ali de Daniel Haim para este novo cartão de visita para Sable Fable, o próximo álbum de estúdio de Bon Iver, que tem edição marcada para 11 de Abril. E a seguir chega-nos um novo EP de Marion Faithful. A cantora, que morreu em janeiro, estava a preparar 4 novas canções que vão ser então editadas em junho com selo da editora Decca. Uma dessas canções vamos ouvir agora no Agente Provocador, Burning Moonlight. Esta é Marion Faithful em 2025.

Esta é Jeanne Bonjour, a cantora francesa que conhecemos há cerca de um ano através do EP Nouvelle Air. Bonjour, está agora de volta, escuta hoje o belíssimo Les Lumières de la Ville, o novo single que anuncia então a edição do álbum de estreia da cantora, que promete explorar a canção pop que conta e canta a história mais universal do seu tempo. Ainda a passagem de Burning Moonlight, o tema-título de um novo EP de Marianne Faithfull, uma edição importante póstuma com quatro novas canções em que a cantora trabalhava antes de morrer. Um dos lados do disco, reservado sobretudo à sua vertente mais pop, e o outro, evocando as raízes folk na carreira de Marianne Faithfull. A edição deste novo EP está então marcada para junho e dessa forma voltamos ao contacto com uma das mais importantes figuras da música popular dos últimos 60 anos. E a seguir, outra das novidades desta semana no Agente Provocador, o regresso do italiano Giorgio Poi.

E novamente da França, de exportação eletropop, o projeto Blasé em Ange, um dos momentos da compilação Blá Blá Blá Blá, um manifesto recheado de palavras e exploração das fórmulas pop em busca de território próximo do groove. Blasé a celebrar a sua visão generosa da pop, que assimila outras linguagens como o hip-hop, o R&B, o jazz e o funk, o disco e a new wave. Blasé é outra das apostas do Agente Provocador esta semana. Logo atrás, o italiano Giorgio Poi em Uomini contro Insetti e a seguir o resultado de uma nova ligação que junta em 2025 dois nomes de universos aparentemente diferentes. O primeiro, Etienne Cressy, um dos mais populares nomes do French Touch, um movimento que marcou ali assim essencialmente a segunda metade da década de 90, e Damon Albarn, o músico dos Blur, que agora aparece neste Rising Sun.

Sally Shapiro, da Nova Suécia Electropop, uma dupla que prepara a edição de um segundo disco de estúdio, Ready to Live a Lie, chegará em maio. Mais uma forte aposta da editora Italians Do It Better. Ouvimos o tema principal do novo disco, The Other Days, a evocar a era dourada do Italo Disco, suaves sintetizadores para vozes etéreas e bonitas. Mais atrás, o novo single do francês Etienne Cressy, o produtor e veterano DJ, um dos mais ativos e notáveis músicos do French Touch dos 90s, com Rising Sun, convidou Damon Albarn, o músico e mentor dos Blur e dos Gorillaz, e o resultado é uma das mais belas canções desta semana no Agente Provocador. E a seguir, ficamos uma vez mais com aquele que é o disco da semana no Agente Provocador. Chama-se Moonlight Concessions, é o novo dos Throwing Muses.

E são já as últimas notas desta emissão do Agente Provocador. Family and Friends é outra das canções que encontram no alinhamento de Shock Enough, o álbum de estreia da francesa Oclou. Foi disco da semana há poucos dias no Agente. Mais uma das marcas da França de exportação pop em 2025, atrás d'Hermini. Uma das canções que encontram no novíssimo dos Throwing Muses, o novo álbum responde pelo nome de Moonlight Concessions, e este é o disco da semana, o disco que estará em máxima rotação aqui assim no Agente, e com algumas pontes sobre um passado rico em marcas que deixou na canção indie pop do final dos anos 80 e até nos anos 90. Uma marca que deixou naturalmente histórias para contar, para ouvir aqui assim, ao início de cada dia na Antena 1. E à saída, hoje, um disco que assinala os seus 40 anos sobre a sua primeira edição, gravado entre outubro e novembro de 1984, editado originalmente apenas em 1985. Birdie, Peter Gabriel. Ali estava a primeira ocasião em que o músico trabalhou, gravou com o produtor e multi-instrumentista franco-canadiano Daniel Lanois, que havia acabado de gravar The Unforgettable Fire com os U2. Lanois produziu ou co-produziu os álbuns So e Us com Peter Gabriel, e Birdie era a banda sonora do filme homónimo de Alan Parker, a história de um veterano do Vietnã que sonhava em voar. At Night, Peter Gabriel, Birdie, a banda sonora original do filme, um álbum que celebra então os seus 40 anos. Hoje com o som de Guilherme Marques, eu sou o Herberto Quaresma, boa noite e até amanhã.

0: 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Uma hora nos Açores. Edição do jornalista Pedro Guilherme.
1: Os trabalhadores da AEMA estão esta terça-feira em greve. A paralisação de 24 horas foi convocada pelo Sindicato dos Técnicos de Migração, que quer conhecer o rumo da Agência para a Integração, Migrações e Asilo, quando está em dúvida a continuidade do presidente da AEMA, Pedro Portugal Gaspar. Outra exigência mais antiga é a atribuição aos funcionários os mesmos suplementos da GNR e da PSP, além da criação de uma carreira própria. A presidente do sindicato, Manuela Nisa Ribeiro, pede respeito.
2: Não é apenas um aumento salarial e de condições de trabalho. É também um respeito que não temos tido por parte da tutela. E o respeito vê-se através destas duas situações. Primeiro, não pode haver um Ministério a dizer A e um Ministério a dizer B, quando as situações são rigorosamente exatamente as mesmas, à exceção da detenção e do afastamento. O resto é exatamente igual. Uma dualidade de critérios, uma dualidade de ação perante os trabalhadores. Segundo, esta questão do presidente, se me perguntar agora, mas tem presidente? Não faço a mínima ideia. Eu sei que o senhor diz que estava em pleno nas suas funções. Duvido muito.
1: O Sindicato dos Técnicos de Migração avisa que a greve desta terça-feira pode perturbar o funcionamento dos balcões de atendimento da Agência para a Integração, Migrações e Asilo em vários pontos do país. As comissões parlamentares de inquérito sobre o Luís Neves e os exames do secundário só deverão arrancar no final do ano ou já em 2027. O presidente da Assembleia da República defende que os trabalhos avancem apenas depois de terminadas as comissões ainda em curso sobre o INEM e os negócios relacionados com os incêndios rurais. Aguiar Branco vai fazer uma proposta aos partidos que passa por evitar quatro comissões de inquérito em simultâneo.
3: Vamos ter uma conferência de líderes. Como sabe, há, digamos, uma... regimentalmente é possível, mas há, tem havido uma prática de não haver mais do que duas para precisamente que pudessem todos os deputados, e não esqueçamos que há grupos parlamentares que não têm muitos deputados, para poderem participar nas diversas comissões, que não decorressem mais do que duas em simultâneo. Vou colocar essa questão na Conferência de Líderes. A Conferência de Líderes é soberana, tem a obrigação de o fazer, porque isso tem sido a prática, mas depois os deputados é que decidem.
1: O Presidente da Assembleia da República. Sobre a Comissão Parlamentar de Inquérito ao Ministro da Administração Interna, o Chega fala num interesse em proteger Luís Neves de forma despodurada e ao arrepio de toda a norma regimental e constitucional. Numa carta dirigida a Aguiar Branco, o partido de André Ventura diz que o Presidente do Parlamento se escuda em algo que não está previsto no regimento da Assembleia da República nem na Constituição. O texto dos deputados do Chega acusa Aguiar Branco de estar condicionado pelos interesses de PSD e PS. Dois sindicatos espanhóis avançam com uma greve geral de 24 horas para exigir salários que permitam o acesso à habitação. As maiores centrais sindicais vão reunir-se brevemente para decidir a data da paralisação. Participam movimentos sociais, de moradores e inquilinos, além dos sindicatos tradicionais. Entretanto, o Governo de Espanha volta a aprovar esta terça-feira as medidas para a habitação, depois de terem sido rejeitadas pelo Parlamento, que foi, entretanto, dissolvido na sequência da marcação de eleições antecipadas para 29 de novembro. As propostas serão agora votadas na Comissão Permanente do Congresso dos Deputados de Espanha, onde o Executivo tem mais margem para aprovação. As medidas incluem limitações aos despejos até 2030, prolongamento de contratos de arrendamento e restrições à compra de habitação por fundos de investimento. Em França, o governo confirma a abertura de 10 inquéritos à atuação policial durante os protestos estudantis. Numa sessão esta noite no Parlamento francês, o Ministro do Interior respondeu aos deputados com duras críticas ao França e submissa do candidato presidencial Jean-Luc Mélenchon, que Laurent Nunes acusa de instigar à violência.
4: Prestarei contas sobre a forma como mantenho a ordem pública neste país, já na sessão de perguntas ao governo perante a Comissão dos Assuntos Jurídicos. Quando esta me convocar, não há problema nenhum. Mas e a senhora, quando é que vai prestar contas pelo facto de, juntamente com os deputados da França e submissa, se deslocar aos bloqueios dos liceus para os incitar a cometer atos de violência? Quando é que vão prestar contas?
1: O ministro do Interior, Laurent Nunes, diz estar disponível para responder sobre as ordens dadas às polícias. Segundo o governo francês, mais de 700 polícias e 200 alunos ficaram feridos nos protestos dos últimos dias. Os estudantes estão na rua a exigir melhores condições nas escolas. Cerca de 400

0: estabelecimentos escolares estão fechados e os protestos estão a alastrar às universidades. Desde 28 de setembro já houve mais de 6 mil detenções. O Parlamento Europeu não vai ignorar os deepfakes, as imagens pornográficas falsas que circulam na internet. Foram divulgadas imagens de 60 eurodeputadas nuas, manipuladas por aplicações de inteligência artificial. A Presidente do Parlamento Europeu, Roberta Metsola, diz que vai responder com todos os meios ao alcance da instituição.
1: Cerca de 60 membros desta Câmara foram alvo de sites de pornografia deepfake, que publicam imagens falsas e alteradas, principalmente de deputadas. Sou categórica. A violência contra as mulheres, tanto no mundo real como na internet, é implorável e deplorável. Opomos-nos a ela com todos os meios. Não se trata apenas das imagens, por mais perturbadoras que sejam, mas sim de uma tentativa de visar e atacar políticos eleitos que cumprem o seu dever. A partir de 2 de dezembro, as aplicações nudificadoras serão proibidas em toda a União Europeia.
0: Declarações de Roberta Metsola esta segunda-feira na abertura da sessão plenária do Parlamento Europeu em Estrasburgo. A partir de dezembro, os sistemas de inteligência artificial que geram imagens sexuais vão ser proibidos na União Europeia, mas a líder do Parlamento Europeu avisa que os países têm de garantir a aplicação do regulamento.
2: Edição do jornalista Pedro Guilherme. 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
20: De cada vez que conversamos longe e próximas do microfone, traz sempre uma novidade na algibeira, um mundo onde nunca perde o espanto e a vontade de fazer. Desta vez quero muito ouvi-la falar sobre as oficinas de bordados e crochê que deu no Porto, nos bairros da Pasteleira e da Bolsa. Mas nesta altura, cheia de concertos de um verão animado, a Bordadeira terá na memória ainda o concerto no Primavera Sound no Porto, sabendo ela que a tal magia do palco pode acontecer num sítio improvável, sem pompa. É só a circunstância que a traz. Nasceu em Barcelos há 42 anos. Família grande e ruidosa, mas onde a voz dela não se apagou. Muito pelo contrário. Pensou que ia ser designer de moda, mas foram as canções que a revelaram. O fado de início, as canções depois. Inquieta, não gosta de espartilhos que a limitem. Teve na mãe um exemplo de luta e resistência e ela segue imparável, mesmo que os mais próximos saibam que ela gosta de estar em casa a bordar o amor enroscada nos seus gatos. Gisela João está de volta ao Fala Com Ela, 21 anos de programa e agora a inaugurar um novo genérico composto por Joana Gama, pianista, compositora, também ela, um nome que faz parte da história deste programa. Olá, Gisela, custa sair de casa para ir para o palco?
4: Olá, Inês. Depende, não vou mentir, depende. Eu tenho muito tesão em ir para o palco, mas há dias em que eu queria ficar em casa. Eu queria ficar em casa, com as minhas panelas, por minha escolha, não porque me obrigam a ir para as
20: panelas. O lugar da mulher é na cozinha, se a Gisela quiser.
4: Sim, eu adoro, não me importa, adoro, mas é porque eu quero. Há dias em que me apetece, mas sabes, não é por ter de ir fazer o concerto. É muito mais. Eu tenho um grilo na minha cabeça. Na verdade não é um grilo, acho que eu tenho a família toda do grilo na minha cabeça, que nunca se calam. E na verdade é que há dias em que eu acho que eu não vou ser a 100%. E eu acho sempre que eu tenho que estar a 100%. Mas a verdade é que depois, quando aquilo começa, há qualquer coisa que acontece que eu... que,
20: sei lá. Vem tudo ao teu encontro. Depois de lá estares, vem tudo ao teu encontro.
4: Vem e há uma coisa que eu comecei a pensar nos últimos anos, que é quando estou no palco e vejo os meus músicos irem assim à minha frente, eu olho para eles e estou a pensar assim: eu tenho o direito a divertir-me, não tenho? Estou aqui com os meus amigos, então vou-me divertir. Isto foi uma coisa que a minha psicóloga me disse uma vez. Estava num dia muito difícil. Curiosamente, tu falaste desse dia, que foi a Primavera Sound do Porto. Estava um dia muito difícil. Andava a viajar seguido, sem parar, com diretas pelo meio. Estava muito cansada mesmo. Emocionalmente não estava também no melhor sítio. E nesse dia tive terapia à hora do almoço. E ela de repente largou-me esta frase, que não é nada demais, não é? É uma coisa simples. Mas as palavras certas, ditas no momento certo, fazem toda a diferença. E esse concerto, posso dizer que foi um dos melhores concertos da minha vida. Foi... O meu último disco, Inquieta, deu-me uma liberdade que eu nem penso... Olha, mesmo aquela coisa de não te arranjaste para ir sair, mas encontraste uma amiga na rua e acabaste por ir sair, e foi das melhores noites que já tiveste na tua vida. Esse disco foi o impacto que ele teve na minha vida, na minha carreira, na minha forma de viver a música, de ter voz. E essa frase é uma frase que eu tenho usado muito quando subo ao palco. Mas sim, voltando à tua pergunta, gosto muito de ir para o palco, mas às vezes preciso ficar em casa.
20: E como é que tu te ganhas, estavas a dizer, eu às vezes não estou a 100%, não é? Não, nenhum de nós, às vezes nem a 30%, quanto mais a 100%. Como é que tu te ganhas a 100%? Olha, precisamente com o refúgio em casa?
4: Olha, eu preciso desse, como é que dizem em inglês, é o grounding, não é? Eu vou dizer com o sotaque português. Esta coisa, este enraizar, eu preciso disso. Eu preciso mesmo estar em casa. Eu preciso de ter tempo. Porque às vezes eu percebo que há algumas pessoas que não percebem muito bem. É mais profundo do que apenas estar em casa. É sentir que tenho um chão, que tenho raízes. É isso, sabes?
20: Isso dá força.
4: Dá muita força. Sabes que ao fazer os meus bordados, ao estudar, ao fazer os meus estudos para perceber que peça é que eu quero fazer, e os testes, e cose, e corta, e agora não quero fazer crochê, e salto para o bordado, e depois salto para o tricô. Tudo isto é um processo... Para tu conseguires estar entregue a este processo, não podes estar a ver o e-mail de meia e meia hora, ou responder uma mensagem do WhatsApp, ou atender uma chamada. Não podes. E para que isto aconteça, é preciso ter esse lado todo tratado e assegurado com a minha maravilhosa equipa, para eu poder ter esse tempo mental que está livre para poder criar. Porque ao fazer estas coisas todas, ao fazer... o meu pão, a minha focaccia, todo aquele processo, aquilo vai-se traduzir na minha música também. Não, não tenhas a mínima dúvida. Eu não tenho, porque de repente eu vou a correr lá dentro e tenho sempre lá o computador ligado e canto ali qualquer coisita ou dictafone de telemóvel. Há alguma coisa ali.
1: Os processos são interrompidos constantemente, não é?
4: São.
1: E nós estamos em muitos ao mesmo tempo e às vezes em nenhum completamente.
4: Estamos, porque em nenhum completamente. Isso. Quase como aquela lista. Às vezes eu dou por mim. Eu sou muito irrequieta, sou muito inquieta desde que me conheço. Agora fala-se muito do déficit de atenção. Acho que nem é preciso ter muitas questões. E estou sempre a tentar arranjar mecanismos que me ajudem a conseguir ser coerente comigo própria no meu dia, sabes? Eu quero fazer isto e vou conseguir fazer isto. E comecei a perceber que aquilo que eu fazia sempre era olhar para a lista de 10 coisas que eu queria fazer naquele dia e focava-me nas que não fiz e em vez de me focar nas que fiz. E quando mudei o chip de não, deixa-me focar nas que eu consegui fazer, porque é uma vitória, porque de facto hoje em dia nós não conseguimos estar entregues a uma coisa por inteiro. E isso é muito, para mim é muito frustrante. Porque é isso, por exemplo, relações pessoais. Eu sou uma pessoa de pessoas. No entanto, eu estou poucas vezes com as minhas pessoas. Porque isto, o telemóvel, as redes sociais, e eu até sou ativa, gosto de postar coisas, gosto de ver coisas, mas estou sempre a ver coisas, o algoritmo também é tramado. As coisas que me aparecem, não me aparecem coisas dos meus amigos sequer, aparecem coisas de artesãos do mundo inteiro, que é o que eu mais vejo. E eu percebo que é difícil para mim comunicar com as máquinas. Eu comunico, mas eu gosto de ter a pessoa à minha frente. Eu gosto de olhar para dentro da pessoa. Eu gosto que a pessoa. Eu gosto de fazer uma pergunta. Eu lembro-me de uma coisa que me terás dito há um ano. Porque a pessoa é importante para mim. Agora, a conversa que eu não consigo ver a pessoa e isso também mexe comigo. Não sei porque é que eu agora vou falar disto. Ah, mas é sobre isso de estarmos presentes. Sabes? De sentir que. E eu estou com esta pessoa, eu gosto de passar tempo de qualidade com as pessoas. E gosto de passar tempo de qualidade comigo também.
1: E uma coisa que eu tenho notado, e isto também será a soma de muitos anos nas redes sociais, é que nós passamos a incidir o nosso foco muito mais nas coisas negativas do que, ou seja, tu lembras-te muito mais rapidamente que não tens isto ou que não conseguiste fazer aquilo do que ter a consciência que já fizeste isto, tens isto. Percebes? Nós estamos sempre em subtração.
4: Sei, mas olha, eu. Isso acontece-me, não vou dizer que não. Mas ao longo dos anos fui arranjando um remédio para isso. Em primeiro lugar, a minha terapia. Eu acho que a terapia é fundamental. Acho que toda a gente devia ter, com os impostos que nós pagámos, devia ter direito a uma sessão de terapia por semana. Acho mesmo.
1: Aprendeste a focar no essencial.
4: Não quero que as pessoas me entendam mal. Estou aqui a pensar como é que eu ia dizer isto. Mas eu estou muito bem comigo, sabes? Eu sei quem eu sou. Eu sei o que é que eu valho. E eu garanto-me, sabes? E eu não tenho problema em passar tempo comigo. Que é uma coisa que eu percebo e é muito claro para mim que a maior parte das pessoas tem esse problema de passar tempo com eles próprios. E isso também me tem protegido em relação às redes sociais.
1: Olha, nós estamos a conversar numa altura em que tu, de facto, tens imensos concertos, mas sei que vai haver um período em breve em que tu vais parar.
4: Sim.
1: Por um muito nobre motivo.
4: Olha, no, andava com sentimentos diferentes cá dentro a pensar, falo disto, não falo, porque depois também é isso que as redes sociais também trazem, que é. Vou falar disto e depois alguém vai dizer, ai, coitadinha, ou tá, isto é para ela. Então fico assim meio. E o que eu faço na maior parte das vezes é não faço nada, fico quieta. Posto só umas fotos em que estou bonita, não sei o quê. E no outro dia um amigo nosso em comum, o André, disse-me assim, faz, tu vais ser atacada, faças ou não faças. Por isso, está tudo bem. Ah, vai sempre haver pessoas a apontar o dedo.
1: Sempre.
4: Mas basicamente no último mês recebi a pior notícia, melhor notícia que já tive na minha vida, que foi, a primeira foi a pior, que um dos meus irmãos descobriu que está com uma leucemia. Um mês antes, uma das minhas melhores amigas tinha descoberto uma leucemia também. São diferentes os casos. E há uns dias descobrimos que, dentre os irmãos, eu sou a pessoa compatadora, compatível. E vou parar uns tempinhos para tomar conta do meu irmão. Ai, eu acho isto mesmo poético. Porque eu sou a irmã mais velha. E sabes, e tenho lido muito, e é muito assustador ver os números das pessoas que desistem de serem dadoras. E gostava que quem me está a ouvir, que fosse, olha, dar sangue, inscrever-se para ser dador de medula, porque é que eu nem sequer consigo, nem quero entender a cabeça das pessoas que desistem, porque não estamos a falar... Pode se vai doer, se não vai doer, não me interessa, sinceramente. Porque do outro lado, não é uma pessoa com um capricho, quer pôr umas mamas maiores, ou pôr mais cabelo, trocar os dentes, sei lá, pôr uma orelha diferente. Não é uma coisa. É a vida de uma pessoa que está em risco. É, não, nem é que está em risco. A vida daquela pessoa depende. E eu não consigo entender.
1: Que se desista.
4: Não consigo. E é isso. Sabes que é das coisas que mais me assusta? Diariamente, infelizmente, é a desumanização. Eu posso discutir contigo. Tu gostas do branco, eu gosto do amarelo. E isto
1: não nos separa.
4: Nunca. Nunca. Nós somos pessoas. Somos feitos da mesma coisa. Não interessa o tamanho, a cor dos olhos, a cor da pele, o sexo. Não interessa, nós somos pessoas. E essa desumanização, quando eu vi os números, eu fiquei em choque. Eu não entendo, não entendo. Depois parei, sabes, à noite até me pensei, entendo. Entendo. O cotão do umbigo das pessoas passou a ser mais forte do que o sentido de comunidade. E
1: o que é que tu achas que as pessoas desistem? Foste à procura de motivos?
4: Estou sempre à procura de motivos todos os dias, até porque estou sempre muito atenta a notícias e a política. Não percebo nada. Não percebo nada. Eu sou
1: Neste caso em concreto da desistência dos possíveis dadores.
4: Mas está tudo ligado, sabes? Está tudo ligado porque as pessoas estão tão desesperadas para conseguir ter uma vida digna.
1: Para sobreviver.
4: Para sobreviver.
1: Não é viver, é sobreviver.
4: É para sobreviver. Que as pessoas estão chateadas. As pessoas estão chateadas. Tu andas na rua e tu reparas que à mínima coisinha as pessoas não concordam com alguma coisa. Já estão a falar alto, já estão aos gritos. E quando tu tens pessoas que, as ditas pessoas que mandam no mundo, que democratizam essa forma de estar, depois toda a gente acha que é legítimo
1: veicular o ódio e...
4: Sim, porque na verdade eu acho que a maior parte das pessoas que desiste, lá está, na verdade nem terá muito tempo a pensar sobre isso, porque está tão desesperada para conseguir sobreviver. Mas lá está. E depois, olha, é assim. Eu, nas visitas no IPO e dizer aquilo, chapa 5, eu sei, toda a gente diz, mas são equipas de... Aquelas pessoas têm superpoderes. As pessoas que trabalham no Serviço Nacional de Saúde, no IPO, aquelas pessoas têm superpoderes. É uma missão que aquelas pessoas têm na vida, porque aguentar aquilo é... Aquilo, não estou a falar sequer das doenças, estou a falar de tudo.
1: Da estrutura.
4: Condições de trabalho. Uhum. Estrutura fisicamente mesmo. Tu vês que as coisas estão decrépitas. Aquelas pessoas são... são maltratadas, sabe? É como os professores, pelo menos é a forma como eu vejo. Estas pessoas que são... Quem nos educa, quem cuida de nós, quando nós estamos mais frágeis... E eu pá, penso assim, nós pagamos impostos para cacete. Muito. E de repente tu vês que esta área, se calhar eu vou exagerar, até porque eu tenho comparação com outros países que eu conheço bem e sei que as coisas são bem piores. Mas isso não quer dizer que eu tenha que ser uma conformada, não é? Mas sinto na pele que nós estamos assim um bocado meio, ó Deus dará, a falta de amparo é um bocado esta,
1: sobretudo a negligenciar esse estado social
4: completamente, completamente. Sabes, olha, eu vivo no sítio onde eu vivo desde 2015, há uma mudança gigante na cidade, não é? E há um senhor que vive ali na minha rua, mas vivo literalmente na rua. Aquele senhor não faz mal a ninguém. Eu percebo que ele terá alguns problemas de adição, mas não faz mal a ninguém. E está sempre ali sentado. Eu não passo por ele todos os dias, mas passo por ele, sei lá, pai, duas vezes por semana. E sempre que olho para ele, eu penso, como é que não há um estado social que venha pegar nesta pessoa e dizer o que é que precisa? Não quero saber o que aconteceu para trás. O que é que precisa?
1: Como é que chegou aqui e como é que podemos tirar daqui?
4: Sabes, no outro dia vi uma notícia e quando nós falamos do que é um dia bom, no outro dia vi uma notícia e até deixei um comentário num post do Expresso, que foi onde eu vi essa notícia, e depois até o apaguei e depois pensei, não, eu posso escrever isto porque eu sei daquilo que estou a falar. Saíram aqueles números do... Ai, como é que ele se chama? Do PISA, dos miúdos,
1: dos alunos.
4: Bem, aquilo é... E depois saiu logo outra a seguir, que falava sobre as dificuldades de acesso e de possibilidade das crianças que vêm de famílias mais
1: carenciadas.
4: Viste isso? Não pode haver um dia feliz aqui enquanto houver crianças que vão para a escola com o estômago vazio. Há muitas, e não são só os pequeninos, porque os adolescentes, que é uma idade tão difícil, meu Deus, tão difícil, em que os adolescentes é aquela idade em que tu já te achas adulta, não é? Então tu já te achas forte, então menos à vontade tu vais ter para falar das fragilidades que tens em casa.
1: Tens mais consciência e mais vergonha.
4: E eu vi aquela notícia e pensei, epá, sempre foi assim, no meu tempo era assim, e eu andava na escola sabendo que eu não podia sonhar com a faculdade. Não podia. Mesmo que uma bolsa, não era possível. Porque a bolsa não está para tudo. Depois é preciso outras coisas. Então eu sabia que não era possível. E isso mata-te à partida.
1: Retira-te a possibilidade de sonhar.
4: Completamente. E eu vi aquela notícia e pensei, isto já era assim. Mas era um país diferente, era um mundo diferente, não é? Nos dias de hoje, nem consigo imaginar. E a indiferença é que me deixa...
1: Gisela, já vamos voltar a este tema, até porque eu quero saber se tu te sentes como a zeladora da família, sendo tu a mais velha dos teus irmãos. Mas para já vamos ouvir uma das tuas escolhas, as duas canções que tu escolheste. Tu escolheste uma voz que eu não conhecia, ela tem raízes francesas, mas, entretanto, já fui ouvir.
4: É
1: não
4: ótima.
1: Sei se pronuncia Ami Blue ou se diremos Amy Blue.
4: Eu digo Ami Blue.
1: Ami Blue. Como é que chegaste a esta Ami Blue?
4: Olha, foi sugestão de um amigo. Descobri este ano e fiquei muito fã. Gosto mesmo.
1: Vamos ouvir este Trees for the Woods e já voltamos à conversa.

0: Gisela João, hoje no Fala Com Ela, agenda com muitos concertos e na Algibeira os bordados com que une pontos e comunidades. Já lá vamos também a esses bordados. Ficou pendente essa pergunta, se te sentes zeladora dos teus irmãos?
1: Sinto. Não só. Sinto-me zeladora dos meus amigos, das minhas amigas. Sinto mesmo. No outro dia, uma amiga minha, ela ligou-me, perguntou-me qualquer coisa que eu lhe tinha dito, mas que eu já me tinha esquecido, até que tinha partilhado com ela. E ela, então, eu não me esqueço. Tu uma vez disseste-me assim, eu não largo a tua mão. E eu guardei isso para mim e pensei, eu também não vou largar a dela nunca. Eu gosto disso. Eu tenho prazer em saber das pessoas, estar com elas. Eu gosto de entreter. Eu gosto de fazer as pessoas rir, que é o meu som favorito de sempre. E sabes que às vezes, há bocado indo lá atrás aquela primeira pergunta que tu fizeste, se às vezes me apetece ficar em casa, eu dou-te um exemplo. Eu no dia em que soube que o meu irmão era um doente de risco e que ia precisar de um transplante de medula, meia hora depois subi a um palco. Tinha 200 mil pessoas à minha frente. E de repente tive uma branca antes de subir ao palco e a cantar uma música num dialeto italiano. E entrei em pânico. Vi aquela mensagem, entrei em pânico. E a minha road manager só me dizia, está tudo bem. Está tudo bem. Eu tinha feito um vestido, estava toda vaidosa com o vestido que eu tinha feito. E ela, o seu vestido está lindo, está tudo bem. E muitas vezes eu penso que a minha vida é estar ao dispor dos outros, até no meu trabalho. Porque eu subo ao palco quando os outros estão nos seus tempos livres. E eu vou entretê-los. Eu estou sempre ao serviço do outro. Por isso é que eu também gosto tanto de poder estar ao serviço para mim, em casa. Porque eu não é uma coisa de coitadinha. Porque eu, estando ao serviço do outro, também estou-me a servir a mim também. Mas, de facto, eu, desde muito nova que eu brinco, desde que eu canto, na verdade, eu muitas vezes brinco, mas meio que a falar a verdade, porque eu acho que é verdade, eu digo, eu sou uma doutora do coração, eu mexo no coração das pessoas, com palavras, com poemas, mas eu não corto as pessoas como os médicos, mas eu acho que eu vim ao mundo para ajudar pessoas. E acho que esta coisa de agora fazer um transplante com o meu irmão é o máximo do exemplo que eu já tive na minha vida.
0: Já agora, conseguiste cantar a canção em italiano?
1: Consegui. La cerva.
0: Essa mão que segura na mão do outro ou da outra é a mesma mão que borda?
1: É.
0: É sempre a mesma mão?
1: É.
0: E é a mão que faz o arroz de feijão, ou que faz, sim. Tu fizeste 3 oficinas de artes manuais, bordados e crochê, no Porto, em 2 bairros, Pasteleira e Bolsa. Mulheres de todas as idades?
1: Mulheres e crianças e homens de todas as idades.
0: Homens também?
1: Também.
0: O que é que ficou desta experiência?
1: Ainda falta fazer mais 2.
0: Ah, só fizeste
1: porque
0: um?
1: Então, é um ciclo, são 5 meses.
0: Fizeste em junho?
1: Fiz em junho, julho, parámos em agosto, fizemos agora em setembro. E agora vamos fazer em outubro e novembro. Sim, e acaba. E acaba este ano. Vamos ver se para o ano acontece também. Inês, há muitos anos, eu faço estas coisas desde sempre, desde que me conheces, não é? E eu tento sempre arrastar as pessoas para fazer estas, para trabalhar com as mãos. Para já, se qualquer pessoa for ler o impacto que tem no nosso cérebro, desde trabalhar todo o lado cognitivo, é impressionante, desde prevenir Alzheimer, demência, o leque é gigante, a lista é enorme de benefícios. Depois falámos da parte motricidade fina. Depois falámos de uma coisa que para mim é importantíssima, que é o sentido de comunidade. O sentido de comunidade para mim é, o sentido de comunidade dá-nos vida. Saber que há um amparo. saber que não estamos sozinhos. E isso acontece nestes encontros. E depois há outra coisa que é o passar de tradição, de histórias, de um bordado. Por exemplo, agora em setembro fizemos o bordado de Crivo de São Miguel da Carreira, que é uma freguesia da cidade de Barcelos, da minha cidade, e há uma diferença entre o bordado de Crivo de São Miguel da Carreira e da Póvoa de Varzim, por exemplo. Depois também se faz noutro... Ai, de onde é que era? Ai, caralho. Não, está certo, Póvoa de Varzim, porque uns fazem uma coisa de diagonal, outros fazem para cima, não sei o quê. Estas coisas tu só aprendes
0: nessa partilha ao vivo.
1: Nesta partilha. E depois há outra coisa que tu percebes, que estas coisas não se escolheu fazer assim à direita porque sim ou porque ficava bonito. Há um motivo maior, e está sempre ligado ao trabalho daquelas pessoas, o propósito daquele bordado, o que é que aquilo, para que é que aquilo servia. E é sempre tudo muito... Por exemplo, a maior parte das pessoas que vai aos workshops, quando eu falo da parte de o princípio da computação e da programação, é um código binário de um branco e um preto, digamos assim, não é? Que é o que é o princípio do tricô. Foi assim que nasceram estas máquinas. Foi por causa da invenção das máquinas para fazer jacquard, daquelas folhas para se ler os padrões, para se fazer as malhas. A maior parte das pessoas que usam um telemóvel não sabe sequer, que usam um computador, não sabe isto. E ficam sempre, a sério? Não fazia ideia. Não fazia ideia. E pá, posso dizer que foi dos combites, estou a dizer. Nota-se mesmo que eu cheguei do norte fresquinha, dos combites.
0: Pode ser combites.
1: Foi dos combites mais bonitos que eu já recebi na vida. Foi quando o Rui Silvestre me convidou para fazer este projeto com o Cultura em Expansão lá do Porto, que é um projeto incrível, fenomenal, que vai de facto trabalhar com a comunidade. Porque anda sempre tudo a falar da comunidade, porque é muito importante trabalhar com a comunidade e toda a gente trabalha com a comunidade. Olha,
0: mas depois poucos se chegam à frente. Uma coisa muito curiosa, tu não temes, pelo contrário, essa proximidade. Ou seja, tu estás ali no meio de muita gente, isso não é um problema para ti?
1: Ai, nenhum, eu adoro isso.
0: Para algumas pessoas isso é um problema, não é? Nunca se prestariam.
1: As pessoas são diferentes, não é? Entendo. Entendo, aceito. É assim, nem é entendo. É, eu não tenho que entender sequer. Não é nada comigo. As pessoas são todas diferentes. A mim dá-me prazer. As pessoas conhecem porque eu canto, não é? É por aí que elas me conhecem. E depois é engraçado que já há pessoas que me conhecem porque acompanham mais os bordados, ou o crochê, ou o tricô. Mas a verdade é que, pá, eu gosto de pessoas. Ao mesmo tempo, não tenho saco nenhum para pessoas. Há dias é que só não quero ver ninguém. Mas eu gosto de pessoas. E gosto de pessoas desta forma. De pessoas que estamos ali, somos todos iguais. Somos todos iguais. Eu gosto mesmo.
0: Levavas muitas histórias para casa, por exemplo, coisas que eu viste ali de...
1: Tantas. Imagina, no primeiro workshop que fizemos foi de bordados com a Joana Caetano. O segundo foi com a Lígia dos crochê, exatamente. No primeiro ciclo apareceu uma senhora que é a dona Carmen, e a neta era a mais velha que lá estava, 80 e tal anos, vinha com a sua bengalinha, sentou, ainda resmungou porque não tinha trazido a agulha dela, que ela gosta. De repente estávamos a cantar juntas. Há um fado que é o Chamava-se Carmencita, que é o nome dela, a cantar comigo. Na pasteleira estávamos num sítio que tinha um palcozinho e tudo. Subimos para o palco as duas a cantar para as nossas colegas. Levei uns bolinhos, levámos um não sei o quê. E passamos ali uma tarde, ótimo, fim de tarde, ótimo. Corta para julho. Vamos para o workshop de crochê. E eu nunca sei, não é, quem é que se inscreveu ou não. E tinha muitas pessoas que migraram do primeiro encontro. Mas a dona Carmen não estava, e a neta. Ok, começa o workshop, de repente aparece a dona Carmen e a neta. E a dona Carmen veio trazer um pudim que fez para nós. E nós todas, quem já a conhecia, a Carmen, não, vai sentar aqui, vai fazer connosco. E a neta, ah, mas eu não trouxe nada, não sei o que, não, tem aqui agulha, então eu tenho que ir, não sei o que, fica aqui. Esta, sabes, de saber que algumas delas já foram fazer coisas juntas, isto deixa-me feliz. Eu sinto que a minha missão está feita. Na verdade, na maior parte das vezes, é isto que acontece na minha vida. Eu junto pessoas e depois vou para casa sozinha. No último, na semana passada, estavam duas senhoras sentadas lado a lado. Acontece que uma, estás a ver, uma estava mais virada para o lado direito da mesa a falar, a outra estava mais virada para o lado esquerdo da mesa a falar. De repente eu vou passar, assim, já 2 horas passadas da aula. Eu assim, então como é que vão aqui as coisas, não sei o quê. E uma diz-me assim, Gisela, sabes que nós estávamos aqui as duas sentadas uma ao lado da outra. A Joana até já me tinha enfiado a agulha 3 vezes que eu não conseguia. Mas pronto, eu estava a falar mais para este lado, ela estava a falar mais para aquele lado. E de repente ela vira-se para mim e diz-me assim, Catarina. E eu, sim, tu és a Joana. Nós andamos juntas há 25 anos na faculdade. Nunca mais nos vimos. E agora encontraram-se, tiveram ali 2 horas sentadas lado a lado. Uma até enfiou, eu acho isto lindo, enfiou a agulha da outra. Estão a falar de costas uma para a outra, com as... nada de mal, não é isto? E de repente, não se iam há 25 anos, andaram na faculdade juntas. E elas levam os trabalhos para casa e esta semana vai haver outra vez. É hoje? É hoje? Hoje?
0: Hoje quando estamos a conversar.
1: Sim, hoje quando estamos a conversar. E eu sei que algumas provavelmente encontraram-se por trabalhar juntas.
0: Como se já tivesses deixado o teu trabalho feito, não é?
1: Sim. Sim.
0: Tiveste homens nestas...
1: Tive homens e muitas crianças. Aparecem cada vez mais crianças. Mas os homens ainda são muito tímidos nestas coisas, que é uma coisa que me deixa louca. Deixa-me mesmo irritada. Porque é um bocado como... Em primeiro lugar, porque me lembra, eu durante muitos anos, agora está muito na moda os bordados, o crochê, o tricô. Ainda bem. Porque... é sinal que aquelas pessoas, em vez de estarem agarradas ao telemóvel, estão a fazer coisas com as mãos. Agora, eu já levei com aquela conversa, e eu sou mulher, de me dizerem assim, epá, mas tu também, olha, és toda feminista, e és toda cool, e as sapatilhas, e as tatuagens, mas depois as pessoas vão às tuas redes e vêm os teus gatinhos, os teus bordados, os teus crochês e não sei o quê. Epá, isso não é muito... Eu, o quê? Não. Eu sou livre para fazer o que eu quiser. O ponto é exatamente esse. É eu fazer o que eu quiser e isso não tira uma lasca de mim. Muito pelo contrário, eu tenho liberdade para fazer isto porque eu gosto. Não é porque estou obrigada
0: a fazer. Não te foi imposto. Se fosse imposto, provavelmente tentavas fugir.
1: Fugia. A mim ninguém
0: me
1: obrigou.
0: Com a agulha ao pano.
1: Sim. A mim ninguém me obrigou a ser como as flores que estão enfiadas na jarra no meio da mesa. Estão ali. A ser bonitas, só. Fazem muito mais do que isso, mas era isso que queriam que as mulheres fossem, não é? Agora, se pensas...
0: Mas muitas vezes tens que te justificar. Tens que dizer que o teu feminismo pode,
1: não,
0: pode abarcar... Muitas vezes não.
1: Muitas vezes não, muitas vezes não. Mas algumas vezes já me aconteceu. E eu penso, um homem, pior ainda. Pior ainda. Mas essas coisas, isso é coisa de gaja. Coisa de gaja porque, olha, ao menos ele não foi comprar uma camisola, que andam todos iguais com as mesmas camisolas. Foi ele que a fez. Aqui há uns tempos aconteceu uma coisa super castiça. Eu cheguei, olha, foi quando estava a gravar o Inquieta. Cheguei ao estúdio do meu pianista e levava-lhe um cravo feito em crochê. E ele, ah, que giro. Ai, o meu filho aprendeu a fazer crochê com a minha mãe. E eu, foi. Então, eu fico logo tipo, eu vou estimular isto. E disse logo ao meu amigo, assim, olha, é mesmo ele, ah, porque eu vou-te mostrar aqui umas coisas. E foi buscar umas coisas que ele tinha feito. E eu assim, olha, primeiro foi logo ao pai. Eu assim, olha, é mesmo importante que tu, a figura masculina, lhe digas que fiz. Se é o que ele gosta de fazer, claro. Que fiz. Porque a maior parte da figura masculina faz o contrário, que é, isto não é para ti. As coisas não é para ti. Tens é que cuspir, bater no peito, não é? E não chorar. Isso escala o dente. Claro, estou a exagerar, não é? Mas percebes o que eu estou a dizer, não é? Entretanto, comecei-lhe a dar livros de crochê e umas agulhas e umas linhas e não sei o quê. E o miúdo faz e viaja com os novelos e não sei o quê. Que há uns tempos a mãe estava-me a dizer que ele ainda tinha alguma vergonha de fazer em público. Mas, entretanto, acho que houve um amigo que perdeu uma carteira e ele levou uma missão para ele, vou fazer uma carteira para o meu amigo, e fez. E os amiguinhos do futebol, ainda por cima, é coisa máscula, não é? Ai, que giro, não sei. Então quiseram começar a fazer também. E se tu pensares, a quem é que estas crianças vão pedir ajuda? Aos avós. Isto, esta ramificação...
0: Estabelecem-se laços muito importantes. Sim,
1: muito
0: sim.
1: Importantes, porque ainda por cima, aqueles avós que estão sempre a querer os abraços deles e a atenção deles, e que eles vão crescendo e vão fugindo, de repente são necessários de novo.
0: Porque estavam ali a um canto e quase que já não servem.
1: Sim.
0: Hoje em dia, infelizmente.
1: Estão ali na prateleira.
0: Exatamente.
1: E nestes encontros é super curioso.
0: A sabedoria vem deles.
1: Vem.
0: Claro.
1: Nestes encontros, destes workshops, é muito castiço, porque eu tenho lá sempre uma formadora. Mas depois as pessoas que se inscrevem, há sempre uma que sabe fazer aquilo, ou aquilo sabe fazer aquilo outro. E é tão bonito ver a ajuda daquelas pessoas que não se conhecem de lado nenhum, mas não, eu vou-te ajudar, não, aqui fazes assim, deixa que está cá que eu faço desta parte. E isto é, a mim alimenta-me a alma.
0: Gisela, o que é um dia bom para ti?
1: Um dia bom para mim, eu tenho muitas versões de dia bom, mas um dia bom para mim é um dia em que eu consigo sentir que estou presente. E isso traduz-se de muitas formas. É conseguir ter tempo de conversar com uma pessoa amiga. Mas tempo, quando eu digo tempo, é estar 100 horas para estar com aquela pessoa. É poder olhar para as minhas panelas, para o meu frigorífico, e pensar o que é que eu vou inventar e o que é que eu vou fazer que eu já sei que resulta. É tempo de poder ter os meus linhos espalhados pela casa, as minhas agulhas, e saltar de um para o outro, pôr uma música, cantar, brincar com os meus gatos, tirar uma soneca à tarde, que eu agora estou viciada em tirar uma sonequinha. É ter um bom prato de comida, sabes? Ou ter assim uma toalha bonita. Eu adoro fazer uma mesa bonita, uma toalha bordada, umas flores, uns bonecadas, abrir umas latas de conservas, umas compotas, umas tostas, um queijo, conversar, seja a hora que for, sabes? Um dia bom para mim, até te digo mais, é um dia em que a refeição é feita fora das horas convencionais. É a mesa posta às 3 da tarde e sentarmos às 4.
0: E não ter pressa de sair.
1: E não ter pressa.
0: Vamos ouvir, segunda escolha, o Max Richter, com este On the Nature of Daylight.
1: Banda sonora, podia ser banda sonora dos meus dias, essa música.
0: Em contínuo.
1: Em contínuo.
0: Obrigada por teres vindo ao Fala com Ela aqui na Antena 1, porque ainda vamos conversar na parte do podcast.

0: 3 horas no continente e na Madeira. 2 horas nos Açores. Edição do jornalista Pedro Guilherme.
1: O governo francês confirma a abertura de 10 inquéritos à atuação policial.

0: a cometer atos de violência. Quando é que vamos prestar contas?
1: O ministro do Interior, Laurent Nunes, diz estar disponível para responder sobre as ordens dadas às polícias. Segundo o governo francês, mais de 700 polícias e também mais de 200 alunos ficaram feridos nos protestos das últimas semanas. Os estudantes estão na rua a exigir melhores condições nas escolas. Cerca de 400 escolas estão fechadas e os protestos estão a alastrar às universidades. Desde 28 de setembro já houve mais de 6 mil detenções. As duas maiores centrais sindicais de Espanha avançam com uma greve geral de 24 horas para exigir salários que permitam o acesso à habitação. As estruturas vão reunir-se brevemente para decidir a data da greve, onde deverão participar também movimentos sociais, de moradores e inquilinos. O Governo de Espanha volta a aprovar esta terça-feira as medidas para a habitação, depois de terem sido rejeitadas pelo Parlamento, que foi entretanto dissolvido na sequência da marcação de eleições antecipadas para 29 de novembro. As propostas serão agora votadas na Comissão Permanente do Congresso dos Deputados de Espanha, onde o Executivo tem mais margem para aprovação. As medidas incluem limitações aos despejos até 2030, o prolongamento dos contratos de arrendamento e restrições à compra de habitação por fundos de investimento. Em Portugal, os trabalhadores da AIMA estão esta terça-feira em greve. A paralisação de 24 horas foi convocada pelo Sindicato dos Técnicos de Migração, que quer conhecer o rumo da Agência para a Integração, Migrações e Asilo, quando está em dúvida a continuidade do presidente Pedro Portugal Gaspar. Outra exigência mais antiga é a atribuição aos funcionários da AIMA nos mesmos suplementos da GNR e da PSP, para além da criação de uma carreira própria. A presidente do sindicato, Manuela Nisa Ribeiro, ouvida pela Antena 1, pede respeito.
2: Não é apenas um aumento salarial e de condições de trabalho. É também um respeito que não temos tido por parte da tutela. E o respeito vê-se através destas duas situações. Primeiro, não pode haver um Ministério a dizer A e um Ministério a dizer B, quando as situações são rigorosamente exatamente as mesmas, à exceção da detenção e do afastamento. O resto é exatamente igual. Uma dualidade de critérios, uma dualidade de ação perante os trabalhadores. Segundo, esta questão do presidente, se me perguntar agora, mas tem presidente? Não faço a mínima ideia. Eu sei que o senhor diz que estava em pleno nas suas funções. Duvido muito.
1: O Sindicato dos Técnicos de Migração avisa que a greve desta terça-feira pode perturbar o funcionamento dos balcões de atendimento da AIMA, a Agência para a Integração, Migrações e Asilo, em vários pontos do país. A política agrícola comum deve continuar a ser prioridade, mesmo com novas crises no espaço comunitário. O Primeiro-Ministro discursa mais logo, durante a manhã, no Parlamento Europeu, numa troca de ideias com os eurodeputados. Luís Montenegro vai elencar as prioridades portuguesas para o próximo quadro financeiro plurianual, entre as quais não haver cortes nas políticas de coesão e agrícola comum. Portugal e o Parlamento Europeu estão em sintonia quanto à necessidade de um orçamento comunitário de longo prazo mais robusto. André Neves.
3: Portugal já definiu as prioridades. Luís Montenegro diz que a competitividade será uma delas, mas o Primeiro-Ministro admite que dar resposta a novas políticas não pode significar deixar para trás as clássicas e estruturantes como a política agrícola comum e a política de coesão. Por isso, juntou-se aos chefes de Estado e de Governo de mais de 6 países, uma carta enviada à Comissão Europeia, na qual admitem a possibilidade de renegociar o prazo de pagamento da dívida contraída para ajudar os países a superar a pandemia de Covid-19 e até que seja contraída uma nova dívida comum direcionada para estas áreas. Uma posição que Luís Montenegro vai defender no hemiciclo europeu. Os 17 Estados-membros dizem mesmo que novas reduções destas políticas poderiam minar o apoio público ao projeto europeu. Montenegro e o Parlamento Europeu estão também de acordo no que se refere ao montante da proposta já apresentada pela Comissão. Não é suficiente. Luís Montenegro admite que possa haver um aumento da percentagem de rendimento nacional bruto com que cada país comparticipa para o quadro financeiro plurianual. Uma posição igual à que foi aprovada pelos eurodeputados, que pedem um aumento de 10% no montante apresentado pela Comissão para dar resposta a novas políticas sem cortes nas tradicionais. Portugal tem ainda outra prioridade, defender o estatuto das regiões ultraperiféricas.
1: E o debate à volta do próximo orçamento comunitário vai ser um dos principais temas ao longo do dia em Estrasburgo. Israel suspendeu a entrada de bens na faixa de Gaza, incluindo ajuda humanitária. Anúncio feito pelo porta-voz do secretário-geral das Nações Unidas, Farhan Haq, em conferência de imprensa.
4: Na faixa de Gaza, os nossos parceiros humanitários deixaram o alerta de que os ataques continuam em zonas povoadas e há relatos

0: de civis mortos e feridos durante o fim de semana. As autoridades israelitas suspenderam a entrada de mercadorias em Gaza e anunciaram uma suspensão semelhante para quarta-feira. Invocaram preocupações de segurança relacionadas com a comemoração esta semana dos acontecimentos de 7 de outubro de
1: 2023. Nas vésperas do terceiro aniversário, o governo israelita divulgou números relativos ao ataque de 7 de outubro de 2023. O ministro da Defesa afirma que as Forças Armadas já mataram 2/3 dos terroristas que invadiram Israel. Dos 6 mil elementos do Hamas responsáveis pelos ataques de 7 de outubro, de acordo com as contas de Israel, falta eliminar 2 mil combatentes. As autoridades dos Estados Unidos estão preocupadas com vários surtos de sarampo no país. O estado de Nova Iorque reforçou as medidas sanitárias numa altura em que há mais de uma centena de casos confirmados. Entre as medidas está o alargamento de profissionais de saúde que podem administrar vacinas, como paramédicos e farmacêuticos. Já na Pensilvânia, o número ultrapassou os 1000 casos de sarampo. Desde o início do ano, o Centro de Controlo de Doenças dos Estados Unidos conta quase 4000 casos de sarampo, desde 1991, que não se registavam tantos casos no país. Os especialistas atribuem os surtos de sarampo às baixas taxas de vacinação.
2: Edição do jornalista Pedro Guilherme. 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

0: Olá, bem-vindos. Está aberto o Posto de Escuta, o programa que traz as melhores novas edições da música portuguesa, comigo, João Pedro Bandeira.
1: Olá, eu sou a Nena, o meu novo disco, Debaixo d'Água Contigo, já está disponível em todo o lado e tenho uma canção em colaboração com os 4 e meia que se chama Nada é do Acaso. Espero que vocês gostem. Um grande beijinho.
0: Este é um disco de que damos conta daqui a pouco. Já não...

0: Abertura com os Capitão Fausto e este Quando Vais Dormir. Depois de Escolhas, ao segundo tema, que antecipa a estreia da longa-metragem de ficção Casa Pequena, o filme de e com os Capitão Fausto, realizado por Ricardo Oliveira, que estreia no cinema a 5 de novembro. O elenco conta com Silvia Filipe, Bárbara Lourenço, Ana Vilela da Costa, Zeca Medas, Rita Cruz e Paulo Calatré. É uma ficção sobre pertença e transformação e acompanha uma banda cansada num retiro na Serra da Estrela que se irá cruzar com uma outra família numa misteriosa tensão.
1: Há uma coisa que ainda não vos contei. Esta casa tem história. Tem histórias.
2: É assombrado.
3: Tu achas mesmo que sair de Lisboa vai resolver este tipo de problemas?
2: Nós só estamos a arranjar desculpas para não trabalhar.
1: Ok.
0: Au! O tema que ouvimos, Quando Vais Dormir, nasceu durante as rodagens do filme, em 2022, numa altura em que a banda sonora ainda uma hipótese longínqua.
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0: chama-se Debaixo d'Água Contigo e é o terceiro álbum de um caso sério de popularidade na nova geração de artistas portuguesas, Nena.
1: Este disco nasceu de uma experiência muito concreta. Fiz um curso de mergulho aqui há uns anos e acabei por descobrir um lugar de calma mesmo num ambiente à partida desconfortável. E estas canções falam sobre isso, sobre podermos sentir muitas coisas ao mesmo tempo e estar tudo bem. E também sobre não termos de passar por tudo sozinhos.
0: Dos 10 temas fazem parte os já conhecidos Tenho Saudades de Casa e O Amor Existe. A nova aposta vai para um dueto.
1: O disco conta também com uma música que se chama Nada do Acaso, com os 4 e meia, de quem eu sou muito fã. Espero que gostem. Não sei.

0: Olá a todos, meu nome é Sandrine, estou muito feliz de estar aqui outra vez no Posto de Escuta para apresentar o meu novo single Talismã. Fecho aqui um capítulo onde abordo assim a sonoridade mais eletrónica e uma forma de escrita assim mais direta e sem grandes rodeios.
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1: Dedo no Ar é o novo single de Francisca. Artista nascida em Paris e que ainda bem novinha com 6 anos de idade, veio para Portugal, para a região de Leiria.
2: A letra desta canção fala de um casal que se conhece bem, onde cada detalhe pode dar origem a uma nova teoria ou uma brincadeira. Mostra que nem todas as dúvidas são sinónimo de insegurança. Muitas vezes são apenas parte da linguagem única criada entre duas pessoas que partilham a vida. No final, Dedo no Ar celebra a confiança, a partilha e a capacidade de rir juntos. Porque no amor há espaço para questionar, brincar e imaginar cenários improváveis. Basta

0: Afonso do Brás tem novo single e não está sozinho, porque um café é melhor em boa companhia e, de preferência, com açúcar na voz.
1: O meu novo single, Café, é uma junção de estilos entre a bossa nova brasileira e o pop orelhudo português, e na qual eu tenho o privilégio enormíssimo de cantar com a inacreditável Mariana, uma artista carioca, vinda, lá está, do Rio de Janeiro, e da qual eu sou grande fã, por isso aconselho muito a irem ouvir o trabalho dela. Esta música tem como objetivo celebrar todos aqueles amores viciantes que nós vamos tendo ao longo da vida, e sentimento esse que muitas vezes encontramos nos pequenos prazeres da rotina, como, por exemplo, tomar um café. E é exatamente com isso que nós brincamos nesta música. E quero muito que vocês sintam esta energia muito solar que eu quis manter da verão, agora para o café, numa tentativa de prolongar esta estação do ano e o sol o mais tempo possível.

0: A madeirense Mela prepara o seu segundo álbum.
1: Funde a música pop, contemporânea e comercial com algo mais clássico, com grande influência da época barroca.
0: Dele fará parte o tema agora revelado. Veias tem coautoria de Joana Alegre e arranjo de cordas de João Borges.
1: Esta canção é sobre superação e como nós mudamos completamente após algo difícil nos acontecer. É sobre a força motriz que corre cá dentro de nós. Esta canção faz-me sentir como se eu estivesse meio do prado ou em alto mar, com zero preocupações daquilo que vem amanhã. Espero mesmo

0: E vamos à antestreia do dia. Em 2024, João Castilho destacou-se ao participar no The Voice Portugal. Depois de um primeiro single, lança na próxima semana Sei Que Dói, escrito em parceria com João Só, com música de Miguel Araújo.
1: A canção fala de uma pessoa que se entrega todos os dias ao seu sonho, ao seu objetivo, e não desiste, mesmo nos dias menos bons, apesar do passado e da incerteza sobre o caminho. No fundo, não sabe tudo, mas segue sempre em frente e não para de continuar. A canção é sobre isso, espero que sintam e se identifiquem.
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1: Olá, Antena 1. Olá, Posto de Escuta. Daqui São Pedro. Este é o meu novo single, Desarrumado. Fala sobre a forma como aprendi a lidar com alguns fantasmas e com alguns problemas pessoais. E no meio desta solução que encontrei, que para já tem sido apenas correr à noite, falo também daquilo que possivelmente foi o gatilho para esses problemas. Mas, mais importante, celebro a forma como esses fantasmas me foram moldando enquanto adulto, marido, pai e músico, e abraço esses problemas, essas arestas, que sem eles provavelmente não seria nada daquilo que sou.
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0: O angolano Matias Damásio volta a dar-nos mais uma canção romântica. Esta chama-se Manda o Endereço.
1: Que é uma história de amor não correspondida, mas continua firme no coração e de portas abertas para que ainda chegue ou que ainda seja positivo. Espero que vocês gostem, porque o amor continua a ser ainda o melhor remédio e a melhor cura para tudo.
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0: Depois de Game of Love, April Live vai lançar a 18 de novembro um novo disco com a produção de Felipe Survival e com as participações de Diogo Pissarra, Diana Lima e George, entre outros. O single de apresentação é Vai Que É Teu.
1: Esta música fala das marcas que deixamos na vida de alguém. A roupa, o perfume, as canções e todos aqueles detalhes que ficam e que nós reconhecemos tão bem. Eu quis pegar nesta ideia e trazer-lhe humor com uma sonoridade pop divertida e leve. Faz parte do meu próximo álbum, que conta um bocadinho da minha história.
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0: Vamos ficando mais perto do final deste posto de escuta comigo, João Pedro Bandeira, programa que fica agora disponível em streaming na RTP Play. Agora com Alice Boa Vista, nascida em 2001 em Marco Canaveses. Alice Boa Vista é cantora, pianista, maestrina, percussionista, arranjadora, compositora e multi-instrumentista. Integra atualmente o Quarteto Nota do Meio, além de ser cofundadora do duo Marca d'Água e do projeto Gomo de Tangerina, entre outros. Já tínhamos aqui ouvido, há 3 meses, e em antestreia, a faixa título do EP agora editado, Boa Nova.
1: Traz esta história, este caminho musical que tenho vindo a fazer ao longo destes anos. Chama-se Boa Nova precisamente por causa disso, porque é uma novidade, é o primeiro lançamento que eu faço em nome próprio e fala das nossas raízes, mas também outras raízes. Que também tem uma música em português do Brasil e trata também da saudade, de um regresso, e vai desde a viola amarantina até ao piano e traz toda uma sonoridade muito popular, mas também muito delicada, trabalhada.
0: Do EP, o novo destaque é Vindima, com a participação de Sebastião Antunes.

0: Pedro da Linha, nome com que Pedro Maurício se apresenta, é um dos nomes de peso da música eletrónica portuguesa, tendo a batida como base essencial da sua produção musical. Música menor, mas feliz, é o seu novo álbum.
1: Esse título surge de uma narrativa que eu tenho vindo a construir há alguns anos. A narrativa é essa, que se baseia no facto de que, mesmo na tristeza ou no desespero, é possível dançarmos, é possível estarmos felizes. E também vem do facto de que eu sinto que nunca fiz verdadeiramente uma música que fosse feliz, mas que ao mesmo tempo fazia com que as pessoas dançassem. Portanto, isso mostrou-me que, dentro da minha capacidade de fazer músicas e da exploração que eu sempre fiz dentro da escala menor, que era possível encontrar bons momentos, se calhar momentos com maior leveza ou com alguma alegria, dentro daquilo que à partida seria uma ideia um pouco mais triste, ou um pouco mais nostálgica, ou um pouco melancólica.
0: Camané, Lucival, Ela Ali são vozes que se ouvem neste disco, e também a da baiana Jatsa, em Por um Tri.

Esta semana celebrou-se o Dia Mundial da Música. O 1 de Outubro foi aproveitado por muitos artistas para lançarem música nova. É o caso que trazemos para o fecho deste programa. E não, acreditem, não estão preparados para o que aí vem. O Quarteto Vocal Vozes da Rádio está a celebrar 35 anos de carreira. Vem algo novo a 3 de novembro e um concerto especial de apresentação a 4 de dezembro na Casa da Música no Porto. Do disco já se conhece um primeiro tema, uma balada de Jorge Prendas de título O Teu Corpo, e com dois convidados, Marante, na voz principal, e Samuel Lúria, na guitarra. Até para a semana, e viva a música portuguesa!

0: 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Quatro horas no continente e na Madeira. Três horas nos Açores. Edição do jornalista Pedro Guilherme.
1: Os trabalhadores da AEMA cumprem esta terça-feira um dia de greve. A paralisação foi convocada pelo Sindicato dos Técnicos de Imigração, que quer conhecer o rumo da Agência para a Integração, Migrações e Asilo, quando está em dúvida a continuidade do presidente Pedro Portugal Gaspar. Outra exigência mais antiga é a atribuição aos funcionários da AEMA dos mesmos suplementos da GNR e da PSP, para além da criação de uma carreira própria, explica a presidente do sindicato, Manuela Nisa Ribeiro.
2: Não é apenas um aumento salarial e de condições de trabalho. É também um respeito que não temos tido por parte da tutela. E o respeito vê-se através destas duas situações. Primeiro, não pode haver um Ministério a dizer A e um Ministério a dizer B. Quando as situações... Duas situações. Primeiro, não pode haver um Ministério a dizer A e um Ministério a dizer B. Quando as situações são rigorosamente, exatamente as mesmas.

0: vários pontos do país. É o início das negociações sobre a atualização salarial para o ano que vem. O Governo reúne-se mais logo com as três federações sindicais da administração pública, numa altura em que estão garantidas atualizações de 2,3% a partir de janeiro. Contudo, o agravamento do custo de vida, Rita Soares, leva as estruturas sindicais a pressionarem o executivo de Luís Montenegro.
1: São encontros que inauguram as negociações sobre os salários para 2027 e que, na leitura da FESAP, já deviam ter começado.
2: Está previsto que no mês de setembro se inicia o processo de negociação geral anual. Já estamos em outubro.
1: Um atraso que José Brão lamenta, mas que pode ser recuperado durante a discussão do orçamento.
2: Vai até ao final do mês de novembro e nessa altura haverá sempre aqui espaço negocial e esperamos que abertura por parte do Governo.
1: Abertura para subir para 10 euros o subsídio de refeição, enquanto o acordo plurianual prevê o pagamento de 6,30 euros em janeiro do próximo ano. A Federação de Sindicatos da Administração Pública quer ainda ultrapassar o aumento de 2,3%, que já está garantido, para chegar no mínimo aos 6,5%.
2: Os 95 euros ou 6,5%, o aumento das ajudas de custo, são questões para nós fundamentais.
1: O reforço salarial é um ponto de honra também para o Sindicato dos Quadros Técnicos do Estado.
3: Um aumento na ordem dos 5%, para além dos 2,3%.
1: A presidente do CTER, Rosa Fernandes e Sousa, lembra que as famílias têm de fazer cada vez mais contas porque as despesas não param de engordar.
3: Preços da habitação ou das rendas da casa.
1: Quanto à Frente Comum, que ao contrário do CTER e da FESAP não assinou o acordo com o Executivo, reclama um salário mínimo de 1.150 euros para os funcionários públicos e
4: um aumento de 15% com um mínimo de 150 euros para todos os trabalhadores.
1: Já o subsídio de alimentação apela o coordenador Sebastião Santana, tem de passar a ser de 13 euros.
4: Com base no aumento dos preços do cabaz alimentar.
1: A subida da inflação e a perda do poder de compra são argumentos das três estruturas sindicais às portas da entrega do orçamento na Assembleia da República.
0: As reuniões serão conduzidas pela Secretária de Estado da Administração Pública, Marisa Garrido. A FESAP é a primeira a ser recebida às 3:30 da tarde, no Ministério das Finanças, em Lisboa. As comissões parlamentares de inquérito sobre Luís Neves e os exames nacionais do ensino secundário só deverão arrancar no final do ano ou mesmo em 2027. O Presidente da Assembleia da República defende que os trabalhos avancem apenas depois de concluídas as comissões atualmente em curso sobre o INEM e os negócios relacionados com os incêndios rurais. Aguiar Branco vai fazer uma proposta aos partidos que passa por evitar 4 comissões de inquérito em simultâneo.
5: Regimentalmente é possível, mas tem havido uma prática de não haver mais do que 2 para precisamente que pudessem todos os deputados, e não esqueçamos que há grupos parlamentares que não têm muitos deputados, para poderem participar nas diversas comissões, que não decorressem mais do que 2 em simultâneo. Vou colocar essa questão na Conferência de Líderes.
0: O Presidente da Assembleia da República, sobre a Comissão Parlamentar de Inquérito ao Ministro da Administração Interna, o Chega fala no interesse em proteger Luís Neves de forma despodurada e ao arrepio de toda a norma regimental e constitucional. Numa carta dirigida a Aguiar Branco, o partido de André Ventura diz que o Presidente do Parlamento se escuda em algo que não está previsto no regimento da Assembleia da República nem na Constituição. O texto dos deputados do Chega acusa Aguiar Branco de estar condicionado pelos interesses de PSD e PS. Em França, o governo confirma a abertura de 10 inquéritos à atuação policial durante os protestos estudantis. Numa sessão esta noite no Parlamento francês, o ministro do Interior respondeu aos deputados com duras críticas ao França e submissa, que Laurent Nunes acusa de instigar à violência.
6: Prestarei contas sobre a forma como mantém a ordem pública neste país, já na sessão de perguntas ao governo perante a Comissão dos Assuntos Jurídicos. Quando esta me convocar, não há problema nenhum. Mas e a senhora, quando é que vai prestar contas pelo facto de, juntamente com os deputados da França e Submissa, se deslocar aos bloqueios dos liceus para os incitar a cometer atos de violência? Quando é que vão prestar contas?
0: O ministro do Interior diz também estar disponível para responder sobre as ordens dadas às polícias. De acordo com o governo francês, mais de 700 polícias e 200 estudantes ficaram feridos nos protestos das últimas semanas. Os estudantes estão na rua a exigir melhores condições nas escolas. Cerca de 400 estabelecimentos estão fechados e os protestos estão a alastrar às universidades. Desde 28 de setembro já houve mais de 6 mil detenções. As autoridades dos Estados Unidos estão preocupadas com vários surtos de sarampo no país. O Estado de Nova Iorque reforçou as medidas sanitárias numa altura em que há mais de uma centena de casos confirmados. Entre as medidas está o alargamento

0: aumento do número de profissionais de saúde que podem administrar vacinas, como paramédicos e farmacêuticos. Já na Pensilvânia, o número ultrapassou os 1000 casos de sarampo. Desde o início do ano, o Centro de Controlo de Doenças dos Estados Unidos conta quase 4000 casos de sarampo, desde 1991, que não se registavam tantos casos no país. Os especialistas atribuem os surtos de sarampo nos Estados Unidos às baixas taxas de vacinação.
1: Edição do jornalista Pedro Guilherme. 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
2: E começa agora a linha do horizonte desta terça-feira.
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2: Eu sou o Rui Alves de Sousa, começamos a hora com Amor de Novo, que juntou Jnapa a Jovem Dionísio.

0: Cuca Roseta a passar pela Antena 1 daqui a pouco, Jorge Palma e Fernando Girão nos panfletos de Pedro Tadeu.
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0: Jorge Palma e Fernando Girão em O Pecado do Capital. O Festival RTP da Canção de 1975, realizado em fevereiro, foi o primeiro depois da Revolução de Abril. Entre os participantes estavam José Mário Branco, houve canções de Sérgio Godinho e de Jorge Palma, que concorreu com dois temas: O Pecado do Capital, composto em parceria com Pedro Osório e interpretado com Fernando Girão, que se classificou em sétimo lugar, e Viagem, que ficou em oitavo. A vitória entre as 10 canções concorrentes coube, como se sabe, a Madrugada, interpretada pelo capitão Duarte Mendes. Palma regressara a Portugal depois do 25 de Abril de 1974. Em setembro de 1973, recusando participar na Guerra Colonial, partira com a mulher de então, Gisela Branco, para a Dinamarca, onde obtivera asilo político. Regressou depois da Revolução e retomou a atividade musical, trabalhando intensamente como compositor, arranjador e orquestrador. Em 1975, Portugal vivia um período revolucionário de extraordinária mobilização política e social. Discutia-se o futuro do país, multiplicavam-se as manifestações, os conflitos laborais, as batalhas partidárias e ideológicas, questionavam-se as estruturas económicas herdadas do fascismo português. A música refletia estas transformações. O próprio Festival da Canção, anteriormente associado ao entretenimento televisivo alienante, procurava um novo sentido. O Pecado do Capital começa precisamente com perguntas sobre o futuro dos trabalhadores. Quem os contratará no ano seguinte? Quem os enganará? Quem alegará não ter dinheiro para lhes pagar? Mas o refrão vai mais longe, recorrendo a um engenhoso jogo de palavras. Enquanto os poderosos atribuem os maus da humanidade ao pecado original da Bíblia, o povo identifica outro pecado, considerado primordial: o capital. A canção substitui, assim, uma explicação religiosa dos problemas humanos, o pecado capital, por uma interpretação económica e social, o pecado do capital. A crítica não se dirige apenas aos comportamentos individuais dos capitalistas, mas ao próprio sistema económico baseado no capital. A letra prossegue com uma sucessão de perguntas que condensam algumas das grandes preocupações da esquerda daquela época. A referência ao medo do comunismo evoca uma das principais armas ideológicas utilizadas pelo Estado Novo Fascista e uma questão central nos confrontos políticos que se seguiram à Revolução. O combate ao analfabetismo recorda outra herança da ditadura e uma das grandes aspirações de Abril: democratizar o acesso à educação. A canção ultrapassa, porém, as fronteiras portuguesas. Pergunta quem será fuzilado no Chile e quem será torturado no Brasil. Eram referências imediatas a duas ditaduras militares latino-americanas. No Chile, o golpe de Augusto Pinochet, em setembro de 1973, derrubara o governo socialista de Salvador Allende e desencadeara uma violenta repressão. No Brasil, a ditadura militar mantinha-se no poder desde 1964. Estas referências inscrevem a Revolução Portuguesa num quadro internacional de solidariedade e confronto político, marcado também pela Guerra Fria. Daí as perguntas sobre o risco de um conflito atómico e sobre quem resistiria ao caos económico. O texto oscila permanentemente entre a esperança e a inquietação, Até a pergunta sobre quem irá aproveitar a canção introduz uma nota de ironia, sugerindo que também a música de protesto pode ser apropriada ou utilizada em benefício dos pecados do capitalismo.

0: Esta emissão de panfletos teve produção de Carlos Mateus. 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
2: E continuamos ligados à música com novidades de Milhanas. Surto é como se chama o seu novo disco, portas abertas de influências internacionais num disco absolutamente pessoal, onde se revela de forma transparente. Surto de Milhanas é um disco RTP Antena 1 que já está disponível. Vamos ficar a conhecer, com a ajuda da própria Milhanas, O Tanto Que Posso.
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4: O Tanto Que Posso é, neste momento, a minha canção preferida deste disco. Acho que é aquela que representa melhor a forma como eu quase sempre, infelizmente, me encontro em relações. E acho que ao mesmo tempo que é muito violenta e que representa uma forma muito violenta de estar numa relação, é também para mim a visão mais bonita do amor, de amar perdidamente e de forma absoluta, de escolher sempre esse amor.
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1: Uma pausa na música para a palavra do dia de Mafalda Lopes da Costa.
2: A palavra do dia é dicionário. Dicionário vem do latim medieval, de dicionarium, e o termo foi formado a partir do termo latino dicio onis, que significava palavra ou maneira de dizer. Os primeiros registros de obras semelhantes a dicionários surgiram na Mesopotâmia por volta de 2600 a.C. e eram em tábuas de argila com escrita cuneiforme, e estas tábuas eram usadas para fazer listas, nomeadamente listas de bens. O formato moderno, coordenado por letras do alfabeto, só se popularizou no final da Idade Média com o trabalho dos monges copistas. Como curiosidade, refira-se que o primeiro dicionário impresso da língua portuguesa foi um dicionário latim-português criado por Jerónimo Cardoso em meados do século XVI.
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8: Ronaldo está de pé ou deitado desde o jogo com a Noruega. O craque ficou tão traumatizado com o banco que prometeu nunca mais se sentar.
9: Peço que está sentado faz mal à saúde e ao ego. Já mandei tirar todos os bancos, cadeiras e sofás de minha casa e do meu avião. Viaja tudo de pé, agarrado a umas pegas como nos autocarros.
8: Depois do CR7 ter abandonado o estágio da seleção, a irmã Elma partilhou nas redes um post em que os portugueses eram descritos como invejosos, desdenhosos e ignorantes. Fomos perguntar à irmã do Cris se não quer acrescentar mais adjetivos.
10: Ah, claro que sim! Desdentados, hipócritas, mal-amados, sacripantas, mantecados, labregues, pacóvios, tanses, lorpas, abéculas, pindéricos, pernetas, befiquistas, cafajetes, gente que não tem ginásio em galo.
8: Eu penso que para já estamos servidos. Também partilhou vários provérbios, todos baralhados. Quer juntar mais alguns?
10: Claro que sim! A traição é um prato que serve frio. A cabra da minha zinha põe mais ovos que a minha. Em terra cegos, quem tem um busto é rei. Cão que ladra não joga.
8: Obrigado, Elma. Voltamos a falar quando precisarmos de mais.
11: E é hoje anunciado o vencedor do Prémio Nobel da Medicina. Para nós, o vencedor será sempre Gustavo Santos, por ter descoberto a cura contra o cancro e todas as doenças em geral.
12: Obrigado. 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

0: Já voltamos à música, mas antes, sabia que há um projeto para desenvolver casas capazes de se adaptarem melhor ao ambiente que as rodeia? É o tema de hoje dos 90 segundos de ciência, já a seguir.
1: Olá, o meu nome é Mauro Coceiro e sou o diretor de projetos de investigação no ISTAR, que significa Centro de Investigação em Ciências da Informação, Tecnologias e Arquitetura. Já reparou que construímos uma casa quase sempre destruindo a natureza que está à volta? No projeto LIVARC, Living Architecture, ou em português Arquitetura Viva, é um projeto exploratório financiado pela Fundação da Ciência e Tecnologia em que estamos a tentar mudar isto. Queremos criar uma verdadeira arquitetura viva. E a ideia é mais ou menos se os edifícios pudessem ser eles próprios a natureza. Para isso, usamos alta tecnologia, usamos drones, usamos robôs para fazerem o mapeamento 3D e também para ajudarem na parte construtiva. Sobretudo no mapeamento 3D, com esses dados e com a inteligência artificial, geramos edifícios, de modo a que estes se adaptem ao terreno como uma espécie de peça de puzzle, sem cortar árvores, sem tocar demasiado naquilo que está vivo no local. E cobrimos a casa com o próprio solo que lá estava. E é aqui que acontece a magia, essencialmente. À medida que as plantas crescem, as suas raízes funcionam como cordas que agarram o substrato e tornam a casa mais forte. No fundo, é a simbiose perfeita entre aquilo que construímos, nós, os humanos, e aquilo que é nascido da Terra.
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1: Ligados à música até a hora certa, agora com este clássico dos Táxi e uma das edições em vinil mais emblemáticas da música portuguesa, aquela lata redonda do Cairo, que já estamos a ouvir, e há mais até à hora certa. Sou o Rui Alves de Sousa, esta semana na Linha do Horizonte. Tenham uma ótima semana, tudo bom, um abraço.

0: São 5 horas 4 nos Açores.
1: O Governo vai reunir-se com as três federações sindicais da administração pública para arrancar o processo negocial sobre aumentos salariais para o ano que vem. O Sindicato dos Técnicos de Imigração está hoje em greve por não ter resposta da tutela sobre aumento de condições e a criação de uma carreira técnica. Já com o Parlamento dissolvido e eleições marcadas para o fim de novembro, o Governo espanhol volta a aprovar as medidas para a habitação.
0: Esta hora com 14 graus em Bragança, 18 no Porto, 17 em Coimbra, Lisboa com 20 graus e Faro com 21. Funchal está com 21 graus. Angra com 19 e Ponta Delgada agora com 18 graus. Edição das 5, Pedro Guilherme.
1: É o início das negociações sobre a atualização salarial para o próximo ano. O Governo vai reunir-se logo à tarde com as três federações sindicais da administração pública. Nesta altura estão garantidas atualizações de 2,3% a partir de janeiro, mas o agravamento do custo de vida, Rita Soares, leva as estruturas sindicais a pressionarem o executivo de Luís Montenegro.
2: São encontros que inauguram as negociações sobre os salários para 2027 e que, na leitura da FESAP, já deviam ter começado.
3: Está previsto que no mês de setembro se inicie o processo de negociação geral anual. Já estamos em outubro.
2: Um atraso que José Abrão lamenta, mas que pode ser recuperado durante a discussão do orçamento.
3: Vai até ao final do mês de novembro e nessa altura haverá sempre aqui

0: famílias têm de fazer cada vez mais contas porque as despesas não param de engordar.
1: Preços da habitação ou das rendas da casa.
0: Quanto à Frente Comum, que ao contrário do CTE e da FESAP não assinou o acordo com o Executivo, reclama um salário mínimo de 1.150 euros para os funcionários públicos e...
2: um aumento de 15% com um mínimo de 150 euros para todos os trabalhadores.
0: Já o subsídio de alimentação, apela o coordenador Sebastião Santana, tem de passar a ser de 13 euros.
2: Com base no aumento dos preços do cabaz alimentar.
0: A subida da inflação e a perda do poder de compra são argumentos das três estruturas sindicais às portas da entrega do orçamento na Assembleia da República.
3: As reuniões serão conduzidas pela Secretária de Estado da Administração Pública, Marisa Garrido. A FESAP é a primeira a ser recebida às 15h30 no Ministério das Finanças, em Lisboa. Os trabalhadores da AEMA cumprem hoje um dia de greve. A paralisação foi convocada pelo Sindicato dos Técnicos de Migração, que quer conhecer o rumo da Agência para a Integração, Migrações e Asilo, numa altura em que está em dúvida a continuidade do presidente Pedro Portugal Gaspar. Outra exigência mais antiga é a atribuição aos funcionários da AEMA dos mesmos suplementos da GNR e da PSP, para além da criação de uma carreira própria. A presidente do sindicato, Manuel Anissa Ribeiro, pede respeito.
4: Não é apenas um aumento salarial e de condições de trabalho. É também um respeito que não temos tido por parte da tutela. E o respeito vê-se através destas duas situações. Primeiro, não pode haver um ministério a dizer A e um ministério a dizer B, quando as situações são rigorosamente exatamente as mesmas, à exceção da detenção e do afastamento. O resto é exatamente igual. Uma dualidade de critérios, uma dualidade de ação perante os trabalhadores. Segundo, esta questão do presidente, se me perguntar agora, mas tem presidente? Não faço a mínima ideia. Eu sei que o senhor diz que estava em pleno nas suas funções. Duvido muito.
3: O Sindicato dos Técnicos de Migração avisa que a greve desta terça-feira pode perturbar o funcionamento dos balcões de atendimento da AEMA em vários pontos do país. Israel suspendeu a entrada de bens na faixa de Gaza, incluindo a ajuda humanitária. Anúncio feito pelo porta-voz do secretário-geral das Nações Unidas, Shafan Haq, em conferência de imprensa.
5: Na faixa de Gaza, os nossos parceiros humanitários deixaram o alerta de que os ataques continuam em zonas povoadas e há relatos de civis mortos e feridos durante o fim de semana. As autoridades israelitas suspenderam a entrada de mercadorias em Gaza e anunciaram uma suspensão semelhante para quarta-feira. Invocaram preocupações de segurança relacionadas com a comemoração esta semana dos acontecimentos de 7 de outubro de
3: 2023. Nas vésperas do terceiro aniversário, o governo israelita divulgou números. O ministro da Defesa afirma que as Forças Armadas já mataram 2/3 dos terroristas que invadiram Israel. Dos 6 mil membros do Hamas, responsáveis pelo ataque de 7 de outubro de 2023, de acordo com as contas de Israel, falta eliminar 2 mil combatentes. As duas maiores centrais sindicais de Espanha avançam com uma greve geral de 24 horas para exigir salários que permitam o acesso à habitação. As estruturas sindicais vão reunir-se brevemente para decidir a data da greve, onde deverão participar também movimentos sociais de moradores e inquilinos. O Governo de Espanha volta a aprovar hoje as medidas para a habitação, depois de terem sido rejeitadas pelo Parlamento, que foi entretanto dissolvido na sequência da marcação de eleições antecipadas para 29 de novembro. As propostas serão agora votadas na Comissão Permanente do Congresso dos Deputados de Espanha, onde o Executivo tem mais margem para aprovação. As medidas incluem limitações aos despejos até 2030, prolongamento de contratos de arrendamento e restrições à compra de habitação por fundos de investimento. O Parlamento Europeu não vai ignorar os deepfakes, as imagens pornográficas falsas que circulam na internet. Foram divulgadas imagens de 60 eurodeputadas manipuladas por aplicações de inteligência artificial. A Presidente do Parlamento Europeu, Roberta Metsola, diz que vai responder com todos os meios ao alcance da instituição.
6: Cerca de 60 membros desta Câmara foram alvo de sites de pornografia deepfake, que publicam imagens falsas e alteradas, principalmente de deputadas. Sou categórica. A violência contra as mulheres, tanto no mundo real como na internet, é intolerável e deplorável. Opomos-nos a ela com todos os meios. Não se trata apenas das imagens, por mais perturbadoras que sejam, mas sim de uma tentativa de visar e atacar políticos eleitos que cumprem o seu dever. A partir de 2 de dezembro, as aplicações notificadoras serão proibidas em toda a União Europeia.
3: Declarações de Roberta Metsola na abertura da sessão plenária do Parlamento Europeu em Estrasburgo. A partir de dezembro, os sistemas de inteligência

0: certo social que geram imagens sexuais vão ser proibidos na União Europeia, mas a líder do Parlamento Europeu avisa que os países têm de garantir a aplicação do regulamento.
1: A edição foi de Pedro Guilherme, no simultâneo RTP Antena 1, Continente, Madeira e Açores, RTP Mundo e RTP África. 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Muito bom dia, são 5:08. Ora, cá estou, retomando o contacto com o meu auditório. Muito bom dia, sou José Candeias, com Jorge Almeida e Carlos Mateus.
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1: Vamos lá recomeçar.

A beleza do Bar do Oriente. Rui Veloso, 5:12. Reiniciamos a semana, eu reinicio o período. Uma boa terça-feira, espero que esteja bem. Agora vamos dar então aí corpo a estas próximas duas horas. 21-382-0033, 21-382-0036.

0: A garota não. 213820033 213820034 para darmos início a uma conversa. Primeira sua inscrição.
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0: Há 27 anos, Portugal perdia uma das vozes que melhor o soube cantar. A 6 de outubro de 1999, morria aqui em Lisboa Amália Rodrigues, tinha 79 anos. Amália levou o fado muito para além das casas de fado de Lisboa, cantou poetas, encheu grandes palcos internacionais e tornou a língua portuguesa reconhecível através de uma voz única. Mas talvez a melhor maneira de recordar Amália seja simplesmente ouvi-la. Porque há vozes que cantam uma canção e há vozes que ficam na memória de um país. Hoje eu proponho aqui ao meu auditório qual é a canção que mais representa para si Amália. Que canção, que fado, e ela tinha tantas expressões de o cantar e também de fado mais ligeiro. Qual o tema da Amália que você mais quer aqui deixar e que mais o represente ou a represente? Qual que mais lhe toca? Pode mandar uma mensagem através do WhatsApp 912-120-501. 912-120-501. Depois, na segunda hora, vamos lá saber quem é que disse que era este ou aquele o melhor tema. Para qualquer um, claro.

0: Hoje vem fechada. Muito bom dia, 5h22, e muito bom dia, Fernando Aragão.
1: Dia, Zé.
0: Como está?
1: Seja bem-vindo.
0: Muito obrigado. E o Fernando, como está?
1: Pronto, acabou indo.
0: Recuperando?
1: Sim, felizmente.
0: Isso é que é importante. Portanto, vamos dar ânimo, meu caro Fernando. E numa recuperação, vamos mantendo o dia-a-dia sempre para cima, certo, Fernando?
1: É verdade, embora seja um processo longo, doloroso, né? Mas tem que ter força.
0: Que é isso para um homem como você, meu amigo?
1: É verdade.
0: Basta ter Aragão no nome, que já o associa a gente forte, ou não?
1: Oh, meu amigo, se valesse, pá, eu estaria muito bem mesmo.
0: De onde é que veio o seu apelido?
1: Eu julgo que isto vem de Reinado de Castela e Aragão.
0: Sim.
1: Conjuntamente, quando o Reinado era conjunto de Espanha e Portugal. Isto vem porque foram os portugueses que povoaram as ilhas de São Tomé e Príncipe, não é?
0: Ou seja, o meu caro, presumo que o seu nome de família esteja associado a alguma descendência bem antiga e se calhar nobre.
1: Sim, claro, no século XVII, salvo erros, é que foram parar a São Tomé. Portanto, quando os portugueses povoaram as ilhas de São Tomé e Príncipe, não é? No reinado de Castela e Aragão.
0: Exatamente, portanto era o grande reinado. Olha, Fernando, e isso alguma vez despertou em si o interesse, as coisas às vezes não são tão fáceis, de querer saber um bocadinho das suas raízes, da árvore genealógica da família, Fernando?
1: Claro, porque nós começamos isso, depois desistimos e sabemos que só, pronto, a Rainha Isabel de Aragão.
0: Exatamente, grande figura.
1: Está sepultada nos túmulos de Coimbra.
0: Exatamente.
1: Portanto, isto é uma ligação grande, porque embora seja a família, seja pequenina, né? Mas tem as origens, volto a repetir, povoada por os portugueses.
0: Ou seja, você, por isso é que eu digo, temos que ir para cima e rapidamente, porque você reúne características fantásticas. É um homem forte,
1: obrigado,
0: porque africano, São Tomé, gente que luta para poder ir vivendo, e pronto, e depois também a nobreza, que faz de si um homem bom.
1: Porque o meu bisavô,
0: sim,
1: era português, o meu bisavô era branco, da raça caucasiana, certo?
0: Certo.
1: E até andava a cavalos em São Tomé, que era uma pessoa muito nobre, tinha dono de muitas roças, aliás, nós temos ainda muitas roças em São Tomé, pois meu avô já era, como que eu costumo dizer, meio híbrido. E pronto, as coisas foram com a...
0: Oh, Fernando, quando você me fala de grandes roças de São Tomé, era isso que era a grande sobrevivência das ilhas e daquele povo, até devido às características fantásticas que o terreno proporciona.
1: Certo, porque São Tomé já serviu de uma grande plataforma de exportação de escravos para as Américas.
0: Eu não diria por aí, preferia que fosse o que a natureza dava.
1: Exatamente, o cacau.
0: E o café, considerados os melhores do mundo, exatamente.
1: Cacau e café. Tanto mais que ultimamente o São Tomé foi para um concurso em França e teve o melhor chocolate do mundo.
0: É verdade. Ouça, Fernando, na França e na Bélgica, principalmente. Ouça lá, meu caro, a sua família teve roças?
1: Tem, continua tendo.
0: Ah, continuam!
1: Continua, sim, isso depois foi passando para... Pois,
0: Fernando, e como é que eu conhecendo o território, como é que se mantém uma roça e como é que se faz valer para aquele povo e até servir de exemplo para, como referência, elas poderem continuar a viver? Isto depende muito de quê?
1: Infelizmente agora atualmente há muita alienação, acho. Cada um até tem estado a vender as suas roças. E, por acaso os meus ascendentes tiveram cuidado na preservação e depois distribuir para a família.
0: Mas porquê é que acha que as pessoas estão a desligar-se disso? Dá trabalho? Não há gente?
1: Dá trabalho, não há mãos novas. E aliás, nós temos uma comunidade agora de São Tomé, em Portugal, cerca de 45, quadriplicou. Infelizmente, você sabe que as ilhas, normalmente, as ilhas, de uma forma generalizada, são países insulares. Padecem de uma série de carências. Protege-nos num aspecto, não tem a fronteira terrestre, certo? Preserva.
0: Ou seja, o que quer dizer é que
1: de conflitos. De conflitos.
0: O que quer dizer é que a insularidade. A insularidade tem um custo.
1: Exato. Oh, perfeito.
0: Oh, Fernando.
1: Perfeita, a frase perfeita.
0: Oh, Fernando, mas lá está. É tudo uma questão de bom senso de um lado e do outro. E principalmente quem manda no país. Porque quem manda no país, se atribuísse as reais qualidades que o país tem, comecemos por aí, café e cacau, que são dois produtos reconhecidamente, portanto, economicamente reconhecidos pelo portanto, internacional. O que condições têm, lá está. Falta qualquer coisa que é o
1: falta
0: apoio.
1: Falta qualquer
0: não é?
1: Coisa, mas felizmente a comunidade internacional agora tem dando um bocado mais atenção a São Tomé, porque ultimamente foram 6 roças que estão em estado de degradação em São Tomé.
0: Desde que não as recuperem como... para. Desde que não as recuperem para fazer hotéis.
1: Exato. Não, mas recuperação para dar-lhes outra qualidade e continuar como património mundial da Unesco.
0: Pois está bem, mas isso, a história conta histórias, mas a realidade pode contar outra, não é, Fernando?
1: É verdade, é verdade. Eu acho que nós temos uma coisa.
0: Eu fiquei assustado e por outro lado também deslumbrado com a grandeza das roças, aquilo que elas proporcionavam. Ouvintes,
1: é verdade.
0: Muitos, uma delas tão grande que era, que até tinha uma linha férrea para levar
1: exatamente,
0: o produto
1: o cacau.
0: Ao porto. E depois, a nível arquitetónico, é assim uma coisa divina.
1: Estudiante, aquilo é de fazer cortar a respiração. Quem vai, se tiver um 4x4 para pôr fora da cidade, realmente nós felizmente aquele é um diamante por lapidar. Mas eu também espero que o desenvolvimento não vá muito para pôr arranha-céus, coisas de género. Não. Manter aquela
0: arquitetonicamente
1: aquilo que lá está e preservando. E depois outra coisa, Zé. A riqueza de um país não está no subsolo ou no solo. É inteligência, a mata cinzenta.
0: Claro, exatamente.
1: A mata, assim, okay. Criatividade.
0: Exatamente.
1: Portanto, porque um país com aquelas condições tivesse, a massa cinzenta se funcionasse.
0: E não estarem sempre à espera. E não estarem sempre à espera daquela.
1: Mãos tendidas.
0: Exatamente. Que também às vezes é um pouco. Nós tugas também temos essa tendência. Estar sempre à espera de um paizinho que nos proteja, para mais não seja para nos dar uma gorjeta. Ouça, era ótimo que isso acontecesse. E que São Tomé. Acreditasse nisso e que Portugal desse a mão, portanto, para ajudar no escoamento.
1: É verdade,
0: ou seja,
1: venha daí
0: o bom cacau, venha daí o bom café, nós ajudamos, incentivamos e por aí fora.
1: Não, eu espero que tenha havido mais intervenção agora. Houve uma reportagem ultimamente.
0: Já o mesmo dizia de Timor.
1: Um jovem santomédico, que esteve ainda na altura que João Nabeiro, o homem da.
0: Dos cafés dela.
1: O jovem esteve lá a se formar e tudo. Olha, uma reportagem que se passou que é uma
0: pois
1: coisa.
0: Pois é, meu amigo, mas isso, reportagens, é aquilo que eu digo. Também andaram em Timor e acho que agora perdeu-se a relação.
1: Outra vez.
0: Isto sabe que às vezes não é fácil lidar com certas situações. Mas apostemos forte porque é assim, é só querer. Boa vontade já vocês têm. Genica do povo não vos falta. E a natureza abençoou-vos com uma zona lindíssima, para além da beleza. Depois, todas aquelas características que fazem daquele território um património da humanidade.
1: É verdade.
0: Meu caro Fernando, um grande abraço, meu amigo.
1: Pronto, obrigado, Zé. Obrigado pela atenção e vamos falando, tá, Zé? E eu estou sempre de escuta. Obriga-me a estar a esta hora a ouvir, está bem?
0: Epá, se eu obriga, então isto, estamos bem. Um abraço, amigo.
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0: 213820033 213820034. Venho por aí, inscrevendo-se. Previsão do tempo para esta terça-feira, 6 de outubro, o Instituto Português do Mar e da Atmosfera. No continente, dando até para o interior, aviso amarelo. Ora bem, então para hoje vamos ter céu muito nublado, aguaceiros por vezes fortes, com trovoadas, podem ser até de granizo, em especial durante a tarde, mais até no interior. O vento, esse, sopra com alguma intensidade, moderada forte, até meio da manhã, nas terras altas do centro e sul. Quanto à temperatura, desce a máxima, mais significativa no Minho e no Douro Litoral. A previsão para a Madeira é de céu com muitas nuvens, alguma chuva fraca lá para o final da tarde. Nos Açores, dia com boas abertas, mas ainda com alguns aguaceiros durante a manhã no Grupo Ocidental. Santarém, Évora, Beja e Porto Santo com 26 graus, Lisboa, Sagres e Funchal 25, Setúbal, Faro, Santa Cruz das Flores e Horta, hoje a máxima é de 24 graus, Braga, Aveiro, Castelo Branco, Leiria, Angra do Heroísmo e Ponta Delgada 23, Vila Real, Coimbra, Porto Alegre e Sines 22, Bragança, Porto e Viseu 21, Viana do Castelo com 20, 16 graus para a Guarda e 14 para as Penhas Douradas.
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0: 28 minutos para as 6 da manhã. Bom dia, João Ferreira.
3: Ora, bom dia, como está?
0: Está bom, meu amigo.
3: Obrigado, e o como está?
0: Eu também cá estou, escutando bem. Ô, João, o que é que faz um agricultor a esta hora a movimentar-se?
3: O João está a chegar a casa, porque este fim de semana foi grande, já vem com alguns quilómetros no...
0: No corpinho? Não, no corpinho?
3: Não, no corpinho, exatamente.
0: Então você saiu de onde?
3: Ora, deixe-me cá situar. Eu fui passar o fim de semana a Munique.
0: Olha que boa ideia.
3: Exatamente. Uma sobrinha, a minha sobrinha mais velha casou na sexta-feira, então fomos lá passar o fim de semana e agora de regresso à vida real.
0: E pois...
3: Fui deixar a família à Tarouca, parte dela... Depois regressei a Lisboa, deixar a minha filha na Aroeira e agora a chegar a Santo Estevão, à vida real.
0: É que grande volta. Então, meu caro, então você isto fez tudo de carro, pois já entendi.
3: Não? De avião, Munique-Porto.
0: Ah, ainda bem, meu amigo. Ah,
3: o carro ficou no Porto.
0: Pronto. Permita-se-me, a sua vida, ou pelo menos família no Norte, mas com a ação mais no Sul, João?
3: Não, com a ação mais no Norte. Aqui é um projeto novo que está a acontecer e então agora a gente tem que se vir por cá. Permita-me dizer-lhe quem sou. Eu sou filho do seu amigo Marcolino Ferreira.
0: Eu estava aqui, não queria ainda ir lá, mas é impressionante como você, o facto de me ter aparecido, leva-me a uma lembrança de há dias ter falado da sua família com uma pessoa. E perguntei, nunca mais soube daquela família. Então João perguntou agora, e como é que está a família?
3: Olha, o meu pai infelizmente faleceu há 2 anos atrás.
0: Que Deus o tenha.
3: Já partiu. Está
0: grande homem.
3: Grande homem, exatamente.
0: Mercolino.
3: E era muito seu amigo.
0: Eu sei.
3: E o resto da família está tudo bem, que vamos andando. Vamos sentindo as saudades dele.
0: Os irmãos todos?
3: Os irmãos todos está tudo bem, está tudo vivo, graças a Deus.
0: Já agora, tenho que perguntar, e a mãe?
3: E a mãe está fresca, como mal faz. Lá continua na cozinha dela.
0: Pois, essa senhora trabalhadora. Dê-lhe um beijo, João, pois claro. Oh, meu caro, então você, aliás, como perfil da vossa família, vocês não param, são uns ativos. Portanto, ou para um lado ou para o outro, há sempre um grande envolvimento nas suas e nas vossas atividades, não é, João?
3: O irmão Humberto, ele tem um projeto fantástico aqui em Santo Estevão, na Vente.
0: Santo Estevão, sim senhor.
3: Somos, é o Quinta Biológica de Santo Estevão.
0: Olha que bem.
3: Somos produtores de morango biológico.
0: Uau!
3: É. Neste momento estamos com 10 hectares em produção. Temos morango todo o ano, porque temos estufas.
0: É pá, se vocês têm morango todo o ano e é biológico, esse sim, porque se há coisa de que é pá, morango fora da época dele, isto não sei, agora quando é biológico, a gente até o sente pelo cheirinho, não é, João?
3: É assim, disse que há morango fora da época, a gente dando comida à planta, comida e bebida, a planta vai dando fruto.
0: Pois, eu sei, exatamente.
3: Na época fria, se eles estiverem protegidos pelas estufas,
0: exatamente.
3: Eles continuam a dar, dando comida e bebida à planta.
0: Bem.
3: A planta vai dando os seus frutos.
0: Oh, João, e quando se fala agricultura, estas alterações, as condições que de vez em quando arrasam com muita coisa, e pronto, e depois também todo aquele perfil de negócio, como é que o João está a sentir a realidade?
3: Também fomos vítimas agora quando foi a tempestade em fevereiro do Cristino, não é?
0: Lá está.
3: Também as nossas estufas também voaram. Tínhamos cerca de 1.000 hectares de estufas e ficávamos com os níveis compras, literalmente. E temos que aguentar.
0: João, como é que se aguenta numa situação dessas? Seguros, apoios, como é que vocês dominaram essa calamidade?
3: São muito caros.
0: O quê?
3: Entretanto, os apoios. Há alguns apoios, efetivamente, não apoiaram nada para o prejuízo, mas abriram-se linhas de crédito, ok, passam lá um projeto novo, criam lá condições, o que é que precisam, e nós estamos cá para apoiar, sim. Aí,
0: mas, João, mas os seguros não continuam a ser a melhor resposta e a melhor garantia para casos como o vosso?
3: Continuam, mas são muito caros.
0: Ah, são.
3: São muito caros.
0: Mas, lá está, é sempre um risco que pode acontecer e a segurança também é sempre mais valente. Pois é. Tudo isso joga na economia do processo. Olha, João, e o facto de estar agora cá, reside por cá, vai e vem, como é que é, João?
3: Temos que ir e vir porque lá acima também estamos a iniciar um novo projeto que é fazer o viveiro de plantas.
0: Tarouca, aquela zona é uma terra encantada e o que sai de lá sai bom também, não é, João?
3: Só feito com vontade e com saber, porque também se faz muitas coisas mais em qualquer terra.
0: Ok. Mas ouça, só se agora me desse uma maçãzinha vinda lá daqueles campos, ai,
3: fantástico.
0: Que boa.
3: Boa neta da beira.
0: Tão bom. Meu caro João, então isto, estando em viagem, está quase de chegada, vai sozinho, como é que é, meu caro?
3: Estou a chegar, estou a chegar a 33 e já estou a chegar, estou a 20 km de casa.
0: Bem.
3: Para um merecido descanso.
0: Exatamente, agora vai descansar um bocado. Ouça, a nível então agora, depois do seu desempenho ali nesta agricultura, está sozinho, tem mais gente, quem é que o apoia, como é que se forma uma equipa para tratar tanta coisa?
3: Está o promotor do projeto, que é um dos meus irmãos mais velhos, eu sou o seu braço direito.
0: Ok.
3: E depois estão os funcionários da quinta e depois temos a equipa que faz a apanha e a manutenção da quinta. São da cidade do Bangladesh.
0: Ok, muito bem, mas trabalham e ora bem. E é isso.
3: Pois tem que trabalhar, senão não recebem.
0: Oh, meu caro amigo, quantos portugueses também andam nos perus na Inglaterra? João, o que é que falta dizer? Olha, eu, obviamente, reforçando um abraço à família e a todos vós, muito obrigado por esta ligação.
3: Obrigado, meu.
0: E espero que a vida continue forte, porque ela responde sempre a quem trabalha e a quem luta por ela. Portanto, meu amigo, força, um grande abraço, amigo.
3: E convidá-lo para fazer uma visita ou a Tarouca, ou aqui a Santo Estevão.
0: Olha, quem é mais perto.
3: É, aqui a Saltinho. É passar por baixo da cama, mais 20 km.
0: Eu sei onde é que é Santo Estevão. Oi, tenho histórias de Santo Estevão.
3: Então, eu faço o favor de nos visitar um dia.
0: No Café da Rosa a cantar o fado. Sabe quem é a Rosa?
3: Não.
0: Então pergunto quem é a Rosa que tinha um café no centro de Santo Estevão.
3: Eu estou cá há pouco tempo.
0: Então pronto. Tem uma dica. Se ela estiver ainda à casa aberta, vai lá beber um café. Uma mulher muito bonita e com um grande coração. Um grande abraço, João. Foi um gosto. Felicidades, amigo. Obrigado.
3: Bem-aja,
0: adeus,
3: muito
0: bom dia. Muito obrigado.
3: Bem-aja, bom dia.
0: 19 minutos para as 6 da manhã.

0: Yolanda. Eu perguntei aos ouvintes qual o tema da Amália que mais lhe toca. Já estou a receber aqui mensagens através do WhatsApp 912-120-501. Também pode ser no Facebook, em José Candeias. Sim, daqui a praticamente uma hora, depois irei dar o resultado. Qualquer um dos temas é marcante. A Amália é a voz de todos nós, mas eu quero saber qual o tema que às vezes pode somar melhor opinião. Portanto, através do WhatsApp 912-120-501. Isto porque faz hoje 27 anos que morreu a Amália.
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0: Depois do êxito de A Gaiola Dourada, Rubem Alves está aí com mais um sucesso de bilheteira. 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
6: O que eu tento fazer nos meus filmes é dar justamente elegância à genuidade e à essência do popular.
7: E do povo, não é?
6: Do povo. Agora, para uns snobs, podem dizer, isso é popular, isso é popular. Ok, porque eu gosto de transversalidade. 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Acho que isso é muito, muito bonito.
0: Estão de acordo. Rubem Alves, nesta conversa com Rita Roque, fala ainda de heróis, aqueles que pela força de trabalho dão a volta à vida. Fala também da crítica, do sucesso e do coração que se divide entre Portugal e França. 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
0: E o 3, o 21, 382-0033 ao 0034, aqui a receber o Filipe Santos. Bom dia, Filipe.
8: Bom dia, amigo José Candeias, tudo bem?
0: Eu estou, e o meu amigo, por onde?
8: Eu, mesmo a chegar a Cantanhede.
0: Cantanhede, para norte ou para sul? Você tem cá.
8: Agora vai para sul, mais um bocadinho, vai mais um bocadinho. Vamos até à capital, vamos até Pombal, depois temos à capital e depois voltamos para cima.
0: Mas o que é que você vem fazer aqui em Lisboa para eu lhe dar autorização?
8: Para descarregar aquelas coisinhas do futuro de Portugal, que é os nossos bebés, as nossas crianças.
0: Mas você...
8: Porque eles é que são o futuro, pois, nós somos o presente e o passado.
0: Mas você traz-lhes a parte de fora.
8: A parte de fora, sim. O interior está aí no coração. O coração está aí em Lisboa.
0: Sabe-se lá, em Lisboa e muitos outros lados, exatamente.
8: Em muitos lados, em muitos lados.
0: E tivessem mais na barriga das mães, não era, Filipe?
8: Exatamente. É preciso é que haja produtividade. O resto,
0: façam
8: Deus
0: filhos.
8: Faz.
0: Pois, façam filhos, que é para ver se este país tem mais gente. Meu caro Filipe, e de vez em quando tem remessas, ou seja, tem presenças mais a sul aqui em Lisboa, com, digamos, um domínio diferente, como é que é?
8: Nós andamos muitas vezes para baixo e para cima, até a zona de Lisboa. Quem faz mais é o meu irmão, porque ele é que trata mais das lojas em Açul, Hoje, por acaso, esporadicamente, vou eu, porque, pronto, já que tenho que entregar umas coisas e vou eu. Porque, normalmente, 80% das vezes quem vai às lojas em Açul é o meu irmão.
0: Mas, ó Filipe, já vos fizeram encomendas? Como é que as pessoas a quem vocês vão deixar a carga, porque acredito que seja, portanto, os estabelecimentos, como é que fazem as vossas encomendas? Como é que tudo isso tudo vai funcionando? Já que há sempre coisa nova e as modas também mudam.
8: Sim, normalmente, você sabe, hoje em dia, com as redes sociais, com o negócio, o online, que de forma galopante começa a invadir cada vez mais, temos que ser realistas.
0: Isso é bom.
8: As novas, muito bom. É muito bom que nós agora conseguimos vender à distância, através de um clique de uma foto, galopantemente nós podemos chegar muito mais longe onde damos ser impossível.
0: Vocês vão mostrando o que vão tendo na vossa página e quem vos conhece já sabe. Já garantido o produto e obviamente estão sempre aconselhados, mas através daquilo que vocês apresentam, pronto, podem ter 3 deste, 3 daquele, estas cores, vai por aí. Depois também a nível de quantidade também, não é, Filipe?
8: Sim, temos, normalmente as pessoas sabem o produto, já conhecem o produto que nós temos. Uhum. E depois isto, amigos, é como eu costumo dizer, é o fluir através do efeito azeite, porque as pessoas sabem de passar a palavra, e hoje em dia também a palavra é a melhor coisa em termos de publicidade, em termos de divulgação, e também, acima de tudo, são 52 anos de mercado, que só por eles justificam e fazem com que nós consigamos vestir tantos bebés a nível nacional.
0: Mas, Filipe, mas vocês vendem só de retalho ou também através das vossas páginas individualmente eu posso comprar uma coisa?
8: Não, nós vendemos, o nosso foco principal, o nosso forte é a distribuição e são os nossos armazéns de revendas espalhados pelo país.
0: Ah, ok.
8: Isso é o nosso foco principal. E depois temos as lojas de retalho, normalmente em Lisboa temos várias, e também aí chegámos a um público diferente, percebe? Mas o foco principal é a distribuição e é no que eu mais me foco e por isso nós falámos tantas vezes.
0: Ou seja, vocês focam-se mais então é nos armazéns, sempre a revenda.
8: Exatamente.
0: Então.
8: Exatamente.
0: Como é que vocês estabelecem o produto sazonal? Vão às fábricas e veem o que há de novo? Sabem alguma tendência, alguma sensibilidade? Ah, isto continua a ter uma grande aceitação. Como é que vocês vão definindo cada temporada?
8: Você sabe que nós, em termos de experiência de mercado, nós estamos no mercado há muitos anos e sabemos o que é que o público gasta e o que é que o público consome. Agora, sabemos que época após época há as novidades e antigamente nós começávamos, no tempo em que os meus pais geriam o negócio, começavam um modelo, por exemplo, em agosto e ele vendia-se até dezembro. Agora não, nós começámos um modelo no dia 1 de agosto, no dia 8 sai outro, no dia 10 sai outro, todas as semanas temos que ter modelos novos para a competitividade do mercado, para o nosso público também ser alimentado. Com novidades para nos comprar, porque pois. Ninguém nos compra pelos nossos lindos olhos. Pois. Compram.
0: Oh, meu amigo, na sua altura, você vestia um bibe e vinha para a rua. Agora, está bem, está. Sabe não que é o bibe?
8: Agora não. Agora
0: bem. Vocês, pronto, amigo, não param. As vossas, roupas continuam a ter o prestígio nacional, portanto.
8: Graças a Deus.
0: É tudo
8: Deus.
0: Matéria confeccionada no Norte, principalmente, não é, Filipe?
8: Sim, 99% nacional feito no Norte do país, e produtos normalmente exclusivos nossos para que possamos diferenciar um bocado o mercado e outros produtos ao qual os nossos concorrentes também têm, que é normal, que é aquele produto mais usual, aquele produto que todos os dias sai. Mas também temos que ter alguma coisa para nos marcar do mercado, porque o mercado, amigos, está de tal forma competitivo e está de tal forma exigente, que eu costumo dizer à minha equipa, nós só conseguimos sobreviver e vencer se trabalharmos o dobro dos outros. E é esse o nosso lema. O nosso lema é não ter horário, o nosso lema é não ter dia.
0: É mesmo só isso? Ou também saber o que vendem, mesmo que seja um pouco mais caro? Estamos a falar de boa matéria e de produto nacional.
8: Tudo aliado.
0: Tem que saber valer tudo, não é?
8: Você pode ter muito bom produto, Mas se você não for agressivo no mercado, você vai morrer na praia. Exatamente. Não tem hipótese.
0: Mas é isso, então, em tudo.
8: Agora,
0: claro, sim, exatamente.
8: Se você tem um bom produto e você é agressivo, pode ser muito mais facilmente ir a chegar...
0: Quem é que da família está metido no assunto?
8: Não, estamos todos, praticamente.
0: Todos, o que é que quer dizer com isso? Tem os filhos e tudo?
8: Ah, os filhos não estão. Os filhos estão a ver se eles vão para outra vertente.
0: É, exatamente. Então, quem é, então a seguir a si ou ao seu irmão, quem é que segue?
8: Eu tenho o meu irmão, tenho a minha esposa e depois temos uma equipa de funcionários fantásticos, uma equipa que nos acompanha há muitos anos já.
0: Mas a nível de descendentes, você e o seu irmão é o limite?
8: É, para já, a não ser que os filhos depois queiram optar pelo negócio, porque isto é um bichinho que já vem dos meus bisavós.
0: Pois é isso, você falou em bisavós, portanto, ou seja, isto já tem mais de 100 anos.
8: Já, os meus avós ainda eram do tempo que iam para a feira, para Barcelos, de autocarro.
0: Como é que, como é que era uma cueca para criança na altura do seu bisavô?
8: Ah, isso não sei que
0: pois, era. Exatamente, era um pano.
8: Ele guardou nenhum modelo.
0: Era um pano, ai, coitadinho do que isto. Ó, oh, Filipe, vamos avançar, meu amigo, estamos a 5 das 6.
8: O único modelo que ele nos deixou foi o ADM de trabalhar e o ADM de querer.
0: Mas o vosso negócio hoje é que pode-se ter nome ou sempre teve um nome associado à vossa família?
8: O nosso negócio sempre foi um nome associado à nossa família. O nosso negócio é Criações ACM.
0: Criações ACM?
8: Meu pai, Augusto Carneiro.
0: Okay.
8: E eu costumo brincar com os clientes, quando chega algum cliente novo, eu costumo brincar e dizer que nós somos antigos, nós somos antes de Cristo. Criações ACM.
0: Olha, Filipe, você tem um riso engraçado. Oh, meu amigo, olha, boa viagem, sucesso, força aí, OAC.
8: Um abraço e muito obrigado também por tudo. Bem-vindo ao trabalho.
0: Filipe, já agora que, pronto, também tem tudo a ver por causa do dia. Gosta da Amália Rodrigues?
8: Gosto.
0: Qual é o assim? Há algum tema da Amália Rodrigues que mais o marque?
8: Eu, para ser propriamente dito e muito honestamente, não estou agora
0: qualquer
8: a ver.
0: Qualquer um é marcante.
8: Mas acho que foi uma referência a nível nacional. Eu ainda agora, por acaso, vinha ouvir o programa e até já achei que ela já tinha funcionado há muitos anos. Mas nós, sem dúvida alguma, que temos
0: a melhor recordação é mesmo lembrarmos da voz e daquilo que ela representou para nós. E é isso que eu estou a perguntar ao auditório, e estou a receber, por acaso estou a receber respostas curiosas. Qual o tema que marca cada um de Amália, uma vez que hoje se comemora, portanto, o seu falecimento. Meu caro amigo, foi um gosto, boa viagem, força,
8: um gosto enorme.
0: Boa semana.
8: Obrigado.
0: Adeus,
8: por tudo.
0: Bom dia, muito obrigado.
8: Alguma coisa que seja preciso, já sabe, famílias carenciadas, diga o que for preciso, estamos cá para oferecer, nesta época que está chegando Natal, tudo o que for preciso, contacte, já está, tem as portas abertas para fazermos.
0: Força, um grande abraço, amigo, tudo bom. Obrigado.

0: Os Anjos com Anselmo Raup. A um minuto das 6 da manhã desta terça-feira, 6 de outubro, em que o tempo se apresenta num continente muito nublado, com aguaceiros, por vezes fortes e acompanhados de trovoada, em especial durante a tarde. Há uma pequena descida da temperatura máxima e algum vento ainda durante a manhã nas terras altas do centro e sul. Na Madeira, o dia é muito nublado, pode trazer aguaceiros fracos lá para o final da tarde. E nos Açores, ainda chove durante a manhã no grupo ocidental, vem depois sol à tarde, nos outros grupos, boas abertas. Santarém, Évora, Beja e Porto Santo com 26 graus, Lisboa, Sagres e Funchal 25, Setúbal, Faro, Santa Cruz das Flores e Horta 24 graus, Braga, Aveiro, Castelo Branco, Leiria, Angra do Heroísmo, Ponta Delgada com máxima de 23, 22 graus, Vila Real, Coimbra, Porto Alegre e Sines, Bragança, Porto e Viseu com 21, 20 para Viana do Castelo, Guarda hoje com 16 de máxima e 14 graus para as Penhas Douradas.
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0: máxima e 14 graus para as Penhas Douradas.
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0: 6 horas, 5 nos Açores.
1: O Governo vai reunir-se com as três federações sindicais da administração pública para arrancar o processo negocial sobre os aumentos salariais para o próximo ano. O Sindicato dos Técnicos de Migração está hoje em greve por não ter resposta da tutela sobre o aumento de condições e a criação de uma carreira técnica. Em França, foram abertos inquéritos à atuação policial durante os protestos estudantis dos últimos dias.
0: Estão 14 graus em Bragança, 17 em Coimbra, 18 no Porto, Lisboa com 20 graus e Faro com 21. Nas ilhas, 18 graus em Ponta Delgada, 19 em Angra do Heroísmo e 21 graus agora no Funchal. Pedro Guilherme, na edição das 6.
1: Os trabalhadores da AIMA estão hoje em greve. A paralisação de 24 horas foi convocada pelo Sindicato dos Técnicos de Migração, que quer conhecer o rumo para a Agência para a Integração, Migrações e Asilo, numa altura em que está em dúvida a continuidade do presidente da AIMA, Pedro Portugal Gaspar. Outra exigência mais antiga é a atribuição aos funcionários da AIMA os mesmos suplementos da GNR e da PSP, para além da criação de uma carreira própria. A presidente do sindicato, Manuela Nissa Ribeiro, ouvida pela Antena 1, pede respeito.
2: Não é apenas um aumento salarial e de condições de trabalho. É também um respeito que não temos tido por parte da tutela. E o respeito vê-se através destas duas situações. Primeiro, não pode haver um Ministério a dizer A e um Ministério a dizer B, quando as situações são rigorosamente exatamente as mesmas, à exceção da detenção e do afastamento. O resto é exatamente igual. Uma dualidade de critérios, uma dualidade de ação perante os trabalhadores. Segundo, esta questão do presidente, se me perguntar agora, mas tem presidente? Não faço a mínima ideia. Eu sei que o senhor diz que estava em pleno nas suas funções. Duvido muito.
1: O Sindicato dos Técnicos de Migração avisa que a greve de hoje pode perturbar o funcionamento dos balcões de atendimento da AIMA em vários pontos.

pontos do país. É o início das negociações sobre a atualização salarial para o próximo ano. O Governo vai reunir-se logo à tarde com as três federações sindicais da administração pública. Nesta altura estão garantidas atualizações de 2,3% a partir de janeiro,

0: para 10 euros o subsídio de refeição, enquanto o acordo plurianual prevê o pagamento de 6,30 euros em janeiro do próximo ano. A Federação de Sindicatos da Administração Pública quer ainda ultrapassar o aumento de 2,3%, que já está garantido, para chegar no mínimo aos 6,5%.
1: Os 95 euros ou 6,5%, o aumento das ajudas de custo, são questões para nós fundamentais.
0: O reforço salarial é um ponto de honra também para o Sindicato dos Quadros Técnicos do Estado.
2: Um aumento na ordem dos 5%, para além dos 2,3%.
0: A presidente do CTER, Rosa Fernandes e Sousa, lembra que as famílias têm de fazer cada vez mais contas porque as despesas não param de engordar.
2: Preços da habitação ou das rendas da casa.
0: Quanto à Frente Comum, que ao contrário do CTER e da FESAP não assinou o acordo com o Executivo, reclama um salário mínimo de 1.150 euros para os funcionários públicos e
3: um aumento de 15% com um mínimo de 150 euros para todos os trabalhadores.
0: Já o subsídio de alimentação apela o coordenador Sebastião Santana, tem de passar a ser de 13 euros.
3: Com base no aumento dos preços do cabaz alimentar.
0: A subida da inflação e a perda do poder de compra são argumentos das três estruturas sindicais às portas da entrega do orçamento na Assembleia da República.
4: As reuniões serão conduzidas pela Secretária de Estado da Administração Pública, Marisa Garrido. A FESAP é a primeira a ser recebida quando forem 3h30 da tarde. Segue-se o Sindicato dos Quadros Técnicos do Estado. Depois, a Frente Comum, que vai à Ministério das Finanças em Lisboa. O governo francês confirma a abertura de 10 inquéritos à atuação policial durante os protestos estudantis. Numa sessão ontem à noite no Parlamento francês, o ministro do Interior respondeu aos deputados com duras críticas ao França e submissa do candidato presidencial Jean-Luc Mélenchon, que Laurent Nunes acusa de instigar à violência.
5: Prestarei contas sobre a forma como mantenho a ordem pública neste país, já na sessão de perguntas ao governo perante a Comissão dos Assuntos Jurídicos. Quando esta me convocar, não há problema nenhum. Mas e a senhora, quando é que vai prestar contas pelo facto de, juntamente com os deputados da França e Submissa, se deslocar aos bloqueios dos liceus para os incitar a cometer atos de violência? Quando é que vão prestar contas?
4: Segundo o governo francês, cerca de 700 polícias e mais de 200 alunos ficaram feridos nos protestos dos últimos dias. Os estudantes estão na rua a exigir melhores condições nas escolas. Cerca de 400 estabelecimentos estão fechados. Os protestos estão a alastrar às universidades. Desde 28 de setembro houve já mais de 6 mil detenções. Porque falta programação e criação artística para os mais velhos, o Festival Ludovina decidiu agarrar nesta missão e tornar Castelo de Vide, no Alto Alentejo, num grande palco para várias artes, Sandy Gageiro.
6: No Caramanchão do Inatel vai ser possível ouvir Carolino Tapadejo, nascido e criado em Castelo de Vide. Participa nas conversas de roda para contar brincadeiras e patifarias de antigamente.
7: Eu tenho andado há muitos anos a fazer o registro dessas coisas para não se perder e para ver, publicá-las dentro de pouco
6: tempo. O programa prolonga-se durante 6 dias, mas na verdade já começou com as oficinas da Avó Veio Trabalhar. Oficinas de bordado.
8: Onde é que se faz o ponto de cadeia miudinho? Nas Sim. curvas?
9: É este. É à vontade do
6: O festival tem como protagonistas as pessoas de idade maior e quer estender-se a comunidades muitas vezes esquecidas, como os cuidadores ou trabalhadores dos lares e IPSS. Maria Simões, da Cooperativa da Alegria, que organiza este encontro, fala em contracorrente.
8: Que contraria um bocadinho a grande massa e a grande maioria de propostas que se vão vendo de entretenimento das pessoas idosas, onde elas estão ativas, sim, e há muitos projetos de envelhecimento ativo, mas nós aqui defendemos muito mais uma linha de envelhecimento criativo, onde as pessoas são capazes até ao fim da vida de expressar a sua criatividade e o seu lado artístico.
6: E refere ainda um tema que se tornou oculto.
8: Como se fosse um tema um bocadinho oculto dos grandes espaços e dos grandes palcos e trazer isso de facto nas muitas dimensões, ou seja, temos espetáculos que têm a ver com este tema, temos cinema, temos exposições, há oficinas de formação que são também para pessoas maiores e outras que são para toda a gente, há bailes.
6: Ludovina por vários espaços de Castelo de Vide para celebrar a criatividade da idade maior.
7: Eu estava a peripécia verdadeira, tudo isto é verdadeiro.
4: A partir de hoje e até ao próximo domingo, dia 11 de outubro. A edição foi de Pedro Guilherme, simultâneo RTP Antena 1, Continente Madeira e Açores, e RTP Mundo, e toda a informação atualizada em noticias.rtp.pt. Muito bom dia, são 6h08.

0: O Jato Mega.
1: Grande canção esta.
2: Bom dia, Zé Candeias. Prazer em ouvir, tive saudades suas. Um beijinho para si, para toda a sua equipa, para a equipa da madrugadora, para todos os nossos clientes, para todos os trabalhadores da noite. E hoje mando esta mensagem especial para informar as pessoas que no próximo dia 12 de outubro, que é na próxima segunda-feira, cerca das 21h, na RTP1, vejam Pão da Nossa Terra, onde verão como fazemos o nosso pão excepcional. Um beijinho grande para todos e um resto de boa semana.
1: Ah, o pão da nossa terra, como fazem o pão excepcional. Até aí aquelas coisinhas bonitas, boas, agradáveis, que vêm assim nos saquinhos muito especiais que vocês fazem e que até levam um bocadinho de açúcar. Até isso também não é especial. Grande promoção, boa. Isso é reconhecimento de trabalho. Muito obrigado. Próxima mensagem.
3: Olá, bom dia, Zé Candeias, e recente staff da Antena 1.
1: Esse, staff bom, é muito fino.
3: Zé Candeias, espero que efetivamente estas férias tenham sido bastante reconfortantes.
1: Ah, foram.
3: E que dê para descansar e mais o ano aí na luta.
1: É isso.
3: Um abraço especial aí a toda a gente que faz desta madrugada, tal como eu. Mais um dia de trabalho.
1: Isso.
3: Abracinhos aí ao Zé Brito e à esposa, que certamente andarão aí a palmilhar quilómetros por toda a Europa.
1: Ui.
3: O resto é para desejar uma boa semana a toda a gente.
1: Está bem.
3: Ah, e já agora, um parênteses. Isto de fazer greve depois de 4 dias sem trabalhar, tem muito que se liga. Mas pronto, é um direito que nos assiste a todos.
1: Já
3: vou para a margem do Bispo. Estamos juntos.
1: Pois estamos.
3: Grande
1: juntos.
3: Abraço.
1: Ótimo, para ti. Ok, obrigado. Ó Jorge, já agora se quiseres mandar outra mensagem a dizer qual é o tema da Amália que mais gostas, eu já estou... E aos ouvintes, sim senhora, é muito giro. É isso. Faz hoje 27 anos que a Amália faleceu. E claro que dizemos sempre, dos artistas, reconhecemos a música, a voz, a canção, e dela, obviamente, é a Amália, a voz de todos nós. Por isso eu estou a perguntar, e daqui a bocadinho vou passar, o tema que soma mais agrados. Qual o tema, qual a canção da Amália que mais o marca? Bem, seguindo aqui de mensagens, ora, obrigado Eduardo Caetano, tudo bom? Um grande abraço desde a Alemanha. Henrique Martins, desde São Martinho da Cortiça, Arganil. O Tiago Silva, ele é da Covilhã, mas está em Madrid, boa viagem. Também aqui os bons dias para o Vitor Abrantes, que já disse qual era o tema que gostava da Amália. Também para o José Vieira, que está em Nottingham. Eia, cuidado enquanto o xerife. E também o Nelson, que está em Barcelos, também já disse qual é o tema que gosta. Bom dia, Bruno Morgado, aí também no trabalho. O Manuel Faria, de Coimbra, também veio aqui dizer qual o tema que gosta da Amália. Já vamos seguir, para não haver influências. Olha, não sei qual é o nome, mas também diz que é bom lavar no rio. Mais outra, olá, bom dia, é o Fernando Costa, aí do Controlo das Pragas. Mais uma viagem até à região centro, então vá, bom trabalho. Esta, Zé Candeias, a todos os guerreiros, boa semana, diz o David Contreiras, e vamos escutar.
4: Ora, muito bom dia aí para o Zé Candeias e para todo mundo que me está a ouvir. Muito bom dia aqui desde os Países Baixos, bom dia. Um abraço amigo aí para o tio Paiva, que ele está a ouvir, boa viagem, e para o meu vizinho, of course, yes, why not?
1: Muito bom.
4: Muito bom dia para todos. Um abraço aqui do Joelito. Um abraço amigo também para todos os amigos do Zelo. Boas viaginhas. E uma ótima terça-feira, daquela maneira fantástica que toda a gente gosta. Bom dia, com paz, amor e alegria. Um abraço, tudo bom.
1: Muito bom, muito obrigado amigo, boa viagem.
5: Olá, bom dia, Sr. Zé Candeias. Bom dia, Antena 1. Espero que esteja tudo bem. Beijinho grande aqui da Anitta, camionista, que vai arrancar agora aqui de Viseu até o Óbidos. Saúde é que eu desejo, beijo.
1: Adeus, Anitta, tudo bom? Escutando a próxima.
5: Olá, bom dia, amigos.
1: Mais uma senhora.
5: Zé Candeias, bem-vindo à Antena 1. Excelente terça-feira para si e para todos os ouvintes. Um abraço.
1: Muito obrigado.
5: Eu, Maria José Mascarenhas.
1: E também já disse qual era o tema que mais gostava da Amália. Mais uma para escutar.
6: Ora, bom dia, José Candeias. Bem-vindo de volta.
1: Obrigado.
6: Com o seu... Como é que eu ia dizer?
1: Não diga.
6: com a sua maneira única, com o seu carisma, não desfazendo dos seus colegas, o Zé Candeias. Pronto, é melhor e é pior.
1: Somos todos bons.
6: Quanto à Amália Rodrigues, aqui é o Pedro Rosa de Alto Cavalo, chamusca, gosta muito do senhor extraterrestre. Grande abraço a todos, grande abraço ao meu amigo Bruno Alves, o homem do autocarro da felicidade da Rede dos Pesos também.
1: Muito bem.
6: E parem, Val Cavalos, como uma bifana no Café do Condesso, do Luís Miguel. Grande abraço.
1: Ok.
6: Pedro Rosa.
1: Tu é de Borla. Era bem, aqui está Maria Augusta. Olá, bom dia. Também aqui dizendo qual o tema de Amália que mais... Eu não vou dizer por uma questão de princípio, né? Para, embora, obviamente, cada um sinta cada canção, cada tema, mas irei corresponder àquele que for o vencedor. Próxima.
0: Ora, tão bom dia, amigo Zé Candeias e essa grande família da Rádio Antena 1, e aí ó, todo o staff que está aí por trás disso tudo. Desde já, um bom regresso para si, tudo bom.
1: Obrigado.
0: E para todos. O melhor tema da Amália para mim é essa casa portuguesa.
1: Ok.
0: Com certeza.
1: Pois.
0: Quando ela faleceu, eu estava em Lisboa a trabalhar. Era motorista particular dos Condes da Nadia em Lisboa. E quando cheguei às Amoreiras às 9 da manhã, ou perto de uma coisa assim, foi o que ouvi dizer quando fui buscar o jornal, que tinha falecido a Amália. Por acaso desloquei-me logo lá e tive a ver essas coisas todas que lá se passaram. Infelizmente perdemos uma grande voz. Há um bem-aja para todos, tudo bom para todos os motoristas. Um grande abraço para todos e até amanhã, se Deus quiser. Alcides Galveia.
1: Adeus, Alcides. Um grande abraço. Muito obrigado. Mais aqui. Bom dia. JC, equipa com a Antena 1 no coração e na companhia no Alfa Pendular rumo a Lisboa. Ai, o que é que está a dar na televisão? Se eu conseguisse ver. É o António Parente. António, boa viagem. Sim, senhor. Desde do Norte. Portanto, pois, você só podia mesmo escolher. Ai, ai, ai, ai, ai, só podia mesmo escolher esse tema, não era, António? Pois, devemos lá ir, não é? É isso. Portanto, qual o tema da Amália que mais marca quando você gosta de escutar, ou pelo menos lhe é dado a ouvir? Diz o Afonso Marque, portanto, é difícil de escolher, portanto, mas de qualquer forma, fica sempre a sugestão, não é? Afonso, um grande abraço, amigo, tudo bom? Obrigado pelas mensagens. 912-120-501 é o WhatsApp. Zé Candeias, Saúde e Alegria. Carlos Pinheiro. Escolher uma canção da Amália é difícil, pois são todas boas, mas esta eu gosto muito. Exatamente, esta também. Lágrima, não é, amigo? Mais outra mensagem. Esta, lá, bom dia, tudo bom. A canção, diz aqui o Rui Alves, que mais me toca, é Clavas no Rio. Está bem, eu já estou a dizer, porque já estão aqui a semar. Bom dia, Zé Candeias, um abraço. É o Jorge Santos também, dar-me aqui um cumprimento de Paris. Obrigado. 912-120-501 das vossas mensagens no WhatsApp, aqui no Facebook. Bom dia, Algarve. Bom dia, Gil Carmo. Vamos então aí já para a presença de táxi. Diz que da Amália Rodrigues, todas são adoráveis, não é? Mas escolhe uma, deixa ao critério. Olá, Florbela Mota, também bom dia, tudo bom? Aí para a França, um grande abraço, obrigado pela mensagem. E ainda ao Cristóvão Cunha, dá-me também os bons dias, tal como o Carlos Ramos. Portanto, obrigado pelas vossas mensagens, ainda está a tempo. Qual o tema da Amália que mais marca neste dia em que se comemoram 27 anos da sua morte?
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1: E a funcionar as linhas diretas 213820033 ou 0034. Chamo à antena Carlos Coelho. Bom dia.
12: Bom dia, Zé.
1: Bem-vindo.
12: Igualmente, Zé. Bem-vindo às manhãs da Antena 1 e à companhia aqui da Malta da Roda.
1: Ah, meu amigo. Até quando é que você anda?
12: Eu entrei agora na Umbo, em direção a Lisboa.
1: Também.
12: Também, é isto.
1: O que é que o pessoal do Norte vem cá fazer e vá vindo?
12: Ah, nós é trabalhar. Ah. Nós vamos aí abaixo. Não é chamar malandro ninguém, atenção. Mas leva daqui para aí e traz aí para cá.
1: Mas você trabalha aqui durante a semana, não é, Carlos?
12: Ou não, eu, vai e vem? Eu faço ibérico. Carrego em Espanha, descarrego em Lisboa. Carrego em Lisboa. É serviço de linha. Venho ao Norte, descarrego. Vou outra vez a Espanha e é isto a semana
1: toda. Quantas vezes por semana vem a Lisboa?
12: Duas.
1: O que é que conhece de Lisboa?
12: Eu de Lisboa conheço muito pouco. Conheço a estrada que vai até ao Estado da Luz e que venho embora.
1: Sabe que se chama Segunda Circular.
12: Exatamente. Conheço mais, José, conheço mais. Felizmente conheço mais. Gostava de conhecer melhor.
1: Então, mas ouça lá, você gosta mais da Segunda Circular ou da Circunvalação?
12: Gosto mais. Não, nem de uma nem de outra. Nem de uma nem de outra.
1: Não.
12: Quando eu penso que tenho que andar no meio do trânsito, já não tenho vontade de conhecer nenhuma.
1: Mas você percebeu a pergunta?
12: Percebi. Não, gosto mais da Segunda Circular.
1: Onde é que você mora, ó, seu Coelho?
12: Eu sou de Passo Sousa, Penafiel.
1: Bem me queria parecer. Amigo, e ontem foi feriado, se calhar trabalhou ou não?
12: Trabalhei em Espanha, não é feriado. Ah, e tive é verdade. Trabalhar.
1: Pois é verdade, em Espanha... Não...
12: Em Espanha é feriado para a semana. Dia 12, segunda-feira, de ontem a 8, é feriado.
1: O que é que eles comoram dia 12?
12: Não faço a mínima ideia, Zé. Lá de vez em quando, lá na zona da Galiza, há para lá feriados, que chamam-nos festivos. De vez em quando é feriado e é muitos feriados. Okay. Acho que aquilo é feriado a mais até.
1: E você fica ralado com isso?
12: Eu fico porque estraga-me um bocado a semana.
1: Mas não lhe pagam mais?
12: Não, pagar mais, eles pagam mais, mas o dinheiro não é tudo.
1: Ah, pois, também é verdade.
12: Não é tudo.
1: Aqui os feriados, tento sempre jogar com eles durante a semana, gozar um feriado, é uma quebra de horário que para nós, é muito mal.
12: E quando nós andamos no serviço que é fixo, estraga-nos logo... os planos, como diz.
1: Mas olha, eles têm uma vantagem. É quando o feriado cai durante a semana, uma coisa assim, acho que eles encostam-no a um fim de semana. Certo ou errado?
12: Eles, lá falam que é verdade. Que, por exemplo, calha uma sexta-feira, ou não, calha um sábado ou um domingo e passa para a segunda ou para a sexta.
1: Ah, que bom.
12: Aqui também já foi assim, em Portugal, aqui no nosso país. Agora é que mudaram as leis e as
1: não
12: coisas.
1: Não concordo, mas pronto. Então, isso, bem vistas as coisas, meu amigo, você vem a Lisboa, deixa o produto onde?
12: Eu vou a um cliente descarregar ferro.
1: Ferro?
12: Depois vou ferro, eu levo ferro.
1: Okay.
12: Levo ferro e depois vou à minha casa, ao Seixal, carregar e venho para o Norte.
1: Okay.
12: Carrego no Norte e vou vazio à Galiza. Carrego na Galiza e venho outra vez para Lisboa. É sempre a mesma coisa.
1: Pronto, amigo. E olha, e você, cansado, não se cansa, porque é mesmo isto. Quando é que vai a casa?
12: É à sexta-feira. Saio à segunda e à sexta vou a casa.
1: Mas às vezes passa perto de casa?
12: Passo, Zé. Eu passo porque agora nós, por causa da proibição de passar na BCI, temos que fazer a A41.
1: Ah, tá, pois, mais uma coisinha está a tocar em Penafiel, não é?
12: E passo aqui ao lado, eu passo aqui em Aguiar de Sousa, fica retirado para a Sousa mais ou menos 20 minutos, mas não dá, Zé.
1: Nem dá, para, horário... nem dá para ir comer uma cepinha à casa?
12: Não, Zé, o horário não dá.
1: Ai, coitadinho. Coitado.
12: Os horários não dão, é complicado, é
1: como
12: verdade.
1: Como é que você gera a sua alimentação ao longo da semana?
12: Oh, Zé, eu ando nisto, vai fazer 25 anos, já tenho a minha cozinhazinha ali no caminhão, é só abrir as malas e fazer o meu almoço ou o meu jantar.
1: O que é que vai fazer hoje para o almoço?
12: Eu hoje vou fazer para o almoço, vou fazer uma massinha à transmontana.
1: Como é que é uma massinha à transmontana?
12: É a minha maneira.
1: Ai, saiu! Então, mas o que é que leva uma massinha à transmontana? Leva massa e mais?
12: Leva um bocadinho de carne, leva um bocadinho de hortaliça, um bocadinho de cenoura.
1: Que bom.
12: Um bocadinho de presunto que eu trago ali caseiro, que boto lá também.
1: Então, mas espera aí. Cenoura, couve, você... onde é que você tem isso tudo para lavar a couvinha, para esfarrapá-la?
12: Graças a Deus, o caminhão está equipado com um bidão que tem água. Tenho aqui na cabine, tenho o frigorífico. Quem anda no Internacional, no Ibérico e nos caminhões praticamente todos têm um ar com um frigorífico já incorporado no caminhão.
1: E quanto tempo é que demora a fazer o almoço?
12: José, eu tenho uma hora para almoçar. Eu tenho que fazer o almoço, almoçar e lavar a louça.
1: Numa hora?
12: Pois, tem que ser.
1: E dá tempo para cozer a massa, para cozer a couve, para cozer a cenoura?
12: Dá. É um caldinho, acho que ali está, trabalha bem. É uma hora e um quarto, 1h20, depende dos olhos. Mas por norma é uma hora.
1: Muito bem, meu caro amigo. Olha, e assim, pronto, vai passando a semana e, por exemplo, já sabe onde é que vai almoçar, porque nestas coisas, tendo até uma hora, só se tiver um sítio até que melhor se aproprie, pois claro que é fantástico. Onde é que tem a esperança de ir almoçar hoje?
12: Eu tenho a esperança de ir almoçar ali para a Leiria. Ou se calhar Campo Maior, mais abaixo um bocadinho, mas...
1: Campo Maior? De Leiria a Campo Maior vai ainda um grande palmo.
12: Não, não é Campo Maior, é Rio Maior.
1: Rio Maior. Você até podia ir ao café, né? Depois do almoço.
12: É, isso também é verdade. Vou também dizer, para se carregar no Porto, pode ir ao Algarve dar a volta a tomar a vida.
1: Ah, se você atravessar para o lado lá, ainda vai fazer a barba ao Cacilhas. Oh, meu caro Carlos. Olha, meu amigo, boa semana, bons quilómetros. Quer dizer mais alguma coisa? Força!
12: Quero.
1: Então vá, diz.
12: Eu queria mandar um abraço aí. O meu amigo conhece, que já esteve em direto consigo.
1: Quem?
12: Que é o Felisberto Queiroz, que já quiser.
1: Ah, sim senhor, o cantor.
12: Exatamente, de fado. E já
1: aqui, irmão do Joca.
12: Exatamente, esse todo. O Zé ainda se lembra. E o meu amigo, ele gosta muito de fado. E ele hoje deve ser um dia triste para ele, porque ele está muito à malha com assim. E para ele e para muita gente que gostava de fado. Eu não sou muito, muito, não é muito a minha...
1: Seu estilo.
12: Minha área, mas, exato, conheço alguns temas dela, mas não é muito a minha área, mas eu sei que ele gosta muito.
1: Todos.
12: E eu sei que o Joca, por norma, está sempre a ouvir o programa, que ele de vez em quando manda para aí umas mensagens para o meu amigo.
1: Vocês conhecem-se todos lá de Penafiel, não é?
12: É, nós somos os três da mesma freguesia, Rio de Moinhos.
1: Mas eles tocam Penafiel. Um instrumento, e você toca o quê?
12: Eu também já toquei, Zé. Também já andei lá na banda de Rio de Moinhos, já há muitos anos.
1: Até o que é que você tocava?
12: Eu tocava trombone.
1: Até acha isso bem ter terminado?
12: Opa, isto sabe que na Maré eu era jovem e ainda não pensava em mais nada. Depois arranjei uma namorada dita e quando dei fé estava a sair da banda. Mas não andei lá 5 anos.
1: Você deve ter boa bochecha, não?
12: Ah, sei lá. Agora tenho uma bochecha porque sou mais gordo. Na Maré era mais magro.
1: Mas na altura do trombone elas inchavam.
12: Tinha que ser.
1: E depois começou a namorar e... ainda, que bochechinhas tão bonitas. Bastante tempo.
12: E sabe como é? Depois o tempo, as festas saíram todas aos domingos, pois. Ou aos fins de semana, e a gente não tinha tempo para tudo. E começou a namorada a dizer, ou é a banda ou sou eu. E pronto, e eu... Me diz o outro, continuei na banda. Não.
1: A ver a banda passar. Meu caro Carlos, uma boa semana, amigo. Obrigado por estes minutos. Força!
12: Obrigado, Zé. Igualmente, olha, queria deixar só um abraço para os amigos Matares Passo Souza. Que a malta está a ouvir, que eu sei que está.
1: O Passo Souza, o pessoal.
12: Que faço, obrigado. E para todo o auditório e seja bem-vindo novamente aqui às manhãs para nos fazer companhia, Zé.
1: Um abraço,
12: amigo. Um forte abraço.
1: Bons quilómetros, uma boa
12: manhã.
1: Obrigado. 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
1: Outra forma de nos falar, josecandeias.programa@rtp.pt. Hoje o Instituto Português do Mar e da Atmosfera no continente a prever um dia muito nublado, vamos ter aguaceiros por vezes fortes, acompanhados de trovoada, em especial durante a tarde, com mais incidência no interior. Ainda durante a manhã algum vento nas terras altas do centro e sul e vai descer a temperatura. A Madeira é um dia muito nublado, se vier alguma chuva fará que é para o final da tarde. Nos Açores temos boas abertas, que no grupo ocidental apenas à tarde, já que durante a manhã ainda temos aí períodos de chuva. Quanto a máximas, Santarém, Évora, Beja e Porto Santo com 26 graus, Lisboa, Sagres e Funchal 25, Setúbal, Faro, Santa Cruz das Flores e Horta 24, Braga, Aveiro, Castelo Branco, Leiria, Angra do Heroísmo e Ponta Delgada 23, 22 graus, Vila Real, Coimbra, Porto Alegre e Sines, Bragança, Porto e Viseu 21, Viana do Castelo 20, Guarda 16 e 14 para as Penhas Douradas. Agora o tempo de informação, o que vai ouvir em destaque aqui com a Oriana Barcelos. Olá Oriana, bom dia, bem-vinda. E começamos pela inflação.
2: Sim, porque na semana passada ficámos a saber que a taxa de inflação na zona euro chegou aos 3,8%, à boleia do preço dos combustíveis. Por cá ficou só um pouco abaixo, nos 3,6%. E é sobre isso que vamos falar no Ponto Central, às 8h20 da manhã, com o antigo governador do Banco de Portugal, o Carlos Costa, para perceber, no fundo, as implicações desta subida e para prever o que vai acontecer no próximo ano. Essa é, aliás, também uma preocupação do governo, que está a preparar o próximo orçamento do Estado. Hoje há reunião com os sindicatos da função pública sobre os aumentos salariais para 2027. Rita Soares conta-nos o que pedem os sindicatos. Há, de resto, outros sindicatos a mobilizar-se hoje à greve na Agência para a Integração, Migrações e Asilo, na AIMA. Vamos perceber os impactos da paralisação com reportagem em Lisboa e em Faro.
1: Oriana, e o que é que se passa em França e em Espanha?
2: Olha, estão em ebulição. França, por causa dos protestos, manifestações de estudantes e de vários outros setores da sociedade, e Espanha, por causa da crise na habitação. Esta terça-feira vamos estar nas capitais dos dois países, em Paris e em Madrid. A correspondente da Rádio em França, Rosário Salgueiro, vai estar na rua a medir os impactos desta chamada Terça-feira Negra, deste dia de protestos. E de Madrid temos as declarações da presidente do Sindicato das Inquilinas no dia em que o Conselho de Ministros espanhol volta a aprovar dois decretos sobre habitação.
1: Ontem foram 3 os laureados da medicina, hoje temos a física.
2: Sim, o vencedor vai ser conhecido quando faltarem 15 minutos para as 8 da manhã. Hoje recordamos quem ganhou no ano passado. E temos ainda cultura na manhã da rádio. Vamos falar do Festival Ludovina, não sei se conheces.
3: Não.
2: Acontece em Castelo de Vida, é um festival para a terceira idade. Os promotores chamam-lhe Idade Maior. E há muitas atividades para aproximar gerações. Vamos saber tudo com a jornalista Sandy Gageiro.
1: Repete lá o nome da ação, Ludovina?
2: Festival Ludovina, exatamente.
1: Festival Ludovina, muito bom, em Castelo de Vida. Oriana Barcelos com os destaques da informação.
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1: 25 minutos para as 7. Daqui a pouco outras emoções vão surgir. Para já, a emoção da música, Reticências, é como se chama o novo álbum de janeiro, um disco de calma, silêncio e contemplação. 12 novas canções já disponíveis.
4: Imune ao Ruído é uma canção muito especial, é o single do disco, é a focus track do disco, e é uma canção que foi escrita com o Tatanka já há quase há um ano e tal, e nós temos apresentado a canção ao vivo até ao momento dela sair, agora dia 25 de setembro, e tem sido muito especial porque a canção tem ganhado forma à medida que chega ao público. Ela é uma canalização do que me estava a acontecer numa relação, no meio de uma relação. E nós próprios, quando estávamos a escrever a canção, não percebíamos para onde é que ela nos estava a levar, mas só continuávamos a escrever. E foi assim um processo de composição em conjunto muito bonito. Por isso deixo-vos com Imune ao Ruído.

0: O novo álbum de Janeiro chama-se Reticências. 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
0: Ora, bom dia, já em Baloita, Lamego, a ouvir o programa. Um beijo para uma jovem de 93 anos, que é da minha aldeia, Medelo, Lamego, onde fiquei surpreso por saber que me ouve a mandar mensagens. E ó, Filipe Ribeiro, que gira, jovem, 93 anos, chama-se Lourdes. Lourdes, bom dia, minha senhora. E que fantástica, 93 anos. Ah, espero lá chegar. Olha, o Anastácio, bom programa, quanto à Amália, a música que mais aprecio, a Casa Portuguesa, portanto, muito obrigado. Estão a surgir aqui geralmente dentro dos mesmos temas, mas pronto, lá iremos. Zé Candeias, bom dia, aqui do Brasil, vai ser feriado dia 12, é dia de Nossa Senhora da Aparecida, e dia das crianças. É o Joel de Silva, de Porto Alegre, sul do Brasil, Senhora da Aparecida, a grande devoção e um dos maiores santuários marianos do mundo. Zé Candeias, aqui de Gamos, St. Gallen, Suíça, António Alves e família, um abraço. Ora bem, portanto, o António Alves diz que da Amália gosta daquela, vemos de ir, não é? Pois, exatamente. E cá para aí, vemos de ir. Márcio Paiva, olá Márcio. Ah, esta traz voz, vamos lá.
2: Desa Candeias, bom dia Antena 1. Dia 12, Dia Nacional de Espanha. Um dos principais feriados dos nossos vizinhos.
0: Ah, não sabia.
2: Abraço aí ao Joelito, que disse a mensagem há pouco. Eu todo o pessoal que estiver a trabalhar. Bom dia a todos. Especialmente aos amigos do Zé.
0: Muito bem, Márcio. Um grande abraço. Mais uma para escutar. Vai lá.
3: Bom dia a toda a equipa da Antena 1 e auditório. Fernando Marques. Estava no Ambriz. Neste momento já cheguei a Mbanza Congo. É um gosto, um prazer ouvir as manhãs da Antena 1, as madrugadas da Antena 1. Seja o José Candeias, a Noémia, o Miguel, todos eles.
0: Muito obrigado,
3: me Fernando. Ajudam a começar com outra energia ao dia.
0: Um
3: grande
0: combo.
3: Abraço. A minha música preferida da Amália, deixa cá ver, eu não sei bem o título.
0: Epa, então
3: até que a voz me doa.
0: Okay,
3: acho que é essa, vá. Se não for essa, fica, também é boa. Vá. Um abraço, tudo bom.
0: Essa por acaso não é da Amália. Portanto, cantarei até que a voz me doa, da Maria da Fé. Ora, aqui o Adriano Rocha, pois é, que lava no Rio, não é? Muito obrigado, amigo. E aqui também o Tiago Silva, também aqui ainda correspondente, ele está em Madrid, era Covilhã, a dizer Barco Negro. E aí está, e está aqui assim uma guerrazinha entre temas. Esta traz som e imagem. Vamos lá,
4: bom dia, amigos Zé Candeias. Só para deixar uma boa semana para todos e para si. Cuidado que está de chuva na estrada.
0: Onde? Pois.
4: Beijinhos para todos, Zé Luís Pérez.
0: Zé Luís Pérez, um grande abraço, amigo. Tudo bom, obrigado. Uma boa viagem. As mensagens 912-120-501 aqui no WhatsApp.
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0: Bom dia, Nuno Gandum.
8: Bom dia.
0: Onde é que tu estás?
8: Eu já estou em Espanha, já, agora.
0: E, eu também já fui, já vim, e tu com mais quilómetrozinhos nas pernas do que eu propriamente, não é?
8: Acho que sim.
0: Foram mais rodas. E a ganda Nuno, oh, Nuno, nós falámos, estavas na Bélgica? Por aí, dia 13, 14 de setembro, estávamos na Bélgica, não era?
8: Eu acho que sim.
0: Então aí diz-me lá.
8: Ainda não tinha entrado em França.
0: Ora bem, e como é que foi França, quando aí já estamos a falar em muita subida e também descida?
8: Foi bom que eu depois acabei por alterar um bocadinho a rota e acabou por não ser assim tanta subida e a descer. Mas foi muito bom, teve o tempo também teve sempre bom, então ajudou bastante.
0: E no Luxemburgo?
8: Ah, aí sim, aí era sempre a subir ao terceiro.
0: E que contacto é que tiveste por lá?
8: Por acaso até não falei assim com muitos portugueses, fui ouvindo, mas não foi assim tantos. Mas foi bom lá mesmo.
0: Muito bem. Então e agora conta-me, deixe pelas tuas palavras, como é que resumes França, ou pelo menos da última que falámos até agora, houve alguns percalços, algumas situações anómalas, tudo tem corrido bem. O que destacas, Nuno?
8: Acho que no geral correu tudo bem em França, foi muito bom. Foi bom não ter de estar sempre preocupado com o tempo, porque até quase me esqueci, porque como estava sempre sol, eu só assumia que ia estar sol nos dias a seguir e foi bom. Teve sempre bom tempo, calor, apanhei algum calor no sul, o que às vezes era complicado, mas...
0: Onde é que tu estás neste momento? Estás em que zona de Espanha?
8: Estou a sair da Catalunha para oeste. Assim.
0: Ai, valha-me Deus, valha-me Deus, Catalunha, que isso tem estado com tanta chuva e trovoada.
8: Foi, os últimos dias teve assim um bocado de chuva.
0: Oh, isso teve manhoso!
8: Mas esses dias, por acaso, como tive decidido onde ficar e houve dias que não pedalei assim tanto, então acabei, com tanta chuva que houve, não apanhei assim muito.
0: E por falar onde ficar, como é que têm sido as pernoitas? Tens-te feito à pernoita? Tem-te oferecido? Ou tens colocado aí o lombinho no chão?
8: Em França foi muito acampar. Tinha só dois ou três sítios onde conhecia pessoas, então foi quase atravessar tudo a acampar. Mas agora, desde que entrei em Espanha, como aqui na Catalunha conhecia muitas pessoas, consegui arranjar casa, ainda não tive de acampar desde que entrei, então tem sido bom.
0: Essa casa é de amigos, como é que tem surgido?
8: Sim, eram amigos que eu conhecia e depois pronto, ia lá ficar, também fiz um ou dois dias de pausa ali em Girona, que ajudou, e depois hoje tive casa, que foi um amigo de uma amiga minha que me disse, se quiseres podes ficar aí. E eu, pronto, então eu optava assim uns quilómetrozinhos a mais e aproveito para ter casa.
0: Mas já estamos em Espanha, já te cheira não tarde muito a Portugal, não é, amigo?
8: Pois.
0: Ok. Olha, Nuno, tu continua, estás-me a ouvir bem? Estou a chegar, estás-me a escutar bem, sim senhor. Ainda bem que escutas bem deste, portanto, tudo o que acontece desse lado. O que é que acontece deste lado, por exemplo? Não, estava aqui a ver se estava aqui, temos aqui uns botões a funcionar, penso que sim, que funcionam. Olá, bom dia!
9: Bom dia, olá Nuno, olá filhote!
8: Olá!
9: Como é que estás?
8: Está tudo bem?
9: Está tudo bem? Tens-te alimentado para aguentar a tua jornada de hoje?
8: Está tudo, sim. Agora vou...
0: Oh Nuno, quem é?
8: Não sei muito bem, mas por dizer que já estás perto da minha mãe.
0: O quê? Olá, Manuela.
9: Olá, bom dia, Zé. Como está?
0: Tudo bem. Como é que a senhora trata aqui o menino?
9: Depende dos dias, mas normalmente é por filhote, sim.
0: Então diga lá outra vez, olá, filhote.
9: Olá, filhote. Como estás?
8: Está tudo bem.
9: Ele não estava à espera hoje.
0: E sei eu que ele não estava à espera. Ai, ai, Nuno. Ai, metendo-se com o fogo. Oh, minha senhora, bom dia, bem-vindo. Obrigado por corresponder também. Como é que uma mãe... Foi a primeira pergunta que eu fiz. Ou das primeiras perguntas que eu fiz quando o seu filho estava a sair da Dinamarca. E para situar os ouvintes, este rapaz, este herói, o Nuno, viveu algum tempo na Dinamarca. Ali teve, portanto, no final do seu curso, mestrado e por aí fora. E decidiu regressar a Lisboa, não de avião. Portanto, não seguindo a convenção, e agarra e vem de bicicleta. Que é assim uma coisa que, pronto, que até eu fazia aqui de um momento para o outro. E lembro que a pergunta foi como é que ele poderia sentir a família, como é que a mãe poderia sentir. E esta pergunta faço-lhe eu: como é que a senhora sente um filho que se arroja nesta aventura?
9: É uma grande aventura, sim, mas pronto, temos que confiar que vai tudo correr bem, confiar na. Que ele tem a capacidade de se orientar e é esperar com ansiedade que tudo corra bem e que regresse o quanto antes.
0: Claro que sim. E a senhora alguma vez imaginava que o malandreco decidisse fazer uma coisa destas? Acha que ele tinha espírito para isso? Que ele estava ali alguma coisa assim, aquela garra bem escondida? O que é que a senhora acha?
9: Espírito tinha, mas nunca pensei que o fizesse.
0: Ah, ele tinha espírito, já é um bom início.
9: Sim, sim, isso. Sempre muito aventureiro, sim. Mas quando ele contou, eu achei que estava a brincar connosco.
0: Muito
9: achei
0: bem.
9: Que pronto, não é isto, deve ser brincadeira. Está-nos a testar, mas depois chegámos à conclusão que era mesmo verdade.
0: Como é que está o pai?
10: Está bem.
0: Olá, pai. Pai dele.
10: Bom dia.
0: Bom dia para o seu filho, diga lá, então, também.
10: Bom dia, Nuno.
2: Bom dia.
0: Diz... Oh, Nuno, que voz é essa? Isso é voz estremunhada, cansada ou emocionada?
2: Não, é normal.
0: Ouça, meu caro... desculpe, perco...
10: José.
0: José, isto é quê? O seu filho sai assim?
9: Sim, é assim.
10: É um pouco imprevisível também.
0: Você disse que ele era maluco quando ele disse que vinha de bicicleta? Você achava que ele tinha...
10: A expressão era mesmo grande maluco. De início fiquei assim um pouco apreensivo e achei que... O principal era de facto vir sozinho, porque a aventura em si, se for acompanhada, é diferente. Mas pronto, ele optou por fazer isso, já nos habituámos. E depois começámos a entrar na outra fase, perceber se ele estava a medir tudo, a medir os prós e os contras de uma viagem destas, não é?
0: Muito bem. Com que cadência é que vocês o contactam?
10: É assim, nós na altura, uma das coisas que eu até lhe queria arranjar, tipo um localizador, tipo o chip do cão, que era para nós sabermos onde é que ele andava. E ele dizia, isto não é preciso essas coisas. Ele desvalorizava essas questões de nós sabermos, porque ele dizia que todos os dias ligava. E nós achávamos que poderia haver falha de bateria, ele vai bem apetrechado, mas de qualquer das formas podia acontecer. Mas pronto, vamos contactando diariamente, às vezes dizemos um bom dia no nosso grupo da família, um bom dia de manhã, ele responde, sabemos que está bem e ficamos descansados. Pronto. E depois às vezes falamos à noite, não falamos todos os dias, mas praticamente temos contacto todos os dias, sim.
0: Como é que um pai sente um aventureiro, um rapaz que se prepara para a vida, mas que traz também com ele um título, uma formação, um senhor engenheiro especializado?
10: É gratificante saber que ele está a fazer isto e vai lidar com muitas outras culturas, que é importante para a vida futura, e que lhe abra também um bocadinho o leque de oportunidades, que também pensamos nisso, não é?
0: Lourdes, ele era maroto quando era pequenito, já era traquina, era arrojado. Manela, peço
9: sempre
0: desculpa.
9: Foi.
0: Manela.
9: Sempre foi. Sempre foi muito mexido. Sempre. Isso aí sempre foi uma criança com muita, muita atividade.
0: Oh, Nuno, quando chegares a casa, qual é o prato que queres que a tua mãe te faça?
2: Não sei, desde que seja bom e não me importa.
0: É lá, minha senhora.
9: Qualquer coisa.
0: O que é que ele mais gosta, Manuela?
9: Eu acho que ele gosta de tudo. Ele desde que esteja ali com
0: cheio.
9: O sabor.
0: Desde que esteja cheio.
9: Exato, também. É um rapazinho de alimento, sempre foi.
0: Muito bem, sim senhor. Meu caro Nuno, por esta não esperavas, pois claro, sentindo aqui os pais, mas também lembrando que tu trazes na tua viagem, na tua aventura, uma expressão de dádiva e de coração. Se tu a dizer, ouvintes, eu continuo a achar, e ele só queria 1000 euros para já, ainda não chegou. Depois de tanta conversa, não me digam que vocês não vão aí ao Instagram do Nuno e depois tem lá o link para poderem dar 1 euro para ele agradecer ou pelo menos ajudar a Rewilding Portugal. Conta tu, Nuno, com a tua voz, esta campanha, porque é que a quiseste fazer?
8: É verdade, pronto. Quase desde o início consegui iniciar a campanha para ajudar a Rewilding a tornar mais selvagens e integrar os ecossistemas no norte do país, no Vale do Coa, com as comunidades. E pronto, e depois acho que tentado a correr bem, já conseguimos algum dinheiro, mas...
0: Mas eu quero mais, quero chegar agora mesmo que ultrapasse os 1000.
8: É tentar o máximo possível, porque pronto, para mim, não vai ajudar a mim, mas o objetivo é ajudar a organização com o máximo que conseguirmos.
0: E ajudar-nos a nós todos para recuperar, que aquilo tem a falar do nosso território.
8: Exatamente. Dar o máximo possível, já que estou a fazer isto, tentar sempre o máximo possível.
0: Muito
8: portanto,
0: bom. Muito bom.
8: Quem quiser que vá lá e dê um...
0: Nuno Gandum no Instagram. Nuno Gandum 19, não é?
8: Exatamente.
0: Nuno Gandum 19, sim, que eu estive lá a ver. Meu caro José e minha cara Manuela, foi esta a surpresa. Despeçam-se do vosso filho. Digam o que é que ainda lhes falta dizer, Manela.
9: Que corra tudo bem, que tenhamos, consiga ter a força, tempo para continuar e corra tudo bem até chegarmos e...
0: Já falta pouco.
9: Já falta mais. É muito importante.
0: Exatamente. Meu caro José.
10: É continuar como até aqui e ele desfrutar com saúde e que tudo corra bem.
0: Grandes pais ao Nuno, hein? Tenho um beijo para eles.
8: Obrigado. Um beijo.
0: Ele está nervoso com isto? Estás nervoso?
8: Não, não.
0: Então manda-me um abraço.
8: Um abraço a si também, que é sempre bom estar a falar consigo e pronto, partilhar esta jornada também com as pessoas, acho que também é bom.
0: Bem.
8: É sempre diferente a forma de amanhã que falo consigo.
0: Estou mesmo a pensar, para a próxima vou-te pôr aí umas chevilhanas na estrada, o que é que achas disso? Ai, é melhor não com o rapaz. Ai, nele se... Ai, bateu. Começar ali a ver as filhas. Manuela, José, foi um gosto. Parabéns. Obrigado. Pelo filho. Obrigado. Pela família que representam. Muito obrigado por este direto. Um grande abraço, meu caro Nuno. Um grande abração, amigo.
8: Obrigado, igualmente.
0: Força, vem por aí. 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

0: Bom dia, estamos a menos de um minuto das 7 da manhã. O IPMA avisa-nos para um dia de aguaceiros, por vezes intensos, especialmente à tarde, trovoada e pode cair granizo. Só a costa sul do Algarve foge a esta previsão. Céu nublado na Madeira, chuva fraca ao fim da tarde, dia de abertas dos Açores, com aguaceiros de manhã no grupo ocidental. Santarém, Évora e Beja, 26 graus, máxima de 25 para Lisboa e Funchal, a previsão da A24 a Setúbal e também a Faro. No caso de Braga, Aveiro, Castelo Branco, Leiria e Ponta Delgada, 23, 22, Vila Real, Coimbra e Porto Alegre, Bragança, Porto e Viseu, 21, Viana do Castelo, 20, 16 na Guarda, 14 graus na Espanha, as douradas.
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0: Sete horas em Portugal continental e na Madeira, 6 nos Açores. Bom dia, é terça-feira, dia 6 de outubro. Eduardo, olá, viva.
2: Olá, bom dia, José Carlos.
0: Vamos olhar para a atualidade a esta hora, num dia de greve na AIMA.
2: Sim, há greve esta terça-feira e isso pode condicionar o atendimento, afetado pelo protesto geral dos funcionários. Daqui a pouco vamos saber da situação em Lisboa. Governo e sindicatos arrancam hoje as negociações dos salários da função pública. Nunca é tarde para a cultura. Castelo de Vide tem um festival dedicado à população mais velha, chama-se Ludovina e vai começar hoje.
0: 17 graus é a temperatura a esta hora no Porto e também em Coimbra. Estão 18 em Ponta Delgada, 20 em Lisboa, 21 Faro, 22 no Funchal. Edição de Eduardo Amaro.
2: Estão em greve esta terça-feira os trabalhadores da Agência para a Integração, Migrações e Asilo. O sindicato que marcou a paralisação denuncia a falta de respostas do governo para problemas na carreira dos funcionários da AIMA e reclama também suplementos para atividades especiais semelhantes aos da GNR e da PSP. A juntar-se a estas preocupações está ainda a incerteza em relação à liderança da agência, que está a provocar, dizem os sindicatos, instabilidade nos serviços. A greve pode trazer dificuldades no atendimento ao público em vários pontos do país durante o dia de hoje e é isso que vamos verificar com o repórter Gonçalo Costa Martins. Gonçalo, estás a acompanhar a situação em Lisboa. Qual é, a esta hora, estás na delegação da AIMA, dos Anjos?
3: A situação acaba por ser semelhante à de outras alturas em que há constantemente uma fila de pessoas que passam aqui à noite à espera de conseguirem depois uma senha. Elas são escassas, não dão para todas as pessoas que aqui estão. E uma conta muito por alto que posso fazer é que estão aqui mais de uma centena de pessoas. Porquê? Porque Cláudio Somme é uma das pessoas que está nessa fila, chegou por volta das 4 da manhã. Quando falei com ele, estava a tomar o pequeno almoço.
4: Não, não passei a noite. Cheguei aqui quando eram 4 da manhã. Estou a conseguir tomar um pequeno almoço agora.
3: Quando chegou? A fila já era grande? Onde é que estava?
4: Já era enorme. Eu já estou, posso dizer, estou lá no fundo. Estou na curva. Já encontrei pessoas aqui.
3: E agora vejo que estão aqui pessoas com uma lista. Significa que já tentaram organizar as filas, foi isso?
4: Há uma lista de pessoas que passaram aqui à noite e que estão a organizar a fila, sim.
3: Qual é o seu número?
4: O meu número é 109.
3: Portanto, ainda há 100 pessoas à sua frente e mais.
4: E mais que, por acaso, por exemplo, acho que pensou que há pessoas que chegaram como eu lá no fundo, não sabem que tem essa lista. Eu, por exemplo, cheguei e não sabia. Quando cheguei até aqui para ter alguma informação, verifiquei que agora é uma lista.
3: A juntar a esta incerteza há também uma informação que possivelmente muitos não conhecerão, é que hoje existe uma greve, portanto há aqui essa a possibilidade de não conseguirem ser atendidos, os serviços estarem paralisados. Aqui as portas abrem por volta das 8, há um papel discreto na porta, então a dizer estarem paralisados. Aqui as portas abrem por volta das 8, há um papel discreto na porta, então a dizer que há uma greve promovida pelo

0: Arrancar hoje à tarde as negociações dos salários para o próximo ano com os sindicatos da função pública. Em cima da mesa está a atualização dos vencimentos dos trabalhadores do Estado, com os sindicatos a exigirem aumentos acima dos 2,3% que já estão acordados. Os sindicatos querem mais por causa do aumento do custo de vida. As discussões arrancam poucos dias antes da entrega do orçamento do Estado e depois também da greve da administração pública que aconteceu a semana passada. Rita Soares.
1: São encontros que inauguram as negociações sobre os salários para 2027 e que, na leitura da FESAP, já deviam ter começado.
2: Está previsto que no mês de setembro se inicie o processo de negociação geral anual. Já estamos em outubro.
1: Um atraso que José Brão lamenta, mas que pode ser recuperado durante a discussão do orçamento.
2: Vai até ao final do mês de novembro e, nessa altura, haverá sempre aqui espaço negocial e esperamos que abertura por parte do Governo.
1: Abertura para subir para 10 euros o subsídio de refeição, enquanto o acordo plurianual prevê o pagamento de 6,30 euros em janeiro do próximo ano. A Federação de Sindicatos da Administração Pública quer ainda ultrapassar o aumento de 2,3%, que já está garantido, para chegar no mínimo aos 6,5%.
2: Os 95 euros ou os 6,5%, o aumento das ajudas de custo, são questões para nós fundamentais.
1: O reforço salarial é um ponto de honra também para o Sindicato dos Quadros Técnicos do Estado.
3: Um aumento na ordem dos 5%, para além dos 2,3%.
1: A presidente do CTER, Rosa Fernandes e Sousa, lembra que as famílias têm de fazer cada vez mais contas porque as despesas não param de engordar.
3: Preços da habitação ou das rendas da casa.
1: Quanto à Frente Comum, que ao contrário do CTER e da FESAP não assinou o acordo com o Executivo, reclama um salário mínimo de 1.150 euros para os funcionários públicos e
4: um aumento de 15% com um mínimo de 150 euros para todos os trabalhadores.
1: Já o subsídio de alimentação apela o coordenador Sebastião Santana, tem de passar a ser de 13 euros.
4: Com base no aumento dos preços do cabaz alimentar.
1: A subida da inflação e a perda do poder de compra são argumentos das três estruturas sindicais às portas da entrega do orçamento na Assembleia da República.
0: A ronda negocial do Governo com os sindicatos da Função Pública vai começar às 15h. FESAP, Frente Sindical, liderada pelo CTE e também a Frente Comum, vão ser recebidas à vez no Ministério das Finanças. Do lado do Governo, estas negociações vão ser conduzidas pela Secretária de Estado da Administração Pública, Marisa Garrido. Luís Montenegro vai discursar esta manhã no Parlamento Europeu, em Estrasburgo. Ele vai apresentar a visão de Portugal sobre o futuro da União Europeia e as prioridades que o país tem. O próximo orçamento comunitário vai estar no centro da intervenção do Primeiro-Ministro, que rejeita, por exemplo, cortes nos fundos de coesão e também na política agrícola comum. Andréa Neves.
5: Portugal já definiu as prioridades. Luís Montenegro diz que a competitividade será uma delas, mas o Primeiro-Ministro admite que dar resposta a novas políticas não pode significar deixar para trás as clássicas e estruturantes como a política agrícola comum e a política de coesão. Por isso, juntou-se aos chefes de Estado e de Governo de mais de 6 países, numa carta enviada à Comissão Europeia, na qual admitem a possibilidade de renegociar o prazo de pagamento da dívida contraída para ajudar os países a superar a pandemia de Covid-19 e até que seja contraída uma nova dívida comum direcionada para estas áreas. Uma posição que Luís Montenegro vai defender no hemiciclo europeu. Os 17 Estados-membros dizem mesmo que novas reduções destas políticas poderiam minar o apoio público ao projeto europeu. Montenegro e o Parlamento Europeu estão também de acordo no que se refere ao montante da proposta já apresentada pela Comissão. Não é suficiente. Luís Montenegro admite que possa haver um aumento da percentagem de rendimento nacional bruto com que cada país comparticipa para o quadro financeiro plurianual. Uma posição igual à que foi aprovada pelos eurodeputados, que pedem um aumento de 10% no montante apresentado pela Comissão para dar resposta a novas políticas sem cortes nas tradicionais. Portugal tem ainda outra prioridade, defender o Estatuto das Regiões Ultraperiféricas.
0: Luís Montenegro vai ser recebido pela Presidente do Parlamento Europeu, Roberta Metsola, quando forem 9 da manhã, hora de Portugal continental, e meia hora depois participa então no debate Isto é Europa. Em plena pré-campanha eleitoral, a Espanha vai tentar hoje recuperar as medidas para a habitação que foram rejeitadas a semana passada no Parlamento. O governo de Pedro Sánchez volta a submeter as propostas à votação, aproveitando a nova configuração institucional que foi criada pela dissolução das Cortes e pela convocação de eleições antecipadas para para 29 de novembro. São medidas de emergência para responder à crise da habitação, que tinham sido chumbadas pelos partidos da direita e também pelos independentistas catalães.

0: Lens, os Juntos pela Catalunha, a semana passada. Com o Parlamento dissolvido, a decisão passa agora para a Comissão Permanente do Congresso dos Deputados, onde estes três partidos, PP, Vox e Juntos pela Catalunha, não têm a mesma maioria, não têm maioria absoluta, a mesma que tinham, portanto, no plenário. A iniciativa do Governo espanhol acontece no momento em que a habitação se transformou num dos temas centrais da campanha eleitoral. O Sindicato das Inquilinas, que tem levado às ruas do país um dos maiores protestos dos últimos anos em Espanha, não tem dúvidas de que já ninguém para a indignação popular e a luta pelo acesso à habitação. Alicia del Rio, porta-voz do Movimento das Inquilinas, em declarações à correspondente da Antena 1 em Madrid, Ana Romeu, está segura que a habitação vai ser o grande tema da campanha eleitoral e os problemas é aos problemas da habitação que os políticos vão ter de responder.
1: O poder popular abriu um novo ciclo, um ciclo em que o direito à habitação vai ser conquistado nas ruas, pelos sindicatos e pelo poder popular. Agora começa uma campanha eleitoral que vai ser profundamente marcada pela questão da habitação, vai ser a questão central. Por isso perguntamos aos senhores deputados se vão introduzir as medidas exigidas pelo povo ou se vão ser capangas do negócio das rendas. Isto é o que vai ser determinante nesta campanha eleitoral.
0: Alicia del Rio, um dos principais rostos dos coletes laranja, o movimento das inquilinas que há mais de uma semana tem levado às ruas a indignação popular contra a crise da habitação em Espanha. Depois da medicina, a Academia Sueca anuncia esta manhã o Nobel da Física, um prémio que distingue descobertas que ajudam a explicar o funcionamento do universo, mas que a partir daí se transformam muitas vezes em tecnologias que usamos no dia-a-dia. O ano passado, os vencedores do Nobel da Física demonstraram que em condições extremas as partículas podem atravessar barreiras, barreiras que se pensava eram impossíveis de ultrapassar. Trata-se de um fenómeno da física quântica que é usada depois para desenvolver os computadores quânticos, uma das tecnologias do futuro mais promissoras, Inês Linhares Dias.
2: É um fenómeno quântico, portanto é difícil de o explicar, porque nós não temos tipicamente na nossa experiência cotidiana este tipo de fenómenos para observar.
3: Mesmo assim, vamos tentar.
2: Tivemos, por exemplo, uma barreira e quisermos ultrapassar essa barreira, nós temos que ter, enfim, essa nossa experiência, um mínimo de energia para conseguirmos ultrapassar. Suponhamos lançar uma bola por cima de uma pequena barreira, é preciso imprimir à bola uma certa velocidade, portanto, uma certa energia, sem a qual a bola não irá ultrapassar essa barreira. Essa é a experiência que nós temos no cotidiano. Acontece que, ao nível microscópico, onde as leis da física são regidas pela chamada mecânica quântica, é possível uma partícula penetrar, atravessar a barreira para o outro lado, sentir essa energia mínima, essa velocidade mínima.
3: A explicação é de José António Paixão, professor de Física na Universidade de Coimbra. Mas porquê é que uma partícula a ultrapassar uma barreira interessa assim tanto?
2: Porque esses dispositivos supercondutores, onde se observou então esse tunelamento quântico macroscópico, estão na origem dos dispositivos que atualmente são utilizados nos computadores quânticos, que se podem tornar supercomputadores no sentido em que podem ter uma capacidade de computação muito, muito superior, ordens de grandeza superiores aos computadores clássicos.
3: O efeito de túnel quântico macroscópico é a base dos qubits sobre os quais correm os computadores quânticos. Este fenómeno foi observado nos anos 80. Em 2025, valeu a John Clark, Michel Devoré e John Martinis o Prémio Nobel da Física.
0: O vencedor ou os vencedores do Nobel da Física deste ano vão ser conhecidos às 10h45 da manhã, hora de Portugal continental. Em Castelo de Vide, não há idade para a cultura. O público mais velho, muitas vezes afastado da programação artística regular, está no centro de um festival, o Ludovina. Ele leva ao Alentejo teatro, música, dança, cinema e também oficinas, transformando a vila num palco de encontro e de participação. Sandy Gageiro.
4: No Caramanchão do Inatel vai ser possível ouvir Carolino Tapadejo, nascido e criado em Castelo de Vide. Participa nas conversas de roda para contar brincadeiras e patifarias de antigamente.
5: Eu tenho andado há muitos anos a fazer o registro dessas coisas para não se perderem e para ver, publicá-las dentro de pouco
4: tempo. O programa prolonga-se durante 6 dias, mas na verdade já começou com as oficinas da avó Veio Trabalhar. Oficinas de bordado.
6: Onde é que se faz o ponto de cadeia miudinho? Nas Sim. curvas?
7: É este. É à vontade do
4: O festival cliente. Tem como protagonistas as pessoas de idade maior e quer estender-se a comunidades muitas vezes esquecidas, como os cuidadores ou trabalhadores dos lares e IPSS. Maria Simões, da Cooperativa da Alegria, que organiza este encontro, fala em contracorrente.
6: Que contraria um bocadinho a grande massa e a grande maioria de propostas que se vão vendo de entretenimento das pessoas idosas, onde elas estão ativas, sim, e há muitos projetos de envelhecimento ativo, mas nós aqui defendemos muito mais uma linha de envelhecimento criativo, onde as pessoas são capazes até ao fim da vida de expressar a sua criatividade e o seu lado artístico.
4: E refere ainda um tema que se tornou oculto.
6: Como se fosse um tema um bocadinho oculto dos grandes espaços e dos grandes palcos, e trazer isso de facto nas muitas dimensões, ou seja, temos espetáculos que têm a ver com este tema, temos cinema, temos exposições, há oficinas de formação que são também para pessoas maiores e outras que são para toda a gente, há bailes.
4: Ludovina por vários espaços de Castelo de Vide para celebrar a criatividade da idade maior.
5: Só uma peripécia verdadeira, tudo isto é verdadeiro. Vai,
0: O Festival Ludovina em Castelo de Vide são 6 dias cheios de propostas culturais, vai até domingo, pensadas sobretudo para a população mais velha.
8: 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Obrigado por estar desse lado.
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8: São 7:15. Mónica Amaral, bom dia.
10: Olá, bom dia.
8: Como é que está o trânsito? Temos por aqui já muitas filas a esta hora, não é?
10: É verdade. Já começa então o trânsito bastante a intensificar-se na zona de Lisboa. Na A5, no sentido Cascais-Lisboa, já se para da Ribeira da Laje até Linda a Velha, depois de Monsanto para as Amoreiras. Na A8 há filas de Frielas para o Túnel do Grilo. Calçada de Carris também já com filas a partir do Senhor Roubado em direção à Avenida Padre Cruz. E no IC19 há filas do Cacém até à Amadora. E depois, mais à frente, já algumas paragens à chegada à Segunda Circular. Para a Ponte 25 de Abril, ligação Almada-Lisboa, as filas já estão a partir de Corroios, os acessos também já começam a ficar preenchidos, e no Porto, a VCI, no sentido Rábida-Freixo, já com filas na saída para a Boa Vista.
8: Muito bem, está assim o trânsito, é o que sabemos. Se tiver outras informações, 821-0101, o número é grátis.
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8: Cláudio Martins e Rita Soares no planeamento da informação, Rosa Azevedo e Ana Narciso na produção, cuidados técnicos de Jorge Almeida, José Carlos Trindade e Eduardo Maio consigo até às 10 na Rádio que nos liga.

0: É bom começar esta terça-feira com um hino para o fim de semana, não é? Hymn for the Weekend, Coldplay, 7:19. Em destaque no desporto nesta hora, o Hockey em Patins. Mário, bom dia.
1: Bom dia. A seleção feminina venceu na última madrugada à Colômbia no segundo jogo no Mundial. Portugal volta a jogar hoje frente à Itália. A seleção de sub-21 joga hoje a última partida de apuramento para o Campeonato da Europa. Ouvimos a antevisão do Luís Freire já daqui a pouco e ainda a vitória histórica do Carvalhos no Campeonato de Handball.
0: O desporto é às 7:30.
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0: Ainda bem que está connosco esta manhã.
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0: Terça-feira, 6 de outubro.
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0: Fuso horário. Há quem a trate como a mais pequena grande cidade do mundo. Esta semana, o planeta está de olhos e ouvidos atentos a Estocolmo, terra natal de Alfred Nobel. Na Suécia, 8:20 da manhã, Eduardo Maio.
6: Ontem já tivemos anunciado o Nobel da Medicina, hoje vamos ter, como vimos aqui no noticiário, agora das 7 da manhã, o Nobel da Física, e esta é, sem dúvida, a semana em que os olhos estão postos em Estocolmo, na Suécia, onde está hoje no fuso horário Vera Fonseca de Carvalho, leitora do Instituto Camões, a viver já em Estocolmo há alguns anos, há pelo menos 8 anos. Vera Fonseca de Carvalho, bom dia e bem-vinda ao fuso horário da Antena 1.
7: Bom dia.
6: Vamos aproveitar a sua qualidade de leitora do Instituto Camões e o facto de estarmos na semana do Nobel para falarmos do Nobel da Literatura, porque daqui a 2 dias, na quinta-feira, vamos ter a apresentação ou o anúncio do Nobel deste ano. Ano passado foi distinguido um escritor húngaro, László Krasznahorkai, e este ano o que é que se fala por aí em Estocolmo? Para onde é que se pensa que o Nobel da Literatura poderá ir?
7: Uhum. Bem, é certamente o grande acontecimento cultural desta semana, o anúncio nesta quinta-feira. Há uma enorme expectativa, que há sempre, não é? O principal prémio literário. E tudo está sempre envolto em enorme segredo, pelo que o que temos é apenas são os nomes dados pelas casas de apostas. E entre os nomes mais apontados temos a autora Kan Shue da China, Haruki Murakami do Japão e também Lídia Jorge. Então, para nós, enquanto portuguesa, há aqui um aspecto particularmente interessante. Lídia Jorge tem um percurso de forte reconhecimento internacional. Recentemente recebeu o Prémio Pessoa em 2025, o Prémio Camões em 2026 e em 2026 também, portanto este ano, o Prémio Estatal Austríaco de Literatura Europeia. Portanto, seria uma grande alegria, além dela, de Lídia Jorge, claro, há outros nomes, Gonçalo M. Tavares, que mais uma vez surge como uma possibilidade, recebeu em também este ano um prémio importante, Prémio Formentor das Letras em Espanha. Depois há outros autores, digamos, lusófonos, Mia Couto, Paulina Tiziano e também a escritora brasileira Adélia Prado. Vejamos o que vai acontecer.
6: Sim. São muitos candidatos, como é óbvio, e muitas vezes o prémio acaba por ser surpreendente e acaba por ir para escritores que acabam por ser menos falados e votados nas casas de apostas. Isso acontece. Vamos falar um bocadinho também da Suécia. A Suécia está a fazer uma reforma na educação. Aliás, na última década a Suécia tem sido um dos países do mundo, talvez precursores da introdução das tecnologias na escola, da digitalização das escolas, inclusive é com os livros, já que estamos a falar também do Nobel da Literatura, com os livros em papel substituídos por dispositivos eletrónicos, e agora parece que temos uma reforma em curso na educação que faz um bocadinho marcha atrás em todo este entusiasmo que houve nos últimos 10 anos com a digitalização do ensino. O que é que está a acontecer e o que é que a Suécia quer mudar em concreto?
7: Ou seja, é como refere, os dados que foram tidos em conta mostram como, como parece ser necessário voltar a apostar na leitura. Num estudo publicado pela Agência Nacional Sueca para a Educação, em junho deste ano, baseado nos dados do Estudo Internacional sobre a Literacia em Leitura, esta agência concluiu que o tempo dedicado à leitura e atividades de leitura na escola, na Suécia, diminuiu em média cerca de 1 hora por semana em 10 anos, entre 2011 e 2021. Então, o que tem sido feito agora é... A ideia é criar melhores condições para que os alunos consigam concentrar-se e aprender, com um foco em competências fundamentais, como ler, uma delas, escrever, calcular. Então, parece sim, de facto, ter havido algum recuo. Também podemos ver que houve uma preocupação, como está a acontecer noutros países, relativamente ao limite do uso do telemóvel nas escolas, que a partir deste ano letivo passou a ser limitado. Os telemóveis são recolhidos no início do dia e devolvidos no final, com algumas exceções. Então, não é rejeitar completamente a tecnologia, reconhecer a importância, mas...
6: É reformular o uso, não é? É reformular o
7: exatamente,
6: uso.
7: Exatamente.
6: Tentando não perder, com esta mudança, algumas competências que os alunos parecem estar a perder, nomeadamente de concentração, pelo aquilo que me estava aqui a explicar.
7: Exato,
6: Vera, a Suécia está em fase de formação do novo governo, depois das eleições, um governo que vai ser liderado por Magdalena Andersson. Ela está à frente do Bloco Centro-Esquerda, que ganhou estas eleições. Isto é coisa para demorar? Vai ser simples formar o governo? Ou a Suécia pode estar ainda há algum tempo sem ter Magdalena Andersson com um governo pronto para gerir o país?
7: Ok, pronto, não sou especialista em política, mas...
6: É aquilo que vai acompanhando no dia-a-dia, não é?
7: Pronto, exato, exato. O processo de negociação já começou a 18 de setembro, mas terminou sem acordo. Portanto, o Parlamento retomou os trabalhos no dia 29 e 2 de outubro o Presidente do Parlamento voltou a dar a Andersson exatamente a missão de tentar formar governo, que é o momento em que estamos. As negociações recomeçaram ontem, dia 5 de outubro, e terá de ser apresentado um resultado até 12 de outubro, podendo pedir-se mais tempo. Na verdade, nenhum dos dois blocos, centro-esquerda e direita, tem tarefa fácil. E o Parlamento pode rejeitar até 4 propostas de primeiro-ministro e, se todas falharem, terá de haver eleições extraordinárias.
6: Sim, portanto, aqui o objetivo é negociar no sentido de conseguir uma maioria no Parlamento que permita depois ao Governo alguma estabilidade para avançar.
7: Exato.
6: Com as políticas com que se comprometeu. Vera Fonseca de Carvalho, foi um gosto conversar consigo a partir de Estocolmo. Agradeço-lhe muito ter vindo esta manhã conversar connosco no Fuso Horário, dar-nos notícias do Nobel e do que se fala em Estocolmo sobre o Nobel da Literatura, para onde irá este ano, mas também sabermos um pouco da vida atual na Suécia e das preocupações na Suécia, nomeadamente ao nível das tecnologias, na educação e também da formação do próximo governo. Bom dia e obrigada, Vera.
0: 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Em menos de... aliás, vamos olhar para a frente, dizer que... estamos a olhar para o mundo também, através das palavras de Francisco Sena Santos. E o mundo diz-nos que nos próximos menos de 2 meses... vai haver, os eleitores vão ser chamados a votos para falar sobre democracia. Viva, bom dia, Francisco.
8: É, Zé Carlos, viva, bom dia. Já daqui a 3 semanas, 25 de outubro, no Brasil, Bolsonaro filho parte com avalanche de votos de vantagem, deixa pouco fôlego a Lula. 2 dias depois, em Israel, o bloco anti-Netanyahu, encabeçado pelo general Eisenkot, entra pela maioria absoluta. Uma semana depois, midterm nos Estados Unidos, as sondagens mostram os republicanos perdedores. A 29 de novembro é Espanha. Como temos para escutar, a questão passa por saber se o Bloco Progressista tem como travar a maioria absoluta larga das direitas.
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0: Quase todo o país com aviso amarelo por causa da trovoada, com exceção para a costa sul do Algarve. Prevê-se um dia de aguaceiros, por vezes intensos, especialmente à tarde. Pode cair granizo. Há uma descida da temperatura também entre os dados para o dia. Ainda assim, Santarém, Évora e Beja, 26 graus. Lisboa, 25. Setúbal e Faro, 24. A previsão conta com 23 para Braga, Aveiro, Castelo Branco e Leiria. Vila Real, Coimbra e Porto Alegre, 22. Bragança, Porto e Viseu, 21. 20, Viana do Castelo, 16, Guarda, 14 nas Penhas Douradas.
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0: Em ponto, são 7:30 da manhã. As notícias em síntese com a jornalista Uriana Barcelos.
9: O Governo recebe esta terça-feira os sindicatos da administração pública para discutir os aumentos salariais para o próximo ano. O acordo prevê aumentos de 2,3%, pouco mais de 60 euros, mas os sindicatos reclamam mais. A FESAP, por exemplo, espera conseguir um aumento mínimo de 95 euros. A Frente Comum defende 150 euros. Há ainda outros pedidos em cima da mesa, mais dinheiro para o subsídio de refeição e um aumento da base remuneratória dos funcionários públicos. Os trabalhadores da AIMA, a Agência para a Integração, Migrações e Asilo, estão hoje em greve. Eles pedem melhores condições de trabalho e a criação de uma carreira técnica. Estes funcionários já solicitaram uma reunião ao Governo, mas ainda não foram recebidos, não tiveram resposta sequer. Estão, por isso, em greve. Esta terça-feira são esperados impactos nos serviços. Há a paralisação também dos técnicos de reinserção e dos serviços prisionais, depois da revisão das carreiras de reintegração e da atualização do suplemento de risco. Os trabalhadores acreditam que o resultado alcançado fica aquém das expectativas. Para além da greve, há ainda uma manifestação às 11 da manhã, junto ao estabelecimento prisional do Porto. O Primeiro-Ministro vai ao Parlamento Europeu hoje defender as prioridades portuguesas para o próximo quadro financeiro plurianual. Ele vai ser o 16º líder europeu a discursar para rejeitar cortes nos fundos de coesão e na política agrícola comum. Em Espanha, o Governo insiste nas medidas para combater a crise na habitação e hoje volta a aprovar o pacote rejeitado pelos deputados na semana passada, uma decisão que levou à dissolução do Parlamento e que vai obrigar a eleições antecipadas. As medidas vão a uma comissão permanente, onde os partidos de direita, o PP, o Vox e os Juntos pela Catalunha, não têm maioria absoluta.
0: 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Em destaque no desporto, o hóquei em patins. Mário Silva da Costa.
1: A seleção feminina de hóquei em patins venceu na última madrugada à Colômbia, no segundo jogo no Mundial. Triunfo português por 5-0. Catarina Costa marcou 3 golos. Raquel Santos e Sofia Moncóvio fizeram os restantes da seleção. Portugal lidera o grupo B do Campeonato do Mundo Feminino de Hóquei em Patins. Hoje a seleção nacional volta a jogar. Portugal mete forças com a Itália às 6 da tarde, hora continental. A seleção de sub-21 defronta hoje a Chequia. É o último jogo da fase de qualificação para o Campeonato da Europa de Futebol. Portugal já está apurado, mas o selecionador Luís Freire diz que a equipa portuguesa tem de manter máxima seriedade.
10: É uma equipa muito, muito forte no contra-ataque, muito forte na bola parada, portanto, os jogadores muito também já a jogar em contextos altos, alguns na Champions, outros competições europeias, portanto já temos aqui um adversário claramente de nível europeu também, portanto é um pouco esse adversário que vamos ter, é um jogo que vai exigir de nós nessa disponibilidade física, mental, para impormos o nosso jogo, é isso que queremos sempre, termos mais bola, criarmos mais oportunidades de golo, termos mais ascendente, vai ser preciso estarmos de forma muito séria a encarar este jogo.
1: O jogo entre Portugal e a Chequia em sub-21 tem início marcado para as 5:30 da tarde. Vai ter lugar no estádio Doutor Magalhães Pessoa, em Leiria. É também dia de qualificação para a Taça das Nações Africanas. A seleção de Angola entra em campo para defrontar o Malawi na segunda jornada do apuramento. O defesa Quinito garante que a equipa está bastante motivada para conseguir o triunfo.
11: O grupo está bem, graças a Deus. O grupo está motivado. Temos vindo trabalhando muito bem. Jogar em casa e do jeito que as coisas têm corrido nos últimos jogos da seleção em casa é muito pouco. Público, muita gente, acho que não há ninguém que não esteja ansioso, com vontade de poder representar a seleção de Angola e acho que todo mundo está bem, está motivado.
1: Angola-Malawi, segunda jornada do apuramento para a Taça das Nações Africanas, jogo no Estádio Nacional 11 de novembro, em Luanda, partida com início marcado para as 8 da noite. No handball, o Sporting venceu ontem o Vitória Sport Clube de Guimarães, triunfo verde e branco por 51-23, jogo da jornada 8 do Campeonato Nacional. Mas ainda na jornada 7, um resultado histórico. Ontem o Carvalhos venceu o Avanca por 26-25. Foi a primeira vitória de sempre do Carvalhos na primeira divisão do handball português e esta foi a reação do treinador João Faria.
12: Estávamos à procura desta vitória, apesar de termos tido jogos contra adversários muito complicados, queríamos ganhar o primeiro jogo rapidamente para não termos essa nuvem a pairar por cima das nossas cabeças. Conseguimos contra um histórico do handball português. Agora é continuar neste senda de trabalho, procurar mais vitórias e manter-nos na primeira divisão, que é o nosso grande objetivo este ano.
1: Ainda no handball, hoje é dia de Liga Europeia, com três equipas portuguesas em ação. O Benfica joga em casa do Olstebro, o Marítimo recebe o Bidassoa e o Águas Santas defronta o Flensburg. Todos os jogos têm início às 7h45 da tarde. Terceiro dia dos Mundiais de Judo em Baku. Otarik Vantidze é o único judoca português em ação no dia de hoje. Otarik Vantidze participa na categoria de menos 73 kg e garante que está preparado para o desafio.
13: Mais confiante do que nunca, sinto-me melhor do que nunca, estou-me a sentir mais forte do que nunca, estou-me a sentir mais em forma do que nunca. Fiz uma preparação mais forte da minha vida e estou com as expectativas muito maiores do que as pessoas esperam.
1: Na primeira ronda, Otarik Vantidze vai medir forças com o judoca japonês Ryuga Tanaka.
14: Mário Silva da Costa com o Essencial do Desporto a esta hora na RTP Antena 1, Açores e RTP Mundo, em permanência, desporto.rtp.pt, nova edição na rádio depois das 8h30. Faltam 24 para as 8.
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14: No último dia, aliás, no último jogo, antes das 8, o último terço olha para Messi na seleção argentina. É o adeus esta noite. A análise do António Tadeia.
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1: A 23h30 das 8, vamos olhar para o trânsito. Mónica Amaral, com muitas filas já no Porto e também em Lisboa. Começas por onde?
2: Começamos então em Lisboa, especialmente na A8, no sentido de Loures-Lisboa, porque está um pesado avariado e por isso mesmo as filas já estão a partir do Infantado, em direção ao túnel do Grilo. Também a segunda circular já se para no sentido Benfica-Aeroporto. Há filas do eixo Norte-Sul até às Calvanas. Aeroporto-Benfica já se para de Sacavém até à Encarnação. Ainda na A5 há filas da Ribeira da Laje até Linda Velha e depois de Monsanto para as Amoreiras. Calçada Carris já está preenchida com filas a partir do Senhor Roubado. E na Cril há filas de Olival Basto para a Calçada de Carris, isto no sentido Sacavém-Algés. Já o IC19 com filas do Cacém até Amadora, depois de Alfragide para a Segunda Circular, ainda está a afetar-se o acesso da Cril. Já para a Ponte 25 de Abril, ligação à Almada, Lisboa, as filas já estão em Santa Marta de Corroios, os acessos também preenchidos. Para-se também ainda na A33, no sentido de Casas Velhas Montijo, do Montijo para a Ponte Vasco da Gama. Já no Porto, a VCI, sentido a Rábida Freixo, com filas a partir de Santo Ofídio até à saída para a Boa Vista. Freixo a Rábida para-se do Freixo até ao nó da A3. Na A4 há filas na zona de Irmesinde, isto no sentido Amarante-Porto, e depois, mais à frente, do túnel de Águas Santas até à saída para a A3. Na A3 há filas do nó da A4 até à saída para o Hospital de São João, e a A28 já com filas da Ponte de Lessa até à Rotunda AEP.
1: E vem um dia de chuva, não é? Ah,
2: vai parece. Complicar, provavelmente.
1: Vai complicar demais, sim. 821-0101, se tiver outras informações para o trânsito, a que voltamos depois das notícias das 8.
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1: Ainda bem que está connosco esta manhã, vamos juntos até às 10. Este é o programa da manhã, agora com Como é Fraco o Coração, canção que toca.

0: Elisa, com a participação de Tiago Nogueira. 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
1: Epá, há uma coisa que eu tenho a te dizer. Estás preparado, Cris?
2: Eu penso que... penso que estou a mostrar.
1: Epá, oh, Cris. Tu és o meu irmão gêmeo.
2: Irmão gêmeo?
1: Sim, pá. Irmão gêmeo.
2: Irmão gêmeo?
1: Epá, já disse que sim, porra. Tu és surdo ou quê? É da idade? Sim, tu tens 72 anos como eu, Cris. Mas estás melhor conservado porque tu usas tinta para o cabelo biológica.
0: Tenho de ouvir, é perto das 8.
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0: 17 para as 8. Façamos as contas. 54 dias, 4 eleições principais, plebiscitos muito difíceis para quem está no poder. Viva! Bom dia, Francisco.
8: É, Zé Carlos, viva! Bom dia. São, de facto, 4 os muito relevantes exames eleitorais nestes próximos 54 dias. Aparecem como um teste à evolução do voto extremado ultra, que tem estado em crescimento em meio mundo ocidental. Em 3 das 4 eleições, a ida a votos é como um plebiscito para o candidato que está em funções, portanto, o incumbente. É o que acontece já no dia 25, no Brasil, muito, muito difícil para Lula, com o opositor Bolsonaro Filho, a partir com o estímulo de 2 milhões e 200 mil votos de vantagem alcançados na primeira volta. 2 dias depois, terça-feira, 27 de outubro, em Israel, eleições que são um plebiscito que as sondagens mostram muito difícil para Netanyahu e para a coligação ultra que ele encabeça. As sondagens mostram o Likud de Netanyahu com apenas 17 dos 120 deputados e o Yadar, do rival ao centro, Eisenkot, está com mais 5, com 22. Este general Eisenkot, ex-chefe do Estado-Maior, lidera o bloco anti-Netanyahu em Israel, que, contando com os prováveis 7 deputados dos partidos árabes, entra na maioria absoluta, mais de 61 deputados nessa frente de atual oposição. Este general Eisenkot alinha com a maioria israelita, que recusa o Estado palestiniano, mas defende caminhos de diálogo. Uma semana depois dessa terça-feira de votos em Israel, em 3 de novembro, eleições às midterm nos Estados Unidos. Aí é forte a perspectiva de Donald Trump ficar sem maioria na Câmara dos Representantes, talvez até no Senado. Trump está com 21 pontos negativos. 60% dos eleitores inquiridos desaprovam, 39% aprovam a prática política do presidente. Os democratas aparecem 9 pontos percentuais à frente dos republicanos na sondagem CBS. Por fim, em 29 de novembro, as eleições espanholas, plebiscito a Pedro Sánchez, com a habitação a ser o tema que está a despertar e mobilizar o bloco progressista frente às direitas, PP e Vox. No Parlamento de Espanha, que tem 350 deputados, a maioria absoluta é obtida aos 176. As sondagens estão a dar às direitas maioria absoluta larga, 199 deputados, 137 do PP, 62 do Vox. Sánchez tenta que, com a causa social da habitação, o campo progressista se levante outra vez para a luta e possa dar volta às sondagens que todas dão maioria absoluta às direitas. Na média das sondagens, o PP mantém-se nos 33%, tal como nas eleições de há 3 anos, mas o Vox cresce de 12 para 18%. No campo progressista, o PSOE cai 5 pontos, de 31% para 26%. O parceiro Sumar também cai de 12 para 7%. Os vários partidos das autonomias ou independentistas, Catalunha, País Basco, Galiza, mantêm posições com 27 deputados, quase todos alinhados com o campo progressista, menos os 7 de Junts per Catalunha, o partido independentista catalão posicionado à direita. Faltam agora 54 dias para o voto em Espanha, anunciam-se semanas de campanha carregadas de intolerância, de desqualificação do adversário, até ao ódio. A desvantagem do Bloco Progressista é tão notória quanto o favoritismo das direitas, mas a mobilização para o direito à casa, levantado pelo caso Mari Carmen, pode vir a dar a volta às previsões.
0: 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Faltam 12:30 para as 8. 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É o regresso ao nosso país de um dos melhores guitarristas de jazz da atualidade. 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
0: Faltam 12 para as 8. Altura certa para irmos até ao último terço com o António Tadeia. Olá, viva Tadeia, bom dia.
9: Viva, bom dia Zé Carlos.
0: E boa semana. Esta mais curta. É esta noite o último jogo de Lionel Messi pela seleção da Argentina. O avançado de 39 anos vai ser homenageado num jogo particular frente ao Benin, no jogo em Buenos Aires. Messi despede-se da Argentina, tendo conquistado 6 títulos, campeonato do mundo, sub-20, medalha do ouro olímpica, campeonato do mundo de séniores em 2022 e 2 edições da Copa América. Ao longo de 21 anos na seleção, o camisola 10 marcou 125 golos em 207 jogos. Este último jogo na seleção é também um final feliz para um dos melhores de sempre, não é?
9: Sim, a ideia é essa e é inevitável que aqui façamos sempre a comparação com aquilo que está a Federação Portuguesa de Futebol e a Seleção Nacional e Cristiano Ronaldo estão a viver neste momento, porque os dois foram absolutamente dominadores do panorama mundial. Está a ter esta festa de despedida, enfim, podemos achar que o adversário se calhar valia mais do que a 90ª seleção do ranking da FIFA, depois de um campeonato do mundo em que jogou a final, segunda final consecutiva, sempre muito influente na sua equipa, enquanto do outro lado o Cristiano está a viver estes dias de afastamento relativamente àquilo que é a seleção nacional, um afastamento autoimposto, é verdade que sim, e é bom também que isso seja visto. Mas vamos lá falar de Messi. Uhum. Messi começou por ser um jogador, ao contrário do Cristiano, e aqui a comparação é sempre inevitável, começou por ser um jogador mal visto na seleção da Argentina no início da sua carreira, porque os argentinos contestavam muito a ideia de se contratar. Aliás, ele esteve para ser internacional espanhol. A Espanha, ele foi viver para Barcelona com 12, 13 anos, é um produto da formação do Amazia, do Barça, só que a ligação que ele tem a Rosário e até inclusive a dada altura a mãe e os irmãos voltaram para a Argentina e o pai é que ficou com ele, daí também ele ter ficado tão abalado com a morte do pai, já depois da final deste último campeonato do mundo, mas começou por ser alguém que os argentinos viam como um estrangeiro, mas foi ganhando a confiança da nação à conta de uma série de performances. Ele tem uma carreira absolutamente fenomenal com a seleção argentina, tu já o descreveste aí, aquilo que ele foi ganhando com a seleção argentina. Chegou a retirar-se uma vez quando achou que era ele que estava a travar a equipa, porque ele não tinha conseguido ganhar títulos com a seleção da Argentina até muito recentemente. Mas esta reta final acabou por trazer à equipa também os títulos, e trouxe-lhe os títulos numa lógica em que há um apagamento progressivo do resto da equipa em função da capacidade que ele tem, não só para carregar a equipa às costas, como naturalmente também para brilhar. Lionel Scaloni trouxe à seleção da Argentina uma ideia, que é uma ideia de a equipa joga em função daquilo que Messi faz, e aliás percebe-se que todos os outros jogadores do meio campo para a frente se movem no campo em função dos espaços que Messi vai ocupando, e que, por exemplo, no último campeonato do mundo víamos que Messi era, no momento defensivo, o jogador mais avançado da equipa, não que ele pressionasse, porque a equipa baixava sempre para um bloco médio, médio e baixo, e que depois, no momento ofensivo, o outro avançado e até um dos médios muitas vezes apareciam à frente dele. Porquê? Porque era para reduzir aquilo, o espaço que ele tinha que percorrer, porque há a noção de que ele já não está em condições, e ele nunca foi um jogador particularmente físico, já não estava em condições para ser um morto de trabalho, e portanto a equipa ganhava com isso. Tal como Cristiano também, e aqui mais uma vez a comparação é inevitável, o Messi também foi em busca de um ecossistema um bocadinho mais fácil. A migração para a MLS, onde jogou os últimos 4 anos, trouxe-lhe glória na mesma, conseguiu ser campeão da MLS, são 117 jogos para 102 golos e 58 assistências, ou seja, 160 contribuições para golo em 117 jogos, o que quer dizer que Messi na MLS continua também a voar, só que houve aqui a noção de que aquilo que é bom também pode acabar.
0: Sim, e o próprio Messi tem noção acabar. De que as coisas já não são iguais, não é?
9: Como é evidente. Uhum. E eu acho que é muito importante, em termos da construção mental de um jogador de altíssimo nível, perceber que...
0: Quando é o momento de sair.
9: Uhum. Exatamente. E perceber qual é o momento de sair. Aliás, tanto quanto se diz, e neste momento também estamos um bocadinho aqui a vogar em função daquilo que as máquinas de propaganda de um lado e do outro estão a pôr cá fora, o próprio Cristiano teria a noção de que provavelmente esta época era para se dedicar apenas ao clube ou ao Nasser e não estar na seleção nacional, porque já não chega para tudo, é normal, não é? Uhum.
0: Nessa comparação, no caso de Ronaldo, e depois dos argumentos dele através dos porta-vozes que vai tendo nos mídia, o jogo de despedida perante os últimos argumentos que foram apresentados na seleção, os últimos do jogo, parece ser uma coisa improvável nos próximos tempos, não é?
9: Parece, embora aqui eu acho que é mais uma questão de orgulho. Eu continuo a comparar muito o caso Cristiano Ronaldo, seleção nacional, a uma dinâmica de codependência pura, porque há aqui um dos lados, no caso da federação, que é a parte que está no lado do dependente, e que no domingo eu até vi aquela genuflexão feita tanto por Pedro Proença como por Jorge Jesus, via com os olhos um bocado, enfim, entristece-me que assim seja, porque não gosto nada de ver pessoas a perderem a sua dignidade e a humilharem-se de certa maneira. E do outro lado está aquilo que na dinâmica de codependência se chama o agressor, que continua na lógica do depois de tudo aquilo que eu fiz por ti. E quem já fez terapia naturalmente reconhece estes traços. Agora, a verdade é que depois da tal genuflexão, da tal auto-humilhação feita por Pedro Proença e por Jorge Jesus em todas as perguntas, menos uma da conferência de imprensa, do outro lado, o Ronaldo continua sem falar, continua, a única coisa que ele fez ontem foi um post de Instagram sorridente no regresso ao Al Nassr, mas continuamos a ter, lá está, os tais porta-vozes que vão espalhando a versão e espalhando a palavra por aí, que tornam objetivamente um regresso mais complicado. Eu acho que este regresso só pode fazer-se numa lógica em que toda a gente mantenha a face e, portanto, em que toda a gente mantenha a dignidade quando houver uma aproximação da parte de Cristiano Ronaldo. A Federação não pode fazer rigorosamente mais nada. A questão é de perceber se o orgulho do lado de Cristiano Ronaldo vai permitir essa aproximação, e se a própria autoconsciencialização de que tem toda a razão, vai permitir essa reaproximação. Tudo indica que não. Ontem tivemos, conforme disseste, vários porta-vozes da versão de Cristiano Ronaldo a virem a terreiro e alguns absolutamente insuspeitos, porque não são só os amigos dele. Não é?
0: Sim, e com palavras que não são palavras fáceis de ouvir do outro lado e que tornam as coisas ainda mais inacessíveis.
9: Eu acho que eles vão engolindo. Sim, a questão aqui é mesmo que tem que haver alguma coisa. Porque repara,
0: o único que parece não engolir é o Ronaldo.
9: Fechar, não é? Deixa-me só dizer isto.
0: Tem mesmo que fechar.
9: Se de repente se promove o regresso sem haver um passo do outro lado, fica a equipa absolutamente ingerível para isto.
0: Tem que haver pedidos de desculpa, certamente, neste processo. Um abraço, até amanhã, Tadeia.
9: Um abraço, até amanhã.
0: O último texto disponível em podcast, também na RTP Play.
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11: Começamos hoje com o Fórum de Opinião Pública dedicado ao assunto do ano, a crise dos combustíveis, a ameaça da inteligência artificial. A saída de Cristiano Ronaldo da seleção. Queremos opiniões acerca do turbilhão Ronaldo dos últimos dias. A partir deste momento podem começar a ligar.
12: Sim.
13: E já temos em linha o ouvinte Luís Montenegro, que é primeiro-ministro e jogador de vôlei de praia. A sua opinião, por favor.
14: Ora viva! Eu hoje gostaria de voltar a pedir aos portugueses que tenham mentalidade de Cristiano Ronaldo, que é a seguinte. Ai, não me deixa jogar, então vou para casa e levo a bola, que é minha.
13: Fica o apelo, obrigado. Liga-nos agora de Tereré do Chititi, no Brasil. É um ouvinte, Cátia Aveiro, bom dia.
15: Oi, galera. Eu acho uma vergonha terem passado a camisola número 7 a outro jogador. O número 7 nunca mais devia ser usado por ninguém. Nem no futebol, nem lá de nenhum.
13: Então e o que acontecia aos 7 pecados mortais ou à Branca de Neve e os 7 anões?
15: Passavam a 8 ou a 6 anões, obviamente.
13: E o 007?
15: Ficava 009, mas infelizmente os portugueses não respeitam nada. Hashtag Cris no comando, hashtag ingratidão, hashtag bicho sem cabeças.
13: Obrigado, Kátia.
15: E amanhã, em vez de ser dia 7, passa a 8.
13: Ok, combinado. E dentro da mesma temática, ficamos agora com um capítulo da novela A Verdadeira Razão para o Cris ter abandonado a seleção.
16: Cris, epá, há uma coisa que eu tenho a te dizer. Estás preparado, Cris?
2: Eu penso que estou a mostrar.
16: Epá, ó, Cris, tu és o meu irmão gêmeo.
2: Irmão gêmeo?
16: Sim, pá. Irmão gêmeo.
2: Irmão gêmeo?
16: Epá, já disse que sim, porra. Tu és surdo ou quê? É da idade? Sim, tu tens 72 anos como eu, Cris. Mas estás melhor conservado porque tu usas tinta para o cabelo biológica, pá. E pões curcuma no iogurte enquanto eu só tomo pílulas de alho do Dr. Rogoff.
2: Pô, eu penso que não estava preparado para receber esta informação. Eu penso que tenho de refletir durante os dias, ok?
11: Será que o Cris algum dia vai voltar à seleção? Ou ficará pelo centro de dia de Riad? Não perca os próximos capítulos da novela A Verdadeira Razão para o Cris ter abandonado a seleção.
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0: Finish. 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Depois das 8 iremos para o trânsito. Há imensas filas a esta hora, Lisboa e Porto. Todos os detalhes com a Mónica Amaral. Se tiver informações e quiser acrescentar 821-0101, viaje connosco. Boa terça-feira. Vamos a caminho das notícias.
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0: Oito horas em Portugal continental e na Madeira, 7 nos Açores. 6 de outubro, terça-feira negra em França, Eduarda.
12: marcada por fortes protestos nas escolas, com pais e professores a juntarem-se hoje às manifestações por todo o país por uma escola melhor. Neste jornal, a reportagem em Paris de Rosário Salgueiro. Já há filas esta manhã no Balcão dos Anjos da AIMA em Lisboa. Apesar da greve nacional dos trabalhadores, a agência promete dificuldades no atendimento ao longo do dia. Os sindicatos da função pública vão pressionar o governo por aumentos mais altos. Eles sentam-se à mesa para negociar logo à tarde.
0: As temperaturas voltam a descer. A esta hora o registro é de 21 graus no Funchal, 20 em Lisboa e também em Faro, 19 no Porto, 18 em Ponta Delgada, Coimbra 16. Edição de Eduardo Maia.
12: A França enfrenta mais um dia de forte contestação dos estudantes depois de mais de uma semana com os liceus bloqueados, aulas suspensas em centenas de estabelecimentos de ensino. Agora os protestos alargarem-se do secundário também ao ensino superior e às manifestações juntarem-se também os professores e os pais. Em Paris está marcada para o início da tarde outra grande manifestação no dia de hoje. Vamos ao encontro da correspondente Antena 1, Rosário Salgueiro. Rosário, estás nesta altura em Port-de-Vicenne, num liceu, e qual é a situação aí a esta hora? O que é que se perspectiva que vai ser este dia em França?
17: Este liceu está encerrado há mais de uma semana, tem havido aqui bloqueios todos os dias. Aqui agora à porta estão cerca de uma centena de alunos, mas muitos pais, muitos professores e também outros sindicalistas de outros ramos de atividade, muitas faixas brancas nos pulsos, coletes brancos. Houve um apelo para que muitos viessem vestidos de branco em sinal de paz. Do outro lado da rua deste Liceu Helena Boucher estão cerca de 40 agentes do Corpo de Segurança, meia dúzia de carros do Corpo de Intervenção, e estes jovens, mas também estes adultos, vão fazer 10 quilómetros até à Praça da República e para se juntar a essa manifestação. Uma manifestação, Eduardo, onde os agricultores também dizem que vão estar aqui em Paris, como em mais de 100 lugares por todo o país. Metade dos liceus do país estão encerrados. O Ministro da Educação acaba de dar uma entrevista à Rádio Pública dizendo que está aberto ao diálogo, que vai instaurar uma plataforma para saber qual é o exato problema dos alunos e dos liceus. A verdade é que este Liceu Helene Boucher é um edifício vetusto, tem mais de 100 anos, tem muitas pedras a fazer de sanca de janelas ou apoio de portas, e há 5 anos, dizem-me da direção da escola, que estas pedras estão envolvidas numa rede protetora para não cair aos pedaços em cima dos alunos, dos docentes e dos profissionais da escola, e nunca ninguém tomou conta deste problema. Não há orçamento para resolver este problema. Esta é apenas uma questão levantada pelos alunos. Como disseste muito bem, o ensino superior juntou-se a este protesto. Não muito longe daqui há a Sorbonne Nouvelle. Muitos dos alunos que estão aqui vieram dessa Sorbonne Nouvelle. Muitos dos alunos que estão aqui vieram dessa ala nova da Sorbonne, e eles dizem...

0: com a revolta dos estudantes que tem vindo a crescer de dia para dia, sem o governo conseguir até agora silenciar estes protestos e sentar-se à mesa para negociar com os representantes dos estudantes. Tem havido também muitas críticas, fortes críticas à atuação da polícia nas ruas pela repressão violenta que às vezes têm exercido sobre alguns manifestantes. É para seguir de perto o que se passa durante o dia de hoje em França. Estão em greve esta terça-feira os trabalhadores da Agência para a Integração, Migrações e Asilo. O sindicato que convocou esta paralisação denuncia a falta de respostas por parte do governo para vários problemas dos funcionários da AIMA, a começar pelas carreiras, mas eles reclamam também, por exemplo, suplementos para atividades especiais, para trabalhos especiais semelhantes aos da GNR e da PSP. Desde as 7 da manhã está na AIMA dos Anjos, em Lisboa, o repórter Gonçalo Costa Martins, já aqui nos contou às 7 da manhã das filas que já existiam a essa hora à espera que a AIMA abrisse, a AIMA dos Anjos, e ela abriu. Gonçalo, está a trabalhar, está aberta ao atendimento?
1: Está aberta, sim, está a funcionar, não em pleno, mas pelo menos esta delegação está de portas abertas. Entraram antes das 7h30 cerca de 140 pessoas para atendimento geral. Foram também distribuídas senhas para mais tarde. Sheila Livramento, cabo-verdiana, 21 anos, estava no início da fila e estava a tentar resolver um problema que se arrasta no tempo.
2: Pedi para renovar em 2024 e só até ainda não consegui o cartão. Já vim já a terceira vez, não tenho resposta.
1: E até agora nada. Normalmente, sendo a terceira vez, de outras vezes que já aqui esteve, como é que descreve a fila? As pessoas passam aqui à noite em pé, sentam-se, trazem caixas, como é que descreve?
2: Passam a noite, é mesmo mais de 100 pessoas. A primeira vez que eu apareci cá era o número 145 e consegui a fila porque estive cá até 9 da manhã.
1: Desta vez, qual é que era o número na lista, o seu?
2: Segundo.
1: Chegou perto das 11 da noite, mas conseguiu ser atendida. Depois falei com Sheila já à saída que foi atendida, mas o processo ainda está em análise. Ainda não foi a terceira que conseguiu resolver a questão do título de residência. Para fazer aqui um breve balanço, está connosco agora Bruno Gabriel, vice-presidente do Sindicato de Técnicos de Migração, que nos poderá dizer, Bruno, bom dia, como é que está aqui a funcionar esta delegação e também a sede?
3: Olá, bom dia. Neste momento o que verificamos aqui nos Anjos é que temos mais ou menos 50% dos funcionários a fazer o atendimento. Não temos uma fila cá fora como é habitual, porque decidiu-se organizar a coisa de outra forma. Portanto, as pessoas entram todas e ficam a aguardar o tempo que for, mas lá dentro, no fundo, há muita gente à espera, como é habitual. É só dizer que
1: estão lá dentro do edifício. E na AIMA, na sede, como é que está neste momento? Não sei se já teve a oportunidade de passar lá.
3: Passei lá há pouco. A sede tinha fila, tinha algumas pessoas cá fora a aguardar, porque, enfim, a capacidade de atendimento é um bocado reduzida, mas é só uma questão de organização. É isso que o sindicato tem, é uma das coisas nas quais o sindicato tem insistido, numa nova forma de organização do atendimento, de organização da análise dos processos, e no reconhecimento da especificidade das funções que os funcionários da AIMA, não só os da AIMA, mas também os mediadores socioculturais, a especificidade das funções que desempenhamos. E é isso que nós insistimos, e é essa reorganização que tem que acontecer em prol não só dos trabalhadores da AIMA e dos trabalhadores da área das migrações, mas também em prol dos utentes e dos migrantes que nos procuram.
1: São as questões que o sindicato tem levantado. Obrigado, Bruno Gabriel, vice-presidente deste sindicato que promove esta greve. Já tinha acontecido uma em junho de 4 dias, agora voltam a repetir este sindicato para manifestar os problemas de que falaste, Eduarda, muito relacionados com a carreira destes técnicos para a migração.
0: Reportagem em direto, Gonçalo Costa Martins. Ele está no balcão da AIMA, nos Anjos, em Lisboa, que, como percebemos aqui, está de portas abertas, está a trabalhar, segundo o sindicalista que ouvimos também, estará a trabalhar a meio gás, com cerca de 50% dos funcionários, num dia que é um dia de greve em todo o país. O governo vai arrancar hoje à tarde as negociações dos salários para o próximo ano com os sindicatos da função pública. Em cima da mesa está a atualização dos vencimentos dos trabalhadores do Estado para o próximo ano, com os sindicatos a exigirem aumentos acima dos 2,3% que já estavam acordados. Os sindicatos querem mais por causa do aumento do custo de vida. As discussões arrancam poucos dias antes da entrega.

0: entrega do orçamento do Estado e também depois da greve da administração pública feita a semana passada, Rita Soares.
1: São encontros que inauguram as negociações sobre os salários para 2027 e que, na leitura da FESAP, já deviam ter começado.
2: Está previsto que no mês de setembro se inicie o processo de negociação geral anual. Já estamos em outubro.
1: Um atraso que José Brão lamenta, mas que pode ser recuperado durante a discussão do orçamento.
2: Vai até ao final do mês de novembro e, nessa altura, haverá sempre aqui espaço negocial e esperamos que abertura por parte do Governo.
1: Abertura para subir para 10 euros o subsídio de refeição, enquanto o acordo plurianual prevê o pagamento de 6 euros e 30 em janeiro do próximo ano. A Federação de Sindicatos da Administração Pública quer ainda ultrapassar o aumento de 2,3%, que já está garantido, para chegar no mínimo aos 6,5%.
2: Os 95 euros ou os 6,5%, o aumento das ajudas de custo, são questões para nós fundamentais.
1: O reforço salarial é um ponto de honra também para o Sindicato dos Quadros Técnicos do Estado.
3: Um aumento na ordem dos 5%, para além dos 2,3%.
1: A presidente do CTER, Rosa Fernandes e Sousa, lembra que as famílias têm de fazer cada vez mais contas porque as despesas não param de engordar.
3: Preços da habitação ou das rendas da casa.
1: Quanto à Frente Comum, que ao contrário do CTER e da FESAP não assinou o acordo com o Executivo, reclama um salário mínimo de 1.150 euros para os funcionários públicos e
4: um aumento de 15% com um mínimo de 150 euros para todos os trabalhadores.
1: Já o subsídio de alimentação apela o coordenador Sebastião Santana, tem de passar a ser de 13 euros.
4: Com base no aumento dos preços do cabaz alimentar.
1: A subida da inflação e a perda do poder de compra são argumentos das três estruturas sindicais às portas da entrega do orçamento na Assembleia da República.
0: A ronda negocial do Governo com os sindicatos da função pública vai começar às 15h. Um corte e uma estrada pode parecer apenas um incómodo, mas na Pampilhosa da Serra há populações que há mais de 8 meses são obrigadas a fazer dezenas de quilómetros a mais daquilo que era habitual para conseguir chegar a casa, ao trabalho ou ter acesso a serviços básicos. Tudo por causa de uma derrocada provocada pelas tempestades do início do ano. A reportagem é de Diana Craveiro.
5: Isto são à volta, não chega a 7 quilómetros e agora são 50, 25 para cada lado.
6: Na aldeia de Pescanseco Fundeiro, Orlando Almeida queixa-se da volta que tem de dar para chegar até ao centro da Pampilhosa da Serra.
5: Os problemas são uma emergência, demora muito para ir para a Pampilhosa.
6: Para quem trabalha no centro da vila, como o Herculano Raimundo e a mulher, desde que a estrada do Pombal está cortada, o dia-a-dia é mais difícil.
7: Todos os dias tem que ir para a vila, que a gente tem lá trabalho, a ir e vir, tem que ir pôr a esposa, depois vir, depois ir, passa aí por cima aí de 150 km.
6: É mais quanto tempo de viagem do comparado com antes?
7: 40 minutos, meia hora, a mais.
6: E antes demorava quanto tempo?
7: 10 minutos, 12 minutos, assim nas caminhas. E a curva contra a curva, isto é muito difícil, muito difícil. É aquilo que o patrão dá, não dá para pagar o combustível.
6: As obras para desimpedir e estabilizar a estrada já estão a decorrer, mas o presidente da autarquia, Jorge Custódio, lamenta que a obra não possa acontecer mais rapidamente.
8: A obra está a decorrer dentro do prazo previsto, que são os 210 dias, e portanto esperamos que até ao final do ano a obra esteja concluída finalmente. É uma obra muito complexa. Para que todos percebam, estamos a falar em 1.740 caminhões de massa, de volume, que têm que sair dali. Mesmo que se consigam colocar mais caminhões, a própria circulação não é fácil, porque não se consegue passar com muitos mais caminhões do que os que lá estão agora. Portanto, é um trabalho difícil e que leva o seu tempo.
6: Apesar das explicações e das garantias, em Pescanseco Fundeiro, António Santos não acredita no prazo.
9: Eu duvido, muito honestamente, porque sei que as obras aqui, à imagem das obras feitas na maioria de postado, tem um período de cumprimento, mas depois é mais 6 meses ou mais. Se estiverem prontas para o próximo verão, vai ser uma sorte.
0: A cauda das tempestades ainda se arrasta pela Pampilhosa da Serra, com uma das principais estradas do concelho cortada e os moradores de várias aldeias a fazerem longos desvios para conseguirem manter as rotinas diárias.
10: Eduardo Maio, as notícias na RTP Antena 1, Madeira, Açores e Mundo, em permanência na rede em noticias.rtp.pt. Oito e 14.
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10: À esta hora, notícia de dois acidentes, chegando a Lisboa e também no Alentejo. Começas por qual, Mónica?
12: podemos começar então no Alentejo, Estrada Nacional 390. Atenção porque há acidente antes de Vila Nova de Milfontes, é próximo da área de serviço. É um acidente que envolve dois pesados. Aconteceu então ao quilómetro 39 da Estrada Nacional 390 e está a deixar muita demora nos dois sentidos. Já na zona de Lisboa, Estrada Nacional 10, no sentido Porto Alto, Vila Franca de Xira, há acidente a meio da reta do Cabo. Está a deixar também o trânsito muito demorado. Na A8, no sentido de Loures-Lisboa, há filas a partir do Nó da Crel até ao Túnel do Grilo, devido então a um pesado avariado. Ainda também na segunda circular, sentido Benfica-Aeroporto, ainda se para de Benfica até às Calvanas, Aeroporto Benfica de Sacavém até à Encarnação e depois do Relógio até ao Campo Grande. Na A5, há filas da Ribeira da Laje até Linda a Velha e depois de Monsanto para as Amoreiras, calçada de Carris já preenchida, com filas a partir do IC22 da zona da Ramada e na Cril, sentido Sacavém-Algés, para-se de Olival Basto até à calçada de Carriche, no sentido Algés-Sacavém, há filas da zona comercial de Odivelas até à saída para a calçada de Carriche também. Eixo Norte-Sul, filas do Lumiar até Sete Rios, já no IC19 para-se do Cacém até Amador e depois de Alfragide até à segunda circular, está a afetar o acesso de Cril. Ainda na A33, há filas do Montijo para a Ponte Vasco da Gama e para a Ponte 25 de Abril, as filas já estão a partir da área de serviço do Seixal, os acessos também preenchidos. No Porto, a VCI, sentido Rábida Freixo, há filas a partir de Santo Ovídio e no sentido Freixo a Rábida para-se de Oliveira do Douro até ao Noda A3. A Via Norte com filas do Noda A4 até à VCI. Estrada Nacional 14 também com muita demora na zona da Maia em direção ao Porto. Na A3 para-se do Noda A4 até à saída para o Hospital de São João. A A28 com filas entre Modivas e Lavra e depois mais à frente da Ponte Lessa até à Rotunda AEP. Ainda se para também na A4, há filas na zona de Irmes Inde no sentido Amarante-Porto e depois mais à frente do túnel de Águas Santas até à saída para a A3.
10: Muito trânsito a esta hora. Se tiver outras informações e quiser dar uma ajuda a quem circula pelo país, 821-0101, a linha grátis. Tenha uma boa terça-feira. Obrigado por seguir connosco esta manhã. Vamos juntos até às 10.
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10: E no desporto em destaque nesta hora, o judo, Mário.
14: Otari Kvantidze foi eliminado na primeira ronda dos Mundiais de Judo, perdeu diante do japonês Ryuga Tanaka. Luís Freire alerta para as dificuldades que a Chequia pode colocar a Portugal. A seleção sub-21 joga hoje a última partida de apuramento para o Campeonato da Europa e ainda o Mundial de Hóquei em Patins e a Supertaça de Rugby.
10: O Desporto na Rádio é às 8h30.
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10: São 8h17.
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10: No ponto central desta manhã, Eduardo Maio, vamos olhar e falar sobre os caminhos da inflação.
0: A inflação voltou a crescer em setembro, tanto em Portugal como na zona euro, e continua muito acima da meta definida pelo Banco Central Europeu, começando a levantar preocupações e também muita discussão à volta de como é que se vai gerir esta inflação, se ela continuar alta e muito acima daquilo que é a meta dos 2% definida pelo Banco Central Europeu para estabilizar a política monetária e também as taxas de juros. É por isso que conversamos esta manhã com Carlos Costa, antigo governador do Banco de Portugal. Bom dia, Carlos Costa, e obrigada por estar connosco
19: esta manhã. Dia.
0: Vamos começar por assim, uma pergunta maior, que eu penso que é a grande preocupação das pessoas nesta altura, porque todos nós vamos sentindo a inflação no dia-a-dia. Estamos a falar aqui de uma aceleração da inflação que será um fenómeno temporário ou podemos estar perante um ponto em que se marca aqui um início de uma nova fase que pode ser prolongada da subida dos preços?
16: Bom, em primeiro lugar é preciso perceber que este surto de inflação resulta de um choque vindo do lado da oferta, isto é, dos produtos energéticos, e que não tem nem a ver com pressão da procura, nem com a evolução da formação de rendimentos, nomeadamente salários e preços. Se vai tornar numa inflação mais persistente ou não, depende muito da qualidade das políticas que forem adotadas. Porque é preciso perceber o seguinte, o que estamos aqui a acomodar é uma perda de rendimento real do país, e essa perda de rendimento real tem que ser compensada, se as pessoas quiserem manter o nível de procura, por uma redução da poupança ou então por uma contração da procura. E a contração da procura tem que ser assumida ou pelas famílias ou pelo setor público. Se nós quisermos manter o nível de procura das famílias, vamos ter que sobrecarregar o setor público com consequências. Se as famílias acomodarem esta perda, elas vão temporariamente reduzir alguns consumos, e desejavelmente seria o consumo energético que devia ser objeto de uma menor procura com aumento da eficiência energética, mas aí coloca-se uma outra questão, que é o facto deste choque e impactar, ter efeitos diferenciados de acordo com a natureza do estrato social, a natureza dos rendimentos. E também, do ponto de vista da área produtiva, de acordo com os setores.
0: Ou seja, uns aguentariam melhor do que outros este surto inflacionário.
16: Ora bem, exatamente. A questão que se coloca em termos de política é, queremos nós repartir com justiça esta perda, que é uma perda coletiva, ou queremos nós cobrir as perdas de todos à custa do erário público? Isto é, suportando o erário público, dado que ou é o setor público que suporta, ou são as famílias. A boa opção é aquela que não dê lugar a uma inflação persistente. Porque se der lugar a uma inflação persistente, o que é que acontece? Vamos ter uma resposta que cria um outro problema, que depois vai gerar mais custos. E basta imaginar que um aumento da inflação gera custos para as classes mais desfavorecidas, que têm menos possibilidades de recuperar a perda de poder de compra. Basta imaginar que um aumento de inflação gera uma perda de competitividade e, sobretudo, gera um problema também do ponto de vista da formação das taxas de juros.
0: Então, Carlos Costa, que políticas são essas que teríamos de aplicar? E já percebemos neste momento, daquilo que nos está a explicar, que o Governo parece pôr mais o pendor desta crise nas famílias, as famílias resolverem de alguma forma, através do seu comportamento como consumidores, este surto inflacionário, do que propriamente ser o Estado a arcar com todos os custos que a inflação traz. Como é que evitamos entrar nessa inflação persistente ou crónica, que será um buraco muito maior, não é, que iremos cavar?
16: Portanto, na prática é optar por transferências fixas para os escalões de menor rendimento, portanto apoiar os mais atingidos, mas por transferências de rendimento ou por apoios que não interferem com a formação de preços, com apoios temporários aos setores mais expostos da produção, falo dos transportes, agricultura e pescas, porque têm uma maior, eu diria, vulnerabilidade do ponto de vista dos custos energéticos. Todavia, isso só seria desejável se for acompanhado de investimentos em matéria de eficiência energética ou esforços. Por outro lado, olhar com muito cuidado para tudo que seja modelos de indexação, porque senão vão impactar sobre o orçamento dos próximos anos.
0: Não sei se toda a gente está a seguir. Modelos de indexação, o que é que quer dizer de uma forma mais simples com isso?
16: Modelos de indexação, que é tomar esta inflação que é temporária,
0: sim,
16: para a definição de preços, ou sobretudo de atualização de preços futuros. Porque se admitirmos que esta inflação é temporária, e se admitirmos que, e eu penso que isso vai acontecer, que o Banco Central Europeu fará tudo para colocar a inflação de novo nos 2% em 2028, seria desejável que este surto de inflação temporário não se transferisse para a formação de salários e preços e para outras prestações indexadas, só pena de estarmos a onerar o futuro. Portanto, a questão básica é esta.
0: Quando diz que o Banco Central Europeu se encarregará ou fará aquilo que puder na sua política monetária, nas decisões que vai tomar nos próximos meses para equilibrar a inflação, para fazê-la baixar aos 2%, também não pode fazê-la baixar de baixo, não é? Que é outro risco.
16: Não, o objetivo
0: significa
16: é
0: o quê? Mais subidas das taxas de juros, é isso?
16: Só implicará necessariamente transmitir um sinal ao mercado de que não está disponível para acomodar, isto é, para conviver com uma inflação superior a 2% em 2028. E esta é uma mensagem que não é tanto para a formação de salários, porque para já não há um problema do lado da formação de salários, é sobretudo para o lado da fixação de preços. E é uma mensagem, no fundo, transmitida para o setor empresarial para que não tome um surto inflacionário temporário como um surto permanente.
0: Sim.
16: E, portanto, perceba que se o tomar como permanente, isso vai ter um custo. E esse custo virá do lado do ajustamento da política monetária.
0: Sim. De qualquer forma, diz que esta crise não atinge ainda os salários, mas já vemos, e ainda hoje vamos ter os funcionários do Estado a negociarem com o Governo, precisamente a olharem para a inflação atual, que vai nos 3,6% em setembro, e a dizer o aumento é de 2,3%, portanto há aqui uma perda de poder de compra que vai ter que ser compensada.
16: Primeiro, há perda de poder de compra, e têm toda a razão. Segundo, nós, como comunidade, temos que ter consciência de que este aumento de preços, como aliás dos produtos energéticos, como aliás o de 2022, significa uma perda temporária de rendimento. Certo? Terceiro, nós não podemos fazer dessa perda temporária de rendimento um argumento para um aumento, digamos, duradouro, ou uma compensação duradoura, quando muito para uma compensação temporária. E é por isso que as regras têm que ser, e as negociações têm que ser feitas tendo em vista o seguinte, que em 2028 voltaremos a uma trajetória de estabilidade nominal.
0: Tem que ser feitas de forma cirúrgica e não nos salários, que são um custo permanente. Muito rapidamente, só para fecharmos a nossa conversa, porque tenho essa dúvida.
16: Atenção, eu faço esta nota, é o seguinte. As pessoas têm toda a razão para dizerem que perderam poder de compra, primeiro. Segundo, têm toda a razão para dizerem que a distribuição desse poder de compra não é igual para todos os níveis de rendimento e para todos os estratos sociais. Terceiro, têm toda a razão para dizer que é legítimo que a distribuição desta perda se faça com sentido de equidade, dado que há uns que são mais afetados que outros e os que são mais afetados são os que têm menos rendimentos. Têm toda a razão também, em termos de sistema produtivo, para dizer que há setores que são mais afetados que outros e, como são setores transversais ao funcionamento da economia, podem legitimamente pedir uma neutralização de efeitos. Estou a pensar no setor dos transportes, mas também noutros setores, como o da agricultura, podem pedir compensações temporárias. Agora, o que é preciso ter consciência é que as compensações temporárias não se podem transformar em permanentes e que é preferível atuar do lado do rendimento e menos do lado dos preços. Muito embora, para qualquer cidadão, sim, obviamente, a atuação...
0: Por existir o risco de entrarmos numa espiral inflacionista. Exatamente. Vai ficar sem resposta à minha outra pergunta, porque já não temos tempo, Carlos Costa, infelizmente, mas que tem a ver com o facto de termos um crescimento económico nesta altura muito ancorado no consumo, e se mudar por causa da inflação o comportamento dos consumidores nos próximos meses, até que ponto é que isto não vai ter impacto depois também sobre o nosso crescimento económico, mas o nosso tempo já terminou. Haverá outras oportunidades para conversarmos. Diga, muito rapidamente, por favor.
16: O nosso crescimento económico tem que ser ancorado sobre a área dos bens transacionáveis e, dentro da área dos bens transacionáveis, sobre as exportações. Se não for ancorado aí, é sempre um crescimento fugaz.
19: Que é, que é a situação que temos atualmente, porque temos o consumo a servir de motor ao crescimento económico. Agradeço-lhe, Carlos Costa, ter vindo conversar connosco. É sempre um gosto. O antigo governador do Banco de Portugal. Teremos outras oportunidades, porque, como percebemos, esta matéria é larga e interessa às pessoas, mexe no bolso de cada um todos os dias. Hoje olhámos para a inflação, para o impacto da inflação e tentando perceber até que ponto é que será temporária esta crise inflacionista que estamos a viver ou se poderá transformar a longo prazo ou a médio prazo numa crise da inflação depois difícil de controlar.
10: 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Leiria, Santarém, Lisboa, Setúbal e Faro são os únicos distritos sem aviso por causa da trovoada hoje. É só o litoral sul que está também fora do mapa dos aguaceiros, por vezes intensos, especialmente à tarde. Pode cair granizo. Uma descida de temperatura entre os dados para o dia deve chegar aos 26 em Santarém, Évora e Beja, Lisboa 25, 24 Setúbal e Faro. Braga, Aveiro, Castelo Branco e Leiria 23, Vila Real, Coimbra e Porto Alegre 22. Conto com 21 se está em Bragança, Porto Viseu, 20 Viana do Castelo, na Guarda 16, 14 Penhas Douradas.
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10: Um minuto depois das 8h30, o principal das notícias com Oriana Barcelos.
20: Os sindicatos da função pública vão tentar negociar esta terça-feira aumentos salariais maiores para o próximo ano. Hoje há reunião com a secretária de Estado da Administração Pública, Marisa Garrido, já com a certeza que decorre do acordo plurianual. Os salários vão aumentar no mínimo 60 euros. As federações sindicais esperam mais. A FESAP espera conseguir um aumento mínimo de 95 euros. A Frente Comum defende 150 euros. Hoje há greve dos trabalhadores da AIMA, a Agência para a Integração Migratória e Asilo, mas para já a indicação é de que há serviços a funcionar. A delegação da AIMA nos Anjos, em Lisboa, abriu portas e recebeu, antes das 7h30 da manhã, perto de 140 pessoas. Os trabalhadores pedem melhores condições de trabalho e a criação de uma carreira técnica. O Primeiro-Ministro vai ao Parlamento hoje defender as prioridades portuguesas para o próximo quadro financeiro plurianual, que vai cobrir o período de 2028 a 2034. Ele vai ser o 16º líder europeu a falar e no discurso Luís Montenegro deve rejeitar cortes nos fundos de coesão e na política agrícola comum, como já defendeu a semana passada numa carta partilhada com outros 16 presidentes e primeiros-ministros da União Europeia. A Ucrânia avançou esta noite com um ataque de grandes dimensões em Moscovo. Foram lançados sobre a região da capital russa 650 drones. Dois homens morreram nestes ataques e 9 pessoas ficaram feridas. A Rússia diz que grande parte dos drones foram destruídos.
10: As notícias voltam à rádio às 9. No desporto, o destaque vai para o judo. Mário Silva da Costa.
14: Otárik Vantidze foi esta manhã eliminado na primeira ronda dos Mundiais de Judo, que estão a decorrer em Baku. O judoca português participou na categoria menos 73 kg, perdeu frente ao japonês Ryuga Tanaka. Para hoje, não há mais judocas portugueses em ação no Campeonato do Mundo de Judo. A Seleção Nacional de Sub-21 defronta hoje a Chequia, é o último jogo da fase de qualificação para o Campeonato da Europa de Futebol do próximo ano. Portugal está já apurado. No lançamento desta partida, o selecionador Luís Freire chamou a atenção para as dificuldades que o jogo vai trazer.
21: O adversário é o adversário mais forte do grupo, tirando Portugal. Portanto, é um adversário que vai exigir um jogo de alta intensidade, um jogo muito físico, muita disponibilidade física também, muita disponibilidade mental, porque vai ser um jogo de duelos, vai ser um jogo onde as duas equipas, principalmente nós, vamos tentar pressionar ao máximo, mas o adversário também vai ter os seus momentos de pressão, vai nos obrigar a construir o jogo.
14: 5h30 da tarde é a hora que tem início o jogo entre Portugal e a Chequia, de apuramento para o Campeonato da Europa de Sub-21, partida que vai ter lugar no estádio Dr. Magalhães Pessoa, em Leiria. É também dia de qualificação para a Taça das Nações Africanas. A seleção de Angola entra em campo para defrontar o Malawi na segunda jornada do apuramento. O defesa Quinito destaca as capacidades do adversário e afirma que a equipa tem de ser humilde.
22: O Malawi acho que é uma seleção que faz muita transição, é uma seleção que joga muito nas costas do adversário. Dois, três toques, vai logo para cima e eu acho que é uma boa seleção e é uma seleção que nós temos que ter algum respeito dessa seleção.
14: Segunda jornada do apuramento para a Taça das Nações Africanas, Angola-Malawi, jogo no Estádio Nacional 11 de novembro em Luanda, partida com início marcado para as 8 da noite. A seleção feminina de hóquei em patins venceu na última madrugada à Colômbia no segundo jogo do Mundial, triunfo português por 5-0. Catarina Costa marcou 3 golos, Raquel Santos e Sofia Moncóvio fizeram os restantes golos da seleção portuguesa.
2: Portugal lidera o grupo B do Campeonato do Mundo Feminino de Hóquei em Patins e hoje volta a jogar. A seleção nacional mete forças com a Itália às 6 da tarde, hora continental. O Cascais venceu a Supertaça de Rugby. A formação cascalense venceu o Benfica por 34-11 na final, que foi realizada ontem no Centro de Alto Rendimento do Jamor, em Oeiras. Foi a 6ª Supertaça de Rugby do Palmarés do Cascais. Já no Rugby feminino, o Sport conquistou o título. A equipa portuense venceu o Sporting na final da Supertaça. 36-10 foi o resultado. A decisão da Supertaça feminina de Rugby teve lugar na Vila da Moita, no concelho de Anadia.
10: 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Faltam 24h30 para as 9.
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10: Voltamos a falar sobre o trânsito esta hora com acidentes, ainda por resolver, Mónica Amaral.
12: Sim, começamos então na zona de Lisboa, Estrada Nacional 10, no sentido Porto Alto, Vila Franca de Xira. Um acidente a meio da reta do Cabo ainda está então por resolver e está a deixar muita demora. Ainda na A8, sentido de Louros, Lisboa, há filas a anteceder o nó da Crele para o túnel do Grilo, devido então a um pesado avariado. Na segunda circular, sentido Benfica, aeroporto ainda se para de Benfica até às Calvanas, aeroporto Benfica do Prior Velho até à saída para o Eixo Norte-Sul. Na A1, há filas de Via Longa até Sacavão. Na A5 ainda se para da Ribeira da Laje até Linda Velha e depois de Monsanto para as Amoreiras. Calçada de Carris com filas no IC22 da zona da Ramada em direção à Avenida Padre Cruz. Já na Cril, sentido Sacavém-Algés, há filas ainda a partir da zona comercial de Odivelas até à saída para a Calçada de Carris e no sentido Sacavém-Algés para-se na zona de Camarate e depois também há passagem pela zona da Pontinha, está a afetar o IC16. Eixo Norte-Sul com filas a partir da Amachoeira e no IC19 há filas do Cacém até Amadora e depois de Alfragide para a segunda circular, ainda está a afetar o acesso da Cril. A radial de Benfica está preenchida esta hora entre Benfica e Sete Rios. Para-se na A33 no sentido Montijo, Casas Velhas de Vila Nova da Caparica em direção ao IC20 e para a Ponte 25 de Abril há filas a partir da área de serviço do Seixal, os acessos também preenchidos. Atenção ainda à zona do Alentejo, Estrada Nacional 390, um acidente antes de Vila Nova de Mil Fontes, próximo da área de serviço e que envolve dois pesados. É um acidente que ocorreu ao quilómetro 39 e está então a deixar muita demora nos dois sentidos. Já no Porto, VCI, sentido Freixo Arrábida, está um carro avariado no mercado abastecedor, está a ocupar a via esquerda e a deixar mais demora. As filas estão a partir de A20, já no sentido Arrábida-Freixo, há filas a partir de Santo Ovídio até à zona da Boa Vista, está a afetar a A44. Ainda se para na A28, há filas de Labruz e mais à frente da Ponte Lessa até à Rotunda IAP. Na A3, de Águas Santas até à saída para o Hospital de São João. Há A4 com filas na zona de Irmesinde e depois do túnel de Águas Santas até à saída para a A3. Estrada Nacional 14 ainda com muita demora na zona da Maia em direção ao Porto e a Via Norte ainda com filas do nó da A4 até à VC.
10: E o dia promete não ser fácil no trânsito. Se tiver informações, sempre que tenha informações, 821-0101.
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10: Depois do êxito de Gaiola Dourada, Ruben Alves está aí com mais um sucesso de bilheteira. Santo António, o Casamenteiro de Lisboa. 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
4: O que eu tento fazer nos meus filmes é dar justamente elegância à genuidade e à essência do popular.
23: E do povo, não é?
4: Do povo. Agora, para uns snobs podem dizer, isso é popular, isso é popular. Ok. Porque eu gosto de transversalidade. Quando recebo mensagens de pessoas a dizer fui ver com o meu avô de 97 anos, o meu filho, depois o meu bisneto, éramos 6 na sala de cinema. Acho isso maravilhoso, poder ir e querer ir com a família a viver um momento de emoção. Acho que isso é muito...
10: Nesta conversa com Rita Roque, Ruben Alves fala em heróis, aqueles que pela força do trabalho dão a volta à vida. Fala também da crítica do sucesso de Coração, que divide entre Portugal e França. E para ouvir na rádio depois das 8 da noite, disponível na RTP Play e nas habituais plataformas de podcast. Estamos a 20 minutos das 9 da manhã.
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10: A seguir, nem mais nem menos.
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10: Obrigado por estar com a nossa rádio.
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10: Na Zona VIP, daqui a pouco temos Brigitte Bardot. No Nem Mais Nem Menos, Francisco Paupério, aliás, e Ana Pedrosa Augusto com Oriana Barcelos.
20: O Brasil foi a votos este fim de semana, mas ainda não há uma decisão fechada em relação ao próximo presidente do país. O candidato Flávio Bolsonaro ganhou sem maioria na primeira volta e agora vai ter de enfrentar na segunda ronda eleitoral, a 25 de outubro, o atual presidente do país, Lula da Silva, o segundo mais votado nestas eleições. Em Portugal, a preferência dos brasileiros que votaram recaiu precisamente sobre Lula da Silva. Ele ganhou em Lisboa e no Porto, perdeu em Faro, e vale a pena perceber o que é que isso diz sobre os brasileiros que vivem em território português. Bom dia, Francisco Paupério, investigador e político do Livro. Bom dia, Ana Pedrosa Augusto, advogada. Ana Pedrosa Augusto, começo por si. É possível, na sua opinião, fazer uma leitura destes resultados em Portugal sobre uma vitória de Lula da Silva, ao contrário do que aconteceu no Brasil?
1: Bom dia. Bem, nós temos que enquadrar, nós não podemos ler os resultados do Brasil diretamente como se estivéssemos a olhar para resultados portugueses, porque o Brasil é um país que é enorme, é mesmo gigante, tem temas próprios e em especial enquanto se refere à violência e à corrupção. E Lula da Silva, segundo o que vimos agora confirmado nos resultados brasileiros, não terá conseguido resolver aquilo que preocupa as pessoas e as pessoas nestas áreas. E isso renota-se na votação que ocorreu por um lado, ou seja, na abstenção que cresceu e que é quase 22%, o que, só para termos a dimensão dos números, são mais de 33 milhões de pessoas que não votaram, e apesar do voto ser obrigatório. E isso refletiu-se também em Portugal. Em Portugal houve 62% de abstenção. Os que votaram tentaram uma volta... Nota-se que têm uma volta mais conservadora. Haverá mais 9% dos candidatos que são de direita e que não passam, e, portanto, à partida o voto passará também para a direita. Mas relativamente a Portugal, há dois dados interessantes. É, em primeiro lugar, os resultados de Faro, o que está em linha com o que são os resultados nas eleições nacionais naquele local, e em especial quando nós vemos uma tendência mais à direita, designadamente enquanto se refere ao Chega, e obviamente que, apesar de estar tudo em aberto ainda, claro, a relação, e aqui é que é o ponto interessante que nós também não temos bem, é muito difícil fazer este tipo de previsão, mas a relação com Portugal poderá transformar-se se ganhar Bolsonaro. Isto porque há o tema de uma eventual mudança de interlocutor principal, para passar a ser um canal mais direto para o Chega, eventualmente, e uma tentativa de uns acordos mais securitários, não sei, aqui uma tentativa mais bilateral. E quanto às relações económicas também, não sabemos bem, nós sabemos que à sua escala cada um dos países é uma entrada para os respectivos continentes, mas também desconhecemos, na verdade, o que é o pensamento essencial de Bolsonaro sobre o assunto. Agora, que no final de outubro teremos aqui mais uma volta com o resultado e com o que pode ser algo muito interessante, vamos ter certamente.
20: Uhum. Francisco Paupério, que leitura é que faz destes resultados em Portugal? Os brasileiros que vivem em Portugal e que votaram aqui estão pela manutenção das políticas de Lula da Silva?
5: Bom dia. Eu acho que é difícil, e começava com alguma prudência, é difícil entender os argumentos, pelo menos das pessoas do Brasil que votam fora do Brasil, e perceber os seus argumentos no seu voto. Eu acho que era preciso conhecer aqui um bocadinho mais os votantes, ou seja, a idade, a profissão, a origem no Brasil, porque isso tem muita influência também no tipo de voto, até o tempo de residência em Portugal, para depois estar aqui a fazer extrapolações para os partidos portugueses. Nós percebemos, claro, que há aqui uma afinidade entre o bolsonarismo e o Chega, no estilo mais populista, mais na retórica contra o sistema e até na construção de haver um adversário, não é? Mas eu acho que é uma comparação política que não podemos fazer, por exemplo, com Lula, não é? Quem vota Lula no Brasil, em Portugal, provavelmente votaria em partidos de centro, à esquerda, se calhar alguns de direita, e muitos, se calhar com o argumento até de simplesmente ser contra Bolsonaro e contra a família Bolsonaro. Portanto, acho que não podemos tirar aqui grandes ilações, especialmente no caso de Faro, porque apenas votaram 2.500 pessoas em Faro. Portanto, é um número muito pequeno para, de repente, estarmos a perceber se é uma causa ou consequência de viver em Faro que estão mais à direita, ou se Faro está mais à direita porque atrai pessoas que estão mais à direita. Portanto, eu acho que isso é muito... ficávamos muito na teoria se começássemos a fazer estas eleições. Agora, há aqui coisas claras destas eleições, não é? É que realmente a percepção de corrupção, ou até a corrupção, não tem qualquer efeito, ou tem um efeito muito diminuto naquilo que é o voto, não é? Nós tivemos acusações de um lado, Lula esteve preso, Flávio Bolsonaro é acusado, o pai de Flávio Bolsonaro, Jair Bolsonaro, está preso por uma tentativa de golpe, e em nada disto lhes retira votos. Portanto, se há aqui um ensinamento até para a Europa e para as democracias europeias, é que realmente esta tendência irá chegar cá, e... A meu ver, todos os democratas devem repensar na estrutura de comunicação. Nós achamos que, ao colocar aqui uma espécie de moralismo em cima de todos os candidatos, estamos a ganhar a eleição, e claramente vemos, não só na América do Sul recentemente, mas noutros países, que apenas esta moralidade não nos dá o voto garantido e nos dá a vitória. Portanto, nós temos que pensar em estratégias diferentes de como é que mostramos que estas pessoas não são as mais eficazes para liderar os nossos países, não só através dos casos de corrupção, mas também de todos os contrários argumentos e argumentação que podemos ter em relação a estas pessoas.
20: Ana Pedrosa Augusto, parece-lhe que, de facto, aqui a ascensão dos partidos mais à direita é inevitável? No Brasil e no resto do mundo, na Europa, nos Estados Unidos?
1: Aqui há um ponto também que é interessante, é que, no fundo, nós também vemos que, às vezes, entre dois candidatos, ganha aquele que tiver a menor taxa de rejeição. E aqui têm ambas taxas de rejeição elevadíssimas. E, portanto, as pessoas estão mesmo a tentar, não sei se é votar no mal menor ou naquele que tem um discurso que parece que resolve mais diretamente ou que tentará resolver mais diretamente o seu problema e a sua dificuldade. O que é certo é que o problema é prévio, não é, no nível de candidatos que chega à própria eleição, porque o que temos vindo a ver é mais um vencedor porque o outro tem uma taxa de rejeição tão grande, do que propriamente um vencedor por aquilo mérito que são as suas ideias e o seu mérito. E isso sim é verdadeiramente assustador e leva-nos a pensar todas as bases da política e de quem é que está na política e como é que atraímos pessoas para a política. E isso sim é o trabalho que todos nós temos que fazer e que não tem fim, esse trabalho não tem fim.
20: Francisco Paupério, para terminarmos este Nem Mais Nem Menos, Ana Pedrosa Augusto falava há pouco daquilo que pode vir a mudar se o filho de Jair Bolsonaro vencer estas eleições. O que é que lhe parece que pode de facto transformar-se nas relações entre o Brasil e Portugal, que têm sido boas relações bilaterais até agora?
5: E eu penso que, sobretudo, o nível da linguagem, não é? Haveria uma mudança de linguagem e de prioridades, especialmente da parte do Brasil, porque Bolsonaro dá mais destaque, sobretudo, ao investimento estrangeiro, e Portugal não é conhecido por fazer este investimento estrangeiro, e, sobretudo, à questão de segurança, não é? E Portugal também diria que não é um exemplo, ou não será um exemplo em nível de criminalidade transacional ou que tenha participação nestes movimentos internacionais. Portanto, para Bolsonaro, Portugal não há de ter ter qualquer interesse do ponto de vista político. No entanto, há aproximações que me assustam, nomeadamente a Trump e à sua trupe política, em que claramente Bolsonaro tem um alinhamento, não só a nível, por exemplo, até da plataforma Mercosul, que era contra, e também das plataformas digitais americanas, que querem voltar ao Brasil, e certamente com o Flávio Bolsonaro isso seria permitido. Portanto, eu acho que há aqui um maior alinhamento com Washington, um menor alinhamento com a União Europeia, não só com Portugal, mas com a União Europeia, e depois vai ser tudo negociado bilateralmente, e penso que o Brasil se fechará um bocadinho em relação àquilo que foi a sua abertura também nos últimos tempos de Lula, e portanto acho que iriam haver essas mudanças.
20: Veremos o que acontece depois de 25 de outubro. Muito obrigada, Francisco Papério.
5: Obrigado, bom dia.
20: Muito obrigada, Francisco Papério, investigador e político do Livro. Obrigada, Ana Pedrosa Augusto, advogada aqui, a lerem as implicações em Portugal dos resultados da primeira volta das eleições no Brasil.
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10: E é esta hora que entra o João Gobert na Zona VIP. Olá João, bom dia, boa semana.
6: Viva Zé Carlos, boa semana.
10: Hoje a Zona VIP vai ao cinema, João, ou melhor, à Cinemateca, que ao longo deste mês apresenta uma retrospectiva chamada Lado BB. Em foco está a dona do BB, Brigitte Bardot, atriz e cantora. João cantou em português, vou dizer como ela, Maria Ninguém. Não é?
6: Começas logo por uma das coisas mais deliciosas da canção, que é a genuinamente francesa Brigitte Bardot a tentar cantar com sotaque luso-brasileiro, sim, vamos-lhe chamar assim. Ora, muito bem, a história da Brigitte Bardot, muito resumida neste ciclo da Cinemateca, que já começou e já passou, por exemplo, filmes como O Desprezo, do Jean-Luc Godard, que há de repetir, e O Vida Privada, do Louis Malle, tem por estes dias dois filmes que vale a pena reter, porque são dois filmes que acabam por ter uma relativa ligação entre si. É um chamado Rainhas do Petróleo, em que a Brigitte Bardot tem uma adversária, parceira, à altura, na Cláudia Cardinale. É um filme do Christian Jacques, passa hoje. E amanhã, o Viva Maria, que é uma extraordinária comédia, vamos-lhe chamar assim, do Louis Malle, em que essa réplica à Brigitte Bardot é dada pela Jeanne Moreau, e não podia haver duas atrizes mais diferentes entre si. Este ciclo traz de volta uma mulher que é, se quiseres, uma contradição permanente, porque foi-lhe atribuído, logo a partir do filme Deus Criou a Mulher, de 1956, portanto há 70 anos.
10: Aí começou tudo, no fundo, não é?
6: Exatamente. Foi-lhe atribuído um papel de grande responsabilidade na emancipação feminina, naquilo que era a libertação sexual da mulher. E por
10: esta, a Simone de Beauvoir descreveu-a como uma força da natureza naturalmente transgressora e uma locomotiva das histórias femininas. Incrível.
6: Nem menos. E a Marguerite Yourcenar andou toda a vida a tentar encontrar-se com a Brigitte Bardot, e a Brigitte Bardot nunca teve interesse em conhecer a Yourcenar, que é uma coisa que eu, por exemplo, não me importava nada de ter feito. Em qualquer dos casos, juntando a isso depois aquilo que foi de facto a sua grande causa ao longo dos últimos 50 anos da vida, se quiseres, que foi a causa da defesa dos animais, temos por contraste uma mulher politicamente muito conservadora, com apoio sistemático a candidatos considerados mais à direita, e com tomadas de posição públicas que inclusivamente chegaram a causar-lhe alguns dissabores, contra a imigração em França, em defesa daquilo que ela considerava a nacionalidade. Ou seja, se quiser, são questões que estão hoje na ordem do dia, mas que a Brigitte Bardot não teve nenhum problema em antecipar. Depois, ao lado da cantora, ela gravou logo uma canção em 1956, justamente para o filme E Deus Criou a Mulher. Tem dois álbuns bastante consistentes, um de 1962 e outro de 1964, que é exatamente de onde vem o Maria Ninguém, que vamos ouvir, que é uma canção de um homem da Bossa Nova que é bastante subvalorizado, o Carlos Lira. Ela gravou em 64, na sequência de um dos muitos romances que teve ao longo da vida, mas dessa vez com um playboy carioca, e esteve a passar férias no Rio de Janeiro e em Búzios e por aí fora.
7: Esta canção é original do João Gilberto, não é, João?
6: Não, é do Carlos Lira.
7: Ah, do Carlos Lira, ok.
6: O João Gilberto cantou, mas... Ah,
7: cantou, sim. Eu tinha dito que ele tinha cantado, sim.
6: Já tinha cantado, e o Carlos Lira é que a gravou primeiro, porque é dele. Se quiseres, o grande azar da Brigitte Bardot tem a ver com uma canção chamada Je t'aime non plus, que todos nós atribuímos, obviamente, ao autor e com o intérprete Serge Gainsbourg, uhum, e à Jane Birkin, mas a verdade é que a versão original foi gravada pela Bardot, tocou uma vez na rádio, em 1967, e o marido da Brigitte Bardot, à época, um senhor chamado Gunther Sachs, atirou-se de tal maneira ao ar que a própria Brigitte Bardot achou por bem não editar o disco. O Gainsbourg voltou a gravá-la com a Birkin, foi o sucesso que se sabe, e de alguma maneira o escândalo que também se conhece, e só em 1986 é que a Brigitte Bardot deu a autorização para que a canção fosse editada de pleno direito. Mas aí já era tarde para recuperar o êxito, porque a Jane Birkin já tinha tomado conta do lugar. Elas, de resto, acabaram por ser amigas. Uhum. Fizeram um filme juntas em 1973, chamado precisamente Dom Juan 73, assim é que é. Uhum. E a seguir a isso, praticamente a seguir a isso, a Brigitte Bardot retirou-se, ainda, digamos assim, no auge da forma, se é que se pode falar assim de uma atriz, e viveu os últimos anos da sua vida recolhida em Saint-Tropez, e há quem diga que se tornou uma pessoa um bocadinho amarga, mas isso são contas de outro rosário. Aqui o que interessa é a canção com o tal sotaque de que tu falavas ao princípio.
7: Muito bem. Não sei quantos maridos e amantes ela teve, mas só fez 45 filmes, pouco em relação à primeira contabilidade, certamente.
6: Maridos foram 4, amantes fica para a história.
7: É melhor não contar. E mais de 70 canções também gravadas, entre elas este Marie a Ninguém. Um abraço, João, até amanhã.
6: Até amanhã.

0: Maria Ninguém. Brigitte Bardot, que está na Cinemateca, em filme, está na rádio esta manhã, na Zona VIP, em canção, trazida pelo João Goberno. A Zona VIP está disponível para escuta sempre que quiser na RTP Play.
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0: Aguaceiros, por vezes intensos, especialmente à tarde, trovoada e possibilidade de granizo, o tempo anunciado pelo IPMA para hoje. Nos Açores, nuvens e uns rasgos de sol, chuva de manhã no Grupo Ocidental, na Madeira deve chegar ao fim da tarde. Temperatura máxima de 26 graus para Santarém, Évora e Beja. 25 Lisboa e Setúbal, Lisboa e Funchal, Setúbal e Faro 24 graus, 23 Braga, Aveiro, Castelo Branco, Leiria e Ponta Delgada. Vila Real, Coimbra e Porto Alegre 22, 21 graus a máxima para Bragança, Porto e Viseu, 20 em Viana do Castelo, Guarda 16, 14 nas Penhas Douradas. Depois das 9, atualizamos o trânsito com filas e acidentes a esta hora. 9, atualizamos o trânsito com filas e acidentes a esta hora.
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0: Nove horas em Portugal Continental e na Madeira, 8 nos Açores. Manhã de terça-feira, dia 6 de outubro, Eduarda, a greve da AIMA deixa atendimento do país a meio gás.
2: Estamos a seguir de perto esta manhã o impacto da greve dos funcionários da Agência para as Migrações. Vamos a Faro já a seguir com a reportagem de Tatiana Felício. É a terça-feira negra anunciada em França. Os protestos nas escolas estendem-se às universidades, dos alunos aos pais e aos professores. Daqui a pouco a reportagem em direto de Rosário Salgueira, em Paris. A inflação tem de ser acomodada pelas famílias, avisa o antigo governador do Banco de Portugal, Carlos Costa, ou o caminho pode ser uma espiral inflacionista muito difícil de resolver e mais prolongada no tempo.
0: 21 graus a esta hora em Faro, estão 20 em Lisboa, 19 no Porto, 18 em Ponta Delgada, no registro é de 17 em Coimbra. Edição de Eduardo Maia.
2: Os trabalhadores da AIMA estão em greve durante todo o dia. O sindicato que a convocou quer respostas por parte do governo que assegurem o futuro da Agência para as Migrações e também o futuro de quem lá trabalha. A paralisação pode provocar em alguns balcões da AIMA dificuldades no atendimento e, noutros casos, até atendimento nenhum, que é o que se passa aí na delegação da Agência, onde estás nesta altura, Tatiana Felício, em Faro.
3: Sim, exatamente. Aqui não há mesmo serviço nenhum, o balcão está encerrado e, aliás, é isso que se destaca quando chegamos aqui ao Mercado Municipal de Faro e subimos para o primeiro andar, onde existe o Espaço Cidadão e também onde está inserida a AIMA. Digamos que vemos uma zona do espaço que está completamente vazia, sem funcionários e agora também sem pessoas. Já houve fila, agora já não existe, porque, entretanto, as pessoas que aqui estavam foram, digamos, convidadas a ir embora, até porque não valia a pena permanecer aqui, porque não há mesmo serviços, e encontrei há pouco a Rosália Pereira, que não vive no Algarve, veio de Lisboa ontem de propósito para Faro para tratar dos assuntos que tinha pendente com a AIMA. Tinha uma marcação neste balcão pela segunda vez e que pela segunda vez, passo a redundância, mas que pela segunda vez foi interrompida por uma greve, e foi isso que nos contou a Rosália Pereira.
4: Eu ouvi a marcação que era para o dia 6 de junho, aí eles fizeram aquela greve. Então realocaram para hoje. E hoje nós chegamos aqui e vimos que está também em greve. Essa, eu não sabia a notícia, eu vi agora que eles falaram, né, porque era uma greve de 24 horas e não tivemos notícia antes. Pelo menos eu não vi, porque se eu tivesse visto, certamente não teria vindo de Lisboa para cá.
3: Diga-me, o que é que vinha cá fazer? Tinha uma marcação para quê?
4: Eu tenho uma marcação às 10h30 com a AIMA, pedido de residência, de visto. Então, era só isso.
3: E quando cá chegou, o que é que lhe disseram exatamente?
4: Eles disseram apenas que estava encerrado e que não valeria a pena ficar esperando. Só isso.
3: Ou seja, veio de Lisboa ontem de propósito para Faro para tratar deste assunto. Pela segunda vez não vai conseguir tratar, agora é regressar a Lisboa?
4: Exatamente, porque não sabemos se eles vão retomar, porque eles estão esperando uma resposta. Enquanto isso, nós também estamos esperando resposta e estamos sem essa resposta.
3: Ou seja, vai ficar por aqui ainda um pouco, porque a EMA também abriu há pouco tempo aqui no mercado de Faro.
4: Não sei se vamos ficar ou não, porque queríamos ver se eles têm resposta para nós, porque daí não ficaríamos vago aqui.
3: Na verdade, foi embora sem resposta, até porque, pelo que pude perceber, depois tanto a Rosália como o marido tentaram contactar a AIMA em Lisboa para tentar obter algum tipo de esclarecimento ou solução para esta situação e não o conseguiram. Foram embora sem qualquer resposta e, à semelhança de Rosália e muitas outras pessoas que, entretanto, já foram chegando e foram saindo aqui deste mercado municipal onde está a AIMA, aconteceu o mesmo com elas, porque aqui, pelo menos hoje, ninguém trabalha na AIMA.
2: Reportagem em direto de Tatiana Felício, em Faro, portas fechadas da AIMA, num dia em que há greve dos trabalhadores por todo o país. Eles querem saber qual vai ser o rumo da agência. Reivindicam também melhores condições de trabalho.

0: França tem estado, na última hora, junto de um dos liceus da capital francesa, que tem sido um dos maiores símbolos, talvez, desta contestação. Rosário, tenho a notícia de que há polícia já aí, junto à escola, a esta hora. Isso significa o quê? O protesto pode descontrolar-se?
1: No nosso último direto havia aqui cerca de 20 agentes do corpo de intervenção, mas uma corrente humana de professores, alunos, pais, cortou a estrada e logo foram chamados reforços. Com o megafone pediram para todos saírem para desimpedir a via, é uma via importante de acesso à cidade de Paris. Não, como há esta tensão constante entre cidadãos e as forças de segurança, a ordem não foi cumprida, houve empurrões, houve gás lacrimogéneo, gás pimenta. Primeiro, houve tensão, empurrões, gritos. A verdade é que a rua está aberta e a comunidade educativa já está no passeio do liceu. Agora voltou tudo ao normal. Eduardo, isto é apenas um exemplo da tensão que tem ocorrido nos últimos dias e aquilo que nos espera para o dia de hoje. Estamos todos munidos de capacete, estamos todos munidos de máscara antigás lacrimogéneo, óculos antigás lacrimogéneo e será um dia de grande tensão. Como o que se espera é que não haja mais ferimentos. Ontem um jovem de 15 anos perdeu uma mão com uma granada de gás lacrimogéneo. Um jovem de 14 anos perdeu um olho com uma bala de borracha. Um outro perdeu toda a dentição, também atingido por uma bala de borracha. E há quase 800 agentes de segurança feridos com morteiros, com pedras, com paus. E é esta tensão crescente que as autoridades pedem que se amenize hoje, num dia de grande protesto nacional. Já há manifestações um pouco por todo o lado, mas o grosso das manifestações em Paris e em todo o país será a partir de 1 da tarde, hora portuguesa.
0: Um dia inquietante em França por causa da greve dos estudantes nas escolas. Inquietante tem sido também o protesto generalizado em Espanha por causa da crise da habitação. Ainda ontem a manifestação de Barcelona acabou também com cenas de violência. O país está em pré-campanha eleitoral. A Espanha vai tentar, no entanto, hoje recuperar as medidas para a habitação que foram rejeitadas a semana passada no Parlamento. O governo de Pedro Sánchez volta a submeter estas propostas com algumas ligeiras alterações à votação e o que ele está a fazer é aproveitar a nova configuração institucional que foi criada com a dissolução do Parlamento pela convocação de eleições antecipadas e as medidas vão ser agora submetidas à comissão permanente que substitui o Parlamento durante este período até às eleições e nesta comissão permanente a coligação, digamos assim, de partidos que se juntou na sexta-feira para derrubar estas medidas, o PP, o Vox e também o Juntos pela Catalunha, está em minoria, portanto o governo vê aqui uma possibilidade de fazer passar desta vez estas medidas para combater a crise da habitação. O Sindicato das Inquilinas, que tem levado às ruas do país um dos maiores protestos dos últimos anos em Espanha, não tem dúvidas de que já ninguém para a indignação popular e que a luta pelo acesso à habitação vai ser um dos temas mais importantes, se não o mais importante da campanha, aquele que os políticos vão ter de responder. É o que diz Alicia del Rio, porta-voz do Movimento das Inquilinas, em declarações à correspondente da Antena 1 em Madrid, Ana Romeu.
2: O poder popular abriu um novo ciclo, um ciclo em que o direito à habitação vai ser conquistado nas ruas, pelos sindicatos e pelo poder popular. Agora começa uma campanha eleitoral que vai ser profundamente marcada pela questão da habitação, vai ser a questão central. Por isso perguntamos aos senhores deputados se vão introduzir as medidas exigidas pelo povo ou se vão ser capangas do negócio das rendas. Isto é o que vai ser determinante nesta campanha eleitoral.
0: Alicia Del Rio, ela é a porta-voz do Movimento das Inquilinas, os Coletes Laranja, como são conhecidos em Espanha, que promovem as, e organizam por todo o país as manifestações que têm crescido também nos últimos dias para que a questão da política da habitação não seja arredada da atualidade e

0: exigindo aos políticos medidas concretas para resolver o problema das pessoas. Outra dificuldade são os preços da energia, que continuam a subir, e esta manhã a Comissão Europeia alertou em Estrasburgo que a pressão sobre os preços da energia pode agravar-se com a chegada do inverno. Por isso, von der Leyen, que falou esta manhã no Parlamento Europeu, anunciou aquilo que a Comissão Europeia se prepara para fazer nas próximas semanas, de forma a combater esta crise. A União Europeia vai promover o diálogo entre as refinarias europeias e vai criar um grupo de trabalho para gerir a procura energética no continente. Foram medidas anunciadas, como disse, esta manhã por Ursula von der Leyen, a Presidente da Comissão Europeia, no arranque dos trabalhos do Parlamento Europeu.
1: Lançaremos um diálogo estratégico sobre as refinarias europeias. O objetivo aqui é reduzir os custos e garantir que temos o abastecimento de que precisamos, na verdade também o abastecimento de que precisamos para a defesa. E por fim, lançaremos uma nova task force para agregar a procura de energia. Como disse, há um mix energético diferente em cada Estado-membro. Por isso, nós temos uma procura bastante fragmentada. Nós já fizemos isto antes, quando a Rússia tentou desmantelar. Juntámos os compradores europeus, juntámos a procura, ajudámos a garantir o abastecimento de que a Europa precisa. Então é um modelo que funciona.
0: Tem sido uma constante o pedido de vários governos dos Estados-membros da União Europeia de que haja uma política conjunta, uma estratégia conjunta que combata os preços da energia e esta crise que a União Europeia também está a viver. A Presidente da Comissão Europeia a responder a essas solicitações hoje, preparando medidas que devem ir ao próximo Conselho Europeu. Ela destacou a importância das energias renováveis também para a autonomia energética da Europa e prometeu apresentar medidas neste setor durante os próximos meses. Declarações feitas há pouco no Parlamento Europeu. Bom, e a crise das energias tem puxado pela inflação na zona euro e também em Portugal. Carlos Costa, antigo governador do Banco de Portugal, ouvido esta manhã na Antena 1, avisa que não há outro remédio para já para combater os efeitos da inflação sobre as famílias. Elas vão ter de perder rendimento temporariamente e o Estado deve compensar nesta perda as famílias que são mais frágeis. Só com esta política, explica Carlos Costa no ponto central da Antena 1, será possível enfrentar este surto temporário de inflação, esperando que ele passe à medida que o Banco Central Europeu tome medidas sobre a política monetária. Se o Governo tomar outras políticas mais amplas ou levar a cabo outras políticas mais amplas, corre-se o risco de se criar uma espiral inflacionista no país que será muito mais difícil de controlar e de combater.
2: Se as famílias acomodarem esta perda, elas vão temporariamente reduzir alguns consumos e, desejavelmente, seria o consumo energético que devia ser objeto de uma menor procura com o aumento da eficiência energética, mas aí coloca-se uma outra questão, que é o facto deste choque e impactar, ter efeitos diferenciados de acordo com a natureza do estrato social, a natureza dos rendimentos.
0: Não é um equilíbrio fácil de fazer, ajudar as famílias mais frágeis, ao mesmo tempo que as famílias com mais rendimentos vão ter de suportar uma perda parcial desses rendimentos enquanto durar esta crise inflacionista. O outro caminho, o caminho de distribuir apoios de uma forma global pelas famílias e pelas empresas, pode ter o risco de criar uma espiral inflacionista que mergulhará o país numa crise de inflação e económica também, cujo fim será difícil de adivinhar.
3: As notícias com o Eduardo Maio na RTP Antena 1, Madeira, Açores e RTP Mundo em permanência na rede noticias.rtp.pt. Nove e um quarto.
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3: Imagino que ainda esteja por resolver esse acidente no Alentejo, entre dois caminhões, não é, Mónica?
4: Sim, sim, na Estrada Nacional 390, um acidente antes de Vila Nova de Mil Fontes, próximo da área de serviço, e que envolve dois pesados, é ao quilómetro 39, e por isso mesmo já há muita demora nos dois sentidos. Ainda também por resolver está o acidente na Estrada Nacional 10, um acidente a meio da reta do Cabo. O acidente ocorreu no sentido Porto Alto-Vila Franca de Xira, mas já está a deixar demora nos dois sentidos. Na A8, sentido Loures-Lisboa, as filas antecedem o nó da Crel até ao túnel do Grilo, devido então a um pesado avariado. Ainda na segunda circular, sentido Benfica-Aeroporto, há filas de Benfica até às Calvanas, Aeroporto Benfica do Prior Velho até à saída para o Eixo Norte-Sul. Na A1 ainda se para de Santiria da Azóia até Sacavém, há A5 com filas da Ribeira da Laje até Linda Velha e depois de Monsanto para as Amoreiras, Calçada de Carris, ainda com filas no IC22, na zona da Ramada, em direção à Avenida Padre Cruz, e na Cril, no sentido Sacavém-Algés, há paragens entre Olival Basto e os túneis de Benfica, está a afetar o IC16, já no sentido Algés-Sacavém, ainda há filas da zona comercial de Odivelas até à saída para a Calçada de Carris. Eixo Norte-Sul, as filas ainda a partir da Amachoeira, no IC19, agora para-se de Tercena até à Amadora e depois de Alfragide para a Segunda Circular, ainda está a afetar o acesso da Cril, já radial de Benfica, com demora entre Benfica e Sete Rios. Na A33, no sentido Montijo, Casas Velhas, ainda há filas de Vila Nova da Caparica em direção ao IC20. Para a Ponte 25 de Abril, há filas a partir da área de serviço do Seixal. Os acessos mantêm-se preenchidos. Já no Porto, a VCI, no sentido Rábida Freixo, há filas a partir de Santo Ovídio, está a afetar a A44. Freixo a Rábida ainda se para dia 20 até ao Noda A3. A Via Norte, com filas do Noda A4 até à VCI. Também se para na A3 de Águas Santas até à saída para o Hospital de São João, está a afetar a A4. Estrada Nacional 14, com muita demora na zona da Maia, e a A28 para-se na zona de Labruz. Depois, mais à frente, há filas da Ponte Lessa até à Retundeia.
3: E a chuva promete condicionar ainda mais o trânsito. Se tiver informações, 821-0101. Boa viagem.
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3: Programa da manhã com José Carlos Trindade e Eduardo Maio, Cláudio Martins e Rita Soares no planeamento da informação, Rosa Azevedo e Ana Narciso na produção, cuidados técnicos de Matilde Sardo e Ricardo Costa. Vamos juntos até às 10. Deixe-se ficar agora com Bruno Mars.

0: Bela opção para começarmos agora este I Just Might. São 9h20. No desporto, em destaque a esta hora, os sub-21, Mário.
1: Portugal defronta a Chequia no último jogo de apuramento para o Campeonato da Europa do próximo ano. Luís Freire fala de um adversário muito difícil. Dia da Liga Europeia de handball, Benfica, Marítimo e Águas Santas em ação. E ainda a eliminação de Otário Kvantidze nos Mundiais de Judo.
0: Tem de ouvir às 9h30.
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0: Obrigado por estar connosco esta manhã.
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0: Vamos abrir inscrições para a Antena Aberta. O programa chega, como sempre, depois das 11 da manhã e hoje com um foco no discurso do Presidente da República. António Jorge, bom dia.
5: Até porque foi o primeiro discurso de António José Seguro nas comemorações do 5 de outubro e lançou um desafio ao país: acabar com a política de trincheiras, trocar o confronto pelo compromisso e construir consensos capazes de sobreviver às mudanças de governo, e esta tem sido uma realidade transversal ao longo das últimas décadas. Queremos saber se, do seu ponto de vista, são palavras circunstanciais ou têm valor e peso político. E será esse o caminho que a democracia precisa? A verdade é que os portugueses parecem estar cansados de conflitos estéreis, ou, pelo contrário, preocupados com uma excessiva aproximação entre os maiores partidos. Quando o Presidente elogia os entendimentos entre Governo e PS, está a promover estabilidade ou a alimentar a ideia de um Bloco Central? Ou não? Será que esta também pode ser uma leitura errada? Num país onde a habitação continua inacessível para muitos, o Serviço Nacional de Saúde enfrenta dificuldades, a burocracia trava investimentos e os salários permanecem baixos. O problema é a falta de diálogo entre os partidos ou a falta de resultados? Portugal precisa mais de um compromisso político ou mais de confronto de ideias? Os consensos fortalecem a democracia ou enfraquecem a capacidade de escolha dos cidadãos? Queremos ouvir o seu ponto de vista, as suas reflexões, na Antena Aberta desta manhã.
0: Para participar no programa, 822-0101 é o número de sempre para fazer a sua inscrição. Deixa o nome e o contacto. 822-0101. Nós também ligamos para quem está fora do país. 2233-99956 é o número que deve utilizar nesse caso para estar na Antena Aberta. 2233-99956. A sua opinião conta depois das 11.
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0: Agora as contas do dia. Esta semana contamos com a Clara Teixeira. Bom dia, Clara.
6: Bom dia, Zé Carlos.
0: Começam hoje as negociações para a subida dos salários na função pública, com os sindicatos a defenderem aumentos maiores do que o acordo com o governo. Os sindicatos têm razão em pressionar o governo para subirem os salários dos trabalhadores do Estado, além daquilo que está previsto, Clara?
6: Sabemos, e é inegável, que houve um aumento do custo de vida bastante significativo desde o início da guerra no Médio Oriente. Uhum. E essa é a razão pela qual as federações de sindicatos que hoje vão começar a negociar com o governo estão a pedir aumentos salariais entre os 6,5% e os 15% para os funcionários públicos a partir do próximo ano, em 2027, apesar de o acordo plurianual com o Estado prever atualizações de apenas 2,3% para o próximo ano. Ora, este valor dos 2,3% estava há um ano dentro do valor previsto para a inflação. Mas também sabemos que a subida dos combustíveis e de tudo o resto que veio por acréscimo tem feito disparar a taxa de inflação e ela já está em setembro, foi de 3,6%. Por isso, é natural que os sindicatos queiram, eu não diria que anular este acordo, mas pelo menos revê-lo para tentar aproximá-lo mais daquilo que são as projeções para a inflação no final deste ano e início do próximo ano. Caso contrário, se os funcionários públicos tiverem o aumento salarial apenas o que está definido no acordo, os 2,3%, Zé Carlos, já terá sido comido pela inflação ainda antes de entrar em vigor, certo. Não é? Isso é, as contas são fáceis de fazer. Além disso, o Jornal Público noticia hoje que nos últimos 10 anos, apenas por duas vezes, em 2020 e em 2024, é que os aumentos anuais na função pública foram feitos acima da inflação para todos os trabalhadores do Estado, garantindo que não perdiam poder de compra. Isso aconteceu em 2020 e 2024. Em 2026 não vai ser assim, de certeza absoluta, o que também será um trunfo negocial de que as federações de sindicatos vão levar para cima da mesa das negociações.
0: Ora, perder o poder de compra 8 vezes em 10 anos não é um bom sintoma, não é?
6: Não é, não, nada de todo.
0: Para além disso, há também a questão da manutenção de talento jovem. Os jovens, se perderem poder de compra, preferem também sair do país, não é? Do que ficar no país a receber menos e não ter capacidade para viver. Olha, face às reivindicações dos sindicatos, até onde é que achas que pode ir o governo, tendo em conta que tem sempre a questão da sustentabilidade orçamental e como arma para ter a seu lado o aumento menos alto ou menos significativo dos ordenados?
6: Zé Carlos, o Governo, como nós sabemos, ainda não deu nenhum sinal concreto sobre se aceita ou não rever estes valores do acordo plurianual. É possível que o faça hoje, não é? Que nas reuniões que vai ter com as federações sindicais a partir do início da tarde, e só depois também de ouvirmos as declarações tanto de sindicatos como do Governo é que saberemos até, ou tentaremos perceber até onde é que o Governo poderá ir. Será difícil dizer que não a tudo, a todas as reivindicações dos sindicatos, quando os preços estão a aumentar da maneira que nós sabemos, mas também o Governo também tem repetido que é preciso manter as contas certas, que a margem orçamental é muito pequena, para acomodar despesa, principalmente este tipo de despesa fixa e permanente, que resulta dos salários e das progressões nas carreiras, sobretudo em áreas como a saúde e a educação, e que têm contribuído muito para o crescimento da despesa pública nos últimos anos no nosso país. Ora, agora, o encontro de hoje também acontece numa semana que é marcada, ou num prazo temporal que é marcado por dois acontecimentos muito importantes. Sexta-feira passada tivemos uma greve, precisamente dos trabalhadores da administração pública, e no final desta semana teremos a entrega da proposta de Orçamento de Estado para 2027 na Assembleia da República. E esta, digamos que as negociações de hoje, é aquela parte do orçamento que tem pessoas dentro. Vai muito para além dos números e estamos a falar de pessoas concretas, não é? Como são os funcionários do Estado e dos seus salários. As semanas ou os dias antes e depois da apresentação do Orçamento de Estado são geralmente marcados por este tipo de reivindicações, são marcados por paralisações, são marcados por greves, manifestações. Isso está a acontecer, ainda hoje temos trabalhadores da AME e trabalhadores dos serviços prisionais em greves, ou precisamente para que as suas reivindicações sejam acomodadas de alguma forma na discussão da proposta orçamental. Portanto, aqui também não temos nada de novo, mas vamos ficar atentos a ver o que é que dão as negociações de hoje.
0: Qual é o início de conversa? Claro, amanhã voltamos a conversar nós nas contas do dia. Até amanhã.
6: Até amanhã.
0: 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Quase todo o país com aviso amarelo por causa da trovoada, com exceção para a costa sul do Algarve. Prevê-se um dia de aguaceiros, por vezes intensos, especialmente a partir da tarde, pode cair granizo. As máximas são estas: 26 graus, Santarém, Évora e Beja, Lisboa 25, Setúbal e Faro 24, 23, Braga, Aveiro, Castelo Branco e Leiria. Vila Real, Coimbra e Porto Alegre 22, Bragança, Porto e Viseu 21, 20 Viana do Castelo, Guarda 16, 14 Penhas Douradas.
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0: São 9h30. Olhamos para a atualidade em síntese com Oriana Barcelos.
7: O antigo governador do Banco de Portugal, Carlos Costa, avisou hoje no ponto central da Antena 1 que as famílias vão perder rendimento de forma temporária por causa da inflação e defendeu por isso que o Estado deve compensar só as famílias com mais dificuldades. O antigo governador diz que medidas mais amplas podem agravar a espiral inflacionista, o que pode tornar o problema mais difícil de resolver. A presidente da Comissão Europeia alertou hoje para o risco de eventuais cortes significativos no próximo Orçamento Europeu até 2034. Ursula von der Leyen está no Parlamento. Ela defendeu que a diminuição das verbas pode comprometer as prioridades comunitárias. A Comissão Europeia propõe um orçamento de quase 2 bilhões de euros. Neste discurso, Ursula von der Leyen falou sobre as prioridades para os próximos anos. Ela está preocupada com os preços da energia, que podem aumentar no inverno. A Presidente da Comissão Europeia anunciou medidas para o setor, uma plataforma para compras conjuntas e negociações com as refinarias para reduzir custos e garantir o abastecimento. O Primeiro-Ministro já chegou ao Parlamento Europeu. Ele vai ser recebido agora pela Presidente do Parlamento, Roberta Metsola. Luís Montenegro vai ser o 16º líder da União Europeia a discursar esta terça-feira na série de debates Isto é Europa. Ele deve rejeitar cortes nos fundos de coesão e na política agrícola comum. A Ucrânia avançou esta noite com um ataque de grandes dimensões em Moscovo. Foram lançados sobre a região da capital russa 650 drones. Dois homens morreram nestes ataques e 9 pessoas ficaram feridas. A Rússia diz que grande parte dos drones foram destruídos.
0: As notícias estão atualizadas às 10. O Sub-21 em destaque no desporto. Mário Silva de Costa.
1: A Seleção Nacional de Sub-21 defrontou hoje a Chequia, o último jogo da fase de qualificação para o Campeonato da Europa. Portugal já está apurado, mas o selecionador Luís Freire diz que a equipa portuguesa tem de manter máxima seriedade.
8: É uma equipa muito, muito forte no contra-ataque, muito forte na bola parada, portanto, os jogadores muito também já a jogar em contextos altos, alguns na Champions, outros competições europeias, portanto já temos aqui um adversário claramente de nível europeu também, portanto é um pouco esse adversário que vamos ter, é um jogo que vai exigir de nós nessa disponibilidade física, mental, para impormos o nosso jogo, que é isso que queremos sempre, termos mais bola, criarmos mais oportunidades de golo, termos mais ascendente, vai ser preciso estarmos de forma muito séria a encarar este jogo.
1: O jogo entre Portugal e a Chequia em Sub-21 tem início marcado para as 5h30 da tarde. Vai ter lugar no estádio Dr. Magalhães Pessoa, em Leiria. No handball é dia da Liga Europeia. 3 equipas portuguesas em ação: Benfica, Marítimo e Águas Santas. Começamos pelo Benfica. Os encarnados defrontam a equipa dinamarquesa do Olstebro. O treinador do Benfica, Anders Alberg, sublinha os principais pontos fortes do adversário. São uma equipa muito boa, mas também muito física. Estão no top 3 do aspecto defensivo na Liga Dinamarquesa. Temos de ser muito fortes na defesa, porque há oportunidades para correr. Se formos só ao ataque, podemos ter problemas, porque eles são muito físicos e têm jogado muito bem no campeonato da Dinamarca. Olstebro Benfica, jogo às 7h45 da tarde. À mesma hora, o Marítimo recebe o Bidassoa. O treinador dos madeirenses, Paulo Fidalgo, diz que a equipa tem de aproveitar a oportunidade.
9: Grande alegria, com grande motivação, para estarmos neste momento histórico do Marítimo. E também temos pela frente um adversário histórico do handball espanhol, uma equipa espanhola que já venceu a Liga dos Campeões, que já foi 2 vezes campeã nacional de Espanha e que, no seu histórico, o Bidassoa tem muita riqueza enquanto clube e enquanto instituição. Acho que é importante os jogadores usufruírem deste espetáculo.
1: Ainda hoje, o Águas Santas recebe a equipa alemã do Flensburg. O treinador Marcos Sousa fala num jogo de dificuldade indiscutível, mas garante que a dimensão do adversário não tira a motivação ao Águas Santas. O jogo tem início também marcado para as 7h45 da tarde. Otari Kvantidze foi eliminado na primeira ronda dos Mundiais de Judo. O judoca português participou na categoria menos 73 kg, perdeu diante do japonês Ryuga Tanaka. Para hoje, não há mais judocas portugueses em ação nos Mundiais de Judo. tudo. O Cascais venceu a Supertaça de Rugby. A formação cascalense bateu o Benfica por 34-11 na final, que se realizou ontem no Centro de Alto Rendimento do Jamor, em Oeiras. Foi a sexta Supertaça de Rugby do Palmarés do Cascais. Já no rugby feminino, o Sport conquistou o título. A equipa portuense venceu o Sporting na final. 36-10 foi o resultado. No ténis, há dois portugueses em ação, em singulares, no Challenger de Braga. Tiago Pereira defrontou hoje o espanhol Paulo Martín Tinfón. Já Tiago Torres vai medir forças com o alemão Marvin Moller. Em pares, Francisco Rocha e Tiago Cação jogam hoje a primeira ronda do Challenger.
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0: Mais à frente, no anfiteatro, vamos olhar para um festival que olha para a literatura afro-ibero-americana. Chama-se Guadiana.
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1: No trânsito há esta hora chuva no norte do país e não é propriamente um acidente, mas há aqui uma avaria que está a condicionar o trânsito na A23, não é, Mónica Amaral?
2: É uma avaria elétrica nas portagens, na saída da A1 para a A23 e por isso mesmo já há filas na A1 a partir do nó de Torres Novas. Atenção então, à A23 no sentido de Torres Novas, Castelo Branco, é então uma estrada a evitar nesta altura por esta avaria que está a complicar mais as coisas. Ainda por resolver o acidente na Estrada Nacional 10, a meio da reta do Cabo, ainda há demora nos dois sentidos. Também na A8, no sentido de Louros-Lisboa, as filas ainda antecedem o nó da Creal para o túnel do Grilo, isto porque há um pesado avariado. A segunda circular, no sentido Benfica-Aeroporto, para-se do eixo norte-sul até à zona das Calvanas, e no sentido Aeroporto-Benfica, há paragens na zona da Encarnação e depois do Relógio até à zona do Campo Grande. Ainda se para também na A1, de São João da Talha até Sacavém, na A5, de Monsanto para as Amoreiras, Calçada de Carris, agora com filas do Senhor Roubado em direção à Avenida Padre Cruz, e na Caril, no sentido Sacavém-Algés, ainda há paragens entre Olival Basto e a zona comercial de Odivelas. Eixo Norte-Sul, as filas estão a partir de Telheiras até Sete Rios, depois mais à frente de Campolide até à saída para a Avenida de Ceuta. No IC19, para-se de Alfragide para a segunda circular, está a afetar ainda o acesso da Caril. Radial de Benfica continua preenchido entre Benfica e Sete Rios. Para a ponte 25 de Abril, ligação à Almada, Lisboa, ainda há filas a esta hora a partir de Corroios e os acessos do IC20 e Centro-Sul preenchidos. Na zona do Alentejo, Estrada Nacional 390, um acidente antes de Vila Nova de Mil Fontes, próximo da área de serviço, ainda está a deixar demora. É um acidente que envolveu dois pesados ao quilómetro 39. Ainda no Porto, a VCI, no sentido da Rábida Freixo, agora com filas de Santo Ovídio até à Boa Vista, está a afetar a A44. Freixo a Rábida ainda se para de A20 até ao nó da A3 e na A3, no sentido Braga-Porto, as filas antecedem o nó da A4 até à saída para o Hospital de São João, ainda está a afetar a A4. Também a Via Norte, no sentido Maia-Porto, com filas do nó da A4 até à VCI. A A28, no sentido Matosinhos-Porto, para-se da Ponte Lessa até à Avenida Sidónio Paes. E agora na A4, no sentido Amarante-Porto, há indicação de um acidente na zona de Irmesinde, que está a deixar demora.
1: Vamos voltar a falar sobre o trânsito na rádio depois das notícias das 10.
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1: Ficamos a 20 minutos das 10 e o que é que nos podes dizer sobre o postal do dia, Luís Osório? Olá, viva!
3: Olá, daqui a bocadinho o postal do dia. E o postal do dia com, não sei se é um recado, se é uma mensagem, mas é uma coisa que eu tenho a convicção com o tempo. Cada vez mais, as pessoas não suportam, não conseguem aguentar a tristeza dos outros. Até já no postal do dia.
1: Até já, é perto das 10.
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1: 18 para as 10. Afirmar a diversidade cultural e literária do espaço afro-ibero-americano. É este o propósito do Guadiana, Festival de Literaturas, começa dia 9, vai até dia 11 de outubro, com sede em Évora. Este projeto integra-se no âmbito da Capital Europeia da Cultura, Évora 2027, e propõe-se ser um ponto de encontro de vozes novas e consagradas. Escritores, investigadores, agentes culturais, oriundos de várias geografias e tradições literárias e leitores. Vai contar com muitas participações. O repórter Paulo Nobre está agora em direto connosco e vai antecipar-nos nomes sonantes com que conta esta primeira edição do Guadiana. Viva Paulo, bom dia!
10: Viva Zé Carlos, bom dia. São, de facto, muitos nomes sonantes da literatura de várias proveniências e se calhar é por aí que podemos começar esta conversa com António Saias Delgado, que é o curador deste Festival de Literaturas Afro-Ibero-Americanas e que vai trazer esses muitos e bons escritores aqui a Évora. Professor Saias Delgado, muito bom dia. Que escritores são estes que vêm de todas estas proveniências, desta Ibéria que aqui nos une e também da África e das Américas?
11: Muito bom dia. O Festival Guadiana é um projeto que nasceu na Cátedra de Estudos Ibéricos da Universidade de Évora e que tem como objetivo principal criar um fórum, uma praça, um lugar de encontro entre escritores nas duas línguas muito próximas, que se percebem bem, desde que sejam faladas com vagar, não é? E que, digamos, tem como objetivo este festival criar pontes, criar sinergias e também ouvir o pensamento desse conjunto de cerca de 30 grandes nomes das literaturas afro-ibero-americanas, e pessoas, todas elas, que partilham as mesmas línguas, mas em contextos históricos e culturais completamente diferentes.
10: Quais são alguns nomes que vamos ter aqui?
11: Vamos ter aqui nomes como os portugueses Lídia Jorge, Gonçalo M. Tavares, Dulce Maria Cardoso, Afonso Cruz, José Luís Peixoto, João de Melo. Vamos ter nomes das Américas, como o mexicano Emiliano Monge, como o argentino, o escritor e fotógrafo Daniel Morfinski, como o colombiano Juan Gabriel Vázquez, vamos ter o angolano Onzaki, vamos ter Raquel Lima, enfim, vamos ter um conjunto de nomes realmente relevantes destas literaturas.
10: Escritores que vêm aqui não apresentar as suas obras, mas que vêm aqui falar de alguns temas que hoje em dia são cruciais na nossa sociedade. E falamos logo de liberdades, por exemplo, e esse é um tema logo para o primeiro dia deste festival.
11: Exatamente, o miolo, o verdadeiro objetivo deste festival não é pôr os escritores e as escritoras a falar ou a apresentar as suas obras, é ouvir a voz que há por trás desses grandes livros. Ouvir o pensamento deles e as opiniões deles sobre temas da atualidade que nos toca a todos, como a liberdade, como a democracia, como a relação entre a literatura e a democracia e os meios de comunicação, o que é verdade, o que é mentira, o medo que todos sentimos nestes tempos a eventualmente perdas de liberdade que foram ganhas durante muito tempo, a relação do escritor e do homem com a natureza, enfim, temas completamente de atualidade.
10: Ou seja, para além de conhecermos as obras destes escritores, podemos também ficar a conhecer o seu pensamento e um pensamento diverso também.
11: Completamente diverso. Essa é uma grande preocupação deste festival. Como já disse, vamos ter pessoas de 9 países diferentes, de 3 continentes, e com experiências completamente diversas da história, não é? Vamos ter autores que atravessaram ditaduras, períodos que entraram em períodos de guerra, em períodos de descolonização, em períodos de liberdade e que agora começam, de alguma maneira, a ver em risco todo esse mundo criado. Portanto, extremamente plural, com a única contraprestação, digamos assim, de partilhar em duas línguas muito próximas.
10: O professor Saias Delgado falou há pouco, frisou aqui a questão do vagar. Vagar também é algo que faz parte desta... Porque este festival integra-se no Évora 27, Capital Europeia da Cultura, que tem como lema o vagar, E este é um tema também que vai ser explorado aqui por todos estes escritores.
11: Sim, este grande tema, este grande chapéu do vagar, que é um tema que nos interessa muito, é também um tema que atravessa todas as conversas do festival e até vai ter uma conversa concreta sobre este assunto. A possibilidade ou a hipótese de entendermos o vagar como uma forma de rebelião nos nossos dias. Uma forma de rebelião que planteia a possibilidade de conseguirmos ter um tempo diferente, um tempo que nos permita pensar, refletir, escutar uma prática que está cada vez, enfim, mais esquecida e dialogar com aqueles que são diferentes. Nós pensamos que a literatura é intrinsecamente uma forma de vagar, porque a literatura precisa de tempo, tem um tempo concreto. Quando uma pessoa entra enquanto leitor num livro, perde um bocado a noção do tempo para passar a viver no tempo desse livro, e esse é um conceito que nos interessa muito.
10: E este encontro que vai juntar todos estes escritores decorre no Teatro Garcia de Rezende, a grande sala desta cidade, mas também sai das portas do teatro.
11: Sim, sim, sim, vamos ter todas as conversas no maravilhoso Teatro Garcia de Rezende, mas também vamos ter no sábado e no domingo da parte da manhã, vamos ter ateliers, vamos ter atividades para famílias e para jovens na livraria parceira, que é a livraria Fonte de Letras. No sábado teremos uma atividade para miúdos e miúdas até aos 12 anos, que poderão vir com os pais, uma oficina de desenho com Joana Estrela, e no domingo teremos uma atividade com a escritora Sara Rodi para público mais juvenil, no sentido de como se faz um livro, como se escreve um livro. E ainda vamos ter também no domingo um concerto final com Luca Argel, com o brasileiro Luca Argel, e no sábado à noite, já bem entrada à noite, aí pelas 11 da noite, vamos ter no bar A Mandrágora uma sessão de spoken word, de poesia performativa com Raquel Lima, que irá sem dúvida ao encontro de um público juvenil, notámbulo e diferente.
10: Portanto, diferentes públicos que se pretendem tocar com este festival, que junta literaturas, como ouvimos, afro-ibero-americanas. É a primeira edição deste festival que tem o Guadiana a unir esta língua, digamos assim.
11: Sim, sim, sim, o Guadiana, escolhemos o nome Guadiana porque...
10: Estas línguas.
11: Exatamente, exatamente. O Guadiana é um símbolo, é uma metáfora, porque o Guadiana desenha a fronteira entre Portugal e Espanha, como todos sabemos, mas é um rio que, do ponto de vista da geografia física, desaparece às tantas, porque fica subterrâneo, e aí parece como que desaparece a fronteira, não é? Continua a linha no mapa, mas a fronteira, na realidade, a água não está. Portanto, aproveitamos essa metáfora para batizar este festival, que terá uma primeira edição agora em 2026 e uma segunda ainda maior em outubro de 2027.
10: Portanto, já está prometida, ainda não começou a primeira edição, já está prometida a segunda e maior ainda que a primeira. Estão aqui, creio eu, juntos os ingredientes para chamar a atenção deste grande festival literário aqui em Évora, que começa no dia 9 e vai até ao dia 11, portanto ocupa o próximo fim de semana aqui na cidade.
1: Muito bem, Paulo Nobre, em direto de Évora, onde vai ter palco, que é o palco, aliás, deste Guadiana Festival de Literaturas, de 9 a 11 de outubro, com 28 autores de 9 países, para a literatura, música, oficinas de desenho e spoken word, neste evento que pretende afirmar a diversidade cultural e literária do espaço afro-ibero-americano.
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1: Bom dia, ficamos a 10 minutos das 10 da manhã.

0: O elogio da preguiça. Deixou-nos a 6 minutos e meio das 10.
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0: Vamos juntos até às 10. Tenham uma boa terça-feira. Temos ainda esta canção de Marisa Liz, Vício Difícil.

0: Depois das 10 da manhã tem Política com assinatura na rádio com a editora de Política da Antena 1, Natália Carvalho.
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0: Antes das 10, Luís Osório assina o Postal do Dia.
2: Vai por mim. As pessoas não terão tempo para ti se estiveres sempre a queixar-te e zangado com a vida. 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E ainda menos um especialista em autoajuda. Acho tudo isso uma treta. Mas vai por mim. 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As pessoas abraçam-nos, é verdade, prometem-nos coisas bonitas que nunca nos abandonarão e no momento em que o fazem estão a falar com o coração. 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Ah, o tempo é lixado. Ninguém aguenta afundar-se contigo. A partir de certa altura toda a gente vai fugir da tua tristeza funda, dos teus lamentos, das tuas insuportáveis lágrimas e ficarás sozinha... ou sozinho. Ou então, aproximar-se-á de ti alguém que se alimenta das ervas que crescem na escuridão. Mas dois anjos caídos nunca se salvam. Não há soma possível na soma de dois vazios. 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De vez em quando tem de ser e também tenho os meus grilos falantes, os meus encontros nos cafés, nas ruas, até nos sonhos de que me consigo lembrar. 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Considera que é para ti o postal. Abre os stories, deixa entrar a claridade, mete no cinema, não precisas de ver o filme, podes fechar os olhos e deixar uma história entrar de uma outra maneira. Uma outra história e não apenas a que vês repetidamente no lugar onde já ninguém te acorda. As pessoas não suportam a tristeza dos outros. Eu não suporto, não consigo estar, tenho medo que me agarrem e levem para o fundo. Não penses mal de quem julgas que te abandonou. Faz tu agora por ti e quem te ama regressará quando existir uma pequena luz que seja. Não ouças músicas alegres, isso não resulta. Ouve o Chico e o Jobim, recorda o Palma, abre a porta ao que é bonito, hoje um bocadinho de nada, amanhã um pouco mais. Não te apresses, mas vai.
0: 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Depois das 10, o Augusto Fernandes fica consigo na manhã da rádio.
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0: Há acidentes a esta hora, Avenida da Infanta Dom Henrique, em Lisboa, última ocorrência. Atualize tudo depois das 10 da manhã. O IPMA avisa-nos para um dia de aguaceiros por vezes intensos, especialmente à tarde, trovoada e pode cair granizo. Só a costa sul do Algarve foge a esta previsão. Céu nublado na Madeira, chuva fraca ao fim da tarde. Dia de abertas nos Açores. Máxima de 26 graus em Santarém, Évora e Beja, 25 Lisboa e Funchal, 24 Setúbal e Faro. Para Braga, Aveiro, Castelo Branco, Leiria e Ponta Delgada, 23 graus. Nas contas, 22 para Vila Real, Coimbra e Porto Alegre. Bragança, Porto e Viseu, 21. 20 em Viana do Castelo, 16 na Guarda, 14 previstos para as Espanhas Douradas. Amanhã, às 7, voltamos a estar juntos. Até amanhã.
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0: Dez horas em Portugal Continental e na Madeira, 9 nos Açores. Terça-feira, dia 6 de outubro, o que está em destaque nas notícias, Eduarda?
4: Luís Montenegro, que está a falar a esta hora no Parlamento Europeu, em Estrasburgo, depois de um breve encontro com os jornalistas ao lado de Metsola, Roberta Metsola. Já vamos saber o que disse com a enviada da Antena 1 a Estrasburgo, Andréa Neves. No Parlamento Europeu, von der Leyen anunciou a estratégia que a Comissão vai seguir para combater a crise energética. Ela pode agravar-se durante este inverno, avisou a Presidente da Comissão. Está quase a chegar o Nobel da Física, vai ser conhecido perto das 11 da manhã.
0: Faro, 23 graus, agora estão 23 também no Funchal, 21 em Lisboa, 20 Porto, 19 em Ponta Delgada, estão 18 em Coimbra. Edição de Eduardo Maia.
4: Vamos a Estrasburgo. Luís Montenegro já fala no debate Isto é a Europa do Parlamento Europeu, numa fase decisiva para as negociações do próximo Orçamento Comunitário. Ele vai ser discutido já na próxima semana pelos líderes europeus. É nisso também que se espera que se centre o discurso do Primeiro-Ministro português. Antes de começar este discurso, ao lado de Roberta Metsola, a Presidente do Parlamento Europeu, ele falou por alguns minutos aos jornalistas. Andréa Neves, enviada especial da Antena 1 a Estrasburgo, o que disse o Primeiro-Ministro?
5: Falou sobretudo dessa questão do orçamento, que é fundamental, e Luís Montenegro e o Parlamento Europeu, ou seja, neste caso também a Presidente do Parlamento Europeu, Roberta Metsola, estão de acordo. Tem que ser um orçamento maior, tem que ser um orçamento mais ambicioso, mas sem nunca se esquecer da coesão.
6: Nós teremos sempre de fazer as contas relativamente à evolução, mas nós neste momento estamos sobretudo preocupados em assegurar a garantia de que o percurso de Portugal vai chegar ao objetivo. O objetivo é superar os 90% da média do rendimento da União Europeia e, portanto, o objetivo de Portugal é ser contribuinte líquido da União Europeia. Para que haja muita clareza sobre isso, nós queremos ser contribuintes líquidos da União Europeia e estamos muito empenhados em poder fazer desta discussão não um concurso de pedinchice, mas a afirmação de valores de prosperidade e de justiça. A política de coesão é essencial para que a Europa tenha maior competitividade. E a Europa só terá maior competitividade se assegurar a coesão. A coesão social, a coesão territorial, a coesão económica.
5: A ambição de ser contribuinte líquido, ou seja, de passar a ser daqueles países que contribuem mais para o orçamento comunitário do que depois recebe em fundos. E o próximo orçamento vai ser mais competitivo. E o Primeiro-Ministro já garantiu que Portugal não tem medo.
6: Sem embargo de dizermos que não temos medo dos fundos de competitividade e da forma concorrencial, assente no mérito e na excelência com que eles estão desenhados. Pelo contrário, Portugal entende que é com mais inovação, é com uma cultura de mérito, é ganhando escala, é tendo verdadeiros campeões europeus que a Europa pode ombrear com os outros grandes blocos comerciais no mundo, nos mercados internacionais, mas não podemos abdicar da justiça, que é o funcionamento do mercado interno, onde as economias mais fortes, isto tem que ser dito desta maneira, onde as economias mais fortes são aquelas que tiram mais partido do mercado comum. E, portanto, é também aí que radica o fundamento da coesão.
5: E há outras prioridades que vão agora ser definidas, como, por exemplo, a agricultura. E por isso também houve tempo para falar sobre o apoio a António Costa no na próxima parte do mandato da legislatura europeia. O Primeiro-Ministro diz que apoia António Costa, mas também Roberta Metsola. E Roberta Metsola disse que António Costa está a fazer um bom trabalho. Por isso há, entre os dois, uma concordância em vários temas.
4: A reportagem em direto de Andréa Neves, ela está em Estrasburgo, está a acompanhar esta visita de Luís Montenegro ao Parlamento Europeu. Ele discursa nesta altura no debate Isto é a Europa do Parlamento, com o novo orçamento europeu muito presente neste discurso. Ele vai ser discutido já para a semana pelos líderes europeus e Luís Montenegro defende que esse orçamento deve reforçar em simultâneo questões muito importantes nesta altura para a União Europeia, a questão da segurança, a questão também da competitividade, mas não pode perder de vista nem abandonar a coesão territorial. O que é certo é que há países, como é o caso da Alemanha, que consideram que a proposta do orçamento comunitário para os próximos anos é muito ambiciosa, é generosa até, e exigem cortes substanciais no próximo orçamento. Antes de Luís Montenegro discursar no debate Isto é a Europa, falou no arranque dos trabalhos do Parlamento Europeu von der Leyen, e von der Leyen deu atenção à crise energética global e aos impactos que ela está a ter sobre a União Europeia. A Presidente da Comissão alertou que a crise dos preços da energia na Europa pode agravar-se durante o inverno, por isso a Comissão Europeia prepara medidas, a começar pelo reforço da autonomia. O continente

0: precisamos para a defesa. E, por fim, lançaremos uma nova task force para agregar a procura de energia. Como disse, há um mix energético diferente em cada Estado-membro. Por isso, nós temos uma procura bastante fragmentada. Nós já fizemos isto antes, quando a Rússia tentou desmantelar, juntámos os compradores europeus, juntámos a procura, ajudámos a garantir o abastecimento de que a Europa precisa. Então, é um modelo que funciona.
1: So it is a model that works.
2: Von der Leyen a dar conta aos eurodeputados esta manhã de que a Comissão Europeia está a trabalhar para prevenir os impactos da crise energética global durante o próximo inverno no espaço da União. A crise energética global está a provocar um surto de inflação. Ela voltou, aliás, a crescer em setembro, quer em Portugal, quer na zona euro, e está muito acima daquela que tem sido a meta definida pelo Banco Central Europeu para estabilizar os preços. Ouvido esta manhã no Ponto Central da Antena 1, o antigo governador do Banco de Portugal, Carlos Costa, defende que não há soluções sem custos para travar a inflação e avisa que as famílias vão ter de suportar uma perda temporária de rendimento, cabendo ao Estado proteger durante este período os mais vulneráveis e compensar, porque compensar toda a população só iria agravar o problema.
3: Se as famílias acomodarem esta perda, elas vão temporariamente reduzir alguns consumos, e desejavelmente seria o consumo energético que devia ser objeto de uma menor procura com aumento da eficiência energética, mas aí coloca-se uma outra questão, que é o facto deste choque e impactar, ter efeitos diferenciados de acordo com a natureza do estrato social, a natureza dos rendimentos.
2: Como acomodar a inflação sem provocar mais danos na economia? Carlos Costa entende que tudo depende do equilíbrio da resposta que for dada. Um apoio direcionado às famílias com mais dificuldades para atravessarem esta crise e também aos setores produtivos que sofrem mais impactos, com prudência para evitar uma espiral do aumento dos preços.
3: As pessoas têm toda a razão para dizerem que perderam poder de compra. Segundo, têm toda a razão para dizerem que a distribuição desse poder de compra não é igual para todos os níveis de rendimento e para todos os estratos sociais. Terceiro, tem toda a razão para dizer que é legítimo que a distribuição desta perda se faça com sentido de equidade. Tem toda a razão também, em termos de sistema produtivo, para dizer que há setores que são mais afetados que outros, podem pedir compensações temporárias. Agora, o que é preciso ter consciência é que as compensações temporárias não se podem transformar em permanentes, e que é preferível atuar do lado do rendimento e menos do lado dos preços.
2: Explicações de Carlos Costa, antigo governador do Banco de Portugal, para a forma como deve ser combatido este surto inflacionário provocado pela crise energética global. Depois da medicina, a Academia Sueca vai anunciar esta manhã o Nobel da Física, um prémio que distingue descobertas que ajudam a explicar como é que o universo funciona, mas que a partir daí muitas vezes se transformam em tecnologias que usamos no dia-a-dia. O ano passado, os vencedores do Nobel da Física demonstraram que em condições extremas as partículas podem atravessar barreiras, barreiras que se pensava eram intransponíveis. É um fenómeno da física quântica, explicado por José António Paixão, professor de Física da Universidade de Coimbra, com quem a jornalista Inês Linhares Dias conversou.
4: É um fenómeno quântico, portanto é difícil de o explicar, porque nós não temos tipicamente na nossa experiência cotidiana este tipo de fenómenos para observar.
5: Mesmo assim, vamos tentar.
4: Tivemos, por exemplo, uma barreira e quisermos ultrapassar essa barreira, nós temos que ter, enfim, essa nossa experiência, um mínimo de energia para conseguirmos ultrapassar. Suponhamos lançar uma bola por cima de uma pequena barreira, é preciso imprimir à bola uma certa velocidade, portanto, uma certa energia, sem a qual a bola não irá ultrapassar essa barreira. Essa é a experiência que nós temos no cotidiano. Acontece que, ao nível microscópico, onde as leis da física são regidas pela chamada mecânica quântica, é possível uma partícula penetrar, atravessar a barreira para o outro lado, sentir essa energia mínima, essa velocidade mínima.
5: A explicação é de José António Paixão, professor de Física na Universidade de Coimbra. Mas porquê é que uma partícula a ultrapassar uma barreira interessa assim tanto?
4: Porque esses dispositivos supercondutores, onde se observou então esse tunelamento quântico macroscópico, estão na origem dos dispositivos que

0: também são utilizados nos computadores quânticos, que se podem tornar supercomputadores, no sentido em que podem ter uma capacidade de computação muito, muito superior, ordens de grandeza superiores aos computadores clássicos.
1: O efeito de túnel quântico macroscópico é a base dos qubits sobre os quais correm os computadores quânticos. Este fenómeno foi observado nos anos 80. Em 2025, valeu a John Clark, Michel Devoret e John Martinis o Prémio Nobel da Física.
2: Estes foram os vencedores do ano passado, agora vem o vencedor, ou os vencedores do Nobel da Física deste ano, que vai ser anunciado pela Academia Sueca daqui a pouco mais de meia hora.
3: Foi a informação com Eduarda Maio, num simultâneo com a RTP Antena 1 Madeira, Açores e RTP Mundo. 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Muito bom dia. Manhã de terça-feira, 6 de outubro. Daqui a pouco o programa Política com Assinatura. Entrevista a Carlos Moedas, Presidente da Câmara Municipal de Lisboa. Para já vamos à informação de trânsito. De regresso ao Serviço de Trânsito, a Sandra Pereira. Olá, bom dia.
4: Olá, muito bom dia, Augusto Fernandes. E atenção, neste momento ainda à Avenida Infante do Henrique, no sentido de Moscavide, Cabo Ruivo, um acidente que aconteceu a seguir à saída para a Avenida de Berlim e que está a provocar ainda alguma demora. Também a Estrada Nacional 10, reta do Cabo, no sentido de Porto Alto, Vila Franca de Gira, por resolver um acidente a meio da reta do Cabo e ainda há demora nos dois sentidos. Temos também no Alentejo a Estrada Nacional 390, um acidente antes de Vila Nova de Mil Fontes, próximo da área de serviço e que envolve dois caminhões. Ao quilómetro 39, o trânsito bastante demorado nos dois sentidos. Quanto à região centro do país, muita atenção à 23, no sentido Torres Novas, Castelo Branco. Cuidado porque há uma avaria elétrica nas portagens na saída da A1 para a A23. As filas, claro, estão na A1 a partir do nó de Torres Novas.
3: Número para o trânsito 821-010. Uma ótima viagem. Um bom dia também.
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3: Terça-feira é dia do Política, com assinatura à entrevista da jornalista e editora de política da Antena 1, Natália Carvalho.
9: Olá, viva! Presidente da Câmara de Lisboa, vice-presidente do PSD, um dos nomes falados para o pós-Montenegro, pressiona o governo do seu próprio partido, mas a cidade que gera também tem prazos falhados. Autarca, dirigente ou possível líder, a assinatura já se percebeu, é de Carlos Moedas. Bom dia, obrigada por esta entrevista. No discurso de ontem, do 5 de outubro, disse que a República está enfraquecida. De quem é, na sua opinião, a responsabilidade? Do governo do PSD? E é um governo que está no poder há mais de dois anos. E já agora, qual é a sua responsabilidade enquanto dirigente autárquico?
10: Então, muito obrigado. É um grande gosto estar aqui. Eu penso que é um fenómeno que é global e também europeu, o enfraquecimento das nossas repúblicas, o afastamento das pessoas da política, o que levou a uma subida muito grande do populismo.
9: Mas há ou não uma responsabilidade dos políticos?
10: Eu acho que há uma responsabilidade de todos os políticos, não é? De todos os políticos há essa responsabilidade.
9: E o senhor assume essa responsabilidade, a sua cota parte?
10: A minha cota parte, de como é que os políticos mantêm ou não essa conexão com as pessoas. Como é que nós podemos levar às pessoas o sentimento que elas fazem parte do desenho do futuro do país ou da cidade connosco. E isso hoje é muito difícil num mundo digital, muito fragmentado, em que, no fundo, aquilo que conta muitas vezes são ou os gritos, ou o momento, ou o escândalo, e não o conteúdo daquilo que é a política pública. Então a pessoa muitas vezes tem que ir atrás no seu próprio dia-a-dia, desse ruído que não tem a ver com a construção de um país ou de uma cidade. Muitas vezes a notícia que conta é a notícia desse ruído e não a notícia do que se está a fazer na cidade ou das notícias daquilo que estamos a construir para o futuro num país. E portanto é um problema global. Portugal não tinha esse problema, começou a ter esse problema. Hoje esse extremismo que vem da extrema-direita, mas também da extrema-esquerda, fazem com que haja um ruído muito grande e um afastamento das pessoas, que as pessoas cansam-se do ruído.
9: O Presidente da República pedia uma nova cultura política. Sente-se visado enquanto social-democrata com este pedido de António José?
10: Eu acho que todos nos devemos sentir quando o Presidente da República faz um aviso, todos devemos refletir sobre esse aviso do Presidente da República. Eu senti que vivo isso na Câmara Municipal todos os dias, não é? De um Partido Socialista que se radicalizou em Lisboa, à extrema-esquerda, e que não quer ser parte da solução, ou seja, que todas as oportunidades que tem são de politização, de partidarização de tudo aquilo que acontece na Câmara de Lisboa. Reparo, muitas pessoas dizem que o Carlos Moedas agora está em maioria, mas o Partido Socialista está a tentar judicializar aquilo que é a política na Câmara de Lisboa. Quando há uma decisão urbanística, já são três decisões que são enviadas para o Ministério Público, são decisões tomadas pelos técnicos, mas que o Partido Socialista decide partidarizar, judicializando, porque como não tem outra maneira de fazer oposição e que não tem ideias, judicializa a política, e isso parece-me algo muito errado e que leva também ao afastamento das pessoas, não é? Porque as pessoas já não percebem muito bem porque é que política é isto, não é? Como é que a política...
9: Mas isso também ocorre em termos nacionais, ou seja, há uma judicialização da política hoje em dia em Portugal, na sua opinião?
10: Sem dúvida, e ela tem vindo a acontecer cada vez mais. Vemos isso, obviamente, nos extremos. Nos extremos nós percebemos, porque os extremos é a função deles de fazê-lo, mas também o vemos agora nos partidos tradicionais, como é o caso do Partido Socialista, e isso é preocupante, porque o equilíbrio em Portugal era feito por dois partidos que eram centrais à democracia, um de centro-esquerda e outro mais de centro-direita, mas os dois bastante centrais. E quando nós vemos um desses partidos a extremar para a esquerda, e aqui falo sobretudo de Lisboa, é aqui que eu vivo todos os dias, isso traz uma grande preocupação. E portanto, quando eu ouço esse aviso do Presidente da República, ouço como político, mas também no contexto que estamos a viver, que é quanto mais o extremismo acontece dos dois lados, mais há tendência para os partidos do centro também irem atrás desse extremismo. E isso é muito preocupante.
9: Isso acontece com o PSD? Vai muito atrás do Chega?
10: Não, penso que neste momento o PSD...
9: Há quem
10: é
9: acusa disso, como sabe?
10: Eu acho que isso é normal na acusação política. Mas o PSD está a governar. E o PSD tem ido tanto contra o Chega, contra o PS em diferentes momentos, não é? E temos visto isso em várias reformas. Mas temos visto, sobretudo, é o PS e o Chega a unirem-se. Que é o contrário exatamente disso. É que como o PS começou a radicalizar...
9: Não é legítimo, fazendo parte isso, dessa é? Tal geometria variável em que o governo tanto usa o Chega como usa o PS, que os dois partidos da oposição, em alguns momentos, também se unam?
10: Eu penso que o Partido Socialista sempre se quis afastar, ou pelo menos o diz, daquilo que é a ideologia do Chega. Quando nós os vemos juntos, seja na lei laboral ou noutros votos na Assembleia da República, é preocupante pensar que o PS e o Chega já votaram mais vezes em conjunto do que o PS com o PSD, ou o Chega com o PSD, ou com a AD, neste caso. E, portanto, nós vemos aqui uma união de extremos, um bocadinho a teoria política da ferradura, não é?
9: Está a chamar ao PS um partido extremista?
10: Não estou a chamar ao PS no seu todo, porque eu tenho muitos amigos socialistas, tenho votantes socialistas, de um partido socialista que infelizmente vai desaparecendo e que se sentem órfãos desse partido socialista. Okay. E em Lisboa encontram-me muitas vezes a mim como aquele que pode ser a solução para essa mágoa.
9: Ontem o Presidente da República elogiava a viabilização do Orçamento de Estado por parte do Partido Socialista e e deu como bem-vindo esse entendimento entre a AD e o PS. É um bloco central abençoado para Belém, na sua opinião?
10: Não, eu acho que é uma, em primeiro lugar, acho que é felicitar o Partido Socialista por isso. Acho que é um sentido de responsabilidade. Mas também sejamos francos, o Partido Socialista sente que a população portuguesa hoje não aceitaria eleições, ou seja, as pessoas estão cansadas de eleições. É muito interessante ver todas estas sondagens que dão o Partido Socialista, o Chega, etc. As pessoas não querem eleições. E, portanto, se fosse um destes partidos provocar eleições, pagará um altíssimo preço político e bem, porque as pessoas querem estabilidade. Eu acho que hoje talvez o valor mais importante.
9: Mas como dizia o Presidente da República, a estabilidade também não pode ser um fim em si mesmo. Ou seja, tem que servir para alguma coisa.
10: Tem que servir para governar. E os governos.
9: E na sua opinião, o governo está a conseguir governar bem?
10: Repare, Natália, vamos ver os resultados. Eu acho que é óbvio que todos os governos fazem coisas bem e coisas más. E eu fui parte de um governo e, portanto, a pessoa faz o bem, às vezes engana-se. Tudo isso é normal na vida. Mas temos aqui um governo em que vemos qual é a situação. Vamos ver os resultados, não é? Portugal está a crescer o dobro da zona euro. Isso parece-me óbvio. O desemprego em Portugal é o mais baixo desde 2002. O número de pessoas no limiar da pobreza reduziu. Tudo isto são macronúmeros, mas eles têm a sua importância. Algo está a ser feito de bem.
9: Vou continuar a socorrer-me do discurso do Presidente da República, que ontem dizia que Portugal precisa de melhores salários. Portanto, dá-me indicadores positivos do país, mas a verdade é que há um custo de vida, que aliás o senhor não referiu no seu discurso, há um custo de vida que os portugueses estão a sentir.
10: Mas esse custo de vida, repare, há fatores externos que nós não controlamos. A única coisa que Portugal controla é ter um país mais produtivo, mais inovador, que paga melhores salários. Eu vou-lhe dar um exemplo.
9: Mas ouvimos sempre esse discurso, só que depois não sentimos.
10: Não, mas pode sentir. Melhor, sentimos em Lisboa sente exatamente naquilo que é o domínio da tecnologia. Sim. Hoje uma empresa tecnológica dos famosos unicórnios em Lisboa tem salários médios de mais de 4 mil euros. Um jovem que esteja a trabalhar aqui, não muito longe, na fábrica de unicórnios, tem salários completamente diferentes. Porquê? Porque a inovação, a tecnologia é que trazem esses salários. Enquanto alguém vai lá nos setores tradicionais, ganha 1000 euros. E, portanto, a única maneira do país evoluir é realmente apostar nesses setores, que esta juventude tenha mais oportunidades. Todas estas empresas que vêm para Lisboa com estas novas tecnológicas trazem salários completamente diferentes. O problema é que temos aqui uma diferença muito grande e, portanto, temos que continuar a evoluir nesse sentido. Essa conversa é a conversa, que é a conversa da produtividade, da inovação, e para isso é preciso tomar medidas económicas, como foi, por exemplo, a lei do trabalho, que infelizmente não passou. Não passou, porque eram medidas que queriam realmente trazer mais agilidade para a economia.
9: Curiosamente, uma das críticas que se ouviu sobre esse pacote era de que praticamente passava ao lado da inteligência artificial e do fenómeno que isso vai trazer para a revolução no mercado de trabalho.
10: Sim, poderia. Eu não estou aqui a fazer uma análise do pacote laboral, mas o pacote laboral trazia mais agilidade às empresas. E essa agilidade é importante. Foi essa agilidade que, durante a Troika, que foi, de certa forma, imposta e que depois foi retirada. A agilidade de uma empresa falar com os seus próprios trabalhadores, decidir se uma semana trabalham mais, se trabalham mais na outra semana. Esse tipo de agilidade hoje, no mundo da inteligência artificial, é fundamental, porque senão as empresas não conseguem sobreviver. Uma empresa não consegue sobreviver na idade da inteligência artificial sem maior agilidade na sua força de trabalho. Parece-me algo evidente.
9: Já que falou em Troika, associada à Troika, aparece o nome de Pedro Passos Coelho, e ele já disse que o tempo deste governo está a esgotar-se. Por sua vez, o Presidente ontem pedia ousadia e coragem. O governo está a governar para o curto prazo, na sua opinião? Está a fazer poucas reformas, como critica Pedro Passos Coelho?
10: Primeiro, eu dou imenso valor a um Primeiro-Ministro que, numa minoria de 91 deputados, consegue fazer o que Luís Montenegro consegue fazer. Repare, aquilo que foi feito na imigração, que está a ter um efeito, aliás, hoje, não é de nós queremos imigração, mas queremos imigração digna, queremos imigração com contratos de trabalho, e isso está a acontecer. Aquilo que, quando nós olhamos, por exemplo, para um ministro como Gonçalo Matias, que está agora, o novo Código dos Contratos Públicos, é essencial, é oxigénio para um autarca, porque nós já não conseguimos fazer nada. Ou visto o Tribunal de Contas, essas são reformas estruturais importantes que o país está a
11: então,
10: fazer.
11: Então quais são as reformas agora, que, na sua opinião, faltam e que levam a estas críticas por parte de Pedro Passos Coelho?
10: O pacote laboral é uma delas, mas não foi culpa do Governo. O Governo trabalhou nesse pacote laboral. Eu às vezes pergunto como é que uma ministra, como a Maria do Rosário Palma Ramalho, teve todo aquele trabalho para realmente mudar o país e depois como é que ela chegou a casa naquele dia, depois de tudo aquilo que fez para que as coisas mudassem para melhor. Tudo por ideologia política. E, portanto, é muito
11: portanto,
10: difícil aquilo
11: que
10: eu estou
11: Passos
10: a dizer.
11: Está a ser injusto para o Governo.
10: Não, eu estou a dizer que Passos Coelho foi um homem que foi o homem certo no momento certo, daquele tempo, e que Luís Montenegro é o homem certo deste momento. E, portanto, são dois momentos, mas eles foram certos no momento deles. E hoje em dia, obviamente, para Passos Coelho é mais fácil falar do que fazer, não é? Eu costumo dizer que quem está a governar, no caso Luís Montenegro, é que sabe esta dificuldade, está numa minoria. Quando, no tempo da Troika, havia uma maioria. Agora são 91 deputados da AD.
11: Portanto,
10: é muito difícil.
11: Fora
10: difícil
11: do seu tempo, governar. Passos Coelho está a ser injusto ou não para o Governo?
10: Passos Coelho, eu não estou de acordo com o que ele disse. Portanto, está a ser injusto no sentido de que aquilo que diz não tem razão de o ser. As reformas que este Governo está a fazer são as possíveis dentro do quadro que existe, que é um quadro
11: qual
10: de uma
11: é
10: minoria muito difícil. Luís Montenegro é realmente um homem de uma resiliência enorme, porque com todas as lutas que tem, ainda hoje está em Bruxelas, a lutar por aquilo que vai ser o novo orçamento europeu, a lutar por um orçamento europeu para os países da coesão, para as zonas ultraperiféricas, a liderar de certa forma. Aliás, eu acho que ele, para além de um político nacional, está-se a revelar também alguém na política internacional que está a liderar certos temas, como é o caso de todos os países da coesão, portanto mostra a sua força. Mas é muito difícil. No tempo de Passos Coelho havia essa maioria, havia as condições e tínhamos a Troika. Portanto,
11: passou
10: tudo isso
11: o tempo de Pedro Passos Coelho? Ou seja, parece que ele quer regressar de alguma forma. Na sua opinião, passou esse tempo?
10: Isso tem que perguntar a Pedro Passos Coelho. A mim, neste momento, eu penso que vamos ter um primeiro-ministro que vai ficar muito tempo, exatamente por ser o homem certo para o momento certo. Reparem, hoje em dia, numa fragmentação política, um líder tem que ter muita experiência parlamentar. O homem que tem mais experiência parlamentar do PSD é o primeiro-ministro. Ele vai ter muito tempo ainda como primeiro-ministro. Portanto, aí é uma pergunta que tenho que fazer a Passos Coelho, num ciclo seguinte, se ele quererá voltar depois desse ciclo.
11: Aquilo
10: que eu estou a dizer é que
11: este
10: ciclo vai ser um ciclo longo, vai ser um ciclo mais longo do que as pessoas pensam, porque Luís Montenegro, para além de toda essa experiência, está a ter resultados e as pessoas vão avaliar isso em 2029.
11: Significa que antevê uma maioria absoluta em 2029?
10: Não, eu não faço esse tipo. Ouça, eu, em primeiro lugar, sou péssima a pensar em sondagens, aliás tive sempre as piores sondagens contra mim em 2021 e depois em 2025 estava a dizer que as sondagens dão-me sempre 10 pontos a menos. Eu penso que isso hoje não se pode olhar a essa distância, mas acho que as pessoas vão realizar aquilo que o Governo está a fazer.
11: Portanto,
10: mas infelizmente hoje com o ruído político, nós como autarcas, por exemplo, o ponto do Código dos Contratos Públicos é importantíssimo para as autarquias e vai-se sentir, mas não é aqui, não há nenhum milagre, vai-se conseguir fazer um trabalho muito diferente do que estávamos a fazer até agora.
11: Antevê que o Governo chegue ao fim da legislatura?
10: Sem dúvida. Eu acho que não haverá, não vejo aqui nenhum partido político com a coragem, até porque os partidos políticos liem a população, de estar aqui a causar eleições ou a ter alguma consequência que o Governo vá para eleições ou que haja uma dissolução da Assembleia da República neste tempo. Seria uma loucura para qualquer partido político. Portanto, ou seja, eles estão a agir bem para manter essa estabilidade, mas também por interesse próprio, porque sabem que o contrário seria terrível para eles, seja para o PS, seja para o Chega.
11: O senhor ontem falava numa cultura de impunidade. No último Conselho Nacional do PSD ouviram-se críticas à permanência de um ministro, a Administração Interna, Luís Neves, no Governo. Na sua opinião, Luís Neves deve continuar no Governo?
10: Eu falo como
11: quando fala em cultura de impunidade, estava a pensar nele, por exemplo?
10: Não, de maneira nenhuma, aliás, porque vamos ver como. Eu primeiro vamos ser claros. Se hoje temos o aeroporto a funcionar como está em relação à imigração e em relação ao Serviço de Fronteiras, foi Luís Neves.
9: O senhor tem tido alguns embates com ele.
10: E tem tido embates e continua a dizer: Senhor Ministro, por favor, os polícias para Lisboa não é que são necessários, têm que ser já. Mas ele tem feito esse esforço, aliás, temos feito patrulhamentos na Avenida da Liberdade, com as forças de intervenção mais musculados, que são necessários numa cidade que está a crescer, uma cidade em que vem pessoas de todo o mundo. E, portanto, ele está a fazer um trabalho como Ministro da Administração Interna, que é um trabalho muito bom e, portanto, nós temos que manter esse trabalho. Aquilo que o Ministro disse foi que irá à comissão de inquérito, dará todas as respostas. Agora, há aqui hoje
9: mas
10: uma coisa terrível,
9: está ou
10: não
9: enfraquecido nós, politicamente,
10: quer dizer, hoje,
9: depois
10: todo,
9: deste desgaste repara, que sofreu?
10: O mundo em que vivemos faz que hoje qualquer ministro rapidamente esteja com esse desgaste, porque são escândalos atrás de escândalos que hoje, neste mundo em que vivemos, são aquilo que é o conteúdo político e que eu falo desse afastamento em relação à República, em relação à democracia. As pessoas já, os escândalos são tantos que as pessoas já não sabem o que dizer. E seria neste governo como seria noutro governo. É como a política hoje, infelizmente, funciona. Repare na tristeza terrível que muitas vezes eu vejo, por exemplo, no Partido Socialista, que decidiu, antes das eleições, das últimas autárquicas, politizar a maior tragédia que tivemos na cidade, que foi o Elevador da Glória.
9: Fala
10: e continuar
9: nisso.
10: A politizar, está a ver?
9: Não
10: eu
9: é
10: acho
9: também
10: que é uma coisa
9: essa
10: vergonhosa,
9: tal, essa tal
10: vergonhosa,
9: falta de cultura,
10: vergonhosa.
9: Ou melhor, essa tal cultura da impunidade não se aplica também a esse caso?
10: Eu acho que essa cultura de, eu diria, de não ter vergonha, aplica-se aqui ao Partido Socialista.
9: E não ao Presidente da Câmara?
10: Não ao Presidente da Câmara,
9: assim?
10: Porque o Presidente da Câmara sente-se muito à vontade sobre um tema que o marcou profundamente pessoalmente e em que o Presidente da Câmara esteve sempre, sempre disponível, sempre com a porta aberta, sempre a falar com todas as pessoas. Agora, o Presidente da Câmara não podia, obviamente, sobretudo por razões legais, ter acesso aos contactos das pessoas. Isso era feito através das embaixadas, feito através da Santa Casa.
9: Mas o senhor, na altura, em outubro de 2025, disse que tinha falado com as famílias.
10: Porque nós estávamos a falar com todas as famílias.
9: Mas falou ou não?
10: Através desses contactos, claro.
9: Já agora, porque, como sabe, até tem estado a passar nas redes sociais um vídeo que se tornou viral.
10: Pois, exatamente. Era bom perguntar. Quem é que fez esse vídeo e quais foram os comentadores nas nossas televisões que no mesmo minuto seguiram esse vídeo? Ou seja, nós temos aqui um ponto que é importante sobre aquele que é uma teia.
9: Mas quer-nos esclarecer
10: forma,
9: como é que
10: de
9: porque
10: política,
9: o senhor em outubro
10: ou seja,
9: dizia.
10: Há um vídeo. Não, desculpe, Natália, tem que me ouvir
9: sim,
10: porque
9: sim,
10: há um vídeo sobre um tema ao qual eu já respondi 20 vezes. Durante aquele momento em que eu estava na campanha eleitoral, eu tinha falado com todas as famílias que se tinham disposto a falar. Há famílias de pessoas que ficaram feridas, as quais eu não tinha o contacto, que falei, por exemplo, no caso da Embaixada da Alemanha, quando aquela família dá a entrevista ao Expresso, eu imediatamente eu disse, mas por favor, deem-me o contacto. Eu já vos pedi o contacto desta família. Não, nós, por razões legais, não podemos dar
9: mas
10: este contacto.
9: Mas que razões legais são essas? Que em que legislação é que se baseia? Eu queria perceber.
10: Não, ouça, tem que falar com as embaixadas, não é? Elas é que lhe podem explicar isso. Até agora, seja pela Santa Casa da Misericórdia, sim, tive os contactos, falei com as pessoas, com muitos destes estrangeiros, muitos deles os contactos só podem ser passados, eu não posso, eu não sei onde é que estão essas pessoas. Portanto, temos que aqui ter um bocadinho. E repara uma coisa, justifica-se, no meio desta tragédia toda, que o grande tema da tragédia seja se o Presidente da Câmara, que através da Câmara Municipal, através da Carris, esteve a ajudar todas estas pessoas, sempre disponível. Esse é que é o grande tema do Elevador da Glória? Mas eu acho que o grande tema do Elevador da Glória é qual é a culpa, quem é que tem culpa e porque é que essas pessoas que vão ter que ser chamadas à justiça, sim, vamos ter que descobrir. Esse é que é o grande tema.
9: Mas
10: agora,
9: as famílias são as primeiras a dizer que não tiveram
10: conta,
9: esse apoio da Câmara.
10: Quando eu vejo uma conta da internet que faz um vídeo sobre um tema ao qual eu já respondi 10 vezes, esse vídeo vai imediatamente para as televisões, para os mesmos comentadores de sempre, que tenham uma opção do Carlos Moedas, só podem ter, não é? Eles só podem ter uma opção do Carlos Moedas. Eles levantam-se de manhã e pensam, o que é que nós podemos atacar o Carlos Moedas? Sabe o que eu me custa, Natália? É que isto é mesmo uma grande tragédia. E eu estive muito próximo, no dia-a-dia desta tragédia, desde há um ano, a trabalhar. A trabalhar todos os dias, a ver o que é a tragédia. E estarem a tentar politizar uma tragédia e afeta-me a mim, afeta as famílias. Afeta
9: mas
10: as
9: foram
10: famílias,
9: as primeiras a denunciar e, que não tinham tido apoio. Houve um manifesto, uma carta, como
10: são.
9: Sabe?
10: Não, não, não. Essas famílias que fizeram a carta, umas eram estrangeiras e eu não tinha o contacto, as outras tinham sido contactadas, estive com elas, pode perguntar, há uma família em específico, que falei com ela no dia anterior, aliás, à cerimónia daquilo que foi o nosso memorial. E o ponto aqui é que a Câmara Municipal, a Carris, com os seus psicólogos, tudo isso esteve a acompanhar. A Câmara Municipal não é apenas o seu presidente. E é esse o problema. Uhum. É esse o problema. O problema hoje é as redes sociais, através de uma conta específica das redes sociais, e quatro ou cinco comentadores que são eventualmente, eu diria, cujas ligações são tão fortes ao Partido Socialista, que só podem ou ser parte do Partido Socialista, ou sejam parte daquilo que é uma estratégia para descredibilizar, para diabolizar o Presidente da Câmara. Quando o Presidente da Câmara sofreu e esteve ali o tempo todo a tentar resolver estes problemas, eu diria aquela frase, eles sabem lá o que é que eu passei, eles sabem lá o que é que estas famílias passaram, e vão utilizar isto um ano depois. O que é que pensam que isto tem feito nas pessoas que perderam os seus familiares, ouvir isto constantemente na rádio, nas redes sociais?
9: E um ano depois,
10: acho vergonhoso, e é realmente ofensivo para as famílias e ver o Partido Socialista na Câmara Municipal, a ser eles próprios a fazerem o vídeo, depois pedirem ao tipo das redes sociais para pôr o vídeo, depois pedirem ao comentador 1, ao comentador 2, 3, 4, 5, para imediatamente falarem, e no dia do 5 de outubro estarem a falar com este despeito. Eu acho uma vergonha. Acho que a política hoje chegou ao grau zero, Natália. É realmente, sinto-me indignado e ofendido com isso.
9: Um ano depois, pergunto-lhe que apoios é que a Câmara foi desenvolvendo exatamente para as vítimas desta tragédia, ou melhor, para os familiares das vítimas destas. Em que ponto é que estamos?
10: Natália, isso é uma coisa que é muito importante explicar. Todos os apoios foram dados no momento certo.
9: Foi constituído um fundo municipal, por exemplo.
10: Não foi, porque legalmente é impossível. E esse fundo municipal seria no caso das seguradoras não pagarem. Eu chamei o presidente da seguradora à Câmara Municipal, que ele próprio me explicou que eu não podia ter acesso nem aos valores daquilo que eram as indemnizações, nem a qualquer, eu não poderia imiscuir-me dessa relação da seguradora com cada uma das famílias. E isso é feito através da seguradora, com as famílias, e chegam a um acordo. Se houver algum problema, e durante este ano houve problemas, de pagar uma viagem, de pagar o que fosse necessário, isso foi feito. E se não foi feito, a Câmara está de porta aberta, e a Carris, mais do que a Câmara, quer dizer, aqui vamos lá ver, há uma empresa, essa empresa, através daquilo que é as suas equipas, fez isso tudo. Agora, eu percebo que há um ataque político ao Presidente da Câmara, e portanto querem saber exatamente do Presidente da Câmara, mas não é o Presidente da Câmara, é a Câmara, é a Carris, tudo isso estiveram presentes. E é também um bocadinho ofensivo para os trabalhadores, sobretudo da Carris, que é uma grande empresa, que estiveram sempre presentes, desde o psicólogo às pessoas individualmente, que estiveram presentes a ajudar estas
9: Continuamos
10: pessoas.
9: Continuamos sem perceber o que é que aconteceu, ou seja, de quem foi a responsabilidade do acidente?
10: Os primeiros relatórios foram claros sobre uma responsabilidade técnica. O Ministério Público está a atuar. Eu, desde a primeira hora, pedi que tivéssemos uma investigação externa, outra interna. Isso está tudo a decorrer, mas há muitas partes desta investigação que estão no Ministério Público e, portanto, elas não são passíveis de serem agora públicas. Portanto, vamos ter que esperar.
9: Quanto tempo
10: o caminho.
9: Mais?
10: Repare, eu como político, imagina a hora que era eu dizer não, isto tem que ser já. Eu estava a afetar a própria investigação. Eu não posso afetar a investigação, têm que ser os técnicos. Há desde material que foi para a Alemanha para ser investigado, para outros países. O importante aqui é saber a verdade. Mas um político não se pode aqui pôr pressão nos técnicos, não seria correto.
9: Para quando é que prevê a regularização dos elevadores da cidade?
10: Então, nós neste momento já temos, temos um a funcionar, não é? E os outros nós estabelecemos, aliás foi aquilo que eu disse, uma comissão técnica que tem o Laboratório Nacional de Engenharia Civil, que tem o Instituto Superior Técnico, que tem a Ordem dos Engenheiros, que estão a analisar para que quando eles estejam a funcionar e quando estiverem, que estejam na sua segurança total. E para isso foi já lançado um novo projeto para o elevador da Glória, porque ele tinha um sistema muito antigo, é um novo sistema, é um sistema completamente novo e seguro, e, portanto isso vai demorar o seu tempo e depois temos
9: esse
10: obviamente...
9: Esse seu tempo? Um ano? Dois anos?
10: Não, muito mais do que isso. Eu diria que até 2029 será muito difícil ter o elevador da Glória, porque é todo um sistema completamente novo. Agora, o elevador de Santa Justa, sim, estará a funcionar, espero eu, estou à espera de que os técnicos digam que ele está seguro ou não em relação a tudo, aos cabos tem que estar a funcionar. O da Graça, como lhe disse, já está a funcionar. Depois temos, obviamente, o da Bica, que é igual ao elevador da Glória, e todos esses vão demorar mais tempo, têm que ser feitos projetos, mas o lançamento dos projetos está uhum. feito.
9: Uhum. O senhor acha que Lisboa é hoje uma montra daquilo que o PSD faria no país ou faz no país?
10: Lisboa é sempre uma montra, no sentido de Lisboa é a cidade que hoje, com a sua área metropolitana, representa 3 milhões de pessoas e é 40% do produto interno bruto. Há em Lisboa a montra de muitas das coisas que eu penso que o país tem que apostar. Nós hoje temos estas empresas tecnológicas que criam emprego para os nossos lisboetas, é preciso ver isso. Empresas que lideram o mundo em termos tecnológicos, não só na inteligência artificial, e que hoje já temos 18 empresas dessas, que trouxeram mais 100 empresas tecnológicas e que têm salários completamente diferentes para a nossa juventude. Uhum. Acho que isso
9: mas
10: é essencial.
9: Há um problema, que é a habitação. Relação... É um dos principais problemas, na sua opinião, da cidade de Lisboa.
10: É o maior problema que temos. Mas repare, esse problema, esse problema tem um dono, não é? Uhum. De 2010 a 2020. Não, de 2010 a 2020 não se construiu. Uhum. De 2010 a 2020 em Lisboa construíam-se 17 casas por ano.
9: É? E agora?
10: Nós entregámos 3.400, entre aquelas que fizemos novas e aquelas que reabilitámos. Portanto, em 5 anos, entregámos mais de 3.400 casas. Uhum. Ajudamos 1.800 lisboetas a pagar a renda. Aliás, muitas vezes as pessoas vêm ter comigo.
9: Vamos falar de casas para a classe média, que é sobretudo, julgo eu, sim, além de, claro, dos mais carenciados, mas a classe média está a sentir uma forte pressão e os jovens...
10: Era dessa classe média que eu estava a falar, até porque temos dois programas, um que tem a ver com o pagamento das rendas, alguém que esteja hoje a pagar mais um terço da sua renda, ou seja, está a pagar mais um terço do seu salário. Imagine que ganha 900 euros e que está a pagar mais de 300 euros de renda, a Câmara paga a diferença. Paga a diferença entre o que for acima de um terço do salário. E depois estamos a ter programas, como lançámos agora, um que se chama Volta ao Bairro, que são 700 casas, já lançámos, já estamos neste ano a fazer 100 delas, que são no centro da cidade, nos bairros históricos, são casas, algumas estavam abandonadas, que estamos a reconstruir exatamente para essa classe média que paga um terço do seu salário. Ou seja, aqui o ponto é não pagar mais do que um terço daquilo que ganhamos em renda. Hoje as pessoas muitas vezes pagam mais de metade do salário e algumas pagariam o salário todo porque...
9: Quantas casas estão efetivamente disponíveis? Ou podem vir a estar disponíveis?
10: Então, nós neste momento disponibilizámos, só para lhe dar uma ideia, nestes 6 meses foram 400. 443 nos primeiros 6 meses deste mandato. Estamos a lançar os dois maiores projetos de Lisboa de habitação, que é o Val de Santo António e o Val de Chelas. Cada uma destas zonas da cidade, que estão aqui ao pé, vão ser mais de 2.500 casas em cada uma, com áreas verdes, com equipamentos, terá o grande hospital de Todos os Santos. Portanto, estes projetos, sobretudo o de Val de Santo António e o Val de Chelas, são cruciais para a cidade e estavam parados há 20 anos. E muitas vezes as pessoas olham para aquilo que se passava na cidade, que eram bloqueios constantes e muitas vezes ideológicos, porque obviamente há uma esquerda radical que diz, não, mas para desenvolvermos o Val de Santo António tem que ser tudo público. Não, não pode ser tudo público. Tem que haver público, tem que haver privado, tem que haver um pouco de tudo. E eu penso que a esquerda esquerda não resolve o problema da habitação porque a esquerda pensa que o problema da habitação só pode ser resolvido pelo público. E o que aconteceu nos últimos anos foi isso, é como o público depois não resolve e o privado, a esquerda não quer que resolva.
11: Mas o privado quer ganhar dinheiro, é? Portanto nunca vai fazer casas acessíveis.
10: Vai, porque o privado ganha dinheiro quando faz as suas casas. Mas o privado pode ter parcerias com o público para ganhar menos dinheiro. O privado aceita ganhar menos dinheiro, mas aceita ganhar menos dinheiro se a Câmara lhe disser, olha, está aqui o terreno, portanto tem o terreno e portanto faz as casas, mas aluga-as a um terço do rendimento das pessoas, a preços acessíveis. Isso o privado faz, mas o Partido Socialista nunca quis isso. Está a
11: Qual
10: ver?
11: É a sua opinião
10: dominado
11: sobre...
10: pelo Bloco de Esquerda, nunca quiseram isso em Lisboa, que é absolutamente extraordinário, que é o que se faz em muitas cidades da Europa.
11: Qual é a sua opinião sobre a lei do arrendamento aprovada na semana passada no Parlamento, a proposta que o Governo levou ao Parlamento?
10: É uma lei positiva, porque nós, aquilo que vemos hoje, há 250 mil casas vazias em Portugal. Elas estão vazias porque muitas pessoas não as querem arrendar. Porque as pessoas arrendam a casa e depois, se um dia precisam da casa, não a conseguem recuperar. Passam anos para recuperar. E, portanto, nós temos que proteger os mais vulneráveis, que é o que esta lei de arrendamento faz, quem tem mais de 65 anos, que é, aliás, aquilo que sempre foi feito, proteger os mais vulneráveis. Essa proteção deve ser feita até pelo Estado, daí haver na lei um fundo de emergência habitacional, e depois também agilizar aqueles que podem arrendar, porque senão eles não vão arrendar. E o que é que acontece? Ao contrário do que a esquerda pensa, é que se nós congelarmos tudo e não deixarmos que nada aconteça, estamos a proteger os que já lá estão, mas aqueles que querem ir para o mercado não conseguem.
11: Estamos a entrar na reta final da entrevista, vou apelar à sua capacidade de síntese nas respostas. A imigração, Lisboa consegue integrar os imigrantes que está a receber e que continua a receber?
10: Lisboa são 30% da nossa população é estrangeira, não é portuguesa, não nasceu em Portugal. Não tem nacionalidade portuguesa. Eles são tão lisboetas como os outros. Eu fui imigrante durante 15 anos, sou casado com uma imigrante, filha de imigrantes, que vinham de Marrocos e da Tunísia, e portanto a minha sensibilidade sobre esse assunto é muito pessoal. Lisboa deve receber com dignidade, mas obviamente que o país tem que ter leis de imigração, como todos os países, como tem a Dinamarca, como
11: Qual
10: tem
11: a Qual é a sua opinião sobre a lei do retorno?
10: Eu acho que é essencial haver essa lei. Ou seja, nós temos aquilo que não é... Eu acho que faz-me sempre confusão essa palavra do retorno. Não é uma questão de retorno.
11: Foi a expressão que o Governo optou por usar.
10: Mas não, não seria a minha expressão.
11: Também acho que é um bocado estranha.
10: É estranha essa expressão. Realmente é essencial. Se alguém entra no país que não é refugiado, que entra por razões económicas e que o país não tem espaço para essa pessoa e ela não está legal, essa pessoa tem que voltar para o seu país. Isso acontece em todos os países. Veja, por exemplo, na Dinamarca, com um governo bastante à esquerda. É exatamente. Agora, nós temos que poder escolher o tipo de imigração que temos. Quantos engenheiros queremos? Quantas pessoas para servir à mesa? Quantas pessoas nos hotéis? Porque nós precisamos dessas pessoas. Nós precisamos de imigrantes. Agora, têm que ser imigrantes que venham com contratos de trabalho. Não pode ser imigrantes que chegam cá e que não têm trabalho e que depois estão aqui pior até do que estavam no país deles. Portanto, tudo isso tem que ser visto.
11: Pediu ao Governo para cancelar o Volta. A Ministra do Ambiente recusou. Como é que olha para isto, apesar da recusa do Governo? Ou seja, no fundo, o Volta só destapou um problema e o problema estava lá.
10: Sim, o problema estava lá, mas essas pessoas estavam a ser ajudadas. E hoje temos casos, aliás, que foram reportados até aqui pela vossa casa, se não me engano, de associações que estão a ajudar pessoas e essas pessoas, neste momento, muitas delas estão a dizer que já não querem ajuda porque conseguem ir apanhar umas garrafas para ir consumir droga, não é? E, portanto, nós temos sistemas de ajuda, sistemas hoje únicos, aliás, convido-a a vir visitar o nosso centro de pernoita na Justiniano Padrel, que é um centro único na cidade, para desde mulheres em situação de violência doméstica, pessoas mais idosas, portanto, nós temos esses centros na cidade. Se nós criamos aqui um incentivo para as pessoas comprarem droga, esse incentivo não só destapa aquilo que são problemas que nós estamos a tentar tratar...
11: Mas acha que quem anda a apanhar as garrafas é só por quem consome?
10: Que há
11: há uma pobreza que está latente e que precisa de apoio?
10: Há uma condição de muitas destas pessoas... Não lhe posso dizer porque não tenho essa estatística, mas ando na rua todos os dias, que são fenómenos de adição. Pessoas em Lisboa,
11: seja droga, seja álcool.
10: Pessoas em Lisboa que estão em situações difíceis, nós temos um fundo de emergência social nas nossas freguesias, que ajuda as pessoas a pagar a eletricidade, a pagar a renda da casa quando é preciso, a ir fazer compras. Nós temos sítios onde as pessoas podem ir buscar os seus alimentos, as suas compras da semana. E, portanto, isso não é um ponto. Ou seja, Lisboa, mais do que outras cidades e mais do que muitas cidades que eu conheço na Europa, tem sistemas de apoio às pessoas. Agora, quando as pessoas estão numa situação de adição, não estou a dizer que estarão todos, obviamente não tenho prova disso, mas aquilo que vejo na rua é que é sobretudo um problema de adições, de vícios e de droga. Esta semana houve o governo americano, com outros governos, fizeram uma conferência bastante discreta em Lisboa, que mostra que o preço de drogas como o crack em Lisboa está a preços mínimos, as entradas de droga, de cocaína na Europa estão exponencialmente a crescer e em Portugal os preços a diminuírem cada vez mais, e portanto nós temos aqui um fenómeno que é a droga ser muito barata e portanto ao nós termos este sistema estamos a fomentar isso, e isso é terrível. É uma ideia
9: que
10: e uma
9: solução
10: boa
9: é que
10: medida.
9: Apresenta como alternativa?
10: Eu já disse qual era a suspensão deste sistema.
9: Suspender por si só, não há uma correção?
10: Temos que repensar
9: noutros países está a resultar.
10: Não acho
9: não
10: que
9: há
10: esteja
9: crise
10: a resultar.
9: Que aqui está.
10: Em França foi suspenso. E em França foi dada até às autarquias a oportunidade das autarquias serem elas a tomarem essa decisão. Há países que decidiram ter um saco ou um outro vasilhame para pôr as garrafas ao
9: Exatamente.
10: Lado dos ecopontos.
9: E porquê que não pensa numa solução como essa?
10: Já viu o problema que eu tenho nos ecopontos? Quer que eu ponha ainda mais um saco para garrafas ao lado? As pessoas têm noção dos problemas com que a nossa higiene urbana se confronta todos os dias. Repare, eu acho que não faz muito sentido, não é? Nós temos alguns, portanto, não sou só eu a dizer, são 18 municípios. Eu aqui estou a falar com o presidente da área metropolitana.
9: Falar na área metropolitana, como é que está a situação da estratégia que propôs para o sem-abrigo?
10: Nós, a estratégia proposta sem abrigo, ela é uma estratégia que, de certa forma, era pedir ajuda aos outros municípios, porque a estratégia para o sem abrigo, ela foi desenhada pelo município de Lisboa, mas precisa da participação dos outros. Nós temos uma estratégia, são 70 milhões, pela primeira vez este ano conseguimos reduzir abaixo o número de sem-abrigos, passou abaixo dos 3 mil, eram 3.700 no ano 2000, hoje são 2.822. Cada sem-abrigo é sempre um drama. Portanto, não demonstra aqui satisfação. Mostra aqui trabalho. Estamos a trabalhar e estamos a diminuir o número de pessoas em situação de sem-abrigo.
9: Martim Muniz, a obra devia estar entregue em março de 2026. Continua-se a nova data ou já está?
10: Para, o ponto da obra do Martim Muniz e de tudo aquilo que temos tentado fazer naquela zona da cidade tem a ver também com um grande atraso que tivemos em relação ao túnel de drenagem. Também já o falei publicamente sobre a arqueologia, não falei nada
9: Demos
10: contra
9: os
10: arqueólogos,
9: data.
10: Mas a data que temos neste momento, eu não lhe vou dar uma data porque as paragens de arqueologia que estou a ter neste momento tenho um dos túneis parados e portanto está-lhe a dar uma data. Era preciso que os arqueólogos me dessem uma data, mas eles estão a trabalhar nesse sentido, não quero aqui acusar ninguém, mas temos de ter aqui datas e eu penso que tenho tido uma grande ajuda do património, desde que falei sobre isso e queria dar aqui a todos aqueles que têm ajudado para termos datas, mas não lhe posso dar uma data.
9: O senhor disse que a República exige devoção. Quer continuar a ser Presidente da Câmara de Lisboa depois de 2029?
10: Eu já o disse que é talvez na toda a minha vida a função que mais adequa a mim. E no Congresso do PSD disse que em 2029 iríamos ainda ganhar com mais votos e portanto é isso que eu sinto hoje, essa devoção à cidade de Lisboa, é isso que eu sinto no meu coração.
9: E é vencer com moedas, é isso? Ganhar com moedas?
10: Sim.
9: A Câmara de Lisboa?
10: Eu acho
9: é porque
10: que...
9: deu assim uma resposta meio subtil.
10: Não, eu acho que vencer com moedas é sempre importante até para o orçamento.
9: O seu nome é regularmente apontado como... quando se fala de uma futura liderança do PSD pós-Montenegro, isso é um incómodo ou é uma possibilidade?
10: Não, eu vejo isso sobretudo como um elogio ao meu trabalho, como autarca. Nós temos, como eu disse, um primeiro-ministro que está no lugar certo e é o homem certo no momento certo. Não vejo que isso tenha nada a ver com o potencial. E sempre se falou nos partidos. Eu vejo isso como dizer, não, eu sou
9: Ou seja, não
10: um
9: se coloca
10: ativo
9: de fora.
10: Do partido. Sou um ativo do partido. Não, eu coloco-me totalmente de fora porque não há aqui nada. Ou
9: e
10: seja,
9: estou
10: não,
9: a falar
10: não,
9: no pós, não, pós-Montenegro.
10: Não, sei lá, mas ouça, o que é que isso quer dizer pós-Montenegro?
9: Depois
10: pós-Montenegro,
9: da, do
10: em 2029,
9: tempo
10: de... ouça, em 2029 ainda vai haver seguramente mais Montenegro porque ele está a fazer um bom trabalho, vai a eleições e ganha. Portanto, não é um cenário sequer possível. não é um cenário possível na cabeça de alguém que esteja na política estar a falar para um cenário de 2030 e tal. Sei lá eu onde é que estou em 2030.
9: Mas se Luís Montenegro perder umas legislativas, o senhor admite candidatar-se à liderança do PSD?
10: Não admito nada, não admito nada, porque eu estou bem na Câmara, estou a fazer o meu trabalho na Câmara, quero estar na Câmara, é isso que eu quero. Porque acho que é o trabalho que mais se adequa àquilo que é a minha vida política. E digo-lhe uma coisa, quando olho para a função de Primeiro-Ministro e olho para aquilo que é o dia-a-dia, é realmente hoje em dia uma função dificílima, num mundo cada vez mais complexo, e portanto só tenho a agradecer a Luís Montenegro e que ele continue durante muitos e bons anos.
9: Alguma coisa que faria diferente se fosse o senhor Primeiro-Ministro?
10: Mas isso é uma verdade.
9: Apesar de todos esses elogios.
10: Faríamos sempre. Tudo faria. As pessoas são diferentes. Mas eu acho que o Luís Montenegro está a fazer um grande e excelente trabalho. Portanto, é continuar, fazê-lo. Eu faço na Câmara Municipal. Somos pessoas diferentes. Mas é uma pessoa, é um amigo de há muitos anos. E com imensa coragem. E a coragem hoje é essencial, e a força anímica de estar com 91 deputados a ser bombardeado todos os dias num Parlamento que pode pôr e dispor. Eu vivi isso na Câmara de Lisboa, não tem comparação, em minoria, e esses 4 anos foram mesmo muito difíceis. Hoje continuam a ter a sua dificuldade, mas ela é diferente. Portanto, eu desejo-lhe a ele uma maioria para ele ver o que é uma maioria, que é essencial para a governação.
9: Ao longo desta entrevista, senti que estava muito crítico em relação ao Partido Socialista e não vi críticas em relação ao Chega. O principal adversário do PSD é hoje o Chega ou continua a ser o Partido Socialista?
10: Eu acho que os dois. Como sabe, eu estou a antípodas do Chega.
9: Mas não sente-se mais próximo, ou seja, acha mais fácil um entendimento com o Chega do que com o PS?
10: Olha, na Câmara de Lisboa são igualmente maus e difíceis. Porque nem o PS na Câmara de Lisboa parece querer ter algum tipo de perspectiva sobre a cidade, não é? Quer continuar, não sei o que é que vão fazer no orçamento, olha, é uma boa pergunta para o Partido Socialista de Lisboa, se vão votar contra, não sabemos. Nunca houve nenhuma abertura. Eu acho que o Chega é um partido populista típico, não é? Com um líder populista típico que se vê na Europa, e o Partido Socialista é que me dá mais pena, porque era um partido que era um partido de centro-esquerda, mas um partido centrista. E hoje aquilo que eu vejo na Câmara de Lisboa é um partido acantonado ao Bloco de Esquerda.
9: Peço-lhe uma leitura nacional, ou seja, seria mais fácil hoje para a AD uma coligação com o Chega ou com o Partido Socialista em caso de necessidade?
10: Eu acho que a AD não deve ter uma coligação nem com um nem com o outro, por razões diferentes. A AD com o Chega em coligação parece-me impensável, e uma AD com o Partido Socialista iríamos para um caminho que na política europeia foi sempre muito complexo, que é uma aliança entre os partidos do centro, que acaba por destruir um dos partidos do centro, e depois só temos os extremos. Vimos isso com Macron, não é? Que no fundo preenche o espaço de um centro-direita e de um centro-esquerda e desaparecem os partidos do centro, e fica o Mélenchon e a Le Pen, para ter aqui um equivalente. E portanto qualquer aliança dos dois partidos do centro no momento que vivemos histórico é desaconselhável. E uma aliança com o Chega parece-me impensável, quer dizer, não vê-se, aliás, aquilo que é a palavra de um e de outro.
9: Resposta para 30 segundos. Tivemos as eleições no Brasil, vamos ter eleições em Espanha, em ambos os casos o aumento da direita. Como é que se olha para isto? Assusta ou não?
10: Assusta-me,
9: é de facto injusto futuro... estar-lhe a pedir 30 segundos de resposta.
10: Não, obviamente que o futuro é cada vez mais complexo, porque o futuro está na mão muitas vezes dos populistas da esquerda e da direita, e o populismo da extrema-esquerda alimenta a extrema-direita e a extrema-direita alimenta a extrema-esquerda, e depois há aqueles como eu que estamos no meio a levar para cada dos dois
9: quem,
10: lados.
9: Há quem o acuse de também ser populista?
10: Não sei quem é essa pessoa, mas as pessoas na rua normalmente não me dizem isso, não me acusam disso. Isso talvez os populistas gostam de acusar os outros populistas, mas tenho muito pouco de populista, sou muito moderado, e isso é muito visível, aliás, no discurso que fiz ontem no 5 de outubro.
9: Carlos Moedas, obrigada por esta entrevista, que fica disponível na íntegra em podcast, no Política com Assinatura, em todas as plataformas habituais e também na página da RTP.
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12: Notícias às 11 horas da manhã. Temperaturas máximas: Porto 21 graus, Coimbra 22, Lisboa 25, Faro 24 graus de máxima.
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12: Muito bom dia, 11 horas da manhã no continente e na Madeira, 10 horas da manhã nos Açores. Vamos agora conhecer os títulos desta edição.
13: Luís Montenegro diz que faz mais sentido dialogar com o Chega sobre a lei do arrendamento, uma vez que o PS votou contra o diploma na votação da Generalidade. Num discurso esta manhã no Parlamento Europeu em Estrasburgo, o Primeiro-Ministro defendeu uma resposta conjunta dos 27 à crise da habitação. Carlos Moedas acusa Pedro Passos Coelho de estar a ser injusto com o Governo quando diz que o Executivo não tem feito reformas. Em entrevista ao programa da Antena 1 Política com Assinatura, Moedas afirma que Luís Montenegro tem feito todos os possíveis para fazer avançar o país dentro do atual quadro político. Francis Alden venceu o Nobel da Física deste ano pela descoberta de neutrinos de alta energia de origem astrofísica. Vamos tentar explicar que descoberta é esta neste Jornal às 11.
12: Jornal com edição de João Vasco.
13: Faz mais sentido dialogar com o Chega sobre a lei do arrendamento do PS, uma vez que os socialistas votaram contra o diploma na votação da Generalidade. A ideia foi expressa há pouco por Luís Montenegro durante o discurso que proferiu em Estrasburgo perante os eurodeputados. O Primeiro-Ministro voltou também a elencar as virtudes do diploma apresentado pelo Governo e que desceu ao debate na especialidade na semana passada.
14: No caso concreto da lei relativamente ao arrendamento, que é uma lei que pretende ter uma justa conciliação entre a salvaguarda do acesso à habitação, a maior oferta de mercado para poder moderar o preço e, portanto, também favorecer essa oferta, que garante e salvaguarda as situações de maior vulnerabilidade, o Partido Socialista decidiu radicar-se numa posição fechada e votou contra. Nós, naturalmente, estaremos nesta fase mais disponíveis para dialogar com quem quer viabilizar, não é? Com quem quer votar contra. Isso não existe, a menos que o Partido Socialista diga que quer aprovar a lei.
13: Luís Montenegro mostrou-se também convencido que o PS vai manter o sentido de voto anunciado no orçamento para 2027, apesar da divergência que existe entre socialistas e sociais-democratas relativamente à lei das rendas.
14: A exigência colocada, creio, foi essa a minha leitura, que é uma posição política geral e não indexada à posição sobre o orçamento do Estado. Nem pode ser de outra maneira, porque todos nós somos pessoas sérias e o contexto com que o Governo e o Presidente do maior partido do Governo dialogaram com o Secretário-Geral do Partido Socialista é conhecido, foi público, é transparente e não tem nenhuma ligação com outras iniciativas legislativas que estão neste momento em apreciação na Assembleia da República.
13: Sobre este tema, o Primeiro-Ministro defendeu, no discurso que proferiu em Estrasburgo, uma resposta conjunta dos 27 à crise da habitação. Sobre o próximo orçamento da União Europeia, Luís Montenegro afirmou que ele deve reforçar em simultâneo a segurança e a competitividade, sem deixar de lado a coesão territorial. André Neves.
15: Uma das linhas do discurso do Primeiro-Ministro aqui em Estrasburgo durante o dia de hoje, ele que esteve a convite da Presidente do Parlamento Europeu, Roberta Metsola, que deixou elogios a Portugal.
16: Gostaria de começar por manifestar a nossa solidariedade a todos os afetados pelas catástrofes naturais em Portugal e por prestar homenagem à bravura e ao empenho de todos os trabalhadores de emergência. Este verão, mesmo enfrentando incêndios florestais no país, os bombeiros portugueses atravessaram a fronteira, combateram incêndios nos Estados-membros vizinhos e representam o melhor da Europa e, por isso, fica o nosso agradecimento. Caro Primeiro-Ministro, o seu país tem contribuído para uma Europa melhor, demonstra liderança, empenho. Aguardamos com expectativa a entrada de Portugal no Conselho de Segurança da ONU no próximo ano, o que vai reforçar a voz do nosso continente no panorama mundial.
15: Which will strengthen our continent's voice on the global stage. Aliás, Roberta Metsola e o primeiro-ministro português têm opiniões que são, de alguma forma, coincidentes. O primeiro-ministro veio aqui dizer que uma das prioridades de Portugal é a coesão e também a vontade de ser, no futuro, o maior contribuinte para o orçamento comunitário.
14: Nós teremos sempre de fazer as contas relativamente à evolução, mas nós neste momento estamos sobretudo preocupados em assegurar a garantia de que o percurso de Portugal vai chegar ao objetivo. O objetivo é superar os 90% da média do rendimento da União Europeia e, portanto, o objetivo de Portugal é ser contribuinte líquido da União Europeia. Para que haja muita clareza sobre isso, nós queremos ser contribuintes líquidos da União Europeia e estamos muito empenhados em poder fazer desta discussão não um concurso de pedinchice, mas a afirmação de valores de prosperidade e de justiça. A política de coesão é essencial para que a Europa tenha maior competitividade. E a Europa só terá maior competitividade se assegurar a coesão. A coesão social, a coesão territorial, a coesão económica.
15: E Luís Montenegro também se referiu ao facto de a crise energética precisar de uma resposta a nível coletivo e não apenas dos Estados, tal e qual como a questão da habitação. Referiu o que Portugal tem feito, mas pediu uma resposta europeia comum. O mesmo para as migrações, sendo que Luís Montenegro diz ainda que as regiões ultraperiféricas são fundamentais no próximo orçamento comunitário.
13: A reportagem de Andréa Neves em direto de Estrasburgo. Na abertura dos trabalhos no Parlamento Europeu esta manhã, Ursula von der Leyen centrou a sua intervenção na crise energética global e nos impactos dessa crise sobre a União Europeia. A Presidente da Comissão alertou que a crise dos preços da energia na Europa pode agravar-se com o inverno. Por isso, a Comissão vai preparar

0: o abastecimento de que a Europa precisa. Então é um modelo que funciona.
1: Ursula von der Leyen e o que está a ser feito para aumentar a autonomia energética da Europa. Carlos Moedas garante que Luís Montenegro tem feito todos os possíveis para fazer avançar o país dentro do atual quadro político. Em entrevista há pouco ao programa Política com assinatura da jornalista Natália Carvalho, Moedas afirmou que Pedro Passos Coelho está a ser injusto com o governo quando diz que o Executivo não tem feito reformas.
2: Passos Coelho, eu não estou de acordo com o que ele disse. Portanto, está a ser injusto no sentido de que aquilo que diz não tem razão de o ser. As reformas que este governo está a fazer são as possíveis dentro do quadro que existe, que é um quadro
0: Qual
2: de uma
0: é?
2: Minoria muito difícil. Luís Montenegro é realmente um homem de uma resiliência enorme, porque com todas as lutas que tem, ainda hoje está em Bruxelas, a lutar por aquilo que vai ser o novo orçamento europeu.
1: Carlos Moedas, há pouco em direto aqui na Antena 1, entrevistado pela editora de política da Rádio Pública, Natália Carvalho. No próximo noticiário, ao meio-dia, vamos ouvir outras das ideias deixadas por Carlos Moedas nesta entrevista. O Prémio Nobel da Física deste ano foi atribuído ao investigador belga Francis Alzen pela criação de um detector de neutrinos na Antártida. Com o Icy Cube, que é um cubo de gelo gigantesco abaixo da superfície, os cientistas conseguem interagir com neutrinos, que são partículas quase sem massa e sem carga elétrica, praticamente indetetáveis, mas com este detector criado pela equipa de Alzen é possível estudá-los. Estou a dizer bem, professor Carlos Fiorais, bom dia.
3: Sim, bom dia.
1: O que é que esta...
3: muito bem.
1: O que é que esta descoberta...
3: Hoje é um grande dia para a física. Foi recompensada a construção de um novo instrumento, já está em operação há alguns anos, que da Antártida, precisamente, chamando-lhe o cubo de gelo, e o que acontece é que com esse grande equipamento, uma grande colaboração internacional, o prémio foi dado a uma equipa de mais de 400 pessoas de vários sítios do mundo, e o que encontraram foi neutrinos, que é uma das partículas fundamentais, como bem disse, praticamente sem carga e praticamente sem massa, portanto muito difícil de apanhar, e esses neutrinos têm uma energia muito grande. Tem uma energia, digamos, milhares de vezes maiores do que a energia de partículas semelhantes que vêm, por exemplo, do Sol ou que são produzidas na Terra em aceleradores. Por outras palavras, vêm de galáxias distantes, vêm de estrelas que explodem, e isso, digamos, é uma nova janela que se abriu para compreender o mundo lá muito longe. São mensageiros que conseguem cá chegar porque interagem muito pouco e só são apanhados muito poucos e do modo difícil através deste instrumento que se situa, digamos, no Polo Sul.
1: Muito obrigado pelas suas explicações. O físico Carlos Fiolhais, aqui em direto neste Jornal às 11, com as explicações sobre esta descoberta do Nobel da Física deste ano. Ele foi atribuído à equipa do belga Francis Alzen.
4: Foi informação com João Vasco, notícias em simultâneo com a RTP Antena 1 Madeira, Açores e RTP Mundo. 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Terça-feira, 6 de outubro, daqui a pouco o programa Antena Aberta. Vamos olhar para o discurso do Presidente da República ontem, nas comemorações do 5 de outubro. Para já, informação de trânsito. Ponto de situação, Sandra Pereira.
5: Bom, a esta hora o trânsito ainda está bastante complicado, sobretudo na A32, no sentido Porto Oliveira das Meias, devido a um acidente com um caminhão. O trânsito está cortado na saída para a Estrada Nacional 224, na zona de Oliveira das Meias, e o desvio está a ser feito para a Estrada Nacional 227. Muita atenção também à Estrada Nacional 10, no sentido Porto Alto-Vila Franca de Xira, ainda em consequência de um acidente a meio da reta do Cabo, o trânsito ainda se faz com alguma demora. No Porto, para já, tranquilo, sem muitas preocupações.
4: Número para o trânsito é o 821-0101. Muito bom dia, boa viagem.
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2: O discurso do Presidente da República ontem, nas comemorações do 5 de Outubro, vai começar.
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2: O programa Antena Aberta. Número para se inscrever e dar a sua opinião, 822-0101. Programa Antena Aberta tem edição do jornalista agora em direto, António Jorge. Bom dia.
4: Muito bom dia aqui, Augusto Fernandes. No primeiro discurso de 5 de outubro, enquanto Presidente da República, António José Seguro fez um apelo à moderação, aos compromissos entre partidos e à estabilidade política, propôs uma nova cultura política para Portugal. Num país onde a habitação continua inacessível para muitos, o SNS enfrenta dificuldades, a burocracia trava investimentos e os salários permanecem baixos, o problema é a falta de diálogo entre os partidos ou a falta de resultados. Ligue 822-0101 ou 2233-99956. Na praça do município em Lisboa, o presidente defendeu que, em vez do passa-culpas, as forças políticas devem erguer pontes para resolver os problemas de Portugal e deu como exemplo, João Alexandre, o acordo entre o PS e o Governo no que toca ao orçamento do Estado.
5: Foi a resposta de António José Seguro à disponibilidade do PS para viabilizar o orçamento do Estado do governo de Luís Montenegro. No primeiro discurso do 5 de outubro, como Presidente da República, Seguro repetiu apelos à convergência e à estabilidade política e saudou a aproximação.
6: Sem estabilidade política não há resultados possíveis. Este é um bem que devemos preservar. A este propósito, saúdo o Governo e o Partido Socialista pelo caminho de aproximação que têm vindo a fazer, tendo em vista a aprovação do Orçamento de Estado para o próximo ano.
5: Um caminho de compromisso e convergência, sobretudo quando não há maiorias claras no Parlamento, diz o chefe de Estado.
6: Num regime democrático, ninguém abdica das suas diferenças. Mas a democracia também não pode transformar as diferenças em impossibilidades de entendimento, nomeadamente quando os governos não dispõem de apoio parlamentar maioritário.
5: Entendimentos necessários para encontrar soluções contra quem, entende o Presidente, tem outros objetivos.
6: E até mesmo aqueles que, porventura, só agem em função de incentivos eleitorais, digo-vos com muita convicção que acredito que os portugueses apreciam e recompensam os partidos e os atores políticos que acordam em soluções para melhorar a vida concreta das pessoas.
5: Com António José Seguro a deixar um apelo contra o que diz ser um dos maiores perigos para a democracia, a perda de confiança nas instituições.
6: Apelo à responsabilidade de todos aqueles que exercem funções públicas. Defender o prestígio das instituições é essencial para garantir a confiança dos cidadãos na República.
5: Notas de um discurso em que o Presidente da República insistiu que é preciso construir um Portugal onde ninguém é deixado para trás, em que admitiu que há bloqueios, mas a afirmar também que este é o tempo da política e não da tecnocracia e que o principal desafio é transformar os valores da República em respostas concretas para o país.
6: Viva a República! Viva Portugal! Muito obrigado pela vossa atenção.
4: Bom dia, Filipe Luís, comentador de política da Antena 1. O Presidente da República, António José Seguro, escolheu, no seu primeiro discurso do 5 de outubro, defender uma nova cultura política. Foi apenas um discurso institucional ou uma intervenção com recados políticos concretos?
7: Foi sobretudo institucional, como é timbre do Presidente da República. É um discurso sem surpresas que vai na linha daquilo que ele tem defendido ao longo do mandato, em todas as intervenções públicas, e portanto, desse ponto de vista, não é um discurso muito diferente daqueles a que já nos habituou, nem sequer traz grandes novidades relativamente àquilo que também já tinha dito antes. A ideia da convergência e da estabilidade para que os problemas sejam resolvidos, a ideia do diálogo interpartidário é algo que, está muito, que é muito querido ao Presidente da República. Mas também é verdade que todos os presidentes, pelo menos durante bastante tempo, durante os seus mandatos, preservaram, defenderam a estabilidade. E, portanto, procuram evitar crises políticas, e é isso que este Presidente também está a fazer. O que não joga, nem sempre joga com o currículo que alguns presidentes tiveram na liderança partidária. Ou seja, quando se chega a Belém, vê-se as coisas de uma forma relativamente diferente. Embora António José Seguro aqui tenha alguns créditos, porque ele próprio também viabilizou orçamentos de Pedro Passos Coelho, quando isso era mais difícil do que hoje. E, portanto, está em coerência com aquilo que ele próprio praticou enquanto líder partidário. É verdade que a democracia também vive da diferença. E os problemas do país, há vários entendimentos diferentes entre os partidos de como eles devem ser resolvidos, e por vezes eles são inconciliáveis, por isso é que há eleições e por isso é que as pessoas escolhem uns ou outros. E, portanto, a convergência pela convergência não funciona em democracia. E, por vezes, talvez o Presidente da República não perceba bem isto também. Mas, enfim, o elogio ao entendimento chegado entre PS e PSD, aparentemente, para a aprovação do próximo orçamento, talvez não tenha sido muito bem recebido pelos outros partidos da oposição, mas vai em linha com aquilo que António José Seguro defendeu.
4: É isso mesmo. Deixa-me só fazer aqui um sublinhado a essa questão. Ao elogiar o entendimento entre governo e PS em torno do orçamento, Seguro está a exercer uma magistratura de influência ou a entrar já demasiado no jogo político?
7: Não me parece que esteja a entrar no jogo político, até porque Seguro, quando fala na convergência em matérias essenciais para que o país não sofra crises políticas e instabilidade que em nada contribuem, na visão dele, para a solução dos seus problemas, isso implica também a aprovação de orçamentos. E, portanto, não me parece que esteja a entrar no jogo político, até porque isto também vem na linha de que outros presidentes também disseram em circunstâncias análogas. Portanto, é quase da praxe os presidentes ficarem satisfeitos com estes desfechos, quando os partidos se entendem para aprovar ao menos as contas e o orçamento para um exercício anual. Agora, mas há bocado perguntávamos por recados, há aqui uma outra frase curiosa. Isto é um presidente que evita lançar recados, evita lançar polémicas, evita, pelo menos nesta fase, entrar em conflito com o governo. Pronto, isso é o primeiro ponto. Se alguém estaria à espera que ele entrasse aqui com umas mensagens subliminares para críticas ao governo ou para exigências ao governo, enfim, desse ponto de vista as pessoas terão ficado desapontadas. Agora, há uma outra frase interessante, ouvi uma frase no discurso que contraria completamente a narrativa mais recente do governo. Quando ele diz que entre os problemas que os portugueses estão a enfrentar está o do custo de vida, que sobe a um ritmo que salários e pensões não estão a acompanhar. Ora, isto entra em contradição com a narrativa do governo de que os rendimentos dos portugueses têm subido, têm melhorado desde que o governo está em funções, desde que o governo de Luís Montenegro, ou os dois governos de Luís Montenegro entraram em funções. E também os bónus aos pensionistas, etc. Ora, se o custo de vida sobe a um ritmo que os salários das pessoas e as pensões dos pensionistas não estão a acompanhar, é porque, objetivamente, e em termos práticos e líquidos, os rendimentos não só não subiram, como estão a descer. Isto, se tivermos em conta a inflação, o aumento dos combustíveis, etc. E esta frase, que está lá perdida no meio do discurso e que contraria a narrativa do governo, surge numa altura em que continua em cima da mesa uma polémica sobre se alguns impostos devem ou não devem baixar temporariamente, nomeadamente relativamente aos combustíveis e ao cabaz alimentar. E, portanto, isto aqui é como se diria em linguagem informática ou de jornalismo online, é um assunto que poderemos colocar em atualização.
4: Outra expressão muito forte foi a cultura de trincheiras. É uma crítica a quem, do teu ponto de vista?
7: Bom, ele, a cultura de trincheiras é uma carapuça que pode servir a todos os partidos, sem exceção. É evidente que nós podemos fazer uma leitura imediata que isto dirige-se a posições mais extremadas e, portanto, ao Chega, não é? Ao Partido Chega. Mas as trincheiras levantam-se muitas vezes também entre os partidos moderados. E, portanto, a carapuça pode servir a todos. O combate de trincheiras significa, e tecnicamente, em termos militares, é quando posições de exércitos adversários fixam posições e dali não saem. Portanto, não há progressão, não há progressão, não há progresso. Cava-se trincheiras para manter uma posição. Não propriamente para progredir, mas para defender aquela posição. E isto não permite um progresso em termos militares, a não ser quando há depois uma operação em que alguém é o primeiro a sair da trincheira, mas também na política não permite progresso na solução dos problemas. E isto é a imagem, a metáfora que António José Seguro está a utilizar. Portanto, evidentemente que há aqui posições de trincheira que podem servir mais à narrativa que estamos habituados a ouvir no Chega, mas as trincheiras também estão do lado do governo, estão do lado do Partido Socialista, estão do lado dos atores políticos, que no entender de António José Seguro poderão não estar a distinguir bem entre aquilo que são a defesa das suas posições, sim, que é legítima, mas também a abertura suficiente para progredir.
4: Outro ponto foi a necessidade de compromissos para várias legislaturas. O Presidente diz que os grandes problemas nacionais não se resolvem em 4 anos e exigem políticas públicas consistentes ao longo do tempo. Não podemos estar sempre a voltar ao início. Foi uma das ideias mais destacadas. Esta política mais consensual aproxima os cidadãos das instituições ou aumenta a percepção de que todos são iguais? E pode ser também interpretado de alguma forma como uma resposta ao crescimento das forças mais radicais?
7: Bom, isso é uma coisa que a ciência política há de estudar, porque os eleitorados estão a mudar bastante. Nós estávamos habituados a um país onde as pessoas queriam, não gostavam da polarização excessiva, queriam que eles se entendessem e que não estivessem sempre a dizer mal uns dos outros, digamos, era o discurso popular. E nós estamos a ver uma deriva um bocadinho diferente nos últimos tempos e até nos últimos resultados eleitorais, em que são as próprias pessoas e o próprio eleitorado que se está a polarizar bastante. E, portanto, se num primeiro instinto, numa primeira reação intuitiva, eu ainda acho que as pessoas preferem ver políticos sentados a uma mesa para tentar chegar a um compromisso em matérias essenciais. Estou a pensar reformas que se têm falado e que se falam sempre ciclicamente e depois nunca acontece nada, que são reformas como a reforma da justiça, reforma da segurança social, reformas que realmente não cabem em 4 anos. Por outro lado, de facto, isso depois, em princípio, não são os partidos, mas nos extremos políticos que se vão sentar a essa mesa. Isso é possível em diálogo entre partidos moderados, que são capazes de ceder, não é? O que faz com que sobra para esses partidos mais extremistas o descontentamento. E, portanto, aí pode haver, de facto, aqui uma modificação no eleitorado que já reage mal a entendimentos, quer é rupturas. Isso tem-se visto nos resultados das últimas eleições, nomeadamente com a subida da direita radical e populista. E, portanto, não sei bem responder completamente à pergunta, porque há aqui prós e contras, não é? Agora, de facto, também este discurso presidencial, é verdade que há problemas que não precisam de várias legislaturas para ser resolvidos. São problemas fundamentais. Mas os ciclos eleitorais são de 4 anos. E é fácil aos presidentes da República, quando estão instalados num mandato de 5 anos, que em princípio é renovável, portanto, por todos os exemplos da democracia portuguesa, dos presidentes da República até agora, estiveram lá há 10 anos, veem o ciclo eleitoral um bocadinho a partir do Palácio de Belém. E um primeiro-ministro não vê isso. Um primeiro-ministro já sabe que tem muito pouco tempo para mostrar trabalho no sentido de poder ser reeleito. Depois a questão é, ou mostra trabalho efetivo ou mostra uma ilusão. Por isso é que muitas vezes nos anos eleitorais, antes das eleições, há uma febre de inaugurações, de anúncios, de iniciativas que muitas vezes são uma mão cheia de nada, mas que fazem um grande fugitório. E, portanto, isso é um bocadinho o preço que nós temos a pagar pela democracia. Enfim, já sabíamos que era o pior sistema, à exceção de todos os outros.
4: Muito obrigado, Filipe Luís, pela colaboração no início deste programa de hoje. A Antena Aberta está disponível para ouvir a sua opinião. Só tem que fazer o favor de ligar o 822-0101, é um número gratuito. Se está fora de Portugal, 2233-99956. Connosco está agora, a partir de Lisboa, António Aguilar, a quem saúdo. Seja bem-vindo ao programa. Qual é a leitura que faz daquilo que ouviu ontem do discurso do Presidente da República, António José Seguro? Em primeiro lugar, uma pergunta. Para si representa uma mudança significativa em relação ao estilo presidencial que estava habituado a ver?
8: Bom dia, António Jorge. Começando por responder à última pergunta. De facto, o estilo é bastante diferente. Marcelo Rebelo de Sousa tinha um estilo muito interventivo, não deixava passar nada e sistematicamente estava a intervir e a opinar. Poderá ter tido vantagens, poderá ter tido desvantagens, é um pouco sempre fácil a posteriori julgar as consequências das intervenções. Eu queria dizer que eu percebo a intervenção do Presidente da República, percebo a preocupação dele em que haja maior entendimento entre o PSD e o Partido Socialista. Era bom para o país que isso acontecesse. Eu acho que isso não vai acontecer. E não vai acontecer por razões muito simples. Ainda há pouco eu estive a ouvir a entrevista do Presidente da Câmara de Lisboa com a Natália Carvalho, e ele bateu várias vezes na tecla de que o Partido Socialista se radicalizou. Eu não sei até onde é que ele quer ir com isto. Eu, por acaso, não tenho qualquer ligação partidária, né? Nunca tive. Fui já 3 vezes aqui à Assembleia Municipal, tenho até a vantagem de eles não estarem longe de mim. Falo sempre das mesmas coisas, nunca tive nenhuma resposta, porque eu também não respondo a ninguém, também nunca vai às Assembleias Municipais, e portanto é uma pessoa que também tem a cidade completamente abandonada. Bastará andar por aqui para se perceber que a cidade está completamente abandonada. Os projetos que ele fala de novo são coisas que já existiam, já estavam em carteira há muitos anos. Portanto, fala depois dos unicórnios, um já faliu, o outro não sei o quê, é tudo um pouco conversa. E portanto, assim é muito difícil que estes dois partidos, que são de facto fundamentais ao sistema democrático, se venham a entender. E depois temos até coisas que eu acho que são muito significativas do que nos dizem hoje do que são os dois partidos. Há uns meses, a Inês Palma Ramalho, eu até terá sido no programa Entre Políticos, falou até uma coisa curiosa, que ela disse que o PSD tinha sempre um partido de centro-direita. O que é falso, não é? O que é falso, o PSD nasceu como partido de centro-esquerda, na altura PPD. Esta mudança é uma mudança recente e que ocorreu ao longo dos anos. E, portanto, estarão todos a colocarem-se, se calhar, em polos muito opostos, e será muito difícil que se entendam. Eu acho que o que lhes falta, muito sinceramente, é que consigam aceitar que o diagnóstico do país é completamente diferente daquele que todos fazem. Isto é, nós hoje não ouvimos falar da economia. O António Jorge, se ouvir o Ministro da Economia falar de economia, ele fala de tudo menos de economia. Diz umas coisas, tal, muito vagas, mas não fala de economia. Nós temos um problema gravíssimo. Eu já aqui falei disto várias vezes, não quero voltar a falar na origem, que foi lá muito atrás, e das decisões que foram tomadas por esses governos de então. Mas o país concentrou a economia num modelo completo de financiarização. As pessoas, a maior parte das pessoas não sabem isto, mas os números dos bancos nem sequer entravam na construção do PIB até a final da década de 60. Em todos os países. Depois isto foi-se mudando e eles passaram a fazer parte da construção do cálculo do PIB. Mas, de facto, era um setor improdutivo. E hoje, tudo está assente no setor financeiro. Com uma desvantagem, é que eles perderam muito emprego, ou reduziram muito emprego, terão reduzido cerca de 3/4 do emprego, é um emprego de qualidade que se perdeu, e também contribuíram aqui para algum desequilíbrio, porque eles deram muitas pré-reformas, houve gente que se pré-reformou na banca e nos seguros com 50 anos, e eles têm, nesse período, até à idade legal da reforma, as contribuições são muito inferiores, isto está na lei, não há dúvida nenhuma, e são eles que beneficiam disto, não é mais ninguém, não há nenhum setor da economia, da indústria, às pescas ou à agricultura que beneficie disto, e são eles que beneficiam. E depois da banca, o que temos são serviços que não criam valor, porque este é um problema que o país tem. Não tem economia a criar valor, e por isso que as pessoas, quando têm muita formação, se vão embora. Eu tenho um filho que vive em Budapeste, trabalha na BP. O outro, por acaso, ficou cá, mas a maior parte das pessoas com alguma formação vão-se embora, não ficam cá, porque não, aqui não há trabalho de qualidade. O trabalho que se criou, eu também já tinha falado disto aqui há uns tempos, na Antena Aberta, é gente que anda aqui a distribuir comida, ou anda a conduzir TBDS, ou estão nas cadeias de restauração que aparecem aí, que nascem como cogumelos. Um pouco dos hotéis, tudo ligado ao turismo. A habitação, temos um problema que conhecemos, que veio de uma especulação promovida pelo setor financeiro, que está a continuar a promover esta especulação, e não há nenhum travão para isto. Portanto, eu acho que o país precisava era que estes dois partidos, que são charneiras da democracia e são fundamentais à democracia, aceitassem fazer um diagnóstico sério e aceitassem que cometeram erros muito graves lá atrás e que era preciso alterar a estrutura económica do país e da Europa, já agora, porque depois eu conheço bem a Europa, ainda do tempo da Europa há 15. Eu sei o que é que aconteceu na Alemanha, o que aconteceu em França, o que aconteceu em Espanha, Itália, por aí fora, na Dinamarca, embora esses tenham uma estrutura económica bastante diferente do resto da Europa. Mas era isto que era fundamental, e era fundamental voltar a falar de economia. Eu até acho que o único político que falou de economia, ou quis começar a falar de economia, foi Torcidade, foi o Pedro Nuno Santos, porque ele começou a falar de economia, e aquilo que fizeram foi Torcidade, porque isto era uma chatice. E, portanto, eu acho que é isto, mesmo o Presidente da República, eu compreendo o discurso dele, eu acho que falou bem, disse aquilo que era preciso dizer, de forma, se calhar, demasiado macia. Deveria ser um pouco mais duro. Eu julgo que nos tempos que vivemos, que se fosse com o Marcelo Rebelo de Sousa, teria sido mais duro. Mas, ok, pronto, é um estilo diferente.
4: Está a sua opinião dada, António. Obrigado por ter participado. Vamos ouvir agora em Passo de Arcos, Rui Nunes. Bom dia para si, Rui.
9: Bom dia.
4: Bom dia, bem-vindo. Sim, está a ser.
9: Eu vou-me conversar, essencialmente, sobre a união dos partidos e a colaboração entre si, todos os partidos. Eu tenho a opinião de que o ideal seria um governo de bloco central, PS-PSD, se o PSD fosse um partido honesto, patriota, que não é nem nunca foi. Isto já aconteceu um governo de bloco central, com Mário Soares e na chefia do governo, e o PSD, em que este PSD era o pior dos oposicionistas. Até chegou a haver um deputado do PS que disse, com estes companheiros de coligação, nem precisamos de oposição. E lá foram andando, até que Cavaco Silva, é que o já falecido João Salgueiro chamou de papagaio, no Congresso da Figueira da Foz, subiu ao poder no PSD e deitou o governo do Bloco Central abaixo, em vésperas da assinatura do acordo da CEE. Ora, todos estão recordados, com certeza. Só os mais jovens é que não. Depois foi para lá, esteve lá 10 anos. Fez umas excelentes reformas, entre aspas. Vendeu as cotas de produção à CEE, pescas, testes, agricultura, e chegou a dizer esta frase lapidar, negativamente, claro. A agricultura em Portugal é para esquecer. Pertence ao passado. Eu lembro-me, não sei se o senhor se lembra, lembro-me perfeitamente. Destruiu mais de 1.000 quilómetros de ferrovia. O preço do petróleo, quando estava o governo de Mário Soares, desceu, estava a 36 dólares. E depois, tal como estava previsto, e Cavaco Silva soube disso, sabia disso, desceu para 12 dólares. De 36, já com o governo Cavaco Silva, desceu para 12 dólares.
4: E esse regresso ao passado, na sua análise, Rui, pois, serve para contextualizar as análises que tem a fazer sobre o presidente atual?
9: Exatamente, a união entre os partidos. E eu estou a dizer que o PSD não se pode contar com ele para a união. Eu estou a relatar factos verdadeiros, concretos. O petróleo veio de 36 para 12 dólares e o Sr. Cavaco Silva subiu o preço dos combustíveis em Portugal, alegando que valia mais subir o preço dos combustíveis do que o arroz e as batatas, etc. Ora, quando é precisamente o contrário. Portanto, o PSD não é um partido em que o PS possa confiar. E repare que eu não sou militante de partido nenhum, não sou do PS, nem sou nenhum. Eu sou um eleitor e gosto de ver as coisas honestas. Isto passou-se. Depois, vem um tal Durão Barroso também, que fez exatamente a mesma coisa, não deixou governar, nesse caso António Guterres, esse homem honestíssimo. Era contra o TGV não fazia falta nenhuma, era contra todas as formas que o PS pretende fazer. É isto que o governo do Bloco Central era aquilo que eu achava ideal. Mas eu tenho muitas coisas mais para dizer no historial, mas pronto, vamos avançar. Seria o ideal, quanto a mim, mas o PSD não se pode contar com ele.
4: Obrigado, Rui Nunes, pela sua colaboração. Cumprimento agora José Palmeira, a quem agradeço ter aceitado o nosso convite para estar aqui hoje. É professor de Ciência Política. Com base nestas duas intervenções dos nossos ouvintes, parece que, pelo menos estes dois, valorizam mais a capacidade de compromisso dos partidos. E, do seu ponto de vista, se alargarmos o olhar e tentarmos uma análise mais generalizada, há para si um peso maior daqueles que valorizam a capacidade de compromisso ou aqueles que têm lideranças que sejam capazes de assumir rupturas claras?
10: Bom dia.
4: Bom dia.
10: Eu diria que no tempo em que estamos a atravessar, o compromisso é fundamental. É fundamental na medida em que aquilo que estamos a assistir em muitas geografias é de facto uma cultura de trincheiras, como afirmou o Presidente da República. E de facto, o 5 de outubro, porque é que é um momento importante para reafirmar isso? Porque em 1910 nós tivemos a seguir a chamada Primeira República, que foi um período de muita instabilidade.
4: Com muitos, muitos governos.
10: Exatamente. E isso acabou como? Acabou numa ditadura em 1926. Agora, não é um cenário provável as ditaduras, mas é um cenário possível o crescimento de partidos extremistas que se aproveitam das crises sociais para crescer eleitoralmente. Portanto, eu diria que o 5 de outubro é um momento relevante. Ainda por cima temos um presidente que fala muito pouco, o que significa que quando fala as suas afirmações terão um outro peso. Por outro lado, o Presidente da República, digamos assim, atendeu também ao momento em que vivemos. Não deixou de referir, houve uma espécie de uma bênção de Belém àquilo que ele definiu como uma aproximação entre o governo e o Partido Socialista para a aprovação do Orçamento de Estado, o que significa que essa cultura de compromisso não deve ser apenas algo de verbal, do discurso, mas deve ser levado à prática. E isso é visto, digamos assim, como um passo nesse sentido. Por outro lado, uma outra afirmação também curiosa é que António José Seguro disse: é o tempo da política, não é o tempo da tecnocracia. Ora, isto parece uma mensagem dirigida a quem nos últimos tempos tem aventado soluções de bloco central, como por exemplo Mário Centeno, que parece querer ser uma espécie de Mário Draghi português, o antigo presidente do BCE, que depois foi primeiro-ministro de Itália, e que governou em Itália precisamente com o apoio dos partidos centrais, mas sem que estes se envolvessem diretamente para que as tais reformas difíceis que os partidos não querem fazer fossem possíveis. Pelos vistos, Seguro não quer essa solução. Que ainda por cima, ultimamente, também no fim de semana, tivemos afirmações reproduzidas no Expresso, de antigos ministros do PSD, que também parecem sensíveis a uma solução dessa natureza. Portanto, António José Seguro quer que sejam os partidos a executar esse compromisso e não excluiu ninguém. Embora ele tenha saudado a aproximação entre o governo e o PS, ele não exclui ninguém, antes, pelo contrário, acha que quantos mais se juntarem, melhor será. Naturalmente que isto não é o fim da disputa político-partidária, nem das diferenças, mas aquilo que ele apela é que haja um esforço para que em momentos de dificuldade, como aquele que estamos a atravessar, devido ao contexto internacional, os partidos sejam responsáveis. Portanto, foi um apelo à responsabilidade.
4: O Presidente defendeu que os problemas do país exigem soluções que sobrevivam a várias legislaturas. Do seu ponto de vista, professor José Palmeira, o sistema político português está preparado para pensar além do ciclo eleitoral?
10: O sistema político, sim. Agora, os atores podem não estar, digamos assim, interessados em que isso aconteça. Se o objetivo de cada ator for aproveitar as dificuldades para maximizar o seu peso eleitoral e ganhar a eleição seguinte, o que é legítimo, digamos assim, a aspiração de um partido é conquistar lugares no Parlamento, é governar, sobretudo os maiores partidos. Mas isso não deve pôr em causa, não deve ser feito a todo custo, não é? Não deve pôr em causa um espírito de compromisso, porque hoje é o PSD que precisa do PS, amanhã é o PS que precisa do PSD. Quer dizer, o que é necessário, por outro lado, para que haja desenvolvimento, para que haja sustentabilidade, é que em relação às matérias que são fundamentais, haja compromissos, isto é, independentemente de ser o PS ou o PSD no governo, haja um entendimento ao nível de como deve funcionar o sistema educativo, em que anos é que deve haver exames, como é que deve funcionar o Serviço Nacional de Saúde, como é que deve funcionar uma justiça célere. Quanto a isso, deve haver um entendimento de princípio.
4: Ou seja, quando o Presidente está a dizer que não podemos voltar sempre ao início, estar sempre a voltar ao início, o Presidente António José Seguro está a identificar um dos principais bloqueios para o desenvolvimento do país?
10: Sem dúvida que sim. Costuma-se dizer que temos muitos políticos, mas temos poucos estadistas, porque de facto o político pensa a eleição seguinte e o estadista pensa a geração seguinte. E isso é fundamental, porque senão somos um país onde a produtividade continuará a ser baixa. O ouvinte anterior falava na questão da economia, de facto é uma questão fundamental. Há reformas que são necessárias, porque sem desenvolvimento, sem crescimento económico, não há melhores salários. E portanto, o país, como disse o Presidente, a estabilidade é importante, mas por si só a estabilidade não resolve os problemas. É preciso que, além da estabilidade, existam compromissos, existam políticas públicas que respondam aos problemas do presente.
4: Ou seja, porque a estabilidade também pode transformar-se em imobilismo.
10: Sem dúvida, sem dúvida. Garantir apenas que há uma maioria parlamentar, mas se essa maioria estiver a gerir e não a reformar, não há dúvida de que não adiantaria de muito. Apesar de tudo, as reformas também dificilmente se farão sem estabilidade. E nesse sentido, o apelo do Presidente da República pareceu-me oportuno, até porque coincideu com uma data que a República não é responsável por aquilo que aconteceu, como é óbvio, nos primeiros anos, mas é um momento que de facto acabou mal.
4: José Palmeira, muito obrigado pela colaboração, um bom dia para si. Vamos ouvir agora, a partir de Loulé, Emílio Silva. Olá, Emílio.
11: Bom dia.
4: Bom dia.
11: Olha, eu queria dizer simplesmente que este Presidente da República, a opinião dele vale pouca prática. Este Presidente não diz nada, e quando diz, só diz o engenheiro. Eu, por acaso, tive o azar de ter votado nele. Se fosse hoje, nunca tinha votado em Talona, porque ele não intervém em nada. O outro Presidente falava demais, mas falava. Este não diz nada, e quando diz, diz só o engenheiro. Era só e obrigado.
4: E agora Manuel Guerreiro, em Castro Verde, bom dia.
12: O programa? Olha, quanto ao discurso do Sr. Presidente da República, no 5 de outubro, eu creio que o discurso não passou de um conjunto de banalidades que o Sr. Presidente aproveitou para passar ao lado dos problemas das pessoas. Porque, na verdade, aquilo que ele apela ao consenso entre o PS e o PSD e essas coisas todas, isso já existe há 50 anos. Existe na prática das políticas. Portanto, esses dois partidos, aparentemente concorrentes, são só concorrentes na aparência, porque nas políticas reais são coincidentes. Portanto, basta ver como se formaram e essas enormes fortunas em Portugal nestes últimos 50 anos. E como, ao mesmo tempo, o povo ficou cheio de problemas. Como descavacaram o Serviço Nacional de Saúde, o ensino público, a justiça, não há casas. Quer dizer, os trabalhos que existem e as reformas são uma miséria. Portanto, tudo isso foi feito por esses dois partidos. Embora, aparentemente, às vezes, para enganar o Zé Povinho, fingiam que não estão de acordo. Na verdade, na realidade, têm sido coincidentes. Portanto, o Sr. Presidente da República podia ter aproveitado o 5 de outubro. Se calhar não sabe, se calhar não leu a Constituição. Podia ter aproveitado o 5 de outubro para apelar ao cumprimento daquilo que ele jurou defender. Mas, pelos vistos, já se esqueceu. É aquilo lá na Constituição que ele jurou defender. São esses direitos todos das pessoas que são por cumprir. Portanto, esses dois partidos têm sido responsáveis por isso tudo. Portanto, entendimentos entre eles, entendimentos estratégicos, entendimentos de convergência. Convergências das políticas reais têm sido sempre. Embora às vezes entrem em picardias por isto ou por aquilo, mas são mais coisas que só se faz de conta. Mas o Sr. Presidente da República, o discurso dele parecia um marciano, parece que ele não anda cá. Vá, um grande abraço para todos e muito obrigado.
4: Obrigado, Manuel Guerreiro. Cumprimento o professor António Costa Pinto, politólogo, presidente da Associação Portuguesa de Ciência e Ciência Política. Obrigado por estar aqui connosco esta manhã. Aproveitando as palavras deste ouvinte que agora escutávamos, e tendo em conta as palavras de António José Seguro, o centro político pode ou está a reforçar-se ou estão a ser criadas, com base nas declarações de Seguro, condições para maior contestação nas margens?
13: O centro político, neste caso considerado, convém não esquecer que nós estamos a falar exatamente do centro, não é verdade? Mas os dois grandes partidos que representaram no Parlamento a democracia portuguesa nas últimas dezenas de anos, que é, por um lado, o CDS o PSD, que na maior parte dos casos governaram em conjunto quando o PSD não tinha maioria. O Partido Socialista, como principal partido de centro-esquerda, tem até diminuído eleitoralmente, ou seja, parece evidente que estes dois grandes partidos têm sofrido, como aliás na maior parte dos países europeus e não só, têm sofrido alguma erosão. A diferença, e eu refiro-me ao último ouvinte, a diferença é que no passado alguma erosão remetia para a esquerda do Partido Socialista e no presente alguma erosão remete para a direita do Partido Social Democrata, ou seja, para a direita radical. Eu creio que o Presidente da República fez o discurso clássico, mas acrescentou-lhe uma coisa, fez o discurso clássico dos Presidentes da República, que são garantes da estabilidade, e por isso ele voltou ao tema das grandes reformas estruturais que o país precisa, da conjuntura de crise atual, não é verdade, e portanto na necessidade que os partidos se entendam, mas acrescentou-lhe algo que remete, evidentemente, para a natureza política do Presidente da República e que pensa sobretudo em entendimentos entre partidos na esfera da democracia representativa. Ou seja, e por isso, justamente, para bom entendedor, os partidos reagiram de forma diferente. O Chega, enquanto partido de direita radical, reagiu mal, não é verdade, porque estaria aparentemente fora do arco em que o Presidente da República acha que os grandes consensos entre partidos devem fazer. Também o pequeno PCP reagiu mal, com os restantes partidos com posições mais ou menos dúbias. Qual é o problema? Para sermos claros, o problema é que neste momento Portugal tem três partidos com possibilidade efetiva de chegar ao poder em eleições, não é verdade? Os dois clássicos junta-se o Chega, e será muito difícil que justamente quer o PSD, quer o PS façam grandes consensos, porque isso provavelmente levará ao crescimento da direita radical. E é por isso que o PSD continua a fazer acordos com estes dois partidos, o Chega e o PS.
4: Historicamente, as democracias fortalecem-se através dos consensos ou, sobretudo, através do confronto político?
13: As democracias fortalecem-se sempre em termos de confronto político, de opções políticas. O ponto fundamental é que essas opções políticas devem estar no quadro, evidentemente, da democracia representativa, e nós sabemos que muitas vezes isso não acontece. Os grandes desafios hoje à democracia representativa nos Estados Unidos, eventualmente no Brasil, na Alemanha, enfim, e noutras democracias, são claramente um exemplo dessa dimensão. Muitas vezes, os partidos políticos desafiam não apenas o partido no poder, mas também a própria democracia. E aí, evidentemente, já temos exemplos históricos recentes, como foi o caso, por exemplo, de Orban, na Hungria e outros.
4: A República, que nasceu em 1910 em Portugal, enfrenta hoje, António Costa Pinto, desafios de legitimidade e confiança semelhantes aos que outras democracias europeias também estão a enfrentar?
13: Num certo sentido, sim. Num certo sentido, não. Sim, na medida em que um dos grandes problemas da Primeira República remeteu para uma grande instabilidade governamental, eventualmente até para alguma violência política, e em terceiro lugar, por muitos movimentos não legais de acesso ao poder, nomeadamente golpes de Estado. Estes dois últimos são completamente diferentes na democracia atual, mas sem sombra de dúvida que existem hoje desafios que são eleitorais à própria Constituição e ao próprio funcionamento da democracia representativa, como a conhecemos. A diferença é que os desafios hoje são mais eleitorais do que propriamente desafios de derrubo da ordem democrática.
4: E tendo em conta a necessidade de colocar no centro da política os problemas dos cidadãos, ao pedir convergências, António José Seguro, ao pedir convergências, compromissos, soluções duradouras, a democracia hoje, neste momento, em 2026, em Portugal, precisa mais de consensos ou de mais confronto político, lá está, para resolver o problema das pessoas?
13: Essas três variáveis são muito difíceis de conciliar. Evidentemente que quando nós olhamos para os países que foram democráticos e são democráticos e tentaram resolver aquilo que se pode chamar o desafio do desenvolvimento, ele só foi feito com grandes consensos em torno de dimensões políticas essenciais. E nós verificamos que isso em Portugal, digamos assim, não acontece, ou acontece muito dificilmente, nem vale a pena sequer falar de casos concretos.
4: Estamos sempre a voltar ao início, como dizia António José Seguro.
13: Exatamente, ou seja, veja-se a dificuldade de compromisso dos principais partidos em torno do aeroporto de Lisboa, ou em torno, enfim, de outras dimensões que, obviamente, extravasam a duração de um governo concreto. Por um lado, isso é inegavelmente um problema. Por outro, evidentemente, os partidos políticos, num certo sentido, respondem aos anseios da sociedade, aos anseios eleitorais da sociedade. No caso português, mais do que noutras democracias, o fracionamento do sistema partidário, temos que o sublinhar, muitas vezes corresponde às opções eleitorais dos portugueses, não é verdade? E tenta responder justamente a essas ansiedades, e obviamente Portugal apresenta-se uma democracia que tem um problema comum a todas as democracias, é que as democracias não resolvem automaticamente aquilo que a cidadania lhes pede, e o que a cidadania lhes pede no fundamental são mais bem-estar económico e mais bem-estar social. Muitas vezes a democracia não consegue resolver esse problema.
4: Muito obrigado, António Costa Pinto, politólogo, por ter estado também connosco esta manhã na Antena Aberta. Vamos ouvir agora, a partir de Sintra, a opinião de José Gomes. Bom dia para si, José.
14: Bom dia, Dr. António Jorge. Ouço o programa todos os dias e estava a ver que hoje está quase em cima da hora, também não falava consigo.
4: Ainda tem tempo.
14: Ainda tem. Eu ouvi ontem o discurso realmente do Sr. Presidente e gostei, sou franco, gostei, só não gostei de uma coisa, que foi isso que me fez mais ligar, até nem foi os discursos. Foi ver aquela praça que antigamente era cheia de povo, estar completamente vazia. Quer dizer, estava cheia, mas só de pessoas convidadas. Completamente pessoas convidadas, o povo. E não venham com a desculpa que era o fim de semana grande, que isso não é desculpa para ninguém. O Sr. Presidente da Câmara afastou as pessoas todas do 5 de Outubro, o que para mim é muito triste. Eu sou natural do Estoril, vou muito a Lisboa, gosto muito de Lisboa, aliás, ia, porque Lisboa hoje atualmente para mim é uma desgraça, uma miséria. Já nem é Lisboa, nem lisboetas qualquer dia existem. Mas pronto, são outros casos. Mas era só por isso, fiquei triste de não ver aquela praça com povo. Era só isso.
4: Obrigado, bom dia para si. Vamos a ver em Lisboa, precisamente, Henrique Costa. Bom dia, Henrique.
15: Olá, bom dia, Sr. António Jorge.
4: Bom dia.
15: Olha, sobre o discurso do Sr. Presidente da República, nada de novo. Até porque este Presidente da República, como nós sabemos, não tem perfil para ser Presidente da República. Quanto ao resto, eu dizer que elogio os entendimentos entre o PS e o PSD, isto já é obra do passado, não é de agora. Porque nós temos estes dois partidos sempre a governar, não dão hipótese a mais ninguém, juntam-se sempre a derrubar quem quer que venha. Portanto, eu pergunto, quando é que esta gente toda, desde presidentes, ex-presidentes, ex-primeiros-ministros e tudo isso, quando é que esta gente vai para a prisão? Porque isto é uma cambada de chulos, uma cambada de cabrões.
4: Não podemos utilizar esse tipo de linguagem, Henrique, peço-lhe imensa desculpa, mas o senhor está a ser altamente ofensivo para pessoas que, em princípio, são de bem e exercem as funções para as quais foram eleitas. António Gonçalves está em Coimbra e é com ele que vamos rematar o programa de hoje. António?
16: António Jorge, o discurso do Presidente da República, de facto, foi pouco acutilante. O país não é um país das mil e uma maravilhas. O país não está bem. As pessoas estão a viver mal. As compras no supermercado são horríveis, gasta-se muito dinheiro, as reformas são medíocres, os vencimentos são péssimos. Por conseguinte, o Sr. Presidente da República devia ter um papel mais acutilante, mais eficiente, e denunciar com veemência estas situações. Isto é que é importante na vida das pessoas. António Jorge, porque nós não podemos andar aqui a branquear as coisas. Porque branquear é muito mal e com o branqueamento ninguém ganha com isso. As coisas vão passando de uns dias para os outros, de uns anos para os outros, vem aí o arco da governação, passa do PSD para o PS, o senhor primeiro-ministro, estive a ouvir de Estrasburgo, a mensagem dele é que o povo vive melhor, os vencimentos são melhores, as rendas de casa são melhores, a saúde é melhor, é tudo melhor. Portanto, é um medíocre nesse aspecto, desculpe, sem ofensa, mas é de uma mediocridade terrível. Isto é um medíocre nesse aspecto, desculpe, sem ofensa, mas é de uma mediocridade terrível. Isto é enganar as pessoas, não pode ser assim.
4: António,
16: a vida não
4: obrigado
16: é assim.
4: Pela sua participação, voltaremos na próxima quinta-feira.
2: Muito boa tarde, meio-dia no continente e na Madeira, 11 horas da manhã nos Açores. Vamos agora conhecer os títulos do Jornal do Meio-Dia.
17: O Primeiro-Ministro pede uma resposta coordenada a nível europeu para lidar com o aumento do custo de vida e também com a crise da habitação. Num discurso sobre o próximo orçamento da União em Estrasburgo, Luís Montenegro sublinhou também que as contribuições de cada Estado têm de ser vistas à luz do seu esforço e dimensão. O novo elevador da Glória não estará pronto antes de 2029. Informação adiantada pelo Presidente da Câmara de Lisboa, Carlos Moedas, esta manhã em entrevista à Antena 1. Neste jornal voltamos ao Nobel da Física, a equipa do investigador belga Francis Alzen venceu o prémio deste ano por uma descoberta que vai permitir um estudo mais aprofundado do universo.
2: As notícias com edição de João Vasco.
17: O primeiro-ministro defendeu esta manhã em Estrasburgo uma resposta coordenada da União Europeia à crise energética. Luís Montenegro recordou que a atual crise atinge todos os Estados-membros e, por isso, a resposta a ela deve ser coletiva.
18: A crise energética, devido a conflitos internacionais nos quais não participamos, está a ter impacto grave na vida dos europeus. A capacidade de resposta europeia também pode fazer a diferença. Deve fazer a diferença. Estará na altura de não deixarmos a cada Estado-membro atuar por si e também estará na altura de podermos ter uma resposta coordenada a nível europeu. Temos de pôr cobre a uma espécie de masoquismo coletivo que está a causar danos a todos. A crise com o abastecimento e o preço do petróleo e por via dele dos combustíveis e por via deles de outros

0: outros bens essenciais à vida das pessoas e das empresas está a prejudicar todos. E como está a prejudicar todos, é também coletivamente que temos de encontrar respostas.
1: Sobre a questão das contribuições, Montenegro frisou que as verbas que cada Estado dispensa devem ser vistas à luz do seu esforço e dimensão.
0: Também quero aqui recordar que a contribuição portuguesa para o Orçamento da União é superior às contribuições dos Estados-membros ditos frugais. Se a analisarmos, como é minha convicção, devemos fazer, sobretudo no âmbito do mercado interno, à luz da proporção daquilo que cada um dá em função do seu produto interno bruto, em função da capacidade da sua economia. Dar 10 de 100 é muito mais do que dar 50 de 1000. E, portanto, quando olhamos para as contribuições dos Estados-membros, devemos olhar para o esforço que cada Estado-membro faz daquilo que é o seu contributo face àquela que é a capacidade da sua economia.
1: Luís Montenegro, já depois desta intervenção, o Primeiro-Ministro tem estado a debater com os eurodeputados dos diferentes partidos portugueses representados em Estrasburgo. Notas fortes desse debate, Andréa Neves.
2: Precisamente, a habitação, a competitividade e também tudo o que tem de ser uma resposta à crise. Mas comecemos então pela habitação, porque o Primeiro-Ministro quis deixar claro que é um problema nacional, sim, mas deve também ter uma resposta europeia.
0: Seria também aqui muito útil que a nível europeu pudéssemos ter uma resposta complementar, evidentemente respeitando as competências nacionais, mas contribuindo através da simplificação de procedimentos e regulação e da mobilização de financiamento para que as políticas ativas de habitação possam ter resultado.
2: E no que diz respeito a este tema, o Primeiro-Ministro ouviu algumas reclamações de deputados portugueses aqui do Parlamento Europeu que puseram esta questão e, utilizando as palavras de Luís Montenegro, disse que quem vem para aqui chorar com lágrimas de crocodilo sobre a habitação, é importante saber que nós vamos valorizar a oferta pública e privada. Ou seja, o Governo quer uma intervenção do lado da oferta e da procura. O Primeiro-Ministro diz mesmo que o anterior Governo não deixou tantas casas prontas como prometeu e que este governo está a tentar avançar, mas falou também sobre as migrações. Recordou que Portugal é uma fronteira externa da União Europeia e que Portugal vai continuar a defender migrações controladas e humanistas. Ou seja, quem vier por bem é bem-vindo, desde que cumpra as regras e deve poder ficar. Senão, a lei do retorno deve mesmo ser aplicada.
1: André Neves com o resumo deste debate em Estrasburgo de Luís Montenegro com os eurodeputados portugueses. O Prémio Nobel da Física 2026 foi atribuído ao investigador belga Francis Alsen pela criação de um detector de neutrinos na Antártida com o Icy Cube, que é um cubo de gelo gigante abaixo da superfície. Os cientistas conseguem identificar a origem dos fenómenos mais violentos do cosmos e estudá-lo de uma maneira completamente diferente da astronomia tradicional baseada na luz. O detector Icy Cube permite aos cientistas usarem esses neutrinos como mensageiros do universo, abrindo uma nova dimensão no estudo do cosmos. O vencedor do prémio, Francis Alsen, mostrou-se surpreendido e agradecido pela distinção e afirmou que ainda há muito caminho a percorrer nesta nova forma de estudar o cosmos. Alsen sublinha que o detector que ajudou a criar é só o início dessa nova etapa para a ciência.
3: Neutrino astronomy, I think the main thing we have shown.
4: Sobre a astronomia de neutrinos, penso que o principal que mostramos é que ela existe. Quando construímos este detector, não só assumimos muitos riscos técnicos, mas o maior risco foi que ninguém sabia se um detector deste tamanho seria grande o suficiente para descobrir neutrinos para além da nossa atmosfera, vindos do universo, mas em 2 anos conseguimos. Isto é apenas uma introdução, porque a ciência, a astronomia, ainda está por vir.
1: Francis Alsen, que venceu o Prémio Nobel da Física deste ano. O físico Carlos Fiolhais fala numa descoberta que vai permitir conhecer o universo de forma mais aprofundada.
5: É um grande dia para a física, é uma nova janela que se abriu para compreender o mundo lá muito longe. São mensageiros que conseguem cá chegar porque interagem muito pouco e só são apanhados muito poucos e de um modo difícil através deste instrumento que se situa, digamos, no Polo Sul.
1: Carlos Filhais, e esta descoberta que abre uma nova dimensão no estudo do cosmos. Carlos Moedas garante que Luís Montenegro tem feito todos os possíveis

0: antes de 2029.
1: Justifica-se, no meio desta tragédia toda.
0: Não era este registro que queríamos ouvir de Carlos Moedas, mas sim um outro em que ele diz que o elevador da glória não deve estar pronto antes do ano de 2029. É precisamente esse registro que ouvimos de seguida.
1: Foi já lançado um novo projeto para o elevador da Glória, porque ele tinha um sistema muito antigo, é um novo sistema, é um sistema completamente novo e seguro, e, portanto, isso vai demorar o seu tempo, e depois temos,
2: esse
1: obviamente...
2: Esse seu tempo? Um ano? Dois anos?
1: Não, muito mais do que isso. Eu diria que até 2029 será muito difícil ter o elevador da Glória, porque é todo um sistema completamente novo. Agora, o elevador de Santa Justa, sim, estará a funcionar, espero eu, estou à espera de que os técnicos digam que ele está seguro ou não em relação a tudo, aos cabos tem que estar a funcionar. O da Graça, como lhe disse, já está a funcionar. Depois temos, obviamente, o da Bica, que é igual ao elevador da Glória, e todos esses vão demorar mais tempo.
0: Carlos Moedas voltou também a defender que o sistema de depósito e reembolso de embalagens Volta deve ser suspenso e repensado.
1: Já disse qual era a suspensão deste sistema.
2: Suspender por si só, não há uma correção.
1: Temos que repensar.
2: Noutros países está a resultar.
1: Não acho que está a resultar. Em França foi suspenso. E em França foi dada até às autarquias a oportunidade das autarquias serem elas a tomarem essa decisão. Há países que decidiram ter um saco ou um outro vasilhame para pôr as garrafas ao
2: Exatamente.
1: Lado dos ecopontos.
2: E porquê que não pensa numa solução como essa?
1: Já viu o problema que eu tenho nos ecopontos? Quer que eu ponha ainda mais um saco para garrafas ao lado?
0: Carlos Moedas, presidente da Câmara de Lisboa, ele foi o convidado de hoje do programa Política com Assinatura, programa que pode voltar a ouvir nas habituais plataformas de podcast. Cerca de meia centena de trabalhadores dos serviços prisionais estão concentrados esta manhã à porta do estabelecimento prisional de Custóias, no Porto, em protesto por melhores condições de trabalho. A falta de pessoal nos estabelecimentos prisionais e a ausência de um subsídio adequado ao risco desta profissão levou estes trabalhadores ao protesto, foi o que indicou, aliás, há pouco, à Antena 1, Miguel Gonçalves, presidente do Sindicato dos Técnicos de Reinserção e Serviços Prisionais.
3: Na parte dos suplementos de risco, há trabalhadores a ganhar 110, outros 120, outros 200, outros 225, e também há trabalhadores a ganhar 400 nos estabelecimentos prisionais. O que nós entendemos é que o suplemento de risco deve ser igual para todos os trabalhadores. Depois, voltando aqui também, as carreiras já foram revistas. É preciso ver que falta aqui um conjunto de coisas, como nomeadamente o estatuto dessas carreiras, os CIADAPs. É preciso rever a carreira dos assistentes técnicos para carreiras especiais, para como se também é fácil compreender.
0: Por estes motivos, os trabalhadores dos serviços prisionais estão em greve no dia de hoje. Cerca de meia centena concentraram-se junto ao estabelecimento prisional de Custóias, no Porto, esta manhã. E os serviços da AIMA em Lisboa e no Porto estão a funcionar sensivelmente a meio gás esta terça-feira, devido à greve convocada pelo Sindicato dos Técnicos de Migração. Já em Faro e Odivelas, os balcões da Agência para a Integração, Migrações e Asilo estão encerrados. Os trabalhadores da AIMA, que decidiram parar, queixam-se da falta de respostas do Governo sobre o tema da progressão das carreiras e reclamam também suplementos semelhantes aos da GNR e da PSP. Para além disso, manifestam preocupação com a incerteza em relação à liderança da agência, depois de se ter sabido que Pedro Portugal Gaspar vai sair da presidência da AIMA. Manuela Nisa Ribeiro, presidente do Sindicato dos Técnicos de Migração, adiantou esta manhã à Antena 1 que a adesão ao protesto a nível nacional ronda aos 50%, referindo também que não há mais funcionários a fazer greve por medo de represálias.
4: Estava à espera disto, estava à espera. Alguma perplexidade, porque pensei que as pessoas já tivessem menos medo. Mas isso leva-nos a concluir que as pessoas ainda têm muito receio, as pessoas estão intimidadas, mas estão muito cientes de que isto assim não pode continuar.
0: Manuela Nisa Ribeiro, presidente do Sindicato dos Técnicos de Migração. Em Lisboa, o tempo de atendimento nos balcões da AIMA é, por norma, grande. Há imigrantes que fazem fila desde a noite anterior para conseguirem ser atendidos. Cenário que o repórter Gonçalo Costa Martins constatou esta manhã no Balcão dos Anjos.
5: A rua tem pouca luz, alaranjada. Uma luz que não deixa ver bem quem vai chegando. Há voluntários que tentam ordenar a fila com uma lanterna na mão, folhas e uma caneta. Quem aqui está é um número nesta lista.
6: Primeira vez que eu apareci cá era o número 145.
5: Esta vez qual é que era o número na lista, o seu?
6: segundo.

0: Taylor Livramento está no início da fila. As primeiras pessoas chegaram antes das 11 da noite. Ela é cabo-verdiana, tem 21 anos, trabalha e estuda em enfermagem. É um dia que perde para tentar renovar a autorização de residência.
1: Pedi para renovar em 2024 e só até ainda não consegui o cartão. Já vim já a terceira vez, não tenho resposta.
0: Nova tentativa. Quem vem traz cobertores, também caixas de cartão para se deitar, ou até mesmo comida.
2: Estou a conseguir tomar um pequeno almoço agora.
0: Cláudio chegou às 4 da manhã. Diz que a fila era enorme.
2: Posso dizer, estou lá no fundo, estou na curva.
3: Qual é o seu número?
2: O meu número é 109.
0: Mais de uma centena de pessoas à espera pelas 8 da manhã, quando os serviços começam a funcionar. Nos últimos dias, a AIMA passou a dar até 140 senhas antes da abertura nesta delegação. Há ainda cerca de 300 para atendimento geral mais tarde. Depois de abrir, Sheila foi atendida. Mas não é desta.
1: Ainda está em análise, tem que aguardar novamente.
3: O seu processo ainda está em análise?
1: É.
3: Mas conseguiu ser atendida? Estava a funcionar lá dentro os serviços? Estavam a funcionar?
1: Não. Sim.
3: Apesar da greve, aparentemente?
1: Cinco caixas abertos. Então.
0: Nem todos os balcões estão abertos por causa da greve, explica o sindicato, mas o atendimento geral estava a funcionar.
4: Há balcões com condicionamentos no dia de hoje por causa desta paralisação. Há outros mesmo encerrados. É o caso do de Faro e do de Odivelas.
5: Foi informação com João Vasco Notícias, em simultâneo com a RTP Antena 1 Madeira, Açores e RTP Mundo. 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Como é que está a começar a tarde no que ao trânsito diz respeito? Tudo mais tranquilo a esta hora, Sandra?
6: Pode-se dizer que sim, mas ainda muita atenção à A32 no sentido Porto Oliveira de Azemais. Um acidente com um caminhão está a cortar a saída para a Estrada Nacional 224 em Oliveira de Azemais e o desvio está a ser feito para a Estrada Nacional 227. Quanto ao Porto, ainda na VCI no sentido Rábida Freixo, há filas à passagem pelo Nó da Boa Vista, há 28 na Avenida AEP e ainda na VCI, mas no sentido Freixo e Rábida, há paragens entre Paranhos e a zona do Amial. Quanto a Lisboa, há intensidade na segunda circular, Benfica Aeroporto, na zona do Campo Grande, e depois, atenção, ponto 25 de Abril, no sentido Almada-Lisboa, tivemos indicação de um acidente antes da saída para...
5: Estava aqui a tentar
6: Alcântara,
5: ver se te ajudava.
6: Exatamente, antes da saída de Alcântara. Pronto. É isso que eu estava aqui a tentar perceber e a ver mesmo nas câmaras e tivemos indicação desse acidente, portanto o trânsito está a fazer-se com bastante demora.
5: Ok, muito obrigado, Sandra.
6: Até já.
5: Para troca de informações de trânsito, número gratuito 821-010. Ótima viagem, boa tarde.
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5: Sonoridade Country. Com este projeto, dois pares de botas junto a Joana Almeirante e Nena. Vamos recebê-las.

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5: Começamos hoje com o Fórum de Opinião Pública dedicado ao assunto do ano, a crise dos combustíveis, a ameaça da inteligência artificial. A saída de Cristiano Ronaldo da seleção. Queremos opiniões acerca do turbilhão Ronaldo dos últimos dias. A partir deste momento podem começar a ligar.
6: Sim.
7: E já temos em linha o ouvinte Luís Montenegro, que é primeiro-ministro e jogador de vôlei de praia. A sua opinião, por favor.
8: Ora viva! Eu hoje gostaria de voltar a pedir aos portugueses que tenham mentalidade de Cristiano Ronaldo, que é a seguinte: ai, não me deixa jogar, então vou para casa e levo a bola, que é minha.
7: Fica o apelo, obrigado. Liga-nos agora de Tereré do Xititi, no Brasil, a ouvinte Cátia Aveiro. Bom dia.
9: Oi, galera. Eu acho uma vergonha terem passado a camisola número 7 a outro jogador. O número 7 nunca mais devia ser usado por ninguém, nem no futebol, nem lado nenhum.
7: Então e o que acontecia aos 7 pecados mortais, ou à Branca de Neve e os 7 anões?
9: Passava a 8, ou a 6 anões, obviamente.
7: E o 007?
9: Ficava 009, mas infelizmente os portugueses não respeitam nada. Hashtag Cris no comando, hashtag ingratidão, hashtag bicho sem cabeças.
7: Obrigado, Kátia.
9: E amanhã, em vez de ser dia 7, passa a 8.
7: Ok, combinado. E dentro da mesma temática, ficamos agora com um capítulo da novela A Verdadeira Razão para o Cris ter abandonado a seleção.
10: Cris, epá, há uma coisa que eu tenho a te dizer. Estás preparado, Cris?
11: Eu penso que... estou, moista.
10: Epá, ó, Cris. Tu és o meu irmão gêmeo.
11: Irmão gêmeo?
10: Sim, pá. Irmão gêmeo.
11: Irmão gêmeo?
10: Epá, já disse que sim, porra. Tu és surdo ou quê? É da idade? Sim, tu tens 72 anos como eu, Cris. Mas estás melhor conservado porque tu usas tinta para o cabelo biológica, pá. E pões curcuma no iogurte enquanto eu só tomo pílulas de alho do Dr. Rogoff.
11: Bom, eu penso que... não estava preparado para receber esta informação. Eu penso que tenho de refletir durante os dias, ok?
5: Será que o Cris algum dia vai voltar à seleção? Ou ficará pelo centro de dia de Riad? Não perca os próximos capítulos da novela A Verdadeira Razão para o Cris ter abandonado a seleção.
10: E prontos, o Portugalex 2, finish.
0: Muito bom. Bom finish, mas amanhã de manhã há mais e sempre disponível em RTP Play o Portugalex.
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0: Em grande forma. Segundo disco de Milhanas, álbum já disponível, saiu a 25 de setembro. Um trabalho onde, digamos, explora a vontade de viver de um novo ponto de partida, revelando aqui também o novo universo musical e emocional de Milhanas. Num disco pessoal, visceral e livre. É por lá que mora a canção que vamos ouvir, explicada aqui por Milhanas.
12: O Sabor da Cereja, eu acho que é a canção quase mote para este disco. Foi um bocadinho roubada a um filme que se chama Taste of Cherry, que é na verdade um filme muito triste sobre um homem que quer morrer, e o filme todo é sobre a procura dele de ajuda para concretizar essa missão, digamos assim. e depois no fundo decide desistir pelo simples facto de se lembrar de que quer voltar a provar o sabor da cereja. E é um bocadinho nesse sítio que eu encontro de estar espantada pelas pequenas coisas e de querer estar viva para experimentar isto que é de andar aqui a existir e a conhecer essas pequenas coisas como o sabor da cereja ou de qualquer outra coisa. E portanto esta canção é claramente para mim o mote deste disco a nível emocional.

referências a Patti Smith, Pink Floyd, Nick Cave, Radiohead, assim como Jean-Luc Godard e Ingmar Bergman no cinema. Surto, novo disco de Milhanas. Boa energia a caminho do meio-dia 30. Agora, Noruega 86. 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

0: Scoundrel Days, 1986. Aha! Uma das canções do alinhamento é esta. I've Been Losing You.
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0: Ligamos ao desporto. Meio-dia 30, hora de Portugal Continental. Títulos do Jornal de Desporto, João Gomes Dias.
2: No adeus à seleção de Messi, escutamos Mauro Aires, o argentino enaltece o percurso do Camisola 10 e também destaca a grande temporada de Gianluca Prestiani. Neste jornal, para conhecer Smalling, na voz de Villanueva, Roberto Mancini desfaz em elogios a Issa Dumbiá. Seleção Sub-21 joga hoje com a Chequia. Equipa feminina prepara play-off diante da Irlanda do Norte. Carvalho faz história na primeira divisão de handball. Otarik Vantits é eliminado à primeira nos Mundiais de Judo e Yannick Sinner anuncia não joga mais na presente temporada.
0: Jornal de Desporto é agora, edição João Gomes Dias.
2: A dar nas vistas no Benfica, mas também na seleção, Gianluca Prestiani é por estes dias o assunto prioritário para Rui Costa. Objetivo imediato, a renovação de contrato e, claro, retardar ao máximo a saída do jogador, que para muitos tem sido mesmo o melhor da equipa de Marco Silva. Para o compatriota Mauro Aires, que representou as Águias entre 95 e 97, não pode haver qualquer tipo de dúvida na defesa, na continuidade de Prestiani na equipa da Luz. Se é certo que os primeiros momentos não foram fáceis quando chegou à equipa, agora tem sido ele e mais 10.
3: O Prestiani e o Gianluca demorou mais tempo a adaptar-se, principalmente porque hoje em dia o futebol é comandado pelos resultados e principalmente quando um jogador vem de um campeonato totalmente diferente, tem que se amolgar ao campeonato português e mais que nada, sendo jovem, ele é passado por uns momentos no Benfica que não foram bons. Epá, muita troca de jogadores, muita troca de treinadores. E normalmente quando tu mexes muito numa equipa, epa, a equipa nunca se assenta. Eu acho que neste momento estamos a ver o verdadeiro Prestiani e espero que continue por mais um anito ou dois no Benfica, o que acho difícil, o poder económico que te manda e quando um jogador começa a despertar interesses dos grandes, normalmente aguenta-se muito pouco no futebol português.
2: Prestiani que mais logo estará em campo no Monumental Núñez em Buenos Aires, na despedida de Lionel Messi com a camisola da Argentina. Messi que estava mesmo na porta de saída da equipa. Quem o defende é precisamente Mauro Aires, que diz que o timing de saída é o ideal.
4: Eu acho que a saída de certa forma era inevitável, né? De um jogador que já ganhou tudo. Não há mais coisas que ele possa ganhar com a seleção argentina. E epa, acho que está a ser consciente, está a comunidade que já o físico acompanha, mas acompanha mais lentamente, né? E eu acho que faz muito bem em sair agora e dar lugar aos mais novos, que a seleção argentina vem atrás também com uns talentos bastante interessantes, não é que se assemelhe ao que é o Messi. Acho que dificilmente aparecerá um jogador como ele.
2: O adeus de Messi em festa, logo mais em Buenos Aires, num claro contraponto com aquilo que tem acontecido recentemente com Cristiano Ronaldo. Ainda assim, Mauro Aires, nesta entrevista conduzida pelo jornalista José Carlos Lopes, diz que os jogadores estarão para sempre ligados, até porque foram claramente os melhores nas últimas décadas do futebol mundial.
4: A ligação fica sempre. Depois de ter passado estes dois colossos, né, que foi o Ronaldo e o Messi, acho que a ligação entre eles sempre ficou. Acho que a rivalidade, acredito eu que seja mais mediática, mais por parte dos médias e das pessoas, porque eles fora do campo falam-se e falam-se muito bem. Bem, não podemos esquecer-nos do que fez o Ronaldo em toda a sua carreira, não é? Acho que temos que estar no lugar deles e depois de tudo o que passaram, para tomar uma decisão desta não é difícil e principalmente em um entorno onde toda a gente te julga. Eu acho que eles vão ser eternos, tanto o Messi como o Ronaldo. Pelo menos nestes 20 anos, daqui eu quiser, duvido que apareça alguém de certa forma parecido com eles.
2: Mauro Aires sobre Ronaldo, também sobre Leo Messi e Gianluca Prestiani, que vai depois deste jogo da Argentina, logo mais à meia-noite, diante do Benin, rumar a Lisboa e começar a preparar o duelo de domingo do Benfica frente ao Vitória, a que está marcado para o Estádio da Luz às 6 da tarde. Para essa partida, grandes dúvidas em torno de Sudakov, que tem um problema no tornozelo direito e pode mesmo falhar esse duelo diante da formação da Cidade de Berço. 24 horas antes do Benfica, é vez do do Porto jogar. Os Dragões vão à Madeira para defrontar o Marítimo às 6 da tarde de sábado, naquele que será o primeiro encontro oficial, tudo indica, de Chris Smalling, claro, se entrar em campo com a camisola azul e branca. E para conhecermos melhor aquilo que o central inglês poderá oferecer ao conjunto de Farioli, a Antena 1 esteve esta manhã à conversa com Miquel Villanueva, o antigo companheiro de equipa de Smalling nos sauditas do Alfaia.
5: É um jogador muito, muito experiente, com uma carreira muito boa. Vai trazer isso, um jogador forte, a dar tudo em todas as bolas, ou seja, um líder. Acho que vai estar muito, muito bem lá no Porto, que é muito, um clube muito grande, mas ele também tem passado por clubes grandes na sua carreira, então acho que vai correr tudo bem para ele.
2: Experiência, liderança e força, algumas das palavras que Miquel Villanueva escolhe para definir o antigo colega de equipa. Nesta entrevista conduzida por Walter Madureiro, o central venezuelano não tem qualquer dúvida, a adaptação de Smalling será muito fácil.
5: É fácil para ele, acho eu que vai se adaptar rápido. Uma pessoa muito, muito boa, humilde, seja que não vai ser problema para ele se adaptar aqui no Portugal.
6: Até mesmo a língua, num plantel do Porto, com um treinador que fala inglês, com vários jogadores até no setor da defesa, Bednarek, Kivior, que também falam inglês, portanto será até nesse plano relativamente fácil, não é?
5: Sim, é mais fácil para ele, porque já ter colegas e o mister a falar na sua língua é muito, muito mais fácil para ele.
2: Villanueva, que conhece muito bem o campeonato português, jogou no Santa Clara e também no Vitória de Guimarães, acredita que são os jogadores com o percurso de Smalling, que atuou no Man United e também na Roma, que valorizam a Liga Nacional.
5: É verdade que sempre ter jogadores assim é muito importante. Aqui em Portugal também já nos últimos anos já também tem crescido muito, mesmo na seleção, com jogadores que estão a jogar no primeiro nível. Acho que a Liga está a ir por bom caminho.
2: E depois de ter saído do Alfaia, Villanueva está sem clube, não sabe aquilo que o futuro lhe reserva, ainda assim acredita que pode voltar a jogar no campeonato português.
5: Tenho essas ganas de voltar a Portugal, porque eu vivo aqui, tenho minha casa aqui, acho que sempre vou querer estar aqui a jogar em casa.
2: Miquel Villanueva, abrir as portas do regresso à Liga Portuguesa, ao mesmo tempo que nos ajudou a conhecer um pouco mais de Chris Smalling, jogador do Porto que se pode estrear no próximo sábado diante do Marítimo no Funchal. Quanto ao Sporting, Leões entram já esta sexta-feira em ação para o campeonato, defrontam o Braga no Municipal Minhoto. Para esse duelo agendado para as 20h15 da noite, uma grande expectativa em relação à linha defensiva da equipa de Rui Borges. Ibrahim Abá está em dúvida, Debast castigado e deve ser Eduardo Quaresma a jogar ao lado de Gonçalo Inácio no 11 inicial. Mais à frente, o Sporting vai contar com um renovado Issa Dumbiá, que ontem deu nas vistas ao serviço da seleção italiana, merecendo mesmo os elogios do selecionador Roberto Mancini, por comparação a outro médio da equipa.
7: Vergara ha bisogno di giocare queste partite per crescere di livello.
8: O Vergara precisa de mais jogos para subir de nível. Qualidade tem, é muita e tenho a certeza de que irá melhorar. Quanto ao Dumbiá, é um caso diferente. Está um pouco mais avançado do que o Vergara, porque joga Liga dos Campeões pelo Sporting.
2: Mancini, os elogios a Issa Dumbiá, que deu nas vistas na Liga das Nações, competição que hoje tem vários jogos agendados para as 7h45 da tarde, a destaque para as partidas da Liga A, Inglaterra-Chequia e também Croácia-Espanha. Este último muito especial para Dani Olmo, o espanhol que jogou 6 anos na Croácia e que ajuda todos os meses a população de Vukovar, precisamente na Croácia, uma população que foi particularmente atingida na Guerra dos Balcãs. Ora, quando Dani Olmo surgiu na sala de imprensa, foi aplaudido pelos jornalistas croatas no momento que agora testemunhamos.
9: Olá.
10: Obrigado, não sabia que o Andy ia contar isso, pois senti quando saí da Croácia que estava um pouco em dívida para com eles. Achei que devia devolver algo do que tinha recebido e fizemos-lo através de um objetivo comum, onde podíamos ajudar um pouco esta família, não apenas em Vukovar, como também em Slavonski Brod. Simplesmente senti que tinha de devolver algo à Croácia por tudo o que me tinha dado.
2: O regresso especial de Dani Olmo à Croácia em jogo da Liga das Nações. Ora, foi precisamente na Liga das Nações que começou a nascer a problemática em torno de Cristiano Ronaldo. O assunto está longe de ficar fechado. E nas últimas horas, Carlos Padrão, antigo futebolista e um dos melhores amigos de Jorge Jesus, disse que Tiago Craveiro é um dos responsáveis por tudo aquilo que se está a passar.
11: Os grandes culpados desta situação de se ter inflamado como se inflamou foi o staff do Cristiano Ronaldo. Esses foram os grandes responsáveis. É. Investiguem para perceber, e esse nome ainda não foi falado, esse nome ainda não foi falado, alguém do staff do Cristiano Ronaldo inflamou esta
12: Carlos,
11: situação.
12: Carlos, diz lá quem é que foi, Carlos. Para este homem ter uma caixa.
13: Obrigado.
12: Tiago Craveiro.
2: Carlos Padrão, em declarações à SIC, a apontar o dedo a Tiago Craveiro, a que trabalha junto de Cristiano Ronaldo. É já com a qualificação garantida para o Europeu do próximo ano, que a Seleção Nacional de Sub-21 fecha hoje a fase de apuramento. Joga em Leiria frente à Chequia, com o selecionador Luís Freire a admitir que vai testar coisas novas na formação portuguesa.
14: Queremos ver a resposta dos jogadores em determinadas posições, porque estamos numa fase agora sim de procurar isso e de construir o grupo mais forte, porque o 11 pode não bastar. O 11 não vai bastar, aliás. Nós no Campeonato da Europa temos jogos 2 em 2 dias, 3 em 3 dias, às vezes 2 em 2. Portanto, há jogadores que não vão estar recuperados de um jogo para o outro, poderá haver prolongamentos, poderá haver isso tudo. E nós temos que começar a... Temos feito isso, a confiar em todos e a perceber quem é que está capaz de dar as respostas, se um não jogar, o outro jogar, e a equipa manter-se fiel a si própria e forte.
2: Portugal-Chequia às 5:30 da tarde, para seguir aqui na rádio com informações de Horácio Antunes. Quanto à seleção feminina, continua a preparar o play-off de apuramento para o Campeonato do Mundo, que se realiza no próximo ano. Primeiro jogo sexta-feira na Irlanda do Norte, com Raquel Ferreira, uma das jogadoras da comitiva portuguesa, a garantir que todas estão preparadas para este importante desafio.
15: A equipa está muito focada, mas já estamos a pensar no jogo com a Irlanda. O facto de ser fora primeiro, as diferenças que vamos ter para depois o jogo cá em Portugal, mas a equipa está muito unida e preparada para o jogo que aí vem. Mas sabemos de um facto motivacional, que é o facto de elas nunca terem estado num campeonato do mundo, e temos que estar muito preparadas para isso, mas nós pensamos também muito mais em nós do que nas outras equipes.
2: Portugal joga na Irlanda do Norte na sexta-feira, recebe depois as norte-irlandesas de hoje uma semana em Portimão. Ainda nas seleções, hoje é dia de Angola jogar na fase de qualificação para a Taça das Nações Africanas. As Palancas Negras recebem o Malawi a partir das 8 da noite, adversário analisado pelo defesa angolano Quinito.
16: Malawi acho que é uma seleção que faz muita transição, é uma seleção que joga muito nas costas do adversário. Dois, três toques, vai logo para cima, e eu acho que é uma boa seleção, e é uma seleção que nós temos que ter algum respeito dessa seleção.
2: Angola-Malawi marcado para hoje às 8 da noite em Luanda. Pela primeira vez na história, a Associação Desportiva dos Carvalhos venceu um jogo no escalão principal do handball português. Triunfo por 26-25 diante do Avanca, que deixou naturalmente radiante o treinador João Faria.
17: Estávamos à procura desta vitória, apesar de termos tido jogos contra adversários muito complicados. Queríamos ganhar o primeiro jogo rapidamente para não termos essa nuvem a pairar por cima das nossas cabeças. Conseguimos contra um histórico do handball português. Agora é continuar neste senda de trabalho, procurar mais vitórias e manter-nos na primeira divisão, que é o nosso grande objetivo este ano.
2: A primeira vitória do Carvalhos na Liga Principal de Handball Português, que no outro extremo viu o Sporting chegar à 42ª vitória consecutiva na competição, após o triunfo por 51-23 diante do Vitória de Guimarães. Ora, ainda sobre o handball, joga-se hoje para a Liga Europeia, segunda jornada da fase de grupos, com 13 equipas portuguesas a jogarem às 7:45 da tarde. Uma delas, o Benfica de Anders Alberg, que vai à Suécia defrontar a formação do Olstebro.
18: São uma equipa muito boa, mas também muito física. Estão no top 3 do aspecto defensivo na Liga Dinamarquesa. Temos de ser muito fortes na defesa, porque há oportunidades para correr. Se formos só ao ataque, podemos ter problemas, porque eles são muito físicos e têm jogado muito bem no campeonato da Dinamarca.
2: Quanto ao Marítimo, recebe o Bidasoa Irune de Espanha. Paulo Fidalgo, o treinador, fala em momento histórico para os verde-rubros.
19: Grande alegria, com grande motivação para estarmos neste momento histórico do Marítimo, que também temos pela frente um adversário histórico do handball espanhol, uma equipa espanhola que já venceu a Liga dos Campeões, que já foi duas vezes campeã nacional de Espanha e que, no seu histórico, o Bidasoa tem muita riqueza enquanto clube e enquanto instituição. Acho que é importante os jogadores usufruírem deste espetáculo.
2: E Marco Sousa, técnico do Águas Santas, fala do dificílimo encontro diante dos alemães do Flensburg.
20: Um grande motivo de alegria porque pela primeira vez no pavilhão da Associação Atlética de Águas Santas irá jogar-se um jogo de uma fase de grupos de uma competição deste nível. Nosso adversário dispensa apresentações, é indiscutivelmente um dos principais candidatos, não mesmo o principal candidato a ganhar esta competição. Nós sabemos perfeitamente a diferença que é que existe entre nós e eles, a todos os níveis, mas de qualquer das maneiras vamos tentar fazer um bom jogo, ser competitivos o mais tempo possível dentro do jogo e aproveitar e desfrutar deste tipo de jogos.
2: Um dia recheado para o handball português. Depois de duas vitórias em dois jogos, a seleção feminina de hóquei em patins volta a jogar hoje no Campeonato do Mundo, que está a decorrer em Assunção, no Paraguai. A formação das esquinas defronta a Itália às 6 da tarde, naquele que é um duelo entre as duas formações que lideram o Grupo B. Quanto aos sub-19 masculinos, também após duas vitórias nos primeiros dois encontros, jogam hoje a partir das 4 diante da Índia. No judo, Otarik Vantidze foi eliminado esta manhã dos Mundiais, que decorrem em Baku, no Azerbaijão. Na categoria de menos 73 quilos, o judoca português perdeu logo no primeiro combate diante do japonês Tanaka Ryuga e não escondeu toda a frustração.
21: Estava focado, estava a fazer aquilo que o mestre me tinha indicado, até estava a correr bem. Houve ali um momento, ele aproveitou e projetou, mas a responsabilidade é minha. Este ano 2026 tem sido muito, muito frustrante. Depois de 2025, que fiz 7 provas e em 5 delas disputei por medalhas sempre. Agora este ano já fiz 7 provas e tendo perdido o segundo combate, o primeiro. Por isso este ano tem sido muito difícil.
2: E vamos fechar com ténis e damos voz a Jannik Sinner, o número mundial que anunciou há instantes que não joga mais esta temporada.
22: I would like to give you a little update.
23: Quero dar-vos uma atualização. Eu, juntamente com os médicos, decidimos que preciso de um período de tratamentos para o meu joelho, o que quer dizer que a temporada de 2026 terminou oficialmente. Nos últimos anos, especialmente a final em Turim, deram-me sentimentos e emoções muito bonitos. Este ano vai ser bem diferente, mas neste momento tenho de pensar na minha carreira a longo prazo. Vou fazer tudo o que for possível para voltar a 100%. Agradeço já antecipadamente por todo o apoio e espero voltar a ver-vos muito em breve no corte.
2: E a consequência direta desta notícia é que Sasha Zverev vai ser em breve o novo número mundial, tornando-se no jogador 30, o 30º então da história, a liderar o ranking ATP.
0: João Gomes Dias trouxe-nos o Jornal de Desporto. 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De regresso à estrada para, naturalmente, voltar aqui a ajudar os nossos ouvintes que estão em viagem. Situação do trânsito, Sandra.
24: Esta hora, muita atenção ainda ao Porto. Há 32 no sentido Porto, Oliveira das Mais, devido a um acidente com um caminhão. Está cortada a saída para a Estrada Nacional 224 em Oliveira das Mais e a ser desviada para a Estrada Nacional 227. Depois, quanto aos restantes acessos, atenção à A28, Viana do Castelo Porto, há paragens na Avenida AEP e ainda por Lisboa, em consequência de uma avaria no final do tabuleiro da Ponte 25 de Abril, que esteve a ocupar a via central, o trânsito ficou bastante acumulado, com filas na Baixa de Almada. Ainda no IC19 de Sintra para Lisboa, houve também um acidente na zona de Pinamanique, já resolvido, o trânsito já regressará à normalidade, e a segunda circular Benfica Aeroporto, com filas no Campo Grande.
0: Muito boa tarde, boa viagem. 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

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A caminho da palavra do dia, antes da hora certa, para já da semana.

0: 1987.
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0: Outubro 6, terça-feira. Mafalda Lopes da Costa, o que é que reservou para nós hoje? A palavra do dia é...
3: A palavra do dia é estreia. A palavra estreia deriva do latim de strena ou strenam, que significava presságio, bom augúrio ou ainda presente de ano novo. Na Roma Antiga, a estrena era uma oferta ou um presente dado no início de um ciclo, como no primeiro dia do ano ou o início de uma colheita, isto para garantir a boa ventura desse mesmo período. A palavra latina evoluiu no francês antigo para estrena, mantendo o sentido de presente de ano novo, e evoluiu depois para primeira utilização que se dá a algo. Do francês, o termo foi absorvido pelo português com o significado de inauguração, novidade ou primeira apresentação pública, como um filme, uma peça de teatro ou o início de uma carreira, herdando do latim a ideia de um bom começo.
0: A palavra do dia está também disponível em RTP Play. Temperaturas máximas para hoje: Porto 21 graus, Coimbra 22, Lisboa 25, Faro 24 graus de máxima.
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0: Muito boa tarde. Uma hora no continente e na Madeira é meio-dia nos Açores. E quais são os títulos desta edição?
5: 9 anos depois de ter abandonado o país, na sequência da Declaração Unilateral de Independência da Catalunha, Carlos Puigdemont já pode regressar à Espanha. O Supremo Tribunal Espanhol determinou esta manhã que fica sem efeito a ordem de detenção de Puigdemont, depois do Tribunal Constitucional ter decidido amnistiar o líder dos Juntos pela Catalunha. Em França, os estudantes que se vão manifestar na tarde de hoje em Paris começam a concentrar-se a esta hora na Praça da República. Neste jornal temos reportagem da correspondente da Antena 1, Rosário Salgueiro. Luís Montenegro avisa que será intransigente com cortes na política de coesão da União Europeia, sublinhando que Portugal contribui mais em termos proporcionais do que outros estados.
0: As notícias com edição de João Vasco.
5: Carlos Puigdemont tem a porta aberta para regressar à Espanha. O juiz do Supremo Tribunal Espanhol, Pablo Larena, deixou sem efeito a ordem nacional de detenção contra Puigdemont, depois do Tribunal Constitucional ter validado a aplicação da lei de amnistia ao crime de peculato ligado ao processo em que o líder dos Juntos pela Catalunha é visado. O passo de Larena ocorre depois do Constitucional ter dado provimento ao recurso da antiga conselheira catalã, Dolores Bassa, e de ter rejeitado o critério que o Supremo Tribunal tinha mantido até ao momento para excluir da amnistia o crime de peculato associado a este processo. 9 anos depois de ter abandonado o país na sequência da Declaração Unilateral de Independência da Catalunha, Carlos Puigdemont já pode regressar à Espanha. França enfrenta mais um dia de forte contestação dos estudantes, depois de mais de uma semana com liceus bloqueados, aulas suspensas em centenas de estabelecimentos de ensino. Agora os protestos alargam-se do secundário ao ensino superior e há manifestações marcadas para esta tarde. Os estudantes começam a concentrar-se a esta hora na Praça da República em Paris, como nos conta a correspondente da Antena 1, Rosário Salgueiro.
6: Já alguns milhares de alunos na Praça da República vieram com pais, com professores e a Central Sindical CGT convocou também outros sindicatos, por exemplo, os maquinistas dos comboios, para fazer segurança a estes jovens. Vêm com camisolas brancas, há muitas braçadeiras também brancas, atadas ao pulso, em sinal de paz, dizem eles. Os professores, nas entrevistas que nos vão dando, dizem que este é o rosto visível de um problema que os docentes chamam há mais de duas décadas, a degradação do espaço público das escolas, mas também a incapacidade de contratar novos professores e professores da substituição e dizem que mesmo com a diminuição dos alunos há sempre falta de docentes. Este é um momento de força que este movimento estudantil está a fazer sobre o governo. É também uma manifestação em Paris, como nos quatro cantos do país. É uma manifestação de alta tensão. Há centenas de polícias e de bombeiros aqui a acompanhar cada passo que estes jovens dão.
5: Rosário Salgueiro a acompanhar este protesto. Hoje em Paris, centenas de escolas francesas têm estado encerradas por causa das manifestações dos estudantes nas últimas semanas. Na Alemanha, o antigo chefe dos serviços secretos, August Anning, foi detido esta terça-feira por suspeita de espionagem, traição e divulgação de segredos de Estado. De acordo com a Deutsche Welle, as autoridades detiveram também um antigo funcionário de alto nível dos serviços secretos, identificado apenas como Manfred D., suspeito de ter fornecido a Hanning centenas de documentos classificados em troca de dinheiro. Durante o mandato de Hanning à frente dos serviços secretos alemães, Manfred D. era o seu chefe de gabinete e continuou a trabalhar sob a tutela do Ministério da Administração Interna até 2009. Hanning liderou os serviços secretos alemães entre 98 e 2005, mas segundo o Ministério Público Alemão, os dois homens terão iniciado este esquema no ano de 2010. O primeiro-ministro português defendeu esta manhã em Estrasburgo uma resposta coordenada da União Europeia à crise energética. Luís Montenegro recordou que a atual crise atinge todos os Estados-membros e, por isso, a resposta a ela deve ser coletiva.
1: A crise energética, devido a conflitos internacionais, nos quais não participamos, está a ter impacto grave na vida dos europeus. A capacidade de resposta europeia também pode fazer a diferença. Deve fazer a diferença. Estará na altura de não deixarmos a cada Estado-membro atuar por si e também estará na altura de podermos ter uma resposta coordenada a nível europeu. Temos de pôr cobre a uma espécie de masoquismo coletivo que está a causar danos a todos. A crise com o abastecimento e o preço do petróleo e por via dele dos combustíveis e por via deles de outros bens essenciais à vida das pessoas e das empresas está a prejudicar todos. E como está a prejudicar todos, é também coletivamente que temos de encontrar respostas.
5: Montenegro pede também uma resposta coordenada e coletiva para a crise da habitação.
1: Seria também aqui muito útil que a nível europeu pudéssemos ter uma resposta complementar, evidentemente respeitando as competências nacionais, mas contribuindo através da simplificação de procedimentos e regulação e da mobilização de financiamento para que as políticas ativas de habitação possam ter resultado.
5: Sobre a questão das contribuições para a União Europeia, o Primeiro-Ministro avisou que será intransigente com cortes na política de coesão no próximo quadro comunitário, sublinhando que Portugal contribui mais em termos proporcionais do que outros Estados.
1: Também quero aqui recordar que a contribuição portuguesa para o orçamento da União é superior às contribuições dos Estados-membros ditos frugais. Se a analisarmos, como é minha convicção, devemos fazer, sobretudo no âmbito de um mercado interno, à luz da proporção daquilo que cada um dá em função do seu produto interno bruto, em função da capacidade da sua economia. Dar 10 de 100 é muito mais do que dar 50 de 1000. E, portanto, quando olhamos para as contribuições dos Estados-membros, devemos olhar para o esforço que cada Estado-membro faz daquilo que é o seu contributo face àquela que é a capacidade da sua economia.
5: Luís Montenegro, esta manhã em Estrasburgo. O novo elevador da Glória não estará pronto antes de 2029. É uma informação avançada esta manhã à Antena 1 pelo Presidente da Câmara de Lisboa, Carlos Moedas.
7: Foi já lançado um novo projeto para o elevador da Glória, porque ele tinha um sistema muito antigo, é um novo sistema, é um sistema completamente novo e seguro, e, portanto, isso vai demorar o seu tempo, e depois temos,
8: esse
7: obviamente...
8: Esse seu tempo? Um ano? Dois anos?
7: Não, muito mais do que isso. Eu diria que até 2029 será muito difícil ter o elevador da Glória, porque é todo um... E depois temos,
8: esse
7: obviamente...
8: Esse seu tempo? Um ano? Dois anos?
7: Não, muito mais do que isso. Eu diria que até 2029 será muito difícil ter o elevador da Glória, porque é todo um sistema completamente

0: técnico, a abertura de concursos externos para a contratação e a harmonização no valor dos suplementos de risco, explica o presidente do Sindicato dos Técnicos de Reinserção e Serviços Prisionais, Miguel Gonçalves.
1: Na parte dos suplementos de risco, há trabalhadores a ganhar 110, outros 120, outros 200, outros 225, e também há trabalhadores a ganhar 400 nos estabelecimentos prisionais. O que nós entendemos é que o suplemento de risco deve ser igual para todos os trabalhadores. Depois, voltando aqui também, as carreiras já foram revistas. É preciso ver que falta aqui um conjunto de coisas, como nomeadamente o estatuto dessas carreiras, os CIADAPs. É preciso rever a carreira dos assistentes técnicos para carreiras especiais, para como se também é fácil compreender.
0: As razões para esta greve dos trabalhadores afetos ao Sindicato dos Técnicos de Reinserção e Serviços Prisionais, que se concentraram esta manhã junto ao estabelecimento prisional de Custóias, em Matosinhos. Uma pessoa morreu e outra sofreu ferimentos graves num incêndio urbano que deflagrou hoje de manhã no primeiro andar de um prédio no Montijo, um prédio na rua José Joaquim Marques. A informação é adiantada pelo comandante dos bombeiros voluntários do Montijo, Luís Silva, com quem a Antena 1 falou há pouco. Ele conta também que este acidente está a ser investigado e não se conhecem as causas do que aconteceu.
2: Este incêndio foi antecedido por uma violenta explosão. Ainda se desconhece a origem e por isso está a ser alvo de investigação. Esta ocorrência teve alerta por volta das 9 horas e 17 minutos numa principal artéria do Montijo, na rua José Joaquim Marques. Envolveu 29 operacionais dos bombeiros do Montijo, da Polícia de Segurança Pública, acompanhados pelo INEM, pela CIV do Montijo e a VMER do Hospital do Barreiro e, por fim, a Polícia Judiciária com 5 operacionais. Eram portugueses, eram uma mãe e um filho. A mãe com 92 anos, e o filho com 70 anos.
0: As explicações para o que aconteceu esta manhã no Montijo. Uma pessoa morreu, como ouvimos, outra sofreu ferimentos graves na sequência deste incêndio que seguiu a uma explosão.
3: Foi informação com João Vasco, notícias em simultâneo com a RTP Antena 1 Madeira, Açores e RTP Mundo. A informação está em noticias.rtp.pt. Uma hora 11 minutos, boa tarde, está de regresso a esta hora o espaço Converse com a ERSE, a entidade reguladora dos serviços energéticos.
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5: Sabia que há novas regras para o carregamento de carros elétricos? Vamos falar sobre essa temática hoje no Converso com a ERSE, a entidade reguladora dos serviços energéticos, com Pedro Costa. Pedro, o ouvinte José Costa diz que tem lido notícias sobre um novo regime legal para carros elétricos e quer saber como vai continuar a carregar o seu carro. Será este ouvinte e muitos outros. O que é que vai acontecer então?
6: Olá Noémia, boa tarde. Antes de responder ao ouvinte, só um brevíssimo enquadramento. Portanto, nós podemos carregar o nosso carro nas nossas casas, como se fosse um outro eletrodoméstico, ou em pontos de carregamento que existem na rua, nos supermercados, centros comerciais, estações de serviço,
5: mas
6: etc.
5: Isso tem custos diferentes, claro.
6: Certo, ou seja, dentro destas várias formas de carregar o carro, há sítios onde carregamos o carro mais devagar, ou seja, demora mais tempo a carregar, e outras onde carregamos mais depressa, portanto, o carregamento é mais rápido. São serviços distintos e com preços, naturalmente, também diferentes.
5: Então, o que muda com este novo regime legal? O nosso ouvinte parece algo preocupado.
6: Vou então tentar explicar isto de modo relativamente simples. O novo regime legal, na verdade, agrega serviços. Ou seja, hoje temos empresas que vendem eletricidade para os carros, que são os comercializadores de eletricidade para a mobilidade elétrica. E outras empresas que fazem a operação dos pontos de carregamento, onde a gente carrega o carro, portanto, fazem a manutenção, tratam das avarias. Há empresas até que fazem as duas coisas, ou seja, têm as duas atividades. Mas, hoje em dia, há muitos pontos de carregamento em que, se eu não tiver um contrato com um comercializador de eletricidade para a mobilidade elétrica, não consigo carregar o meu carro. Ora, o novo regime vem aproximar-se do modelo a que estamos mais habituados quando vamos a uma bomba de gasolina. Portanto, podemos ir com o nosso carro a uma bomba e pagar com um meio de carregamento normal, com o multibanco, por exemplo. Portanto, o que vai acontecer, o que já pode acontecer hoje com este novo regime, é a junção das duas atividades, a venda de eletricidade para o carro elétrico e a operação do ponto de carregamento com modos de pagamento tradicionais, como o multibanco, mas também é possível mais complexos, como as aplicações, a que os consumidores também já vão estar habituados.
5: Este novo modelo já está implementado?

0: até final de 2027 temos um regime transitório em que coexistem os dois modelos, o novo e o anterior. Portanto, estão os dois em vigor.
1: Então o ouvinte, neste caso, não precisa estar preocupado?
0: Eu diria que não, ou seja, continuará a carregar o carro como faz hoje e tem certamente mais opções. Aliás, penso que há também boas notícias, porque têm vindo a aparecer no mercado empresas com soluções para condomínios, portanto, em prédios, o que também facilita a vida às pessoas.
1: Obrigada, Pedro. Lembramos que se tiver mais dúvidas sobre este tema ou outros assuntos relacionados com a eletricidade, o gás ou a mobilidade elétrica, converse com a ERSE através do WhatsApp 963-816-698.
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7: Está a começar o Portugal em Direto, edição para esta terça-feira, dia 6 de outubro. Vamos agora, juntamente com o jornalista Nuno Amaral, saber que temas estão a gente destaque no programa.
8: A Câmara de Lisboa quer construir mais de 5 mil casas com espaços verdes até ao final do mandato. A habitação na capital foi um dos temas da conversa do autarca Carlos Moedas no programa Política com assinatura da Antena 1. O autarca falou também de apoios às rendas. As primeiras expropriações para a construção da linha de alta velocidade entre Porto e Lisboa estão a avançar no distrito de Aveiro. São mais de 1000 parcelas em 3 municípios ao longo de mais de 15 quilómetros. Daqui a pouco ouvimos as apreensões do autarca de Oliveira do Bairro dos Açores. Chega um grito de alerta do setor do turismo com o fim dos voos da Ryanair há meio ano. O arquipélago registra menos 100 mil passageiros e 70 mil dormidas. O alojamento local é um dos segmentos mais afetados. Nesta edição vamos falar aqui nos estúdios do Porto com o presidente da Associação de Alojamento Local nos Açores. É terça-feira, o podcast Porque Vivo Aqui vai levar-nos até Mértola, no Alentejo.
7: Portugal em Direto começa agora. A edição é do jornalista Nuno Amaral.
8: Avançam as primeiras expropriações para a construção da linha de alta velocidade entre Porto e Lisboa. Começam no distrito de Aveiro, dizem respeito a mais de 1000 parcelas em 3 municípios ao longo de quase 16 quilómetros. Em causa está um despacho do secretário de Estado das Infraestruturas, Hugo Espírito Santo, publicado na semana passada em Diário da República. Assim, estão e vão ser expropriadas mais de 1000 parcelas em Oliveira do Bairro, na freguesia de Oiá, Aveiro, na União de Freguesias de Requeixo, Nossa Senhora de Fátima e Nariz, e União de Eixo e Irol, também em Albergaria Velha, vão avançar as expropriações. No projeto de execução final, o traçado prevê um total de 236 demolições, divididas entre habitações, 185, e edifícios comerciais. Esta linha de alta velocidade, a linha de TGV, deve ligar Porto a Lisboa numa hora e 15 minutos em 2032, com paragens possíveis em Vila Nova de Gaia, Aveiro, Coimbra, Leiria e depois do Porto a Vigo via Aeroporto, Francisco Sá Carneiro, Braga, Ponte de Lima e Valença em 50 minutos, e também em 2032. Ora, numa primeira reação, a Câmara de Oliveira do Bairro, no distrito de Aveiro, diz-se preocupada com o impacto da linha de alta velocidade no concelho, diz que vai ser mais uma infraestrutura a dividir o território que já é atravessado por duas autoestradas. Para permitir a passagem do TGV, vai ser também preciso demolir algumas casas, também na zona industrial, também a zona industrial, aliás, de Vila Verde vai ser afetada. O vice-presidente da Câmara de Oliveira do Bairro carro Jorge Pato, entrevistado pela jornalista Rosa Azevedo, realça que é preciso esperar pelo projeto final das infraestruturas de Portugal, a empresa Infraestruturas de Portugal, para perceber como minimizar estes impactos desta primeira fase de expropriações para já não preocupar a autarquia.
4: Esta primeira fase afeta muito pouco. Estamos a falar de uma área relativamente pequena a norte da Oiã, basicamente zona florestal, limita-se a alguns pinhais, eucaliptais, portanto uma zona de floresta. Na fase seguinte, aí sim, o concelho já será afetado, porque além da zona industrial de Vila Verde, que é muito afetada, temos algumas casas que terão de ser demolidas. Vai ter um impacto significativo, vai da zona industrial de Vila Verde, porque temos ali uma zona de ampliação que foi afetada, mas sobretudo também um conjunto de casas que, pronto, têm o azar de estar onde a linha vai passar e, portanto, provavelmente terão de ser demolidas.
9: O que é que pode mudar em Oliveira do Bairro quando esta linha estiver pronta?
4: É mais uma infraestrutura a dividir o concelho, já temos duas autoestradas a passarem cá. Afetará, obviamente, porque ali, sobretudo na zona industrial de Vila Verde, ela vai ter uma passagem, vai passar subterrânea, de forma subterrânea, mas mesmo assim afeta a mobilidade porque há um conjunto de pequenos caminhos e ruas secundárias que obviamente provavelmente não serão repostas e portanto vão criar dificuldades para as pessoas se dirigirem nomeadamente aos seus terrenos, nas áreas rurais e de certa forma também alguma malha urbana.
9: Está a ser desenhado algum plano para reduzir o mais possível estes impactos?
4: Nós ainda não temos conhecimento do projeto final da IP e, portanto, só quando a IP disser onde é que efetivamente vai construir alternativas à circulação é que nós depois podemos atuar e criar uma situação de minimizar o impacto negativo da infraestrutura.
8: Para lá esperar, certo é que as demolições vão avançar. Ouvimos o vice-presidente da Câmara de Oliveira do Bairro, Jorge Pato, entrevistado pela jornalista Rosa Azevedo. Em Oliveira do Bairro, espera-se para se conseguir perceber como é que o concelho vai sofrer com a construção da linha de alta velocidade. Durante este mandato, a Câmara de Lisboa quer construir mais 5 mil casas. A habitação em Lisboa foi um dos temas da conversa do autarca Carlos Moedas no programa da editora de política da Antena 1, Natália Carvalho, Política com Assinatura. Moedas falou nos projetos habitacionais de Vale de Santo António e de Vale de Chelas. São cerca de 5 milhares de casas previstas com espaços verdes, projetos cruciais para a cidade, na opinião do autarca Carlos Moedas.
10: Nestes 6 meses foram 443 nos primeiros 6 meses deste mandato. Estamos a lançar os dois maiores projetos de Lisboa de habitação, que é o Vale de Santo António e o Vale de Chelas. Cada uma destas zonas da cidade, que estão aqui ao pé, vão ser mais de 2.500 casas em cada uma, com áreas verdes, com equipamentos, terá o grande hospital de Todos os Santos. Portanto, estes projetos, sobretudo o de Vale de Santo António e o Vale de Chelas, são cruciais para a cidade e estavam parados há 20 anos.
8: Os projetos de habitação para a cidade, de acordo com Moedas, saem do papel durante este mandato ainda. O autarca de Lisboa falou dos apoios que há na capital para rendas destinadas a quem ganha menos.
10: Temos dois programas, um que tem a ver com o pagamento das rendas, alguém que esteja hoje a pagar mais um terço da sua renda, ou seja, está a pagar mais um terço do seu salário. Imagine que ganha 900 euros e que está a pagar mais de 300 euros de renda, a Câmara paga a diferença. Paga a diferença entre o que for acima de um terço do salário. E depois estamos a ter programas, como lançámos agora, um que se chama Volta ao Bairro, que são 700 casas, já estamos neste ano a fazer 100 delas, que são no centro da cidade, nos bairros históricos, são casas, algumas estavam abandonadas.
8: Carlos Moedas, esta manhã, em entrevista à RTP Antena 1. As cheias do início do ano foram há mais de 8 meses. Ainda hoje, há quem continue a sofrer as consequências do comboio de tempestades. Na Pampilhosa da Serra, uma estrada que liga o centro da vila a várias aldeias ficou cortada por causa de uma derrocada e é neste troço que passa cerca de um terço do tráfego do concelho. A alternativa para quem lá mora, Diana Craveiro, é fazer um desvio de mais de 20 km de curvas e contracurvas.
11: Isto são à volta, não chega a 7 km e agora são 50, 25 para cada lado.
12: Na aldeia de Pescanseco, o fundeiro Orlando Almeida queixa-se da volta que tem de dar para chegar até ao centro da Pampilhosa da Serra.
11: A gente já não temos também novos e temos os nossos problemas, se há uma emergência, demora muito para ir para a Pampilhosa. Já são 8 meses que está nesta situação.
12: Para quem trabalha no centro da vila, como o Herculano Raimundo e a mulher, desde que a estrada do Pombal está cortada, o dia-a-dia é mais difícil.
13: Todos os dias tem que ir para a vila, que a gente tem lá trabalho, ir e vir, tem que ir pôr a esposa, depois ir, passa aí e presume aí de 150 km por dia.
12: É mais quanto tempo de viagem do comparado com antes?
13: 40 minutos, meia hora, a mais.
12: E antes demorava quanto tempo?
13: 10 minutos, 12 minutos, assim nas caminhas. E a curva contra a curva, isto é muito difícil, muito difícil. De manhã então, com uma varinha, pior. É aquilo que o patrão dá, não dá para pagar o combustível.
12: As obras para desimpedir e estabilizar a estrada já estão a decorrer, mas o presidente da autarquia, Jorge Custódio, lamenta que a obra não possa acontecer mais rapidamente.
14: A Câmara, logo a seguir ao momento das tempestades, iniciou logo o procedimento de concurso público, portanto cortámos todos os prazos que eram possíveis cortar, não esperámos por financiamento sequer, portanto é claramente do orçamento da Câmara Municipal, mais de meio milhão de euros, a obra está a decorrer dentro do prazo previsto, que são os 210 dias, e portanto esperamos que até ao final do ano a obra esteja concluída finalmente. É uma obra muito complexa. Para que todos percebam, estamos a falar em 1.740 caminhões de massa, de volume, que têm que sair dali. Mesmo que se consigam colocar mais caminhões, a própria circulação não é fácil, porque não se consegue passar com muitos mais caminhões do que os que lá estão agora. Portanto, é um trabalho difícil e que leva o seu tempo.
12: Apesar das explicações e das garantias, em Pescanseco Fundeiro, António Santos não acredita no prazo.
15: Aqui a questão é que as obras estão a trabalhar a um ritmo muito lento, não é? E as pessoas estão condicionadas.
12: A Câmara garante, segundo o concurso público, a obra estará pronta até ao fim do ano. Temem que se arraste?
15: Eu duvido, muito honestamente, porque sei que as obras aqui, à imagem das obras feitas na maioria de pós-estado, têm um período de cumprimento, mas depois é mais 6 meses ou mais. Se estiverem prontas para o próximo verão, vai ser uma sorte.
8: A autarquia garante que a estrada do Pombal vai reabrir até ao final deste ano. A obra está a ser suportada pela Câmara e tem um custo de 600 mil euros. Mais a sul, o Movimento de Cidadania dos Utentes da Estrada Nacional 125, Sotavento, enviou uma carta aberta aos deputados eleitos pelo Algarve a defender a reabilitação do troço entre Vila Real de Santo António e Olhão. O movimento exige a inscrição de verbas no Orçamento do Estado para 2027 que permitam fazer as obras necessárias. A carta aberta descreve uma situação de total abandono na 125, na zona do Sotavento, Mário Antunes.
16: É uma estrada com dois perfis totalmente opostos. De Olhão à Vila do Bispo, a Nacional 125 foi alvo de uma completa requalificação. Já o troço de Olhão à Vila Real de Santo António está ao abandono, esquecido, e objeto apenas de pequenos tapa-buracos. A descrição é feita pelo movimento de utentes.
17: Nós estamos aqui a falar em pavimento muito degradado, com buracos, com muitas fissuras. Estamos a falar em zonas com muita acumulação de água, onde a drenagem simplesmente não funciona. Uma deficiente sinalização vertical e horizontal. Muitas interseções, porque a Estrada Nacional 125 neste posto tem muitas interseções e muitas delas com pouca visibilidade. Falta de rotundas, que podiam acalmar o tráfego e dariam também maior fluidez e segurança rodoviária. Bermas por requalificar, que tenham que ser transitáveis e que muitas vezes não são. Falta de iluminação, que é muito importante, é a falta de iluminação em várias rotundas e em várias interseções.
16: O Gupena, em nome do movimento, fala ainda numa estrada que, devido ao abandono, se tornou perigosa e com pontos de elevada sinistralidade.
17: O cruzamento de Santa Rita e o cruzamento do Buraco, que é assim conhecido em Vila Nova de Cacela, temos o cruzamento da Altura, temos o cruzamento da Praia Verde, temos um estrangulamento ali na zona da Luz de Tavira e mesmo na localidade da Luz de Tavira e ligações entre a Fuzeta e Mão Carapaz. Nestes últimos 6, 10 meses, contamos basicamente só entre Vila Real de Santo António e Cacela, são cerca de 3, 4 pessoas que morreram.
16: O movimento lembra na carta aberta aos deputados, eleitos pelo Algarve, que a promessa de requalificação integral deste troço já se arrasta há mais de uma década. Defendem que o Estado devia assumir a requalificação integral desta estrada cuja manutenção está entregue a uma subconcessionária. Para isso é necessário ultrapassar um contencioso jurídico que envolve justamente o contrato de concessão.
17: Por incumprimento do contrato das infraestruturas de Portugal, a rota do Algarve Litoral praticamente, não posso dizer que rasgou o contrato, mas não cumpre o contrato. Não cumpre o contrato e está a receber uma indemnização diária choruda por parte das infraestruturas de Portugal, por incumprimento do contrato. E o que é que as rotas do Algarve Litoral fazem? Como estão a fazer agora aqui também na zona da altura, vão tapando um buraco, vão tapando uma fissura, vão levantando um sinal que caiu, vão cortando umas ervas nas bermas, e pouco mais do que isso.
16: É neste contexto que o GPN exige de deputados e autarcas uma posição firme no sentido de garantir as verbas necessárias no orçamento do Estado à requalificação total do troço Olhão-Vila Real de Santo António da 125.
8: E por isso o Movimento de Cidadania dos Utentes da Nacional 125 Sotavento enviou uma carta aberta aos deputados eleitos pelo Algarve a defender a reabilitação do troço entre Vila Real de Santo António e Olhão. Nos centros de saúde de Leiria e da Marinha Grande, todos os utentes têm médico de família, todos os que estão inscritos neste centro de saúde, a unidade local de saúde da região de Leiria, têm essa garantia, vão ter melhores condições de acessibilidade com o compromisso, agora assumido pela autarquia, de que vai manter em funcionamento o projeto Bata Branca, ou seja, clínicos para o caso de haver necessidades de última hora. É o que explica a Agência Lusa, a vereadora Ana Valentim, que tem o pelouro da saúde na Câmara de Leiria.
18: Com a entrada de 23 médicos de medicina geral e familiar, ficamos praticamente com cobertura total no concelho, nomeadamente nas 25 unidades de saúde. Mas decidimos manter o projeto Bata Branca, principalmente para aquelas situações em que nas faltas de impedimentos dos profissionais de saúde, como é os casos de licenças de parentalidade ou de baixas médicas, poder garantir à mesma o atendimento à população e, portanto, nessas situações iremos manter o projeto Bata Branca em funcionamento.
8: A Câmara de Leiria vai manter o projeto Bata Branca a funcionar, que neste momento está apenas a ser utilizado em Regueira de Pontes, no Centro de Saúde de Gurjão Henriques, nos Parceiros e na Ortigosa. O projeto arrancou em janeiro de 2024 no concelho e até ao final de setembro permitiu quase 83 mil consultas médicas à população. Para responder às necessidades das empresas da região ligadas ao setor aeronáutico, a Universidade de Évora vai criar um polo para o desenvolvimento dos cursos de aeronáutica e aeroespacial. Depois da aposta nestes dois cursos, no ano passado, a Academia investe agora em dois edifícios situados, em pleno aeródromo da cidade, Paulo Nobre.
19: É um novo polo da Universidade de Évora dedicado ao setor da aeronáutica e aeroespacial. Fica no aeródromo da cidade.
20: Estamos hoje a lançar a semente daquilo que se pretende que seja um grande polo tecnológico da Universidade de Évora.
19: António Candeias, reitor da Universidade de Évora. Com este novo polo, em pleno aeródromo, a Academia Eborense quer criar condições para dar resposta às necessidades deste setor.
20: O que estamos aqui hoje é criar as condições para que a Universidade de Évora possa dar resposta àquilo que, por um lado, são as necessidades das empresas, através da criação de laboratórios que vão servir não só para a formação, mas essencialmente também para a investigação, e depois também dotar de espaços onde é possível capacitar quer os nossos alunos, quer também os técnicos das empresas, no sentido de os dotar para este setor.
19: Há um ano, a Universidade apostou no curso de Aeronáutica Aeroespacial.
20: Mais do que uma aposta ganha pela Universidade de Évora, é um curso que é essencial para dotar a região de recursos humanos qualificados para dar resposta também àquilo que é a aposta da região neste setor.
19: Este novo polo serve este curso, mas pode vir a servir outras áreas da Universidade, diz o reitor António Candeias.
20: Quando nós falamos de que isto é o polo da aeronáutica e aeroespacial da Universidade de Évora, é claro que temos que pensar que as infraestruturas que aqui serão desenvolvidas poderão dar apoio a outras áreas, incluindo a área da robótica, a área da mecatrónica, enfim.
19: Em pleno aeródromo, mesmo ao lado da pista, as novas instalações ocupam uma antiga escola de pilotos. O edifício é cedido pela Câmara de Évora. O Instituto Português do Mar e da Atmosfera cede o antigo Centro Regional de Meteorologia. A Universidade investe agora na recuperação e adaptação dos edifícios.
20: Estamos a pensar em investir na parte de infraestruturas analíticas cerca de 500 mil e na parte da reabilitação e renovação de espaços outro 500 mil.
19: O novo polo deverá estar apto a receber alunos no início do segundo semestre escolar.
8: A Universidade de Évora vai assim criar um polo para o desenvolvimento dos cursos de aeronáutica e aeroespacial.
0: Cresci em Lisboa e em Lisboa estou completamente afastado disto e foi em Lisboa que eu percebi, nós vivemos aqui, não é exatamente o oposto daquilo que eu desejo hoje em dia para o meu filho.
21: Bem-vindos ao Horto da Malhadinha, bem-vindos ao Centro Agroecológico de Mértola. Este é um espaço onde semeamos, plantamos, colhemos, onde praticamos diferentes técnicas agroecológicas.
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8: Ouvimos mais adiante. Foi uma caída a pique, já se ouvem lamentos e alguns pedidos de ajuda. Os Açores registram menos 100 mil passageiros e 70 mil dormidas desde a saída da Ryanair em finais de março, há pouco mais de meio ano. O fim da operação da Ryanair para os Açores foi anunciado para 29 de março. A companhia voava para o arquipélago desde 2015, justificou a decisão com as taxas aeroportuárias e a tributação ambiental europeia. Desde abril que as ligações aéreas entre o arquipélago e Portugal e vice-versa são, Portugal continental diga-se, e vice-versa são asseguradas apenas pela TAP, pelas Azores Airlines do grupo SATA. Os dados de agosto ainda não foram divulgados, mas segundo os números provisórios de abril a junho a redução foi superior a 70 mil dormidas. Houve também nos alojamentos turísticos da região, registaram-se menos 62 mil dormidas do que no ano anterior. A reboque desta fuga de turistas, os hotéis e alojamentos locais são os mais afetados, mas não só. Pelas 9 ilhas do arquipélago, os lamentos são muitos. A repórter Ana Leal Pereira apanhou os danos com o microfone que o fim das operações de Ryanair está a provocar em São Miguel, na Terceira.
23: Menos aviões, menos turistas e clientes. 6 meses depois da saída da Ryanair dos Açores, muitos empresários de São Miguel já fazem contas aos prejuízos. Na Rentacar Autorramalhense, em Ponta Delgada, Paulo Aguiar lembra que os passageiros da companhia de baixo custo eram uma parte importante do negócio.
24: Nós tínhamos voos que íamos buscar 10, 12 clientes por voo. Ao final do dia eram à volta de 4 voos, portanto, se fizermos as contas, são à volta de 50 clientes. A Ryanair trazia grande volume de clientes.
23: A empresa investiu a contar com o crescimento do turismo, mas foi obrigada a adaptar-se a uma nova realidade.
24: Ajustamos o preço 7 ou 8 vezes. Colocamos o nosso preço de inverno no início de setembro, porque não havia procura.
23: Também as mesas da restauração começam a ter lugares vazios em Ponta Delgada. Carlos Medeiros, do histórico Restaurante Nacional, diz que os turistas continentais são agora menos.
25: Já se notou no verão menos continentais, menos famílias, e agora não está a vir, não há clientes suficientes para tanto restaurante.
23: E acredita que as maiores dificuldades ainda estão para vir.
25: Vai voltar ao antigo, uma formiga, trabalhar de verão, para aguentar o inverno.
23: À restauração, começam a voltar memórias de um passado em que o espaço aéreo nos Açores não era liberalizado.
25: Demoramos imensos anos a conseguir a abertura do espaço aéreo e de repente, de um momento para o outro, parece que se fecha tudo novamente. Algo que não está a correr bem.
23: E no restaurante Stage, Paulo Ricardo, o empresário, aponta também para o aumento do preço das viagens.
26: Sou uma agência com quem trabalhamos todos os anos que fora e o homem estava muito atrapalhado porque não sabia como é que ia fazer, que a viagem mais barata que lhe encontrou foi de 310 euros. E tenho havido disparados aí de passagem 700, 800.
23: E nas lojas também as recordações da ilha são menos compradas por turistas. Para Rodolfo Tavares e Maria Sá, quem continua a visitar a ilha gasta menos.
27: Especialmente no mercado dos turistas nacionais, muito menos.
28: Vê menos continentais, imigrantes. E os que vieram com muita contenção de despesas.
23: Já nas empresas de observação de baleias, os impactos são mais ligeiros e Carlos Picanço, da Futurismo, deixa um aviso.
1: A questão da saída de Ryanair, claro que preocupa, porque tem a ver com o valor percepcionado do destino. E nós, se calhar, não temos o valor percepcionado que achamos que temos. Para ter uma marca, e os Açores não têm uma marca como achamos que têm, é preciso promover nos sítios certos, da forma certa e na hora certa, o que nos tem falhado.
23: Empresários que investiram a contar com mais visitantes olham agora para a época baixa com incerteza e apontam responsabilidades.
1: É preciso que o Governo se sente com o setor, o que tem acontecido menos do que era disposto.
2: Houve um exagero nos preços em tudo o que tem a ver com o turismo. O Governo tem que fazer alguma coisa em relação a isso e ter só a SATA e a TAP, o monopólio faz isso.
23: 11 anos depois da liberalização do espaço aéreo nos Açores, as ligações entre o arquipélago e o continente voltam a ser apenas asseguradas pela SATA e pela TAP, com preços de bilhetes que não estão ao alcance de todos os bolsos.
8: Reportagem de Ana Leal Pereira, em São Miguel. Como já lhe disse, o alojamento local é um dos segmentos de turismo mais afetados por esta saída da Ryanair dos Açores. A Associação de Alojamento Local diz que este pode ser um dos piores resultados de sempre. Ou seja, este ano pode ter um dos piores resultados de sempre, até porque a estes problemas somam-se outros, empresas com menos rendimentos, com recorde de custos, também devido à inflação, aos custos da energia e da mão de obra. É o que diz o Presidente da Associação de Alojamento Local. Ora, João Pinheiro está connosco, em direto, aqui, a partir dos estúdios do Monte da Virgem, no Porto. João Pinheiro, boa tarde, bem-vindo ao Portugal em Direto. Desculpe uma expressão popular, quase a roçar o grosseiro. Está aqui um problema do Arco da Velha.
3: Antes de mais, obrigado pelo convite, por estar aqui presente. Cumprimentar todos os ouvintes que nos seguem e que vão ouvir um bocadinho da problemática que estamos a sentir no turismo dos Açores.
8: O senhor diz que poderá ser um dos piores anos de sempre.
3: Sim, eu digo e repito, pode ser um dos piores anos de sempre, precisamente porque estamos a baixar os rendimentos de todos os empresários, por causa precisamente da descida das dormidas.
8: Efeito dominó chinês.
3: Sim, e depois os custos todos a aumentar devido à inflação. Temos os custos de mão de obra, os custos de energia, tudo o resto continua a aumentar. E depois, se virmos o panorama de Portugal, todos os destinos regionais estão a crescer e estão a aumentar os seus rendimentos. Os Açores são a única região do país que inverte esse crescimento. Isso é preocupante para os empresários açorianos.
8: É possível quantificar, ou seja, quantos alojamentos locais há nos Açores? Tem ideia, uma ideia aproximada?
3: Sim.
8: Nas 9 ilhas?
3: Sim, nós temos esses dados e o Serviço Regional faz essa atualização mensalmente. Nós temos 4.600 alojamentos locais, 26 mil camas.
8: 4.600?
3: Sim, e nas 9 ilhas dos Açores, e que representa 64% da capacidade de alojamento dos Açores. Temos mais capacidade em alojamento local que precisamente na hotelaria. E isto é um potencial imenso para toda a região, para as 9 ilhas, para a distribuição de fluxo e aquilo que tem mantido também os Açores, o seu ecossistema sustentável. Muito temos essa preocupação em não criar um destino massificado e o alojamento local tem precisamente dado essa ajuda em distribuir fluxo por todos os concelhos.
8: Até pela diversidade, obviamente. O Governo Regional dos Açores anunciou aumentar a dotação para o turismo. Ainda vai a tempo agora que estamos em vésperas da época baixa?
3: Assim, não. Para essa época baixa já não vai a tempo. Nós avisamos desde o início do ano que havia um problema no turismo, havia uma solução rápida que era o aumento do orçamento já de 2026, isso não foi feito, para salvaguardar o inverno, já este inverno, agora o anúncio é para o orçamento de 2027 e isto vai resolver talvez o problema de 2027, mas alerto que não basta só dotar os orçamentos, mas também há que executá-los, porque o problema também dos últimos anos é ter a dotação e não executar, precisamente na visita dos Açores, que só executou 20% do seu orçamento.
8: 20% apenas.
3: Sim, certo.
8: Estas ajudas do Governo Regional, do Governo Nacional, houve também uma reunião de empresários nos Açores em que se pede que a Turismo de Portugal ajude a resolver a crise e a captar novas companhias. De que forma? Captar novas companhias, estabelecer contactos, imagino. Sim. Mas resolver esta crise, como?
3: Precisamente. E agora? Nós, e foi dito aqui na reportagem, nós precisamos de uma low cost. Uma low cost para trazer mais voos para os Açores, para equilibrar os preços. Isto só é é possível com negociações diretamente com as companhias privadas. E aqui alertamos precisamente também o turismo de Portugal que faça também o seu papel, porque os Açores fazem parte de Portugal e é um destino que quer dizer, quantifica cada vez mais o destino português. E se nós, açorianos, estamos a precisar de alguma forma desta captação de novas rotas e a captação de empresas low cost, pá, também que seja aqui também o Turismo de Portugal a dar aqui um apoio, como já fez também noutras regiões do país, que seja agora no momento exato, que seja agora para os Açores, de alertar que a região autónoma da Madeira tem 4 companhias aéreas low cost a voar e os Açores nesta altura têm 0. Vai ser o primeiro inverno sem uma companhia low cost.
8: E estão a ser feitos alguns esforços nesse sentido, já que tenha conhecimento?
3: Não temos conhecimento. Nós esperamos que haja esses contatos, mas não, como também foi dito aqui, há uma falta de comunicação entre entidades públicas, associações e governo regional para que depois isto tudo vá a bom porto e que haja uma sinergia conjunta para trazer mais competitividade para a região.
8: O senhor representa um setor importante, como ainda há pouco disse, mais de 4 mil alojamentos locais, presida a Associação de Alojamento Local. Que recado direto deixaria ao Governo Regional e ao Governo Nacional perante o panorama que acabou de descrever?
3: É muito simples. A Associação de Alojamento Local dos Açores tem alertado e tem feito vários estudos económicos. O alojamento local já representa 7% do PIB regional. E nós costumamos dizer que isto é a ponta do iceberg de um problema que se avizinha. Porque 60% do valor que é deixado através do alojamento local é deixado nas economias locais, no comércio, na indústria e na restauração. Por isso, esta ponta do iceberg tem que ser resolvida com mais acessibilidades, com mais promoção, para que depois toda a economia envolvente sobreviva. E há que haver, e nós costumamos dizer, a promoção e o investimento em promoção não é um custo, é um investimento que depois traz frutos e traz rentabilidade depois nos próximos anos. E há que investir rapidamente para resolver este problema.
8: Estamos quase a terminar esta entrevista. Vem aí o inverno, vem aí a época baixa. Será um inverno seguramente frio, de forma metafórica, e duro para o setor de turismo. Qual seria a primeira medida que era necessária tomar por parte das entidades públicas ou do Turismo de Portugal para começar a inverter este panorama e aquecer um bocadinho o inverno?
3: Sim, é rapidamente negociar com uma companhia low cost, trazer uma companhia low cost rapidamente, já, e se for possível, já este inverno. Porque, e com os mecanismos e com as instituições que já existem, isso é possível. Agora é preciso, é vontade política, é preciso sair dos seus gabinetes e negociar com as companhias privadas e trazer rapidamente. Eu digo, a rota para Ponta Delgada, Lisboa, Ponta Delgada era das mais rentáveis das companhias low cost. É preciso novamente negociar e ter vontade política de resolver esta situação.
8: Para sairmos e para tentarmos sair com um travo doce, não sei dir-me-á nos lábios, está otimista de que vai ser encontrada uma solução, de que vão encontrar companhias low cost?
3: Sim, estou otimista. Os Açores continuam a ser um destino, quer dizer, de excelência. Nós, os empresários, fizeram por isso e têm feito. Os Açores continuam a ser o destino que muita gente procura. Agora temos que resolver é rapidamente o preço de chegada, porque os empresários fizeram o seu papel, o destino de natureza. Vamos entrar agora numa época baixa, mas é uma época procurada por milhares de turistas, onde o clima, o próprio clima dos Açores, que é mais chuvoso, mas as temperaturas continuam a ser agradáveis, e nós temos todo o potencial de ter turismo o ano inteiro. Por isso o potencial está lá. Agora só precisa resolver pequenos constrangimentos que resolvem rapidamente.
8: E encontrar companhias low cost interessadas. Sim. E com condições para voarem para os, claro, Açores. Eu agradeço a João Pinheiro, o Presidente da Associação de Alojamento Local dos Açores.
3: Obrigado.
8: Esta participação em direto. Está nos estúdios do Porto, imagino que está já a participar em alguma coisa aqui no continente.
3: Sim, amanhã vai haver a primeira Cimeira Nacional do Alojamento Local, vai participar amanhã.
8: E obviamente que vai falar neste tema, não é?
3: Sim, sim.
8: Agradeço-lhe mais uma vez os esclarecimentos e a presença no Portugal em Direto.
3: Obrigado.
8: Em Mértola, terra onde a paisagem conta histórias de resistência e adaptação, o jornalista António Jorge foi conhecer a Associação Terra Sintrópica e o trabalho que desenvolve em torno do PREC, o processo regenerativo em curso. É uma iniciativa que procura regenerar solos, paisagens e comunidades. Segue-se agora um pequeno resumo do novo episódio do podcast Porque Vivo Aqui.
0: cresci em Lisboa e em Lisboa estou completamente afastado disto e foi em Lisboa que eu percebi, pá, não, nós vivemos aqui, não é, é exatamente o oposto daquilo que eu desejo hoje em dia para o meu filho.
4: PREC é a sigla marcada na história dos primeiros anos da democracia, mas não desse PREC que vamos falar neste episódio. O PREC, protagonista deste Porque Vivo Aqui, significa Processo Regenerativo em Curso e leva-nos até Mértola, um território onde a beleza da paisagem convive há décadas com desafios difíceis. A desertificação, a escassez da água, o abandono rural e a procura de novas oportunidades para fixar pessoas e criar futuro. Nesta história importa o percurso de Gonçalo Rodrigues, que por duas vezes na vida abandonou Lisboa para rumar a Mértola.
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4: Mais do que um café, mais do que um restaurante, mais do que uma loja, o PREC apresenta-se como um espaço de encontro, de debate e de experimentação de novas formas de viver e produzir. Mas antes de perceber melhor o tema central, vale apresentar Gonçalo Rodrigues, com quem conversei numa tarde de calor alentejano, na esplanada do PREC, no coração de Mértola.
0: Comecei a trabalhar desde cedo. E desde cedo quis também mudar de vida. E mudei-me para o Alentejo há coisa de 15 anos e vivi 10 anos em Mértola. Em Mértola tentei criar um conceito diferente de turismo, que na altura ainda não era muito conhecido, que era o glamping. Este processo depois acabou por cair, tive 10 anos em Mértola, tive vários trabalhos, tive o glamping sempre como o meu sonho final, mas não consegui concluir este projeto. Regressei a Lisboa, trabalhei no Chapitó, escola de circo, e ultimamente trabalhava no Feijão Verde, no grupo de parques infantis.
4: Entretanto, aprofunda formas de aproximar pais e filhos com a natureza e abriu caminho para um outro projeto.
0: A Let It Be foi uma loja que abriu em Lisboa, vocacionada para fazer eventos com crianças numa componente muito analógica, em que fazíamos jogos tradicionais, plantações de leguminosas, interação com animais, sessões de cinema ao ar livre, e o nosso objetivo e intuito final sempre era envolver os pais e as crianças em jogos comuns, sem dizermos aos pais, vocês vão brincar com os vossos filhos, mas a nossa dinâmica de equipa era sempre colocarmos os pais a brincar com as crianças. Este projeto funcionou muito bem em Lisboa, até decidirmos, não é isto que queremos, a minha namorada, a Marta, estava grávida, e decidimos, ok, vamos mudar de vida. Fechámos a loja em Lisboa, vimos para Mértola, eu já conhecia este projeto e acompanho desde que existe, porque sempre tive uma boa relação com este tipo de projetos mais de natureza e conheço muito bem os fundadores, e foi-me feita a proposta de eu poder vir para o PREC, o processo regenerativo em curso, que é um restaurante da Terra Sintrópica, colocar o PREC mais perto da comunidade.
4: Por trás do PREC está a Associação Terra Sintrópica, que aposta em práticas agroecológicas e em modelos inspirados na agricultura sintrópica, procurando responder aos desafios do semiárido Alentejo através da recuperação dos solos, da biodiversidade e do fortalecimento das comunidades locais. É uma descrição que Gonçalo tenta simplificar a partir daquela rua de casinhas brancas.
0: Estamos na rua principal, no eixo comercial principal de Mértola. O PREC faz parte de uma associação que se chama Terra Sintrópica e, essencialmente, a Terra Sintrópica, a versão mais sucinta que eu digo sempre aos meus clientes é que a Terra Sintrópica é uma agrofloresta que existe em Mértola. Esta agrofloresta e a Terra Sintrópica chama-se Terra Sintrópica porque há muitos anos atrás um senhor chamado Ernest Goetsch, um agricultor suíço, comprou um terreno no Brasil que era completamente árido e começou a testar alguns tipos diferentes de agricultura. O Ernest, 10 anos depois de comprar esse terreno, conseguiu regenerar um terreno. Esta regeneração foi feita através de um conceito que era a sintropia da natureza. Uma coisa que até então se falava muito e se debatia muito na agricultura era se eu tiver um eucalipto, ou se eu tiver um pinheiro, ou se eu tiver uma árvore, e se colocar alguma coisa mais pequena à volta, as árvores vão consumir a água toda que esteja disponível. E isto não é verdade.
4: E em poucos instantes, 2 quilómetros depois, chegamos à Herdade da Malhadinha. Pedro Ceia recebe-nos na Herdade.
21: Bem-vindos à Horta da Malhadinha, bem-vindos ao Centro Agroecológico de Mértola. Este é um espaço onde semeamos, plantamos, colhemos, onde praticamos diferentes técnicas agroecológicas, aliando produção e regeneração.
4: Mais à frente encontramos Adriana Sequeira.
5: Aqui estamos no Viveiro de Plantas, é onde semeamos as árvores, os arbustos e as hortícolas, que assim que estejam suficientemente vigorosas passarão para as hortas, os jardins e as agroflorestas de amanhã.
6: Pôr tudo depois mais para a esquerda, faz favor. Na terra sintrópica demonstramos pela prática.
4: Jorge Teixeira é um dos agrónomos do projeto.
6: Sou agricultor e sou agrónomo, sim. Pronto, a minha rotina começa logo às 4h30 a levantar-me para vir cedo agora no verão. Esta é a minha segunda vez. Agora a segunda vez vai fazer agora 2 anos em janeiro. E na primeira vez também tive outros 2 anos.
4: Uma das dimensões do PREC é a distribuição de cabazes pela região.
0: Temos 3 atividades diferentes que acontecem através destes produtos. Temos a confecção na cozinha, e que servimos aqui em modo restaurante no PREC. Temos cabazes, que quinzenalmente vendemos cabazes em Mértola, Castro Verde e Beja. E temos produtos de horta numa mercearia que temos dentro aqui do nosso espaço.
4: Mas falta sublinhar que o PREC tem também uma dimensão agregadora da comunidade. Por isso tem vindo a fomentar, neste pós-verão, várias conversas abertas para encontrarem pontos de contacto que permitam valorizar o território e as pessoas da região, como explica Gonçalo Rodrigues.
0: Em que pedimos sempre a participação de todos, seja de empresários, empreendedores, alojamentos turísticos, Junta de Freguesia, Câmara Municipal. Interessa-nos muito ter um espaço comunitário em que possamos falar livremente. Não há religião definida, não há política definida, não há nada. São conversas abertas sempre em prol do bem maior da comunidade.
4: Mértola. Um território onde há quem insista em olhar para a terra como uma promessa e não como uma sentença. Na Associação Sintrópica, aprendemos que a natureza não vive de escassez, mas de cooperação. Que as árvores, os arbustos e os insetos e as pessoas podem fazer parte da mesma rede de vida. E que cuidar do solo é também cuidar do futuro das comunidades que dele dependem. Neste canto do Baixo Alentejo está a nascer mais do que um projeto agrícola. Está a crescer uma ideia de futuro, uma ideia que nos lembra que regenerar a paisagem é também regenerar relações, conhecimento e esperança. A Associação Sintrópica lembra-nos precisamente isso, que o futuro pode ser cultivado árvore a árvore, solo a solo, pessoa a pessoa. E talvez seja essa a verdadeira razão para viver aqui.
8: Porque vivo aqui, um Portugal que raramente faz manchetes, mas que todos os dias muda vidas, é esse país que descobrimos no Porque Vivo Aqui, um podcast da Antena 1, da autoria do jornalista António Jorge, sobre lugares, pessoas e comunidades. É tudo por hoje. O Portugal em Direto volta amanhã, depois das notícias da 1 da tarde. Até lá.
7: Boa tarde. Nuno Amaral no Portugal em Direto desta terça-feira.
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7: Ficamos a 5 minutos das 2.
10: 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Tempo de emissão da responsabilidade da AIVE, Associação dos Industriais do Vidro de Embalagem.
11: Bem, hoje na escola falámos sobre sustentabilidade e o papel que todos temos para proteger o planeta.
12: Ah, foi? E o que é que aprendeste, querida?
11: Aprendi que cuidar do planeta é tão importante como arrumarmos o nosso quarto. Temos de ser responsáveis pela sua limpeza e organização. O futuro do planeta depende de nós.
12: Foi uma boa lição. Mas eu não quero que te preocupes demasiado com isso. És apenas uma criança e não vais poder mudar o mundo sozinha.
11: Mãe, eu sei que sou apenas uma criança, mas a professora disse que cada gesto conta. Se todos nós fizermos pequenas mudanças, estamos a ajudar o planeta.
12: Sabes, quando cresci deixei de pensar assim, mas tens toda a razão. Ainda assim, cá em casa já trocámos as lâmpadas para uma opção mais económica e sustentável e os banhos são de chuveiro e mais curtos para poupar a água.
11: Mas há uma coisa que não fazemos e pode fazer a diferença.
12: O quê?
11: Poder reciclar as 2 embalagens de vidro. Se reciclarmos, podemos poupar mais energia e evitar poluição. Achas que devo tentar?
12: Eu sei que é importante, mas às vezes acho que reciclar vidro aqui em casa não vai contribuir tanto assim. São só algumas embalagens.
11: Pois bem, pensa assim. Se cada um de nós reciclar uma embalagem de vidro, iam ser milhões de embalagens. A professora disse que quando reciclamos uma embalagem de vidro, ela pode ser transformada numa nova sem perder qualidade.
12: Uau, não fazia mesmo ideia. Desculpa, filha. Se todos reciclarmos, podemos mesmo fazer uma grande diferença.
11: Aprendi também que o vidro é 100% reciclável. Ou seja, podemos reciclá-lo vezes e vezes sem conta e não temos de desperdiçar nada. Então, ainda poder começar a reciclar todas as embalagens de vidro cá em casa?
13: Vou precisar da tua ajuda. Não temos que lavar garrafas, tirar as tampas e rótulos. Isso dá algum trabalho. Não podemos arranjar um contentor para pôr todo o vidro e até copos e louça?
11: Não, bem. No vidro só se podem pôr garrafas, frascos e boiões. Todos os outros objetos de vidro vão para o lixo comum. A professora disse que era muito simples. Não é preciso tirar tampas, nem rótulos, nem lavar. Assim até poupamos água.
13: Uau! Estamos sempre a aprender.
11: Mãe, vamos tentar comprar mais produtos embalados e vidro quando formos às compras.
13: Vamos começar agora mesmo. Vamos reciclar e desafiar os nossos amigos e vizinhos a fazerem o mesmo. Todos juntos podemos fazer a diferença.
14: Associação dos Industriais de Vidro da Embalagem.
15: No cumprimento do direito de antena, transmitimos o tempo da AIVE, Associação dos Industriais do Vidro de Embalagem.
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0: serão perigo. Ficava agora aqui estendida ao comprido. Eles dizem que foi lição de aprendiz. Quem mandou beijar na boca o inimigo?
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2: A música vai voltar daqui a pouco, já no Duas de Prosa, depois das notícias das duas. Queria só relembrar que para amanhã estão previstos 18 graus para a Guarda, 21 para o Porto e também para Viseu, 22 é a máxima prevista amanhã para Viana do Castelo, Aveiro, Leiria e Porto Alegre. Se está em Bragança, em Vila Real ou em Coimbra, amanhã pode contar com uma temperatura máxima de 23 graus. Esperam-se 24 para Faro, 25 para Castelo Branco, também para Lisboa, Setúbal, Évora e Beja, e as cidades mais quentes devem ser Braga e Santarém, que amanhã podem chegar aos 26 graus. Vai ser um dia que começa cinzento e com alguns aguaceiros fracos e dispersos, mas depois a tarde promete uma diminuição das nuvens e vento mais intenso. Agora, estamos a caminho das 2 da tarde, está na hora das notícias.
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2: Boa tarde, são 2 horas no continente e na Madeira, é 1 hora nos Açores. Está na hora de conhecermos as notícias que marcam esta terça-feira, João Vasco.
3: Pedro Sánchez saúda a decisão da Justiça Espanhola de acabar com a proibição que impedia Carlos Puigdemont de regressar ao país. O primeiro-ministro espanhol diz que a amnistia do líder do Juntos pela Catalunha é um instrumento fundamental para a reconciliação dos catalães. Em França, milhares de estudantes, professores e pais e também trabalhadores de alguns setores da sociedade manifestam-se a esta hora nas ruas de Paris contra a forma como o país está a ser gerido. É um protesto que vamos espreitar neste jornal com a reportagem da correspondente da Antena 1, Rosário Salgueiro. Um ataque contra um petroleiro no Estreito de Hormuz causou 12 feridos.
2: Notícias às 2, a edição é do jornalista João Vasco.
3: Nove anos depois de ter abandonado o país na sequência da declaração unilateral de independência da Catalunha, Carlos Puigdemont vai poder regressar à Espanha. O Tribunal Constitucional de Espanha deu esta terça-feira aval à amnistia de todos os dirigentes independentistas, incluindo Puigdemont. O Supremo Tribunal Espanhol tinha negado até agora conceder a amnistia a Puigdemont e outros dirigentes envolvidos na tentativa de autodeterminação da Catalunha de 2017, com o argumento de que a lei aprovada pelo Parlamento não abrangia ao crime de peculato, mas hoje, na sequência da aceitação de um recurso da antiga conselheira catalã Dolores Bassa, essa proibição caiu. Para Pedro Sánchez, esta é uma decisão que vai ajudar a união dos catalães.
4: Tanto o Tribunal Constitucional como também o Tribunal de Justiça Europeu han avalado.
5: Tanto o Tribunal Constitucional como o Tribunal de Justiça da União Europeia aprovaram esta lei de amnistia de A a Z, com o Tribunal de Justiça da União a afirmar que as leis de amnistia são um instrumento útil precisamente para a reconciliação das sociedades. Penso que o importante é essa mensagem, a mensagem de convivência entre os catalães. Por isso, respeito esta resolução do Tribunal Constitucional e celebro o facto de que, com ela, também ajudamos a sociedade catalã a olhar para o futuro, a aprender com os erros e a continuar a olhar para a frente e a avançar, fazendo avançar uma parte muito importante do nosso país, como a Catalunha.
4: Avançar a uma parte muito importante do nosso país, como é a Catalunha.
3: Pedro Sánchez, o primeiro-ministro espanhol, falava no final da reunião do Conselho de Ministros de hoje, onde voltaram a ser aprovados os decretos sobre o arrendamento, que foram chumbados pelo Parlamento na passada sexta-feira. Aproveitando a nova configuração institucional criada pela dissolução das Cortes, o governo espanhol vai submeter as propostas à votação da Comissão Permanente dos Deputados, onde o Juntos pela Catalunha não tem tanta força e as propostas podem ser aprovadas. Sánchez diz que decidiu voltar a levar estes diplomas a votos, porque a entrada em vigor das limitações aos despejos é uma questão urgente e de humanidade.
4: É imperativo
5: intervir no mercado da habitação e é também isso que estamos novamente a fazer a partir do Conselho de Ministros. Este governo não vai desistir nem vai deixar pessoas desamparadas. Não vamos permitir que haja mais despejos como o de Mari Carmen ou como os que vimos depois do chumbo dos decretos na sexta-feira passada, nem durante a restante legislatura, nem, esperamos, na próxima, se os cidadãos nos derem uma maioria mais esmagadora a favor de uma intervenção no mercado que claramente não funciona como un mercado imobiliario.
4: Intervenir un mercado que claramente no funciona como es el mercado de la vivienda.
3: A aprovação destes decretos é mais uma jogada política de Pedro Sánchez, que convocou eleições antecipadas para o próximo dia 29 de novembro. O primeiro-ministro espanhol está a tentar aproveitar a forma como as ruas têm reagido ao caso Mari Carmen Abascal para reforçar a votação no Partido Socialista Espanhol. França enfrenta mais um dia de contestação dos estudantes, depois de vários dias com escolas bloqueadas, aulas suspensas e confrontos. Milhares de alunos estão nas ruas de Paris a protestarem contra as condições em que o setor se encontra. Às manifestações juntam-se também os professores e os pais e trabalhadores de alguns setores da sociedade que aproveitam para contestar a forma como o país tem sido gerido. Em direto neste jornal está a correspondente da Antena 1, Rosário Salgueiro. Rosário, o que é que está a acontecer aí em Paris a esta hora?
6: Neste momento, o cortejo avança muito devagar, estão milhares ainda na Praça da República, já ouvimos fogo de artifício, há muita música, volta e meia um encontrão ao outro com a polícia, mas aqui em Paris ainda nada de grave, esperemos que assim continue ao longo do dia. Como disseste muito bem, há muitos alunos, mas há também pais que dizem que estão aqui também para proteger os filhos. Estão aqui grupos da Liga de Proteção dos Direitos Humanos, precisamente para monitorizar e serem testemunhas de eventuais ataques policiais que saiam da lei, ou ataques de jovens a polícias que saiam da margem da lei, e há aqui um ambiente ainda que de festa, mas também de tensão. Nesta altura os maiores cuidados acontecem em Marselha, há confrontos entre os jovens e a polícia em Marselha. A esta hora também o primeiro-ministro está no Parlamento, na Assembleia Nacional, aguardam-se depoimentos, declarações de Sebastião Cornu, ele que tem estado particularmente calado, tem pedido ao Ministro da Educação e ao Ministro do Ensino Superior que atuem, que trabalhem para ver as reivindicações destes alunos cumpridas tão breve quanto possível, mas a verdade é que lemos aqui nos cartazes existimos e há uma repressão que nos impede de progredir, há uma falta de meios que nos impedem de ser melhores estudantes, e todos eles lembram esse relatório PISA, um dos piores das últimas duas décadas. E claro que há uma grande expectativa sobre se amanhã as aulas vão começar ou não, tanto no ensino superior como no liceu, porque há aqui muitos estudantes do ensino superior que ainda o ano passado abandonaram o liceu e que estão aqui em apoio e que já têm problemas também nas unidades, continuar aqui a acompanhar.
3: Apesar de alguns cortes, creio que foi perceptível o essencial da reportagem de Rosário Salgueiro. Ela está a acompanhar esta manifestação nas ruas de Paris, que acontece depois de vários dias com escolas bloqueadas, aulas suspensas e confrontos. Um ataque contra um petroleiro no Estreito de Hormuz causou hoje 12 feridos entre a tripulação. 11 dos elementos que ficaram feridos eram indianos, ou são indianos, aliás, anunciou o Ministério dos Negócios Estrangeiros da Índia. O navio em causa tem bandeira do Panamá e foi atingida ao largo da costa de Oman. De acordo com as autoridades indianas, os marinheiros feridos foram resgatados com o apoio das autoridades de Oman e estão a receber assistência médica na cidade portuária de Kazab. Na mesma nota oficial, Nova Delhi faz um apelo à cessação das hostilidades na região do Médio Oriente, sublinhando que a navegação e o comércio através das vias navegáveis internacionais têm de ser restabelecidos o mais rapidamente possível. Ainda que a Índia, que é um dos países que mais mão de obra fornece à Marinha Mercante Mundial, já registou vários marinheiros mortos em ataques contra navios no Mar da Arábia e no Estreito de Hormuz desde o início da guerra no Médio Oriente. Um marinheiro indiano foi morto em setembro num ataque contra um cargueiro também ao largo de Oman. Luís Montenegro avisa que será intransigente com cortes na política de coesão da União Europeia no próximo orçamento comunitário, sublinhando que Portugal contribui mais em termos proporcionais do que outros países. Numa intervenção esta manhã em Estrasburgo, o primeiro-ministro frisou que as contribuições de cada Estado têm de ser vistas à luz do seu esforço e dimensão.
7: Também quero aqui recordar que a contribuição portuguesa para o orçamento
3: de cada Estado tem de ser vistas à luz do seu esforço e dimensão.
7: Também quero aqui recordar que a contribuição portuguesa para o orçamento da União

0: tributo face àquela que é a capacidade da sua economia.
1: Esta manhã em Estrasburgo, Luís Montenegro defendeu também uma resposta coordenada da União Europeia à crise energética e também à crise da habitação. Uma explosão seguida de um incêndio num prédio de 2 andares no Montijo esta terça-feira provocou 1 morto e 1 ferido. Informação adiantada à Antena 1 pelo comandante dos bombeiros voluntários da cidade, Luís Silva. Ele conta que as causas do incêndio estão ainda a ser apuradas.
2: Este incêndio foi antecedido por uma violenta explosão. Ainda se desconhece a origem e por isso está a ser alvo de investigação. Esta ocorrência teve alerta por volta das 9 horas e 17 minutos numa principal artéria do Montijo, na rua José Joaquim Marques. Envolveu 29 operacionais dos bombeiros do Montijo, da Polícia de Segurança Pública, acompanhados pelo INEM, pela CIV do Montijo e a VMER do Hospital do Barreiro. E, por fim, a Polícia Judiciária com 5 operacionais. Eram portugueses, eram uma mãe e um filho. A mãe com 92 anos e o filho com 70 anos.
1: Este acidente aconteceu ao início da manhã no Montijo. Em Castelo de Vide começa hoje um festival dedicado aos mais velhos, o Ludovina. Este festival leva ao Alto Alentejo teatro, música, dança, cinema e oficinas, transformando a vila num palco de encontro e de participação. O grande objetivo do Ludovina, Sandy Gageiro, é demonstrar que a cultura tem um papel a desempenhar no envelhecimento.
3: No Caramanchão do Inatel vai ser possível ouvir Carolino Tapadejo, nascido e criado em Castelo de Vide. Participa nas conversas de roda para contar brincadeiras e patifarias de antigamente.
4: Eu tenho andado há muitos anos a fazer o registro dessas coisas para não se perder e para ver, publicá-las dentro de pouco
3: tempo. O programa prolonga-se durante 6 dias, mas na verdade já começou com as oficinas da Avó Veio Trabalhar. Oficinas de bordado.
5: Onde é que se faz o ponto de cadeia miudinho? Nas curvas?
6: É este. É à vontade.
3: O festival tem como protagonistas as pessoas de idade maior e quer estender-se a comunidades muitas vezes esquecidas, como os cuidadores ou trabalhadores dos lares e IPSS. Maria Simões, da Cooperativa da Alegria, que organiza este encontro, fala em contracorrente.
5: Que contraria um bocadinho a grande massa e a grande maioria de propostas que se vão vendo de entretenimento das pessoas idosas, onde elas estão ativas, sim, e há muitos projetos de envelhecimento ativo, mas nós aqui defendemos muito mais uma linha de envelhecimento criativo, onde as pessoas são capazes até ao fim da vida de expressar a sua criatividade e o seu lado artístico.
3: E refere ainda um tema que se tornou oculto.
5: Como se fosse um tema um bocadinho oculto dos grandes espaços e dos grandes palcos e trazer isso, de facto, nas muitas dimensões, ou seja, temos espetáculos que têm a ver com este tema, temos cinema, temos exposições, há oficinas de formação que são também para pessoas maiores e outras que são para toda a gente, há bailes.
3: Ludovina por vários espaços de Castelo de Vide para celebrar a criatividade da idade maior.
4: Estava a ver peripécias verdadeiras, tudo isto é verdadeiro, tudo há outro.
1: Não há idade para a cultura, de hoje até domingo em Castelo de Vide.
7: João Vasco, edição das 14h, num simultâneo com a RTP Antena 1 Madeira e RTP Mundo. 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Passam 13 minutos das 14h. Muito boa tarde, boa viagem, boa semana também. Vamos retomar as informações de trânsito agora com o Paulo Galvão. Boa tarde, Paulo.
8: Olá, Filomena, boa tarde, uma boa terça-feira para todos. Começamos na região oeste, pela A8. Há um acidente com um pesado e uma carrinha entre as duas saídas para Torres Vedras. Para quem vem de Leiria para Lisboa, há trânsito condicionado. Na região da capital, há trabalhos na ponte Vasco da Gama, a meio do tabuleiro. Trânsito demorado para quem vem de Alcochete para Lisboa. Acidente em Benfica, na segunda circular. Para quem vem do IC19, há trânsito acumulado. O acidente é junto à Escola Superior de Comunicação Social, a ponte 25 de Abril vão ter problemas. Estrada Nacional 10 com um acidente na zona de Santa Marta de Correios. Filas nos dois sentidos. Na região do Porto há alguma demora. No final da Avenida AEP para a Avenida de Sidónio Paes, a complicar também a Avenida do Bessa em direção ao interior da cidade do Porto. Acessos à Praça da Galiza também com alguma demora para quem está na via panorâmica. Vê-se aí sem paragens a esta hora.
7: Vamos continuar atentos ao que se passa nas estradas de norte a sul do país. Se tiver, entretanto, outras informações, pode ligar 800 21 01.

0: Nosso número gratuito. Boa tarde e boa viagem.
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0: Já cá estou, depois da pausa do fim de semana prolongado, temos duas de prosa até às 4, hoje também com o Ricardo Costa e a Matilde Sardo. A produção, como sempre, é da Bárbara Almeida, a coordenação da Rita Roque e do lado da música, aqui estão os Napa.

0: Da Madeira para o Mundo através da RTP Antena 1, sobretudo é assim que se chama esta nova canção dos Napa que quisemos ouvir por aqui.
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0: Há tanto ainda para contar. Daqui a pouco vamos conhecer uma música especial que traz uma mensagem de esperança e que é baseada numa história real, uma história verdadeira de alguém que está a ser acompanhado pelo IPO do Porto e que tem muito, mas muito para contar. Chega em jeito de canção esta mensagem, mas chega também em jeito de sensibilização. Já lhe contamos tudo daqui a pouco, mas por agora deixe-me dar-lhe aqui duas ou três sugestões e abrimos já a seguir o Almanac de Ouvido.
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0: Hoje no Almanac de Ouvido vamos conhecer a origem do ano sabático com as explicações da Mafalda Lopes da Costa. Oh Mafalda, de onde é que isto vem? De onde é que surgiu o ano sabático?
5: Ora, tirar um ano sabático, e o ano sabático remete para qualquer pausa prolongada na carreira profissional ou estudantil, e pausa esta que é dedicada a viagens, à autodescoberta, a estudos ou a projetos pessoais. E o conceito tem origem no chamado ciclo da Terra. Na Torá e no Antigo Testamento está definida a tradição, e esta uma tradição que determinava que a cada 7 anos a Terra deveria ficar em repouso total. Durante esse 7º ano era proibido semear, podar ou colher de forma habitual, e o que nascia espontaneamente pertencia a todos, aos pobres, aos estrangeiros e aos animais. A pausa ensinava a regeneração da Terra, a justiça social e a dependência da providência divina, servindo também para o perdão de dívidas e a alforria de escravos. E o conceito moderno de período sabático surgiu já no século XIX, numa universidade, como a Universidade de Harvard, para permitir que professores se afastassem das aulas a cada 7 anos para poderem pesquisar, estudar e ter uma regeneração intelectual. Portanto, aquilo que começou na Terra passou depois para, no fundo, a pausa que conhecemos hoje como o ano sabático.
0: E que é um belo conceito. Obrigada, Mafalda Lopes da Costa, aqui no Almanac de Ouvido, sempre a esta hora. Fica tudo disponível para ouvir quando quiser na RTP Play.
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0: Para já ouvimos o Michael Bublé.

0: Aí está, a brilhar também em grande na altura, nesta altura da Antena 1, 25 minutos depois das duas, Michael Bublé. Agora está na hora de ouvirmos falar de ciência. São os habituais 90 segundos de ciência que chegam sempre aqui a esta hora e hoje com Sónia Simão. Isto porque na Universidade do Algarve, um grupo de investigadores está a tentar perceber como é que se pode substituir os neurónios danificados pela doença de Alzheimer. Queremos saber mais e é agora na Antena 1.
1: Olá, o meu nome é Sónia Simão, sou professora na Faculdade de Medicina e Ciências Biomédicas da Universidade do Algarve e investigadora no Algarve Biomedical Center Research Institute, ABCRI. A maior parte da investigação que se foca na doença de Alzheimer tem-se centrado quase exclusivamente nos mecanismos que conduzem à morte neuronal. Neste projeto, pretendemos ter uma abordagem e uma perspectiva um pouco diferente. Iremos estudar formas de repor os neurónios danificados. Para isso, vamos tentar investigar mecanismos celulares capazes de reativar a neurogénese adulta. A neurogénese é o processo de formação de novos neurónios a partir de células terminais neurais. Atualmente sabemos que a neurogénese é um processo que está muito ativo no desenvolvimento embrionário. No entanto, numa fase adulta, este é um processo praticamente inexistente. Sabemos também que existem reservatórios de células terminais neurais que permanecem, apesar de tudo, num estado de dormência no cérebro adulto. E desse modo, são incapazes de gerar novos neurónios em situações como lesão cerebral ou doenças neurodegenerativas, como é o caso da doença de Alzheimer. Neste projeto, numa primeira fase, iremos utilizar modelos celulares para tentar identificar estruturas intracelulares que possam estar a contribuir para a dormência destas células. A identificação dessas estruturas irá permitir delinear estratégias que nos permitam remover ou ultrapassar estes obstáculos. Assim, ao reativarmos estas células, pretendemos promover a sua diferenciação em neurónios maduros e funcionais, os quais poderão tentar renovar os neurónios que foram perdidos no cérebro dos pacientes com doença de Alzheimer.
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0: São quase 2:30 da tarde, temos outra proposta, já voltamos à música daqui a pouco.
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0: E hoje, no Duas de Prosa, queremos contar-lhe uma história. Uma história que é emocionante. A história da Carolina, que chega em formato canção com a extraordinária Rita Rocha. 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

0: A história da Carolina com Rita Rocha. Esta é uma canção inspirada na história real de Carolina Garcês. É uma jovem que é acompanhada no IPO do Porto, que recebeu um transplante de medula óssea. E esta música, basicamente, o que pretende é chamar a atenção para a importância da dádiva de medula óssea e também da existência de dadores compatíveis, sobretudo junto dos mais jovens. A história da Carolina é, portanto, uma canção também solidária. Todas as receitas revertem a favor do IPO do Porto. Eu tenho o gosto de receber hoje a Rita Rocha e também o oncologista do IPO do Porto, Júlio Oliveira. Muito boa tarde aos dois. Olá, Rita. Bem-vinda.
1: Olá, boa tarde.
0: Boa tarde, doutor. Bem-vindo também. Está nos estúdios do Porto. A Rita está aqui comigo. Sejam bem-vindos. Vamos olhar para esta canção como uma ferramenta importante para chegar às pessoas a quem tem mesmo de chegar. Vou começar aqui pela Rita, que está ao pé de mim. Oh, Rita, como é que nasce esta canção? Foste convidada, acredito que sim, pelo IPO, para fazer uma canção que chegasse aos jovens. Exatamente. E tu chegaste, eu acho que sim.
1: Muito obrigada. Eu sinto que eu, quando recebi o convite, obviamente que foi um... disse logo que sim, não havia sequer outra resposta possível, mas foi um desafio muito grande, porque eu senti uma responsabilidade diferente de quando eu faço canções de amor e canções sobre a minha vida. Neste caso, era uma canção que não tinha nada a ver com a minha vida, que eu me tinha que pôr nos pés de outra pessoa e a sensibilizar os jovens para um assunto extremamente delicado. Por isso, todo o processo de fazer esta canção foi um processo muito complicado, e que se não fosse a Carolina Garcês, que foi a pessoa que inspirou a canção, porque eu pensei, eu não vou pegar em números, eu não percebo disso. Uhum. Eu não sei as estatísticas, não vou pegar nisso, acho que não é isso que vai sensibilizar as pessoas, nem as pessoas da minha idade.
0: Temos que dar uma voz e um corpo e
1: Exatamente.
0: Uma história, não é?
1: E eu pensei, eu que preciso de uma pessoa que conte esta história, eu preciso de sentir esta história. E a Carolina entrou nessa parte, e sem ela não teria sido possível fazer esta canção. A canção é, como diz o nome, a história da Carolina. Uhum. E fala exatamente sobre tudo que ela passou desde o início até, felizmente, a resolução e o tratamento que ela conseguiu receber, mas que muitas pessoas não conseguiram.
0: Uhum, exatamente. A letra é tua também, não é? A letra e a música, tua e de um parceiro.
1: É o Pedro Marques. Uhum. É a pessoa com quem eu gosto de fazer a maior parte das minhas canções, principalmente porque eu vou ter com o Pedro quando eu não consigo. Eu estou tipo, Pedro, eu não sei, eu preciso de ajuda. E o Pedro é aquela pessoa que eu tenho uma letra e ele sabe exatamente qual é a melodia que vai funcionar para aquela letra. E então, para mim, é escrever música com ele é mesmo mágico. É um processo em que eu estou sempre a chorar. Eu, nesta canção, passei o processo criativo todo a chorar e estou muito sensibilizada com o tema. Senti mesmo, a canção é escrita na primeira pessoa. Uhum. Por isso eu senti, tentei mesmo pôr-me nos pés da Carolina, apesar de ser uma tarefa impossível, porque graças a Deus eu não passei por tudo que ela passou e por todo esse processo, mas sem o Pedro também não conseguia fazer isto, porque de facto ele deu uma magnitude emocional muito maior à canção.
0: Muito bem, o resultado está aí. Eu também me emocionei a ouvir esta muito música bem. E espero que todas as pessoas se emocionem. Significa que resultou, significa que tu conseguiste chegar ao público, no fundo era isso, com esta mensagem de esperança, com esta informação também, porque muitas vezes nós ouvimos falar de números, como tu dizias, Exato. Estatísticas, mas depois não passa disso. Nós queremos dar uma voz, ter um rosto, conhecer uma história, porque são pessoas que ali estão, não é? Exato. São pessoas que estão a sofrer e que precisam de ajuda. Doutores, muito bem-vindo também mais uma vez, muito boa tarde. Este convite que foi feito à Rita, se calhar não foi por acaso, pois não? Porquê que escolheram a Rita?
2: Foi um conjunto de oportunidades, sinergias, foi um contexto muito favorável e muito feliz que levou a que fôssemos presenteados com este resultado. Fantástico. Sons em Trânsito esteve ativamente envolvida, a própria editora, aqui a genialidade da Rita fala por si, e conseguimos em conjunto com ela, com a dedicação da própria e o empréstimo da sua própria história por parte da Carolina, conseguiu-se este resultado absolutamente extraordinário, que toca o coração de quem ouve, e realmente emotiva.
0: E toca mesmo, não é?
2: Sim, emociona, e ao emocionar move, e é isso que nós queremos que aconteça, move os jovens, especialmente os jovens, a registarem-se como dadores de medula óssea, e dessa forma poderem ajudar alguém que pode estar, pode ser alguém do seu conhecido, por acaso, mas pode ser alguém que está do outro lado do mundo, e que vai continuar a viver porque um dia essa pessoa se lembrou, esse jovem se lembrou em registar-se. E é muito simples.
0: E essa é a mensagem mais importante, no fundo, não é? É conseguirmos que mais pessoas se registrem, mais pessoas possam ser dadores de medula óssea. Como é que funciona?
2: Esta regeneração do banco.
0: Como é que funciona?
2: É muito simples. Basta, entre os 18 e os 35 anos, qualquer cidadão pode registar-se. Basta registar-se no site do IPST. .pt, Instituto Português de Sangue e Transplantação, depois recebe uma informação para fazer uma colheita de sangue, uma colheita banal de sangue, que pode ser feita no IPO de Porto, pode ser feita em muitas outras instituições próximo de casa, portanto a pessoa em qualquer ponto do país pode registar-se no site do IPST e depois recebe essa mensagem para colher uma amostra de sangue. E depois, sabe-se lá se nas semanas seguintes ou anos seguintes pode ser ativado, porque alguém em qualquer parte do mundo realmente pode estar a precisar de uma dádiva de medula óssea.
0: E é tão simples quanto isso, é retirar sangue só, mais nada?
2: Sim.
0: É porque as pessoas acham que é um processo muito complicado e que é uma coisa muito difícil.
2: Extremamente simples. É mesmo querer. E mesmo quem tem mais de 35 anos pode fazer muito. Porque pode, à hora de jantar, falar com os filhos, com os netos, com os sobrinhos, pode falar com os outros elementos da família, mais jovens, para se registarem. Ou seja, cada um de nós, mesmo depois dos 35 anos, pode fazê-lo. E quem se registra fica depois nesse banco até aos 55 anos. E porquê que, certamente vem a pergunta, porquê é que se precisamos de tantos dadores, porquê é que a idade não, porquê é que não se podem registar pessoas mais velhas? É porque o sucesso é tanto maior quanto mais jovem for o dador. As coisas tendem a correr muito melhor quando a dádiva provém de um dador jovem. Há menos risco de complicações, maior sucesso na própria transplantação, por isso é mesmo muito importante que os jovens sejam, especialmente eles, mobilizados para este tipo de ação.
0: A história da Carolina, que é contada nesta canção, que ouvimos há pouco com a Rita, é apenas uma das muitas histórias que se vivem e com as quais vocês se cruzam diariamente em contexto hospitalar. Quero fazer-nos assim uma espécie de ponto de situação no que toca aos transplantes de medula aí no EPO do Porto.
2: São mais de 140 transplantes anuais. Nem todos são de dadores não relacionados, ou seja, de pessoas que dão ou que doam medula para outros. Muitos destes são autotransplantes, mas para terem ideia, são mais de entre 70 a 80 transplantes de dadores que não o próprio, não é? Que exigem um dador, e só um em cada quatro doentes que precisam de uma dádiva é que tem algum familiar direto compatível. Um em cada quatro daqueles que precisam de dádiva de alguém. E por isso é absolutamente essencial que haja um banco de dadores, onde existam, e que não é sequer nacional, é um banco global. Frequentemente nós temos dádivas de alguém da Alemanha que está a salvar a vida de uma criança no Porto, ou de um dador aqui do Porto que está a salvar a vida de alguém no Japão. E isto está a acontecer.
0: Isso é extraordinário, de facto.
2: Acontece com muita frequência, não digo todos os dias, mas várias vezes por mês este tipo de ativações acontecem. E é mágico como a música que a Rita nos presenteou.
0: Nós ouvimos falar muito da falta de sangue nos hospitais, nas doações de sangue, mas muito raramente se ouve falar na doação de medula e, portanto, se calhar esta canção vem também na altura certa para chamar a atenção para a necessidade, não é? Que há todos os dias. Vocês sentem isso diariamente?
2: Sim, e a própria canção diz isso. Há pessoas que não estão cá porque tiveram o azar de não existir alguém durante aquele período em que, daquela janela de tempo em que estavam a precisar e podiam receber o transplante, não se encontrou ninguém compatível. Felizmente, em grande parte, são a maior parte dos casos, acaba por se encontrar alguém, mas isto, o sucesso é tanto maior quanto maior for o número de pessoas registadas.
0: Claro que sim. E é também por isso que aqui estamos hoje, para chamar a atenção para a necessidade de haver mais pessoas a registarem-se. Desde que esta canção surgiu, desde que começou a ser partilhada e ouvida, e ela está disponível nas plataformas digitais, não é, Rita?
1: Exatamente. Desculpem, eu queria dizer uma coisa, que eu estava aqui mortinha por dizer uma coisa muito importante, que eu acho que tem tudo a ver com a conversa que estamos a ter, que é, eu sinto que esta canção surge e tem uma importância, uma certa e grande importância, principalmente porque eu sinto que nós vivemos numa altura em que as pessoas têm um síndrome de nada me acontece a mim, tudo acontece aos outros, uhum. De olharem para o seu umbigo, de não haver entre ajuda. Cada vez mais as pessoas pensam em si próprias primeiro e nunca nos outros. O ajudar o próximo é uma coisa que está cada vez a ficar mais distante de nós. E eu sinto que esta canção surge exatamente para isso. Todo este incentivo do IPO e esta iniciativa surge exatamente para isso, para mostrar que é nestas alturas que nós nos temos que unir todos e mostrar, nós vivemos da entreajuda. Que privilégio é um simples ato nosso poder salvar a vida de alguém? Isso é o maior uhum. privilégio que nós podemos ter na vida. E eu acho que isso é que é o importante desta iniciativa toda, é mesmo mostrarmos que a entreajuda ainda vence e ainda é maior do que as dezenas de pessoas que não se preocupam e que olham para o umbigo delas. Para ver se as pessoas param 5 minutos que seja para ouvir esta canção e para refletir pelo menos um bocadinho sobre a importância que isto pode ter na vida de uma pessoa.
0: Doutor Júlio Oliveira, foi bem escolhida esta menina. Não foi por acaso.
2: Uma enorme embaixadora deste espírito de missão que sem dúvida nenhuma a Rita conseguiu interiorizar e depois passar cá para fora através de uma música absolutamente extraordinária.
0: Aliás, estamos a falar de alguém que nós conhecemos muito bem, das músicas, das televisões, que está a lançar, ou pelo menos a tentar lançar, um terceiro disco, não é?
1: Exatamente.
0: E é uma aluna de medicina. Essa eu não sabia, confesso, eu acho que muita gente não sabia. Portanto, temos aqui uma futura médica.
1: Exatamente.
0: É isso mesmo que vai ser, não é?
1: Se tudo correr bem, teremos.
0: Extraordinário. 20 anos, a Rita tem 20 anos e tem todos os sonhos do mundo, alguns já concretizados, não é? Portanto, uma carreira na música. E tu sempre quiseste ser a menina da música, mas também médica.
1: Exatamente.
0: Conta lá isso.
1: Eu acho que, eu desde pequenina, que eu sempre quis fazer muita coisa. Eu nunca me encaixei só num lugar. Eu sempre quis ir a vários. Sempre sentia que pertencia a vários lugares. E durante desde que aconteceu a música, desde que a música correu da forma que correu, muito agradecida já agora às pessoas com quem eu me cruzei neste caminho para ser possível, eu sempre tive um sonho paralelo, que era ser médica. Eu sempre quis muito ajudar as outras pessoas, sempre quis ter nem que seja um bocadinho de influência. Eu acho que a música faz isso de uma parte emocional e se calhar a medicina faz isso de uma parte mais física, e então isto é o melhor dos dois mundos. Eu sinto que eles até convergem num ponto, são duas linhas perpendiculares. E a medicina sempre foi um sonho meu, sempre foi uma coisa que toda a gente me disse que eu não ia conseguir fazer, porque conciliar as duas coisas é, de facto, é um trabalho complicado. Não estou a dizer que é, eu assumo, é difícil, custa-me e sai muito do corpo.
0: Mas não é impossível.
1: Mas não é impossível, nada é impossível. E as pessoas têm muito isso de dizer, não há tempo, tu não vais conseguir conciliar. Nós conseguimos fazer tudo o que nós quisermos se nós tivermos força de vontade e, acima de tudo, uma organização e uma boa, e temos os dois pés bem assentos na terra. Nós conseguimos. Por isso eu não acredito naquilo do não há tempo. Há tempo para tudo. Se nós quisermos, há tempo. Eu sou a prova disso.
0: E vamos ter que médica? Já tens uma área assim mais ou menos de eleição ou não?
1: É sim, eu gostava de ir para uma coisa mais otorrino, uma plástica, mas otorrino, porque eu sinto que primeiro todos os problemas que eu tive já foi de otorrino, por causa da garganta, das cordas vocais, foi tudo otorrino, então eu já sinto que sou perita no otorrino. Sinto que estou pronta. Por isso eu acho que seria uma área que eu gostava muito de seguir, sem dúvida.
0: Muito bem, portanto temos aqui uma futura médica, temos uma cantora extraordinária que, apesar dos 20 anos, está em ascensão e portanto está a dar provas há muito tempo, e temos esta canção que ouvimos há pouco, a história da Carolina. Vamos reforçar, Dr. Júlio Oliveira, o pedido para que as pessoas que nos estão a ouvir, se tiverem até 35 anos e se calhar até um bocadinho mais, possam registar-se neste banco de dadores de medula óssea, que eu acho que é no fundo a mensagem mais importante desta tarde, pode ser?
2: Sim, não custa, não dói. Entre os 18 e os 35 anos, cada um tem essa oportunidade de poder marcar a diferença na vida, salvar mesmo a vida de alguém, cá em Portugal ou em qualquer parte do mundo. O processo é extremamente simples, basta registarem-se no site do IPST, www.instituto.pt, Instituto Português de Sangue e Transplantação, e depois é colher uma amostra de sangue, e depois mais tarde poderão, e se houver necessidade, se for identificado alguém a necessitar, poderão ser ativados e depois terão de fazer uma espécie de dádiva de sangue especial, um bocadinho diferente de uma dádiva convencional, mas não muito diferente, e dessa forma verdadeiramente salvar a vida de alguém. E isso é um ato de altruísmo da maior generosidade que pode haver. Isto ainda não se consegue pôr nenhuma máquina a substituir este ato. Talvez no futuro a tecnologia possa evoluir para reduzir este tipo de necessidade, mas neste momento continua a ser absolutamente essencial, decisivo para a vida de muita gente, e se não há esta generosidade que a Rita apelou, e tão bem dela falou, quem sabe podemos ser nós, podem ser os nossos filhos, os nossos pais, alguém muito próximo a precisar, e temos esse dever moral, esse dever, digo mesmo, ético, de procurar ajudar alguém de uma forma tão simples.
0: Muito bem, muito obrigada aos dois por terem vindo hoje à Antena 1. Não sei se queres deixar tu também a tua mensagem, Rita.
1: Claro, eu vou resumir um bocadinho tudo o que eu disse até agora, que foi, eu acho que o nós podemos, eu acho que esta é a frase mais importante, que é: o nós podemos salvar uma vida é o maior privilégio que nós podemos ter. É o maior propósito. E eu acho que não é uma coisa que... Não, nós até podemos ajudar. Não, nós temos a obrigação, nós temos esse dever de ajudar o próximo. Por isso, todas as pessoas que estejam a ouvir isto e se calhar estejam a pensar: será que vou doar? Será que não vou?
0: Não custa nada.
1: Não custa
0: nada. É só uma pica de uma agulha.
1: Sejam altruístas. É o ato mais bonito de todos. É a qualidade mais bonita de todas. Altruísmo. Muito obrigada.
0: Muito bem. Obrigada aos dois por terem vindo à Antena 1, por nos ajudarem também a perceber que isto é importante e que esta música faz a diferença. Vamos acreditar que daqui para a frente vamos ter cada vez mais pessoas a serem doadores. Obrigada. Bom trabalho.
1: Muito obrigada.
0: Até à próxima.
2: Deus, boa tarde.
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0: Estamos a 10 minutinhos das 3. É uma boa hora para olharmos para o trânsito e percebermos se há ou não dificuldades na estrada. Paulo Galvão.
7: Temos aqui duas ou três notas. Na A8 mantemos o acidente no sentido Leiria-Lisboa, entre as duas saídas para Torres Vedras, com pesado envolvido e uma carrinha. Só se passa pela esquerda, o trânsito está condicionado. Na cidade de Lisboa, a circular, tem também um acidente em Benfica, junto à Escola Superior de Comunicação Social. Está a complicar a entrada em Lisboa pelo IC19. A A5 está lenta na descida de Monsanto para as Amoreiras. Nacional 115 em Loures, com trânsito a complicar entre o Infantado e o Tujal, são obras. Marginal também com trabalhos em São João do Estoril e com uma fila demorada em direção a Cascais. Cidade do Porto com a Avenida AEP lenta de Matosinhos para o Porto.
0: Se tiver, entretanto, mais informações, tem ao seu dispor o nosso número habitual, é o 800-21-0101. É gratuito ainda por cima. Boa tarde e boa viagem.
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0: Seguimos ligados a caminho das três. Para já, o som de Marisa Monte nesta canção, gravação ao vivo de Doce Vampiro.

0: Rita.
1: Marisa Monte aqui a relembrar este Doce Vampiro de Rita Lee, uma extraordinária homenagem, também uma extraordinária recordação. 6 minutinhos é o que falta para que sejam 3 da tarde, daqui a pouco temos notícias. Depois das 3, vamos ouvir falar de alimentação. Será que os alimentos que nós comemos hoje em dia são os mesmos que comiam, por exemplo, os nossos pais ou os nossos avós? À primeira vista parece que sim, mas a forma como muitos deles são produzidos, cultivados e até transformados mudou profundamente nas últimas décadas. Que impacto tem isso na nossa saúde, na nossa alimentação, nos nossos hábitos? Queremos saber tudo e por isso é tema de conversa daqui a pouco, por volta das 3:30, aqui na Antena 1. Agora ouvimos Paulo Gonzo.

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1: Voltamos à música depois das notícias das três, na segunda parte deste Duas de Prosa de terça-feira. Queria só relembrar que amanhã o dia vai começar cinzento, com alguns aguaceiros, serão fracos, mas estão previstos, fracos e dispersos. Depois à tarde promete uma diminuição das nuvens e vento também mais intenso durante a tarde. Máximas para amanhã, 18 graus para a Guarda, vai ser a cidade mais fresca, só para 21 a temperatura prevista para o Porto e também para Viseu, 22 é a máxima para Viana do Castelo, Aveiro, Leiria e Porto Alegre, 23 para Bragança, Vila Real e Coimbra. Se está em Faro, pode contar amanhã com 24 graus. Esperam-se 25 para Castelo Branco, também para Lisboa, Setúbal, Évora e Beja. E, de acordo com as previsões, as cidades mais quentes devem ser Braga e Santarém, que amanhã esperam 26 graus. Não é preciso esperar muito mais. Vão ser 3 da tarde. Atualizamos a informação já a seguir aqui na Antena 1. 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
1: Boa tarde, são 3 horas no continente e na Madeira, 2 nos Açores. Está na hora de conhecermos as notícias que marcam esta terça-feira, João Vasco.
2: Em dia de greve dos técnicos que trabalham nas prisões, a Ministra da Justiça diz que compreende o descontentamento destes profissionais, mas assegura que o diploma que revê a carreira destes trabalhadores e que está em vigor reflete um acordo celebrado com o Executivo. Confrontos nas ruas de Paris durante a manifestação estudantil que está a decorrer esta tarde, neste jornal de novo a reportagem da correspondente da Antena 1, Rosário Salgueiro. Novak Djokovic está de volta aos títulos. O tenista sérvio de 39 anos venceu esta tarde o torneio de Pequim, o primeiro título em 2026, mas o troféu número 102 da carreira.
1: Notícias às 3 da tarde, a edição é do jornalista João Vasco.
2: A Ministra da Justiça diz que compreende o descontentamento dos técnicos de reintegração que estão em greve esta terça-feira. Rita Júdice garante, no entanto, que o diploma que revê a carreira destes profissionais que trabalham nas prisões reflete o acordo celebrado com o Executivo.
3: O diploma reflete exatamente o que foi acordado. Dir-me-á, ficámos aquém, nós gostaríamos de ter ido mais longe. É natural que haja descontentamento porque nós nunca conseguimos, num processo negocial, acudir a tudo o que é reclamado. É por isso que é um processo negocial. O ponto é uma carreira que foi revista, que não era revista há dezenas de anos. Conseguimos dar melhores condições de trabalho a estes técnicos e continuamos a trabalhar com eles para poder dar as melhores condições possíveis. Entendemos que a melhor forma de avançar é sentarmos à mesa e conversarmos. É isso que temos feito com todas as carreiras da Justiça e também com os técnicos da reintegração.
2: Rita Júdice, Ministra da Justiça, em declarações aos jornalistas à margem de uma visita ao Tribunal de Angra do Heroísmo, nos Açores, no dia em que decorre uma greve convocada pelo Sindicato dos Técnicos de Direção-Geral de Reinserção e Serviços Prisionais para contestar o novo decreto-lei que revê a carreira destes profissionais, dos técnicos dos serviços prisionais. O presidente deste sindicato, Miguel Gonçalves, ouvido pela Antena 1 antes das declarações da Ministra, elenca os motivos para esta greve, começando por falar na harmonização no valor dos suplementos de risco.
4: Na parte dos suplementos de risco, há trabalhadores a ganhar 110, outros 120, outros 200, outros 225 e também há trabalhadores a ganhar 400 nos estabelecimentos prisionais. O que nós entendemos é que o suplemento de risco deve ser igual para todos os trabalhadores. Depois, voltando aqui também às carreiras que já foram revistas, é preciso ver que falta aqui um conjunto de coisas, como nomeadamente o estatuto dessas carreiras, os CIADAPs. É preciso rever a carreira dos assistentes técnicos para carreiras especiais, para como se também é fácil compreender.
2: Miguel Gonçalves, presidente do Sindicato dos Técnicos de Direção-Geral de Reinserção e Serviços Prisionais. Esta greve do dia de hoje é nacional, mas tem serviços mínimos assegurados. França enfrenta mais um dia de contestação estudantil. Depois de vários dias com escolas bloqueadas, aulas suspensas e confrontos, milhares de alunos estão nas ruas de Paris a protestarem contra as condições em que se encontra o setor. E na última hora, Rosário Salgueiro, houve confrontos entre os estudantes e a polícia.
5: Neste momento há confrontos entre jovens Black Bloc, vestidos de negro, com óculos de neve e máscaras. Há confrontos entre eles e a polícia. Eles tentaram entrar na manifestação, na Praça da Nação, onde vai terminar este cortejo, e a polícia repeliu-os, porque sabe que eles, quando entram numa manifestação, é para partir os móveis públicos e privados, vitrinas, paragens de autocarro, MUPIs, e a polícia repeliu-os para longe.

0: longe da manifestação. No meio deste mar de gente, são milhares e milhares de pessoas, vai-se fazendo a festa, vão-se gritando palavras de ordem contra o governo e a exigir melhores condições nas escolas, mas também noutros setores. Acabou por ser uma manifestação e acaba por ser uma manifestação em que todos os setores de atividade estão aqui para mostrar ao governo de que há necessidades em todo o país. O primeiro-ministro está no Parlamento, disse há pouco que admite adiar, cancelar as aulas, assim é que é, cancelar as aulas para já no final desta semana, ou seja, antecipando o período de férias intercalares uma semana, está previsto para dia 17 de outubro, esse período de férias, e durante duas semanas, poderá então começar já esta sexta-feira, e Sebastião Cornu acusa a extrema-esquerda, a ultra-esquerda, de onde fazem parte muitos destes jovens que vêm para partir e incendiar, acusa-os de quererem provocar o caos no país até às eleições presidenciais do próximo ano.
1: Rosário Salgueiro, e a forma como esta crise estudantil está a afetar o dia-a-dia de França. 9 anos depois de ter abandonado o país na sequência da declaração unilateral de independência da Catalunha, Carles Puigdemont vai poder regressar à Espanha. O Tribunal Constitucional Espanhol deu esta terça-feira aval à amnistia de todos os dirigentes independentistas da Catalunha, incluindo Puigdemont. O Supremo Tribunal Espanhol tinha negado até agora conceder a amnistia a estes dirigentes políticos envolvidos na tentativa de autodeterminação da Catalunha de 2017, com o argumento de que a lei aprovada pelo Parlamento não abrangia ao crime de peculato. No entanto, hoje, na sequência da aceitação de um recurso da antiga conselheira catalã Dolores Bassa, essa proibição caiu. Para Pedro Sánchez, primeiro-ministro espanhol, esta é uma decisão que vai ajudar a união dos catalães.
2: Tanto o Tribunal Constitucional como também o Tribunal de Justiça Europeu han avalado.
3: Tanto o Tribunal Constitucional como o Tribunal de Justiça da União Europeia aprovaram esta lei de amnistia de A a Z, com o Tribunal de Justiça da União a afirmar que as leis de amnistia são um instrumento útil precisamente para a reconciliação das sociedades. Penso que o importante é essa mensagem, a mensagem de convivência entre os catalães. Por isso, respeito esta resolução do Tribunal Constitucional e celebro o facto de que, com ela, também ajudamos a sociedade catalã a olhar para o futuro, a aprender com os erros e a continuar a olhar para a frente e a avançar, fazendo avançar uma parte muito importante do nosso país, como a Catalunha.
2: Avançar a uma parte muito importante do nosso país, como é a Catalunha.
1: Pedro Sánchez falava no final da reunião do Conselho de Ministros de hoje, onde voltaram a ser aprovados os decretos sobre o arrendamento, que foram chumbados na passada sexta-feira pelo Parlamento Espanhol, aproveitando a nova configuração institucional criada pela dissolução das Cortes. O Executivo Espanhol vai submeter as propostas à votação de novo e agora da Comissão Permanente dos Deputados, onde o Juntos pela Catalunha tem menos força e as propostas devem ser aprovadas. Sánchez diz que decidiu voltar a levar estes diplomas a votos, porque a entrada em vigor das limitações aos despejos é uma questão urgente e de humanidade.
2: É imperativo
3: intervir no mercado da habitação e é também isso que estamos novamente a fazer a partir do Conselho de Ministros. Este governo não vai desistir nem vai deixar pessoas desamparadas. Não vamos permitir que haja mais despejos como o de Mari Carmen ou como os que vimos depois do chumbo dos decretos na sexta-feira passada, nem durante a restante legislatura, nem, esperamos, na próxima, se os cidadãos nos derem uma maioria mais esmagadora a favor de uma intervenção no mercado que claramente não funciona como um mercado imobiliário.
2: Intervenir um mercado que claramente não funciona como é o mercado da vivienda.
1: A aprovação destes decretos é mais uma jogada política de Pedro Sánchez, que convocou eleições antecipadas para dia 29 de novembro. O primeiro-ministro espanhol está a tentar aproveitar a forma como as ruas têm reagido ao caso Mari Carmen Abascal para reforçar a votação no Partido Socialista Obrero Espanhol. Espanha prolongou até 22 de outubro o controlo em portos e aeroportos de passageiros oriundos de Itália, país que adotou a mesma medida depois da entrada de mais de 70 mil pessoas em Ceuta no final de julho. Esta é a quarta vez que Espanha prolonga estes controlos, sempre em resposta à mesma decisão por parte de Itália. Recordo que o executivo de Giorgia Meloni decidiu suspender o acordo de Schengen de livre circulação de pessoas com Espanha no dia 1 de agosto, na sequência dessa crise migratória, e tem prolongado sucessivamente a medida. Madrid e os partidos da oposição italianos criticam esta suspensão por parte do executivo de Meloni, classificando-a de propaganda, uma vez que a entrada no enclave espanhol de Ceuta, no norte de África, não confere automaticamente acesso ao espaço Schengen, além de que Itália não faz fronteira com Espanha. É uma mensagem que deve ser combatida. O ministro da Reforma do Estado recusa a tese de que este é um governo

0: recordo de nenhum governo que num ano tenha alterado tantos códigos, tantas leis na relação entre os cidadãos e o Estado.
1: Gonçalo Matias, ministro da Reforma do Estado, durante uma audição regimental que está a acontecer nesta altura na Assembleia da República. O antigo presidente da Federação Portuguesa de Futebol, Fernando Gomes, faz votos de que o diferendo entre Cristiano Ronaldo e Jorge Jesus se resolva a contento de todos e a bem de Portugal. Foi assim que Fernando Gomes se referiu esta tarde ao diferendo que existe entre CR7 e o selecionador nacional.
2: Como presidente do Comitê Olímpico, não me quero imiscuir, estou aqui como presidente do Comitê Olímpico de Portugal e é nessa função que estou aqui a tecer estas declarações e nessa perspectiva eu não me vou imiscuir, como devem compreender. Acho que todos os portugueses têm essa esperança que a situação possa ser resolvida a bem e a contento de todos e fundamentalmente de Portugal.
1: Fernando Gomes, antigo presidente da Federação Portuguesa de Futebol, ele assumiu a liderança do Comitê Olímpico de Portugal em março de 2025 e era nessa qualidade que falava aqui nestas declarações. Ele diz, no entanto, que espera que este diferendo se resolva a contento de todos e a bem de Portugal. Novak Djokovic conquistou hoje pela 7ª vez o torneio de Pequim, depois de beneficiar da desistência do australiano Alex de Minaur no arranque do segundo set da final. Com este triunfo, o veterano tenista sérvio conquista o primeiro título em 2026, mas o troféu número 102 da já longa carreira, Djokovic está agora apenas um troféu de igualar o suíço Roger Federer como o segundo mais titulado da história e está a 7 do norte-americano Jimmy Connors. Outro dos destaques do mundo do ténis esta terça-feira vai para o facto do italiano Jannik Sinner ter anunciado que só regressa ao circuito no próximo ano, em 2027, devido a uma lesão no joelho direito. O líder do ranking mundial não joga desde que venceu o torneio do Wimbledon em meados de julho e vai falhar, entre outros, o Masters 1000 de Xangai e Paris e as finais ATP, que este ano se disputam novamente em Turim.
3: João Vasco, edição das 3 da tarde num simultâneo com a RTP Antena 1 Açores e RTP Mundo. A informação segue em permanência em noticias.rtp.pt. Doze minutos depois das 3, boa tarde, boa viagem. Vamos saber como anda o trânsito a esta hora, Paulo Galvão.
4: Começamos na região de Lisboa. Está por resolver um acidente em Benfica, na segunda circular, junto à Escola Superior de Comunicação Social. Está a complicar a entrada em Lisboa pelo IC19, A5 lenta, na descida de Monsanto para as Amoreiras. Acrílico com um acidente à entrada da A5 em Alfragide, em direção a Cascais. O trânsito está a complicar. A Marginal tem uma ocorrência em São João do Estoril e há fila demorada em direção a Cascais. Na A8 mantemos o acidente com pesado e com uma carrinha no sentido Leiria-Lisboa, junto às duas, entre as duas saídas para Torres Vedras. Só se passa pela via mais à esquerda. O trânsito está lento e condicionado. A cidade do Porto não tem problemas.
3: Temos isso sim a funcionar ainda até às 8 da noite. O nosso número habitual para troca de informações é o 800-21-0101. Boa tarde, boa viagem.
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3: Já cá estou para a segunda parte desta emissão, também com o Ricardo Costa e a Matilde Sardo, a Bárbara Almeida e a Rita Roque, e agora com a Yolanda.

0: O Responso aqui com Yolanda, a primeira música de muitas que vamos ouvir ao longo desta segunda hora de emissão do Duas de Prosa, porque é terça-feira, é dia de Minuto Cidadão, é já a seguir.
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0: Está na hora do Minuto Cidadão, sempre com o Tiago Vaz Pereira, da ARTA, Agência para a Reforma Tecnológica do Estado. Olá, Tiago.
1: Olá, boa tarde.
0: Bem-vindo, mais uma semana. Ora, vamos hoje, para mais um Minuto Cidadão, falar de uma campanha da Agência para a Reforma Tecnológica do Estado, a ARTE, que está no ar em vários meios de comunicação e que pretende, basicamente, consciencializar os cidadãos para as ferramentas que têm à sua disposição para realizar serviços públicos digitais. Aquilo que te pergunto, Tiago, é qual é o impacto esperado desta campanha? Viva!
2: Olá, Filomena, boa tarde. Com a campanha Cidadão Digital queremos sobretudo chegar a cada vez mais cidadãos e para isso é necessário promover uma utilização mais alargada e regular das ferramentas digitais que estão disponíveis. Uhum. Temos assistido a um crescimento substancial dos serviços públicos digitais e por isso torna-se essencial reforçar a necessidade que os cidadãos já não precisam de se deslocar a vários locais de atendimento para realizar este ou aquele serviço e que podem tratar de centenas de serviços públicos a partir de casa, de uma forma confortável e no timing considerem mais conveniente.
0: O que é extraordinário, deixa-me dizer.
2: Sem dúvida. E atualmente podemos, por exemplo, assinar documentos digitalmente, consultar informação e realizar serviços públicos de uma maneira simples e segura, e isso deve-se sobretudo ao grande potencial que está associado à chave móvel digital, mas também ao mecanismo de interoperabilidade. Basicamente, é o que nos permite interagir uma só vez com os serviços do Estado, porque ao cruzar vários dados com as entidades competentes faz com que tenhamos muitas das vezes formulários pré-preenchidos e não tínhamos de duplicar a informação ou de a escrever várias vezes em vários momentos.
0: Muito bem, olha, aproveito para recuperar o mote da campanha. Uhum. O que é que significa na prática ser um cidadão digital, Tiago?
2: Bem, mais do que uma campanha, o cidadão digital pretende ser um convite à descoberta de novas formas de acesso aos serviços públicos, porque num mundo cada vez mais digital, a proximidade ao Estado também pode acontecer através de um simples clique. A transformação digital do Estado tem vindo a criar novas formas dos cidadãos interagirem com os serviços públicos e são essas novas formas de interação que queremos dar a conhecer com a presença em televisão, a plataformas digitais, redes sociais e em mais de 1000 lojas e espaços cidadãos espalhados pelo país, sempre com o objetivo de aproximar os cidadãos dos serviços públicos digitais e demonstrar que muitas das tarefas do nosso cotidiano podem ser resolvidas de uma forma rápida, cómoda e intuitiva. E para isso basta ir, por exemplo, ao portal ou à aplicação gov.pt, também à loja de cidadão virtual, onde é possível ter acesso a centenas de serviços públicos num único ecossistema digital. Por lá, Filomena, é possível renovar documentos, utilizar a chave móvel digital, assinar documentos digitalmente ou gerir documentação da família. Estes são apenas alguns exemplos das funcionalidades que estão disponíveis.
0: Muito bem, deixa-me perguntar-te, como é que a tecnologia está a ser utilizada para tornar esta campanha mais próxima e acessível a todos nós, Tiago?
2: Então, a campanha recorre a vídeos temáticos que são gerados por inteligência artificial e que apresentam situações concretas do nosso dia-a-dia e demonstram de uma forma simples e próxima como é que os serviços públicos digitais podem facilitar a vida de todos nós, cidadãos e também das empresas. Ao longo dos próximos meses, serão abordados temas como a chave móvel digital, a assinatura digital, a carteira digital da empresa, também a gestão de documentos em família ou até mesmo a utilização da aplicação gov.pt para a apresentação de documentos, por exemplo, numa operação stop. A relevância desta campanha é também sustentada pelos números que refletem a crescente adesão dos cidadãos aos canais digitais do Estado. Atualmente existem mais de 5 milhões de chaves móveis digitais ativas, cerca de 2 milhões e meio de utilizadores da aplicação gov.pt e quase 2 milhões de serviços realizados através da loja de cidadão virtual. Estes resultados mostram que a transformação digital da administração pública já faz parte da vida de milhões de portugueses, no entanto, demonstram também o potencial que continua por explorar junto dos cidadãos que ainda desconhecem muitas destas soluções.
0: É também para isso que aqui estamos todas as semanas. Tiago, obrigado.
2: Obrigado,
0: até para a semana.
2: Até para a semana.

0: 22 minutos depois das 3, tarde de terça-feira, dia 6 de outubro. Daqui a pouco vamos olhar então para a nossa alimentação, aquilo que mudou desde o tempo dos nossos avós até hoje, que impacto é que isso tem na nossa saúde. Vai ser tema de conversa daqui a pouco. Para já relembramos como é que foi por aqui esta manhã.
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0: Hoje foi assim, amanhã como é que será, é o que queremos saber e, portanto, depois das 7, já sabe, pode ligar-se connosco para o programa da manhã de amanhã, sempre aqui na Antena 1. 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
0: Quem tem um disco novo e anda a mostrá-lo também por estes dias aqui na Antena 1 é a Milhanas. Chama-se Surto, este novo álbum, portas abertas de influências internacionais, num disco absolutamente pessoal, onde se revela de forma transparente. Temos uma Milhanas menos melancólica, mais alegre, mais de bem com a vida. É um disco RTP Antena 1, já está disponível. E para já, Milhanas, queremos ouvir ou então Leva-me.
10: O Leva-me é muito engraçado porque eu consigo associar de forma lírica ao Se o Jardim Secar, porque vivo muito da dualidade entre dor e prazer de estar numa relação. Em todos os versos eles dividem-se em duas partes e a primeira parte dos versos é sempre de um lugar de esperança e a segunda parte é sempre de um lugar de descrença. E eu acho que é disso que eu vivi ultimamente, de uma dualidade de coisas que, embora tenha sido uma história com muita beleza, também é muito inquietante e às vezes aflitivo, mas tem um lugar de muita, muita, muita beleza. Dei.

0: Que vozeirão tem esta menina? Se bem se lembra, esteve connosco a semana passada, aqui a assinalar também o Dia Mundial da Música, Milhanas, aqui com uma das canções que fazem parte deste novo disco. São 12 ao todo, 12 canções. Esta é uma delas e é um disco para continuar a ouvir nas emissões da Antena 1. Por agora, temos outra proposta.
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0: Ora, quase a chegar já às 3:30 da tarde, temos uma proposta por aqui para falar de alimentação. Os alimentos que comemos hoje são ou não os mesmos que comiam, por exemplo, os nossos pais ou os nossos avós? Esta é a grande questão que hoje trazemos para o Duas de Prosa. À primeira vista parece que sim, mas a verdade é que a forma como muitos deles são produzidos, cultivados ou transformados mudou profundamente nas últimas décadas. São frangos que crescem muito mais depressa, produção intensiva de peixe e de camarão, mel proveniente de colmeias comerciais, produtos ultraprocessados com listas de ingredientes cada vez mais longas. Afinal, o que é que mudou realmente? E é aqui que começam a surgir as nossas dúvidas. Essas alterações tornam os alimentos menos saudáveis ou estamos perante mitos que circulam por aí, nomeadamente nas redes sociais? Foi para responder a todas estas dúvidas, a todas estas inquietações, que convidámos a Rita Sousa Santos, que é nutricionista, é professora da CESPU, Cooperativa de Ensino Superior Politécnico e Universitário. Muito boa tarde, seja bem-vinda.
3: Boa tarde.
0: Obrigada por estar connosco.
3: Obrigada pelo convite.
0: Temos aqui muitas dúvidas, muitas perguntas, muitas inquietações. Afinal, podemos olhar para a nossa alimentação à luz daquilo que comiam os nossos pais, os nossos avós? O que é que mudou verdadeiramente?
3: A verdade é que a alimentação, principalmente nos últimos anos, tem mudado muito. Ou seja, nós temos uma oferta alimentar muito maior, quer a nível energético, quer a nível dos tipos de produtos que nós hoje encontramos no supermercado. Ou seja, é verdade que nós temos muito mais alimentos ultraprocessados do que tínhamos há 50, 60 anos atrás. E isso vai influenciar também as nossas escolhas alimentares. Por exemplo, nós temos um consumo de alimentos ultraprocessados, que é muito grande comparativamente com o que os nossos pais ou os nossos avós costumavam consumir.
0: Há coisas que nós comemos hoje que os nossos avós nem sabiam o que era, nem sonhavam, não é?
3: Exatamente. E com isso, muitas das vezes, estes tipos de produtos ultraprocessados também têm maior teor de gordura, maior teor de açúcar, maior valor energético e por isso acabamos por ingerir alimentos que do ponto de vista de densidade energética são muito superiores, mas do ponto de vista de micronutrientes ou de substâncias que são boas para nós de densidade nutricional, são muito inferiores muitas das vezes.
0: Uhum. Nós continuamos a comer, se calhar, muitos dos alimentos que se comiam há uns anos, não é? Portanto, os nossos avós, os nossos pais, nós continuamos a comer carne, peixe, arroz, feijão, essas coisas todas, fruta, legumes, só que de uma forma diferente. E se calhar era importante olharmos para a forma como nós consumimos esses alimentos e, no fundo, que alimentos são esses? Porque, se calhar, o grão já não é o mesmo que era antigamente, o trigo já não é igual àquele que os nossos avós consumiam, o leite também já não é a mesma coisa, etc, etc. Se calhar é por aí que nós devemos ir.
3: Sim, comparativamente com o que os nossos avós consumiam muito mais produtos, se calhar até que produziam nos próprios quintais, não é? Hoje em dia nós compramos muito mais no supermercado, até porque o nosso estilo de vida, com pouco tempo quase para existir,
0: Exatamente.
3: Faz com que nós tenhamos que ter opções muito mais rápidas e se calhar muitas delas até prontas a consumir. A verdade é que muitas das vezes estes tipos de alimentos não são... digamos assim, boas opções, porque acabam por ter muitos aditivos que não teriam se fossem consumidos numa forma mais natural. E é aí que temos de ter algum cuidado com as nossas escolhas alimentares.
0: Uhum.
3: Até porque, comparativamente com antigamente, nós consumimos muito menos hortofrutícolas e consumimos muito menos cereais integrais e acabamos por consumir muito mais açúcar, sal e gordura do que consumíamos antigamente. Por isso, essas diferenças depois fazem com que haja muito maiores níveis de obesidade, muito mais níveis de diabetes, doenças cardiovasculares, quer de forma direta ou indireta, estão associadas a um pior estado de saúde.
0: Hoje em dia fala-se muito da agricultura biológica. No fundo era aquilo que os nossos avós tinham, não é? As hortas e onde iam buscar a alimentação. E depois queixamos hoje em dia que temos tantos problemas de saúde, porque se calhar não estamos a seguir aquilo que devíamos. Não estamos a ir pelo caminho que devíamos, que no fundo era aquilo que se fazia há uns anos, não é? Não é preciso recuar muitos anos. Os nossos pais, os nossos avós, se calhar um bocadinho lá mais atrás, ir à horta buscar as cenouras e os legumes todos que nós precisamos e se calhar as frutas, consumir fruta da época e legumes da época, porque hoje em dia nós temos tudo o ano inteiro. Nós já nem sabemos muito bem o que é da época e o que é que não é da época, porque está tudo à mão, não é? Nem que venha do Peru, do Chile ou do Brasil, nós temos sempre tudo. E é importante que nós consigamos olhar para a sazonalidade dos produtos.
3: Sim, sem dúvida. A verdade é que se nós optarmos por produtos da época, muitas das vezes são melhores opções, até porque muitos deles são produzidos no nosso próprio país ou até na União Europeia e o controlo é muito grande. Mas mesmo dos alimentos importados, da carne, dos cereais, nós temos muita sorte de pertencer à União Europeia e de haver uma grande regulamentação deste tipo de produtos, mesmo dos produtos importados. Ou seja, mesmo um produto sendo biológico, não é necessariamente superior a um produto que não é biológico. A verdade é que, do ponto de vista nutricional, não há assim tantas diferenças que se tenham notado do ponto de vista científico. A verdade, há um menor risco de pesticidas, mas não invalida que eles não os possam ter, ok?
0: Okay.
3: Não podem é ter compostos que são químicos ou de outra natureza para aumentar a sua preservação, mas não significa que sejam necessariamente alimentos mais saudáveis. E isso é preciso ter sempre em conta. Claro que é sempre uma melhor opção nós escolhermos produtos de produção local ou mesmo produzidos em Portugal ou outros países da União Europeia, porque o risco é muito inferior do que alimentos importados, mas mesmo assim a maior parte dos alimentos são das análises que se viu, são testados e a percentagem é inferior a 1% de pesticidas nos alimentos que foram testados na União Europeia. Ou seja, de 392 milhões de alimentos, foi o último estudo, 0,025 é que apresentavam níveis superiores àquilo que é recomendado. Existe uma pequena probabilidade, mas é baixa, muito baixa.
0: Estava aqui a pensar que, infelizmente, o preço dos alimentos ainda tem muito peso na hora de escolher. Vamos, por exemplo, olhar para um produto, não interessa qual é o produto, mas vamos ao supermercado e temos, por exemplo, feijão verde. E temos um feijão verde nacional e temos um feijão verde de Marrocos, por exemplo. E se eu olhar para o feijão verde, assim, aparentemente, à vista parece igual, a verdade, a única coisa que muda, se calhar não é a única, mas visualmente a única coisa que muda é o preço. E se eu vou inventar, atenção, se um custar 2 euros e o outro custar 5 euros, se calhar eu vou comprar aquele que custa 2 euros, porque é mais barato e é só feijão verde. E depois vamos ver, e o que custa 2 euros é de Marrocos e o que custa 5 euros é de Portugal. A pergunta é, nós tem noção e tem consciência de que a maior parte das pessoas escolhe pelo preço ou já há muita gente a olhar para o produto que é nacional e a optar pelo produto nacional?
3: É assim, acho que há pessoas que têm esse cuidado, mas efetivamente a condição socioeconómica da pessoa dita muito as escolhas alimentares que pode efetuar. Não só escolher alimentos, digamos assim, portugueses ou da União Europeia versus um alimento de Marrocos ou da América Latina, o que quer que seja, mas também na escolha dos próprios alimentos. Ou seja, muitas das vezes as pessoas escolhem alimentos que vão saciar mais e que do ponto de vista nutricional também sejam mais baratos, porque efetivamente os alimentos estão muito mais caros e o nível de vida está muito, as pessoas têm menos dinheiro para comprar comida e isso influencia muito as escolhas alimentares e muitas das vezes é o que leva a que as pessoas tenham escolhas alimentares menos saudáveis, porque nem comprando só o feijão verde, mas por exemplo se calhar comparando um legume com um pacote de bolachas, e hoje em dia facilmente se encontram pacotes de bolachas ultraprocessadas a um preço muito, muito baixo.
0: Claro,
3: e acho
0: exatamente.
3: Que isso é uma das coisas mais relevantes.
0: Mas cabe-nos a nós, não é? E por isso é que estamos também também aqui muitas vezes a insistir e a dar informação e a pedir ajuda a quem sabe, cabe-nos a nós fazer as escolhas mais acertadas, mais saudáveis possível, escolhas mais certeiras que, no fundo, depois têm repercussão na nossa saúde ao longo dos tempos. Se calhar ia pedir-lhe ajuda para que nos desse aqui 3 ou 4 dicas importantes para, no fundo, quando vamos ao supermercado, ou quando vamos cozinhar, ou quando vamos encomendar comida, ou quando vamos, sei lá, na hora de cozinhar, na hora de comprar, na hora de fazer, que as nossas escolhas sejam inteligentes e que sejam, sobretudo, baseadas naquilo que nos faz bem, naquilo que a nossa saúde precisa e não nas modas e não naquilo que está, por exemplo, porque hoje em dia nós ouvimos tanto, mas tanto disparate no que toca à alimentação, que às vezes é difícil fazer ali a filtragem, não é?
3: Sim, eu acho que as redes sociais e a desinformação é um dos fatores que leva as pessoas a tomar às vezes decisões um bocadinho extremas, mesmo relativamente à alimentação. E muitas das vezes são factos que não foram confirmados e que, do ponto de vista científico, ou mesmo quando falamos com especialistas, na verdade não é bem assim que acontece. Agora, quando nós vamos ao supermercado, nós podemos ter alguns tipos de escolhas, nomeadamente relativamente ao tipo de alimentos, ou seja, olhar para a informação nutricional, verificar se o teor de sal é elevado, verificar se o conteúdo dos açúcares, se tem muita gordura ou pouca gordura, e depois mesmo a nível da embalagem, não é? Optar por menos plástico possível em contacto com os alimentos, e mesmo quando se vai buscar comida fora, quando se encomenda comida, evitar que as embalagens de plástico sejam aquecidas, por exemplo. Optar, por exemplo, quando compramos mesmo conservas de enlatados, depois de abrir a lata, não deixar o alimento dentro da lata. Se for para conservar num recipiente, por exemplo, de vidro. Este tipo de dicas pode melhorar, digamos assim, a exposição a contaminantes e melhorar também as escolhas alimentares que se tem quando se vai, por exemplo, ao supermercado. E eu acho que muitas das vezes as pessoas comem é pouco dos nutrientes que são bons, ou seja, muitas vezes não comem cereais integrais, e os dados em Portugal mostram isso mesmo, que nós temos mais maus hábitos alimentares, nomeadamente porque temos muito mais obesidade e muito mais doenças crónicas, e muitos deles têm a ver com a alimentação, ou seja, baixo consumo de cereais integrais, consumo excessivo de sal, refrigerantes açucarados, carnes vermelhas ou processadas, e tudo isto tem muito impacto na saúde. E eu acho que as escolhas têm que ser mais informadas e as pessoas têm que estar bastante informadas para conseguir escolher entre um alimento ou outro.
0: Mais cedo ou mais tarde a fatura chega, não é? Seja em forma de doença mais complicada, seja em forma de doença mais leve, mas mais cedo ou mais tarde ninguém passa ao lado de tantos, tantos anos a fazer disparates e escolhas alimentares erradas. No fundo é descascar mais e desembrulhar menos. Eu ouvi isto aqui há uns anos e acho que é exatamente isso, não há dúvida. Se nós comermos mais legumes, que no fundo são para descascar, mais frutas frescas e desembrulharmos menos bolachas, menos batatas, menos pacotes, não é? A nossa saúde vai agradecer.
3: Sem dúvida, até porque estes alimentos, que geralmente têm um estado mais natural, também são alimentos mais ricos do ponto de vista nutricional nestes nutrientes que eu acabei de falar, e mais pobres nos nutrientes maus, ou seja, na gordura saturada, no açúcar, no sal. Por isso, optarmos por este tipo de alimentos, acabamos por ter uma melhor alimentação, principalmente porque a inadequação do consumo, por exemplo, de açúcar é muito superior em crianças e adolescentes. Ou seja, nós só vamos ver os verdadeiros efeitos daqui a 30 anos. Ou seja, quando começam a surgir as doenças em muito maior grau. E sabemos que isto já por si só mostra que o caminho que estamos a percorrer não é o melhor.
0: Acha que estes erros que nós todos andamos a cometer há não sei quantos anos ajudam a explicar a quantidade, por exemplo, de situações de intolerâncias alimentares, de alergias e afins, ou não?
3: No caso das alergias e intolerâncias alimentares é um bocadinho diferente. Sabemos que têm aumentado, mas efetivamente há fatores ambientais que que interferem com isso, e alguns deles nós não sabemos muito bem. Eu diria mais que, do ponto de vista até da alimentação, o que tem mais impacto são as doenças crónicas, que são, digamos assim, as doenças cardiovasculares, hipertensão arterial, doenças metabólicas como a diabetes, o excesso de peso e a obesidade. Essas é que levam ao maior número de mortes e perda de vida saudável. Ou seja, a má alimentação relaciona-se mais com esse tipo de doenças do que propriamente estarmos a preocupar-nos com as alergias que determinado alimento pode causar, porque isso não depende muito também, não depende tanto das nossas escolhas alimentares, ou pelo menos não está tão associado diretamente.
0: Estava assim a pensar mais na questão dos alimentos já não serem como eram antigamente, e portanto com estas alterações todas, com estas transformações que têm vindo a sofrer, se eventualmente isso estaria ligado ou não com estas intolerâncias, porque nunca houve, como agora, tanta gente com intolerâncias à lactose, intolerâncias ao glúten, intolerâncias, enfim, a uma série de coisas. Também tem muito a ver com as modas, acho eu.
3: A questão é que muitas das vezes as pessoas não têm estas intolerâncias.
0: Pois, exato.
3: As pessoas autodiagnosticam com estas intolerâncias. Ou seja, sentem-se um bocadinho mais inchadas, já é porque provavelmente são intolerantes ao glúten, ou porque não conseguem tolerar a lactose. E assim, há pessoas que efetivamente são intolerantes, e nessas pessoas devemos intervir, e os profissionais de saúde sabem como avaliar estas pessoas. Mas as próprias pessoas autodiagnosticarem-se com este tipo de alergias ou intolerâncias vai levar, se calhar, a optarem por alimentos, e agora falo, por exemplo, dos alimentos sem glúten. Muitas das vezes as pessoas consomem alimentos sem glúten, mas não têm a noção que muitas das vezes, para compensar o facto de não ter glúten e aumentar a palatabilidade dos alimentos, eles têm muito mais gordura e muito mais açúcar, e podem ser ultraprocessados na mesma. É a mesma coisa que os alimentos substitutos da carne ou do peixe. Um padrão alimentar vegetariano até pode ser mais saudável do que um padrão alimentar omnívoro, que consuma muita carne, por exemplo. Mas a verdade é que, se nós estamos a consumir um padrão alimentar vegetariano e estamos a consumir muito mais produtos ultraprocessados para parecerem com uma carne, a verdade é que isso não é uma boa escolha alimentar. E isso é que nós temos de ter cuidado, porque as pessoas ouvem que podem ser alérgicas ou intolerantes e acabam por modificar as suas coisas alimentares sem ter conhecimento se estão a fazer da forma correta ou não.
0: Isso é válido, por exemplo, estava aqui a pensar nas bolachas. Eu não como bolachas porque tem muito açúcar, e depois vamos comer bolachas integrais e depois estão cheias de gordura, e portanto, e as pessoas nem sequer olham para os rótulos. Porque estava no... Há muita gente a dizer, estava no corredor dos alimentos ou biológicos ou saudáveis, ou aqueles rótulos que nós hoje em dia gostamos muito de dar. É por isso também que nós estamos aqui, não diariamente, mas muitas vezes, a olhar para quem sabe, a ouvir quem sabe, neste caso os nutricionistas, porque queremos mesmo olhar para a evidência científica, para aquilo que nos diz a ciência, para aquilo que nós precisamos de saber, e não seguir modas, e não seguir aquilo que dizem influencers daqui e dali, porque hoje em dia nós sabemos, nas redes sociais, toda a gente fala de alimentação, toda a gente tem alguma coisa a dizer, e muitas vezes são muitos disparates. Mesmo para terminar, Rita, qual é a grande mensagem que nós podemos deixar aqui hoje?
3: A grande mensagem é termos mais cuidado com a nossa alimentação, com as nossas escolhas alimentares, optar por alimentos que tenham menor na lista de ingredientes, ou seja, menos compostos na lista de ingredientes, o mais natural possível, e tentarmos cozinhar o máximo que conseguirmos e preparar os nossos próprios alimentos, porque isso acho que ajuda muito a conseguirmos uma alimentação muito mais saudável e equilibrada, e evitar produtos que sejam efetivamente com excesso de gordura, açúcar e sal.
0: Muito bem, obrigada por ter vindo à Antena 1 também. Rita Sousa Santos é nutricionista e professora na CESPO, Cooperativa de Ensino Superior Politécnico e Universitário. Obrigada, bom trabalho. Até à próxima.
3: Obrigada, até uma próxima.
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0: Estamos a 12 minutos das 4. Voltamos a atualizar a informação de trânsito. Paulo Galvão.
6: Temos acidente por resolver na A8 de Leiria para Lisboa, entre as duas saídas para Torres Vedras. Um acidente com algum aparato a provocar trânsito lento. Só se passa pela via mais à esquerda. Na região de Lisboa, no interior da cidade, evitar o cruzamento da Avenida Almirante Gacotinho com a Avenida dos Estados Unidos da América. Há acidente e o trânsito está demorado em todos os acessos. A segunda circular está a ficar preenchida entre a zona do Oeste Norte-Sul em Telheiras e a chegada ao aeroporto. Melhor o sentido inverso, temos um acidente por resolver na ligação da Crio à A5, na zona de Alfragide, em direção a Cascais, com trânsito também a parar. A Ponte 25 de Abril não tem dificuldades. Na região do Porto, apenas trânsito lento para quem vem de Matosinhos para o Porto. Na Avenida AEP está com trânsito acumulado em direção à Avenida de Sidónio Paes, mas também na VCI, na ligação do Estádio do Dragão à A3, onde há uma ocorrência na 23 entrada.
0: Paulo Galvão, no Serviço de Trânsito da Antena 1, vai continuar atento. Até às 8 da noite está disponível o nosso número habitual, 821-0101, para troca de informações. Portanto, se tiver, já sabe, é só ligar. Combinado? Uma boa tarde, boa viagem.
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0: Venha de lá a música do...

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1: Logo à noite, depois das 8 da noite, aliás, como habitualmente, temos mesa posta para dois. Depois do êxito de A Gaiola Dourada, o Ruben Alves está aí com mais um sucesso de bilheteira, Santo António, o Casamenteiro de Lisboa. É uma sátira, mas também representa o tipo de filme que o realizador luso-francês mais gosta de fazer.
2: O que eu tento fazer nos meus filmes é dar, justamente, elegância à genuidade e à essência do popular.
3: E do povo, não é?
2: Do povo. Agora, para uns snobs podem dizer: ah, isso é popular, isso é popular. Ok, porque eu gosto de transversalidade. Quando recebo mensagens de pessoas a dizer: fui ver com o meu avô de 97 anos, o meu filho, depois o meu bisneto, éramos 6 na sala de cinema. Acho isso maravilhoso, poder ir e querer ir com a família a viver um momento de emoção. Acho que isso é muito, muito bonito.
1: Este é apenas um excerto da conversa que vai poder ouvir logo à noite. Nesta conversa com a Rita Roque, o Ruben Alves fala ainda de heróis, aqueles que pela força do trabalho dão a volta à vida. Fala também da crítica, do sucesso e do coração que se divide entre Portugal e França. Lá está, para ouvir aqui na rádio depois das 8 da noite, depois das notícias das 8, já está disponível esta conversa para ouvir quando quiser na RTP Play e, claro, nas plataformas habituais de podcast.
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1: Vamos ver a banda passar? Vamos embora.

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1: A música vai voltar depois das 4, já no programa da tarde. Para já, tiramos dúvidas de português na ponta da língua com a Sandra Duarte Tavares. Hoje eu vou querer saber, Sandra, se uma pessoa que não tem vergonha é desenvergonhada ou é desavergonhada.
2: Ela é curioso. O que é que tu achas? O que é que acharão os nossos ouvintes? Ai, mas se o oposto é envergonhado, ai, eu estou tão envergonhada, então a palavra antónima será desenvergonhada. Não,
1: não
2: é, não é, não é. A forma correta é desavergonhada, desavergonhado, é verdade. É a única forma consagrada nas nossas obras de referência. E eu gosto sempre que possível, Filomena, gosto de partilhar aqui uma nota histórica. É uma palavra muito antiga em português, Filomena. É verdade. Documentada, pelo menos, desde o século XV. E forma-se diretamente de vergonha, que é interessante. Forma-se diretamente da palavra vergonha, que está associada ao prefixo des, e transmite a ideia de privação ou negação. Já a palavra envergonhado é uma palavra formada de outra forma, a partir do verbo envergonhar. E por isso, embora desenvergonhado possa parecer a forma lógica, por associação com envergonhado, a forma tradicionalmente consagrada é desavergonhado, desavergonhada. Que interessante.
1: Muito bem.
2: Tomei nota.
1: Está explicado. Obrigada, Sandra Duarte Tavares. As explicações sempre antes, aqui a esta hora, antes das notícias, com a Sandra na ponta da língua. Depois fica tudo disponível também para ouvir quando quiser na RTP Play.
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1: Ficámos a um minutinho das 4 da tarde. Daqui a pouco começa o programa da tarde, hoje com o Miguel Freitas e a Rita Fernandes. Antes de me ir embora, queria só dizer-lhe que para amanhã estão previstos 18 graus para a Guarda, 21 para o Porto e Viseu, 22 para Viana do Castelo, Aveiro, Leiria e Porto Alegre, máxima de 23 graus amanhã para Bragança, Vila Real e Coimbra. Se está em Faro, pode contar com 24 graus. Estão previstos 25 para Castelo Branco, Lisboa, Setúbal, Évora e Beja. E as cidades mais quentes, pelo menos de acordo com as previsões, devem ser Braga e Santarém, que amanhã podem chegar aos 26 graus. Estamos a chegar às 4. Há notícias já a seguir. Depois fica o programa da tarde. Eu volto amanhã, depois das 2. Até lá. Boa tarde.
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3: Boa tarde, são 4 horas no continente e na Madeira, 3 nos Açores. Está a começar o programa da tarde desta terça-feira, 6 de outubro. Olá, Rita Fernandes.
4: Boa tarde. Viva.
3: Rita, o que é que diz a atualidade a esta hora?
4: França está a ponderar antecipar as férias intercalares nas escolas para acalmar os protestos nas ruas. É também uma resposta que o governo francês está a planear em antecipação à hipótese de serem fechadas mais escolas pelos milhares de manifestantes que continuam nas ruas por França. Carlos Moedas coloca-se completamente fora de uma corrida pela liderança do PSD.
3: As temperaturas a esta hora, 20 graus no Porto, estão 23 em Coimbra e também em Faro, 24 em Lisboa, já nas ilhas, 21 graus em Ponta Delgada, estão 23 no Funchal. Vamos para as notícias, edição de Rita Fernandes.
4: O primeiro-ministro francês admite antecipar as férias nas escolas para acalmar os protestos nas ruas pelo país e antecipar-se a mais fechos de escolas por parte dos manifestantes. Nos últimos dias foram fechadas centenas de escolas pelos manifestantes que continuam nas ruas pelo país. Há nas ruas mais de 200 mil manifestantes nestes protestos que começaram há cerca de 3 semanas e que reivindicam melhores condições no sistema de ensino, mais professores, melhores condições nas escolas, mas agora os protestos alargam a outros setores, como conta a correspondente em França, Rosário Salgueiro, e repetem-se os episódios de violência.
5: Há confrontos entre jovens black bloc, vestidos de negro, com óculos de neve e máscaras. Há confrontos entre eles e a polícia. Eles tentaram entrar na manifestação, na Praça da Nação, onde vai terminar este cortejo, e a polícia repeliu-os, porque sabe que eles, quando entram numa manifestação, é para partir os móveis públicos e privados, vitrinas, paragens de autocarro, MUPIs, e a polícia repeliu-os para longe da manifestação. No meio deste mar de gente, são milhares e milhares de pessoas, vão-se gritando palavras de ordem contra o governo e a exigir melhores condições nas escolas, mas também noutros setores. Acabou por ser uma manifestação, e acaba por ser uma manifestação, em que todos os setores de atividade estão aqui para mostrar ao governo de que há necessidades em todo o país. O primeiro-ministro está no Parlamento, disse há pouco que admite cancelar as aulas para já no final desta semana, ou seja, antecipando o período de férias intercalares uma semana. Está previsto para dia 17 de outubro esse período de férias, e durante duas semanas poderá então começar já esta sexta-feira. E Sebastiano Cornu acusa a extrema-esquerda, a ultra-esquerda, de onde fazem parte muitos destes jovens que vêm para partir e incendiar, acusa-os de quererem provocar o caos no país até às eleições presidenciais do próximo ano.
4: São protestos que começaram há cerca de três semanas para reivindicar melhores condições no sistema de ensino. Os últimos números mostram que há quase 2.000 escolas secundárias fechadas e pelo país espalham-se mais de 250 mil manifestantes e repetem-se os episódios de violência entre os manifestantes, muitos deles alunos, e a polícia. É um assunto que acompanhamos ao longo da tarde com a ajuda da correspondente em França, Rosário Salgueiro. Carlos Moedas coloca-se completamente fora de uma corrida pela liderança do PSD. O presidente da Câmara de Lisboa quer continuar à frente do município e nem coloca no horizonte um eventual desejo de querer ser líder do PSD no tempo pós-Luís Montenegro. É isso que garante Carlos Moedas numa entrevista à editora de política da RTP Antena 1. Carlos Moedas diz que está completamente fora de uma corrida pela liderança do PSD.
6: Coloco-me totalmente fora porque não há aqui nada. Ou
7: eu
6: seja,
7: estou
6: não,
7: a falar
6: não,
7: no pós, não, pós-Montenegro.
6: Não, sei lá, mas ouça, pós, o que é que isso quer dizer pós-Montenegro?
7: Depois
6: pós-Montenegro,
7: do
6: em 2029, ouça, em 2029 ainda vai haver seguramente mais Montenegro, porque ele está a fazer um bom trabalho, vai a eleições e ganha. Portanto, não é um cenário sequer possível. Não é um cenário possível na cabeça de alguém que esteja na

0: política, estar a falar para um cenário de 2030 e tal, sei lá eu onde é que estou em 2030.
1: Mas se Luís Montenegro prever umas legislativas, o senhor admite candidatar-se à liderança do PSD?
0: Não admito nada, não admito nada, porque eu estou bem na Câmara, estou a fazer o meu trabalho na Câmara, quero estar na Câmara, é isso que eu quero. Porque acho que é o trabalho que mais se adequa àquilo que é a minha vida política.
2: Garantia dada por Carlos Moedas, o presidente da Câmara de Lisboa, coloca-se fora de uma eventual corrida pela liderança do PSD, diz que quer continuar à frente da Câmara Municipal de Lisboa. Declarações de Carlos Moedas ao podcast Política com Assinatura, que pode ser ouvido nas plataformas de streaming, na internet também, no site da RTP Antena 1. O presidente do Comitê Olímpico Português, Fernando Gomes, espera que o conflito entre Ronaldo e Jesus seja resolvido e que os dois consigam entender-se, sobretudo em nome dos interesses da Seleção Nacional de Futebol. Fernando Gomes, antigo presidente da Federação Portuguesa de Futebol, foi presidente da Federação ao longo de mais de 10 anos, não quis alongar-se sobre a crise entre Cristiano Ronaldo e Jorge Jesus, mas diz que espera que o problema seja resolvido, tendo por base o bem da seleção de futebol.
3: Acho que todos os portugueses têm essa esperança que a situação possa ser resolvida a bem e a contento de todos e fundamentalmente de Portugal.
2: Declarações de Fernando Gomes, antigo presidente da Federação Portuguesa de Futebol, atual presidente do Comitê Olímpico Português, numa curta declaração sobre o conflito entre Ronaldo e Jesus, ele que falou na cerimónia que assinou contratos de investimento para o desporto feminino em Portugal. Foi nessa cerimónia que foi anunciado que o governo vai reforçar este investimento no desporto feminino. Menino, a ministra da Cultura e do Desporto, Margarida Balseiro Lopes, explica que o dinheiro vai servir para melhorar instalações e também aumentar a quantidade de atividades desportivas disponíveis para raparigas e mulheres.
4: Uma linha de 7 milhões de euros para apoiar clubes e associações que aumentem a oferta dirigida a raparigas e mulheres. Agora, 143 projetos apoiados dão expressão, uma expressão concreta a esse objetivo, representando cerca de 2,2 milhões de euros de financiamento.
2: É o que fica concretizado na assinatura deste investimento no desporto feminino, um reforço para melhorar instalações e também aumentar a oferta de atividades desportivas para raparigas e mulheres pelo país. As famílias monoparentais esperam que amanhã na Assembleia da República seja corrigida a desigualdade no tempo das licenças parentais. Amanhã vão ser votadas na Assembleia as propostas dos partidos para alargar a licença parental das famílias em que apenas um dos pais assume sozinho as responsabilidades com os filhos. O assunto chegou ao Parlamento pela mão de um grupo de cidadãos que quer que a licença paga a 100% seja alargada para 6 meses para os pais e mães que assumem sozinhos o cuidado dos filhos. As famílias monoparentais esperam que esta seja uma oportunidade para finalmente todas as crianças serem iguais no tempo que passam com os pais depois de nascerem. Joana Carvalho Reis.
5: Nem mais, nem menos.
6: Estamos a pedir que as crianças tenham os mesmos direitos das famílias biparentais. Exatamente os mesmos.
5: Raquel Barros, presidente da Associação de Famílias Monoparentais, tem esperança de que finalmente consigam. Atualmente, os pais podem gozar 4 meses de licença paga a 100%. Passa a 5 meses se for partilhada entre os dois progenitores. Numa família monoparental, não há hipótese desse prolongamento.
6: Uma mãe ou um pai que decide adotar sozinho uma criança que está numa instituição só tem direito ao mínimo, por ser só um, da licença parental inicial. Desde 1977 que se pode adotar sozinho. Já houve mais do que tempo para corrigir esta desigualdade, tanto para as famílias de adoção singular, tanto para as crianças que perdem um pai quando a mãe ainda está grávida, tanto para as mães que decidem fazer a procriação medicamente assistida, que há 10 anos que é legal neste país.
5: Mexer na lei é a oportunidade. A Associação de Famílias Monoparentais recebeu garantias dos partidos de que os direitos vão ser assegurados. Se assim for, é uma batalha ganha, mas a guerra continua porque há muitas situações semelhantes.
6: Por exemplo, no caso de uma criança estar doente, se for uma família tradicional,

Os dias de assistência a filho acumula-se, ou seja, 30 dias para a mãe, 30 dias para o pai. Mas se uma criança é uma família tradicional, os dias de assistência a filho acumula-se, ou seja, 30 dias para a mãe, 30 dias para o pai. Mas se uma criança estiver numa família monoparental, como só tem um progenitor,

0: A Ministra da Justiça não vê, por enquanto, necessidade de voltar às negociações com os técnicos da Direção-Geral de Reinserção e Serviços Prisionais. A Ministra da Justiça, Rita Alarcão Júdice, diz que o diploma que revê a carreira destes profissionais reflete o que foi já negociado e, por isso, para já, não abre porta a mais negociações com estes trabalhadores que hoje estão em greve.
1: Neste momento estou empenhada em conseguir concretizar o acordo que foi fechado. Nós não podemos fechar um acordo, assiná-lo, vertê-lo em diploma legal e no dia a seguir reabrir as negociações. Estamos atentos, estamos a ouvir, mas temos também que ter consciência que há um acordo que foi fechado e que está a ser formalizado. Não vejo que haja qualquer discrepância entre o que foi assinado e o que está concretizado, de maneira nenhuma.
0: Para já, a ministra não abre porta a mais negociações com os técnicos da Direção-Geral de Reinserção e Serviços Prisionais, eles que hoje estão em greve. A ministra, em declarações nos Açores, está por lá a visitar vários estabelecimentos da área da justiça e já anunciou que o governo quer investir cerca de 4 milhões de euros na requalificação de, por exemplo, do antigo estabelecimento prisional de Angra do Heroísmo.
2: Edição de Rita Fernandes, simultâneo da RTP Antena 1 com a RTP Mundo, e a informação está sempre atualizada na internet em noticias.rtp.pt. Quatro horas, 12 minutos. Boa tarde, bom regresso a casa, boa viagem. Vamos saber como está precisamente esse regresso a casa desta terça-feira com o Paulo Galvão. Paulo, boa tarde.
3: Olá,
2: está difícil.
3: Temos aqui algumas ocorrências por resolver, algumas desde o início da tarde na A8, por exemplo, de Leiria para Lisboa, um acidente entre as duas saídas para Torres Vedras, com pesado envolvido, também com uma carrinha, o trânsito está condicionado. Na Crioula também acidente à entrada da A5 em Alfragide, em direção a Cascais, também a complicar. No interior da cidade de Lisboa, evitar o cruzamento da Avenida dos Estados Unidos da América com a Avenida Almirante Gá Coutinho, tem um acidente e o trânsito está parado, segundo a circular em marcha lenta. Na região do Porto, temos na VCI uma avaria entre o nó das Antas e da A3, com demora no sentido Freixo a Rábida. Há uma outra ocorrência em direção à Ponta Rábida, na via direita, na zona da Boa Vista, também é complicado. Atenção à zona de Gaia, na A1, na ligação da Ponta Rábida à zona de Coimbrões, para Sul, com carga perdida na faixa de rodagem, está perigoso e é preciso atenção redobrada. Em Famalicão, entrada sul da variante A Nacional 14, tem um acidente, trânsito acumulado. Nacional 118 com um acidente em Benavente e longas filas para quem vem do Porto Alto. E regressamos aqui à zona de Lisboa para A1, de Lisboa para Norte, trabalhos em Leandra, agora com demora. A alternativa é A10, a partir da zona de Alverca.
2: Muito bem, voltamos a falar mais à frente. Paulo Galvão, no Serviço Nacional de Informação de Trânsito, RTP Antena 1, atento ao movimento nas estradas de Norte a Sul e conta também com a sua colaboração. Caso tenha alguma informação adicional para partilhar e contar, é o 821-0101 que deve ligar. É gratuito. Boa viagem. Programa da tarde. Regresso a casa. 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
2: Para já com música que junta Nelson Freitas e Nuno Ribeiro, chama-se Não Deixa. Daqui a pouco, à volta do largo, hoje, à volta de um largo canino com o Mário Antunes.

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1: Voltamos a ligar à música mais à frente. A seguir estamos à volta do Largo com o Mário Antunes.
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1: De segunda a sexta, mais ou menos a esta hora, estamos com alguém à volta do Largo. Esse alguém é o Mário Antunes hoje, que nos vai dar conta de como a transumância e as migrações moldaram as raças caninas de trabalho na Península Ibérica. Mário, uma confirmação.
6: Era uma possibilidade, mas agora conquista esse selo de evidência científica. As antigas rotas de migração sazonal de pastores pelas serranias da Península Ibérica deixaram marcas permanentes nos nômades cães de trabalho, como o Serra da Estrela ou o Serra de Aires. Investigadores do Centro de Investigação em Biodiversidade e Recursos Genéticos da Universidade do Porto andaram a trabalhar nesta possibilidade de comprovar, através de um estudo de ADN, que a transumância e as migrações moldaram estas duas e outras raças caninas de trabalho na Península. Os investigadores portugueses, mas também espanhóis, acabam de ver o fruto desse labor publicado numa revista científica da especialidade. Estes homens e mulheres analisaram ao longo do tempo o ADN de 445 cães ibéricos. Lá estavam os nossos Serra da Estrela e Serra de Aires. E da leitura apurada dos dados, foram registando importantes conclusões, como essa do forte impacto da transumância. Há sinais generalizados de antigos cruzamentos que resultaram da sazonal deslocação de pastores ao longo de centenas de quilómetros. Os cientistas chamaram-lhe vasta rede de intercâmbio genético ibérico. Há não muito tempo trouxe a este Largo a recriação das antigas rotas de transumância das serras do interior centro de Portugal, como a de Fernão Joanes, na Guarda. Recriação que nos remete para as agruras do tempo e do território e de como homens e animais a elas se foram adaptando. Em particular, na região centro de Portugal, mas também a norte, mesmo no Alentejo, essas antigas rotas constituíram-se como corredores de circulação de pessoas e animais, práticas e genes. A transumância foi, portanto, mais do que um sistema económico, foi uma rede de circulação, biológica, mas também cultural. Foi de tal forma importante até para a sobrevivência destas raças de trabalho com o gado, porque a partir do momento em que pastores abandonaram a prática ancestral, se verificou um declínio populacional destes animais na Península Ibérica. Em 5 das 7 raças de guarda que os cientistas estudaram, houve uma quebra acentuada no último século. É justamente quando são abandonadas as rotas da transumância.
1: Mário Antunes, à volta do Largo, hoje à volta de um Largo canino. 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No programa da tarde, mais à frente, retomamos a atualidade desta tarde de terça-feira, 6 de outubro. Primeiro à música com Ed Sheeran, já a seguir.
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É como se chama a canção do Ed Sheeran, Castle on the Hill, neste regresso a casa de terça-feira. O pôr do sol esse vai acontecendo cada vez mais cedo, à medida que nos aproximamos da hora de inverno 2026. Vai mudar, lá para o final do mês. Aí estão os vizinhos.

0: Pôr do sol, vizinhos, na RTP Antena 1. Vamos saber da previsão do estado do tempo para amanhã, quarta-feira, 7 de outubro. No continente vamos ter aguaceiros em geral fracos e dispersos até ao meio da tarde. Amanhã ainda pode trazer neblina ou nevoeiro ao interior do território continental. Máximas previstas de 26 graus para Braga, Santarém e para o Funchal, 25 para Castelo Branco, para Lisboa, Évora, Setúbal e Beja, 24 para Faro, 23 para Bragança, Vila Real, Coimbra e Ponta Delgada, 22 para Viana do Castelo, Aveiro, Leiria e Porto Alegre, 21 para o Porto e para Viseu, 18 graus máxima prevista para a Guarda, amanhã panhos douradas com 15 graus na previsão. São 4h30, vamos ao principal da atualidade a esta hora com a Susana Barros.
1: É mais fácil falar do que fazer, diz Carlos Moedas a Pedro Passos Coelho. O presidente da Câmara de Lisboa considera injustas as críticas ao governo feitas pelo antigo primeiro-ministro. Moedas diz que as reformas que Montenegro está a fazer são as possíveis no quadro de uma minoria muito difícil. Em entrevista à RTP Antena 1, o autarca antecipa um ciclo longo para Montenegro, afasta-se de uma corrida à liderança do PSD e acusa o PS de se ter radicalizado em Lisboa à extrema-esquerda. Em França, o primeiro-ministro Sébastien Lecornu acusou hoje a esquerda radical de querer lançar o país no caos até às eleições presidenciais do próximo ano, alimentando a violência nas manifestações estudantis. Esta tarde houve de novo confrontos com a polícia. Mais de 200 mil pessoas estão nas ruas. O governo francês já admite antecipar as férias escolares para acalmar os protestos. É uma sugestão da Iniciativa Liberal para responder à falta de vagas nas escolas públicas. Os liberais pedem o alargamento urgente da rede de contratos de associação no primeiro ciclo, em especial nos distritos de Lisboa, Setúbal e Faro. Um projeto com esta recomendação deu entrada hoje no Parlamento. A Iniciativa Liberal diz que é necessário utilizar a capacidade instalada e a rede de ensino particular e cooperativo para fazer face ao aumento do número de alunos. A Ministra da Justiça afasta a reabertura de negociações com os técnicos da Direção-Geral de Reinserção e Serviços Prisionais. Os técnicos estão hoje em greve contra a portaria da revisão de carreiras publicada no mês passado. Rita Alarcão Judice afirmou hoje que ela reflete o acordo alcançado, não sendo possível acudir a todas as reivindicações.
0: Jornalista Susana Barros a trazer os principais títulos da atualidade ao programa da tarde RTP Antena 1. A informação está sempre atualizada em noticias.rtp.pt. Vamos ao desporto. Jorge Jesus ameaçado de despedimento, é isso, Walter Madureira?
2: Carlos Padrão, amigo de Jorge Jesus, contou esta tarde na SIC Notícias que uma pessoa próxima do jogador Cristiano Ronaldo telefonou a alguém também próximo de JJ para exigir um pedido de desculpas ou então tinha os dias contados na seleção.
3: Ah, agravou muito. Quando liga para alguém da entourage do Jorge Jesus e diz que se não faz um pedido de desculpas pública, abrir a conferência de imprensa, vai cair. Vai ser demitido. Houve uma ameaça velada, como é óbvio.
2: Carlos Padrão conversou com Jorge Jesus esta manhã e foi o treinador que contou este episódio. É o mais recente em toda esta novela, acrescentando ainda que lhe tentaram passar um guião para ser dito na conferência de imprensa de lançamento do jogo com a Dinamarca, no dia em que Ronaldo abandonou os trabalhos da seleção. Já ontem Padrão disse que Tiago Craveiro, que trabalha perto de Cristiano Ronaldo, estava diretamente ligado a toda esta polémica. Fernando Gomes, presidente do Comitê Olímpico de Portugal e ex-líder da Federação Portuguesa de Futebol, foi questionado esta terça-feira, à margem da cerimónia de assinatura de protocolos de financiamento no Porto, sobre a saída de Cristiano Ronaldo, a concentração da seleção e a polémica com JJ. E diz o antigo líder da Federação que espera que tudo se resolva.
4: Acho que todos os portugueses têm essa esperança que a situação possa ser resolvida a bem e a contento de todos e fundamentalmente de Portugal.
2: A declaração curta de Fernando Gomes, presidente do Comitê Olímpico de Portugal e antigo líder da Federação Portuguesa de Futebol. A dar nas vistas no Benfica, mas também na seleção, Gianluca Prestiani é por estes dias um assunto prioritário para Rui Costa. Objetivo imediato, a renovação de contrato com as Águias e, claro, retardar ao máximo a saída do jogador. Para o compatriota Mauro Aires, que representou o Benfica entre 95 e 97, não pode haver qualquer tipo de dúvida.
5: O Prestiani e o Gianluca demorou mais tempo a adaptar, principalmente porque hoje em dia o futebol é comandado pelos resultados e principalmente quando um jogador vem de um campeonato totalmente diferente, tem que se amolgar ao campeonato português e mais que nada, sendo jovem, ele é passado por uns momentos no Benfica que não foram bons. Muita troca de jogadores, muita troca de treinadores E normalmente quando tu mexes muito numa equipa, a equipa nunca se assenta. Eu acho que neste momento estamos a ver o verdadeiro Cristiani e espero que continue por mais um anito ou dois no Benfica, o que acho difícil, o poder económico que te manda, e quando um jogador começa a despertar interesse dos grandes, normalmente aguenta-se muito pouco no futebol português.
2: Mauro Aires, também um jogador argentino que passou pelo Benfica entre 95 e 97, com elogios a Gianluca Prestiani e a recomendar que a renovação deve mesmo avançar o mais depressa possível. Fechamos com ténis. Carlos Alcaraz voltou a festejar a conquista de um torneio ao ganhar o ATP 500 de Pequim, que já tinha vencido em 2025. O espanhol, número 3 do mundo, bateu o tcheco Liri Lecheca, 19º no ranking ATP, em dois sets, 7-6 e 6-4.
0: Walter Madureira e o Desporto no programa da tarde. Há mais na próxima hora, sempre na internet, o Desporto atualizado em desporto.rtp.pt. Boa tarde, ficamos a 25 minutos das 5.
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0: Já vamos à música, mas primeiro importa saber do trânsito, e a situação não melhorou muito face a alguns instantes, Paulo.
7: Não, até temos novas ocorrências. Temos na região do Porto um acidente na Via Norte, à chegada à circunvalação, com o trânsito parado para quem vem de Leça do Baliu em direção ao Porto. A Avenida AEP é preenchida, mais para quem vai do Porto para Matosinhos. Ligação da zona do Dragão à A3 já sem problemas, o trânsito está a escoar. Houve uma ocorrência na A1 na zona de Canidelo, carga espalhada na faixa de rodagem, complicar a saída do Porto para Gaia pela Ponte da Rábida, na região de Lisboa. Temos esta hora dificuldades em Alverca, um acidente na rotunda do avião com pesado e um ligeiro, complicar já a circulação na A1. Na Cril mantemos acidente à entrada na A5 em Alfragide, em direção a Cascais, com trânsito também a complicar. Estrada de Passo de Arcos completamente parada para quem sai do Tacos Parque em direção à zona da Quinta da Fonte, com um acidente na rotunda de acesso à A5. Interior da cidade de Lisboa, acidente a ser resolvido no cruzamento da Avenida Estados Unidos da América com a Avenida Almirante Gá Coutinho, com um trânsito demorado. Segunda circular preenchida, note-se que vem também com filas para entrar na Cril, a ponte 25 de Abril com trânsito a acumular, de Lisboa para Almada, acesso da A5 preenchido a partir do Aqueduto das Águas Livres no final do eixo Norte-Sul. Temos a Nacional 118 com pesado avariado em Benavente, longas filas para quem vai do Porto Alto em direção a Benavente.
0: Voltamos a saber do trânsito mais à frente, depois das notícias das 5 da tarde, 800-21-0101, ligado e gratuito para mais informações. Boa viagem.
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0: Daqui a pouco, novidades do Brasil nas redes sociais. Destaque no anfiteatro de hoje com a Andreia Rocha. E primeiro canta a Joana Espadinha. Assim.

0: Tens alguma vergonha na cara, André Rocha? Tem dias, tem momentos, não é?
1: Bom, essa pergunta é tão complicada, Miguel.
0: É, a resposta não é propriamente linear, pois não?
1: Não, depende do dia.
0: Pronto, está bem. E que dia é hoje?
1: Para mim, segunda-feira, porque não sei. Eu tive direito a feriado. Estou um pouco trocada, assim.
0: Pessoas com sorte.
1: É, não é?
0: De facto. Bom, com a André Rocha já vamos saber o que está a borbulhar nas redes sociais.
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0: A 18 minutos das 5, estamos no anfiteatro, bem instalados, para saber, assistir àquilo que nos traz hoje a Andréa Rocha na Quina. Ia-lhe chamar posto de vigia, isto é do hábito.
1: Sim, no fundo porque é, o nosso saudoso posto de vigia trazia estes temas de redes sociais, mas aqui vamos poder então ter mais espaço, Miguel.
0: Há pouco dizias que trazias novidades do Brasil. Sim. Eu à espera que me trouxesse água de coco e essas coisas.
1: Querias coisinhas boas, não? Pronto. É? Mas já vamos então cruzar o Atlântico, porque antes tenho que partilhar contigo aquilo que tem vindo a ser publicado. Não é sobre CR7 ou JJ, além dos vídeos dos acampamentos em Madrid, com os protestos e toda a organização, quase uma cidade dentro da cidade, temos também muitas publicações sobre as manifestações estudantis, a manifestação estudantil em França, e cresce também, não sei se já ouviste isto.
7: Futuro isaldino de Alcabitez.
1: Então.
0: É tão giro isso. Porque ao mesmo tempo é tão inesperado.
1: Exato.
0: Mas acaba por ser muito interessante.
1: O tema isaltino de plutónio, que acumulou mais de 200 mil streams logo no primeiro dia de lançamento e 500 mil visualizações nas primeiras 48 horas da estreia do videoclipe, que conta sim com a participação de Isaltino Moraes, o presidente da Câmara Municipal de Oeiras, ao lado do humorista Pedro Teixeira da Mota. Mas bem, Miguel, as redes também nos dizem, não declaradamente, mas quase implicitamente, precisamos de da bolha das redes sociais. Isto porque, se antes as sondagens realizadas por empresas ou instituições acreditadas para o estudo estatístico, onde eram uma forte e importante fonte para percebermos as opiniões e medir tendências, hoje as redes sociais cimentam a ideia de que são a ferramenta para a auscultação social e como meio para manobrar a opinião pública. Contudo, tal como as primeiras, há aqui uma margem de erro e corremos o risco de nos afastarmos da realidade. E porquê que eu te estou a falar disto? Porque é um dos tópicos discutidos nos últimos dias no digital, depois da primeira volta das eleições brasileiras.
8: Para mim, as eleições de hoje só escancararam o quanto que a gente vive numa bolha e a gente acredita que tá tudo certo. As nossas redes sociais são nada mais, nada menos do que algoritmos. Nós somos direcionados para pessoas que têm a mesma opinião ou opiniões similares que a gente. Então é normal que a gente acredite que todo mundo à nossa volta tem a mesma opinião, só que na realidade não é assim. Quando você sai para outro ambiente, você começa a conversar com pessoas reais, você percebe que há uma divergência de opiniões muito grande e a gente não tá vendo porque a gente só enxerga os nossos semelhantes. Existem muitas pessoas que são contrárias, existem muitas opiniões divergentes e essa eleição, esse primeiro turno, foi o exemplo mais claro disso.
1: Um trecho do vídeo da ativista e criadora de conteúdos Nívia Maria, que reage assim à linha de discussão que surgiu entre muitos utilizadores das redes que não esperavam os resultados. O tal efeito do algoritmo na nossa percepção, como os nossos interesses estão a gerar uma cegueira que nos afasta de opiniões contrárias e nos toldam a leitura da realidade. Não sei se sentes isto, Miguel.
0: Sinto um bocadinho.
1: Às vezes não é fácil discutir esta alienação através das redes, mas também se falou muito sobre a transformação, o poder transformador em votos através das redes. Falemos de agentes políticos e mobilização cívica. Os casos como de Lucas Pavanato e Eduarda Campopiano são dos mais comentados, já que têm vindo a usar precisamente o digital para chegar às franjas conservadoras, partilhando conteúdos, no entanto, polémicos. Curiosidade sobre esta recém-eleita deputada pelo Estado de São Paulo, conta, antes mesmo de começar o percurso político, com uma denúncia no Ministério Público por atacar e usar discurso discriminatório contra a deputada federal Erika Hilton. Outro nome presente em diferentes publicações é o de Renan Santos, do partido Missão. Nas redes faz-se aqui o paralelo entre números de votos e seguidores, já que este candidato presidencial teve quase o mesmo número de votos para presidente que o número que tem de seguidores no Instagram. Voltemos à deputada federal que falava há pouco, Erika Hilton, que faz história ao ser a mulher mais votada da história do país para a Câmara dos Deputados e está entre os políticos brasileiros de maior alcance no Instagram. Foi reeleita, com a votação muito superior à que teve em 2022. É reconhecida pelo trabalho para o fim da chamada escala 6x1, que é 6 dias de trabalho e uma de folga, para acabar então com esta escala, assim como pela luta pelos direitos das mulheres e da comunidade LGBTQIA+. Estes são alguns dos nomes que servem quase de exemplo para quem acredita nesta projeção digital que pode traduzir em votos. Outro fenómeno liga a cultura pop à mobilização cívica, que também não é novidade, acontece nas campanhas tradicionais, mas como a eleição do presidente segue agora para uma segunda volta, já esperaríamos páginas oficiais de músicos, artistas, escritores, usarem esses pontos para apelar ao voto dos indecisos. O engraçado e o que está a ter eco no digital é o poder agregador da ação de clube de fãs. As comunidades de fãs, ou os fandoms, como são chamados.
0: Clube de fãs é uma coisa tão anos 90 para
1: pronto,
0: mim.
1: Pronto, lá está algo que nós conhecemos muito bem e que sabemos.
0: As modas são cíclicas, sim, não é? Sim. Portanto, e agora estamos outra vez aí com clubes de fãs muito ativos.
1: Estas comunidades sempre existiram, têm agora outros meios e canais, por isso hoje estes fandoms, como são apelidados, de artistas como Beyoncé, Taylor Swift, Billie Eilish, Ariana Grande, Dua Lipa, Justin Bieber, Blackpink, Anitta, Miley Cyrus, Bad Bunny, eu tenho aqui uma lista imensa, Luísa Sonza, entre outros, partilharam um manifesto, perfis que normalmente são dedicados a conteúdos sobre estes artistas, estão então a ceder os perfis que gerem, páginas que somam milhões de seguidores e que alcançam outros tantos milhões, em defesa da democracia.
5: São páginas administradas pelos fandoms, pelos fã-clubes, não pelos artistas, mas muitas delas reúnem comunidades gigantescas, treinadas para organizar mutirões, produzir conteúdo, produzir informação e fazer uma mensagem atravessar a internet. E agora elas querem usar essa inteligência para tentar alcançar os mais de 33 milhões de brasileiros que não foram votar. A esperança capaz de mobilizar precisa de três coisas: um futuro em que vale a pena acreditar, um caminho possível até ele e a sensação de que a nossa ação tem algum efeito. E foi exatamente isso que esses fandoms começaram a construir. Eles olharam para o resultado e disseram: nós temos comunidades, repertório, alcance e disposição. Como podemos ajudar? Ailton Krenak escreveu que pregam o fim do mundo como uma possibilidade de fazer a gente desistir dos nossos próprios sonhos. Talvez acreditar agora seja recusar essa desistência. E temos razões concretas para acreditar. Difícil? Muito. Decidido? De jeito nenhum. Talvez os partidos ainda precisem aprender com os fandoms uma coisa fundamental. Uma comunidade cresce quando cada pessoa entende que não precisa fazer tudo, mas precisa fazer alguma coisa. Você pode produzir conteúdo, pode conversar com uma pessoa que desistiu, pode oferecer seu alcance, seu tempo, sua arte, sua profissão, à sua comunidade. Eu também me coloco à disposição, porque esperança sem ação é desejo. Esperança compartilhada vira organização.
1: Nay Ruiz, especialista em marca e influência, a falar sobre esta mobilização digital em que mais de 30 páginas publicaram estar disponíveis para divulgar informações a eleitores ainda indecisos e incentivar quem não votou na primeira volta. Como vês, Miguel, duas coisas podem ser verdade ao mesmo tempo. As redes afastam e agregam, limitam e transcendem. É um interessante contraditório que nos pede aqui, ainda assim, para mantermos a curiosidade e a empatia.
0: Pronto, é assim. Lá está, a internet tem coisas tão boas e outras que se
1: calhar estranhas.
0: Estão estranhas ao mesmo tempo e a sua utilização, enfim, discutível, como sempre.
1: Exato.
0: Obrigado, Andréia, até à próxima.
1: Até à próxima.
0: Andréia Rocha a trazer-nos então o que está a borbulhar, digamos assim, nas redes sociais por estes dias, por estas horas de início de outubro. Pode ouvir o Anfiteatro sempre em RTP Play.
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0: Estamos a 10 minutos das 5 da tarde. Daqui a pouco entramos na Liga dos Quarentões com o Jorge Alexandre Lopes, hoje a levar-nos de volta naturalmente a 1986. Vamos a outubro de 1986 ouvir um artista que eu, sinceramente, já não me lembrava dele. Depois percebi que sim, que realmente existiu e eu ouvi em algum momento da minha vida. Mas a verdade é que já não me lembrava dele. Já vamos conhecê-lo daqui a pouco, recordá-lo também. Mas antes, importa saber que o janeiro tem um disco novo. Tem um novo trabalho que se chama Reticências, é este o título do novo álbum de janeiro. Disco de calma, silêncio e contemplação. São 12 novas canções que já estão disponíveis. Este é um disco RTP Antena 1 que vai chegar também ao palco do Coliseu Club em Lisboa, dia 18 de novembro e dia 3 de dezembro ao Hot 5 no Porto. Ora, o janeiro apresenta-nos agora Estava Sem Tempo. É curioso o título da canção.
10: Estava Sem Tempo é quase um piscar de olho ao meu segundo LP, Com Tempo Sem Tempo, em que eu tive assim meio numa espécie de um loophole a achar que nós estávamos a ficar sem tempo. E continuo, não estou já nesse loophole, mas continuo a achar que nós estamos não só numa sociedade altamente rápida e efêmera, como também todos com muito pouco tempo num planeta que se está completamente a deteriorar. E Eu Estava Sem Tempo é uma canção que no fundo é um grito de esperança, porque ela regressa a esse momento em que eu estava a escrever o Com Tempo Sem Tempo, e eu digo, eu estava sem tempo, mas agora vejo que o tempo é infinito. Portanto, é um bocadinho um diálogo com esta ideia de infinitude e com esta ideia de esperança, de por muito que o mundo esteja de uma certa forma, nós temos que continuar a acreditar para ir em frente. Enquanto houver estrada para andar, a gente vai continuar.

0: tem a participação de Irma. E a canção chama-se Estava Sem Tempo. É uma das novas do Janeiro. Disco novo, disco RTP Inter 1, já está disponível. Chama-se Reticências. E agora vamos andar para trás no tempo, até 1986. Escolha para esta terça-feira do Jorge Alexandre Lopes.
1: Outubro, 1986.
2: O artista do dia na Liga fez do estrelato uma festa. Entrou quase arrastado para essa vida e passou anos a procurar a porta de saída. No início dos anos 80, com os Teardrop Explodes, tornou-se uma das figuras mais imprevisíveis da explosão pós-punk britânica. Carismático, caótico e brilhante, mas profundamente desconfortável com a ideia de ser transformado em produto. Enquanto muitos perseguiam a fama, ele olhava para ela como um barulho constante dentro da cabeça. Em 1986, a solo, uma canção surgiu como que a pedir paz. Ele, como alguém a tentar recuperar a própria identidade no meio das vozes, das expectativas, das entrevistas e dos olhares. A música parece falar de uma mulher esmagada pela exposição pública, mas que, no fundo, era o próprio artista a esconder-se atrás da personagem, como se estivesse a dizer: o mundo conhece o meu nome, mas já não me consegue ouvir. O curioso é que esta acabou por ser precisamente a canção que o tornou ainda mais conhecido e popular. A ironia perfeita, um homem que detestava o circo de popstar a criar o maior êxito da sua carreira. Top 20 no Reino Unido, entrada nas charts americanas, rádios rendidas a uma canção que misturava pop elegante com aquela excentricidade muito própria dos anos 80. Ele não se deixava prender a uma fórmula. Depois do êxito com a banda, a carreira de solo levou-o por caminhos quase psicadélicos, místicos e experimentais. Houve discos inteiros feitos de viagens sonoras estranhas, livros escritos por ele, fases completamente fora do radar comercial, como se estivesse sempre a fugir da indústria antes que ela o conseguisse domesticar. Nunca foi previsível, nunca quis jogar pelas regras normais da pop. Sempre foi uma colisão entre poeta, provocador e sobrevivente emocional. Vamos então escutar o êxito que há 40 anos vive da contradição, que procura a privacidade no centro da fama, que conta a vontade de desaparecer quando toda a gente insiste em o encontrar. Ele é Julian Cope com World Shut Your Mouth.

0: World Shut Your Mouth, de Julian Cope, 1986, single de avanço para aquele que seria o terceiro álbum de Julian Cope, Saint Julian, em 1987. Foi a escolha do Jorge Alexandre Lopes na Liga dos Quarentões, também disponível em RTP Play. Veio as notícias, amanhã o céu vai estar em geral muito nublado, menos nuvens a partir da tarde, mas até ao meio da tarde de quarta-feira ainda são esperados aguaceiros em geral fracos e dispersos. Madeira também com aguaceiros mais frequentes na vertente norte e terras altas, podem até ser acompanhados de trovoada. Quanto aos Açores, uma quarta-feira com períodos de céu muito nublado e boas abertas. 26 graus, temperatura máxima prevista para Braga, Santarém e Funchal, 25 para Castelo Branco, assim como para Lisboa, Évora, Setúbal e Beja, 24 para Faro, 23 para Bragança, Vila Real, Coimbra e Ponta Delgada, previstos 22 graus para Viana do Castelo, Aveiro, Leiria e Porto Alegre, 21 para o Porto e para Viseu, 18 para a Guarda, 15 graus é a máxima esperada amanhã nas Penhas Douradas.
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0: Boa tarde, são 5 horas no continente e na Madeira, 4 nos Açores. E esta hora em destaque nas notícias, Rita Fernandes.
2: O governo francês vai reunir de emergência nas próximas horas perante as manifestações nas ruas. Em Paris, o cenário é de batalha campal. Pelo país, espalham-se mais de 200 mil manifestantes nos protestos que começaram para reivindicar mais investimento nas escolas. A Finlândia pede à Google que seja suspensa a construção de centros de dados no país. A Finlândia suspeita de que foi destruída uma larga área de floresta para construir centros de inteligência artificial.
0: As temperaturas a esta hora, 20 graus no Porto, estão 24 em Coimbra e em Faro, 25 em Lisboa, nas Ilhas, 23 graus no Funchal, 22 em Ponta Delgada. As notícias, edição de Rita Fernandes.
2: O governo francês vai reunir de emergência nas próximas horas perante as manifestações que se vivem nas ruas. A informação está a ser avançada pelo próprio Eliseu. Emmanuel Macron vai reunir vários ministros mais logo no Palácio do Eliseu, depois de um dia de mobilização em massa por França. Pelas ruas do país espalham-se mais de 200 mil manifestantes. São esses os números avançados a esta hora pelas autoridades. Estes protestos começaram há cerca de 3 semanas para reivindicar melhores condições no sistema de ensino, mais professores, melhores condições nas escolas. Mas agora os protestos alargam a outras áreas. É isso que conta a correspondente em França, Rosário Salgueiro. Está também colocada a hipótese de antecipar as férias intercalares nas escolas para acalmar estes protestos e antecipar mais fechos das escolas por parte dos manifestantes. A correspondente Rosário Salgueiro conta também que repetem-se os episódios de violência. O cenário em Paris, a esta hora, é de uma autêntica batalha campal.
3: Prosseguem os confrontos na Praça da Nação. 300 elementos que a polícia considera perturbadores, perigosos, começaram a atirar pedras, paus às forças de segurança, a queimar caixotes do lixo, secretárias que foram buscar a um liceu e longe estava ainda a manifestação. Agora, os manifestantes, milhares de alunos, pais e professores e de profissionais de outros setores chegam à Praça da Nação e estão confrontados com esta violência e muito gás lacrimogéneo, uma nuvem imensa de gás lacrimogéneo. Há dois movimentos contrários, uns que entram na praça e os outros que rapidamente saem da praça, fugindo a esses confrontos entre esses elementos, Black Bloc e as forças de segurança. Há depois os números, a União Estudantil diz que há 500 mil de manifestantes em toda a França na rua, as autoridades dizem 260 mil. A minha experiência costuma dizer que a verdade estará no meio destes dois números. Todos os jovens dizem que os protestos vão continuar para além desta terça-feira, que juntou, como eu disse, pais, professores, alunos e muitos profissionais do setor público.
2: Protestos que em França já se estendem ao longo das últimas semanas e não há sinais de acalmarem. Por isso mesmo, Emmanuel Macron vai reunir com o governo esta noite. A informação está a ser avançada pelo próprio Eliseu. O primeiro-ministro admitiu antecipar as férias nas escolas para acalmar os protestos. Mais logo, o presidente francês vai reunir com o governo na residência oficial. A Finlândia está a pedir à Google que seja suspensa a construção de centros de dados no país. Está prevista a construção de 2 centros de dados na Finlândia, naquele que vai ser o maior investimento da Google na Europa, na área da inteligência artificial. Mas agora, Sérgio Infante, a Agência de Fiscalização da Política Ambiental na Finlândia levanta dúvidas sobre se foi destruída uma área de floresta protegida antes de ser feito o estudo de impacto ambiental.
4: E por isso a Google tem agora pouco mais de 15 dias para suspender todos os trabalhos de construção destes 2 centros de dados. A decisão da agência, que fiscaliza o cumprimento da lei ambiental, surge depois de uma investigação que levantou suspeitas sobre o abate de mais de 300 hectares de floresta antes da conclusão dos estudos de impacto ambiental. O caso foi denunciado pela principal Associação de Defesa da Natureza na Finlândia, recorrendo a imagens de satélite, alertou para uma destruição em larga escala de uma mancha florestal no noroeste do país, colocando também em causa habitats importantes para a biodiversidade local e corredores ecológicos utilizados por diferentes espécies. Não, senhor, responde a Google, a multinacional norte-americana não desmente a destruição desta floresta, mas garante que os trabalhos de limpeza dos terrenos respeitaram a lei e houve avaliações prévias em zonas ambientalmente sensíveis. Este projeto é considerado o maior investimento individual da Google na Europa. São cerca de 13 mil milhões de euros investidos na Finlândia. Estes centros de dados vão reforçar a capacidade para produzir aplicações para a inteligência artificial.
2: São 2 centros de dados que estão previstos para serem construídos na Finlândia, mas o país pede agora à Google que seja suspensa esta construção. Em causa estão dúvidas sobre se foi destruída uma larga área de floresta protegida antes do estudo de impacto ambiental que deu o sim para a construção destes centros de dados ligados à inteligência artificial. O ministro da Reforma do Estado rejeita que os problemas nos exames nacionais do secundário tenham sido consequência das mudanças nas estruturas dentro do Ministério da Educação. O ministro da Reforma do Estado, Gonçalo Matias, está a ser ouvido do Parlamento. Ele atribui culpas à passagem das classificações dos exames para o mundo digital.
5: Houve dificuldades na correção dos exames? Houve. Já o reconhecemos, houve dificuldades. Toda a empatia com as pessoas que sofreram, com as famílias que sofreram, toda a empatia. No final, o que é que aconteceu? Não houve atrasos. Este ano colocámos mais alunos no ensino superior. No final do processo, colocámos mais alunos no ensino superior do que tínhamos colocado em qualquer dos últimos anos. Essas dificuldades não resultaram da reforma orgânica do Ministério. Estas dificuldades resultaram da transição digital. Houve dificuldades na transição digital. Foi feito um piloto, esse piloto detectou dificuldades, essas dificuldades foram corrigidas, mas no final não foi possível eliminá-las todas. Obviamente que todas as que foram detectadas este ano já estão corrigidas e não se repetirão no próximo ano.
2: As explicações do ministro da Reforma do Estado no Parlamento, ele que rejeita que os problemas que aconteceram nos exames nacionais do secundário tenham sido uma consequência das mudanças nas estruturas dentro do Ministério da Educação, foram sim dificuldades atribuídas à passagem das classificações dos exames para o mundo digital. É pelo menos essa a leitura feita por Gonçalo Matias, o ministro da Reforma do Estado. Carlos Moedas coloca-se completamente fora de uma corrida pela liderança do PSD. O presidente da Câmara de Lisboa diz que quer continuar à frente do município e nem coloca no horizonte um eventual desejo de querer ser líder do PSD no tempo pós-Luís Montenegro. É isso que garante Carlos Moedas numa entrevista à editora de política da RTP Antena 1. Carlos Moedas diz que está completamente fora de uma corrida?
6: Coloco-me totalmente de fora, porque não há aqui nada, ou seja,
7: estou
6: não,
7: a falar
6: não,
7: no pós, pós-Montenegro.
6: Não, sei lá, mas ouça, pós, o que é que isso quer dizer pós-Montenegro?
7: Depois
6: pós-Montenegro,
7: do
6: em 2029, ouça, em 2029 ainda vai haver seguramente mais Montenegro, porque ele está a fazer um bom trabalho, vai a eleições e ganha. Portanto, não é um cenário sequer possível. Não é um cenário possível na cabeça de alguém que esteja na política estar a falar para um cenário de 2030 e tal. Sei lá eu onde é que estou em 2030.
7: Mas se Luís Montenegro perder umas legislativas, o senhor admite candidatar-se à liderança do PSD?
6: Não admito nada, não admito nada, porque eu estou bem na Câmara, estou a fazer o meu trabalho na Câmara, quero estar na Câmara, é isso que eu quero. Porque acho que é o trabalho que mais se adequa àquilo que é a minha vida política.
2: Carlos Moedas garante que está completamente fora de uma corrida pela liderança do PSD. Declarações do presidente da Câmara de Lisboa no podcast Política, com assinatura que pode ser já ouvido nas plataformas de streaming na internet. O presidente do Comitê Olímpico Português, Fernando Gomes, espera que o conflito entre Ronaldo e Jesus seja resolvido e que os dois possam entender-se, sobretudo em nome dos interesses da seleção nacional de futebol. Fernando Gomes, antigo presidente da Federação Portuguesa de Futebol, foi presidente da Federação ao longo de mais de 10 anos, não quis alongar-se sobre a crise entre Cristiano e Jorge Jesus, mas diz que espera que o problema seja resolvido e que isso seja feito, tendo em conta o bem da seleção de futebol.
8: Acho que todos os portugueses têm essa esperança que a situação possa ser resolvida a bem e a contento de todos e fundamentalmente de Portugal.
2: Curtas palavras de Fernando Gomes, antigo presidente da Federação Portuguesa de Futebol, atual presidente do Comitê Olímpico Português, ele que espera que o conflito entre Ronaldo e Jesus seja resolvido, sobretudo em nome dos interesses da Seleção Nacional de Futebol. Declarações de Fernando Gomes, hoje numa cerimónia que assinou contratos que prevêem o investimento no desporto feminino em Portugal. Nessa cerimónia que assinou contratos que prevêem o investimento no desporto feminino em Portugal. Nessa cerimónia, a Ministra da Cultura

0: reforçar o dinheiro que é investido no desporto feminino em Portugal, mais dinheiro para melhorar as instalações e também aumentar a quantidade de atividades desportivas disponíveis para raparigas e mulheres pelo país.
1: Edição de Rita Fernandes, simultâneo da RTP Antena 1 com a RTP Antena 1 Madeira e também com a RTP Mundo. A informação sempre atualizada em noticias.rtp.pt. Passam 12 minutos das 5.
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1: Por onde começamos a esta hora, Paulo?
3: Começamos pela cidade do Porto, com nevoeiro intenso nas imediações da Ponte da Arrábida, com trânsito regular, com o habitual entre o Nó de Francos e o tabuleiro da Ponte da Arrábida para sair do Porto para Gaia. Centro do país, em Coimbra, com um acidente na rotunda do Almega, complicar a variante de Aveiro, com trânsito demorado. Em Lisboa, a Cril tem acidente no sentido de Algesta, que vem com três viaturas envolvidas em Olival Basto. A via central está ocupada e o trânsito está demorado. Em Alverca, mantemos também por resolver um acidente na rotunda do avião, com um pesado e um ligeiro, a complicar a circulação na A1 a partir de Santiri da Zóia para as portagens da Alverca. Na A5 já há luz verde, um acidente resolvido em Monsanto antes da saída para a Amadora, com filas para sair de Lisboa, mas estão a escoar. A segunda circular está em marcha lenta nos locais habituais. Note-se que vem para Acril com hora de ponta. A estrada de Passo de Arcos muito parada para quem sai do Tacos Parque para o IC19, mas sobretudo para a A5. A ponte 25 de Abril de Lisboa para Almada tem fila no Reduto das Águas Livres, acessos também a acumular, menos o de Alcântara, e que ao lado no Ribatejo, tudo parado na ligação de Samora Correia a Benavente. Há um pesado variado à saída de Benavente na Estrada Nacional 118, daí estes quilómetros de fila.
1: Está para já visto o trânsito, 821-0101, continua ligado, o número é gratuito. Para mais informações, boa tarde e boa viagem. Este é o seu programa da tarde, de terça-feira, 6 de outubro.
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1: Vamos daqui a pouco retomar a atualidade do dia de hoje. Para já a música com Lala Young, chama-se Messi. Daqui a pouco também com o Fernando Neves. Vamos saber do que vai falar hoje no episódio das teorias de conspiração que passam lá mais para o final desta hora na RTP Antena 1. Boa tarde, bom regresso a casa. 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

0: Messi de Lola Young para o início de mais uma hora nesta tarde de terça-feira. E no final desta hora temos teorias da conspiração com Fernando Neves. E Fernando, hoje fala-se do fim do mundo daqui a pouco mais de 30 anos.
1: Viva! Por incrível que possa parecer, um dos maiores cientistas de todos os tempos previu o fim do mundo em 2060. E sim, estou mesmo a falar de Isaac Newton. Para este matemático, físico, astrónomo e alquimista que tentou decifrar o livro de Daniel, o apocalipse tem data marcada. Vamos decifrar tudo mais logo.
0: No final desta hora, teorias da conspiração a não perder.
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0: São 5h20. E agora na atualidade desta tarde de terça-feira, falamos da luta, Rita, para acabar com as desigualdades na licença parental para mães e pais solteiros.
5: As chamadas famílias monoparentais querem que a licença paga a 100% seja alargada a 6 meses para mães e pais que sozinhos assumem o cuidado dos filhos. A licença parental para estes pais depois do nascimento de um filho é inferior às licenças para as famílias que têm em casa dois pais. O tema vai amanhã a votos na Assembleia da República. O caminho até ao Parlamento foi feito pela mão de um grupo de cidadãos que defende os direitos das famílias monoparentais. Nesta reportagem que vamos ouvir da jornalista Joana Carvalho Reis, este grupo mostra que as desigualdades e as dificuldades das famílias com um só pai ou uma só mãe estendem-se para lá dos meses depois do nascimento dos filhos.
6: As aulas já começaram quase há 2 semanas, mas Raquel ainda está a recuperar.
7: As férias, porque são muitas férias. Só o facto de gerir as férias na família monoparental já é um bocadinho complicado.
6: Raquel Barros tem uma filha de 4 anos, é a única cuidadora. Ser família monoparental traz desafios na gestão do dia-a-dia. Às vezes, Raquel conta com o apoio dos pais.
7: Tento não contar com dias que haja, porque, por exemplo, ano passado tive meses que não existiu ninguém, porque infelizmente a minha mãe esteve doente e não houve, não é? E por isso implica, sim, implica ser só eu e fazer as rotinas sempre diárias de pôr, de buscar, de levar às atividades, de buscar às atividades.
6: Escola, música, ginástica, médico.
7: É sempre um malabarismo difícil.
6: Há várias origens para as famílias monoparentais. Alguém que decide adotar sozinho uma criança, uma mulher sozinha que faz procriação medicamente assistida, o abandono de um dos progenitores que deixa de estar presente e apoiar a família, ou a morte de um dos pais. É o caso de Marta. Perdeu o companheiro de 11 anos de vida.
8: Tínhamos decidido ter filhos, éramos felizes, e repentinamente, sem aviso, ele teve um ataque cardíaco e faleceu. Eu tinha uma bebê de colo, de peito ainda, com 1 ano, e um menino com 4 anos.
6: De repente, tudo mudou.
8: Fiquei sozinha com os 2 filhos.
6: Sem rede de apoio, Marta teve de reagir.
8: Evidentemente que a primeira grande preocupação é económica e estrutural, como pagar a casa, com um carro que fica por pagar. Fiquei também com o encargo de 2 creches, porque eram 2 crianças e eu tinha que trabalhar.
6: A isto juntou o mestrado que tinha de fazer para conseguir estabilidade profissional como professora. A forma como reagiu foi abraçar tudo, estudar, continuar a trabalhar, acumular a gestão da empresa do companheiro que os filhos herdaram. Pelo caminho, enfrentou muita burocracia, muito escrutínio e também pouca tolerância, pouca empatia.
8: A questão da segurança é muito importante, torna-se o principal objetivo. E a pessoa tem receio de fazer valer os seus direitos em relação a baixas, em relação a idas a consultas, idas às escolas, idas a reuniões. Vou-lhe dar um exemplo. Na escola estavam sempre a fazer as reuniões de pais no mesmo dia, na mesma hora, porque é costume nas escolas. Eu nunca podia ir às reuniões dos meus dois filhos. A qual deles é que ia?
6: O que custa, diz Marta, é que as coisas não têm mudado.
8: Isto sucedeu-me em 2009. Portanto, estamos a caminho de 2027, não há qualquer reconhecimento dos decisores em relação às famílias monoparentais.
6: Os dados mais recentes do Instituto Nacional de Estatística mostram que em Portugal há agora 512 mil famílias monoparentais. São 11% das famílias portuguesas.
9: Já está na altura, de facto, de se pensar em políticas públicas, em redes de apoio.
6: Raquel Barros é a presidente da Colo a Solo. A Associação de Famílias Monoparentais foi criada no ano passado precisamente para lutar pelo reconhecimento e mais que não seja por direitos iguais.
9: Por exemplo, no caso de uma criança estar doente, ou em caso de acidente, se for uma família tradicional, os dias de assistência a filho acumula-se, ou seja, 30 dias para a mãe, 30 dias para o pai, para faltar ao trabalho, não é? E também do subsídio que a Segurança Social dá a cada um dos progenitores. Mas se uma criança estiver numa família monoparental, como só tem um progenitor, só tem 30 dias. E a minha pergunta é, então mas uma criança, por estar numa família monoparental, só adoece 30 dias por ano?
6: A associação lançou uma petição na internet precisamente para corrigir esta falha. Tem como título Pela Igualdade no Regime de Assistência a Filhos para Famílias Monoparentais. Raquel garante que a maioria das pessoas desconhece que existe esta diferença de tratamento. Mas há outros casos, por exemplo, a licença parental inicial. Neste momento, na Assembleia da República, debate-se o alargamento da licença paga aos pais quando nasce uma criança. A associação tem lutado para que também as famílias monoparentais sejam tidas em conta.
9: Uma mãe ou um pai que decide adotar sozinho uma criança, que é uma criança que está numa instituição e decide adotá-la, depois também só tem direito ao mínimo, por ser só um, da licença parental inicial. Então não devia ter direito também ao tempo do outro progenitor que não existe, desde 1977, que se pode adotar sozinho. Já houve mais do que tempo para corrigir esta desigualdade.
6: A Colo a Solo pediu reuniões, foi ouvida por todos os partidos e recebeu garantias de que a lei vai ser corrigida. Esperam vencer esta batalha, mas com a certeza de que a guerra continua. Raquel Barros garante que a associação está a trabalhar. Tem pressionado os partidos, lançado apelos públicos, tem reunido com autarquias para procurar soluções e vai promovendo programas e apoios a pensar nas dificuldades que enfrentam as famílias monoparentais. No fundo, diz Raquel, é uma questão de justiça.
9: Não estamos a pedir mais direitos, estamos a pedir que as crianças tenham os mesmos direitos das famílias biparentais. Exatamente os mesmos. As crianças deviam ter todas os mesmos direitos.
5: Depois de vários adiamentos, finalmente vão a votos. Amanhã de manhã, no Parlamento, as propostas dos partidos para alargar o tempo de licença parental para mães ou pais que sozinhos assumem o cuidado dos filhos. As famílias monoparentais continuam com um tempo inferior de licença parental ou dias de assistência à família.
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0: São 5h27, no programa da tarde, não tarda nada, retomamos os principais títulos da atualidade e também o desporto. Mais à frente voltamos a saber como anda o trânsito e temos também teorias da conspiração, sem esquecer as propostas em Mortinhos por sair de casa.
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1: Agora pausa na música para sabermos como vai estar o tempo amanhã, quarta-feira, meio da semana, 7 de outubro. No continente são esperados aguaceiros em geral fracos e dispersos até ao meio da tarde. Amanhã pode trazer neblina ou nevoeiro ao interior do território continental. E o vento vai soprar por vezes forte na faixa costeira norte do Cabo da Roca e também nas terras altas do norte e centro a partir do meio da tarde. Quanto a máximas previstas para amanhã, 26 graus para Braga, Santarém e Funchal, 25 para Castelo Branco, Lisboa, Évora, Setúbal e Beja, 24 para Faro, 23 para Bragança, Vila Real, Coimbra e Ponta Delgada. 22 graus máxima para Viana do Castelo, Aveiro, Leiria e Porto Alegre, 21 para o Porto e para Viseu, 18 para a Guarda, 15 graus de máxima para as Penhas Douradas. Às 5h30 da tarde, vamos ao essencial da atualidade, com a jornalista Susana Barros.
2: O presidente francês convocou uma reunião de emergência do governo para esta noite. Paris está a ferro e fogo. Há confrontos entre os manifestantes e a polícia. Aos estudantes que pedem mais professores e melhores condições nas escolas, juntaram-se hoje sindicatos, pais e docentes. Em todo o país, os organizadores dizem que estão na rua. Nas ruas, perto de 500 mil pessoas, as forças de segurança falam em metade, 250 mil. O primeiro-ministro, Sébastien Lecornu, acusou a esquerda radical de querer lançar o país no caos até às eleições presidenciais do próximo ano, alimentando a violência, e admitiu antecipar as férias escolares para acalmar os protestos. Esta noite há uma reunião de emergência no Eliseu, convocada por Emmanuel Macron. Carlos Moedas critica Pedro Passos Coelho e diz que é mais fácil falar do que fazer. O presidente da Câmara de Lisboa considera injustas as críticas ao governo feitas pelo antigo primeiro-ministro. Moedas afirma que as reformas que Montenegro está a fazer são as possíveis no quadro de uma minoria muito difícil. Em entrevista à RTP Antena 1, o autarca antecipa um ciclo longo para Montenegro, afasta-se de uma corrida à liderança do PSD e acusa o PS de se ter radicalizado em Lisboa à extrema-esquerda. Reformas são tema esta tarde no Parlamento, com o ministro da Reforma do Estado a afirmar que os problemas nos exames deste ano não resultaram da reforma do Ministério da Educação, mas da transição digital. Gonçalo Matias garantiu ainda que, identificadas as dificuldades, elas não se vão repetir no próximo ano. Greve na AIMA, a Agência para as Migrações e Asilo. O sindicato diz que até à hora de almoço a adesão era de cerca de 50%. A agência fala em apenas 11%. A agência diz, no entanto, que as pessoas que tinham atendimento marcado para hoje, mas encontraram as lojas fechadas, serão informadas através do endereço de correio eletrónico associado ao agendamento da nova data.
1: Toda a atualidade está em permanência na internet em noticias.rtp.pt. Estes os principais títulos com a jornalista Susana Barros. E agora vamos ao desporto. Walter Madureira, sub-21 para cumprir calendário.
3: Já com a qualificação garantida para o europeu do próximo ano, a Seleção Nacional de Sub-21 fecha hoje a fase de apuramento. Jogo em Leiria, começou há poucos instantes. Vamos por isso com Horácio Antunes. Boa tarde, conhecer as escolhas do 11 de Portugal.
4: Boa tarde, e com muitas alterações, ainda com 0-0, 2 minutos de jogo, muitas alterações em relação à vitória frente a Gibraltar por 4 bolas a 0, só 4 jogadores repetem o 11 inicial. Luís Freire faz alinhar na baliza Diogo Ferreira, defesa com Daniel Banjai, Tiago Gabriel, Gonçalo Oliveira e Rodrigo Rego, meio campo com Carlos Forbes, Dário Essugo, Matias de Amorim e Afonso Moreira, na frente Rodrigo Mora e Gustavo Varela. O árbitro da partida é sueco, Adam Laidback. Na tribuna VIP há pelo menos um espectador muito atento. O selecionador nacional Jorge Jesus está presente no estádio Dr. Magalhães Pessoa, com a seleção nacional já com a garantia da presença no Campeonato da Europa de Sub-21 e quer fechar esta fase com chave de ouro e vencer a Chequia. Portugal foi uma das primeiras equipas do top 10 da UEFA a garantir essa presença na competição, que vai realizar-se em junho do próximo ano na Sérvia e na Albânia. É o líder do Grupo B com 7 vitórias, um empate e uma derrota em 9 jogos e também com mais 4 pontos que a Chequia. E é também um dos melhores ataques e uma das melhores defesas, 33 golos marcados e apenas 2 sofridos. Portugal então ainda com 0-0 frente à Chequia com 3 minutos desta primeira parte.
3: Jogo que decorre em Leiria com um espectador especial, Jorge Jesus. Fernando Gomes, presidente do Comitê Olímpico de Portugal e ex-presidente da Federação Portuguesa de Futebol, foi questionado esta terça-feira, à margem de uma cerimónia do Comitê Olímpico, sobre a saída de Cristiano Ronaldo da concentração da Seleção Nacional e também da polémica com Jorge Jesus. E diz Fernando Gomes que espera que tudo se resolva pelo melhor.
5: Acho que todos os portugueses têm essa esperança que a situação possa ser resolvida a bem e a contento de todos e fundamentalmente de Portugal.
3: Ideia curta de Fernando Gomes, o presidente do Comitê Olímpico e antigo presidente da Federação. Ora, há mais um novo capítulo nesta novela. Carlos Padrão, amigo de Jesus, contou esta tarde na SIC Notícias que uma pessoa próxima do selecionador recebeu uma chamada telefónica a dizer que ou JJ pedia desculpas a Ronaldo ou tinha os dias contados na seleção. Também nesta entrevista à SIC Notícias, Carlos Padrão deu conta de um guião que Jesus tinha que seguir nessa conferência de imprensa de antevisão ao jogo com a Dinamarca.
6: Tentaram fazer um guião para o Jorge na conferência de imprensa e a reação...
7: Ou seja, no fundo para se retratar seria...
6: Exatamente. Não, para um pedido de desculpas, de fazer formalmente um pedido de desculpas ao Cristiano Ronaldo.
3: Não fez esse pedido de desculpas e poucos minutos depois Cristiano Ronaldo abandonou os trabalhos da Seleção Nacional, falhando o segundo treino consecutivo. Fabrizio Romano avança que Dani Carvajal, ex-jogador do Real Madrid, chegou a um acordo verbal com o Getafe. Segundo a mesma fonte, o lateral espanhol terá já concluído os exames médicos e o clube estará apenas à espera da aprovação da Liga, ao nível dos limites do fair play financeiro, para que o jogador possa ser anunciado como o reforço da equipa que nesta altura está no 11º lugar da Liga Espanhola. A fechar na corrida à organização dos Jogos Olímpicos de 2036, conta com um lote diversificado de países interessados, tendo o Comitê Olímpico Internacional revelado que Índia e Catar integram a lista de nações que manifestaram a intenção de acolher este evento, juntamente com Alemanha, Hungria, Turquia, Coreia do Sul e também África do Sul.
1: Walter Madureira a trazer o desporto ao programa da tarde da RTP Antena 1, em simultâneo com a RTP Antena 1 Madeira e também com a RTP Mundo. O desporto está sempre em desporto.rtp.pt.
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1: Faltam 24 minutos para as 6 da tarde.
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1: É a altura de voltarmos a saber, Paulo, como está o movimento de norte a sul.
9: Começar pela cidade do Porto, a bicicleta interna do Freixo para a A3 com uma avaria depois do nó do mercado abastecedor, via direita ocupada e filas a partir de Bonjoia. Mais à frente há a resistência de Francos para a Ponta Rábida, a BCI também marca passo de Francos para a A3, avenida AEP preenchida, a A3 também com filas da circunvalação para a BCI à chegada ao Porto. No centro do país houve acidente na rotunda do Almega, em Coimbra, está a complicar a variante de Taveiro, com trânsito sujeito a demora e C2 a evitar na entrada norte de Leiria. Em Alverca houve um acidente na rotunda do avião, já fora da autoestrada, com pesado e um ligeiro, mas a complicar a circulação na A1 a partir de Santiria da Zoia em direção às portagens de Alverca. Na estrada nacional 1, em Vila Franca de Xira, na zona de acesso à A1, um incêndio numa viatura, o trânsito está condicionado. Na Crio, acidente resolvido, no sentido Algés, também em Olival Basto, mas as quais. A segunda circular em hora de ponta, entre o Estádio da Luz e o aeroporto, nos dois sentidos, norte acabei para a Crio também em hora de ponta, a estrada de Passo Tarco demorada para quem sai do Tacos Parque, principalmente em direção à A5, o IC19 apenas no para-arranca de Alfragide para a reta dos comandos da Amadora, a ponte 25 de Abril de Lisboa para Almada está com fila em Campo Lido, os acessos estão preenchidos.
1: Está para já visto o trânsito com o Paulo Galvão, atento ao que se passa de norte a sul, no 821-0101 está ligado, é gratuito também para mais informações de trânsito. Boa tarde, faça uma boa viagem.
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1: Mais à frente com o Rui Alves de Sousa, há boas escolhas para fora de casa, para quem está mortinho por sair de casa. E nesta hora ainda vamos ter teorias da conspiração com Fernando Neves.
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0: Inês apenas na RTP Antena 1, sinto muito, é como se chama a canção. Já a seguir, Mortinhos por sair de casa com Rui Alves de Sousa.
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0: Boa tarde, estamos a 18 minutos das 6. Está na hora de conhecermos as escolhas para quem está por mortinho por sair de casa. Boas propostas. Começamos hoje, Rui Alves de Sousa, no Oeste. Olá.
6: Olá, olá. Hoje começo com uma exposição nas Caldas da Rainha.
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6: E é à volta de António Variações e pode-se dizer que a responsável pelas fotografias da exposição foi uma espécie de anjo da guarda na vida e obra de António Variações. A exposição chama-se Meu Nome António, fotografias de Teresa Couto Pinto, 1981 a 1983. Foi inaugurada no passado sábado no Centro Cultural e de Congressos das Caldas da Rainha. São 88 fotografias de Teresa Couto Pinto, também com peças de vestuário e acessórios originais de António Variações. Teresa Couto Pinto, que foi agente e fotógrafa de Variações nos anos 80, mas também sua amiga e confidente, assistiu de perto ao processo criativo dos álbuns de Variações e da criação da sua persona artística e, portanto, esta exposição é uma homenagem, mas também uma forma de descobrir Variações, como provavelmente não temos a oportunidade tantas vezes de o fazer. Esta exposição, Meu Nome António, já esteve no MUD em 2025. O MUD Fora de Portas trala agora ao Centro Cultural e de Congressos das Caldas da Rainha, onde vai estar até dia 3 de janeiro do próximo ano, mas já agora aproveita, enquanto tiverem um tempinho e estiverem pelas Caldas, vão visitar esta exposição. Já por Águeda, há o Festival O Gesto Orlhudo. Começa amanhã, vai até sábado, sempre com sessões às 21 horas, é a 25ª edição, Puro Humor à Música. A comemoração dos 25 anos das 25 edições do Gesto Orlhudo traz artistas com orelhas que já são familiares a quem frequenta o festival, como diz a organização, e também são artistas de vários países. Por exemplo, para amanhã, a abrir o Gesto Orlhudo às 21 horas, há um espetáculo de Gandini Juggling, uma das mais reputadas companhias mundiais de malabarismo e circo contemporâneo. O espetáculo chama-se Eka, que é a deusa egípcia da magia, e faz uma ligação entre malabarismo e magia para transportar o público para um cenário que se quer hipnotizante e em que a realidade se confunde com a ilusão. Ainda amanhã, no espaço do Café Concerto, há 20 dizer, poesia ambulante, um exercício de comunicação que explora a musicalidade da palavra e a simplicidade de dar voz a seduções emotivas. Já na quinta-feira, no Gesto Orlhudo, às 21 horas, há aqui uma proposta que me parece muito engraçada, do Duo Baldo, que é um duo formado pelo violinista Brad Rapp e pelo pianista e ator Aldo Gentileschi, e eles basicamente passam por vários clássicos da música de tradição escrita para abordá-los de uma forma divertida, irreverente, bem-humorada. É o espetáculo para amanhã às 21 horas e depois no espaço do Café Concerto há a Wacoa Teatro, companhia da Suíça, a trazer Very Little Circus, que só quer ser pequeno no nome. Para saberem mais sobre o Gesto Orlhudo, que vai até dia 10, é verem o programa completo em dorfeu.pt.
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6: E o músico norte-americano Grant Lee Phillips está em Portugal a apresentar o disco In the Hour of the Dust. Este Little Man faz parte do alinhamento. Falámos de um Very Little Circus, agora temos Little Man. Mas para descobrirem esta e outras canções do 12º álbum a solo de Grant Lee Phillips, há várias oportunidades. Amanhã na Casa da Música no Porto, dia 8 em Lisboa no Auditório Carlos Paredes, Setúbal, dia 9 de Outubro no Cinema Charlot Auditório Municipal, e esta mini digressão de Grant Lee Phillips vai terminar a 10 de Outubro no Teatro Municipal de Ourém. Todos os espetáculos são às 21h30. Em Castelo de Vide está de regresso o Festival Ludovina, uma iniciativa para celebrar a Idade Maior através das artes, da cultura e da comunidade. Começa hoje, vai até 11 de Outubro, com artes visuais, fotografia, pintura, escultura, literatura, artesanato, cerâmica, têxtil, desenho e outras artes à mistura. Saibam tudo em cm-castelo-vide.pt. 24ª edição do Festival Jazz ao Centro, Encontros Internacionais de Jazz de Coimbra, já começou a 1 de Outubro e até dia 10 há muito a acontecer no Salão Brasil. Não só a exposição Mulheres no Jazz, que até fica patente para além do festival até 11 de Dezembro, e que é uma exposição de Márcia Lessa. Há vários concertos, por exemplo, hoje às 21h30 há Embryo, um concerto que tem piano, saxofone, trompete, harpa, contrabaixo e bateria, também no Salão Brasil. E depois há mais concertos a fechar no dia 10 com Carlos Bica e companhia a partir das 23 horas. Saibam tudo em jazzaocentroclube.pt.
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6: Cada um sabe de si. Há quem possa achar um jacaré fofinho. O que é certo é que o Jacaré é um filme de Basil da Cunha que já está nos cinemas há algum tempo e que vale a pena ver. Parte de um assalto para nos falar de uma constelação de personagens na reboleira, é bem humorado, é surpreendente, é um filme muito divertido e passa hoje em Aveiro às 21h30 no Teatro Aveirense. Se estiverem por lá, aproveitem. E por hoje é tudo. Amanhã, como sempre, durante a semana toda, há sempre motivos para estarmos mortinhos por sair de casa. Até amanhã.
0: Até amanhã, Rui Alves de Sousa, mortinhos por sair de casa no programa da tarde, sempre que quiser, também em RTP Play, no Spotify e em Apple Podcasts.

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1: Agora está na hora das teorias da conspiração com o Fernando Neves.
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0: Teorias da conspiração.
14: Um homem está sentado diante de uma mesa. À sua frente tem uma Bíblia, papel, tinta e números. Muitos números. Durante anos estudou profecias, comparou datas, reinos, impérios, tentou decifrar o livro de Daniel e o Apocalipse, até que escreveu uma data, 2060, o ano que séculos mais tarde seria apresentado em jornais de todo o mundo como a data do fim do mundo. O homem que fez estes cálculos chamava-se Isaac Newton.
15: If this calculation were correct, then we are close to the time of the end.
14: Sim, o mesmo Newton, o da gravidade, o das leis do movimento, a matemática, um dos homens que ajudaram a construir a ciência moderna. Mas Newton tinha outra obsessão, a Bíblia, e dedicou uma quantidade extraordinária de tempo ao estudo da teologia, da cronologia bíblica e das profecias.
15: What he was trying to do is determine when the end would come, when Christ would return, when all the apocalyptic events of the end times would come to a head.
14: Newton acreditava que as escrituras continham mensagens que podiam ser interpretadas racionalmente e tentou fazer aquilo que sabia fazer melhor, calcular. No livro de Daniel encontrou referências a períodos proféticos, 1260 dias. Para Newton, esses dias podiam representar anos, mas faltava uma coisa. Quando começava a contagem, Newton considerou diferentes possibilidades e num dos seus manuscritos fez um cálculo. 800 mais 1260. Resultado, 2060. Parece simples o fim do mundo, só que Newton não escreveu isso. No manuscrito explicou que esse período poderia terminar em 2060. Nomeadamente, pode terminar mais tarde, mas não vejo razão para terminar mais cedo. Newton dizia isto não para anunciar o Apocalipse, mas em parte para evitar que outros continuassem a marcar datas para o fim do mundo e, quando falhassem, colocassem em descrédito as profecias bíblicas.
15: What these manuscripts reveal is a very different Newton than most people conceive of. This is a Newton who is not a cold, calculating scientist.
14: E há outro problema. Para Newton, aquilo que poderia acontecer por volta dessa altura não significava necessariamente a destruição do planeta. Os seus estudos proféticos estavam relacionados com o fim de uma determinada ordem histórica e religiosa e com a chegada de uma nova era associada ao reino de Deus. Portanto, 2060 não era necessariamente o fim. Podia ser um princípio. Mas experimente escrever hoje na internet Newton 2060. E encontrará outra história. Newton calculou o fim do mundo. Newton previu o apocalipse. Newton revelou a data da destruição da humanidade. É irresistível, porque existe uma personagem perfeita, o maior cientista da sua época. Existe uma profecia, existe um cálculo e existe uma data. Só precisamos de juntar as peças. Talvez seja essa a parte mais fascinante desta história. Newton passou anos a tentar interpretar profecias escritas milhares de anos antes dele. Nós passámos os séculos seguintes a interpretar Newton. E agora, há uma data no calendário. Não está assim tão longe. Se Newton tivesse razão, faltam apenas algumas décadas, mas se Newton pudesse ver as manchetes que hoje anunciam que ele calculou o dia do fim do mundo, talvez fizesse aquilo que um cientista costuma fazer. corrigir os dados. Porque talvez Isaac Newton nunca tenha previsto o fim do mundo. Talvez tenhamos sido nós a fazê-lo por ele.
1: E aqui ficou mais um episódio de Teorias da Conspiração, rubrica de Fernando Neves. No programa da tarde RTP Antena 1, sempre que quiser também para ouvir em RTP Play, Spotify e em Apple Podcasts. Estamos a 6 minutos das 6 da tarde e das notícias. Na próxima hora vamos ter o que fica da atualidade desta terça-feira. Também a seleção natural com o David Marçal. Sem esquecer o postal do dia de Luís Osório e muito mais para ouvir.

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1: A seguir vamos ligar às notícias, mas antes há a previsão do estado do tempo para amanhã, quarta-feira, 7 de outubro, no continente. Um dia com o céu geralmente muito nublado, a diminuir de nebulosidade a partir da tarde, mas com aguaceiros em geral fracos e dispersos previstos até ao meio da tarde de quarta-feira. Pode haver também formação de neblina ou nevoeiro durante a manhã no interior. Madeira espera períodos de céu muito nublado e aguaceiros mais frequentes na vertente norte e terras altas podem ser acompanhados de trovoada. Para os Açores, a previsão fala em períodos de céu muito nublado com abertas no arquipélago. As temperaturas máximas previstas são de 26 graus para Braga, Santarém e também para o Funchal, 25 para Castelo Branco, Lisboa, Évora, Setúbal e Beja, 24 para Faro, 23 para Bragança, Vila Real, Coimbra e Ponta Delgada, 22 para Viana do Castelo, Aveiro, Leiria e Porto Alegre. Quanto ao Porto e Viseu, esperam uma máxima de 21 graus, estão previstos 18 para a Guarda e as Penhas Douradas com uma temperatura máxima prevista de 15 graus para amanhã. As notícias já a seguir na RTP Antena 1.

0: Boa tarde, são 6 horas no continente e na Madeira, 5 nos Açores. Vamos ao que está em destaque a esta hora, Rita Fernandes.
1: Emmanuel Macron, o presidente francês, chamou o ministro da Educação para uma reunião de urgência perante os violentos protestos nas ruas. Em França, hoje, pelo menos 200 mil manifestantes estão em protesto, manifestações que começaram para pedir melhores condições nas escolas. Os resultados das provas MODA vão ser publicados daqui a 2 semanas, no dia 20 deste mês. É o que garante o ministro da Educação.
0: Agora estão 19 graus no Porto, 23 em Coimbra, em Lisboa, em Faro e também no Funchal. Ponta Delgada está com 22 graus. As notícias, edição de Rita Fernandes.
1: França vai reunir de emergência nas próximas horas. O presidente Emmanuel Macron chamou o primeiro-ministro e também o ministro da Educação ao Eliseu para uma reunião de urgência sobre as manifestações que começaram há várias semanas para pedir mais investimento no sistema escolar. O governo diz que saíram à rua ao longo do dia de hoje pelo menos 200 mil manifestantes e nas últimas horas Paris viveu um cenário de batalha campal com violência. Confrontos entre jovens e a polícia. A correspondente em França, Rosário Salgueiro, relata um

0: cenário de tensão.
1: A tensão sobe na Praça da Nação durante uns minutos, com as unidades móveis da polícia a irem ao meio da praça buscar jovens que estão a ser instigadores e de destruição. Há drones no ar para que isso aconteça, que esses jovens sejam identificados, e é neste momento o que está a acontecer. Um grupo de polícias, duas dezenas de polícias da unidade móvel, avança para o centro da praça para ir deter jovens e vão-nos empurrando para uma das extremidades de saída desta enorme Praça da Nação. Os estudantes, aqueles que vieram pacificamente protestar, já são muito poucos os que estão aqui, estão sentados na relva, longe do gás lacrimogéneo que a polícia também vai atirando para apoiar estas unidades móveis. É esta tensão, este jogo do gato e do rato que vai crescendo e depois acalma aqui na Praça da Nação. Entretanto, uma notícia de última hora: Emmanuel Macron convocou os seus ministros da Educação, do Ensino Superior, das Finanças, o primeiro-ministro da Administração Interna também, para uma reunião de urgência esta noite no Palácio do Eliseu. Vamos acompanhando aqui na Antena 1.
0: A correspondente em França, Rosário Salgueiro, que acompanha as manifestações em França, manifestações que estão nas ruas há várias semanas para pedir mais investimento no sistema escolar. França vai reunir daqui a umas horas de emergência, depois de o presidente Emmanuel Macron ter chamado o primeiro-ministro e também o ministro da Educação para uma reunião para falar sobre estas manifestações que nas ruas traduzem-se em episódios violentos entre os jovens e a polícia. Os resultados das provas MODA vão ser publicados daqui a duas semanas, no dia 20 deste mês, é o que garante o Ministro da Educação. Fernando Alexandre está no Parlamento, assumiu estes atrasos na divulgação das notas destes testes feitos pelos alunos do 4º e do 6º ano. Os testes foram feitos em maio e em junho deste ano. O Ministro da Educação diz que o EDUCA, o Instituto de Educação, esteve mais concentrado em resolver os problemas relacionados com os exames nacionais e daí o atraso na publicação das notas das provas MODA.
2: Infelizmente, este ano, e ao contrário daquilo que estava previsto, e era, fazia parte, da, no fundo, da carta de solicitação que foi entregue ao EDUCA, a prova foi realizada, mas o EDUCA não teve capacidade de disponibilizar os resultados em tempo útil, não por falta de esforço ou de pressão colocada pela equipa governativa, e também acredito com o esforço do EDUCA, mas de facto os problemas da avaliação externa foram conhecidos de todos e por isso não foi possível. A data que está combinada com o EDUCA é que eles sejam entregues a 20 de outubro, é essa a data que está acertada com o EDUCA.
0: Daqui a duas semanas, no dia 20 deste mês, vão ser conhecidos os resultados das provas MODA. É isso que garante o Ministro da Educação. Provas feitas pelos alunos do 4º e do 6º ano, já em maio e junho deste ano, mas os resultados acabaram por ainda não ser divulgados. Resultados destas provas MODA, avaliações nacionais que permitem perceber o que é que os alunos estão a aprender nestes anos escolares. O ministro diz que os atrasos tiveram como base os problemas relacionados com os exames nacionais, o que levou o EDUCA, o Instituto de Educação, Qualidade e Inovação, a concentrar esforços para resolver esses problemas, e para trás ficou a divulgação dos resultados das provas MODA. Também no Parlamento, o ministro da Reforma do Estado rejeitou que os problemas que aconteceram com os exames nacionais tenham sido uma consequência das mudanças feitas dentro das estruturas do Ministério da Educação. Gonçalo Matias, o ministro da Reforma do Estado, atribui as culpas aos problemas que se passaram com os exames nacionais à passagem das classificações dos exames para o mundo digital.
3: Houve dificuldades na correção dos exames? Houve. Já o reconhecemos. Houve dificuldades. toda a empatia com as pessoas que sofreram, com as famílias que sofreram, toda a empatia. No final, o que é que aconteceu? Não houve atrasos. Este ano colocámos mais alunos no ensino superior. No final do processo, colocámos mais alunos no ensino superior do que tínhamos colocado em qualquer dos últimos anos. Essas dificuldades não resultaram da reforma orgânica do Ministério. Estas dificuldades resultaram da transição digital. Houve dificuldades na transição digital. Foi feito um piloto, esse piloto detectou dificuldades, essas dificuldades foram corrigidas, mas no final não foi possível eliminá-las todas. Obviamente que todas as que foram detectadas este ano já estão corrigidas e não se repetirão no próximo ano.
0: As explicações de Gonçalo Matias, o ministro da Reforma do Estado, que hoje no Parlamento rejeitou que os problemas nos exames nacionais do secundário tenham sido uma consequência das mudanças nas estruturas dentro do Ministério da Educação. Carlos Moedas coloca-se completamente fora de uma corrida pela liderança do PSD. O presidente da Câmara de Lisboa quer continuar à frente do município. É isso que garante numa entrevista à editora de política da RTP Antena 1. Carlos Moedas nem sequer coloca no horizonte um eventual desejo de querer ser líder do PSD num tempo pós Luís Montenegro. É isso que diz Carlos Moedas, que está fora de uma eventual corrida pela liderança do PSD.
4: Coloco-me totalmente de fora porque não há aqui nada, ou seja,
5: estou a falar
4: pós-Montenegro. Não, sei lá, mas ouça, o que é que isso quer dizer pós-Montenegro?
5: Depois
4: pós-Montenegro,
5: do
4: em 2029,
5: tempo de...
4: ouça, em 2029 ainda vai haver seguramente mais Montenegro, porque ele está a fazer um bom trabalho, vai a eleições e ganha. Portanto, não é um cenário sequer possível. Não é um cenário possível na cabeça de alguém que esteja na política estar a falar para um cenário de 2030 e tal. Sei lá eu onde é que estou em 2030.
5: O que eu estava a querer dizer é... umas legislativas, o senhor admite candidatar-se à liderança do PSD?
4: Não admito nada, porque eu estou bem na Câmara, estou a fazer o meu trabalho na Câmara, quero estar na Câmara, é isso que eu quero. Porque acho que é o trabalho que mais se adequa àquilo que é a minha vida política.
0: Declarações de Carlos Moedas, que diz que está completamente fora de uma eventual corrida pela liderança do PSD. O presidente da Câmara de Lisboa diz que está bem e quer continuar à frente do município. Declarações que são ouvidas no podcast Política com Assinatura, que já está nas plataformas de streaming da Antena 1 e também pela internet. A Finlândia pediu à Google que seja suspensa a construção de 2 centros de dados no país. Está prevista a construção de 2 centros na Finlândia ligados à inteligência artificial e esse vai ser o maior investimento da Google na Europa nesta área, a área da inteligência artificial. Mas agora, Sérgio Infante, a agência que faz a fiscalização de política ambiental na Finlândia levanta dúvidas sobre se foi destruída uma área de floresta protegida antes do estudo de impacto ambiental que deu luz verde para a construção destes centros de dados.
6: A Google tem agora pouco mais de 15 dias para suspender todos os trabalhos de construção destes 2 centros de dados. A decisão da agência, que fiscaliza o cumprimento da lei ambiental, surge depois de uma investigação que levantou suspeitas sobre o abate de mais de 300 hectares de floresta antes da conclusão do estudo de impacto ambiental. O caso foi denunciado pela principal associação de defesa da natureza na Finlândia, recorrendo a imagens de satélite, alertou para uma destruição em larga escala de uma mancha florestal no noroeste do país, que colocou também em causa habitats importantes para a biodiversidade local e corredores ecológicos utilizados por vários animais. Não, senhor, respondeu a Google. A multinacional norte-americana não desmentiu a destruição de floresta, mas garantiu que os trabalhos de limpeza dos terrenos respeitaram a lei e também houve avaliações prévias em zonas ambientalmente sensíveis. Este projeto é considerado o maior investimento individual da Google na Europa. São cerca de 13 mil milhões de euros investidos na Finlândia para 2 centros de dados que vão reforçar a produção de aplicações para inteligência artificial, uma polémica que coloca mais peso neste equilíbrio frágil entre o desenvolvimento tecnológico e a proteção ambiental.
0: A Finlândia, que já pediu à Google que seja suspensa a construção de 2 centros de dados no país, neste que vai ser o maior investimento da empresa norte-americana na Europa, na área da inteligência artificial, isto depois de a Agência de Fiscalização de Política Ambiental finlandesa ter levantado dúvidas sobre se foi destruída uma grande área de floresta protegida para construir estes 2 centros de dados. A esta hora, Portugal ganha 1-0 frente à República Checa no jogo de apuramento para o Euro 2027, o Euro do próximo ano de futebol de sub-21. É um jogo que está a ser acompanhado pelo Horácio Antunes. Viva, boa tarde, Horácio. Quem marcou este golo para a equipa portuguesa?
7: Boa tarde, Daniel Banjac.

0: Moreira aos 17 e também ao minuto 31, Rodrigo Rego com o remate para a defesa do guarda-redes da Chequia. Portugal domina esta primeira parte, está melhor e está a vencer por uma bola a zero. Estamos praticamente a 2 minutos do intervalo.
1: É assim que está este Portugal-República Checa, jogo de apuramento para o europeu do próximo ano de futebol de sub-21.
2: Edição de Rita Fernandes, simultâneo da RTP Antena 1 com a RTP Antena 1 Açores, Madeira e também RTP Mundo. A informação está sempre disponível em noticias.rtp.pt. São 6h13.
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2: Diria que já esteve mais difícil por Lisboa, mas no norte do país nem por isso, Paulo.
4: Sim, agora temos um incêndio numa viatura na autoestrada do Norte, ligação Porto a Lisboa, depois da área de serviço de Antoã. O trânsito está demorado. Na cidade do Porto, a VCI lenta do Dragão para a 13 e de Francos para a saída para o Campo Alegre, onde há acidente, via central ocupada, avenida AEP preenchida, mais para quem vai do Porto para Matosinhos. A A3 também tem filas de poderosos para a VCI à chegada ao Porto. Temos uma ocorrência na rotunda do Almega, em Coimbra, está a complicar o final da variante de Taveiro. Na região de Lisboa, há 5 de Cascais para Lisboa com uma avaria na saída para Linda a Velha. Há filas junto ao Estádio Nacional, também com fila no sentido oposto entre Casela e Carnachida. Segunda circular em hora de ponta entre o eixo norte-sul em Telheiras e a rotunda do Relógio. Na A1, trânsito compacto de Santiri da Zóia para as portagens de Alverca. Estrada Nacional 10 a evitar em Alhandra, mas também na margem sul, no Fogoteiro e do Casal do Marco para a Quinta do Conde. Estrada de Passo de Arcos mantém-se com uma tarde demorada. O IC19 lento de Alfragide para a reta dos comandos da Amadora. A ponte 25 de Abril, Lisboa para Almada, tem fila em Campolide. Os acessos estão preenchidos, menos o de Alcântara.
2: Linha gratuita disponível para mais informações de trânsito 800-21-0101. Boa tarde, boa viagem. Continuamos a ligar Portugal até às 7 no programa da tarde desta terça-feira.
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2: O que fica do dia de hoje daqui a pouco, agora fica música dos Rolling Stones para um álbum que faz hoje, não faz hoje, faz no próximo dia 10, 3 meses, tem menos de 3 meses. Foreign Tongues, In the Stars.

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1: Lembrar que nesta hora, para além da música, temos também Seleção Natural com David Marçal, a conversa com a Karina Jorge. Temos também o Jornal do Desporto, edição de Walter Madureira, sem esquecer a reposição do Postal do Dia de Luís Osório. 6h20, a seguir vamos ao que fica.
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1: É depois disto.
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1: O que fica desta terça-feira, 6 de outubro, é tensão. Rita Fernandes, em França, as manifestações de estudantes.
5: Milhares de pessoas estão nas ruas, caixotes a arder, só jovens de cara tapada e vestidos de negro também, confrontos violentos com a polícia. É o que mostram as imagens que chegam de França numa onda de protestos que já dura há várias semanas, mas que ganhou uma nova dimensão nos últimos dias, com mais violência nas ruas. As manifestações começaram por uma onda de estudantes que pedia mais condições nas escolas, mais professores, melhores condições nos edifícios, uma onda de protestos que se estendeu depois a outros setores da vida francesa e que leva hoje a milhares de pessoas nas ruas. Os números do governo francês dizem que ao longo do dia saíram à rua mais de 200 mil pessoas. Junta-se em direto a correspondente em França, Rosário Salgueiro. Rosário, a esta hora, 7h20 da tarde, por aí, mais uma hora do que em Lisboa, o dia começa a escurecer. Como estão agora as coisas nas ruas de Paris?
6: Muito tensas, mesmo muito tensas. Há um grupo de cerca de 30 jovens que vão sentando no chão, vão empurrando a polícia, vão atirando fragmentos de pedras que arrancaram do pavimento, de edifícios, vão atirando garrafas às forças de segurança. As forças de segurança vão retaliando com gás lacrimogéneo e depois há um momento de acalmia vão cantando ora a Marselhesa, ora cânticos antifascistas e é este ambiente de tensão. Esta manifestação já devia ter terminado há duas horas, mas ainda tem aqui este grupo de jovens a confrontar as forças de segurança. É neste momento isso que eles estão a fazer. O grosso da manifestação reivindicou e, dado este caos aqui na Praça da Nação, afastaram-se muitos pais, agarraram nas mãos dos filhos adolescentes e disseram: vamos embora. O mesmo aconteceu com os docentes, que se juntaram, e outros profissionais de outros setores públicos da vida francesa, que não quiseram ficar aqui no meio destes confrontos, que na verdade acabam por destruir no espaço público e mediático as reivindicações que estes jovens, milhares de jovens, trouxeram às ruas de Paris e às ruas do país.
5: Rosário, esta onda de protestos começou por ser uma reivindicação para melhores condições nas escolas pelo país, mas tem havido também relatos de infiltração de alguns grupos mais radicais. É isso que vês por aí? É visível esta radicalização dentro deste protesto, que na sua base é um protesto de alunos?
6: Na maioria dos liceus de Paris e de França, de acordo com os colegas jornalistas que estão espalhados por França, a maioria dos locais de bloqueio são pacíficos, reivindicam, tentam falar com a Prefeitura, com o Ministério da Educação. Já houve várias reuniões dos sindicatos de alunos com o Ministro da Educação, mas em alguns lugares há, de facto, esses grupos de ultra-esquerda, sobretudo a partir do momento em que Jean-Luc Mélenchon, líder da França Insumissa e de ultra-esquerda, apelou a que os seus jovens de ultra-esquerda se juntassem aos protestos dos estudantes. Mas, ainda assim, é numa minoria de liceus. A maioria de liceus, por toda a França, continua a protestar civicamente e a reivindicar os tetos que caem e que querem ser arranjados, os professores que faltam e que não têm, ou aí, o ano letivo começou há 2 meses e há pelo menos um professor a faltar em todas as escolas, sobretudo há uma grande preocupação, sobretudo com o último ano de liceu, porque é o ano do BAC, o ano do exame de acesso ao ensino superior e de términos do liceu, e se não há professor de francês, como aconteceu o ano passado, haverá dificuldade em passar esse importante exame, que é escrito e é oral, obrigatórios. E é visível, hoje estes jovens que estão aqui são os mais radicalizados. Os confrontos na Praça da Nação começaram muito antes da manifestação começar na Praça da República, porque esses jovens extremistas entraram pela praça e tentavam aproximar-se da manifestação, encabeçando depois a manifestação, e a polícia não deixou que isso acontecesse. Por isso a manifestação decorreu até à Praça da Nação sem qualquer confronto. Eu e o Olivier, o repórter de imagem que está a trabalhar comigo, fizemos todo o percurso sem apanhar com o gás lacrimogéneo, a não ser quando chegámos aqui à Praça da República, por causa destes 300 jovens foram identificados pela polícia, e alguns já foram detidos, que nós presenciámos.
5: Rosário, o presidente Emmanuel Macron já convocou alguns ministros do governo para estarem reunidos daqui a pouco. Já sabes a que horas vai acontecer essa reunião? Sabes mais pormenores sobre esse encontro? Fala-se disso por aí?
6: A reunião deve acontecer à hora de jantar, por volta das 8 horas em Portugal. Ele chegou de Toulon, onde foi inaugurar um novo míssil balístico, que caiu muito mal aqui na manifestação, porque um dos slogans da manifestação é menos dinheiro para a defesa e mais dinheiro para a educação. De resto, no orçamento que é de austeridade, há dinheiro, mais dinheiro para a defesa, mais dinheiro para a ecologia e mais dinheiro para a investigação científica, para a inteligência artificial, mas menos dinheiro para a educação. Vamos ver se se mantém assim depois desta reunião, que logo vai reunir, para além do Primeiro-Ministro, o Ministro da Educação, o Ministro do Ensino Superior, o Ministro da Administração Interna e o Ministro das Finanças. É uma reunião de urgência. Ele, Emmanuel Macron, tem estado muito ausente deste protesto, só falou e em Espanha, estava em Espanha ao lado de Sánchez na visita a semana passada, quando disse que nenhuma violência era justificada, mas que compreendia as reivindicações e que não ia deixar cair, foram as expressões de Emmanuel Macron, os estudantes até que deixasse de ser presidente daqui a 7 meses. Vamos ver se ele cumpre essa promessa. Os jovens, os pais, os professores não acreditam. Dizia-me hoje um professor que há 20 anos que é esta a reivindicação dos docentes e que só agora, porque os alunos se tornaram mais verbais, é que estão a olhar para as necessidades da educação.
5: E saíram às ruas, o relato de Rosário Salgueiro, correspondente em França. Ainda esta noite vai haver uma reunião de urgência. O presidente francês chamou vários ministros do governo para tentar encontrar respostas às manifestações com milhares de pessoas nas ruas em França.
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1: Não tarda nada, vamos ao Jornal do Desporto. Antes, os principais títulos da atualidade e agora a previsão do estado do tempo para amanhã. Céu muito nublado, menos nuvens a partir da tarde, mas também aguaceiros em geral fracos e dispersos, precisamente até ao meio da tarde de quarta-feira. As máximas previstas são de 26 graus para Braga, Santarém e Funchal, 25 para Castelo Branco, Lisboa, Évora, Setúbal e Beja, 24 para Faro, 23 para Bragança, assim como para Vila Real, Coimbra e Ponta Delgada, 22 para Viana do Castelo, Aveiro, Leiria e Porto Alegre, 21 para o Porto e para Viseu, 18 para a Guarda, 15 graus de máxima para as Penhas Douradas. São 6:30, vamos ao essencial da atualidade. Os principais assuntos esta hora, Susana Barros.
5: Nem sim, nem não, a FESAP afeta a UGT, diz que o governo não excluiu nem aceitou aumentos salariais para a função pública acima do previsto. A Federação dos Sindicatos da Administração Pública foi a primeira a ser recebida esta tarde pelo governo na habitual ronda negocial antes do Orçamento do Estado. O encontro serviu para apresentar as reivindicações para o próximo ano, de acordo com a FESAP, que defende 1.050 euros de salário mínimo para a função pública. O presidente francês convocou uma reunião de emergência de membros do governo para esta noite. Paris continua sob tensão. Há confrontos entre os manifestantes e a polícia. Aos estudantes que pedem mais professores e melhores condições nas escolas, juntaram-se hoje sindicatos, pais e professores. Em todo o país, os organizadores dizem que estão nas ruas perto de 500 mil de pessoas. As forças de segurança falam em metade, 250 mil. O primeiro-ministro Sébastien Lecornu acusou esta tarde a esquerda radical de querer lançar o país no caos até às eleições presidenciais do próximo ano, alimentando a violência. O Chega vai pedir um debate de urgência no Parlamento para a próxima quinta-feira sobre os entraves colocados pelo Presidente da Assembleia da República à Comissão de Inquérito a Luís Neves. André Ventura acusou esta tarde José Pedro Aguiar Branco de tentar bloquear com todos os argumentos o inquérito parlamentar para proteger de forma indecorosa o Ministro da Administração Interna. É mais fácil falar do que fazer, diz Carlos Moedas a Pedro Passos Coelho. O presidente da Câmara de Lisboa considera injustas as críticas ao governo feitas pelo antigo primeiro-ministro. Moedas afirma que as reformas que Montenegro está a fazer são as possíveis no quadro de uma minoria difícil. Em entrevista à RTP Antena 1, o autarca antecipa um ciclo longo para Montenegro, afasta-se de uma corrida à liderança do PSD e acusa o PS de se ter radicalizado em Lisboa. O ministro da Educação revelou hoje que os resultados das provas de moda do último ano letivo vão ser conhecidos dentro de duas semanas, no dia 20. Fernando Alexandre assume atrasos na divulgação das notas dos testes feitos pelos alunos do 4º e 6º anos, atribuindo a responsabilidade ao Educa, o Instituto de Educação, Qualidade e Inovação, por ter estado concentrado em resolver os problemas dos exames nacionais.
1: O essencial da atualidade com a jornalista Susana Barros, a informação sempre atualizada em notícias. .rtp.pt vem o Jornal do Desporto. Em destaque nesta edição, Walter Madureira.
7: Jorge Jesus, ameaçado de despedimento. Ex-líder da Federação pede que o caso Ronaldo se resolva. Os sócios do Benfica estão reunidos a esta hora. A seleção de sub-21 no futebol masculino joga em Leiria, cumpre calendário. Jorge Brás anuncia convocados da Seleção Nacional de Futsal para o início da qualificação para o Campeonato do Mundo 2028.
1: Com a edição de Walter Madureira, começa agora o Jornal do Desporto.
7: Há um novo capítulo na novela do abandono de Cristiano Ronaldo da seleção. Agora a ameaça de despedimento feita a Jorge Jesus. Já lá vamos. Primeiro as nomeações dos árbitros para a jornada 8. Na retoma do campeonato, no Braga Sporting, jogo grande da jornada, o árbitro escolhido pelo Conselho de Arbitragem da Federação é João Pinheiro. No Moreirense, Gil Vicente, Miguel Nogueira. Casa Pia Santa Clara com Ianco Vasílica. Marítimo Futebol Clube do Porto com João Gonçalves. Académico de Viseu Estoril com Cláudio Pereira. Rio Ave Nacional com Carlos Macedo, no Benfica Vitória, Luís Godinho, no Arouca Estrela da Amadora, Luís Filipe, no Famalicão Alverca, Sérgio Galho. Um grupo de benfiquistas, entre os quais antigos governantes, dirigentes do clube e até ex-futebolistas, juntam-se na Casa das Ideias para debater o presente e o futuro do clube. A esta hora decorre um evento público em Lisboa. A arbitragem é o destaque neste primeiro encontro, David Carvalho.
8: Muito boa tarde. E a propósito desta Casa de Ideias, não passa por ser oposição à atual direção. Esse propósito passa antes por contribuir com ideias para a discussão de vários aspectos que envolvem a atividade do Benfica, o aspecto desportivo, financeiro, de gestão, entre outros. Para já, a discussão e esta primeira atividade pública deste grupo UNUM centra-se na arbitragem, 6 pilares e 17 medidas para o setor, com implementação faseada e atenção à viabilidade jurídica e financeira. A estrutura autónoma para a arbitragem profissional, de resto, a direção do Benfica já tinha proposto numa missiva à Federação Portuguesa de Futebol. A questão do fora de jogo semiautomático, por exemplo, em todos os recintos da Primeira Liga, a profissionalização integral da arbitragem nas competições profissionais e mais transparência e auditoria na utilização, por exemplo, do vídeo-árbitro. Ora, estas propostas já foram entregues pela direção do Benfica, à Federação Portuguesa de Futebol, que se antecipou a esta primeira ação pública do UNUM. Este grupo inicial de 32 benfiquistas integra nomes como os antigos jogadores António Simões, figura máxima do futebol do clube, e ainda Eliseu, José Eduardo Martins, advogado com a conhecida atividade política, ainda António Mexia, ex-ministro, entre muitos outros. Uma sala cheia num hotel de Lisboa, cerca de 150 pessoas, entre as quais Pedro Henriques, conhecido comentador e especialista de arbitragem.
7: Reportagem em direto de David Carvalho com este encontro. Reunidos os benfiquistas para debater presente e futuro do clube e também o futuro do futebol. Carlos Padrão, antigo jogador, amigo de Jorge Jesus, contou esta tarde na SIC Notícias que uma pessoa próxima do selecionador nacional recebeu um telefonema a dizer que ou JJ pedia desculpas ao Ronaldo ou tinha os dias contados na seleção.
9: Ah, agravou muito. Quando liga para alguém da entourage do Jorge Jesus e diz que se não faz um pedido de desculpas público a abrir a conferência de imprensa, vai cair. Vai ser demitido. Houve uma ameaça velada.
7: Carlos Padrão conversou com Jorge Jesus esta manhã e foi o treinador que contou este episódio, acrescentando ainda que lhe tentaram passar um guião para ser seguido na conferência de imprensa de lançamento do jogo com a Dinamarca no dia em que Ronaldo abandonou os trabalhos da seleção.
9: Tentaram fazer um guião para o Jorge na conferência de imprensa e a reação...
10: Ou seja, no fundo, para se retratar, seria...
9: Exatamente. Não, para um pedido de desculpas, de fazer formalmente um pedido de desculpas ao Cristiano Ronaldo.
7: As explicações e a versão de Jorge Jesus, contada aqui por Carlos Padrão, ele que já ontem tinha dito também na SIC que Tiago Carveiro, que trabalha para Cristiano Ronaldo, estava diretamente ligado a toda esta polémica. Fernando Gomes, o presidente do Comitê Olímpico de Portugal e antigo líder da Federação, foi questionado esta terça-feira, à margem de uma cerimónia do COP, sobre a saída de Cristiano Ronaldo da concentração e também da polémica com Jorge Jesus e para dizer que espera que tudo se resolva pelo bem.
11: Acho que todos os portugueses têm essa esperança que a situação possa ser resolvida a bem e a contento de todos e fundamentalmente de Portugal.
7: As palavras de Fernando Gomes, o antigo líder da Federação Portuguesa de Futebol, e já com a qualificação garantida para o próximo europeu da Seleção Nacional do Sub-21, fecha hoje em Leiria o apuramento. É frente à Chequia. Conferimos com o Horácio Antunes o andamento do marcador e como é que tem corrido esta partida. Boa tarde, Horácio.
12: Boa tarde, estamos agora com 7 minutos desta segunda parte. Mantém-se 1 para Portugal, 0 para a Chequia. Um domínio quase completo da Seleção Nacional no primeiro tempo, com várias oportunidades de golo. Rodrigo Mora, por 2 ou 3 vezes, tentou também marcar com 5 golos. Ele é o melhor marcador da Seleção Portuguesa, mas o guarda-redes da Chequia travou todos os remates enquadrados com a baliza. Afonso Moreira também viu um dos remates travado pelo guarda-redes adversário, que também defendeu um bom remate de Rodrigo Rego. Aos 38 minutos valeu o golo de Bandjaki, lateral direito, que entrou no meio campo e fintou 3 adversários e rematou para o fundo da baliza e, claro, colocou Portugal em vantagem. Golo aplaudido por Jorge Jesus, um espectador atento e especial aqui no Magalhães Pessoa, em Leiria. O primeiro remate de adversário foi aos 38 minutos com defesa de Diogo Ferreira e aos 45 novo remate da Chequia por cima, aquele que poderia ter sido o golo do empate. A seleção portuguesa portuguesa esteve mais perigosa no primeiro tempo, teve várias oportunidades de dilatar o marcador, mas para já esta segunda parte um jogo mais equilibrado, mas Portugal vai vencendo por uma bola a zero. Estamos com 8 minutos desta segunda parte.
7: Reportagem de Horácio Antunes em Leiria, neste último jogo da fase de qualificação. É apenas para cumprir calendário para Portugal, porque a equipa das esquinas já está apurada para a próxima fase da competição. Esta noite, Leo Messi despede-se da seleção argentina. Num vídeo publicado esta tarde, Messi diz que é uma saída em paz, que deu tudo e vestir a camisola da seleção argentina foi o cumprir de um sonho. O argentino agradeceu ainda por gostarem tanto dele e assumiu que vai ter saudades.
13: Chegou o momento. Me vou em paz.
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13: Esta camiseta foi meu sonho.
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13: Meu orgulho.
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7: As palavras de Lionel Messi antes de entrar em campo frente ao Benin. Na próxima madrugada é a despedida da seleção argentina de futebol. Está a decorrer o Campeonato do Mundo de Hockey Patins de Sub-19. Portugal ganhou esta tarde à Índia, 16-0. Garantiu o primeiro lugar do grupo neste Campeonato do Mundo que decorre no Paraguai. Vasco Vaz, selecionador português, assume que os jogos têm corrido bem para a equipa das esquinas e, teoricamente, assim deve continuar, pelo menos na próxima etapa, frente à Suíça.
15: Esta fase de grupos foi uma fase tranquila, onde, pronto, assim como já esperaríamos, acabámos por ganhar os três jogos. Relativamente à próxima fase, é lógico que os quartos finais é com a Suíça. Penso que é um adversário que não é de tanta valia como a Espanha, como a Itália, como a Argentina. Portanto, à partida, mas é preciso ganhar, não é? Seremos favoritos para os quartos final.
7: Portugal assume o favoritismo para a próxima fase da competição. Também decorre a prova no setor feminino. Nesta altura, a equipa portuguesa está a jogar frente à Itália. Em tempo de intervalo, Portugal perde por 2-1. Portugal que reparte a partida para esta jornada a liderança do grupo B com a Itália. Ambas as seleções têm 6 pontos. Jorge Brás anunciou esta terça-feira os 15 convocados da Seleção Nacional de Futsal para os primeiros encontros da fase de qualificação para o Campeonato do Mundo 2028. Os jogos são frente à Dinamarca e também frente à Roménia. Portugal está no grupo 7 da ronda inicial. Recebe os dinamarqueses a 16 de outubro, às 8 da noite, no pavilhão multiusos de Odivelas. Depois joga na Roménia no dia 21. O governo vai apoiar 228 projetos de clubes e associações desportivas, com mais de 4,8 milhões de euros, dos quais 2,7 destinados à melhoria de instalações e 2,2 ao reforço da oferta desportiva no setor feminino. Fernando Gomes, presidente do Comitê Olímpico, explicou que há uma taxa elevada de projetos rejeitados e faz um apelo.
16: Menos de 50% dos projetos apresentados foram rejeitados e a maior parte desses projetos que foram rejeitados tem a ver exatamente com a falta da licença de utilização. Não só no nosso caso, mas também em muitas candidaturas no próprio IPDJ, isto acontece e por isso era um apelo que eu fazia às entidades governativas, às entidades municipais, para que efetivamente olhem para este caso em concreto e encontrem-se medidas para essa regularização.
7: Estes contratos de programa foram assinados esta manhã na cidade do Porto.
1: Walter Madureira, na edição do Jornal de Desporto, simultâneo da RTP Antena 1, com a RTP Antena 1 Açores, RTP África e também RTP Mundo. 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
1: Está na hora de sabermos como anda o trânsito.
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1: Paulo Galvão, e a esta hora como estamos?
18: Estamos na cidade do Porto com a Vicentura Interna em hora de ponta, entre o Dragão e a A3 apenas lenta, mais à frente com alguma demora entre a Perlada e o tabuleiro da Ponta Rábida. Na Avenida AEP há trânsito demorado nos dois sentidos e está completamente preenchida a A28 entre o Porto e Matosinhos. A saída para a Maia está também com trânsito acumulado na Via Norte, entre a VCI e a zona da circunvalação, trânsito lento de Pedroços para a Vicentura Interna, para quem está no final da A3 à chegada ao Porto, estrada na Nacional 14, no Pararranca, para a cidade da Maia. Mantemos esta hora na A1, na ligação do Porto a Lisboa, o trânsito condicionado e lento, com 2 km de marcha lenta, com um incêndio numa viatura depois da área de serviço de Antoine, para quem vem de norte para sul na A1, a pedir atenção. Na região de Lisboa, há um acidente na Estrada Nacional 1, junto à rotunda de acesso ao Hospital de Vila Franca de Xira. O trânsito está demorado para quem vem de Castanheiro do Ribatejo para Vila Franca de Xira, trânsito lento na Ponte Machal Carmona para entrar em Vila Franca, com trabalhos para quem vem do Porto Alto, evitar a Estrada Nacional 10 na zona de Alhandra, com trânsito parado nos dois sentidos, mas também a Nacional 10 está demorada na zona do Laranjeiro, de Corroios, do Fogoteiro, da ligação do Casal do Marco à Quinta do Conde. O IC21 também está preenchido em direção ao Barreiro, filas compactas na segunda circular, com um acidente agora no sentido do Aeroporto Benfica, junto à saída para Alta Lisboa. As filas estão começar nos Olivais, afetam também o final da Avenida Marechal Gomes da Costa, mas também há trânsito acumulado a partir do Estádio da Luz para o Campo Grande. O eixo norte-sul está completo de Sete Rios para Telheiras, Radial Benfica e Segunda Circular também com trânsito acumulado para entrar no IC19, e o IC19 está agora mais parado de Alfragide para a reta dos comandos da Amadora, onde há uma ocorrência. Para sair de Lisboa, filas para a Ponte 25 de Abril na zona do Aqueduto das Águas Livres, não há demora no acesso de Alcântara, tudo parado na estrada de Passo de Arcos para quem sai do Tagus Park, quer para o IC19, mas mais para quem vai em direção à A5. E por último, mantemos tudo parado também na zona de Benavente, com um caminhão que está avariado e deixar muita demora e pedir paciência na Estrada Nacional 118.
1: É isso, paciência para quem está nas filas, no regresso a casa desta terça-feira. Boa viagem, voltamos a atualizar a informação de trânsito com o Paulo Galvão depois das notícias das 7 da tarde, e continua ligado e é gratuito, 800-21-0101, para mais informações de trânsito. A seguir, David Marçal na Seleção Natural com Karina Jorge.
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1: Vamos lá então para mais um episódio da Seleção Natural. Karina Jorge com David Marçal, hoje com cogumelos mágicos e mais alguma coisa.
26: Hoje a Seleção Natural é mágica, David Marçal.
27: É verdade, Karina. Olá.
26: Olá.
27: Portanto, hoje o tema são ratos que tomam cogumelos alucinogénicos. Mas antes comecemos com uma música. E reparem no nome da banda.

0: Doors.
1: Pois bem, o que é que isto tem a ver?
0: Tem a ver com o seguinte, com o próprio nome da banda. Eles tiraram de um livro chamado As Portas da Perceção, em que o escritor Aldous Huxley conta uma experiência que teve com uma droga psicadélica. Ou seja, a banda psicadélica, por excelência, foi batizada a partir desta ideia de abrir as portas da mente. Mas vamos ao assunto de hoje. A substância que dá o efeito psicadélico aos cogumelos mágicos chama-se psilocibina. E depois de décadas, proibida e esquecida, é hoje um motivo de interesse crescente na investigação biomédica. O número de estudos científicos sobre ela tem disparado nos últimos anos. E não é por causa das alucinações, é por causa do que ela pode fazer pela saúde. Portanto, um desses artigos foi publicado no início deste mês na revista Science e tem a ver com os efeitos adversos da quimioterapia. Portanto, a quimioterapia salva muitas vidas, mas tem um preço e tem efeitos colaterais, não é?
1: Sim.
0: E uma das sequelas mais debilitantes de alguns desses tratamentos é uma coisa chamada neuropatia. Os nervos periféricos ficam danificados, ou seja, é prejudicada a comunicação entre o cérebro e o resto do corpo. E assim as pessoas ficam com dores, dormência nas mãos e nos pés, sentem fraqueza muscular e perda de força.
1: Uhum.
0: E isto é tão debilitante que obriga metade dos doentes a reduzir ou parar a quimioterapia. Pois bem, o que é que os cientistas fizeram? Eles deram a ratinhos duas doses de psilocibina antes da quimioterapia.
1: Os ratinhos é que levam sempre com estas coisas primeiro.
0: Nós temos uma medicina avançadíssima para ratinhos.
1: Sim.
0: E os nervos ficaram protegidos, sem dores, sem dormência ao longo de meses. E o mais importante, sem proteger o tumor, a quimioterapia continuou a funcionar e a trabalhar contra o cancro. E os investigadores confirmaram também este mesmo efeito em tecido nervoso humano, ou seja, em cultura de células nervosas humanas. Portanto, como é que isto funciona? As células nervosas, os neurónios, são muito compridos e precisam de enviar sinais até às pontas mais distantes do nosso corpo. E a quimioterapia corta essa comunicação e a psilocibina ajuda a mantê-la a fluir. E se calhar, Karina, para isto resultar, nem é preciso o efeito psicadélico, porque a psilocibina atua a carregar num botão, uma espécie de um botão receptor que está à superfície dos neurónios, que é um receptor de serotonina, que é um neurotransmissor. Portanto, acontece que esse botão parece disparar o receptor de serotonina duas coisas diferentes. Por um lado, a alucinação. Por outro lado, a proteção dos nervos. Então os investigadores também fizeram uma coisa, que foi usar uma molécula desenhada de propósito para carregar no botão sem acender a parte das alucinações.
1: Uau.
0: E a proteção manteve-se. Ou seja, talvez se consiga separar o medicamento da abertura das portas da percepção. Agora, os cuidados habituais que neste tema são ainda mais importantes. Primeiro, isto foi feito em ratinhos. E em tecido humano no laboratório, ainda não em doentes de verdade.
1: Certo.
0: Promissor não é o mesmo que provado e o caminho até à farmácia ainda é longo. Segundo, a psilocibina também está a ser testada noutras coisas, sobretudo na depressão, onde os resultados até parecem bons, mas esbarram num problema curioso. É que é impossível fazer um ensaio às cegas. Porque num ensaio clínico nós comparamos um grupo que toma um medicamento e outro toma um placebo. E os doentes não sabem, nem os médicos.
1: Sim.
0: Só que aqui é impossível, porque este medicamento provoca alucinações. As pessoas sabem sempre se o tomaram ou não. E isso baralha tudo acerca do efeito da expectativa na percepção de melhoria.
1: Isso é tão interessante.
0: Terceiro, a psilocibina não é inofensiva. Ela dá dores de cabeça, náuseas, ansiedade e sob a pressão arterial. Isto são efeitos passageiros, mas existem. Ah, e é preciso também fazer aqui esta ressalva. Tudo isto são investigações feitas com doses controladas e acompanhamento médico. Quer dizer, aqui uma palavra de desincentivo à investigação científica em casa com drogas alucinogénicas.
1: Atenção a quem nos está a ouvir neste momento.
0: Já não será investigação, será, enfim, recriação, não
1: Sim.
0: é? Portanto, mas há aqui uma ideia muito interessante. A droga psicadélica dos anos 60 pode afinal ter aplicações terapêuticas. Poderíamos dizer que é a própria comunidade biomédica que está a abrir as suas portas da percepção.
1: David Marçal a abrir portas também neste Seleção Natural de hoje. Obrigada.
0: Até amanhã.
2: À conversa com a Karina Jorge, David Marçal, a trazer um pouco mais de ciência ao programa da tarde da RTP Antena 1. 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
2: Consulta pública, como sempre, com a moderação de Frederico Moreno. 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
2: Estamos a fechar o programa da tarde desta terça-feira com o Postal do Dia de Luís Osório.

0: Vai por mim. As pessoas não terão tempo para ti se estiveres sempre a queixar-te e zangado com a vida. Não quero ou sou paternalista. E ainda menos um especialista em autoajuda. Acho tudo isso uma treta, mas vai por mim. Sei do que falo quando nisto falo. Abre os stories e os tens fechados, mesmo que pareçam abertos. Não te afundes por esperar que o abraço de amigos ou conhecidos resolva o vazio ou a tristeza que te nasceu, como se alguém tivesse pedido para em ti entrar. As pessoas abraçam-nos, é verdade, prometem-nos coisas bonitas que nunca nos abandonarão e no momento em que o fazem estão a falar com o coração. Muitas desejam mesmo ser úteis, importantes para nós, mas o tempo... Ah, o tempo é lixado. Ninguém aguenta afundar-se contigo. A partir de certa altura toda a gente vai fugir da tua tristeza funda, dos teus lamentos, das tuas insuportáveis lágrimas e ficarás sozinha ou sozinho. Ou então, aproximar-se-á de ti alguém que se alimenta das ervas que crescem na escuridão. Mas dois anjos caídos nunca se salvam. Não há soma possível na soma de dois vazios. Desculpa vir hoje com isto. De vez em quando tem de ser e também tenho os meus grilos falantes, os meus encontros nos cafés, nas ruas, até nos sonhos de que me consigo lembrar. Pensei em ti não sabendo como te chamas. Considera que é para ti o postal. Abre os stories, deixa entrar a claridade, mete no cinema, não precisas de ver o filme, podes fechar os olhos e deixar uma história entrar de uma outra maneira. Uma outra história e não apenas a que vês repetidamente no lugar onde já ninguém te acorda. As pessoas não suportam a tristeza dos outros. Eu não suporto, não consigo estar. Tenho medo que me agarrem e levem para o fundo. Não penses mal de quem julgas que te abandonou. Faz tu agora por ti e quem te ama regressará quando existir uma pequena luz que seja. Não ouças músicas alegres, isso não resulta. Ouve o Chico e o Jobim, recorda o Palma, abre a porta ao que é bonito, hoje um bocadinho de nada, amanhã um pouco mais. Não te apresses, mas vai.
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1: Para amanhã, quarta-feira, o Instituto Português do Mar e da Atmosfera prevê para o continente aguaceiros em geral fracos e dispersos até ao meio da tarde, num dia de céu geralmente muito nublado, com menos nuvens a partir da tarde de quarta-feira. Temos aguaceiros na Madeira, mais frequentes na vertente norte e nas terras altas, que podem ser acompanhados de trovoada. Para os Açores, a previsão fala em períodos de céu muito nublado, com algumas abertas. Quanto a temperaturas máximas previstas para amanhã, 26 graus estão na previsão para Braga, Santarém e Funchal, 25 para Castelo Branco, Lisboa, Évora, Setúbal e Beja, 24 para Faro, 23 para Bragança, Vila Real, Coimbra e Ponta Delgada. 22 para Viana do Castelo, Aveiro, Leiria e Porto Alegre. 21 graus é a máxima prevista para o Porto e também para Viseu. Quanto à Guarda, amanhã deve ficar-se pelos 18 graus de temperatura máxima e nas Penhas Douradas não se deve ir além dos 15 graus de temperatura máxima. Temos notícias já a seguir na RTP Antena 1.

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1: Boa tarde, são 7 horas no continente e na Madeira, 6 nos Açores. Esta hora o que marca a atualidade, Rita Fernandes.
2: França vai reunir de emergência esta noite perante os violentos protestos nas ruas. O governo diz que saíram mais de 200 mil manifestantes para os protestos que começaram há semanas para pedir melhores condições nas escolas. Os resultados das provas MODA vão ser publicados daqui a duas semanas, no dia 20 deste mês, é o que garante o Ministro da Educação.
1: Agora estão 18 graus no Porto, 22 em Coimbra e em Lisboa, 23 graus em Faro, é também esta a temperatura atual no Funchal, estão 22 graus em Ponta Delgada. As notícias, edição de Rita Fernandes.
2: França vai reunir de emergência esta noite. O presidente Emmanuel Macron chamou o primeiro-ministro e também o ministro da Educação ao Eliseu para uma reunião de urgência sobre as manifestações que teimam em não terminar nas ruas pela França. Manifestações que começaram há várias semanas e que começaram por pedir mais investimento no sistema escolar. O governo diz que saíram à rua ao longo do dia pelo menos 200 mil manifestantes e nas últimas horas Paris viveu um cenário de batalha campal com violentos confrontos entre jovens e a polícia. A correspondente em França, Rosário Salgueiro, relata um cenário de tensão com os manifestantes que teimaram em não arredar pé mesmo depois da hora marcada para a manifestação no centro de Paris terminar.
3: Muito tensas, mesmo muito tensas. Há um grupo de cerca de 30 jovens vão sentando no chão, vão empurrando a polícia, vão atirando fragmentos de pedras que arrancaram do pavimento, de edifícios, vão atirando garrafas às forças de segurança. As forças de segurança vão retaliando com gás lacrimogéneo e depois há um momento de acalmia e vão cantando ora a Marselhesa, ora cânticos antifascistas e é este ambiente de tensão. Esta manifestação já devia ter terminado há duas horas, mas ainda tem aqui este grupo de jovens a confrontar as forças de segurança. É neste momento isso que eles estão a fazer. O grosso da manifestação reivindicou e, dado este caos aqui na Praça da Nação, afastaram-se muitos pais, agarraram nas mãos dos filhos adolescentes e disseram vamos embora. O mesmo aconteceu com os docentes que se juntaram e outros profissionais de outros setores públicos da vida francesa que não quiseram ficar aqui no meio destes confrontos, que na verdade acabam por destruir no espaço público e mediático as reivindicações que estes jovens, milhares de jovens, trouxeram às ruas de Paris e às ruas do país.
2: Era assim que estava o centro de Paris há cerca de meia hora e já depois da hora marcada para o protesto terminar, os manifestantes continuaram nas ruas. Ainda esta noite, França vai reunir de emergência. O presidente Emmanuel Macron chamou o primeiro-ministro e também o ministro da Educação para uma reunião de emergência sobre estas manifestações que começaram para pedir mais investimento no sistema escolar. Os resultados das provas MODA vão ser publicados daqui a duas semanas, no dia 20 deste mês. É isso que garante o ministro da Educação. Os testes MODA foram feitos pelos alunos do 4º ano e do 6º ano em maio e junho deste ano. Ainda não havia novidades sobre quando iriam ser conhecidos os resultados. Agora o Ministro da Educação explica que o atraso está relacionado com as dificuldades na época dos exames nacionais. Diz que o Educa, o Instituto do Ministério responsável pela gestão das escolas e dos exames, esteve mais concentrado em resolver os problemas dos exames nacionais e para trás ficou a divulgação das notas das provas MODA.
4: Infelizmente, este ano, e ao contrário daquilo que estava previsto, e fazia parte, no fundo, da carta de solicitação que foi entregue ao Educa, a prova foi realizada, mas o Educa não teve capacidade de disponibilizar os resultados em tempo útil, não por falta de esforço ou de pressão colocada pela equipa governativa e também acredito com o esforço do Educa, mas de facto os problemas da avaliação externa foram conhecidos de todos e por isso não foi possível. A data que está combinada com o Educa é que eles sejam entregues a 20 de outubro, é essa a data que está acertada com o Educa.
2: Daqui a duas semanas vão ser conhecidos os resultados das provas MODA. É isso que garante o Ministro da Educação, que no Parlamento deu também outros dados sobre o arranco do início do ano escolar. No último mês, diz Fernando Alexandre, foram colocados nas escolas 14 mil professores neste arranque do ano letivo, número avançado pelo Ministro da Educação.
4: Nós, desde o dia 18 de setembro, passámos a colocar professores todos os dias. A Agência para a Gestão do Sistema Educativo está a colocar cerca de 200 professores por dia. Todos os dias coloca cerca de 200 professores nas escolas, é mais ou menos a média da última semana. E agora nós temos os diretores basicamente a pedirem ou a identificarem as suas necessidades até ao final do dia anterior, às 23h59, e a poderem ter um professor colocado logo no dia a seguir. Nós já colocamos, desde o início de setembro, 14.200 professores.
2: Número avançado no Parlamento pelo Ministro da Educação, Fernando Alexandre, diz também que há nesta altura 7 mil professores com baixa médica. A Federação dos Sindicatos da Administração Pública pede ao Governo um aumento de 1.050 euros do salário mínimo para a função pública. O secretário-geral, José Abraão, esteve hoje no Ministério das Finanças para negociar os aumentos salariais para o próximo ano. A FESA, a Federação dos Sindicatos da Administração Pública, pede que o Governo vá além do que está acordado entre o Governo e os sindicatos da Administração Pública para os aumentos nos próximos anos. Foi com essa ideia que a FESAP saiu do Ministério das Finanças.
0: Está na altura do Governo optar para evitar a degradação dos salários e que as pessoas percam poder de compra, por consequência não só da inflação, mas o aumento de preços combustíveis, da habitação, dos bens de primeira necessidade, da energia, grosso modo falando. E, portanto, o Governo, neste momento, ouviu e esperamos que haja respostas nas próximas reuniões. Previsão das carreiras e o aumento dos salários, e nomeadamente da base remuneratória da administração pública, isto é o salário mínimo, que esperamos possa verificar-se acima dos 1.000 euros. 1.050 euros.
2: É esse o valor que quer José Abraão, secretário-geral da Federação dos Sindicatos da Administração Pública, um aumento para 1.050 euros do salário mínimo na função pública. É esse o valor deixado em cima da mesa hoje no Ministério das Finanças. Nestas reuniões com o Governo esteve também o Sindicato dos Técnicos do Estado. A presidente deste sindicato, o STE, Rosa Sousa, pediu também ao Governo que vá além desse compromisso entre o Governo e os sindicatos da administração pública que define os aumentos dos próximos anos. Rosa Sousa pede um aumento de mais de 7% do salário.
5: Nós propomos, além do aumento dos 2,3, mais 5. Portanto, ainda é inferior àquilo que dá a inflação mais a perda de poder de compra. O Governo remete-nos para o acordo, é verdade que o acordo tem aquele 2,3, mas também sabe, e é verdade, referiram que isso não invalida que nós reivindiquemos outro valor.
2: Rosa Sousa, presidente do Sindicato dos Técnicos do Estado, no final da primeira ronda de negociações no Ministério das Finanças, em conversações para aumentos dos salários no próximo ano dentro da função pública. O presidente da Câmara de Lisboa diz que está completamente fora de uma corrida pela liderança do PSD. Carlos Moedas quer continuar à frente do município, é isso que garante numa entrevista à editora de política da RTP Antena 1. Carlos Moedas nem sequer coloca no horizonte um eventual desejo de querer ser líder do PSD, mesmo depois de Luís Montenegro deixar a liderança do partido.
6: Coloco-me totalmente de fora porque não há aqui nada, ou seja,
7: estou a falar
6: pós-Montenegro. O que é que isso quer dizer pós-Montenegro?
7: Depois pós-Montenegro,
6: em 2029 ainda vai haver haver seguramente mais Montenegro, porque ele está a fazer um bom trabalho, vai a eleições e ganha. Portanto, não é um cenário sequer possível. Não é um cenário possível na cabeça de alguém que esteja na política estar a falar para um cenário de 2030 e tal. Sei lá eu onde é que estou em 2030.
7: Mas se Luís Montenegro prever umas legislativas, o senhor admite candidatar-se à liderança do PSD?
6: Não admito nada, não admito nada, porque eu estou bem na Câmara, estou a fazer o meu trabalho na Câmara, quero estar na Câmara, é isso que eu quero. Porque acho que é o trabalho que mais catecua aquilo que é a minha vida política.
2: Carlos Moedas está fora da próxima corrida pela liderança do PS, é isso que garante o Presidente da Câmara de Lisboa nesta entrevista ao podcast Política, com assinatura que já pode ser ouvido nas plataformas de streaming da RTP Antena 1. A Finlândia pede à Google que seja suspensa a construção de 2 centros de dados no país. Está prevista a construção destes centros ligados à área da inteligência artificial na Finlândia, naquele que vai ser o maior investimento da Google na Europa. Mas agora a Agência de Fiscalização de Política Ambiental finlandesa levanta dúvidas sobre se foi destruída uma área de floresta protegida antes do estudo de impacto ambiental que deu luz verde para a construção destes centros de dados, Sérgio Infante.
8: A Google tem agora pouco mais de 15 dias para suspender todos os trabalhos de construção destes 2 centros de dados. A decisão da agência, que fiscaliza o cumprimento da lei ambiental, surge depois de uma investigação que levantou suspeitas sobre o abate de mais de 300 hectares de floresta antes da conclusão do estudo de impacto ambiental. O caso foi denunciado pela principal associação de defesa da natureza na Finlândia, recorrendo a imagens de satélite, alertou para uma destruição em larga escala de uma mancha florestal no noroeste do país, que colocou também em causa habitats importantes para a biodiversidade local e corredores ecológicos utilizados por vários animais. Não, senhor, respondeu a Google. A multinacional norte-americana não desmentiu a destruição de floresta, mas garantiu que os trabalhos de limpeza dos terrenos respeitaram a lei e também houve avaliações prévias em zonas ambientalmente sensíveis. Este projeto é considerado o maior investimento individual da Google na Europa. São cerca de 13 mil milhões de euros investidos na Finlândia para 2 centros de dados que vão reforçar a produção de aplicações para inteligência artificial, uma polémica que coloca mais peso neste equilíbrio frágil entre o desenvolvimento tecnológico e a proteção ambiental.
2: Já com um pedido apresentado pela Finlândia à Google para que seja suspensa a construção de 2 centros de dados no país, a empresa norte-americana está a fazer na Finlândia o maior investimento, 2 centros de dados no país, a empresa norte-americana está a fazer na Finlândia o maior investimento na Europa na área da inteligência artificial.

0: Final de tarde, início de noite desta terça-feira, no trânsito com dificuldades, onde, Paulo?
1: Na cidade do Porto, na via de cintura interna, há uma ocorrência na zona da Perlada, a complicar o nó de Francos e o sentido a Rábida Freixo. A avenida AEP está sujeita a demora, há três ainda com alguma resistência para entrar na VCI em direção ao Freixo. Na zona do Monte dos Burgos, a circunvalação está com acidente e trânsito acumulado para quem vai de Matosinhos em direção a Rio Tinto. Para entrar na ponte da Rábida, há apenas trânsito lento na VCI a partir da zona da Boa Vista, Estrada Nacional 211, demorada para o Marco de Canaveses, para quem vem da A4 em direção à ponte sobre o Rio Tâmega. Em Lisboa, acidente na Avenida Padre Cruz, para sair de Lisboa pela Calçada de Carris, sujeito a demora, entrada na Grilo com demora na Segunda Circular, a partir do Prior Velho, mas também para quem está a sair de Moscavide. A Segunda Circular tem também um acidente junto à saída para Alta de Lisboa, filas compactas no sentido Aeroporto Benfica, mas também há trânsito no Pararranque entre o Estádio da Luz e a zona do Campo Grande. Acidente no IC19, sentido Sintra-Lisboa, antes da curva do Palácio de Queluz. Três viaturas a ocuparem a via mais à esquerda, com trânsito demorado já nas curvas do Cacém, também com trânsito lento no sentido inverso devido à curiosidade. Evitar o cruzamento da Alcântara tem acidente, com demora em todos os acessos, com 25 de Abril, Norte-Sul, a parar apenas na Avenida da Ponte, em direção a Almada. Não há demora no acesso da Alcântara, o da A5 e das Amoreiras também ainda com filas. A A5 de Caselas para o estádio. A estrada de Passo Tacos está parada para quem sai do Tacos Parque, sobretudo em direção à A5.
0: Paulo Galvão a atualizar o trânsito na RTP Antena 1, de novo mais à frente, no intervalo do programa O Movimento das Coisas. 821-0101 está ligado e é gratuito para mais informações de trânsito. O Movimento das Coisas, já a seguir com Mariana Oliveira.
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0: E começa o Movimento das Coisas na RTP Antena 1, comigo Mariana Oliveira, com a Joana Bertolo, com o David Erlich e o Pedro Levi Bismarck. Ora, e hoje, havemos de falar do vírus que nas últimas semanas levou a nossa atenção para bordo de um cruzeiro de luxo que começou por ser uma expedição à Antártida e acabou com um surto infeccioso e vítimas a bordo. O antivírus reacendeu uma espécie de pânico global pelo medo de uma nova pandemia, mas para já e para começar, falamos de milionários desejosos de pagar mais impostos. Ora, isto a propósito de um inquérito divulgado por uma organização de milionários do Reino Unido. Sim, isto existe. Chama-se Patriotic Millionaires UK. É a versão britânica de uma organização internacional e concluiu, a partir de um inquérito a cerca de 500 pessoas, que 3/4 dos milionários a viver no Reino Unido estão dispostos a pagar mais para, e aqui vou citar, ajudar a proteger e fortalecer as fundações sociais, culturais e económicas que valorizam no Reino Unido. Ora, esta organização, a Patriotic Millionaires, é, vamos dizer, no mínimo curiosa, porque ela existe para combater a desigualdade, combater a acumulação de riqueza nas mãos de uns poucos. Esses poucos calham a ser eles mesmos. Ora, a ideia de existir uma organização de milionários que defende o fim dos milionários tem qualquer coisa de premissa para um sketch humorístico. Já o assunto em si, da desigualdade, tem um bocadinho menos graça. Em Portugal o tema toca-nos bastante, já que é dos países onde a concentração de riqueza mais cresceu nos últimos anos. David, tributar os super ricos resolvia uma parte do problema da desigualdade?
1: Claro que sim, eu sou obviamente a favor de uma tributação progressiva, de que os mais ricos sejam tributados, de que não haja paraísos fiscais, de que não fujam aos impostos. Mas eu quero dizer algo que pode ser impopular, que é, a meu ver, a existência de milionários não é condição suficiente da imoralidade. Nada tenho contra milionários. E até baseando-me em John Rawls, um filósofo americano que lançou o incontornável livro Uma Teoria da Justiça nos anos 70, eu queria dizer que nem toda a desigualdade me parece injusta. Ele desenvolve uma experiência mental que é a posição original com véu de ignorância. E vamos imaginar que nós os quatro retrocedíamos para esta posição original com véu de ignorância, mantínhamos a nossa racionalidade e a nossa razoabilidade. Saberíamos factos gerais acerca do mundo, mas não sabíamos nada acerca de nós próprios. Éramos puramente objetivos. Que princípio de justiça adotaríamos? E aí John Rawls diz-nos que os sujeitos, nessa posição original com véu de ignorância, prefeririam uma distribuição desigual em que quem ganha menos estivesse melhor do que numa distribuição igualitária. Isto é, imaginemos uma distribuição em que a Mariana ganha 4, o Pedro ganha 4, a

0: A Joana ganha 4, o David ganha 4. Agora imaginemos uma nova distribuição em que a Mariana, és a nossa milionária, em que a Mariana ganha 1000,
1: gosto desse cenário.
0: Em que a Mariana ganha 1000, o Pedro ganha 15, a Joana ganha 12 e eu, pobretanas, ganho 8. Reparem nisto, esta segunda distribuição é muito mais desigual que a primeira. Na primeira estão todos a ganhar 4, mas quem está em pior situação, que seria eu próprio, a ganhar 8 unidades de moeda por mês, que está a ganhar o dobro do que na distribuição igualitária. E isto leva-me a esta noção de que a existência de milionários não é imoral desde que ocorra numa sociedade com relativa igualdade de oportunidades, isto é, com igualdade formal, igualdade no acesso à habitação, com disponibilidade de tempo livre para as pessoas explorarem os seus talentos, com saúde e educação. E, portanto, quando surgem estas notícias sobre milionários, que os milionários estão a aumentar, obviamente isso faz nascer legítimas preocupações, mas há que ter em conta o seguinte: o sistema que permite a existência de multimilionários também é o sistema que, entre 1820 e 2015, conseguiu reduzir a população mundial em pobreza extrema. A percentagem de população mundial em pobreza extrema reduziu-se de 90% em 1820 para 10% em 2015. Ah, e podem-me dizer, mas isso é percentagem, não é número absoluto. Vamos então aos números absolutos. Em número absoluto, havia 2 mil milhões de pessoas em pobreza extrema nos anos 70 e hoje em dia são 800 milhões em 2015. Grande parte desta redução deveu-se à China. E a China é um bom exemplo de como nem toda a riqueza depende da expansão da pobreza. Porque reparem neste belo contra-exemplo que a China representa. A China, dos anos 80 até hoje, passou de ter zero a ter 500 bilionários. Mas, ao mesmo tempo, conseguiu tirar da pobreza extrema 750 milhões de pessoas. A China é um bom contra-exemplo para todos aqueles que dizem que a existência de multimilionários só se faz à custa de mais pobres. Mas, e para concluir, a existência de milionários não é imoral por si só, mas é imoral se ocorre em sistemas com uma forte desigualdade de oportunidades, e é imoral quando foge aos impostos e quando foge à fiscalidade progressiva. Isto é, a meu ver, o multimilionário, se ganhou o seu dinheiro legalmente, tem todo o direito a sê-lo, mas tem o dever de contribuir para a fiscalidade, para o tributo público, e de não colocar o seu dinheiro em paraísos fiscais, nessas zonas de ninguém onde os multimilionários muitas vezes o fazem. Ainda bem então que há esta organização, porque, a meu ver, a sociedade melhor não é a sociedade planície. Pode haver uma sociedade piramidal em que a base da pirâmide esteja mais alto do que na planície. E o fundamental é que quem sobe vá deitando uma corda, precisamente através da tributação progressiva, para melhorar a condição de quem está mais em baixo e ajudar outros a subir.
1: Eu trouxe o excerto de um vídeo promocional da Patriotic Millionaires, uma iniciativa, uma campanha que propõe uma redução das taxas de imposto para a classe trabalhadora, financiada por eles mesmos, pelos milionários. Vamos ouvir um bocadinho.
2: If you work full time, you should be able to afford your basic needs. Don't you think?
3: We're the Patriotic Millionaires.
4: We believe your full-time job should cover what it costs to live.
5: And multimillionaires?
6: We should pay more.
1: Ora, nós devíamos pagar mais. Se trabalhas a tempo inteiro, devias conseguir suportar as tuas necessidades básicas. São algumas frases que aqui ouvimos. E no website da Patriotic Millionaires UK, eu fiquei fascinada com esta organização, confesso. Lê-se também que a riqueza extrema criada pelo nosso atual sistema económico é destrutiva, ineficaz e está a erodir a nossa confiança na democracia. Pedro, alguma vez pensaste em estar de acordo com os princípios de uma organização de milionários?
7: Não. Nunca pensei.
1: E mas estás.
7: E por isso é que vou ter que sair do programa neste momento. Não, quer dizer, é óbvio que nós chegamos a um momento tal de desenvolvimento também das políticas neoliberais nos últimos anos, chegamos a um ponto absolutamente, quer dizer, é que os próprios mais ricos se apercebem que está em causa princípios fundamentais da coesão social e do futuro da democracia. E, portanto, neste sentido, a intervenção do David, eu percebo que como exercício abstrato, filosófico, possa ter algum interesse, mas na realidade dos números que se vivem hoje, por exemplo, no caso da China, não se pode analisar estes números unicamente dentro do quadro nacional da China. A economia é global hoje, não é? E, portanto, aquilo que a China ganhou em produção de riqueza, por exemplo, teve consequências noutros pontos do globo, se calhar diretamente e indiretamente nos próprios Estados Unidos, não é? Onde a classe média perdeu poder de compra, perdeu rendimento, perdeu riqueza nos últimos 40 anos. Portanto, todas estas contas isoladas, todos estes números isolados, devem ser vistos num conjunto muito mais amplo. para além de que a própria ideia de imoralidade da riqueza, eu acho que a questão não é de moral. A pobreza é imoral? A questão é política, a questão é que tipo de instituições é que podemos, nomeadamente, construir para assegurar que a democracia é um projeto político, é um projeto económico também. E eu queria começar por um número também, que eu acho que é um retrato absoluto de Portugal e da sua extrema desigualdade social e económica. 5 milhões e meio de pessoas, portanto metade do país, repartem entre si apenas 3,63% da totalidade da riqueza nacional. Portanto, metade da população portuguesa não chega a possuir 4% da riqueza total do país. Por outro lado, os 10% dos mais ricos detêm 60% do total dessa riqueza, enquanto 1% da população portuguesa concentrava em 2024 quase um quarto, portanto 25% do total da riqueza nacional. Mas o que achei mais extraordinário foi comparar estes números com o ano de 2001, porque há 25 anos metade da população repartia também apenas 5,5% da riqueza do país, enquanto os 10% mais ricos tinham 55% contra os atuais 60%. Portanto, hoje a concentração de riqueza é maior, mas o que estes números mostram é que há um quadro crónico de desigualdade que a democracia portuguesa nunca resolveu. E se esta concentração de riqueza também nos parece mais evidente, é também porque os últimos 15 anos foram de destruição dos instrumentos políticos, económicos e sociais que procuravam mitigar os efeitos dessa desigualdade económica e assegurar políticas mínimas de redistribuição. Portanto, tivemos 15 anos de desmantelamento progressivo do Estado Social e de serviços públicos que procuravam assegurar uma base mínima de igualdade no acesso à educação, à saúde, à segurança social, à habitação, mas também uma base mínima de coesão social. Portanto, a geração que hoje tem entre 30 e 40 anos é a primeira geração que vive desde há muito tempo pior que os seus pais e que é incapaz de aceder a um direito tão básico como é, por exemplo, o da habitação. E, portanto, a promessa do elevador social, a promessa que estávamos a caminho de uma sociedade mais justa, com mais oportunidades, a promessa de que a erradicação da pobreza seria apenas uma questão de tempo, tudo isto são, na verdade, águas passadas. Portanto, os últimos 15 anos de políticas de desregulação dos mercados financeiros, os últimos 15 anos de políticas de não taxação de impostos, os últimos 15 anos de incentivo à fuga de capitais para offshores deixaram mais do que provado que o problema não está em haver demasiado Estado, demasiada regulação, ou está sequer na falta de flexibilidade do mercado liberal, como agora se diz. Não. O que temos é uma economia que vive dependente do investimento estrangeiro, mas que não é capaz de reter essa riqueza nem de a redistribuir. E, sobretudo, o problema é este. A livre circulação de capitais globalizado tornou os antigos instrumentos nacionais de controlo e de redistribuição inoperativos e incapazes. Portanto, o que temos é hoje uma economia financiarizada que se autorreproduz e circula fora de qualquer quadro regulatório, ao mesmo tempo que vai colocar em causa a própria subsistência do Estado Social e coloca o peso dos impostos sobre o trabalho e não sobre o lucro. Portanto, já que este é livre de circular para onde quiser, não é? Portanto, a trágica ironia disto tudo é que os mesmos que expropriaram a classe média do seu estado de bem-estar, do welfare state, os mesmos que têm lucrado com a desregulação da economia e com a privatização do Estado Social, são os mesmos que, com todo o sucesso, conseguiram construir uma ficção mitológica em torno da necessidade de desregular ainda mais, de privatizar ainda mais e instrumentalizar uma insatisfação crónica contra o Estado, e mobilizando todo um discurso em torno da competitividade, do mérito, do trabalho, das oportunidades, do bater punho, até como dizia um saudoso propagandista neoliberal dos tempos da Troika, numa sociedade que tem há décadas, e volto a repetir, 5,5 milhões de pessoas que vivem praticamente na pobreza. Uma democracia não pode ser apenas um projeto político, tem de ser um projeto económico comum, senão é uma oligarquia. E não há comunidade política democrática possível quando 5,5 milhões de cidadãos de um país partiram apenas 3,6% da sua riqueza total.
1: Ora, regressando à Associação de Milionários, e prometo que é a última vez que vou citar aquilo que eles escrevem na sua página, dizem às tantas também que não estamos, numa espécie de acalmar quem possa não estar de acordo, não estamos a sugerir que a riqueza seja confiscada. As nossas propostas vão deixar os extremamente ricos ainda extremamente ricos. Joana, os milionários serão uma causa do problema ou serão uma consequência ou a consequência de um sistema que eles próprios, estes pelo menos, chamam de destrutivo?
5: Eu só quero avisar que eu hoje também trago números. Atenção. Não, na realidade eu trago o trabalho
7: Bem-vinda, Joana.
5: Exato. do trabalho de uma filósofa política belga, mas para lá chegar também precisava de alguns números, não tanto sobre os milionários, vou poupá-los, vou um pouco mais acima aos bilionários. Um relatório da Oxfam de janeiro, global, mostra que a riqueza dos bilionários cresceu só o ano passado 3 vezes mais rápido do que a média dos últimos anos, aumentou 81% desde 2020 e toda esta riqueza acumulada dos ultra-ricos chegou a um número impronunciável, 18,3 bilhões, ou seja, o trillion em inglês, de dólares, é o nível mais alto da história. E o problema é que, mesmo que achemos este dado impressionante ou até chocante, não o encaramos como o sério problema político que é. E eu aqui estou muito de acordo com o Pedro, que estamos a falar de um problema político antes de falarmos de um problema moral. Tendemos a ver a existência destas ultrafortunas como um sinal de robustez e de vigor das economias, como uma coisa boa, e isso até se reflete culturalmente numa espécie de glorificação que temos dos génios, dos visionários, destas pessoas altamente bem-sucedidas.
1: Uma questão de mérito individual também, não é?
5: Exato, ou seja, se engraste na vida como se todos partíssemos do mesmo lugar, não é? No entanto, há uma correlação óbvia entre o aumento destas fortunas gigantescas e o aumento dos sentimentos antidemocráticos. E é aí que chegamos à pergunta se a existência de bilionários é compatível ou não com uma democracia saudável. E esta é a pergunta ao centro do trabalho de uma filósofa política belga chamada Ingrid Robbins, que defende que, da mesma forma que temos um limiar da pobreza abaixo do qual ninguém deveria viver, devíamos também ter um patamar máximo, acima do qual ninguém poderia viver. Ela defende isto porque ela acha que determinados valores, essa acumulação de riqueza deixa de ser sobre termos uma vida melhor, ou seja, quantos iates precisamos para estar bem, não é? E passa a ser sobre influência e poder estrutural. Um bilionário não é apenas alguém que é muitíssimo rico, é alguém que pode influenciar as políticas públicas.
1: A seu favor, presume-se, não é?
5: Sim, claro, a favor da sua elite. Voltando ainda ao relatório da Oxfam, os bilionários têm 4 mil vezes mais probabilidade de ocupar cargos políticos do que as pessoas comuns. Nem consigo computar este número, 4 mil vezes. E lá está, voltando à democracia. Como a democracia assenta sobre a ideia de um poder partilhado, um equilíbrio entre o poder entre os cidadãos, é perigoso haver indivíduos que isoladamente são capazes de financiar campanhas, influenciar eleições, comprar os meios de comunicação, também é uma comum. E então esta pensadora belga defende que no estado atual as democracias estão em perigo porque aceitamos com muita naturalidade que o papel social dos ultra-ricos é ficar mais ricos, não é? E a questão dela de fundo é: enriquecem à custa de quem? E aqui faço, apesar de ter dito a questão política e não moral, há uma questão moral que eu quero trazer, que vou tentar responder a esta pergunta dela usando um exemplo muito recente desta semana de algo que aconteceu e que acho que me ilustra muito bem a forma como temos um duplo critério, ou seja, como aceitamos este aspecto mais imoral destas riquezas excessivas, enquanto condenamos muito fortemente a mesma imoralidade em indivíduos sem poder. E refiro-me à quinta-feira, quando um grupo de jovens ativistas roubou, o termo é roubar, cerca de 200 ou 300 euros em bens essenciais de um supermercado e os foi distribuir diretamente na estação de metro mais próxima, ofereceu os bens a quem passava. A empresa à qual eles roubaram estes produtos, a Sonae, o ano passado teve lucros líquidos de 247 milhões de euros, um aumento de 11% face ao ano anterior. O volume de negócios consolidado deste grupo ultrapassou pela primeira vez na sua história a fasquia dos 11 mil milhões de euros, e isto foi um crescimento de 14%. E o mesmo se passa ao lado no grupo Jerónimo Martins, onde só o salário do dono do Pingo Doce é 226 vezes maior do que a média dos seus trabalhadores. E perante isto, e perante o que aconteceu na quinta-feira, aquilo que nós, enquanto sociedade, decidimos condenar e considerar imoral é a ação dos ativistas.
0: Eu queria, já que se fala da Climáxima, eu queria desde logo só dizer uma coisa. Por exemplo, o verme da Guiné é uma doença que está, uma infecção que está em quase extinção devido à ação da Fundação do Bill e da Melinda Gates. Portanto, a ideia de que é verdade que é problemático um bilionário ter mais voz política, mas muitos bilionários ou burgueses têm voz política à esquerda. Relembremos que Marx, por exemplo, aliás, Engels era filho de um burguês e dá-se conta das difíceis condições do proletariado quando é aviado para capataz da fábrica. Portanto, nem todo bilionário ou milionário pensa igual. Eu queria 50 segundos sobre a Climáxim, porque de cada vez que aparece uma notícia sobre a Climáxim não devia dizer ativista climático, devia dizer ativista climático anticapitalista, que a própria Climáxim se intitula. E reparem, eu fui ler o plano de desarmamento e paz da Climáxim e eis as propostas da Climáxim para a sua futura sociedade. Proibidas todas as expansões portuárias e aeroportuárias, proibidos os carros de luxo e os iates, proibidos os cruzeiros e os voos comerciais, e defende ainda que seja implementada uma rede pública de cantinas veganas, o voto de crianças nas assembleias políticas autogestionárias que substituirão o Parlamento, isto está tudo nos seus planos de desarmamento e paz, e por último, um IRS de 99% para quem oferece mais de 150 mil euros anuais. Eu diria o seguinte, salvemos-nos da crise climática, sim, mas salvemos-nos antes também dos planos da Climáxim.
5: Um dos factos pelo qual eu não quis referir o nome é porque há este anticorpos. Eu acho muito curioso que tu tiveste a necessidade de tirar 2 minutos para denegrir o projeto da Climáximo e não te referiste a uma ação que eu acabei de falar, ou seja, a uma situação que aconteceu. Eles efetivamente roubaram produtos a uma estrutura que podes considerar assim, nos rouba constantemente, a todos nós. Ou seja, quando estamos numa sociedade que aceitamos o roubo estrutural e sistémico a favor dos ultra-ricos, a questão é, estamos a aceitar que estamos a ser estrutural e sistemicamente roubados?
0: Eu acho que a retórica de assimilar toda a propriedade privada a um roubo é uma ameaça ao Estado de Direito Democrático, porque nós vivemos numa democracia consolidada em que há liberdade de distribuir panfletos, distribuir folhetos, distribuir e-mails de manifestação. Eu apetece-me citar aquela frase do recente filme Projeto Global das FP25. Querem poder, candidatem-se. Nós não podemos achar que o incumprimento de regras é mau quando vem de setores à direita, mas quando vem de setores progressistas é ok deitar tinta à cara de um candidato, é ok vandalizar a sede de um partido e é ok roubar. Eu retrocedo para a moral e retrocedo para a ideia de que roubar propriedade privada legítima é imoral. O que é moral é lutar por mais impostos, é lutar para que essas empresas contribuam, é lutar contra as offshores. E até acho que a Climáxim faz um mau serviço à causa climática, porque cada vez que para o trânsito ou de cada vez que fazem isto, uma grande parte da classe média afasta-se desta causa em vez de se aproximar.
1: Pedro, queres dizer alguma coisa?
7: Estas ficções que o David levanta e no fundo reduz um pouco a política a umas questões de morais ou de exemplos, que eu recebo 4, tu recebes 4, tu recebes 4, mas isso tudo, eu acho que isso tudo são ficções que na verdade depois acabam por ficar, acabam por não perceber a questão política que está subjacente. E por exemplo, o problema do Climáxim, o que ele demonstra sobretudo é que a política desapareceu. A política hoje esvaziou-se. Se alguém sente necessidade para construir um movimento em que esse movimento tem que chegar ao ponto de roubar alimentos de uma cadeia de supermercados, é porque há alguma coisa na política que se esvaziou. E eu acho que é isso que o David não percebeu. O David continua a levantar quase fábulas ficcionadas em torno das virtudes do capitalismo, sem perceber que a maior parte das instituições políticas que nós temos hoje dentro de nós, para assegurar o mínimo de dignidade de vida, o mínimo de condições de vida a tanta gente, eu volto a dizer, são 5,5 milhões de portugueses que partilham 3,64% da riqueza nacional. Não chega a 4%. Quer dizer, perante essa inacreditável distribuição tão imoral da riqueza, quase podíamos dizer aqui.
0: Afinal, a moralidade.
7: Como é que ficamos?
0: Afinal, a moralidade.
7: Há um ponto em que, de facto,
0: regressaste
7: é impossível. Há um ponto em que, de facto, é impossível. Portanto, eu acho que, para mim, a questão é, quer dizer, tanta diabolização do Climáximo. Não, quer dizer, é um movimento de coragem, é um momento de alguém que sente, e são gerações mais novas, que perante o mundo e as condições em que o mundo está, em que a sua própria geração vive, também porque é uma geração que também se confronta pela primeira vez com uma ausência total de expectativas, e portanto o que demonstra, e isso é que nos via pôr a pensar, é que condições é que nós temos para reinventar e pôr em marcha instituições políticas capazes de responder às questões do nosso tempo e capazes de responder a estes números. 3,64% da riqueza que é partilhada por 5,5%. Quer dizer, que sociedade é esta?
1: Vamos concluir. Vamos
0: uma revolução para que passemos todos a ser pobres.
1: Fechamos as contas deste assunto. Já a seguir falamos do vírus que tem dominado a nossa atenção mediática nas últimas semanas. É na segunda parte do Movimento das Coisas. Para já vamos saber como para o trânsito a esta hora. E já voltamos.
6: Estamos a 23 minutos das 8. Fazemos uma ronda de norte para sul no mapa. Começamos na ligação de Braga, Vila Verde e Vila de Prado, ainda com trânsito acumulado a partir da ponte sobre o rio Cávado, na variante do Cávado. Temos esta hora na cidade do Porto um acidente por resolver, na via de cintura interna, na zona da Perlada, com trânsito acumulado para quem vai no sentido a Rábida Freixo e a dificultar também o final da Avenida EP à chegada à cidade do Porto. Temos esta hora na região de Lisboa, na margem sul, ainda trânsito acumulado na Estrada Nacional 10 no Fogoteiro, também na Nacional 378 em direção à zona de Fernão Ferro, dificultar ainda a saída da A2. Temos também um acidente para resolver na segunda circular, junto à saída para Alta de Lisboa, sentido Aeroporto Benfica, com trânsito acumulado a partir do Terminal 2 do Aeroporto, mas também há filas no sentido inverso a partir de Telheiras. Na zona de Lisboa há também um acidente para resolver no IC19, sentido Sintra, Lisboa, está demorado, é antes da curva do Palácio de Caluz, com três viaturas na via mais à esquerda, também com filas no sentido inverso de Alfragide para a reta dos comandos da Amadora, há assim que está apenas lenta de Caselas para o estádio e na zona de Alcântara, evitar o cruzamento de Alcântara, sobretudo para quem vem do lado do rio, na rua de Cascais, em direção ao Banco Alimentar contra a Fome. Até às 8 da noite, 821-0101, linha verde do Serviço de Trânsito da RTP Antena 1, que é nacional e grátis.
1: Na segunda parte do Movimento das Coisas, comigo Mariana Oliveira, com a Joana Bertolo, com o David Zerlis e o Pedro Levi Bismarck, vamos falar do vírus que contaminou as notícias no último mês.
8: Antiviruses are a group of viruses carried by rodents that can cause severe disease in humans. People are usually infected through contact with infected rodents or their urine droppings or saliva.
1: É a voz de Tedros Ghebreyesus, que ainda nos acende assim uma espécie de arrepio pós-trauma de cada vez que o ouvimos, quando lembramos a pandemia de Covid-19. O diretor-geral da Organização Mundial da Saúde falava numa conferência para a imprensa há mais ou menos 10 dias, é de lá que vem este som. Eu faço um rápido apanhado dos acontecimentos. 20 de março, o navio MV Ondios partiu da Terra do Fogo na Argentina, com o objetivo de conduzir uma expedição à Antártida, numa viagem que devia durar 46 dias. Entre 6 e 28 de abril, vários passageiros desenvolveram sintomas respiratórios. A 11 de abril dá-se a primeira morte. Poucos dias depois, morre também a mulher desse primeiro passageiro que morreu. Há ainda uma terceira morte a bordo do navio. A 4 de maio, percebe-se que essas mortes se devem a uma infecção por antivírus. Gera-se um alarme geral sobre o que está em causa. Eu acho que o nosso protocolo de reação coletiva a este tipo de coisas é uma espécie de pânico que gravita toda à volta da pergunta: será que vem aí uma nova pandemia? Foi o regresso em força dos virologistas e dos especialistas em saúde pública aos meios de comunicação social. Entretanto, já neste início de semana, o navio atracou em Roterdão e os passageiros já tinham desembarcado nas Canárias e agora foi a vez da tripulação. Joana, entre o que aconteceu e o que não aconteceu, mas podia ter acontecido, o que é que aprendemos para já com o surto de antivírus a bordo do MV Ondios?
5: Eu achei que esta experiência foi muito expressiva para demonstrar, bem, se calhar não era muito novidade, mas nós tínhamos bastante enterrado ainda esta coisa da pandemia. Eu sinto que às vezes não, ninguém queria falar sobre isso, ou estávamos a tentar pôr a coisa atrás das costas, e percebe-se porquê. E acho que eu acho que nem foi um surto, né? Vamos lhe chamar um surtinho, não é? Porque isto foi uma coisinha tão pequenina.
1: Houve vítimas, e é trágico, não é? Sim, para, claro, as pessoas, claro. Mas não teve a dimensão que se.
5: Mas não foi
1: anunciou.
5: Uma pandemia, não é? Nem nada que se pareça. E o que nos vem mostrar foi até que ponto, no fundo, a Covid-19 deixou marcas, não é? Uhum. Como tu própria se falaste de um arrepio pós-traumático, já não sei qual foi a expressão que usaste, mas era bonita. E a forma como nas últimas duas semanas o que aconteceu online e também o retorno de todo um vocabulário, uhum, dos virologistas, como tu disseste, do número R, de aquelas coisas todas que nós aprendemos da pior maneira naquela altura e que agora relembramos. Isto tudo enquanto as organizações responsáveis, nomeadamente a OMS, a Organização Mundial de Saúde, repetia várias vezes que o risco era baixo, que isto não ia ser um novo episódio pandémico, a transmissão entre humanos parece que era muito limitada. Ou seja, parece que ficámos a qualquer coisa de traumatizados e num estado de hipervigilância sanitária. Acho que podemos sentir que isto foi o diagnóstico que levámos deste período de doença, ou como diz o provérbio, gato escaldado de água fria tem medo, não é? Eu queria, no entanto, deixar de lado um pouco esta espécie de hipocondria, a dimensão sanitária, e tentar relacionar este episódio com um outro fenómeno que, não sendo recente, esta semana teve um artigo no Público bastante extenso que se chamava Alga Asiática vai continuar a inundar praias portuguesas do Algarve a Cascais. Parecem fenómenos díspares, claro que sim, de muitas maneiras são, mas eu sinto que há aqui duas coisas que os ligam e uma delas é bastante improvável. A mais óbvia, é claro, tem a ver com a proteção, a manutenção e a perturbação de ecossistemas, não é? Porque tanto o vírus como a alga, de alguma forma, existem originalmente em ecossistemas em que estão equilibradas com as outras espécies e somos nós, através ou do turismo ou da exploração de recursos, de um lado, ou do comércio e do transporte de mercadorias do outro, que vamos lá perturbar o sítio onde elas estão muito bem a fazer a sua vida. O elemento de ligação que eu acho mais improvável, mas mais interessante, é o próprio cruzeiro, que no caso da alga Rugolopteryx okamurai, ou alga asiática, foi um barco, porque a alga asiática suspeita-se ter sido trazido nos cascos dos navios da costa do Japão, de onde ela é originária. Então há aqui um símbolo, não é? Uma imagem forte de uma certa inevitabilidade de um mundo em que a crescente circulação de bens e mercadorias, não é? De pessoas e de turistas e tudo isso que caracteriza a globalização, não é? É inevitável que neste transporte e nesta mobilidade possam também vir outras espécies, doenças, vírus, bactérias. E claro que isto é uma característica da contemporaneidade, não é? Deste fenómeno que chamamos globalização e que vai crescendo, e daí também a dificuldade dos ecossistemas em adaptar-se. Mas também faz parte da própria história da humanidade, não é? Porque nós sempre trocámos fluidos, sementes, trouxemos plantas de outros continentes para plantar, levarmos animais para onde eles não estavam acostumados a estar. Pronto, há aqui uma permeabilidade que é muito característica também do nosso desenvolvimento enquanto humanidade. Isto, para mim, este desafio das invasoras por um lado e das epidemias por outro, sublinha a urgência de uma, para mim, uma das grandes tarefas do século XXI, que é aprender realmente a viver no meio das coisas e com as outras espécies e não sobre elas, não é? Para todas elas, as nossas fronteiras humanas não significam nada, como ficou provado.
1: E há aqui também uma ligação, de certa maneira, com o tema de que falámos na primeira parte, porque os preços para embarcar nesta expedição variavam entre os 15 mil e os 25 mil euros. David, o que é que para ti resulta deste quase um mês a aprender a gramática de um novo vírus, não é? Porque depois há isso, não é? Vamos todos perceber como é que este funciona, e esta espécie de pavor, não é? Até ver infundado de que pudesse vir aí uma nova infecção à escala planetária.
0: Eu queria fazer duas reflexões preliminares antes de ir aqui ao foco da minha intervenção. A primeira é concordar com tudo o que a Joana disse, inclusive o final, e esta tarefa coletiva de aprender a viver com a natureza. Aquilo de que eu discordo é que a política ambientalista tenha de ser anticapitalista, se tenha de fazer contra as normas consensuais do Estado de Direito Democrático, nomeadamente o respeito pela propriedade privada. A outra reflexão preliminar tem a ver com o grande perigo dos média concorrerem com o mercado da atenção das redes sociais. Há uns meses houve uma capa de um jornal que dizia qualquer coisa como, adorei esta capa, creio que foi do DN, dizia qualquer coisa como, a criminalidade diminui 3%, notícias sobre criminalidade aumentam 103%. Então há uma espécie de giga-joga, perdão a informalidade, que é preocupação gera atenção, atenção gera lucro. E todos os especialistas nos vieram dizer que esta questão do antivírus não seria assim tão perigosa. Mas eu agora gostaria de sublinhar como esta questão do vírus pode ser lida por duas polaridades do nosso campo ideológico que, apesar de estarem em polaridades opostas, concordam no seu antiglobalismo. Para uma das polaridades, o mundo é regido por uma corja capitalista que quer enriquecer astronomicamente enquanto o mundo se aproxima rapidamente de um final cataclísmico. E para esta polaridade, os vírus e as epidemias são a faceta demoníaca da globalização capitalista. E para outra das polaridades, as nações estão em risco pela planeada invasão de uma multidão estrangeira de que todos os membros são nossos inimigos figadais, num processo estimulado por maliciosas elites. E para esta polaridade, os vírus são a faceta demoníaca da globalização cultural. A mim parece-me que as manchetes não nos devem fazer esquecer o essencial. E num tempo em que as notícias estão habitadas de tanta negatividade para atrair a nossa atenção, é bom recordar alguns dados. A esperança média de vida a nível global passou de 30 anos em meados do século XIX para 70 anos em 2020 e cresceu em todos os continentes. Em todos os países do mundo, sem exceção, a mortalidade infantil era, em 2013, inferior à registada em 1950. Portanto, às vezes cabe perguntar aos antiglobalistas, seja do catastrofismo anticapitalista, seja do catastrofismo anticosmopolita, que é apenas um desprezar das evidências empíricas ou é mesmo um desprezar da própria vida humana, porque hoje vive-se mais, vive-se melhor, vive-se mais tempo, crianças morrem menos e estamos genericamente melhor. E é bom não esquecer disso a propósito das notícias sobre o antivírus.
1: Pedro, regresso um pouco à questão de que a Joana levantava há pouco por causa das invasoras e das fronteiras. Falou-se também de fronteiras neste caso quando houve há semanas Espanha aceitou receber o desembarque dos passageiros. Houve protestos também à volta disso, receios de que isso pudesse ser um perigo para a população da ilha. De novo se levantou a questão das fronteiras e das responsabilidades nacionais quando está em causa um assunto tão transnacional como este. E sim, se há coisa que aprendemos na pandemia é que a ideia de fronteira interessa muito pouco à microbiologia. Pedro, no mundo globalizado as fronteiras não interessam nada ou afinal interessam muito?
7: Pois, e foi um pouco na sequência deste fio que seguiu um pouco também o percurso que a Joana fez em torno das chamadas espécies invasoras, que é uma expressão, não é? Que designa plantas ou animais ou micro-organismos que são introduzidos pelo homem fora da sua área de distribuição natural e que depois se adaptam, reproduzem, mas proliferam também sem controle, não é? E eu estive a fazer alguma pesquisa sobre isso para saber que há 300 espécies invasoras registadas em Portugal. A mais expressiva talvez tenha sido a vespa asiática, mas um dos casos recentes é também a alga asiática que a Joana também falou, que começou por colonizar a costa da Andaluzia e hoje já chegou ao Algarve, ao Alentejo, aos Açores, inclusive também à Suécia. Uma proliferação que é, aliás, também facilitada pela subida da temperatura do mar. E a sua expansão é tão violenta que tem significado o desaparecimento das espécies marinhas autóctones, como ouriços do mar, navalheiras, sapateiras, santolas. O que até, voltando à questão anterior do luxo e da riqueza, até poderia ser uma vingança da natureza, podíamos dizer, relativamente a esses delírios do luxo.
1: Não vão poder comer mariscos.
7: Exatamente.
0: Algum dia te vir num restaurante de luxo, eu não tiro uma foto, não te preocupes.
7: Não, eu prefiro umas boas sardinhas, portanto, essa parte estou tranquilo, não tenho.
1: Está a chegar à altura
7: delas. E está a chegar à altura, até estou a ficar com fome. Uma outra espécie exótica é o eucalipto, que faz parte também dessa lista. É uma espécie invasora, porque não apenas pela rápida proliferação, mas também porque homogeneiza e monofuncionaliza o território e consome também os recursos hídricos, seca o solo. Portanto, e esta é de facto a principal característica destas espécies, essa colonização total do ecossistema em que se introduzem, e que, sem serem incapazes de conviver com as espécies já existentes, secando tudo à sua volta. Portanto, a sua única relação, poderíamos dizer, com a vida indígena é através da violência e da destruição. Ora, nesse meu percurso por este tema, dei com um artigo bastante interessante, cujo título era O Colono como Espécie Invasora. O artigo era sobre a atual catástrofe ambiental que se vive em Gaza, mas era também a relação entre o homem e o seu meio ambiente, portanto, e o artigo neste sentido era também sobre os colonos israelitas na Cisjordânia. E a autora referia algo bastante interessante. Enquanto no meio de toda a destruição em que vivem, os palestinianos conseguem ainda partilhar imagens, histórias, cuidando das suas árvores, da sua terra, dos animais, os colonos israelitas na Cisjordânia e os soldados partilham permanentemente histórias e vídeos de violência, destruindo tudo o que encontram à sua volta, pessoas, animais e árvores, como tem sido, aliás, o abate permanente das oliveiras. Ora, eu diria que o colono é uma ou é a espécie invasora por excelência, porque a sua única relação possível com o ecossistema e com a vida existente é de violência e destruição, negando neste processo de domínio absoluto qualquer espécie de partilha territorial com outras espécies. Portanto, este modo colonial de ser talvez não tenha sido inventado pelo Ocidente, mas é sem dúvida um atributo fundamental da sua história. E pelo menos desde 1492 que o Ocidente fez do colonialismo o seu modo de ser, expandindo-se infinitamente e no seu caminho devorando e secando tudo à sua volta, destruindo espécies, culturas, formas de vida, civilizações inteiras, como sabemos. O ocidental é uma espécie de é uma espécie invasora por natureza. O seu modo de ser é colonial. E o colono israelita é ainda hoje a imagem daquilo que foi e daquilo que é esse modo colonial de ser. Portanto, colocado numa terra estranha que não conhece e na qual nunca viveu, tudo se apresenta para ele como um perigo. Tudo constitui uma ameaça existencial, mesmo aqueles que subjugou. Portanto, a aniquilação de tudo é a condição sine qua non, quase que poderíamos dizer, da sua presença nesse território. Ora, para voltar às espécies invasoras, eu concluiria dizendo que elas são, de facto, produto desta história do colonialismo e da globalização, como a Jonas também estava a dizer. Uhum. Mas, ao mesmo tempo, é como se a natureza tivesse ela própria aprendido com o ocidental, interiorizado, naturalizado os seus métodos, os seus procedimentos e tivesse agora encontrado os meios de realizar essa mesma vontade de poder e de domínio. Talvez possa dizer pelo menos que estas espécies invasoras são uma espécie de retorno do reprimido. Os monstros, os fantasmas da colonização europeia que regressam na forma de espécies invasoras, ameaçando agora colonizar a própria Europa.
1: Podemos pensar também que esse, o teu ocidental, esse que descreves, é também ele parte da natureza, não é? Portanto, é a natureza a comportar-se como ela própria.
0: Eu não quero, eu não quero deixar de dizer em 30 segundos que, concordando que os colonatos são uma situação insustentável, a meu ver, uma intervenção que começa com a expressão espécies invasoras, animais que proliferam sem controle, e acaba a falar de uma cidadania de um país que é aprovado pela ONU, que isso há involuntariamente muito se aproxima de uma retórica perigosa. É perigoso falar dos israelitas. É perigoso falar dos israelitas como um todo, enquanto espécie invasora, animais que proliferam sem controle.
7: Eu falei dos colonos e dos colonatos. Tu é que estás a fazer uma generalização.
0: Mas nós sabemos.
7: Preciso na minha linguagem.
0: Nós sabemos que na tua tese.
7: Não tem a ver com discutir a minha tese.
0: A tua tese não diferencia as fronteiras de Israel de 48 das atuais. E, portanto, tu tratas todos os israelitas por iguais, como se todos os israelitas fossem os dos colonatos. Porque, na verdade, tu opões-te à existência do Estado de Israel, como bem sabes. Portanto, eu só estou a dizer que falar.
7: Sobre a discussão disso, porque eu estou à vontade. Naquilo que diz respeito à minha intervenção, ela é sobre os colonatos e sobre os colonos e a maneira como ele intervém e se posiciona nesse território.
0: Então eu pergunto por vias de esclarecimento, pergunto frontalmente. É uma pergunta frontal. Quando falaste de espécie invasora, animais que proliferam sem controle, estavas ou não a fazer uma metáfora para todos os israelitas?
7: Não, estou a fazer uma metáfora para todo um processo de colonização. Tu é que estás a ler isso permanentemente como um ataque e uma ofensa. E esse é que é o problema na discussão destas coisas. A partir do momento em que nós não temos distância suficiente para fazer uma análise daquilo que está em causa, e eu estou a fazer uma análise de um processo de colonização que começa com o Ocidente e define o processo de expansão do Ocidente, isso é uma coisa. E estou a dizer que a colonização da Palestina por Israel, e neste caso a Cisjordânia, é uma consequência de todo um modo de ser colonial. Pronto, a partir daqui podemos discutir isso e é uma conversa que certamente
0: podemos discutir.
7: De tempo.
0: Eu acho que a ideia de dizer um homem de ascendência judaica que não consegue ter distanciamento relativamente a isto é como impedir que uma mulher se pronuncie sobre o aborto ou sobre o machismo.
1: Fechamos o tema e seguimos quase no fim do programa O Movimento das Coisas. Vamos à nossa secção As Coisas em Movimento. Joana, para desconversar do tema que eu acabo de ouvir, trazes uma nova série da RTP.
5: Sim, trago um provérbio africano, passo a ler. Até que os leões contem as suas próprias histórias, os caçadores serão sempre os heróis das narrativas de caça. E este provérbio africano dá o mote a esta nova série da RTP, que já está toda online, já pode ser visto os 7 episódios, que se chama justamente Novas Narrativas de Caça. E eu sinto que é um projeto muito relevante em vários sentidos, não é? E um deles é que dá a ver uma realidade mesmo muito pouco representada na ficção audiovisual portuguesa, que é a experiência dos afrodescendentes portugueses. São 7 episódios muito diferentes entre si, mas foram todos escritos e realizados por afrodescendentes. E é isso, já estão disponíveis online. Uhum. Lancem-se.
1: 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David, é arte urbana que trazes ou não é nada disso?
0: Não é arte, é vandalismo. Eu trago um grafite, morte aos israelenses, Hamas vencerá, com que o Centro Cultural Judaico foi vandalizado há poucos dias. E trago dois nomes, Shloime Rand e Moshe Shine, judeus esfaqueados num ataque terrorista no Reino Unido há poucas semanas. E trago uma sigla, o RASI, Relatório Anual de Segurança Interna, que alerta para o antissemitismo que se infiltra em parte do movimento pró-palestiniano, relatório aprovado há poucos meses. Mas recuo mais do que dias, semanas e meses até 1947 e um número de paz e esperança humanista. E o número é 181, a resolução da ONU que aprova a solução dos Estados. A solução dos Estados não tem adversários apenas na extrema-direita israelita. A solução de dois Estados também tem adversários na extrema esquerda europeia, que nesta questão, curiosamente, converge objetivamente com o fundamentalismo islâmico, quando essa extrema esquerda se opõe à própria existência do Estado de Israel. As facções mais radicais do movimento pró-palestiniano não apelam à paz entre os povos, mas à eliminação de um dos povos, exercendo contra Israel e os israelitas a mesma desumanização que afirmam, e bem, não dever aplicar-se aos palestinianos. A divulgação de mensagens que desumanizam os israelitas contribui para criar um ambiente propício a ataques terroristas contra comunidades judaicas. É que não se pode às segundas, quartas e sextas criticar, e bem, por exemplo, Chega pela sua desumanização dos ciganos, e depois às terças e quintas fazer o mesmo contra os cidadãos israelitas e, por arrasto, contra a maior parte das comunidades judaicas. O ódio coletivo é condenável sempre.
1: E para concluir, Pedro, trazes um filósofo para pensar sobre o quê?
7: Trago um pouco na sequência daquilo que estávamos a falar anteriormente, também um aforismo, um texto muito breve, um aforismo quase escrito pelo filósofo italiano Giorgio Agamben, na coluna que ele tem, na página da editora italiana Quod Libet. Foi escrito já há uns meses, mas mantém toda uma atualidade, para além de servir até como uma espécie de epílogo à conversa que estava a ter sobre espécies invasoras. E escreve o Giorgio Agamben: por estes dias, cientistas da School of Plant Sciences da Universidade de Tel Aviv anunciaram que gravaram com microfones especiais, sensíveis a ultrassons, os gritos de dor que as plantas emitem quando são cortadas ou quando lhes falta água. Em Gaza, não há microfones.
1: E assim acaba este Movimento das Coisas. Comigo, Mariana Oliveira, com a Joana Bertolo, o David Erlich e o Pedro Levi Bismarck. Cuidados técnicos de Guilherme Marques e Cláudio Calado. O Movimento regressa para a semana, terças-feiras, a partir das 7 da tarde, sempre em RTP Play e plataformas de podcast. Até para a semana.

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1: Boa noite, são 8 horas no continente e na Madeira, 7 nos Açores.
2: Cristiano Ronaldo acusa Jorge Jesus de não ter cumprido a palavra, pede desculpa aos portugueses e diz que está disponível para voltar a entrar em campo pela seleção. Vamos ler o comunicado de Cristiano Ronaldo já a seguir. Reunião de emergência no Eliseu, depois de mais um dia de confrontos entre manifestantes e polícia, já está a decorrer.
1: Agora estão 18 graus no Porto, 19 em Coimbra, 21 em Lisboa, 23 em Faro, nas Ilhas, 22 graus no Funchal, estão 21 em Ponta Delgada. As notícias, edição de Susana Barros.
2: Num comunicado de 5 páginas, divulgado há pouco, Cristiano Ronaldo pede desculpa aos adeptos e aos companheiros da seleção por ter abandonado a equipa. Mostra-se disponível para voltar a jogar com a seleção depois de cumprir o castigo que diz que merece e acusa Jorge Jesus de ter falhado a palavra. Walter Madureira já leu este comunicado.
3: Ronaldo começa por dizer que escreveu após o Mundial uma carta de despedida, que ainda guarda e que tinha intenção que o jogo com a Espanha fosse o último. Mas logo no regresso a Portugal, Pedro Proença pediu que reconsiderasse essa decisão. Nessa conversa, ainda no avião, Proença pediu opinião sobre Jorge Jesus e o capitão afirmou que seria a escolha certa. Depois, a pedido do novo selecionador, a primeira reunião na cidade do futebol, num estágio do Al Nassr, Ronaldo diz que Jesus o considerava fundamental no projeto. Logo aí ficou definida a participação no primeiro e último jogo, na fase inicial da Liga das Nações. Terá nesse encontro o selecionador sugerido que Ronaldo nem viajasse com a equipa à Noruega e Dinamarca. Ronaldo recusou enquanto capitão. Na véspera do início do estágio, nova reunião a pedido de Jesus, desta feita na casa de Cristiano. Aí mantiveram o inicialmente combinado. Já na Noruega, Jorge Jesus propõe ao jogador fazer 30 minutos. É aqui que Ronaldo acusa JJ de faltar à palavra. Assume a falha de não ter cumprimentado os adeptos e pede desculpa. Passadas 48 horas, há uma conversa com Jesus e Simão Coutinho. Detalha Ronaldo que foi, novamente, um momento profundo, muito frontal e sem filtro. O que ficou combinado na versão do jogador era abrir a conferência a dizer que Ronaldo nunca pediu minutos de jogo e que foi o selecionador a propor jogar. Acabou essa conversa com Jesus a pedir um abraço a Ronaldo. Até foi redigido um documento validado por todas as partes que seria proferido por JJ. Ronaldo acusa o treinador de ter na conferência de imprensa uma postura totalmente diferente ao que tinham conversado. Cristiano pede desculpa aos companheiros por ter abandonado o estágio. Aos portugueses também, mas sentiu que, a partir daquele momento, a permanência só iria prejudicar o grupo. Ronaldo termina a dizer que este ato deve ser punido, sem atenuantes, e que só depois desse castigo cumprido, pensa voltar à seleção, não para despedidas, mas para continuar a competir.
2: A versão de Cristiano Ronaldo sobre a crise dos últimos dias foi através de um comunicado divulgado ao final da tarde, um comunicado de 5 páginas, no qual Cristiano Ronaldo pede desculpa aos adeptos e aos companheiros da seleção e mostra-se disponível para voltar a jogar e lança críticas e acusações a Jorge Jesus. O presidente francês convocou para esta altura uma reunião de emergência do governo na sequência dos violentos confrontos entre manifestantes e a polícia. Aos estudantes que pedem mais professores e melhores condições nas escolas, hoje juntaram-se sindicatos, pais, professores também. Houve confrontos, Paris teve mesmo a ferro e fogo, mas nesta altura já está a decorrer essa reunião no Eliseu. Rosário Salgueiro.
4: Começou há cerca de meia hora a reunião no Palácio do Eliseu, presidida por Emmanuel Macron, com o Primeiro-Ministro, com o Ministro da Administração Interna e com os Ministros da Educação e do Ensino Superior e o Ministro da Economia e Finanças. Durante a noite saberemos o resultado desta reunião de emergência, se haverá medidas que vão acalmar a rua ou vão incendiar a rua. na rua, aqui na Praça da Nação, ainda há um grupo de meia dúzia de jovens que insiste em perturbar até a circulação automóvel que já se faz, o que obriga os poucos polícias que ainda cá estão a intervir com gás lacrimogéneo. O prefeito de polícia disse que ficou satisfeito com o resultado desta manifestação, porque a manifestação autorizada e ordeira correu normalmente e estes 300 a 400 indivíduos de perturbadores, foi assim que ele denominou estes jovens, é que estragaram as reivindicações dos restantes manifestantes. Destes, 32 foram detidos por atirarem, arremessarem pedras e ferros e garrafas às forças de segurança e por destruírem património público e privado, nomeadamente de bancos e de seguradoras, que viram as fachadas parcialmente destruídas. A noite promete ser calma, daqui a mais ou menos meia hora tudo estará limpo, de resto ouvem-se as sirenes dos carros de polícia que recolhem aos quartéis, ficando aqui um grupo de uma dúzia do corpo de intervenção.
2: Mas durante a tarde houve uma verdadeira batalha campal em Paris e no resto de França, em várias cidades francesas, houve confrontos entre manifestantes e polícia. Os organizadores dos protestos dizem que nas ruas no país estão perto de 500 mil pessoas. As forças de segurança falam em metade, 250 mil. Nem sim, nem não. A FESAP, afeta a UGT, afirma que o governo não exclui nem aceitou... não excluiu nem aceitou aumentos salariais para a função pública acima do previsto. A Federação dos Sindicatos da Administração Pública foi a primeira a ser recebida esta tarde pelo Governo da habitual ronda negocial antes do Orçamento do Estado. José Abraão insistiu num salário mínimo para a função pública de 1.050 euros.
0: Está na altura do Governo optar para evitar a degradação dos salários e que as pessoas percam poder de compra, por consequência não só da inflação, mas o aumento de preços combustíveis, da habitação, dos bens de primeira necessidade, da energia, grosso modo falando. E, portanto, o Governo, neste momento, ouviu e esperamos que haja respostas nas próximas reuniões. Previsão das carreiras e o aumento dos salários, e nomeadamente da base remuneratória da administração pública. Isto é o salário mínimo que esperamos possa verificar-se acima dos 1.000 euros. 1.050 euros.
2: O Sindicato dos Técnicos do Estado afirma que o Governo não fecha a porta a melhorar o acordo para a função pública. A presidente do CETER, Rosa Sousa, defendeu 7,3% de aumento salarial no próximo ano, acima dos 2,3% previstos no acordo.
5: Nós propomos, além do aumento dos 2,3%, mais 5%. Portanto, ainda é inferior àquilo que dá a inflação mais a perda de poder de compra. O Governo remete-nos para o acordo, é verdade que o acordo tem aquele 2,3%, mas e também sabe, e é verdade, referiram que isso não invalida que nós reivindiquemos outro valor.
2: Sindicatos da Função Pública recebidos esta tarde pelo Governo, desta vez pela Secretária de Estado da Administração Pública. A próxima reunião será com o Ministro das Finanças. O Secretário-Geral do PCP acusa António José Seguro de apelar a um consenso neoliberal que mantém uma política desgraçada. Paulo Raimundo critica o discurso do 5 de outubro do Presidente da República e afirma que gostava de ter ouvido Seguro falar dos problemas dos portugueses. Declarações do líder comunista aos jornalistas esta tarde em Lisboa.
6: Nós não podemos ficar satisfeitos com o consenso. O meu camarada António Filipe até usava uma expressão durante a sua campanha presidencial, que era o consenso neoliberal. Ora, nós não precisamos de um consenso neoliberal. Para isso é o que está em curso. Nós precisamos é de uma ruptura com esse consenso neoliberal. E, portanto, tudo o que seja apelos para manter esta política desgraçada para a maioria e para quem trabalha é errado, é negativo, não é bom. E quem o faz, eu diria assim, pior do que isso, quem pratica esse consenso, como nós vimos na semana passada, de forma muito clara, Chega, o PS, o PSD, o Civil Liberal e o CDS, quem o pratica é responsável pela vida difícil de cada um daqueles que cá vivem e cá trabalham no nosso país.
2: As críticas do secretário-geral do PCP ao consenso defendido ontem pelo Presidente da República. O Chega vai propor um debate de urgência no Parlamento para a próxima quinta-feira sobre os entraves colocados pelo Presidente da Assembleia da República à Comissão de Inquérito a Luís Neves. André Ventura não gostou de ouvir José Pedro Aguiar Branco defender que deviam funcionar apenas em simultâneo duas comissões parlamentares de inquérito. O líder do Chega acusa Aguiar Branco de tentar proteger o ministro da Administração Interna.
7: As atitudes persistentes, permanentes e reiteradas de tentar bloquear uma comissão de inquérito com todos os argumentos, os que valem e os que não valem, os que estão no regimento e os que não estão, para tentar de toda a forma proteger Luís Neves ou atrasar a investigação parlamentar ao caso de Luís Neves, mostram que temos um Presidente da Assembleia da República, conforme tivemos a oportunidade de escrever na carta que enviámos, tão ou mais sequestrado por interesses partidários do que tínhamos Ferro Rodrigues e Augusto Santos Silva. Isso não é positivo.
2: Críticas de André Ventura esta tarde à margem de uma visita a uma empresa no Montijo. É mais fácil falar do que fazer, diz Carlos Moedas a Pedro Passos Coelho. O Presidente da Câmara de Lisboa considera injustas as críticas ao Governo feitas pelo antigo Primeiro-Ministro. Em entrevista à RTP Antena 1, Moedas afirma que as reformas que Montenegro está a fazer são as possíveis no quadro de uma minoria difícil.
8: Para Passos Coelho é mais fácil falar do que fazer, não é? Eu costumo dizer que quem está a governar, no caso Luís Montenegro, é que sabe esta dificuldade, está numa minoria. Quando, no tempo da Troika, havia uma maioria. Passos Coelho, eu não estou de acordo com o que ele disse. Portanto, está a ser injusto no sentido de que aquilo que diz não tem razão de o ser. As reformas que este governo está a fazer são as possíveis dentro do quadro que existe, que é um quadro de uma minoria muito difícil.
2: Carlos Moedas, entrevistado pela jornalista Natália Carvalho no podcast Política com Assinatura. Portugal venceu esta tarde a Chequia por 2-0 e encerra assim com uma vitória a qualificação para o Campeonato da Europa de Futebol Sub-21.
9: Está fechada esta edição com Susana Barros. 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Passam 11 minutos das 20. Olá, Paulo Galvão.
10: Olá, Jorge Afonso.
9: E o trânsito? Principais dificuldades a esta hora?
10: Na cidade do Porto, ainda trânsito acumulado, com um acidente na zona da Perlada, na Vicentura Interna, a complicar o nó de Francos para quem vai no sentido a Rábida Freixo, na região de Lisboa. Segundo circular também com uma ocorrência junto à saída para Alta de Lisboa, quase à chegada ao Campo Grande. O trânsito está acumulado a partir do Terminal 2 do aeroporto e ainda a complicar o final da Avenida Marechal Gomes da Costa. Temos também trânsito lento no sentido inverso e no IC19 um acidente por resolver antes da curva do Palácio de Queluz, de Sintra para Lisboa, com três viaturas envolvidas, via esquerda ocupada e sujeito a demora, também com trânsito lento no sentido inverso devido à curiosidade. A ponte 25 de Abril já não tem problemas de Lisboa para Almada. É tudo. Boa viagem para todos, um abraço para ti e até amanhã.
9: Até amanhã. Preparem a mesa em nome de Rita Rock. Bom serão connosco.
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0: Ora viva, o meu nome é Rita Roque e reservei mesa para dois, garçom, s'il vous plaît, em nome de um convidado que aposto prefere afastar o telemóvel à hora do jantar. Olá, muito bem-vindo, Ruben.
1: Olá.
0: É verdade?
1: Obrigado. É mesmo verdade. Incrível. Mas como é que sabe? Sim.
0: Como é que eu sei?
1: Sim.
0: Porque eu tenho aqui um dedo que adivinha. Não, estou a brincar. Aquilo que queres para os teus filmes, suponho eu, que seja que as pessoas desliguem enquanto estão a ver, desviem do fermezinho do telemóvel, é também aquilo que tu queres, suponho eu, levar para quando estás em convívio.
1: É mesmo verdade que realmente hoje em dia esta coisa eu fico espasmado.
0: Pasmado.
1: Quando vejo realmente jantares de família onde crianças estão no iPad o tempo todo.
0: Em vez de estarem a conversar com os pais.
1: Mesmo.
0: E entre si, não é? Entre irmãos.
1: Exato. E já não há conversa, já não há. Aliás, eu acho que o aborrecimento é maravilhoso. Realmente,
0: é?
1: Eu aborreci-me montes de vezes a jantares e mas isso criava a minha criatividade, ou seja, na minha cabeça estava a fazer um mundo.
0: Porque enquanto estavas a não fazer nada, estavas a sonhar, que é na
1: Exatamente.
0: Verdade aquilo que as crianças devem fazer, não é?
1: Exatamente.
0: E tu és um homem de convívios? Gostas dessa
1: Sou.
0: Coisa do estar com a família, estar com
1: Sou.
0: Os amigos?
1: Muito, muito, muito. Estar com amigos, estar com família, estar com pessoas que eu não conheço, a descobrir pessoas, além das viagens que eu faço muito, que eu faço muito viagens fora, que eu adoro viagens, na cidade onde eu vivo, Paris e Lisboa também, adoro conviver, mesmo estar num café. Tipo, eu não passo num café tipo 5 minutos, eu adoro sentar-me e ficar 20 minutos a observar e isso é sim, traz-me para já uma riqueza para mim autor e realizador, é uma riqueza genial, mas é para conhecer pessoas.
0: Nós temos, nós somos da mesma geração e havia muito essa coisa na nossa juventude que era vamos combinar no café. E passavam-se tardes inteiras no café.
1: Exato.
0: Daí a história do café.
1: Sim, mesmo. É aquela coisa de quando eu me lembro sentar numa coisa tipo ai, o passado era melhor. Mas realmente esta coisa do improvisto, eu acho que perdemos imenso o improvisação. O coisa que vai acontecer que de repente não sabes durante um dia.
0: Ou combinares com alguém e não saber se ela vai aparecer e se a vais encontrar, não é? Havia
1: Exato.
0: Muito essa imprevisibilidade.
1: Esta coisa que não sabias, porque de repente não havia maneira de o contar. Agora está tudo muito controlado. Faz assim, eu sei que estou a ir para lá, já estou a mandar vídeos que eu estou já lá, não sei. Perde assim um bocado.
0: Alguma
1: magia mesmo, sim.
0: Olá, dissemos a mesma palavra. Isto realmente
1: é verdade.
0: Malta dos anos 80, power.
1: Epá, realmente.
0: Olha, e um convívio para ti é essa coisa portuguesa de que convívio, que é convívio, é à mesa, a comer e a beber ao terrintintim.
1: Sim, é realmente isso. Tenho isso em comum em Portugal e em França também, porque em França o jantar e o almoço é importantíssimo. À mesa, sentado. Ou seja, esta coisa diferente, por exemplo, se há uma produção inglesa a fazer um filme ou uma publicidade, é running buffet e estás lá em pé a comer umas sandes. Isso não acontece em França. Quer dizer,
0: tem de ser mesmo uma coisa.
1: Sentado uma hora no
0: descendida.
1: Cinema. É mesmo importantíssimo para, lá está, comunicar câmbios, ideias e à volta da comida, da gastronomia, que isso é que faz que é mesmo importante, é importantíssimo.
0: Neste aspecto do convívio, deste teu eu mais social, aproximas-te mais de Portugal ou de França? Pese embora acabes de dizer que nesta coisa do convívio à mesa, enfim, as duas realidades sejam muito aproximadas.
1: Sim. Num convívio, eu vou dizer se calhar sei bem dizer, mas se calhar França, numa certa forma, porque eu estou mais

0: ligado a tudo o que se passa em França, porque obviamente vivo em Paris e obviamente tenho muito mais conversa. Ou seja, para já exprimo muito melhor que em português, que para mim é um...
1: Ainda tropeças muitas vezes.
0: Tropeço imenso. Ou seja, quando eu vejo entrevistas minhas que eu não vejo, mas quando de repente passa assim, diz, ai meu Deus, mas que estúpido. Parece um estúpido a falar.
1: Não,
0: mas...
1: não parece nada. Parece apenas uma pessoa que usa mais uma língua do que outra, não é?
0: E que de repente vocabular e exprimir e argumentar, pronto, em francês flui muito mais, não é?
1: E esse teu sorriso sempre aberto, essa simpatia é portuguesa, com certeza? Olha, eu a tentar
0: pois, não sei.
1: Dizer que os portugueses são mais simpáticos que os franceses.
0: Não sei, isso é uma grande questão, porque há um lado do português também que pode ser muito austério. Aliás, que é uma coisa que tenho bastante saudades de entrar numa loja, entrar num café e ter esta coisa do senhor com uma cara super
1: mais
0: fechada, austéria.
1: Mas enquanto povo, somos um povo simpático.
0: Sim,
1: e
0: muito, muito mais. O francês tem esta fama de ser antipático e, pronto, eu acho que também pronto, é Paris, capital, é uma coisa assim um bocado...
1: Ou seja, não é assim
0: em
1: todo o território.
0: Mas quando eu viajo pela França, as pessoas são maravilhosas. Quer dizer, vais para o norte, as pessoas do norte são incríveis. Nos mercados, no sul de França, no interior, realmente tem este sorriso mesmo. Acho que é mesmo realmente pessoas, se calhar mais do povo, do campo.
1: Está visto que o teu coração se divide. Já vamos explorar mais estas facetas dos portugueses e dos franceses. Não fosses tu um dos mais conhecidos lusofranceses da praça, realizador, o enorme sucesso que foi a Gaiola Dourada trouxe-o para a ribalta. Há um novo projeto casamenteiro. Vamos falar disto tudo, mas para já, o que é que vamos jantar?
0: Para já uma sopinha, tipo, porque as melhores sopas do mundo são portuguesas, tipo uma sopa. E depois adoro o arroz malandrinho, feijão ou tomate, isso é obrigatório, um bom filete, não como carne. Mas pronto, ou um bacalhau à Brás.
1: Muito bem. E temos sobremesa ou um homem fit não se permite esses devaneios?
0: Estou a tentar agora cortar com sobremesas, sobretudo à noite. Mas realmente um poliflan maravilhoso.
1: Não há como se lhe resistir?
0: Não há.
1: Então olha, já que o jantar é à portuguesa, a banda sonora vai começar à francesa, pode ser?
0: Ok.
1: Eu não arrisco dizer o nome.
0: Eu digo?
1: Sim.
0: Les gens qui doutent, Anne Sylvestre.
1: Isso, vamos ouvir.
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0: Ruben, tal como a cantora, também aprecias a beleza da imperfeição?
1: Essencial. Esta canção diz muito, porque realmente é esta coisa de das pessoas que não entram no modo e que de repente são imperfeitas, que estão sempre a pensar ao lado. Eu sou apaixonado pela diferença. Apaixonado, aliás, tento nos meus filmes também retratar pessoas que nunca estão, não têm luz muito ao mesmo de. Eu fiz isso muito na minha série, que eu fiz agora duas temporadas. É aquela coisa destas pessoas que não têm hábito de estar na luz.
0: Aliás, as pessoas reais contradizem-se, não é? Não são perfeitas.
1: Completamente, ou seja, e isso é que é uma beleza. Eu acho que estas pessoas hoje em dia que têm um estatuto, que têm que mostrar que está tudo ótimo, é boring. É tão boring porque tu sabes que esta pessoa tem falhas e que de repente e a genuidade de poder dizer epá não, ou sim, ou, mas é aquela coisa de dizer tudo bem lá, acho muito
0: plástico.
1: Um bocado.
0: Então nada contra quem se contradiz, tudo aliás a favor, não é?
1: Completamente. Ou seja, e pessoas que aceitam errar. Isso é maravilhoso. Pessoas dizem, epá, pensei isso, mas agora penso diferente. Realmente pensei melhor, falei com pessoas, evoluí, mudei de ideias e acho maravilhoso. Ou seja, tenho muito medo. O que me traz mais aflição nesta época é a falta de nuance. Já não há nuance. Ninguém é, há uma ideia que sai e é tudo preto ou branco. E de repente já não há aquela coisa
0: de refletir,
1: poder dizer, epá, desculpa, eu não acho. Ah, é. Mas porquê? Esta coisa de, lá está, nos cafés, poder
0: estar discutir. Discussões saudáveis, não é?
1: Exato. E hoje em dia as redes sociais mataram muito isso, porque de repente há uma ideia e depois todos lá, pá, pá, pá. E se tu não segues esta ideia do bien pensant, és posto de lado, tipo.
0: E nem sempre que as ideias que se partilham são aquelas que são as nossas ideias reais, não é? Porque as redes sociais também têm essa capa, não é?
1: E há muitas pessoas que não falam, a maioria, que estão lá a dizer, não estou nada de acordo com isso.
0: Mas então para ti, no fundo, a contradição não é mais do que muitas vezes ser o resultado de uma aprendizagem, não é? Porque pensaste isto numa altura, aprendeste qualquer coisa e de repente disseste uma coisa diferente do que tinhas dito antes.
1: Eu acho que estamos sempre, ao longo da nossa vida, a aprender. E é uma coisa maravilhosa que eu aprendi, quer dizer, de uns grandes atores naquela época. Houve um grande ator francês que eu estava fascinado a olhar para ele, a dizer, mas Daniel, trabalhaste com Hitchcock, que trabalhaste com tantos, é incrível, e tu continuas com 80 anos a ter o olho que brilha como um miúdo. E ele dizia-me, sim, porque eu estou sempre a aprender. Eu estou sempre atento às novas
0: tendências,
1: o que é que se passa, olhar para um jovem para ver o que é que ele pode sentir. E isso acho que é realmente muito bonito. E as pessoas com condescendente, pensam que sabem tudo e que é esta maneira de pensar que é a melhor, porque não sei o que, não sei o que mais, é tão
0: boring outra vez.
1: Muito.
0: Olha, e por falar em personalidade, é obrigatório que os teus filmes tenham personagens que na verdade têm personalidades muito fortes?
1: É porque eu tenho um fascínio para as pessoas que têm personalidade forte.
0: E é a personalidade que tu lhes atribuis que faz delas inesquecíveis, ou pode ser qualquer característica externa, ou enfim, uma performance qualquer? É a personalidade?
1: É os dois. Eu acho que quando se escolhe um ator já vai esta bagagem toda, que tu sabes o que é que ela pode dar. Mas depois tens também surpresas de atores que de repente te dão alguma coisa que não estavas à espera. Por exemplo, é o caso neste filme com a Ana Bola, que ela deu-me alguma coisa no filme que não estava à espera. E isso foi, para mim, maravilhoso. Mas isso é mesmo que vem de cada um.
0: Ou seja, tu crias, mas depois com a rodagem, não em sentido literal, há coisas novas que acontecem e pode haver ajustes à personalidade da personagem que tu lhes dás.
1: Eu sou um realizador que deixo imenso espaço. Eu sei exatamente o que eu quero, o ritmo, a canção deste baile todo, mas estou à espera que os atores me surpreendem muito. E eu deixo muito liberdade para isso, porque realmente eles já sabem. Já trabalhamos, já mais ou menos, pronto, quando se tem tempo. E depois é, agora já sabes tudo, agora é contigo também.
0: Isso.
1: E acho...
0: Isso também é uma parte fascinante do teu trabalho, não é?
1: Ai, sim. Muito, muito, muito. Quando isso acontece, estes momentos de... Não estás à espera, porque para mim o cinema é isso. É tudo o que não está previsto.
0: Já vamos explorar mais os teus filmes, que parecem estar condenados a andar nas bocas do mundo. Mas antes disso, quero saber mais sobre este filho de concierges, não é que se diz?
1: É.
0: Com tanto orgulho, não é, Ruben?
1: Sim, sim, sim, muito orgulho. Orgulho por ser filho de trabalhadores com muita coragem. Eu não sei se eu podia ter essa coragem aos 17 anos de
0: como
1: ir
0: eles
1: embora
0: tinham.
1: Do meu
0: como
1: país.
0: Eles tiveram,
1: como
0: não é?
1: Eles tiveram. Não sei. Ir num país e não saber uma palavra
0: da língua para onde, do país.
1: E aprender tudo sozinho. Realmente.
0: São os heróis
1: Sim,
0: da tua cabeça, não é?
1: São. Eu acho que estas pessoas comuns de todo o dia são os heróis. Nosso mundo, ou seja, e hoje em dia esta época valoriza só o dinheiro e as pessoas que têm power, alguns que estão-se a partilhar o mundo inteiro, muito poucas pessoas, bilionários, que estão a fazer com que as pessoas dizem uau, isso é maravilhoso. Ok, há alguns que fazem realmente coisas para fazer avançar isto muito, que são maravilhosas, ok. Mas de repente pelo dinheiro eu não acho isso nada de... Os meus heróis para mim são as pessoas que trabalham. Ou seja, que estão nos hospitais a ocupar-se de pessoas maravilhosas que se levantam às 4 da manhã para ir trabalhar. E isso, os bombeiros que tiveram a lutar para... É super clichê dizer isso. É.
0: Sim,
1: mas
0: ciência,
1: é verdade.
0: É? Os clichês também estão aí para a gente os utilizar.
1: Completamente,
0: é?
1: Eu adoro que as pessoas que me dizem, ai, mas os vossos filmes há clichês, mas somos todos um clichê, tu és um clichê também, a pedir-me isso, falar-me dos clichês, já és um clichê.
0: Já és um clichê, exatamente.
1: E realmente é clichê dizer isso, mas é verdade.
0: Olha, e é difícil, ou sobretudo, foi difícil no teu tempo ter sido um adolescente, um jovem, filho de imigrantes?
1: Não foi. Eu não fui, já disse isso várias vezes naquela época da gaiola, que as pessoas pediram, nomeadamente naquela sequência na gaiola dourada, onde o miúdo não assume à frente da mãe que ela é a porteira do prédio, à frente da miúdazinha francesa, nananá. E toda a gente disse, ah, mas isso é autobiográfico. E eu, nada, never. Eu sempre assumi, mas é uma coisa que eu notei.
0: E achas que hoje com a globalização isso ainda é mais assim como tu fazias, que eventualmente lá atrás fosse um bocadinho mais exceção e não propriamente a regra?
1: Sim, acho que a globalização se calhar ajudou nisso, mas continua a haver essa coisa de classe. De classe social. Devido ao dinheiro, a esta coisa.
0: Voltamos à questão do dinheiro, não é?
1: Continua, porque eu vejo miúdos na escola, querer ter as marcas, a querer ter o telemóvel bom, agora vão sair o novo telemóvel da maçã, 3.000 euros, que se dobra, não sei o quê, as pessoas vão se sangrar para ter isso, não sei o quê. E de repente vês ali esta coisa de que toda a gente quer estar ao mesmo nível equilibrado do parecer, pelo menos, do parecer.
0: Portanto, mudaram-se os tempos, não se mudaram as vontades.
1: Mesmo, sempre.
0: A gaiola dourada, como é que surge? Já pensavas naquilo há muito tempo?
1: Não, de todo. A gaiola dourada surge de um câmbio de ideia com o produtor da gaiola dourada, que é o meu amigo de infância francês, quando eu dei a ler um guião que era sobre... Aliás, imagina agora, é engraçado, que era sobre franceses que vieram viver em Lisboa e era sobre um choque cultural de França com Portugal. E ele leu e ele disse, ah, está muito giro, mas porquê que não faz o contrário? Porquê que não falas sobre portugueses aqui em França? E eu, ah, não, não, isso é entrar na minha intimidade, eu sou muito púdico, não quero. E tive lá algum tempo, tipo, e depois... Estive lá
0: começaste a achar que aquilo fazia algum sentido.
1: E eu disse, é pá, realmente. E eu comecei a escrever. Tipo, é a história de uns imigrantes. E comecei e de repente, sim, foi assim. Foi.
0: E para não falar então da surpresa que foi aquela maluqueira que se criou, porque aquilo foi mais do que um sucesso, foi uma maluqueira, não é?
1: Sim,
0: coletiva.
1: Sim, realmente. Aquele verão. Foi mesmo, sim, porque para já veio de França. Uma coisa que ninguém estava à espera. Quer dizer, quando tu fazes, por exemplo, o telejornal das 8 na TF1, que é o melhor, que é o canal mais power da Europa, e que de repente a apresentadora do TF1 escolhe o teu filme para falar ao domingo à noite, em vez de ser o grande filme que estava ao lado com grandes atores ou diretor de tudo, Marcy francês, ela disse, não, eu quero este filme, adorei este filme, ela viu. E de repente fazemos o... E isso, já aqui, eu recebia montes de mensagens de lá, pessoas portuguesas a dizer, ah! Deram ali uma coisa tipo de orgulho de falar sobre nós, um filme sobre a nossa identidade, o que estamos a viver, no jornal das 8 de TF1.
0: Ou seja, no horário nobre da televisão francesa.
1: Exatamente. E isso foi, ali houve um twist. E depois veio para cá em agosto. Então, sim, de abril a agosto, houve este ruído todo. Foi 1.200.000 telespectadores. O que foi, tipo, ninguém estava à espera, porque era um filme pequeno filme niche, ou seja, uma coisa meia tipo com português, a falar um bocado português, não era atores conhecidos lá em França, quer dizer, é uma coisa, não tinha, estava à espera.
0: Foi um fenómeno. Oh, Ruben, mas quando se fazem sátiras há sempre o risco da falta de compreensão. Uhum. Em algum momento foste acusado de estares a cuspir no prato que comias?
1: Não sei, se calhar, em algum momento, não sei, eu acho que a regra geral, as pessoas
0: gostaram e compreenderam, não é? Senão não teria sido o sucesso que foi, claro.
1: Porque não é de gostar ou não gostar, porque podes gostar ou não gostar, mas é perceber que estou numa verdade. E isso eu sei que eu estava. Ou seja, porque são coisas que vivi, observei. Que alguém venha me dizer, ah não, isto não é assim, isto é clichê, porque houve muitas pessoas dizem, epá, lá vai outra vez.
0: Voltamos ao clichê.
1: Coisa do clichê do português. Oh, desculpa lá. O que é que tu viveste para dizer isso? Eu vivi isso. Eu não estou a fazer um documentário. É filme. Sou livre de fazer o que eu quero, porque é uma ficção.
0: É uma criação.
1: É uma criação. E estou a retratar uma realidade, não são as realidades todas, mas é sempre isso. As pessoas estão sempre a querer dizer. Pararara.
0: Mas tu convives bem com a crítica?
1: Convivo bem com a crítica quando é fundamentada, que é inteligente, ou seja, porque podes gostar ou não gostar, mas quando é argumentada a dizer isso aqui, acho que não, porque eu, ok, pois realmente discordamos aqui, mas está uma tensão. Teve lá um. Agora, quando há críticas que percebes,
0: barata,
1: que é mesmo,
0: não é?
1: Só para...
0: gratuita.
1: Super gratuita. De muitos jornalistas, de críticos de cinema, que eu adorava ver um trabalho deles no cinema, de um guião escrito por eles e um filme feito por eles, adorava ver. Quando eles estão atrás de um papel, é muito fácil. E pronto. Mas não me atinge, porque eu sei o que eu fiz. Eu sei que o percurso do meu trabalho é sempre com verdade.
0: E tu sentiste com a Gaiola Dourada que, de certa forma, homenageaste, ou que eles se sentiram homenageados, os teus pais?
1: Sim, claro. Obviamente, porque para já eles não sabiam o que eu estava a fazer.
0: Não?
1: Não. O percurso todo da Gaiola, eu falei de vez em quando com eles a dizer, ah, mas isso, não sei o quê. E ela respondia-me assim, mas porquê que elas não sabiam?
0: Não, nada.
1: E um dia da estreia, nos Champs-Élysées, 500 pessoas, de repente os meus pais, no meio daquilo, levaram com uma chapada. Eles não sabiam que eu estava a fazer isso. Eles sabiam que eu estava a trabalhar
0: nem
1: se apercebeu que era um filme. Não
0: lhes tinha caído a ficha real do que, do que estava a acontecer.
1: E realmente, nesta noite, quando viram o filme, bem, que foi a emoção de ver os meus pais a chorar, à volta deles as pessoas todas a chorarem. Pá, foi uma coisa.
0: Foi um dos grandes baques da tua vida.
1: Sim, foi muito forte, porque realmente. Foi por isso, e não foi só pelos meus pais, mas estas pessoas todas que lutam, que precisavam ter um reconhecimento, porque era realmente uma imigração muito silenciosa e muito devota, e de repente pôr esta comunidade
0: no centro,
1: no palco, na luz. Recebi tantas mensagens, tantos testemunhos ao vivo de pessoas que me paravam na rua com as lágrimas nos olhos, que isso não pode...
0: Tiveste o teu retorno aí, não é?
1: Sim, e é aí que se tem o retorno.
0: Deves ser um homem de família, até porque os teus filmes têm um certo contexto familiar sempre. Vamos já falar mais deles. E porque também há alguma boémia e alguma rapsódia, vamos criar aqui balanço para mais um dos temas que escolheste?
1: Ah, sim.
0: Já percebi. Vamos ouvir
1: Rhapsody, dos Queen.
0: Vamos ouvir. Yeah.

0: Ainda temos aqui os Queen em fundo. Gostas muito de Queen, Ruben?
1: A minha infância, a minha adolescência, gosto por tudo.
0: Até pela excentricidade do Freddie.
1: Pela excentricidade, pela a mensagem, a criatividade. Realmente o Freddie Mercury e os Queens, para mim era...
0: Olha, se formos aqui à inteligência artificial e pesquisarmos o que é que quer dizer Rapsódia, diz assim: é uma composição musical ou literária de estrutura livre, caracterizada pela união de vários temas populares ou conhecidos. Os teus filmes são uma Rapsódia.
1: Ai, que giro, nunca tinha... completamente. Realmente é isso. Rapsódia, os meus filmes são... Que maravilha, adoro. Obrigado, gostei.
0: Nunca tiveste medo do popular?
1: Não, não tenho medo do popular.
0: E de ser visto como um popularucho?
1: Se as pessoas querem ver isso
0: dessa forma.
1: Dessa forma que podem ver, mas acho que não. Acho que não tenho isso. Para já, porque acho que eu ponho, espero eu, a elegância no popular. Ou seja, o que eu tento fazer nos meus filmes é dar justamente elegância à genuidade e à essência do popular.
0: E do povo, não é?
1: Do povo. Agora, para uns snobs, podem dizer: ah, isso é popular, isso é popular. Ok. Porque eu gosto de transversalidade. Quando recebo mensagens de pessoas a dizer: fui ver com o meu avô de 97 anos, o meu filho, depois o meu bisneto, éramos seis na sala de cinema. Acho isso maravilhoso.
0: Um filme dos 8 aos 80, não é?
1: Acho isso maravilhoso, de poder ir e querer ir com a família a viver um momento de emoção. Acho que isso é muito, muito bonito.
0: Último trabalho: Santo António, o Casamenteiro de Lisboa. Quando estava pronto e o viste prontíssimo, o que é que sentiste? O que é que pensaste?
1: Boa pergunta, credo. É que foi muito intenso, foi muito trabalho, foi sair da minha zona de conforto, porque eu nunca tinha trabalhado em
0: Nós
1: Portugal.
0: Nós vimos-te lá em rodagem, na noite de Santo António, no meio daquela confusão.
1: Mas é sobretudo a maneira de trabalhar e como é que... a visão das coisas, isso tudo realmente saí da minha zona de conforto, que eu estou habituado a trabalhar em França com um savoir-faire próprio, e realmente aqui tive que navegar muito e aprender como os feedbacks das pessoas, não é a mesma coisa, ou seja, realmente há diferenças, e a aprendizagem disso foi bastante interessante e intenso de navegar aqui no... E então quando eu descobri, eu fiz tantas versões, tive a fazer, porque havia tanta coisa neste filme, porque havia muitas pessoas, então, e coisas que não estavam previstas, improvisações maravilhosas de atores.
0: Sim, também com aquele leque de atores
1: tão incrível, que isso dava só uma série. Eu podia fazer um filme só desta família.
0: E só com...
1: Há tanta coisa.
0: E só com a partes, não é?
1: Tive que escolher. E no final, quando eu vi, eu fiz assim:
0: consegui mesmo... Que alívio, e consegui.
1: É um equilíbrio. Consegui o equilíbrio, vamos dizer, mais ou menos.
0: Este filme fala da identidade de um povo que se vai perdendo. Como é que ela se preserva num mundo globalizado?
1: Com a passagem de história e de essência pelas pessoas. Eu sempre fiquei muito admirado como é que em Portugal respeitavam-se muito os idosos, muito mais que em França. É uma coisa que eu notei mesmo, que é uma coisa tipo, em França já há esta coisa de vão para o lar, pronto. E aqui em Portugal há uma atenção, um carinho pelos pais, pelos avós, de não, eu não vou deixar os meus pais, eu vou ajudar. E isso
0: cuidar,
1: tudo também,
0: não é?
1: Cuidar.
0: O papel do
1: isso
0: cuidador.
1: Tudo também nos bairros, de cuidar da vizinha, vizinha, vou ajudá-la, quero alguma coisa. E esta coisa toda que eu cresci assim a ver isso. E que hoje em dia está cada vez mais a perder-se, porque
0: Já não há tanta essa diferença, é o que tu dizes.
1: Já não há tanta essa diferença e de repente... Porque realmente é um facto, estamos num entrar num mundo muito mais individualista e as pessoas muito sozinhas, muito sozinhas.
0: Que é preciso voltar-se a transmitir valores de outra altura, em que as pessoas tinham uma maior proximidade e ligação entre si. É isso?
1: Sim, isso tudo parte da de desumanização que estamos a mergulhar mesmo dentro, com toda a gente fica adoram ver que os robôs estão a virar-se contra os humanos e a bater neles nos Jogos Olímpicos na China. Está tudo in love a ver isso. Eu estou apavorado, terrorizado com isso. A dizer, realmente somos mesmo estúpidos. Eu acho realmente que o ser humano, realmente, eu digo, à frente. E pronto, isso tudo tem a ver com esta desumanização e não é aquela coisa de voltar atrás. É como é que a gente faz com isso tudo.
0: Para preservar algumas das coisas que tu achavas que eram basilares, sobretudo nesta cultura, não é?
1: Essenciais.
0: E aquilo que tu identificas atualmente em Lisboa, não identificas em Paris? Ou em Paris já era um bocado assim e, portanto, é mais assinalável em Lisboa pela diferença de um passado recente?
1: É assim, como é recente também e que foi bastante rápido, é um bocado assim chocante, porque eu vivo em Paris, no centro de Paris, e no centro de Paris, parisienses vivem todos no centro de Paris. Há Airbnbs, há hotéis para todo lado, há. Mas o centro de Paris é vivido pelos parisienses. Enquanto que eu vivo no bairro central de Lisboa, antigo, desertifica. Deserté. E assusta muito isso. E isso é uma coisa que noto que nunca vi em qualquer cidade da Europa, sítios feitos só por estrangeiros. E em Lisboa estou a ver isso. Eu vou dizer mais porque é assim, não podemos misturar aqui as coisas, porque é tipo, as outras culturas. Não, eu acho que hoje em dia a multiculturalidade em Lisboa, que está a acontecer, está maravilhosa. Com a comunidade brasileira, de India, pá, tudo o que está a acontecer. Agora, não tem nada a ver com o sistema, a americanização. Eu chamo isso porque é mesmo isso. É a americanização de uma cidade, de ter sítios todos iguais, a uniformização, de estamos em Portugal, somos um país do café, o café é maravilhoso, é bom, é maravilhoso, e de repente estamos a abrir montes de sítios trend, com lattes, com não sei o quê, e de repente o café está a 5 ou 6 euros, e péssimo, enquanto que somos um país de cafés como na Itália, onde entramos no café, o café é maravilhoso, as pessoas partilhavam a vida lá, e toda a gente, um cafezinho... E é o que está a acontecer muito à nossa volta. E porquê é que a gente estamos a cometer este erro? A entrar nisso? Não pode ser.
0: E é isso que o teu filme questiona. É. E é o humor a melhor forma de fazer despertar consciências?
1: É, para mim é. Porque lá está, problemas temos, estamos rodeados. No telejornal todo o dia, redes sociais, é sempre o mais buzz, o mais terror, o mais... Acho que as pessoas merecem e precisam de aliviar e ter um sorriso, ou seja, de passar um momento a sorrir. E através de contar de uma certa, com leveza, uma história, e intercalar lá mensagens, para poder no final as pessoas saírem e poder dizer, epá, realmente pensei nisso, e depois poderem falar ao jantar, pá, viste isto, não sei o que, realmente, ou como vi-me, ou não sei o que. Acho que isso é o que eu tento fazer.
0: E foi isso que fizeste agora?
1: que tentei.
0: E com um enorme sucesso, ao que se vê.
1: Realmente o que está a acontecer é maravilhoso, porque as pessoas estão a ir ao cinema e pessoas a dizer, epá, fui ao cinema, as pessoas aplaudiam, riam, não sei o quê, até nem conseguia ouvir as falas que as pessoas iam. Ai meu Deus, que eu acho isso maravilhoso. Pronto, que estão a viver ali um momento bonito, não sei.
0: Ruben Alves, o que é que está nas tuas preces?
1: Ai meu Deus. Essas perguntas.
0: Então diz-me só porque é que gostas desta prece da Amália Rodrigues, a terminar com a tal Portugalidade.
1: A Portugalidade, esta música, eu sou muito fã da Amália e não a conhecia. E é uma música que foi escrita por ela. E realmente é especial porque tá no meu filme, no meu primeiro filme da Gaiola, e toca lá no. Lá, na música toca mesmo no fundo do coração, porque realmente sim, acho que há muita Portugalidade nesta música e eu gosto muito de ouvi-la e do que ela diz. Agora eu a pensar. Nem sei dizer. A curto prazo, a longo prazo.
0: Fica para a tua reflexão, pode ser assim?
1: Pode, claro.
0: Até porque é bom fechar com reflexão.
1: Assim eu adoro. Tudo não é tudo tipo. Nós não temos que todos sempre dizer. Ter uma opinião e dizer, ah sim, é isso, não é? Eu penso sempre, muitas vezes estou assim, ah, será? E realmente há duas ou três perguntas que me fez que eu fiquei assim, ah, nunca pensei, preciso de um tempo. Para pensar.
0: Combinamos uma próxima vez, pode ser. Muito obrigada por teres vindo. Obrigado. Foi um gosto, Ruben.
1: Igualmente.

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1: Cristiano Ronaldo quebra o silêncio, acusa Jorge Jesus de não ter cumprido o que prometeu, pede desculpa aos portugueses e diz que está disponível para regressar à seleção. O comunicado chega no dia da despedida em definitivo de Messi da seleção argentina. Acabou há instantes a reunião de emergência no Eliseu, depois de mais de um dia de confrontos entre manifestantes e polícia em França nos protestos estudantis. Sem surpresas, os sindicatos da função pública pedem que o governo vá mais além nos aumentos salariais previstos para próximo ano.
0: Camila Vidal na edição a esta hora.
1: É a versão de Cristiano Ronaldo sobre o que aconteceu com Jorge Jesus e porque abandonou o estágio da Seleção Nacional. Num longo comunicado, acusa o selecionador de faltar à palavra, mas deixa a porta aberta para um regresso e pede desculpas aos adeptos. O ex-capitão das esquinas confirma neste texto que aprovou 8 pontos para Jorge Jesus dizer na conferência de imprensa, a maioria ignorados, foi a gota d'água para Ronaldo, como conta o jornalista Walter Madureira, que leu esse comunicado.
2: Ronaldo começa por dizer que escreveu após o Mundial uma carta de despedida, que ainda guarda e que tinha intenção que o jogo com a Espanha fosse o último. Mas logo no regresso a Portugal, Pedro Proença pediu que reconsiderasse essa decisão. Nessa conversa, ainda no avião, Proença pediu opinião sobre Jorge Jesus e o capitão afirmou que seria a escolha certa. Depois, a pedido do novo selecionador, a primeira reunião na cidade do futebol, num estágio do Al Nassr. Ronaldo diz que Jesus o considerava fundamental no projeto. Logo aí ficou definida a participação no primeiro e último jogo na fase inicial da Liga das Nações. Terá nesse encontro o selecionador sugerido que Ronaldo nem viajasse com a equipa à Noruega e Dinamarca. Ronaldo recusou enquanto capitão. Na véspera do início do estágio, nova reunião a pedido de Jesus, desta feita na casa de Cristiano. Aí mantiveram o inicialmente combinado. Já na Noruega, Jorge Jesus propõe ao jogador fazer 30 minutos. É aqui que Ronaldo acusa JJ de faltar à palavra, assume a falha de não ter cumprimentado os adeptos e pede desculpa. Passadas 48 horas, há uma conversa com Jesus e Simão Coutinho. Detalha Ronaldo que foi, novamente, um momento profundo, muito frontal e sem filtro. O que ficou combinado na versão do jogador era abrir a conferência a dizer que Ronaldo nunca pediu minutos de jogo e que foi o selecionador a propor jogar. Acabou essa conversa com Jesus a pedir um abraço a Ronaldo. Até foi redigido um documento validado por todas as partes que seria proferido por JJ. Ronaldo acusa o treinador de ter na conferência de imprensa uma postura totalmente diferente ao que tinham conversado. Cristiano pede desculpa aos companheiros por ter abandonado o estágio. Aos portugueses também, mas sentiu que, a partir daquele momento, a permanência só iria prejudicar o grupo. Ronaldo termina a dizer que este ato deve ser punido, sem atenuantes, e que só depois desse castigo cumprido, pensa voltar à seleção, não para despedidas, mas para continuar a competir.
1: Um longo comunicado com a versão de Cristiano Ronaldo sobre o que aconteceu no estágio da seleção durante a Liga das Nações. Esta hora há uma reunião na cidade do futebol. Jorge Jesus chegou a participar neste encontro, promovido pela Federação Portuguesa de Futebol. Já saiu, entretanto, ao que se sabe, sem declarações públicas. Portugal venceu esta tarde a Chequia por 2-0.

0: e encerra com uma vitória a qualificação para o Campeonato da Europa de Futebol Sub-21, 2-0 foi o resultado final. A vitória foi no Estádio de Leiria com autogol da Checa e depois golo de Afonso Moreira. Já Leo Messi despede-se em definitivo da seleção argentina também hoje. Messi diz que é uma saída em paz e o cumprir de um sonho.
1: Chegou o momento.
2: O momento chegou.
1: Me vou em paz.
2: Saio em paz.
1: Deixei todo.
2: Dei tudo.
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2: Esta camisola foi o meu sonho.
1: O meu orgulho.
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3: me canto. 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
2: Obrigado por gostarem tanto de mim.
1: Não vou estranhar.
2: Vou ter saudades.
0: É a despedida de Leo Messi num vídeo publicado nas redes sociais a dizer adeus à seleção da Argentina. Terminou há instantes uma reunião de emergência do governo francês para decidir como responder aos protestos estudantis que hoje levaram centenas de milhares às ruas. Aos estudantes juntaram-se hoje sindicatos, pais e professores. Pedem-se melhores condições nas escolas. Em todo o país, os organizadores dizem que estiveram nas ruas perto de 500 mil de pessoas. Já nas contas do Ministério do Interior foram 256 mil na capital Paris. Nos números do governo também, 488 pessoas detidas só hoje, totalizando mais de 6.500 desde o dia 28 de setembro. O Ministério da Educação francês anunciou que amanhã, quarta-feira, retomam as aulas progressivamente, com espaço para o diálogo nos liceus. Só vai haver aulas por meio período, o resto servirá para uma espécie de assembleias de estudantes, serão os diretores a organizar como vai decorrer em cada escola. As negociações para o orçamento do Estado começaram mal. Os funcionários públicos criticam aquilo que foi proposto pelo Governo, pedem que vá mais além. Isto no dia em que o PS volta a criticar o acordo entre a AD e o Chega para alterar o regime do arrendamento urbano e avisa que, mesmo anunciando abstenção na votação do orçamento do Estado, este sentido de voto até pode mudar se houver surpresas depois de conhecido o documento do Governo. Um aviso deixado pelo porta-voz do PS, que reuniu hoje o Secretariado Nacional, João Alexandre.
4: É um aviso deixado depois dos elogios do Presidente da República ao anúncio da abstenção do PS.
5: Se no orçamento estiverem medidas de surpresa que aviltem as posições políticas do Partido Socialista, a todo o tempo, até ao momento da votação, o Partido Socialista estará na possibilidade de rever a sua posição. Não há nenhum indício nesse sentido e, portanto, o Partido Socialista entende poder honrar aquele que foi o compromisso público que já assumiu.
4: Posição transmitida por André Mós Caldas, o porta-voz do Secretariado Nacional do PS, depois de uma reunião que serviu para analisar a proposta do Governo de alteração ao regime do arrendamento. Uma proposta que conta já com acordo entre a AD e o Chega.
5: O Governo, se queria o acordo do Partido Socialista, tinha apresentado uma proposta de lei no Parlamento, não de autorização legislativa, e teria procurado antecipadamente consensualizar com o Partido Socialista, e o Governo agora dá um passo adicional. Celebrou um acordo escrito com o Chega e ignoramos o seu conteúdo. É só para esta lei? Abrange mais do que esta lei?
4: Questões deixadas pelo socialista, que insiste que o PS não pode concordar com as propostas colocadas em cima da mesa pelo Governo, mas a admitir que os socialistas ainda podem ir a jogo em matérias consideradas fundamentais.
5: Olhamos para o problema da garantia de arrendamento para os jovens, que muitas vezes não conseguem encontrar fiador para a celebração dos seus contratos, não conseguem antecipar pagamentos de rendas e não conseguem encontrar ilimitadamente financiamento para satisfazer as cauções exigidas pelos senhorios. E, portanto, o PS não afasta a possibilidade de construir ou até recuperar medidas que já foram rejeitadas no passado.
4: Com o PS a insistir que, se forem aprovadas as alterações pretendidas pela AD e pelo Chega, o caminho será o de um aumento ainda mais rápido do preço da habitação no país.
0: Avisos sobre o orçamento do Estado do próximo ano. Hoje foi dia de reunião com os sindicatos da administração pública para discutir propostas e contributos para o documento da lei do orçamento do Estado para o próximo ano. O Governo reforça que o acordo que está em cima da mesa valoriza os funcionários públicos, mas os sindicatos que querem ir mais além e começaram mal as negociações salariais. O coordenador da Frente Comum dos Sindicatos da Administração Pública, Sebastião Santana, lamenta que o Governo insista nos 2,3% de aumento previsto. Já era pouco ano passado, diz o coordenador, com o agravamento da inflação é ainda mais insuficiente.
6: foi o que o Governo trouxe hoje para a reunião como ponto de referência, é que a proposta que ia ter para apresentar em próximas reuniões negociais era cumprir aquilo que assinou com outras estruturas e que nós apelidámos à data de acordo de empobrecimento e hoje, enfim, a questão só se agravou. Aliás, as estruturas sindicais que o subscreveram já vieram reconhecer que é insuficiente o que lá está, portanto, muito estranho será que o Governo mantenha a mesma posição.
0: A Frente Comum afeta à CGTP, não assina um acordo plurianual para a função pública e pede 15% de aumento salarial para os funcionários do Estado. No caso da FESAP, nem sim nem não, a estrutura afeta à UGT, diz que o Governo não excluiu nem aceitou aumentos salariais para a função pública acima do previsto. A Federação dos Sindicatos da Administração Pública foi a primeira a ser recebida pelo Governo esta tarde, na habitual ronda negocial antes do Orçamento do Estado, e José Abraão insiste num salário mínimo para a função pública de 1.050 euros.
7: Está na altura do Governo optar para evitar a degradação dos salários e que as pessoas percam poder de compra por consequência não só da inflação, mas o aumento de preços combustíveis, da habitação, dos bens de primeira necessidade, da energia, grosso modo falando. E, portanto, o Governo, neste momento, ouviu e esperamos que haja respostas nas próximas reuniões. Previsão das carreiras e o aumento dos salários, e nomeadamente da base remuneratória da administração pública, isto é o salário mínimo, que esperamos possa verificar-se acima dos 1.000 euros. 1.050 euros.
0: Já o Sindicato dos Técnicos do Estado afirma que o Governo não fecha a porta a melhorar o acordo para a função pública. A presidente do CTE, Rosa Sousa, defendeu 7,3% de aumento salarial no próximo ano para os funcionários públicos, acima dos 2,3% previstos no acordo.
8: Nós propomos, além do aumento dos 2,3, mais 5. Portanto, ainda é inferior àquilo que dá a inflação mais a perda de poder de compra. O Governo remete-nos para o acordo, é verdade que o acordo tem aquele 2,3, mas também sabe, e é verdade, referiram que isso não invalida que nós reivindiquemos outro valor.
0: O Governo flexível, mas num comunicado enviado às redações já ao início da noite e no seguimento da greve da passada sexta-feira, o Executivo afirma que continua disponível para continuar as negociações com todas as organizações sindicais, mas sempre em articulação com as metas da estabilidade orçamental do país. Voltam também a defender que este acordo atual valoriza os funcionários públicos. Os sindicatos da função pública foram recebidos esta tarde pelo Governo, desta vez pela Secretária de Estado e da Administração Pública. A próxima reunião será com o Ministro das Finanças. O Sindicato dos Técnicos de Migração e a AIMA fazem balanços diferentes do impacto da greve nacional que teve lugar esta terça-feira. O sindicato faz um balanço positivo da greve, considera que a paralisação constituiu um cartão vermelho à tutela. O Sindicato dos Técnicos de Migração fala numa adesão a rondar os 50%, que teve forte impacto no funcionamento dos serviços. Já a Agência para a Integração, Migrações e Asilo, a AIMA, registram uma adesão à greve de 11,6% e fala num impacto operacional reduzido.
9: Está fechada esta edição com Camila Vidal. 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
12: editou recentemente O Século dos Imbecis, um livro

mexida com vozes que acordam músicas numa última tentativa de ensaiar o sonho. Junto às 11, há panfletos de Jorge Palma com Razões de Estado. É a proposta de Pedro Tadeu. Por aqui, o que se vê é o que se ouve.

Rogério Godinho a convidar Ana Stilwell para o dueto em modo reset. Antes passámos pela Areia Branca de Afonso Rodrigues, o CD. 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

Este senhor encaixa bem no ideal de cantautor do pós-maio de 68. Renaud é bem capaz de ser o último grande vagabundo da música francesa. Hoje, lembrei-me dele. Entra na comunicação Natália Clavier assim, com Tivoli Corporation.

Island Blues, do livro de músicas dos suecos Cope. Antes passou a Inara George com o saudoso Olivier Libo. Manila, a debutar nas horas tranquilas que a noite é para.

Tets Me Tonight é uma boa recordação de Al Jarreau. Também ajudou ao ambiente Walter Beasley. Ainda fica por aqui Leonid Vorobayev com amigos e de afetos a Anita Baker. Uma noite em forma de assim. Volto já.

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1: Cristiano Ronaldo acusa Jorge Jesus de não ter cumprido o prometido e pede desculpa aos portugueses. Diz que está disponível para voltar a entrar em campo pela seleção. Desta vez, CR7 conta a versão dele num longo comunicado. Comunicado que chega no dia da despedida em definitivo de Messi da seleção da Argentina. Já terminou a reunião de emergência no Eliseu, depois de mais de um dia de confrontos entre manifestantes e polícia em França, cerca de 500 detidos até ao final da tarde.
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1: Cristiano Ronaldo conta a versão dele daquilo que aconteceu com Jorge Jesus e porque abandonou o estágio da Seleção Nacional. Acusa o selecionador de faltar à palavra, mas deixa a porta aberta para um regresso e pede desculpa aos adeptos. O ex-capitão das esquinas confirma neste texto que aprovou 8 pontos para Jorge Jesus dizer numa conferência de imprensa, a maioria ignorados. Essa foi a gota de água para Cristiano Ronaldo. O jornalista Walter Madureira foi ler o comunicado do antigo capitão da seleção.
2: Ronaldo começa por dizer que escreveu após o Mundial uma carta de despedida, que ainda guarda e que tinha intenção que o jogo com a Espanha fosse o último. Mas logo no regresso a Portugal, Pedro Proença pediu que reconsiderasse essa decisão. Nessa conversa, ainda no avião, Proença pediu opinião sobre Jorge Jesus e o capitão afirmou que seria a escolha certa. Depois, a pedido do novo selecionador, a primeira reunião na cidade do futebol, num estágio do Al Nassr. Ronaldo diz que Jesus o considerava fundamental no projeto. Logo aí ficou definida a participação no primeiro e último jogo, na fase inicial da Liga das Nações. Terá nesse encontro o selecionador sugerido que Ronaldo nem viajasse com a equipa à Noruega e Dinamarca. Ronaldo recusou enquanto capitão. Na véspera do início do estágio, nova reunião a pedido de Jesus, desta feita na casa de Cristiano. Aí mantiveram o inicialmente combinado. Já na Noruega, Jorge Jesus propõe ao jogador fazer 30 minutos. É aqui que Ronaldo acusa JJ de faltar à palavra, assume a falha de não ter cumprimentado os adeptos e pede desculpa. Passadas 48 horas, há uma conversa com Jesus e Simão Coutinho. Detalha Ronaldo que foi novamente um momento profundo, muito frontal e sem filtro. O que ficou combinado na versão do jogador era abrir a conferência a dizer que Ronaldo nunca pediu minutos de jogo e que foi o selecionador a propor jogar. Acabou essa conversa com Jesus a pedir um abraço a Ronaldo. Até foi redigido um documento validado por todas as partes que seria proferido por JJ. Ronaldo acusa o treinador de ter na conferência de imprensa uma postura totalmente diferente ao que tinham conversado. Cristiano pede desculpa aos companheiros por ter abandonado o estágio. Aos portugueses também, mas sentiu que, a partir daquele momento, a permanência só iria prejudicar o grupo. Ronaldo termina a dizer que este ato deve ser punido, sem atenuantes, e que só depois desse castigo cumprido, pensa voltar à seleção, não para despedidas, mas para continuar a competir.
1: A novela da Liga das Nações, agora nas palavras de Cristiano Ronaldo, que quebra o silêncio. Esta tarde, Jorge Jesus esteve em público, os jornalistas ainda tentaram escutá-lo, mas o selecionador nacional não quis falar. Para já também não está prevista qualquer declaração da Federação Portuguesa de Futebol, de acordo com a informação apurada pela Antena 1. Pedro Proença, o presidente da Federação, e o selecionador Jorge Jesus estiveram reunidos já esta noite na cidade do futebol, mas sem conclusões públicas. Já Leo Messi despede-se em definitivo da seleção argentina, diz que é uma saída em paz e o cumprir de um sonho.
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1: Um vídeo publicado nas redes sociais, já se sabia que Leo Messi ia abandonar a seleção da Argentina, agora fica o agradecimento neste vídeo feito pelo jogador de futebol. Já terminou a reunião de emergência no Eliseu, que reuniu elementos do governo francês. Emmanuel Macron mandou ativar de forma intensiva negociações entre alunos e professores, trabalhar para a renovação dos edifícios e a substituição de professores. Isto são algumas das reivindicações dos alunos a que o governo francês procura dar resposta. As uniões de estudantes dizem que vão continuar os protestos e também os bloqueios. Prevê-se já amanhã novos bloqueios e na quinta-feira uma nova grande manifestação, à semelhança daquela que aconteceu hoje. Esta reunião de emergência do governo francês aconteceu no mesmo dia em que centenas de milhares de pessoas foram para a rua. Aos estudantes juntaram sindicatos, pais e professores. Pedem-se melhores condições nas escolas. Em todo o país, os organizadores dizem que estiveram nas ruas perto de 500 mil de pessoas. Nas contas do Ministério do Interior foram 256 mil. 56 mil apenas em Paris. Nos números do governo também 488 pessoas detidas só até ao final da tarde. Foram mais de 6.500 os detidos desde 28 de setembro. O Ministério da Educação francês anunciou que amanhã, quarta-feira, retomam as aulas progressivamente com espaço para o diálogo. Só vai haver aulas por meio período, o resto servirá para uma espécie de assembleia de estudantes nos liceus. Serão os diretores a organizar como vai decorrer em cada escola, mas, entretanto, depois do fim desta reunião, os estudantes já prometeram que vão continuar os protestos e os bloqueios às escolas. Em Portugal, a educação também é em destaque no Parlamento. Na última semana, as escolas receberam perto de 400 pedidos de matrícula, a maioria referente a alunos estrangeiros. Dados avançados esta noite pelo Ministro da Educação, que está a ser ouvido no Parlamento sobre a falta de vagas nas escolas.
5: 381. Na última semana, inscreveram-se, tem matrícula pendente em Portugal, estamos na primeira semana de outubro, inscreveram-se 380 alunos. Já agora posso dizer que 73% são alunos de nacionalidade estrangeira e muitos deles, provavelmente, à semelhança das mesmas situações no início do ano letivo, são alunos que não estão em Portugal. São alunos que nem sequer estão em Portugal. Vejam uma coisa, estou-lhe a dizer que 73% são de nacionalidade estrangeira e alguns não estão em Portugal, mas alguns destes são alunos portugueses em Portugal. Dezenas e dezenas. No início de outubro, o que é que falhou aqui? Ninguém está a falhar.
1: Ninguém está a falhar, diz o Ministro da Educação. Este não é um problema novo, sublinha Fernando Alexandre, que adianta assim o número de matrículas apresentadas em outubro, já depois do arranque do ano letivo. Recorde-se que também em setembro houve relatos de centenas de alunos que não foram colocados na escola pública, com o Fernando Alexandre a defender que há muitos casos de matrículas apresentadas fora do prazo e essas matrículas aparentemente continuam, de acordo com as informações recolhidas pelo Ministério da Educação. Ministério que admite atrasos sobre a divulgação dos dados para os rankings das escolas. Fernando Alexandre explica que se deve à confirmação dos dados e que os dados devem ser conhecidos no final do mês, a 20 de outubro.
5: Foi basicamente que os dados saíssem com toda a segurança, robustez que têm que sair e que saíssem com os dados das provas moda ao mesmo tempo. Foi essa a razão do atraso. Incomoda-nos mais, claro, o facto de não termos cumprido o objetivo da criação das provas moda, precisamente quando passado cumprimos.
1: Os rankings das escolas também a sofrer atrasos por causa da correção dos exames nacionais. Declarações do Ministro da Educação na Comissão Parlamentar de Educação. Os exames também estiveram em discussão com o Ministro da Reforma do Estado, Gonçalo Matias, a rejeitar que os problemas do secundário, nos exames do secundário, tenham sido consequência das mudanças nas estruturas dentro do Ministério.
6: Essas dificuldades não resultaram da reforma orgânica do Ministério. Estas dificuldades resultaram da transição digital. Houve dificuldades na transição digital. Foi feito um piloto, esse piloto detectou dificuldades, essas dificuldades foram corrigidas, mas no final não foi possível eliminá-las todas. Obviamente que todas as que foram detectadas este ano já estão corrigidas e não se repetirão no próximo ano.
1: o Ministro da Reforma do Estado a defender que não foi a alteração dos organismos, das estruturas dentro do Ministério, a provocar os problemas deste ano nos exames nacionais. Já o antigo Ministro da Educação, João Costa, insiste que os resultados dos testes PISA são muito preocupantes para Portugal e assume responsabilidades. Já o tinha feito, mas desta vez o antigo Ministro do Governo, António Costa, diz que não se pode relativizar os resultados, dilo no Parlamento.
7: Os resultados são muito preocupantes para Portugal, são preocupantes para a generalidade dos países. Claro que podemos sempre dizer que com o mal dos outros podemos nós bem, mas a leitura tem de ser contextualizada. O declínio é particularmente acentuado na leitura, é o pior resultado global desde 2006 e penso que, com responsabilidade, não devemos cair na tentação nem de relativizar resultados, nem de usá-los para leituras fáceis ou simplistas.
1: João Costa, no Parlamento, antigo Ministro da Educação do Governo de António Costa. Há livrarias que continuam sem receber os pagamentos dos manuais escolares, livrarias que compram os manuais para que sejam trocados por vouchers no âmbito do programa Mega. São manuais escolares gratuitos, mas o pagamento tarda a chegar e por isso a Confederação Portuguesa das Micro, Pequenas e Médias Empresas já pediu explicações ao Ministério da Educação, diz o Presidente da Confederação, Jorge Pisco.
8: Questionamos o Sr. Ministro da Educação relativamente aos atrasos que estão a colocar em risco a sobrevivência de pequenas livrarias que cumpriram a sua obrigação, fornecendo os livros e os manuais escolares no início do ano letivo às famílias e que, de abrigo daquilo que é o programa Mega, e que vem até este momento a não serem cumpridos por parte do Estado o pagamento, o reembolso desse fornecimento.
1: Jorge Pisco diz mesmo que há muitas livrarias em dificuldades por causa da falta de pagamento, um sufoco financeiro. Nas palavras do responsável, não é o primeiro ano em que esta situação acontece. Ainda assim, muitas livrarias continuam à espera do pagamento pelos manuais escolares. O PS volta a criticar o acordo de entrada e o Chega para alterar o regime do arrendamento urbano e avisa que, mesmo anunciando a abstenção no orçamento do Estado, o sentido de voto até pode vir a mudar se houver surpresas depois de conhecido o documento do Governo. Foi um aviso deixado pelo porta-voz do PS que reuniu hoje o Secretariado Nacional, no mesmo dia em que os sindicatos da função pública reuniram com o Governo e pediram que vá mais além nos aumentos para a função pública. As negociações salariais vão continuar, diz o Governo, que afirma, no entanto, que o acordo que está em cima da mesa é bom para os funcionários públicos.
0: Foi edição às 10 da noite com Camila Vidal. 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

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Segunda hora, hora dos prodígios. E há panfletos de Jorge Palma com razões de Estado. Está o encontro marcado com Pedro Tadeu na vez mais próxima do fim. Por aqui, o que se vê, o que se ouve.

Inconfundível Barry White. Por aqui, a memória não é coisa recente. Também passou Nicholas Baird e com especial dedicatória a Nat King Cole. Diane Shore.

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0: E pronto, com Tom Waits e Tom Lobet ficamos no ponto de encontro. Aceita este panfleto.
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2: Jorge Palma e Razões de Estado. Numa grande entrevista conduzida por Vítor Gonçalves na RTP em 2024, Jorge Palma explicou que, enquanto autor de canções, procurava agir como um cronista, denunciando subtilmente os problemas que identificava na sociedade. Razões de Estado, incluída no álbum O Lado Errado da Noite, de 1985, é uma das suas canções mais explicitamente políticas. Denuncia um poder que, em nome da segurança coletiva, se considera autorizado a vigiar os cidadãos, controlar o pensamento e reprimir a liberdade individual. A originalidade da canção começa na sua construção narrativa. É a própria Razão de Estado que fala, apresentando-se como uma vigilante omnipresente que conhece os movimentos, os hábitos, as leituras e até os segredos íntimos de cada cidadão. O Estado transforma-se numa espécie de polícia política que elabora diariamente uma biografia secreta das pessoas, conserva os seus processos em arquivo e ameaça proporcionar-lhes um mau bocado. A personagem justifica os seus métodos argumentando que, numa sociedade em crise, é necessário proteger a comunidade dos perigos da individualidade. Palma expõe assim uma contradição. Um poder que afirma proteger a sociedade acaba por considerar a liberdade dos cidadãos uma ameaça. A canção surgiu num momento histórico em que Portugal enfrentava uma grave crise económica, com a austeridade imposta por um programa de assistência do FMI, desemprego e tensões sociais. Simultaneamente, discutia-se a criação de novos serviços de informação. A memória da PIDE do fascismo português continuava bem presente, mas em 1984, o Parlamento aprovou a criação do Sistema de Informações da República Portuguesa, que ficou conhecido pela sigla SIS, com os votos favoráveis do PS, PSD, CDS e ASDI, e a oposição do PCP, o EDS e MDP-CD. O SIS foi regulamentado em 1985 e começou a funcionar em 1986. Razões de Estado pode ser interpretada à luz deste debate, embora não esteja demonstrado que Palma pretendesse denunciar especificamente o SIS. Há ainda uma proximidade evidente com o livro 1984, de George Orwell, romance sobre uma sociedade totalitária dominada pela vigilância e pelo controle do pensamento, cuja atualidade fora amplamente discutida no ano anterior ao lançamento deste álbum. Curiosamente, no mesmo disco, a canção Jeremias, o Fora da Lei, apresenta a defesa da liberdade individual, mas de uma perspectiva oposta. Ali quem fala é um indivíduo que rejeita as convenções e as regras coletivas, tal como já expliquei noutro episódio de Panfleto. As duas canções exploram, portanto, uma preocupação recorrente de Jorge Palma: o conflito entre a liberdade individual e os poderes que procuram limitá-lo.
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2: 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Na próxima hora, à Terra-média.

0: 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Boa noite, são 11 horas, 10 nos Açores.
1: Cristiano Ronaldo pede desculpa por abandonar a seleção, mas culpa Jorge Jesus, que faltou à palavra. CR7 quebrou silêncio, a federação e o selecionador não se pronunciam para já. Em França, foi noite de reunião de emergência do governo para responder às reivindicações dos estudantes que estão em protesto. Mas os alunos já prometem novas ações de luta. Por cá, o Parlamento também debateu o tema da educação e continua a haver pedidos ainda no mês de outubro de matrículas. São, sobretudo, alunos estrangeiros.
0: Camila Vidal na edição a esta hora.
1: Cristiano Ronaldo pede desculpa por ter abandonado a seleção, mas critica duramente Jorge Jesus, que acusa de ter uma postura de quero, posso e mando. Num longo comunicado, Cristiano Ronaldo conta a própria versão sobre o que aconteceu no estágio da Seleção Nacional, acusa o selecionador de faltar à palavra, mas deixa a porta aberta para um regresso. O ex-capitão das esquinas confirma neste texto que foram aprovados 8 pontos para Jorge Jesus dizer na conferência de imprensa, após Cristiano não ter sido chamado a jogar. A maioria do que ficou combinado, diz Ronaldo, foi ignorado e foi a gota de água para o internacional português. O Walter Madureira resume o comunicado de Cristiano.
2: Ficou definida a participação no primeiro e último jogo, na fase inicial da Liga das Nações. Terá nesse encontro o selecionador sugerido que Ronaldo nem viajasse com a equipa à Noruega e Dinamarca. Ronaldo recusou enquanto capitão. Na véspera do início do estágio, nova reunião a pedido de Jesus, desta feita na casa de Cristiano. Aí mantiveram o inicialmente combinado. Já na Noruega, Jorge Jesus propõe ao jogador fazer 30 minutos. É aqui que Ronaldo acusa JJ de faltar à palavra, assume a falha de não ter cumprimentado os adeptos e pede desculpa. Passadas 48 horas, há uma conversa com Jesus e Simão Coutinho. O que ficou combinado na versão do jogador era abrir a conferência a dizer que Ronaldo nunca pediu minutos de jogo e que foi o selecionador a propor jogar. Acabou essa conversa com Jesus a pedir um abraço a Ronaldo. Até foi redigido um documento validado por todas as partes que seria proferido por JJ. Ronaldo acusa o treinador de ter na conferência de imprensa uma postura totalmente diferente ao que tinham conversado. Cristiano pede desculpa aos companheiros por ter abandonado o estágio. Aos portugueses também, mas sentiu que, a partir daquele momento, a permanência só iria prejudicar o grupo. Ronaldo termina a dizer que este ato deve ser punido, sem atenuantes, e que só depois desse castigo cumprido pensa voltar à seleção, não para despedidas, mas para continuar a competir.
1: Ronaldo quer receber castigo por ter abandonado o estágio da Seleção Nacional. O presidente da Federação Portuguesa de Futebol, Pedro Proença, e o selecionador Jorge Jesus estiveram reunidos esta noite na Cidade do Futebol, em Oeiras, mas sem declarações no final. Jesus saiu primeiro, Pedro Proença abandonou há instantes. Terminou a reunião de emergência no Eliseu. Macron mandou ativar de forma intensiva as negociações com alunos e professores, trabalhar para renovar edifícios e substituir docentes. Algumas das reivindicações que o governo francês procura cumprir são reivindicações que os alunos têm levado às ruas já há vários dias, mas a União de Estudantes diz que vai continuar os protestos e os bloqueios. Já há novas datas para esta quarta-feira, bloqueios nos liceus, já na quinta-feira uma nova manifestação com dimensões semelhantes à que aconteceu já esta terça-feira. Os estudantes tiveram a companhia de sindicatos, pais e professores, pediram melhores condições nas escolas. Em todo o país, os organizadores dizem que estiveram nas ruas perto de 500 mil de pessoas. Já nas contas do Ministério do Interior foram 256 mil, cerca de 500 pessoas foram detidas só esta terça-feira até ao final da tarde. O Ministério da Educação francês anunciou durante esses protestos que as aulas retomam esta quarta-feira e progressivamente com espaço para o diálogo. Só vai haver aulas por meio período, o resto servirá para se fazer uma espécie de assembleia de estudantes nos liceus. Serão os diretores a organizar como vai decorrer em cada escola, mas já há esse anúncio de que os estudantes vão continuar os protestos. Na última semana, as escolas receberam perto de 400 pedidos de matrículas, a maioria referente a alunos estrangeiros. Dados avançados esta noite pelo Ministro da Educação, Fernando Alexandre, ouvido numa audição no Parlamento sobre a falta de vagas escolares.
3: 381. Na última semana, inscreveram-se, têm matrícula pendente em Portugal, 300, estamos na primeira semana de outubro, inscreveram-se 380 alunos. Já agora posso dizer que 73% são alunos de nacionalidade estrangeira e muitos deles, provavelmente, à semelhança das mesmas situações no início do ano letivo, são alunos que não estão em Portugal. São alunos que nem sequer estão em Portugal. Veja uma coisa, estou-lhe a dizer que 73% são de nacionalidade estrangeira e alguns não estão em Portugal, mas alguns destes são alunos portugueses em Portugal. Dezenas e dezenas, no início de outubro. O que é que falhou aqui? Ninguém está a falhar.
1: Diz o Ministro da Educação que este não é um problema novo, já adianta assim o número de matrículas apresentadas no mês de outubro, já depois de ter arrancado o ano letivo. Fernando Alexandre defende que há muitos casos de matrículas apresentadas fora do prazo e eles continuam a chegar. O Ministro da Educação também admitiu esta terça-feira atrasos na divulgação dos dados para os rankings das escolas. Isto deve-se à confirmação dos dados, também pelo atraso nas correções dos exames nacionais, exames que também estiveram em discussão no Parlamento Português. O Ministro da Reforma do Estado, Gonçalo Matias, rejeita que os problemas tenham sido consequência das mudanças estruturais no Ministério da Educação.
4: Essas dificuldades não resultaram da reforma orgânica do Ministério. Estas dificuldades resultaram da transição digital. Houve dificuldades na transição digital. Foi feito um piloto, esse piloto detectou dificuldades, essas dificuldades foram corrigidas, mas no final não foi possível eliminá-las todas. Obviamente que todas as que foram detectadas este ano já estão corrigidas e não se repetirão no próximo ano.
1: Não se vai repetir, garantia do Governo pela voz do Ministro da Reforma do Estado. O Instituto de Avaliação Educativa, o IAV, foi extinto através da reforma da organização do setor público. Era até aqui responsável pelos exames nacionais, competências que passaram para o novo Instituto de Educação, Qualidade e Avaliação, o EDUCA. O Parlamento também ouviu esta terça-feira o antigo Ministro da Educação, João Costa. Ele insiste que os resultados dos testes PISA são muito preocupantes para Portugal. Assume responsabilidades pelo período à frente do Ministério, como de resto já tinha feito. Os testes PISA avaliam competências de leitura, matemática e ciências. Portugal teve resultados abaixo da média da OCDE. A educação esteve em debate no Parlamento esta terça-feira. E há livrarias que continuam sem receber os pagamentos dos manuais escolares, livrarias que compram manuais para que sejam trocados por vouchers no âmbito do programa Mega, manuais escolares gratuitos. Mas o pagamento tarda a chegar e por isso a Confederação Portuguesa das Micro, Pequenas e Médias Empresas já pediu explicações ao Ministério da Educação, diz o Presidente da Confederação, Jorge Pisco.
5: Questionamos o Sr. Ministro da Educação relativamente aos atrasos que estão a colocar em risco a sobrevivência de pequenas livrarias que cumpriram a sua obrigação, fornecendo os livros e os manuais escolares no início do ano letivo às famílias e que, de abrigo daquilo que é o programa Mega, e que vem até este momento a não serem cumpridos por parte do Estado o pagamento, o reembolso desse fornecimento.
1: E Jorge Pisco diz que há muitas livrarias em dificuldades, fala mesmo num sufoco financeiro por causa da falta deste pagamento. Não é o primeiro ano em que isto acontece. Ainda assim, muitas livrarias continuam à espera de pagamento pelos manuais escolares. O PS volta a criticar o acordo entre a AD e o Chega para alterar o regime do arrendamento urbano e avisa que, mesmo tendo anunciado que se vai abster na votação do Orçamento do Estado, este sentido de voto até pode mudar se houver surpresas depois de conhecido o texto. Aviso deixado pelo porta-voz do PS, que reuniu hoje o Secretariado Nacional, João Alexandre.
6: É um aviso deixado depois dos elogios do Presidente da República ao anúncio da abstenção do PS.
7: Se no orçamento estiverem medidas de surpresa que aviltem as posições políticas do Partido Socialista, a todo o tempo, até ao momento da votação, o Partido Socialista estará na possibilidade de rever a sua posição. Não há nenhum indício nesse sentido e, portanto, o Partido Socialista entende poder honrar aquele que foi o compromisso público que já Assumiu.
6: Posição transmitida por André Moscaldas, o porta-voz do Secretariado Nacional do PS, depois de uma reunião que serviu para analisar a proposta do Governo de alteração ao regime do arrendamento. Uma proposta que conta já com um acordo entre a AD e o Chega.
7: O Governo, se queria o acordo do Partido Socialista, tinha apresentado uma proposta de lei no Parlamento, não de autorização legislativa, e teria procurado antecipadamente consensualizar com o Partido Socialista, e o Governo agora dá um passo adicional. Celebrou um acordo escrito com o Chega e ignoramos o seu conteúdo. É só para esta lei? Abrange mais do que esta lei?
6: Questões deixadas pelo socialista, que insiste que o PS não pode concordar com as propostas colocadas em cima da mesa pelo Governo, mas a admitir que os socialistas ainda podem ir a jogo em matérias consideradas fundamentais.
7: Olhamos para o problema da garantia de arrendamento para os jovens, que muitas vezes não conseguem encontrar fiador para a celebração dos seus contratos, não conseguem antecipar pagamentos de rendas e não conseguem encontrar ilimitadamente financiamento para satisfazer as cauções exigidas pelos senhorios. E, portanto, o PS não afasta a possibilidade de construir ou até recuperar medidas que já foram rejeitadas no passado.
6: Com o PS a insistir que, se forem aprovadas as alterações pretendidas pela AD e pelo Chega, o caminho será o de um aumento ainda mais rápido do preço da habitação no país.
1: PS que deve abster-se na votação do Orçamento do Estado. O documento vai ser entregue pelo Governo na Assembleia da República esta semana, dia 9 de outubro.
0: Termina aqui esta edição com Camila Vidal. 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Terra-média até à meia-noite.
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16: Na Terra-média, há sempre uma demanda. 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A cada dia, heróis, vilões e todo tipo de personagens improváveis lançam-se nesta busca. Esta semana, mergulhamos no problema cada vez maior dos casinos ilegais, onde influencers e todo tipo de figuras emergem a promover e a cativar em modos muito questionáveis, o que lhes começa a trazer danos reputacionais e até legais. E a seguir, vamos para a grande política e para as grandes figuras presidenciais que já perceberam o novo mundo e usam-se dos podcasts como plataformas alternativas à televisão tradicional. E claro, trazemos outras novidades e recomendações. Juntem-se a nós, peregrinos, para mais uma viagem épica pelos confins da Terra-média.
17: The medium is not something neutral. It does something to people. It takes hold of them, it roughs them up, it massages them, it bumps them around. Massage.
16: Caros peregrinos, Álvaro Costa, El Guru Radiofónico.
18: Falar em casinos, uma vez estava a ganhar dinheiro numa máquina em Las Vegas, estava lá um nativo americano fazer bênção, disse, vais ganhar muito dinheiro, perdi tudo. Mas eram outros casinos, não é? Os atuais, não é disso que vamos falar. História... Ficou em Vegas? Não, saiu de Vegas. Pronto.
12: Francisco Merino, professor de média, Kénia Nunes, ministra da Juventude, eu, Gonçalo Madail, aqui da RTP. Eis que podia fazer um grito alusivo a um anúncio publicitário que perdura
18: tantos,
12: e perdura,
18: tantos, não é?
12: Mas desta vez a dizer: o mundo não é o teu casino. Francisco, os casinos ilegais transbordam, pululam, contagiam, impregnam os média, as redes sociais. Tudo isto demonstra aqui que o mundo está cada vez mais gamificado. Afinal, não é só aquela tradição milenar chinesa do gosto louco pelo jogo. É algo que está quase intrínseco à natureza humana. Mas desta vez, neste caso, com o mundo digital e com este mundo das apostas, temos aqui dois níveis. Uns que soam e que se apresentam como legais, são os que estão a dominar hoje em dia até o espaço publicitário dos média tradicionais, das televisões. Notem que até há muito pouco tempo o prime time dos intervalos televisivos era dominado por carros, automóveis, bancos,
18: tecnologia,
12: telecomunicações, yeah, vá, cervejeiras, uhum, e depois na época do Natal lá vinham os perfumes e tal e tal. Hoje quem é que domina completamente este negócio são, de facto, os sites de apostas e de jogo. Mas depois há aqui o outro nível, que é o nível supostamente menos legal, mais informal, onde a grande capacidade de penetração e de contágio está na mão de muitos influencers, de muitas figuras que emprestam a sua imagem ou são pagas para o fazer com os jogos e os traquinices mais incríveis para as pessoas participarem, ficarem envolvidas.

0: numa pandemia, até. O fenómeno mediático está nos dois, mas este é muito específico, não é? Há quem fale numa espécie de uma pandemia de jogo ilegal, ilegal online, que é um tema que tem sido já abordado com alguma frequência nos mídias, nos jornais, em reportagens na televisão e etc., mas que me parece que não tem ainda merecido a atenção que se calhar é devida ao tema, é à gravidade e sobretudo à escala que o tema tem assumido. Explicando um bocado por alto, até para tornar
1: e é tipo
0: a coisa...
1: Tu trazes um artigo onde tens como base, claro, para este
0: sim,
1: tema.
0: Já não é muito recente, mas é um artigo do Público com alguns meses. Tem saído a espaços artigos em diferentes jornais sobre isso, sobre este tema. E aqui há uma questão, percebermos realmente de que é que se trata. Ora, de que se trata, sobretudo, é a utilização de influencers portugueses, neste caso, para promover casinos ilegais. Logo, por si só, a legalidade disto já é bastante duvidosa, porque a própria promoção corresponde de alguma forma a algum tipo de complicidade.
1: E há regras legais para o jogo,
0: sim,
1: em geral.
0: Embora
1: não
0: sendo eu advogado, em princípio estou em crer que,
1: mas
0: por si só, a promoção já seria...
1: Sabe que há, quem trabalha nos médias sabe que há restrições legais, horários próprios, princípios e modos de como é apresentada a publicidade, por se tratar de jogo, não é?
0: E aqui então, aí é que entramos na... abrimos uma gigantesca de caixa de Pandora, que é o tipo de promoção que tem sido feito por estes influencers. Só para estar assim, dois ou três exemplos muito básicos. Sobretudo publicidade enganosa. Por exemplo, não é anormal encontrares uma story de uma influencer com a amiga a decidir onde é que vão jantar e que saca do telemóvel, joga um jogo 10 minutos e que já ganhou dinheiro para o jantar. Não corresponde de toda a realidade. Mais grave ainda, quando fazes vídeos com versões da aplicação adulterada ou transformada, com vista a criar uma ideia ou uma expectativa de ganhos que depois nunca se materializam na prática.
1: É um clássico, aparecem em todos os nossos telemóveis as aplicações, imagens,
0: a toda hora, corresponde à publicidade enganosa e ao limite.
1: Explosivas e cheias de jackpots com gente aos gritos.
0: Ou com alguém a explicar como é que ganha e repara e até dar pequenos truques que depois não se confirmam.
2: E Francisco, a primeira dose é grátis, não é?
0: Sim, aí já iríamos ao mais
3: grave. Usa o meu código para jogares a primeira vez, etc.
0: Aqui já corresponderia uma fraude. E depois, no fim, a questão do código. E a questão do código é mais séria, porque na prática a questão do código significa que eu...
1: Desculpa, só para explicar, Francisco, para as pessoas
0: perceberem. O código é
1: fornecido. O influencer oferece supostamente um código VIP,
0: um código promocional, aos seus, à sua audiência, não é? Ou seja, aos seus seguidores. O que de certa maneira transforma o influencer numa espécie de sócio do casino e faz com que ele esteja a ganhar diretamente com cada seguidor dele que entra no casino. Ou seja, é como se tirasses dinheiro do bolso do seguidor diretamente para o bolso do influencer. E aí então podemos, atenção que nenhum destes casos ainda foi julgado, tanto quanto sei, por isso podemos estar perante configurar um crime bastante pior do que publicidade enganosa.
1: De qualquer forma, é de facto, como tu aqui dizias, uma praga, uma autêntica praga, está em todo lado, qualquer um de nós sabe, assiste, basta ter telemóveis para perceber. Este artigo do Público, que era já de 24 de Fevereiro, já denunciava um crime, isso é que tu trouxeste, mas há aqui um momento, tu defines aqui um momento, que é quando outro youtuber, aliás da nossa praça, muito conhecido, chamado Want, que muita gente conhece, resolve fazer ele próprio um conteúdo, um vídeo, a denunciar de maneira muito aberta e muito explícita estes seus companheiros que utilizam os casinos ilegais ou utilizam os seus utilizadores para ganhar e para faturar para os casinos ilegais.
0: Sim, está longe de ser o primeiro. O exemplo, o Kiko Isoto, por exemplo, fez uma denúncia pública sobre uma recusa, um contacto seguido da recusa dele para patrocinar um casino ilegal.
3: Há chega a ser quase uma espécie de ativista anti-casino.
0: Sim, com consequências até para ele, do ponto de vista...
1: E também aqui para o próprio antes, financeiro. Imagino eu, porque o vídeo do Ant é muito explicativo, nós já vamos ver um trecho daqui a pouco.
0: Sim.
1: É muito explicativo e é, aliás, um texto escrito, obviamente vê-se que ele está a dizer um texto que foi preparado e escrito, com denúncias muito concretas e uma linguagem muito assertiva, diria eu.
0: O que o torna relevante é a escala do Ant em relação, por exemplo, ao Rodrigo Coutinho, que também tem, que é um outro youtuber que também tem feito vídeos sobre o tema, a escala dele, na medida em que se trata provavelmente um dos youtubers, streamers mais conhecidos de Portugal, e depois o facto de ele ser alguém daquela subcultura online, que está a comunicar com a linguagem daquela subcultura online, aquela ferramenta, e o facto dessa cultura online ser especialmente avessa a outras formas de comunicação, logo é de esperar que tenha um impacto muito maior. Ele expõe uma série de nomes, apresenta ali uma série de práticas, é um vídeo bem preparado, não é? Vês que ele está preparado, como tu dizias, percebes que ele está a ler um texto. Isto não é propriamente uma coisa de improviso. E, de certa maneira, ele causou, obviamente, um impacto tremendo, precisamente, talvez não nos mídias em geral, mas na comunidade que ele visava como alvo. Não?
1: Nada como vermos aqui, ou ouvirmos também, sentirmos um bocadinho um clipe, um excerto deste vídeo de Want, aquele próprio.

0: O intitula de A Promoção dos Casinos Chegou Longe Demais. Foi a 22 de setembro e aqui fica um pequeno trecho.
1: Em 2022, a própria APAJU dizia que as redes sociais eram um dos locais onde operadores ilegais conseguiam fazer publicidade em Portugal, nomeadamente através de influencers. Já em 2024, a APAJU apresentou queixas-crime contra vários influencers por promoção de jogo ilegal, dizendo que, em conjunto, esses criadores tinham promovido as plataformas para uma audiência de alguns milhares de seguidores. Mas, claro, nada aconteceu.
0: Ora, mais do que tomar aqui partidos, este vídeo marca um momento no tempo, precisamente por isso, por ser supostamente um dos deles, um youtuber também, um streamer aqui
2: fala a língua deles.
0: Fala a língua deles em surgir-se no espaço. Kénia, e para partilhar aqui a conversa um pouco, estamos a analisar acima de tudo a praga e as consequências que isto está a ter. Não é só por aqui, sabemos, aliás, o Francisco traz aqui logo a seguir um artigo da Tech ao Minuto, que é uma página do Notícias ao Minuto, que diz também precisamente isso. Youtubers pegam-se com o vídeo do antes sobre casinos ilegais. As redes incendiaram-se com isto.
2: Sim, incendiaram-se, continuarão a incendiar-se, e é um pouco assustador até. Nós falamos aqui dos casinos ilegais e da forma como existe essa capacidade de contornar a legalidade, digamos assim, não é? A questão dos influencers estarem em streams de Twitch durante horas e horas, e às vezes tu nem te apercebes muito bem o tipo de promoção que estão a fazer, não é? Não é uma coisa regulada como uma publicidade no Instagram em que tu consegues perceber exatamente que estás a ser persuadido a comprar alguma coisa, digamos
0: com
2: assim.
0: Com estas narrativas muito fáceis, como disse o Francisco,
2: exatamente,
0: ilusórias, com material visual dos ambientes e dos sites e das aplicações.
2: Sim,
0: que é falso.
2: Exato. E depois, obviamente, direcionado a uma demografia muito específica, não é? Sobretudo rapazes entre os 20 e os 30 anos. Ou seja, eu não sabia, aliás, sabia, mas de repente vejo pessoas à minha volta que eu nunca imaginaria que seriam jogadores, digamos assim, ou seja, está pulado em todo o lado.
0: Como podes ver, basta um ser vivo em Las Vegas durante
2: exato
0: uns segundos.
2: Mas essa questão de Las Vegas é engraçada e é interessante, porque isto também advém de uma... esta questão do não lugar e do não espaço, ou seja, a partir de agora, a partir de há um tempo atrás, o nosso telemóvel virou a nossa casa de apostas, não é? Claro. Já não temos...
0: O Álvaro podia descrever aqui o que é a experiência de estar em Las Vegas, mas essa
3: Macau,
0: adrenalina...
3: Também Macau.
0: Sim, em todo lado.
3: Mas uma vez vi alguém ficar 4 dias no mesmo sítio.
2: Mas isso também acaba por influenciar isto aqui, ou seja...
3: Eu para Macau e alguns iam para...
2: Quando tu te deslocas, muitas destas pessoas que jogam online, por exemplo, se deslocassem a uma dessas casas de jogos, muito provavelmente sairiam de lá extremamente deprimidos. Aqui ninguém tem de se confrontar.
0: Provavelmente.
2: Mas aqui também não é. A minha questão principal é: quando tu jogas num telemóvel, não há contacto com mais ninguém. A única coisa com que tu te paras é se ganhas ou se perdes, e normalmente não existe, até existe algum tabu, não é? Se perderes, não partilhas com ninguém, continuas a tua vida. E é isso. Ou seja, essa questão de repente está tudo centralizado numa coisa que tu não tens de partilhar com ninguém, torna-se ainda mais viciante
0: e mais reptiliano, não é?
2: Isso.
0: Digamos assim.
3: Mas que é, o jogo faz parte da condição humana.
2: Não digo que não, claro.
3: Esse é o ponto de partida.
0: E tu tens hoje a experiência de adrenalina como se estivesse em Las Vegas.
3: Exatamente.
0: Em Las Vegas com um índio ao lado a prometer-te que ias ganhar.
3: Ou alguém em Macau, que tu conheces bem, hoje Macau. A nível de jogo está acima de Las Vegas, pode parecer estranho, mas está. Na altura em que eu lá estive, não, havia o Casino de Lisboa e pouco mais.
2: Continua, sim.
3: Continua. Mas lembro-me de ter visto alguém no mesmo sítio, durante vários dias.
2: Isso é petrificado. Sim,
4: mas acho que as duas coisas não podem ser aqui comparadas, na medida
2: claro
4: que estamos a falar de casinos ilegais que não têm nenhum dos travões, nenhuma das ferramentas de regulamentação que depois, mal ou bem, e atenção, também sou bastante crítico da publicidade aos casinos, em regra, pelo menos a forma como ela tem sido feita. Mas aqui estamos a falar da ausência. Estes casinos não são licenciados,
0: não são
2: regulados,
4: não cumprem nenhuma daquelas normas. Por exemplo, há uma norma clássica nos casinos que é: se tu tens um problema de jogo, tu ofereces o teu nome,
2: exato,
4: à plataforma ou ao casino e está barrada a tua entrada.
0: É uma espécie de lista negra de segurança.
4: Aqui, de alguma forma, aqui não existe nenhuma. Não, neste caso em particular.
3: Pelo contrário.
4: Deixa-me só concluir aqui em relação à Tech. As respostas foram imediatas de lado a lado. Ou seja, o que é típico também no YouTube, os youtubers do outro lado atacaram. Aliás, é quase obrigatório. contrário. Os youtubers do outro lado atacaram imediatamente, acusaram de hipocrisia, que tem algum fundamento, não é totalmente descabido de fundamento, mas depois apresentam uma série de justificações que parecem alguém do décimo ano que foi apanhado a faltar às aulas, em alguns casos.
2: É um bocadinho que eles...
4: Inacreditável. De qualquer forma, é de esperar, a resposta deles rápida também se justifica por outro motivo. Quase, nós falámos há uns tempos aqui do passado do YouTube e da maneira como eles desapareciam, um ataque destes muitas vezes pode arrasar um youtuber em semanas.
0: Claro,
4: e
0: claro.
4: Então eles preventivamente respondem de imediato, tentam criar outro tipo de polémica. Vê-se claramente que há muita gente dentro da comunidade do YouTube e muita gente dentro da comunidade influencer portuguesa que está muito envolvida na questão dos casinos.
0: Danos reputacionais que podem vir a ser cada vez mais pesados e mais evidentes para
4: mas que ainda não são perceptíveis.
0: Que podem virar danos legais também, isso só se virá depois, porque este, como tu dizes, ainda há aqui uma espécie de espaço, buraco negro, onde estão estas
2: lacuna,
0: instituições,
2: sim.
0: Estes casinos ilegais online. A praga é de tal ordem que se estende para lá, falámos do caso português, mas tu trazes um belo exemplo do Brasil, neste momento no meio das presidenciais e da confusão, mas independentemente disso foi tema e foi forte.
2: Sim.
0: Aliás, nos debates presidenciais isto também veio à colação, não é? Com a posição de Lula perante os jogos
3: querendo proibir,
0: online.
3: Querendo ter proibido.
4: Ora, o que o Lula fez foi um discurso, foi uma séria restrição ao jogo online, sobretudo à capacidade de promover jogo online. Não, isto não vem do espaço, tem muito a ver com uma crise que houve no Brasil social em torno de um jogo que é o Tigrinho, um jogo ilegal. O Flávio Bolsonaro já anunciou que se vencer a eleição irá reverter esta legislação, porém ele calculou o caso do Tigrinho, que não seria na mesma repetir um caso como
0: o Tigrinho.
4: Não é? Que, estamos a falar de um jogo por acaso sediado em Malta, julgo eu, e que não tinha propriamente, não era propriamente muito recomendável em termos de práticas. E aquilo a que assistimos é uma tendência, sobretudo, para atacar no campo da promoção. No caso europeu, a situação ainda é mais bizarra.
0: Deixa-me só reforçar só o artigo que trouxeste, que estavas precisamente a comentar,
4: sim.
0: E portanto já é em tom de conclusão, precisamente na BBC, neste caso, dizia Lula endurece o discurso sobre as apostas, Flávio Bolsonaro, pelo lado, critica a regulamentação atual, mas deve proteger pelo menos as apostas desportivas. Mas está aqui num sítio, não promete grande coisa para já, não se
4: não, mas o caso comprometer. O caso do Tigrinho, ele comprometeu-se que não voltaria, coisas como o Tigrinho não voltariam a acontecer.
0: Claro, claro.
4: E o Tigrinho, um destes jogos, teve um impacto, foi considerado quase um flagelo, teve um impacto muito grande no Brasil, no discurso dos mídia e no bolso dos brasileiros.
0: Por outro lado, na Europa, ias tu dizer, Francisco, sim. Pode haver o risco de um autêntico paradoxo.
4: Na Europa já tens mais ou menos um paradoxo. Tens um problema, também não vale a pena estar aqui a entrar muito a fundo, tens um Estado que é uma espécie de um pivô do jogo online que é Malta, que blinda e restringe o acesso, sobretudo a capacidade de processar estas empresas, o que lhe causa imensos dissabores com a União Europeia, sobretudo com a Comissão e também com alguns Estados como a Alemanha. O que temos assistido, sobretudo na Europa, é a tentativa dos Estados de se protegerem a si próprios. Por exemplo, Portugal faz parte de uma espécie de
0: frente unida, não é?
4: Que reúne 6 ou 7 países da União Europeia que prometeram partilhar informação com vista a, de alguma maneira, ilegalizar ou fechar ou trancar ou até antecipar estas plataformas. E para fechar, porque imagino que estejas com alguma pressa, deixa-me só sublinhar aqui e dar-te um exemplo da dificuldade que é tu fechares isto. Há uma série de casinos a circular em que utilizam, na sua designação, utilizam marcas de empresas conhecidas, reconhecidas da área financeira, sem qualquer tipo de autorização com logótipos, e tu não os consegues retirar.
0: Sim, sim,
4: é extremamente
0: difícil. Aplicações, símbolos de bancos.
4: Não vamos estar aqui a citá-los, mas chegas a utilizar no próprio nome do casino. E, mesmo de minha parte, para fechar este assunto, a Associação do Jogo Online, durante o Mundial, lançou um site chamado VAR, e aqui até fica a recomendação. O VAR servia precisamente para ires lá. Sim, tinha a ver com... Era uma espécie de uma pescadela de olho. O site continua ativo e serve precisamente para tu ires lá perceber se um determinado casino está ou não está licenciado para operar em Portugal, para fazeres queixas de influencers que estão
3: aqui,
4: a
3: há aqui uma
4: promover.
3: Questão que eu colocava, que é a questão económica, a ideia de dar a volta à nossa vida. No Brasil, lembro há muitos anos, o jogo do bicho, não é?
2: Uhum.
3: Há uma tradição muito antiga,
4: mas
3: tem
4: é
3: a ver com a economia.
2: Exato, que é ilegal. É uma prática reiterada, não é?
3: Reiterada.
2: Há, aliás, um...
3: O jogo do bicho, não era isso?
2: Um documentário popular. Muito interessante, que eu acredito que seja da Netflix, que faz a história do jogo do bicho, agora do Tigrinho também valia 1000 documentários diferentes, acho que até já existem. E só para dar aqui a nota, os números no Brasil são absolutamente assustadores. De 2025 para 2026, o número de brasileiros que aposta subiu 75%, portanto, no Tigrinho ou não, o que seja, são números avassaladores que, enfim, que vamos ver agora
3: e,
2: com
3: e é, e temos a economia, não é? Já as pessoas também procuram dar a volta à vida, sabe-se lá como, não é?
0: Já é tratado, um sonho, já é tratado como uma autêntica praga. Era por isso que trazia aqui o artigo, só para recentrar, do Francisco da Focus News, precisamente sobre isto, com um relatório especial que forja, lança uma espécie de frente unida dos países contra o jogo ilegal. Está aqui também e fica disponível para consulta dos nossos espectadores, ouvintes e afins. Saltemos, vamos para uma pequena ironia que o Álvaro quer trazer, mas que é um alerta que fica. O novo CEO da BBC, o senhor Matt Britton, numa entrevista que é uma entrevista de inauguração de tomada de posse.
3: Telegraph, e não é por acaso, porque o Telegraph é um jornal neoconservador, liberal de direita, e se calhar anda atrás da BBC.
0: O Telegraph aqui aproveitou-se precisamente.
3: É preciso contextualizar.
0: Sim, mas é, não deixa de ser primeiro uma entrevista dada à BBC, a uma jornalista muito conhecida da BBC, que o Telegraph fez questão de clipar rapidamente e pôr cá fora as soon as possible, como dizem os próprios ingleses.
3: E portanto, com um título bastante dramático.
0: Tão rápido como possível, em que ele diz, talvez venha a aceitar apresentadores em inteligência artificial.
3: Lendo o que está lá, é um bocadinho eufemismo. Ele refere que essa possibilidade, enfim, nas entrelinhas vai acontecer. Ele refere que agora estão a testar pequenos serviços, como um boletim meteorológico, pequenas jingles, assim, uma série de, enfim, de atividades radiofónicas, neste caso, mas que não coloca em causa que no futuro breve coloque apresentadores com inteligência artificial. Atenção que este novo CEO da BBC vem da Google. Não sei se isso quer dizer alguma coisa, mas
0: provavelmente sim. Tenho cuidado, apesar de tudo, de dizer que se tiver apresentadores gerados por inteligência artificial, que serão meras ferramentas criativas, porque ele está ali, acima de tudo, para apoiar e privilegiar a criatividade humana. Vamos ouvir uns segundos desta entrevista longa, que está disponível no YouTube, no site da BBC News, e que depois vários jornais, como o Telegraph, aproveitaram de imediato.
5: You allow a program to be made and presented by AI?
6: I would do within guardrails. And I think what we want to do is we want to experiment with this technology and understand what it can and can't do. But I think I'm here because I believe in human creativity.
3: Very British, não acham?
0: Muito britânico, muito a ter o cuidado.
3: Muito
0: traduzindo, foi literalmente
3: bem,
0: o que acabámos de dizer. Portanto, uso, mas com regras e com pensamento, porque eu estou
3: guard
0: acima de tudo
3: rails,
0: aqui,
3: é
0: para privilegiar a criatividade.
2: Há um artigo muito interessante esta semana do New Yorker, que é o Cookie Monster, o monstro das bolachas de Rua Sésamo, que é substituído por um agente de inteligência artificial e que lhe dá novas receitas para as suas bolachas e que lhe dá novas ferramentas para ele comunicar as suas receitas de bolachas, e é o Cookie Monster a ficar cada vez mais triste e mais
0: deprimido
2: com essa possibilidade. Mas é muito giro o artigo, recomendo.
0: Estamos com pouco tempo. Vamos para o segundo tema, que pode ser tema que neste caso a Kenia traz, a que tu lhe chamas a velha guarda, rende-se aos novos meios. Eu no título do programa pus aqui uma coisa mais leve, as presidenciais em podcasts. Grosso modo, Kenia, vou-te pedir que expliques, são vários os exemplos, naturalmente, mas quero acima de tudo dizer que grandes figuras, especialmente com, neste caso, candidatos presidenciais, que em momentos de campanha importantíssimos na praça pública, em vez de se dirigirem às televisões tradicionais, alguns até boicotaram e decidiram estar presentes em podcasts. É a presença do Novo Mundo e é a presença também dos podcasts como uma arma de comunicação muito estratégica, e tu vais explicar porquê, qual é a diferença.
2: Sim, ou seja, isto não é novidade, não é? O mundo dos podcasts já vem ganhando a sua importância nos últimos anos.
0: Deixa-me só dizer que tu vais pegar, porque eu sei que vais pegar primeiro no caso americano, mas só para ver, porque as imagens, para quem vê, são precisamente a presença de Kamala Harris na campanha num podcast, e depois também Trump num outro podcast.
2: Exato, e bastante significativos. Portanto, o Kamala Harris, a entrevista da Kamala Harris ao Call Her Daddy, que é uma podcaster americana, o Trump no Joe Rogan, que entretanto tornou-se um dos seus grandes aliados também, não é?
0: Mas sim, questiona, ou seja, não é? Ultimamente já questiona,
2: ultimamente já questiona, mas ou seja, seja, durante
4: tem
2: esta
4: dias,
2: altura,
4: é?
2: Depende do lado para que dorme.
0: Com o tema do AIS, sim,
2: particularmente.
3: Sim, zigue-zague, não
2: é? É verdade. Mas, ou seja, isto não aconteceu por acaso. Os podcasts, entretanto, conseguiram angariar uma panóplia de pessoas diferentes. Nós já vimos e falámos aqui a semana passada do facto do YouTube ser cada vez mais uma ferramenta que as pessoas acabam por preferir antes da televisão, antes da rádio, antes de...
0: Cada vez mais.
2: Dos médias tradicionais, dos legacy media. E, portanto, aquilo que tem acontecido é que, em momentos chaves das campanhas presidenciais, uma destas pessoas se desloca a um estúdio de podcast para fazer a entrevista. Foi isto que aconteceu, por exemplo, com Lula da Silva. O Flávio Bolsonaro, falamos aqui das eleições brasileiras, como é evidente, mas não é um estranho também a este tipo de comunicação. Mas
3: bem,
2: aquilo que
3: contrário.
2: Ficou bastante premente nestas últimas eleições brasileiras foi a visita do Lula a um podcast muito específico, que é o Flow. Aquele já tinha ido nas eleições passadas, em 2022.
0: Aqui com uma nota que particular que eu acho que merece atenção, que
2: foi
0: é
2: no dia...
0: ele cancelou a sua participação no debate na TV Globo,
2: sim,
0: e portanto televisão tradicional, e fez questão de ir a este podcast ao
2: mesmo dia.
0: No mesmo dia,
2: em direto,
0: não é?
2: Sim, ou seja, entretanto esse debate da Globo até acabou por ser cancelado mesmo, ou seja, o Flávio Bolsonaro pisgou-se aos 45 do segundo tempo, cancelou também a sua presença. Entretanto, por uma data de questões legais, o Supremo Tribunal Federal decidiu cancelar o debate da Globo. Portanto, os outros candidatos ficaram sem espaço para debater. E o Lula, neste podcast, tem uma hora e meia, ou quase duas horas de discurso, digamos assim, e ele próprio fala sobre esta questão dos debates, diz que já não se revê nos debates televisivos, que são conversas sem sequência, portanto uma pessoa fala durante 2 minutos, está mais 10 minutos sem conseguir falar, que não existe igualdade nas questões feitas aos candidatos. Portanto, o que ele diz é, um debate justo seria todas as pessoas responderem à mesma questão. E isso não acontece, óbvio.
3: Mas que há aqui uma zona de conforto, não achas? Em que o candidato se sente em casa.
2: Claro, eu já lá ia chegar.
0: Eu
2: sim,
0: queria só dizer que trazes um artigo precisamente da Exame, que mostra isso mesmo, que é o caso de Lula neste podcast no Flow. Para quem está a ver, temos as imagens. E que diz isto mesmo, que é como é que o YouTube sustenta estes directs, estes lives com milhões de espectadores, não é?
2: Sim, ou seja, neste caso em específico, o Igor, que é o host, o anfitrião deste podcast, até foi a casa do Lula. Eles brincam sobre isso, né? Ah, no fim vamos dar um mergulho na piscina e não sei o quê. Mas, ou seja, o Flow é um canal com vários, enfim, com milhares de seguidores. No momento da gravação do podcast, estavam mais de 1 milhão de pessoas a visualizar em direto. Entretanto, somaram-se mais de 10 milhões de visualizações no YouTube. Portanto, esta estrutura toda que se cria à volta de um podcast, que são literalmente duas pessoas sentadas numa cadeira e de repente, sem amarras, sem questões de linguagem, o Lula diz algumas asneiras a meio do seu discurso, está super descontraído.
0: É uma conversa,
2: é de facto uma conversa. Existe um bocadinho a questão do clickbait até nesta conversa, porque depois é isso, o YouTube permite-nos separar os temas, não é? Tem um capítulo para cada coisa, e logo o primeiro é o Igor apanha Lula, não é? Um momento gotcha quase, então tu também és um bocado compelido a ficar para
0: e
2: ver outro, o que é que ele tem a dizer.
0: Claro, outra gramática.
2: Sim, não há
0: assim
2: aquele cuidado institucional, não é? Aquela formalidade que é necessária num debate televisivo, não está de fato e gravata. Aliás, há uma questão semiótica até interessante, que é o Lula está de tornozelo à mostra. Ou seja, se fosse o Jair Bolsonaro naquela cadeira, veríamos a sua tornozeleira eletrónica, não é? Portanto, é tudo pensado ao mínimo detalhe. E depois é isso, ele acaba com um discurso quase a apelar à rebeldia dos jovens, não é? Que eu acho que é uma das camadas onde existe mais falta em relação a Lula, porque de facto ele já é um líder muito, muito velho e já está no poder há muito, muito tempo, e portanto ele apela à rebeldia dos seus eleitores e dos não eleitores. Portanto, existe, e eu acho que é aqui uma questão também de furar a bolha, não é? Nós falávamos a semana passada sobre o caso do Revelando, aquela série que o Fábio Porchat protagonizou, e eu acho que, ou seja, o Lula neste neste podcast, de repente comecei a ver partilhas de pessoas que eu nunca imaginei sequer que tivessem interesse nesta candidatura, nestas eleições. Portanto, consegue mesmo chegar a muito mais pessoas do que se fosse
0: a Globo. 10 milhões, não é? E há aqui diferenças que tu estabeleces que eu gostava que ficassem só muito claras. Num estúdio de televisão, o espaço não lhe pertence.
3: Exato.
0: Claro. E num podcast, o espaço consegue pertencer. Num estúdio de televisão, como a Kenia descrevia, há regras, não é? Há tempos, há regras, há normas.
2: Tens uma câmara para onde tens de olhar e para
0: formalismo. Falar. O centro do momento é o apresentador e ele é que domina. E enquanto que no podcast não, há uma conversa, o tema pode durar 2 ou 3 horas. O Trump, tu vais dar aqui exemplos disso, com o caso do Trump, que discursam sobre o que bem lhes apetecer. E portanto o ambiente é completamente diferente.
2: Só para fechar, era até isso que eu ia dizer, só para fechar. O Lula, neste podcast, diz uma coisa muito interessante, que é, de repente, os debates televisivos mesmo tornam-se uma espécie de troca de galhardetes e de piadas e de quem é que vai fazer o momento mais viral para as redes sociais. Isso aconteceu muito nas eleições passadas, víamos imensos memes.
0: Em Portugal também.
2: Sim, claro.
0: Muito à procura do soundbite.
2: Exatamente.
0: Que vai ser cortado para as redes.
3: Vamos ver as próximas eleições, ou o próximo ciclo eleitoral nacional português. Vamos
0: se isto vai valer, claro.
2: Que já tem acontecido, inclusive.
4: Em termos de clipping, há casos em que há podcasts que circulam mais do que os debates. Deixa-me só dizer uma coisa, só complementando isso, que ao mesmo tempo está em casa e não está, porque há uma dimensão de caos. Por exemplo, a Kamala Harris tinha muito medo dos podcasts. Ela escolheu a dedo dos podcasts onde queria ir. Já o Trump não, tem uma certa à vontade para entrar em qualquer lado.
3: É um comunicador.
4: Porque de alguma maneira também tu tens a aparência de controlo, mas tu não consegues ter uma imagem tão curada como aquela que tu tens no debate na televisão.
0: Requer, e se calhar Lula tem, e
4: outros é isso. Requer adaptação à linguagem.
0: Não é um jogo para todos. Se calhar a Kamala pertence ainda a uma espécie de gramática tradicional e fica mais insegura com a ideia do improviso e do imprevisível. Estes são prós nisso.
2: Até tem graça ver a evolução, tanto no Trump como o Lula. Existe quase um ponto de viragem em que, no início, o entrevistador até está um pouco desconfiado e está à procura daquele momento gotcha, não é? Aquele momento apanhei-te. E no final já existe uma vontade e uma quase que são levados a acreditar e a começar ali numa conversa.
4: Quebrou-se o gelo, não é?
3: E uma nova forma de comunicação, por exemplo, Kamala Harris vem do universo jurista, vem do universo legal. Ela nunca é, pode ser agora, mas nunca foi uma comunicadora per si. Portanto, há aqui também outra questão, que é os novos comunicadores. Como é que vão funcionar? E não estou a falar de idade.
0: Certeza que vão estar mais preparados para esta realidade digital.
3: É isso,
0: mas o exemplo interessante aqui é termos alguns da velha guarda que estão preparados
2: para isso.
0: É o caso de Lula, foi o caso de Trump e de outros. Eu não posso deixar de fechar, porque é isso que está aqui destino. Vamos ouvir uns segundos de Lula nesse flow, precisamente esse podcast onde entrou em plena campanha a 1 de outubro.
7: A Globo vai ficar chateada porque a Globo era dona da MG. Eu sabia que ele, como adversário, alguns influentes que ficaram ricos estavam incentivando as pessoas a jogar na Bet. Aí os times falaram assim para mim, porque se você acabar com a Bet, vai acabar com o futebol. Cada vez que você regula, aparece mais uma ilegal e tem que acabar mesmo.
2: Eu assisto aqui até para fazer a ligação com o tema
0: com o tema dos casinos.
2: É? Sim, é isso, os casinos ilegais, digamos assim. E tem graça ele dizer isso no final, não é? Cada vez que tu tentas regular, aparece mais uma ilegal. Portanto, devíamos era acabar de uma vez por todas com isto.
3: Vamos ver temos o futebol aqui. Há uma referência sobre.
2: Sim, claro. Ou seja, tu vês um jogo do Brasileirão, não consegues passar 30 segundos sem ver um anúncio ou uma coisa de apostas.
0: O mesmo exemplo acontece. O mesmo exemplo nos aconteceu e nós debatemos aqui muito no Campeonato do Mundo de Futebol, precisamente com as transmissões no YouTube e a diferença na linguagem e na gramática que tem da televisão tradicional. Requer novas regras, novo ambiente, vai requerer novos skills, não é? Destes políticos e desta gente que está na praça pública. Que ou bem que se habitua a isso, e nós temos em Portugal alguns também já muito profissionais nestes novos ambientes.
4: Até da velha guarda, temos um ou dois da velha guarda bastante profissionais.
0: E alguns a esforçar-se por aprender. Aprender a chegar lá. Muito bem, vamos para as nossas recomendações e começamos pelo streaming. Primeiro, Monster. Francisco, acho que é tua, não é?
3: Não, é minha.
0: É do Álvaro. Monstros tinha que ser com o Álvaro. Claro.
3: Tinha que ser comigo.
0: Monster, The Lizzie Borden Story.
3: Foi um nome, enfim. muito ligado ao crime. No século passado criou, aliás, uma relação visual com o mundo do heavy metal, e realmente é interessante porque é uma personagem feminina que tem, digamos, os tiques de violência das personagens masculinas. E eu recomendo porque tem um
0: belo elenco.
3: É uma série que vem de trás, tem um belo elenco e algumas novidades muito interessantes.
0: É uma história já várias vezes retratada, não é? Nos próprios mídias, no cinema, na música e afins, e agora traz aqui, pelo menos visualmente pelo trailer, percebe-se que é muito bem curada.
3: Muito forte.
0: Tem uma jovem atriz que me parece muito promissora também. Aqui fica um segundinho, estreou a 17 de setembro, está na Netflix, Monster, de Lizzie Borden Story.
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3: E Gonçalo, em 5 segundos eu vejo que é Ryan Murphy.
2: Era o que eu ia dizer, tu e o Ryan Murphy.
3: Não, eu sei
0: tem um romance.
2: Ele tem um
3: romance. Eu sei onde é que é o escritório dele, um dia vou lá para um
0: outro. Caramba, isto já é.
2: Para ele reformar a caneta.
0: Já me parece um perseguidor.
3: Não, mas sou fã de Ryan Murphy.
0: Já me parece um perseguidor.
3: Não sou stalker.
0: Na gíria stalker. E vamos, ele próprio traz um medicamento para stalkers, que já vamos falar a seguir. Vamos para outra sugestão, neste caso, sei que é da Kenya.
2: Sim.
0: Porque se chama Furious, não é por isso, naturalmente, porque é furioso. Furious da Disney, Kenya.
2: Sim, da Disney Plus, produzida pela Hulu. É uma história bastante interessante, passada nas ruas de New York City, Nova York, com a Emmy Rossum, que nós conhecemos talvez de Shameless, ela era a grande protagonista de Shameless. E basicamente segue uma agente do FBI que investiga uma serial killer, também lá está, com tiques à partida,
0: Iniciados
2: a homem, que mata homens com um histórico de abuso, de poder, enfim, que é também um caso de moralidade muito específico, porque lá está, será que esta mulher fará mais bem do que mal a matar homens, que a partida faria o mal?
3: Há uma questão moral aí.
4: E está a transformar num tropo narrativo já.
2: É verdade.
4: Nos últimos tempos têm saído várias séries e vários filmes com esse tropo.
3: Em breve.
0: É um momento, sim.
2: Sim, e portanto passa-se numa Nova Iorque meio suja, aquele imaginário que nós temos, está muito bem conseguida e é a minha sugestão de hoje.
0: Estreou já a 27 de julho, mas vale a pena ser revista e agora explorada a fundo. Furious, da Disney Plus, eis um trecho do trailer.
9: There are three victims we know of. Neighbors say they saw a woman.
10: Descriptions of her are all over the place because she's always hiding her face.
0: Aqui fica. Vamos para podcasts, Francisco, esta é tua. A Great Book With, portanto, um grande livro com... E depois varia o nome, o convidado e o próprio livro, é assim?
4: Sim, e hosted, o cujo anfitrião é o próprio Barack Obama, e é mais um nome de acrescentar essa tua lista de alguém que também facilmente consegue conviver com os novos meios e neste caso
2: é
4: até
2: camaleão.
4: Está a fazer uma carreira de podcaster há algum tempo.
3: E produtor também?
4: Sim. Aqui neste caso é da Audible, que normalmente é uma plataforma de
0: podcast.
2: Sim,
4: audiolivros sobretudo, e que tem um painel de convidados inacreditável.
0: O
4: primeiro deles todos é o Tom Hanks.
0: Alguém com imensa capacidade de convocatória.
4: Exatamente, cada episódio é sobre um livro diferente, e é excelente, ou seja, ouvi o do Tom Hanks e recomendo vivamente, ou seja, e é mais um destes políticos ou uma destas figuras dos velhos de mídia, embora o Obama seja uma daquelas pessoas que sempre pareceu natural, sempre pareceu, embora fosse uma imagem extremamente curada, mas sempre pareceu algo.
3: Lembro-me da campanha dele, foi das primeiras digitais.
0: Tem uma hora, aquilo que se chama uma oratória cool, que os próprios programas late night
4: e que sai muito naturalmente, não é?
0: Fizeram vários exercícios de comédia
2: sobre
0: isso.
2: Primeiro presidente com Blackberry, eu lembro-me disso.
0: E fazia-se muitas vezes, eu vi vários exercícios, não sei se o Jimmy Fallon ou um destes, que faziam, diz várias barbaridades, mas imitando no tom de Barack Obama, que parece sempre uma coisa absolutamente jovial.
3: Super cool.
0: Não é? Aqui fica A Great Book with Barack Obama, mas que traz grandes obras e grandes convidados a comentar as obras, portanto, sobre livros. Vamos para outro podcast, neste caso, Sarau.
2: Sim, é um podcast muito novo. É de uma rapariga que se chama Rita Mendes, que é uma influencer, thinkfluencer, nós falávamos dos influenciadores do pensamento. Eu tenho seguido a Rita há algum tempo, gosto muito. Ela é professora de música E tenho uma série de reflexões sobre a educação em Portugal, sobre se quando, a partir de que momento é que estamos demasiado velhos para alguma coisa. Enfim, este tem imensas recomendações de livros, uma espécie de book talker também. E parece uma conversa, eu acho que é muito faz muito sentido para, para a minha geração, se calhar, uhum. Ou seja, tem muito de conversa, parece que estamos a ouvir um áudio de uma amiga.
0: E ela visita vários domínios daquilo que é a cultura descentralizada do país.
2: Sim, sim, é isso, ou seja, aliás, eu comecei...
0: Eu li que vi associações culturais do povo, exato. Noites e tertúlias temáticas, mas espalhadas pelo país.
2: Sim, é isso, e ela fala, ou seja, o podcast ainda só tem 2 episódios, saem aos domingos, mas eu, enfim, estou muito fascinada com esta, lá está, a capacidade comunicacional de Rita, é uma coisa que parece que se lhe sai assim
0: Com facilidade
2: e recomendo muito, não só o podcast como a página dela, acho que ela tem reflexões muito interessantes e que saem um bocadinho do óbvio do que é os influencers que nós conhecemos hoje em dia.
0: Muito bem, fica a nota e depois para a pesquisa dos nossos ouvintes, Sarau de Rita Mendes. Vamos para um Ezra Klein Show que já aqui, aqui citámos muitas vezes, já o divulgámos muitas vezes, mas desta vez com uma entrevista.
4: É um episódio em particular, sim, que é uma entrevista ao Bill Gates.
0: Ora, isto
4: é. Sobre inteligência artificial é o grande tópico da entrevista e é alguém de quem se calhar nós queremos ouvir qualquer coisa sobre este assunto, na medida em que é um insider absoluto, ou seja, é provavelmente uma das grandes figuras a par com o Steve Jobs dos últimos 30, 40 anos no campo da informática e que tem acompanhado esta narrativa em torno da inteligência artificial. É extremamente reveladora, é bastante assustadora, sobretudo naquilo que o preocupa a ele
0: e até as coisas que conta de experiências que sabe que estão a decorrer-se. Onde estão os limites
4: não parece que seja propriamente uma conversa apocalíptica, mas alguém extremamente bem informado.
2: Exato.
4: E que nós não contamos que seja um profeta do apocalipse a vir a surgir-nos muito preocupado com 3 ou 4 aspectos que ao fim de o ouvirmos pensamos que é provável que ele tenha toda a razão e se calhar estamos a enfrentar um enorme desafio. Sobretudo a questão da regulação, ele é muito cético, mais cético até do que o próprio Ezra Klein a determinada altura na conversa e é muito curioso. Se não tiverem mais nada que fazer durante uma hora e qualquer coisa, recomendo que ouçam esta entrevista.
3: Eu não acredito que os tech bros parem.
4: E ele acredita numa espécie de uma mecânica, uma máquina que está a funcionar e ele acha que nada vai conseguir, ou não vai ser fácil interrompê-la.
0: Pelo acesso que tem, porque é alguém que quando nasceu a OpenAI, ele próprio diz, fui lá a casa, eles vieram cá a casa mostrar umas coisas.
4: Sim, ele diz, muitas vezes partilhavam com ele coisas.
0: E achei particularmente revelador foi os testes e aquilo que sabe que está a ser testado, especialmente ao nível neurológico, lógico, ao nível de outras experiências, que é bastante chips. Revelador o que está a ser feito no domínio do comportamento, no domínio da capacidade da inteligência artificial de tomar decisões por si própria, o lado da razão, mas a ideia da superinteligência. Fiquei bastante preocupado.
4: Mas vamos deixar... uma entrevista inacreditável.
0: E ao mesmo tempo muito reveladora, fantástica nesse sentido. Fica aqui uma pequena deixa, foi a 29 de setembro, nesse podcast do New York Times, que é o Ezra Klein Show, já aqui muitas vezes falado, neste caso com Bill Gates, ficam aqui uns segundinhos, mas ouçam e leiam e vejam esta entrevista, por favor, com grande atenção.
11: We always said when we cross these thresholds, we will engage all of society because we will have created the most dangerous thing ever. This makes nuclear weapons look like nothing. We said we would engage and we crossed those thresholds and there was complete silence.
0: Passámos os limites e para lá dos limites fica o silêncio, pelo menos para já, não é?
3: E aqui
0: o que
3: também é, houve silêncio entre
0: o que
3: nós,
0: é muito assustador. Vamos para o Álvaro, que traz um projeto da Google, aqui achei curioso, chamado Suncatcher,
3: o nome
0: apanhador do sol.
3: O nome tem a ver com o sol, com a energia solar, a lançar satélites com chips para a chamada baixa atmosfera, que possam ser utilizados depois como fonte de energia e, no nosso planeta, ou possam também criar a hipótese de uma vez por todas, se viver na Lua. Estamos aqui num período, aliás, os tech bros andam para aí todos a fazer bunkers e pensar mudar o planeta. Este projeto da Google parece...
4: Não pelos melhores motivos. Não.
3: Mas este projeto da Google parece-me interessante, porque dá a ideia que de facto a Google está a ultrapassar os limites que nós conhecíamos, está a transformar.
0: É um vídeo explicador, obviamente, naturalmente temos que dizer promocional, porque porque é da própria Google. Mas
3: tendência.
0: E achei interessante a especificidade de, há aqui uma divisão que trata a resistência dos chips porque o grande problema está como é que este material tão sensível, no momento em que é metido num vai e vem para ir ao espaço, como é que sobrevive à atmosfera a esta passagem agressiva e violenta, como é que os materiais pequenos que aqui estão, e as terras raras lá metidas dentro, como é que sobrevivem à passagem? Portanto, o grande desafio, uma das divisões e dos grandes testes é precisamente este. É o projeto Suncatcher, está no YouTube e deixaremos cá o link. Vamos para outro, também do Álvaro, neste caso um site. O Álvaro ainda muito descentralizado, tem falado pouco no Elon Musk, mas traz-nos outras geografias para um site muito interessante.
3: Este site chama-se
0: Ormax Media.
3: Inclui tudo aquilo, quem está a ver já está a perceber, inclui toda a produção da Bollywood, mas já estamos a ultrapassar a Bollywood nesta altura, como receita, milhares de milhões, sobre o que eles chamam snackable films, ou seja, filmes que podem ser vistos com um snack. E é uma tendência indiana. Nós não podemos, no nosso programa, e não o temos feito, deixar, entre aspas, as margens fora do poder.
0: Fora
3: pelo
0: do poder,
3: contrário.
0: Claro. E estas geografias importam cada vez
3: e
0: mais.
3: E a Índia é, para mim, um sítio a seguir. Este site é muito interessante porque nos dá uma ideia incrível do que se passa em Bombay, que tu conheces, e que é muito útil para vermos que tudo está a fugir da atmosfera, da anglo-atmosfera, se quiser, da anglosfera.
0: Um portal muito interessante, porque não só divulga a produção em geral que está a acontecer, mas tem estatísticas, estudos, relatórios, é talvez a grande empresa que mede os mídia na Índia, a Ormax, e aqui fica a recomendação do Álvaro para quem quiser mergulhar nesse subcontinente, como chamamos sempre.
3: Vemos ali, para quem está a ver, Homem-Aranha, o modo indiano.
0: No modo indiano, claro, tudo é possível. Vamos para fechar. Eu não lhe chamei de Lo Bizarro, que é como o Álvaro gosta.
3: Não é.
0: Mas no momento em que há grandes caldeiradas com o caso Ronaldo nas federações e as federações ficam postas em causa, o Álvaro decidiu trazer a sua federação para dentro, que é o site oficial da Federação Internacional de Robótica.
3: É a FIFA e quem é? A FIFA da Robótica, não é?
0: A FIFA da Robótica.
3: Mas é para levar a sério, porque tem aqui uma série de pistas de informação muito interessante. Por exemplo, há os jogos robóticos, já há umas Olimpíadas robóticas, há toda uma série de questões.
2: Aqueles vídeos dos robôs a caírem, não é?
3: Exato, já viste? Mas aqui
0: a desmaiarem.
3: Vemos também, por exemplo, há exaustos. Números da quantidade de robôs que já são feitos anualmente.
0: Sim, sim.
3: E a sua altura média, que é 1,50m, a maioria. Vejam
2: é
3: lá.
2: Lindo. É fácil assim, é só dar
3: um. Mas é um site International Federation of Robotics. Traz... É um bocado low-earth, mas não tanto assim.
0: Não, é aliás um agregador até.
3: Exato.
0: De todos os estudos de produção académica em torno da robótica e portanto parece-me ser muito interessante. Diziam vários, e não sei se talvez até o Bill Gates, não sei se era o caso, mas que os robôs definitivamente vão ter que pagar impostos, não é? Não é e portanto vai haver uma tributação no futuro seguramente para quem usa a robótica, parece-me mais ou menos lógico, mas posto desta maneira é mais giro. Não é?
3: Sociedade da abundância, não é? Porque
0: exatamente.
3: Os robôs são pagos, não é?
0: Ora, nem mais. Robôs a pagar impostos parece-nos uma nova causa que devemos
4: embora
0: adotar,
4: quando foram estas Olimpíadas dos robôs, alguém dizia que ao fim de as ver fiquei satisfeito que os robôs não vão tomar o planeta.
3: Para já.
0: Exatamente. Não, os robôs ao poder, não, pelo menos não para já. Não.
2: Enquanto só tiverem 1,50 não vai dar.
0: Sim, nem mais.
2: Mais um bocadinho.
3: É médio.
0: Pelo menos, olha, basquetebol são tramados. Este programa teve a produção da sempre incrível Cristina Condinhos, teve aos cuidados sonoros o Nuno Isiro, esteve na nossa equipa de vídeo o André Santos e o Tiago Pires. Estamos onde todos os podcasts podem e devem estar. Estas informações, como sempre, na nossa Enterprise, a nave-mãe, sem robôs, que é o site da RTP Antena 1. E claro, giríssimos todos aqui com mais de 1,50m na RTP2. Até para a semana. 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
1: Cristiano Ronaldo pede desculpa por abandonar a seleção nacional, mas não sem atirar a Jorge Jesus, que faltou à palavra. CR7 quebrou o silêncio, a federação e o selecionador não se pronunciam para já. Em França foi noite de reunião de emergência do governo para responder às reivindicações dos estudantes que estão na rua. Os alunos já prometem novas ações de luta. Por cá o Parlamento também debateu o tema da educação e continua a haver pedidos ainda no mês de outubro de matrículas, sobretudo de alunos estrangeiros.
0: Está aberto o Jornal da Meia-Noite com Camila Vidal.
1: Cristiano Ronaldo pede desculpa por ter abandonado a seleção, mas critica duramente Jorge Jesus, que acusa de ter uma postura de quero, posso e mando. Num longo comunicado, Cristiano Ronaldo conta a própria versão sobre o que aconteceu no estágio da Seleção Nacional, acusa o selecionador de faltar à palavra, mas deixa a porta aberta para um regresso. O ex-capitão das esquinas confirma neste texto

0: que foram aprovados 8 pontos para Jorge Jesus dizer na conferência de imprensa, após não ter sido chamado a jogar, Cristiano Ronaldo. A maioria do combinado, diz Ronaldo, foi ignorado e isso foi a gota de água para o internacional português. O jornalista Walter Madureira resume o comunicado de Cristiano e o que aconteceu nesses dias.
1: Ficou definida a participação no primeiro e último jogo, na fase inicial da Liga das Nações. Terá nesse encontro o selecionador sugerido que Ronaldo nem viajasse com a equipa à Noruega e Dinamarca. Ronaldo recusou enquanto capitão. Na véspera do início do estágio, nova reunião a pedido de Jesus, desta feita na casa de Cristiano. Aí mantiveram o inicialmente combinado. Já na Noruega, Jorge Jesus propõe ao jogador fazer 30 minutos. É aqui que Ronaldo acusa JJ de faltar à palavra, assume a falha de não ter cumprimentado os adeptos e pede desculpa. Passadas 48 horas, há uma conversa com Jesus e Simão Coutinho. O que ficou combinado na versão do jogador era abrir a conferência a dizer que Ronaldo nunca pediu minutos de jogo e que foi o selecionador a propor jogar. Acabou essa conversa com Jesus a pedir um abraço a Ronaldo. Até foi redigido um documento validado por todas as partes que seria proferido por JJ. Ronaldo acusa o treinador de ter na conferência de imprensa uma postura totalmente diferente ao que tinham conversado. Cristiano pede desculpa aos companheiros por ter abandonado o estágio, aos portugueses também, mas sentiu que a partir daquele momento a permanência só iria prejudicar o grupo. Ronaldo termina a dizer que este ato deve ser punido sem atenuantes e que só depois desse castigo cumprido pensa voltar à seleção, não para despedidas, mas para continuar a competir.
0: O presidente da Federação Portuguesa de Futebol, Pedro Proença, e o selecionador Jorge Jesus estiveram reunidos esta noite na cidade do futebol, em Oeiras, mas sem declarações no final. Terminou a reunião de emergência no Eliseu e Emmanuel Macron mandou ativar de forma intensiva negociações entre alunos e professores para renovar edifícios e substituir docentes. São algumas das reivindicações que os alunos têm levado às ruas nos últimos dias, mas mesmo assim não ficam para já satisfeitos. A União de Estudantes diz que vai continuar os protestos e os bloqueios. Esta quarta-feira há novamente bloqueios nos liceus e quinta-feira uma grande manifestação convocada pelos movimentos estudantis. Aos estudantes juntaram-se esta terça-feira os sindicatos, pais e professores. De acordo com os organizadores, podem ter estado nas ruas 500 mil de pessoas. Nas contas do Ministério do Interior foram menos, 256 mil, num dia em que também foram detidas perto de 500 pessoas. Na última semana, as escolas receberam perto de 400 pedidos de matrículas, a maioria referente a alunos estrangeiros. São dados avançados esta noite pelo Ministro da Educação, ouvido no Parlamento, sobre a falta de vagas escolares.
2: 381. Na última semana, inscreveram-se, têm matrícula pendente em Portugal, estamos na primeira semana de outubro, inscreveram-se 380 alunos. Já agora posso dizer que 73% são alunos de nacionalidade estrangeira, e muitos deles, provavelmente, à semelhança das mesmas situações no início do ano letivo, são alunos que não estão em Portugal. São alunos que nem sequer estão em Portugal. Veja uma coisa, estou-lhe a dizer que 73% são de nacionalidade estrangeira e alguns não estão em Portugal, mas alguns destes são alunos portugueses em Portugal. Dezenas e dezenas, no início de outubro. O que é que falhou aqui? Ninguém está a falhar.
0: O número de matrículas continua a subir, matrículas fora do prazo e já depois do arranque do ano letivo. E há livrarias que continuam sem receber os pagamentos dos manuais escolares. Livrarias que compram manuais para que sejam trocados por vouchers no âmbito do programa Mega, manuais escolares gratuitos, mas cujo pagamento tarda a chegar. E por isso a Confederação Portuguesa das Micro, Pequenas e Médias Empresas já pediu explicações ao Ministério da Educação, diz o Presidente Jorge Pisco.
3: Questionamos o Sr. Ministro da Educação relativamente aos atrasos que se estão a colocar em risco a sobrevivência de pequenas livrarias que cumpriram a sua obrigação, fornecendo os livros e os manuais escolares no início do ano letivo às famílias e que, do abrigo daquilo que é o programa Mega, e que vem até este momento a não serem cumpridos por parte do Estado o pagamento, o reembolso desse fornecimento.
0: E há muitas livrarias em dificuldades por causa da falta deste pagamento.
3: São largas dezenas de livreiros que estão nesta situação, que tentam contactar telefonicamente e que são encaminhadas para o correio eletrónico e depois ficam simplesmente à espera. Ou seja, isto é uma situação que se passa de norte a sul do país. Os relatos que nos chegam é que a situação começa a ser calamitosa para... São pequenas empresas, como é do conhecimento geral, ou seja, são pequenos livreiros, pequenas empresas que avançam com a compra dos livros e depois, neste momento, aquilo que se passa é que esta situação leva-lhes a estarem a um sufoco financeiro.
0: Jorge Pisco, da Confederação Portuguesa das Micro, Pequenas e Médias Empresas, com esse apelo ao Governo para que reembolse as livrarias que não estão a receber os pagamentos dos manuais escolares. As chamadas famílias monoparentais querem que a licença paga a 100% seja alargada a 6 meses para mães e pais que sozinhos assumem o cuidado dos filhos. As famílias monoparentais esperam que esta quarta-feira na Assembleia da República seja corrigida a desigualdade. Vão ser votadas as propostas dos partidos para alargar a licença parental das famílias monoparentais. O assunto chegou ao Parlamento pela mão de um grupo de cidadãos que quer a licença paga 100% e alargada para 6 meses para pais e mães que tomam sozinhos conta dos filhos. As famílias esperam que esta seja uma oportunidade para finalmente todas as crianças serem tratadas como iguais. Joana Carvalho Reis.
4: Nem mais, nem menos.
5: Estamos a pedir que as crianças tenham os mesmos direitos das famílias biparentais. Exatamente os mesmos.
4: Raquel Barros, presidente da Associação de Famílias Monoparentais, tem esperança de que finalmente consigam. Atualmente, os pais podem gozar 4 meses de licença paga a 100%. Passa a 5 meses se for partilhada entre os dois progenitores. Numa família monoparental, não há hipótese desse prolongamento.
5: Uma mãe ou um pai que decide adotar sozinho uma criança que está numa instituição só tem direito ao mínimo, por ser só um, da licença parental inicial. Desde 1977, que se pode adotar sozinho. Já houve mais do que tempo para corrigir esta desigualdade. Tanto para as famílias de adoção singular, tanto para as crianças que perdem um pai quando a mãe ainda está grávida, tanto para as mães que decidem fazer a procriação medicamente assistida, que há 10 anos que é legal neste país.
4: Mexer na lei é a oportunidade. A Associação de Famílias Monoparentais recebeu garantias dos partidos de que os direitos vão ser assegurados. Se assim for, é uma batalha ganha, mas a guerra continua porque há muitas situações semelhantes.
5: Por exemplo, no caso de uma criança estar doente, se for uma família tradicional, os dias de assistência a filho acumula-se, ou seja, 30 dias para a mãe, 30 dias para o pai. Mas se uma criança estiver numa família monoparental, como só tem um progenitor, só tem 30 dias. E a minha pergunta é, então, mas uma criança, por estar numa família monoparental, só adoece 30 dias por ano?
4: Igualdade no regime de assistência aos filhos é o que pedem. Lançaram uma petição na internet para reunir assinaturas e levar o assunto ao Parlamento. No fundo, diz Raquel Barros, é uma questão de justiça.
5: As crianças deviam ter todos os mesmos direitos.
0: Depois de vários adiamentos, o tema vai finalmente ser votado na Assembleia da República esta quarta-feira de manhã. A saída da Ryanair dos Açores está a prejudicar e muito os negócios insulares. 8 meses depois da saída da companhia aérea, o número de chegadas ao arquipélago reduziu em mais de 120 mil passageiros. Só no período entre abril e julho, os alojamentos turísticos da região registam menos 60 mil dormidas de turistas residentes em Portugal do que em 2025. A jornalista Ana Leal Pereira foi falar com responsáveis de setores afetados.
6: Menos aviões, menos turistas e clientes. 6 meses depois da saída da Ryanair dos Açores, muitos empresários de São Miguel já fazem contas aos prejuízos. Na Rentacar Autorramalhense, em Ponta Delgada, Paulo Aguiar lembra que os passageiros da companhia de baixo custo eram uma parte importante do negócio.
7: No dia eram à volta de 4 voos, portanto, se fizermos as contas, são à volta de 50 clientes.
6: A empresa investiu a contar com o crescimento do turismo, mas foi obrigada a adaptar-se a uma nova realidade.
7: Ajustamos o preço 7 ou 8 vezes, porque não havia procura.
6: Também as mesas da restauração começam a ter lugares vazios em Ponta Delgada. Carlos Medeiros, do histórico Restaurante Nacional, diz que os turistas continentais são agora menos.
8: Já se notou no verão menos continentais, menos famílias.
6: E acredita que as maiores dificuldades ainda estão para vir.
8: Vai voltar ao antigo, uma formiga, trabalhar de verão, para aguentar o inverno.
6: À restauração começam a voltar memórias de um passado em que o espaço aéreo nos Açores não era liberalizado.
8: Demorámos imensos anos a conseguir a abertura do espaço aéreo e, de repente, de um momento para o outro, parece que se fecha tudo novamente.
6: Já nas empresas de observação de baleias, os impactos são mais ligeiros e Carlos Picanço, da Futurismo, deixa um aviso.
9: A questão da saída de Ryanair Claro que preocupa, porque tem a ver com o valor percepcionado do destino.
6: Empresários que investiram a contar com mais visitantes olham agora para a época baixa com incerteza e apontam responsabilidades.
9: É preciso que o Governo se sente com o setor.
10: O Governo tem que fazer alguma coisa em relação a isso. E ter só a SATA e a TAP, o monopólio, faz isso.
6: 11 anos depois da liberalização do espaço aéreo nos Açores, as ligações entre o arquipélago e o continente voltam a ser apenas asseguradas pela SATA e pela TAP, com preços de bilhetes que não estão ao alcance de todos os bolsos.
0: Os negócios nos Açores prejudicados pela saída da Ryanair do arquipélago. O antigo primeiro-ministro da Guiné-Bissau, Domingos Simões Pereira, não sabe porque está em Portugal e garante que não está doente. O líder do PAIGC esteve preso desde o golpe de Estado no ano passado na Guiné-Bissau. Ficou surpreendido por ter visto a pena de prisão suspensa para vir receber um tratamento médico em Portugal. O político guineense foi ouvido esta tarde na Comissão de Negócios Estrangeiros, no Parlamento Português. Declarou que desconhecia que o governo tinha intercedido pela libertação. Domingos Simões Pereira quer saber as condições da vinda para Lisboa.
11: Fui acolhido no aeroporto pela senhora secretária de Estado dos Negócios Estrangeiros de Portugal, que me deu as boas-vindas, e foi por essa via que eu interpretei que isso significaria que o governo português, entidades portuguesas, teriam intercedido a favor da minha libertação. E nessa altura eu manifestei à senhora secretária de Estado a minha vontade de me encontrar com as autoridades, primeiro para manifestar o meu agradecimento, mas também para compreender se porventura existir alguma restrição a minha liberdade, que a possa conhecer. E é o que eu mais lamento. Lamento o facto de, desde essa altura, não ter tido a possibilidade de me encontrar com alguma entidade oficial em representação do governo de Portugal para compreender as condições que levaram a minha saída de Bissau e a minha vinda a Lisboa.
0: Domingos Simões Pereira reafirma que não tem nenhum problema de saúde, nunca se queixou de nenhuma doença e por isso não percebe porque está em Portugal. Começa esta quarta-feira mais uma edição da Moda Lisboa, este ano com o tema Priority, prioridade em português. A jornalista Diana Almeida falou com a presidente do evento, Eduarda Abondanza, para conhecer as novidades da programação.
12: Uma das novidades deste ano na Moda Lisboa é a primeira conferência internacional Moda Portugal. Para além da participação da artista Joana Vasconcelos, a conferência conta também com vários especialistas ligados a empresas e instituições do setor da moda, sustentabilidade e educação. A presidente da Moda Lisboa, Eduarda Abondanza, explica que
13: é um dia inteiro de reflexão com vários painéis e dedicado à nossa área e às questões que preocupam todos.
12: Questões essas que envolvem, por exemplo, o impacto da inteligência artificial na indústria da moda. Eduarda Abondanza diz que nesta altura é preciso pensar sobre a bagagem que não se pode perder.
13: Nós não podemos deixar no esquecimento práticas que são manuais, toda a parte do feito à mão que vai fazer com que não seja tudo em série, tudo igual.
12: Mas o avanço das tecnologias não é o único problema. A sustentabilidade também é um desafio na indústria da moda.
13: Essa preocupação de todos os designers numa gestão mais sustentável das suas próprias coleções já faz parte das marcas. Falta muito ainda a entrada da legislação em vigor, porque há coisas que nós sabemos que não vão acontecer se não houver legislação a funcionar.
12: Este ano a Moda Lisboa tem como tema Priority, prioridade em português. A presidente Eduarda Abondanza explica a escolha desta palavra.
13: É um pouco escolher e decidir o que é que merece permanecer, o que é que nós queremos preservar e valorizar na moda, o que é mais urgente.
12: É a partir destas ideias que se desenvolve toda a programação do Moda Lisboa Priority 2026. Escolher o que se deve priorizar e preservar.
0: Este ano a Moda Lisboa disponibilizou 200 convites para o público poder assistir ao desfile de Carlos Gil. Esgotaram em menos de meia hora, para além dos desfiles e da programação habitual. Há também atividades e exposições abertas ao público. O evento decorre entre os dias 7 e 11 de outubro e Jorge Afonso fica no teu calendário também.
14: Quem sabe? 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

0: Mas a verdade é que a configuração político-partidária já não corresponde às expectativas de uma sociedade que está também em grande transformação, no sentido da sua urbanização, da industrialização modesta que nós tínhamos, mas que não deixávamos ter, e portanto há aqui mudanças sociais e culturais que acentuam este desconforto, para além dos escândalos, etc., que ficavam associados à monarquia e à Igreja.
1: Voltamos à companhia da historiadora Maria Fernanda Rolo. Maria Fernanda, muito obrigada por ter aceitado de novo este desafio do Serviço Público Bloco de Notas. Doutorada em História Contemporânea pela Universidade Nova de Lisboa, foi Secretária de Estado do Ensino Superior no primeiro governo de António Costa, tem uma vasta obra publicada e foi também a Comissária das Comemorações dos 100 Anos da República, e é disso mesmo que hoje vamos falar.
0: Para já, o 5 de Outubro não pode ser visto só no dia,
1: claro,
0: não é? Estamos a falar de realidades que já existem.
1: 5 de Outubro começa dia 3 de Outubro.
0: Começa dia 3 de Outubro.
1: Depois de um jantar com o Presidente do Brasil.
0: O presidente eleito, Hermes da Fonseca.
1: O jovem rei
0: que sucede a Dom Carlos na sequência do regicídio. E o presidente eleito do Brasil vem a Portugal, e é evidente que nesta tensão, e este ambiente é muito importante percebê-lo, quer os republicanos percebem que é uma oportunidade, não é? Uhum. E querem aproveitar essas circunstâncias, mas do lado da monarquia e do governo monárquico também a noção
1: da importância
0: de
1: receber o presidente brasileiro.
0: Mas sobretudo do que isso pode suscitar de movimentação por parte dos republicanos, tanto que orientam as tropas nesse sentido.
1: Portanto, há um jantar, não é? O rei janta com o presidente.
0: O rei janta com o presidente e os republicanos avançam, só que tudo na rua, mas de repente parece que tudo corre mal com o golpe. O presidente brasileiro, ele visita Lisboa, chega no dia 1 de outubro. Só que entre os chefes civis e os chefes militares da revolta acontecem uma série de dissabores neste contexto de afirmação revolucionária. E o primeiro não tem nada a ver com a República nem com o republicanismo, a não ser o facto de Miguel Lombarda ser um republicano ativíssimo, um dos chefes da revolta, mas como sabemos ele era médico, ao hospital Miguel Lombarda, e ele é assassinado por um doente. Não tem nada a ver com as circunstâncias da República.
1: Sim.
0: Um doente com problemas mentais, em Rilhafolses, e que mata Miguel Lombarda. Bom, este foi o primeiro grande dissabor, porque de repente perdeu-se uma das cabecilhas desta revolução. Ainda assim, resolve avançar-se para a revolução, com os sinais todos, a não esquecer, há sítios em Portugal em que a República é anunciada ainda no dia 4 de Outubro, nomeadamente Loures, avança-se para a Revolução, estão vários cruzadores no Tejo, há três palcos da Revolução em Lisboa que são absolutamente determinantes e todos eles conhecidos. Em primeiro lugar, o Tejo, onde estão vários navios de guerra, alguns afetos à monarquia, mas o essencial é afeto à República, sendo que, entretanto, também havia tropas monárquicas que estavam de prevenção, precisamente. Mas a Marinha é essencialmente uma força mais interessada e mais empenhada, mais cúmplice na afirmação do republicanismo, onde, por via da maçonaria e do próprio Partido Republicano, temos várias esferas e, sobretudo, várias patentes altas da Marinha que estão implicadas neste movimento. E, portanto, nós temos os três cruzadores aqui mais à frente do Terreiro do Paço, depois há mais dois.
1: O Adamastor, não é?
0: O Adamastor, que tinha sido comprado com o dinheiro, a subscrição nacional do ultimato, e havia mais dois ali mais perto do Castelo de São Jorge, que se fala pouco. Mas, basicamente, quem domina esta entrada no Tejo, mina a cidade, não é?
1: Sim.
0: Portanto, estes estão ali, estrategicamente colocados, e eles depois ainda vão bombardear ali o Palácio das Necessidades, onde está o Dom Manuel. Depois tínhamos o palco, e dali do Marquês de Pombal, Parque Eduardo VII, que é sempre um sítio também presente em todas estas agitações e todas estas revoltas, para onde vai, precisamente, o Machado de Santos, e depois os outros vão-se embora, e o Machado de Santos fica e aguenta ali à frente de defesa e de ataque da República. Por isso é que muitas vezes nós falamos nos heróis do 5 de Outubro, ou diz-se muitas vezes, aquele é dos republicanos da rotunda, não é? E depois temos o espaço das ruas, que é extraordinariamente importante. E quem é que está nas ruas? Estão estes movimentos carbonários, que são extraordinariamente importantes para controlar todas estas artérias, com armas na mão, e que impedem também a progressão das tropas monárquicas. Bom, diga-se de passagem que as tropas monárquicas também não tomam grande partido, nem tomam grande avanço na defesa da monarquia constitucional. Bom, o 5 de Outubro desenvolve-se nestes três palcos e, como todos sabemos, enfim, a República depois é proclamada na varanda da Câmara Municipal
1: de Lisboa,
0: e com essa proclamação constitui-se um governo provisório. A família real é embarcada para a Ericeira e a partir daí vai para o exílio.
1: Há o 5 de Outubro, que se resolve na rua.
0: Resolve-se.
1: Apesar de tudo correr mal até aí,

0: Mas com os imprevistos do costume, as coisas depois correm muito bem, até quando a Dida Alemão vem pedir tréguas. Eu só queria tréguas por causa do corpo diplomático.
1: E vem com uma bandeira branca
0: e pensa-se que é a rendição
1: do Paiva Coceiro.
0: Do Paiva Coceiro, mas não era nada, e portanto gera-se aqui um ambiente
1: que acaba por
0: ser um equívoco, mas que se transforma no sentido republicano, porque há de facto um ambiente na rua. O ambiente pode não ser republicano, mas é no mínimo contra a situação. Este é um tema que de facto merece ser desenvolvido, não é? Uhum. Que republicanismo temos em Portugal? Porquê é que não temos resistência? O país republicano e não republicano?
1: E muitas para lá vezes, da questão inglesa,
0: para, além
1: para
0: da questão
1: lá dos gastos da coroa, para lá da força
0: social,
1: da igreja.
0: Há um mal-estar social muito acentuado e estamos de facto também aqui num cruzamento de dinâmicas que têm a ver com a crise do liberalismo, não exclusivamente no plano nacional, até no plano internacional, mas que resulta para o país num agravamento das condições de vida da população, que por sua vez não tem também eco nos partidos monárquicos no poder, que em si mesmo tem também uma dinâmica partidária já um bocadinho contra alguns movimentos mais modernos, como o próprio Partido Republicano Português. Uhum. Não é? Os comícios de rua, a relação direta com a população, enfim, o João Franco tinha ensaiado isso pouco tempo antes, não é? Por isso dizia caçar no terreno dos republicanos, mas a verdade é que a configuração político-partidária já não corresponde às expectativas de uma sociedade que está também em grande transformação, no sentido da sua urbanização, da industrialização modesta que nós tínhamos, mas que não deixávamos ter, e portanto há aqui mudanças sociais e culturais que acentuam este desconforto, para além dos escândalos, etc., que ficavam associados à monarquia e à igreja.
1: E essa parte dos gastos da coroa
0: e dos pagamentos à Casa Real,
1: da forma como o poder da igreja era, tolhia de certa forma aquela sociedade portuguesa do início do século XX, como é que isso pesou na vontade do povo sair à rua e fazer uma revolução?
0: Eu acho que a revolução acontece depois do 5 de outubro. Nós podemos falar numa revolução no sentido da apropriação e da tomada por parte do povo.
1: Portanto, a revolução não é o 5 de outubro, é o pós.
0: É o dia do 5 de outubro e é a partir daí, mas é a partir do momento em que, de facto, a população não defende a monarquia, mas se calhar a revolução tem a ver com esta mudança profunda. É um tema muito discutido, uhum. Não é? Se o 5 de outubro e se a Primeira República é uma revolução ou não é uma revolução.
1: Em seu entender, de historiadora, é uma revolução ou não?
0: Eu tendo a dizer que é uma revolução e consagrou-se como revolução. Não obstante a existência de um conjunto de dinâmicas de matriz modernizante, até no que diz respeito à questão da Igreja, uhum. que vem efetivamente da monarquia constitucional e que vem do liberalismo. E, portanto, mesmo até no sentido da afirmação do poder civil, até o próprio registro civil, e, portanto, até na relação de poderes com a Igreja, há um conjunto de dinâmicas de modernização da sociedade e da política portuguesa que são anteriores ao 5 de outubro e que não podem ser, enfim, matizadas de espécie nenhuma. Mas o 5 de outubro traz mudanças muito profundas.
1: Ou seja, não são só os símbolos que mudam.
0: Não
1: é só o hino, não é só a bandeira.
0: Não, há um símbolo fundamental, há algo fundamental que muda. É que nós deixamos de ser súbditos e passamos a ser cidadãos. E essa transformação é muito simbólica também ela, mas ocorre. E depois, todo aquele ano do governo provisório é um acumulado de dinâmicas de alteração e de modernização da sociedade, da política, etc., que em boa medida não se executou. Não se executa mesmo. Mas há aqui vários atores desta mudança, não é? Quer dizer, o Brito Camacho, que muitas vezes se fala pouco, que está muito atuante aqui, o próprio José Relvas também nas alterações da moeda, que é muito mais do que só mudar de real para escudo, quer dizer, tem a ver com toda a dinâmica da atividade bancária e financeira. Às vezes é uma simplificação dizermos que é só passar de real para escudo.
1: Mas não foi.
0: Tudo o que tem a ver com a emissão monetária e gestão das entidades bancárias tem que ser alterado em função disto, não é?
1: Claro.
0: Se quiser comparar, penso no que foi a mudança do escudo
1: para o euro,
0: não é? Uhum. Portanto, são todas estas estruturas que têm que ser montadas. E depois é a panóplia enorme, que é imensa, de diplomas legislativos em que cumpre, talvez, salientar as leis da família, que ocorre ainda sob o governo provisório.
1: Que demora um ano, não é?
0: O governo provisório dura praticamente um ano. Depois, em 28 de maio, temos a Assembleia Constituinte, a própria
1: 28
0: Constituição.
1: 28 de maio
0: de 1911. Temos a própria Constituição da República Portuguesa, que evidentemente é também aqui uma consagração para os cidadãos portugueses de um conjunto de regalias, de direitos e de deveres que é profundamente distinto daquilo que vinha da monarquia constitucional. Não é? Portanto, de facto, o país muda. Muda nesta formação. Intrinsecamente muda? Não. Intrinsecamente não muda. E, nesse sentido, temos que matizar a expressão desta revolução. Evidentemente que a sociedade não se altera profundamente, mesmo que proclame a lei do divórcio e as pessoas não se passaram a divorciar, coisa nenhuma. Muitos comportamentos sociais não se alteram. Aliás, na área económica quase nada se altera com a Primeira República toda, não é? Quer dizer, acontecem muitas coisas, mas não por determinação da própria política republicana. O exercício da atividade política, esse sim, e ao nível institucional, claro que sim, com a nova configuração do exercício do poder político-partidário, e esse sim muda, evidentemente, relativamente ao passado. Agora, mesmo a expressão do exercício do poder, nas suas lógicas de caciquismo, de monopólios do poder, etc., de facto as coisas não se alteram, quer dizer, e em muitas circunstâncias são os mesmos.
1: Os partidos dominantes eram os mesmos.
0: Os monárquicos saem de cena, não
1: saem
0: é?
1: De cena e fragmentaram-se, não é?
0: Saem de cena, desaparecem, diluem-se, não é? Quer dizer, de facto, depois temos as tentativas de reverter a situação, mas que se esgotam no protagonismo do Paiva Coceiro, não é? Nas incursões monárquicas, que efetivamente não conseguem trazer pessoas para a rua para defender a monarquia, não é? E por isso é que é prudente aquela ideia de que as pessoas não saem para a rua eventualmente para implantar a República ou o republicanismo, eventualmente muitos nem sabiam o que era, devendo, no entanto, também não se exagerar a interpretação que se faz da célebre frase de que a República é implantada por telégrafo, não é? Quer dizer, não é isso que está em causa. Isso, aliás, tem a ver até com a evolução das próprias comunicações e das telecomunicações na altura, não é? Agora, o que não há, seguramente, é uma defesa da monarquia, não é? E as coisas vão acontecendo. Tem alguns líderes municipais ou regionais, são os mesmos.
1: Já tinham sido eleitos. Uma nota final só para rematarmos este tema, tem que ver com a famosa lei da separação do Estado da Igreja, não é?
0: A lei da separação do Estado e da Igreja, bom, primeiro só aparece já em 1911, não é? E vem na sequência de uma série, sobretudo aparece na sequência de uma série de atos que surgem imediatamente a seguir ao 5 de Outubro. Logo a seguir ao 5 de Outubro começa uma enorme quantidade de determinações em que não é despiciando o peso conferido às leis e às determinações relativas à Igreja. Encerramento dos conventos, expulsão dos jesuítas, proibições de atos religiosos, vem num crescendo enorme o confronto e a contenda, desde sempre protagonizada pelo Afonso Costa, relativamente à Igreja. Tem muitos episódios, proibições de leituras de carta episcopal, etc. Tem muitos episódios que antecedem a lei do 11 de Abril da separação do Estado e das Igrejas. E muitas vezes o mal-estar decorre até destes atos muito mais agressivos e
1: logo
0: que violentam
1: a
0: logo a seguir e que violentam de facto os direitos das pessoas.
1: Depois da lei propriamente.
0: A lei exclusivamente da separação do Estado e das Igrejas. E atenção, estamos a falar de uma crispação que é quase exclusivamente dirigida à Igreja Católica e ao clero católico, não é?
1: Também era o dominante.
0: Era o dominante, mas é a tentativa também, ou mais ou menos genuína, no sentido da confirmação de outras religiões que não a católica, não é? Os ingleses, sintetizando o que dizem, bem, os senhores, faz favor, ou se retiram, ou nós
1: ocupamos.
0: E, portanto, o ultimato é isso. E o que é que acontece? O rei acaba por responder ao ultimato, aceitando o ultimato britânico. E isso suscita aqui uma onda de indignação brutal no país. Que, efetivamente, nós já estamos naquele ciclo de desgaste da própria representação política dos partidos monárquicos. Senão as coisas teriam sido diferentes, não é? E, portanto, o republicanismo vai conseguir capitalizar muito este descontentamento. Sobretudo, alguns jovens estão a fazer os cursos em Coimbra, começando pelo próprio Afonso Costa, António José de Almeida, que vão olhar para esta realidade e considerar, no fundo, que é uma afronta à dignidade nacional esta coisa de ter respondido ao ultimato.
1: Professora Fernanda Rolo, Antes do 5 de Outubro há um processo. O 5 de Outubro não é só um dia. Há um processo para chegar a uma revolução que muda o regime.
0: Que muda o país, sim, os antecedentes são muito importantes e, quer dizer, sem querer recuar demasiado, porque quase que podemos recuar aos meados do século XIX, há dois ou três momentos que são particularmente relevantes. Um deles, evidentemente, desde logo a constituição do próprio Partido Republicano Português, em 1876, e sobretudo esta afirmação do republicanismo como uma ideia, não é? Como um projeto, como uma dinâmica transformadora da sociedade, com uma dimensão também muito utópica, enfim, com a primeira geração dos republicanos, que procuram precisamente lançar as bases da Constituição da República, um Elias Garcia, um Consigliere Pedroso, e, portanto, há esse momento em que a República quer impor-se pela via da propaganda, pela transformação do povo, conseguindo envolvê-lo nesta dinâmica envolvente, e precisamente é nessa altura que se constitui um primeiro diretório do Partido Republicano Português. E esses antecedentes, de facto, que bom evocá-los, porque em 1876 a Constituição, em 1878 é eleito o primeiro deputado republicano do país, que é no Porto. Uhum. Que é no Porto, nas eleições, o Rodrigues de Freitas, que tem a ver com esta estratégia que depois vai começar a ter outras derivas entre um republicanismo que se quer afirmar, de facto, pela mudança das mentalidades, por este processo regenerador em vários domínios, incluindo na relação com a Igreja e a laicização do Estado, etc., e que depois vai começando a ter episódios que muitas vezes também estão associados a um certo oportunismo ou aproveitamento de um conjunto de oportunidades por parte do Partido Republicano Português, começando desde logo pelo Camões, por exemplo, que o Partido Republicano se apropria e cria mesmo uma comissão executiva, onde encontramos homens como um Teófilo Braga, ou um Pinheiro Chagas, ou um Magalhães Lima, que tentam a celebração também deste tricentenário do Camões.
1: Que acontece em...
0: Tricentenário, é 1880.
1: Claro.
0: E, portanto, vamos começando a caminhar assim. O mesmo vai acontecer também com a comemoração do centenário do Marquês de Pombal, muito, muito pouco tempo depois, em 82. E, no fundo, os republicanos vão também procurando-se apropriar, digamos assim, deste legado histórico, deste percurso histórico, procurando apropriar-se dele, não é? E fazendo parte da sua república. E isto acontece porque nós estamos num contexto também, enfim, de muito desgaste e de vários impasses na sociedade portuguesa, que se inscrevem naquilo que genericamente falamos, da crise do liberalismo, com questões que têm a ver com a própria dinâmica social e a evolução da sociedade, a urbanização, a industrialização e, sobretudo, uma tensão cada vez maior desta sociedade em querer fazer parte de uma dinâmica política e com uma realidade partidária em que, de alguma maneira, também já não se reconhece. Não é?
1: Ainda nos antecedentes do 5 de Outubro, há um que é absolutamente determinante e que é o ultimato inglês de 1890.
0: O ultimato é assim uma espécie de ponto forte, não é?
1: Quer dizer, é quando a corda parte.
0: É explosivo, não é? Sim. Quer dizer, tem esta dinâmica explosiva porque coincide com tudo. Portanto, vimos nesta pequena dinâmica, os partidos monárquicos de alguma maneira vão revelando cada vez mais o seu desgaste e estamos num contexto internacional que tem também as suas especificidades e que evidentemente depois se vão refletir aqui precisamente no ultimato, não é? Sem querer alongar muito do ultimato.
1: Talvez até porque já falámos aqui em vários episódios do Bloco de Notas.
0: Mas só para recordar como, no fundo, a resposta da monarquia, não é? A resposta do rei E ao ultimato acaba por ser utilizada pelos republicanos no sentido de denunciar o mal-estar desta sociedade, aproveitar-se uma vez mais dele e dizer que, no fundo, esta monarquia é subserviente dos desígnios e das imposições da Grã-Bretanha e que é uma vergonha contra a realidade nacional, contra a dignidade nacional, subjugar-se à imposição britânica, não é? Quer dizer, e transformar, no fundo, este mal-estar relativamente à Grã-Bretanha num mal-estar contra a coroa, que protagoniza, no fundo, essa subserviência, é um tirinho que os republicanos sabem, evidentemente, operar muito, muito bem. Não é?
1: Mas, professora Maria Fernanda Rolo, havia alguma hipótese do rei Dom Carlos dizer não às pretensões inglesas?
0: Era, quer dizer, é um bocadinho histórico.
1: O que eles queriam era aquele corredor entre Angola e Moçambique.
0: Estamos a falar de um imperialismo dominante britânico, não é? Que tem o seu projeto.
1: Naquela altura todos tinham impérios, não éramos só nós que tínhamos colónias.
0: Não. E o Império Britânico tinha o Império, não é? E sobretudo, é certo, na altura começam-se a afirmar outras potências, a Alemanha, a França, etc., nesta disputa territorial. É um bocadinho o olhar para a África, não é? E estamos num momento também da transição, da consagração, da afirmação destes impérios e desta presença territorial, retirando a ideia de um direito histórico, digamos assim, para uma ocupação efetiva. Uhum. E, isto, aliás, é aquele período das grandes expedições internacionais e também portuguesas, não é? Que nós mandamos toda a gente para a África. Só que o problema é que os projetos não são exatamente
1: coincidentes,
0: não é?
1: E são concorrenciais.
0: Exatamente. E o C.C. Rhodes e a Coroa Britânica têm uma leitura do território que evidentemente colide com a leitura do mapa cor-de-rosa do Barros Gomes, que procura ligar a África de uma ponta à outra.
1: Era isso que Portugal queria fazer naquela altura, e é isso que os ingleses vêm dizer, nem pensem.
0: E os ingleses dizem rapidamente, quer dizer, ou vocês saem daqui, não é? Quer dizer, ou então nós manifestamos de outra forma. Ora, repare-se que nesta altura Portugal estava em vésperas de bancarrota. Estamos a falar de um país que é a todos os títulos extraordinariamente dependente da Grã-Bretanha em termos quase de política externa, não é? Quer dizer, recordemos a velha aliança com o Tratado de Windsor, etc. Mas não esqueçamos que Portugal...
1: Porque os ingleses nos ajudaram em Alves Barrota, não é?
0: Sim, do século XIV, não é? E, portanto, a mais velha aliança. Mas, sobretudo, há aqui uma dependência que tem dados muito concretos, porque, por um lado, nós, para pormos o país a funcionar, temos que importar quase tudo e o nosso principal fornecedor é a Grã-Bretanha. Por outro lado, também as poucas exportações num país muito, muito modestamente e já é com alguma generosidade em termos de desenvolvimento económico, o nosso principal parceiro comercial também em termos de exportações é a Grã-Bretanha. Portanto, tudo o que é combustíveis, carvão, tecnologia, conhecimento, mas também financiamento, é nos dado pela Grã-Bretanha, não é?
1: Portanto, seria sequência... impossível Dom Carlos ter feito diferente.
0: É, sobretudo neste ambiente também de grandes escândalos financeiros, o debate sobre os adiantamentos à Casa Real, quer dizer, e de facto a crispação ao nível político-partidário é muito grande entre a monarquia constitucional.
1: Bom, e esta recusa, quer dizer, aceitação por o lado de Portugal, mas recusa do povo, no fundo, do ultimato, tem um epílogo a 31 de janeiro de um ano depois, portanto em 1891, em que até o hino que nós cantamos hoje,
0: exato,
1: contra os canhões marchar, marchar, foi cantado no Porto.
0: Contra os bretões, marchar, marchar. É uma espécie de crescendo, não é? Porque, por um lado...
1: Os bretões aí eram, obviamente, os ingleses.
0: Os ingleses. Por um lado, começa a chegar também estas lides da luta republicana, uma nova geração, muito com sangue na guerra, muito ativista, quer dizer, onde encontramos um Afonso Costa, um António José de Almeida, que são jovens estudantes da Universidade de Coimbra, não é? Uhum. E que se insurgem imediatamente contra o ultimato e que galvanizam as pessoas neste movimento. E depois, esse momento é mesmo relevante porque dentro dos republicanos começa a afirmar-se a ideia de ter uma via alternativa ao movimento da propaganda republicana, que no fundo ia acontecendo através dos comícios, os grandes comícios republicanos, dos centros republicanos, dessa formação cívica, e começa a engrossar a ideia de que é tempo de ter outro tipo de estratégia e, no fundo, tomar e conquistar a República pela via revolucionária. E o 31 de janeiro, no Porto, é, no fundo, é a consagração disso, entre muitas hesitações, uma grande desorganização que, de resto, marcou praticamente todas as tentativas republicanas, incluindo o 5 de outubro.
1: Já lá iremos.
0: E, portanto, acaba por fracassar no desfecho da implantação da República. Mas foi um marco determinante, como a Maria falou, está a dizer, é um marco determinante, é uma espécie de um antes e um depois, uhum, na atividade republicana, que percebe que, embora tendo falhado, afinal de contas, a via revolucionária é uma possibilidade e até pode acontecer, não é? E vamos depois encontrar muitos protagonistas em torno disto, não é? E, portanto, à medida que vão começando também a mobilizar-se outras forças e outras esferas, não é? Aqui temos o Partido Republicano Português, evidentemente, como grande atuante, mas atenção, porque, entretanto, é constituída a Carbonária Portuguesa em 1897, entretanto, há transformações importantes também ao nível da maçonaria, entretanto vai num grande crescendo também o mal-estar da sociedade em geral e mesmo os conflitos entre a monarquia constitucional e os partidos da monarquia constitucional, aliás, é de 1901, por exemplo, a célebre lei eleitoral, que ficou conhecida pela ignóbil porcaria, não é? Uhum. Quer dizer, e começam também a ser muito visíveis algumas manifestações sociais, a revolta do Grelo em 1903, quer dizer, esta insatisfação das pessoas relativamente a este sistema. E começam a existir vários momentos à medida que os republicanos, entretanto, também, este tempo é um tempo de grande conflitualidade e de muita crispação e de muita violência, não é?
1: Violência e mesmo,
0: violência
1: mortos.
0: Mesmo na rua, mortos, feridos, sangue na rua, contestações, movimentos republicanos a tentarem afirmar-se.
1: Pólvora dos costumes qualquer.
0: Pois não, quer dizer, o país, de resto, tem muitos momentos interessantes deste.
1: Bom, e há um que é mesmo sangue também na rua, que é o regicídio, não é?
0: E depois que é o regicídio que também
1: morte
0: tem.
1: Morte do rei e do príncipe herdeiro.
0: Que também tem uma história anterior, repare, nesse momento, entretanto, o rei vai dar o governo ao João Franco, não é? João Franco, que é um perfil completamente diferente daquilo que vinha sendo o protagonismo dos principais partidos, embora ele também viesse daí, mas que tem uma atuação. O João Franco depois começa a afirmar-se ele próprio, independentemente, e começa a governar, tem uma primeira fase de governo que tem perspectivas mais liberais, digamos assim, durante a sua primeira fase do governo, mas é um homem com muita experiência política e que acaba por conseguir de Dom Carlos o governo em ditadura, ou seja, a dissolução do Parlamento. Mas depois, precisamente, também da resposta a alguns acontecimentos que acabam por ser suscitados no meio desta crispação social e, nomeadamente, pelo próprio Partido Republicano.
1: Pertencia a que partido, João Franco?
0: Ele esteve no Partido Progressista, depois afasta-se e portanto, acaba...
1: Era quase um independente aqui à época, podíamos dizer assim.
0: Quer dizer, ele transforma-se, ele sobretudo salienta-se pela sua singularidade de atuação política, não é? Portanto, contrariamente à praxis destes
1: altamente autocrático, não é?
0: Transforma-se em altamente autocrático, mas o que ele faz inicialmente é precisamente sair para a rua e procurar uma relação de afirmação também muito baseada no seu perfil pessoal, não é? Aliás, brincava-se muito, porque ele é o João Franco por causa da sua pronúncia, etc. E até havia o jornal O João, aliás, uma das coisas muito engraçadas também deste período é a grande vitalidade da imprensa. É. Existem mais 100 títulos republicanos, não é? Uhum. Quer dizer, não há nenhum órgão político que não tenha o seu próprio órgão de imprensa.
1: Há pouco, quando falou em Nobel de porcaria, estou-me a lembrar de uma ilustração que eu acho que era de Rafael Bordal Pinheiro, publicada...
0: Exatamente.
1: Que se chamava a ignóbil
0: porcaria. Deve
1: que
0: estar
1: é uma porca.
0: Episódio, deve Sim. estar num destes jornais muito célebres da altura. O João Franco singulariza-se muito por este perfil individual, aliás, quase por esta tentativa de caçar no terreno dos republicanos, como se disse, porque percebe que a forma de conquistar e de se aproximar da sociedade que o Partido Republicano protagoniza é absolutamente distinta do distanciamento político-partidário dos partidos monárquicos tradicionais, não é? Uhum. E o João Franco faz isso. Mas, entretanto, repare, nós vamos tendo eleições, vamos tendo também...
1: Sim, houve eleições pequenas... em 1908 e 1906.
0: Ainda estamos em 1906, há eleições, por exemplo, e depois vamos ter...
1: Em 1906 e 1908.
0: Depois vamos ter em 1908 e vamos ter mais tarde. Mas, por exemplo, estas... O Partido Republicano Português, em 1906, tem pequenas vitórias, num momento que ficou célebre também na história, porque chegam aqui ao rubro os debates sobre a questão do monopólio dos tabacos, e que derruba uma série de governos, e sobretudo era muito crítica também a questão dos adiantamentos à Casa Real, não é? Quer dizer, ou seja, aquilo que saía do erário público para pagar as despesas da Casa de Bragança, que em rigor não era atualizada há imenso tempo, desde 1834, ou qualquer coisa desse género. Portanto, como é que se resolve? Vendiam-se dando adiantamentos para as despesas. Uhum. E isto suscitava, como é evidente, uma crítica dos republicanos, que nunca mais acabava. É precisamente nesta altura com o João Franco que há aquela célebre frase do Afonso Costa na Assembleia da República, quando ele diz que por muito menos crimes do que do Dom Carlos, rolou no cadafalso em França a cabeça do Luís XIV. Repare, o Afonso Costa está como deputado de republicano no Parlamento, não é?
1: Portanto,
0: exato. E isto é bom para ilustrar este ambiente de tensão que existe na altura. E um outro dado muito importante é que, mesmo ao nível dos partidos monárquicos, O Vasco Polido de Valente dizia uma coisa muito interessante, que é: não deve haver praticamente nenhum partido monárquico com nenhuma sensibilidade que não tenha tido alguma relação com o Partido Republicano Português nestes anos, mesmo em termos de cumplicidade. Que é o que acontece, por exemplo, aqui, com a dissidência progressista do Alcuin, que precisamente vai associar-se ao Partido Republicano Português no confronto, na contestação do João Franco. E do governo em ditadura do João Franco, que acaba por lhe ser concedido no meio destes desaires todos. E que, precisamente, vai então levar à intentona, à célebre intentona do elevador da biblioteca, que está, precisamente, nas vésperas do regicídio com o qual se relaciona, não é? E que, no fundo, mostra como estes partidos monárquicos, e neste caso em concreto os dissidentes progressistas, onde vamos encontrar, por exemplo, um Norton de Matos, ou sobretudo o Visconde da Ribeira Brava, o Herédia, não é? Uhum. Que vão associar-se ao Partido Republicano Português na luta contra o João Franco. Aliás, vão financiar boa parte disto, serão eles, de resto, os recursos financeiros que vão permitir comprar armas para armar a carbonária e algumas destas armas que vão ficar precisamente na sequência do fracasso da intentona do elevador da biblioteca nas mãos do Buíça e do Costa, que vão depois levar a cabo o regicídio. Portanto, há aqui um crescendo...
1: A intentona crescendo da biblioteca foi um episódio também falhado.
0: A intentona da biblioteca
1: era para prender o João Franco, mas não...
0: Por isso, não era para matar, era para prender e depois para implantar. Bom, é quase objeto de um... parece ficção, não é? Quer dizer, isto às vezes parece...
1: A realidade ultrapassa a ficção, não é?
0: Qual é que era a ideia? Portanto, eles estavam organizados, há muitos cabecilhas republicanos. O que é que eles iam fazer? Em cumplicidade, quer com a Marinha, onde havia e até através via da maçonaria vários pontos de apoio, sobretudo nas patentes mais elevadas. E a ideia era, o rei estava em Vila Viçosa, o Dom Carlos estava em Vila Viçosa, e a ideia era prenderem João Franco, que por volta das 4 da tarde deslocava-se para o Ministério da Residência dele, e depois preso João Franco.
1: Há uma biblioteca, por isso é que...
0: Havia um elevador que ligava ali ao pé dos passos do Conselho à Câmara Municipal de Lisboa, portanto, por cima da atual Praça do Município.
1: Pronto, já não existe esse
0: elevador. Já não. Esse elevador já não existe e o que estava combinado é que alguns destes atores iam tomando conta de Alcântara, do quartel de Alcântara. O António Maria da Silva, por exemplo, tomava conta dos telégrafos, que é sempre uma das coisas que acontece sempre, não é? Que é para cortar as comunicações. E depois outros dirigir-se-iam ao elevador e a partir daí desciam à Câmara Municipal de Lisboa para implantar a República. Uhum. O que é que aconteceu? Primeiro houve uma denúncia de um polícia e que levou à prisão de alguns dos cabecilhas da revolta, não é? E esta ideia das prisões dos cabecilhas é relevante. Prendeu João Chagas, prendeu o França Borges, prendeu o próprio António José de Almeida e de repente fica um bocadinho em desorganização, como também aconteceu muitas vezes. E eles decidem avançar. E quem toma também muito o comando dos acontecimentos aqui é o próprio Afonso Costa. Está envolvido também o Begas Muniz, o Prémio Nobel. E eles, entretanto, começam-se a dirigir ao elevador e reza a crónica que aquilo começa a suscitar um certo bruá e que a polícia que estava a fazer o giro descobre aquilo e então desmancha a intentona e prende-os a todos.
1: Muito bem, mas portanto o rei e o príncipe herdeiro são assassinados e a República já faltava muito pouco para chegar. Isto foi em 1908.
0: São assassinados com estas armas que tinham sido distribuídas. Uhum. Precisamente também naquele contexto em que o João Franco vai pedir ao rei a assinatura do célebre decreto para deportar esta gente toda para o exílio, estes republicanos presos. E depois quando o rei chega e desembarca ali no terreiro do Paço, lá estão o Buíça e o Costa à espera, armados. Terão existido mais elementos civis armados, não é? Quer dizer, o Bissé era sargento, mas está como civil, não é? E que então assassinam o rei, não é? E por isso não é um ato organizado por esta dinâmica da implantação da República, mas evidentemente que se inscreve neste
1: ambiente, pelo menos.
0: Ambiente e neste contexto, não é? Note que nesta altura temos as eleições municipais.
1: Exatamente, em 1908. E depois ainda há umas antes do 5 de outubro, em 1910.
0: Ainda vai em abril de 1910. Estas de 1908 têm o interesse de eleger a Câmara Municipal de Lisboa republicana, não é? Com o Brancão de Freire. Não é? E, portanto, é a primeira Câmara Republicana numa altura em que, de facto, o republicanismo vai pontuando. Eu acho que o Centenário da República depois ajudou também aqui a aparecer muitas coisas destas, não é?
1: É verdade.
0: Nós, na altura, sabemos que há muitos centros republicanos, que existem muitos centros republicanos. Há a presença de republicanos em muitas comissões municipais, em muitas comissões paroquiais.
1: Exato, os nomes das ruas, os nomes das nossas cidades, é impressionante. Cada um. Mas avançando. Como é que chegamos ao dia 5 de outubro?
0: Como é que chegamos ao dia 5 de outubro?
1: Não começa no dia 5 de outubro, não. Começa no dia 3 num jantar, não é?
0: Para já tinha tido uma decisão importante no célebre Congresso Republicano de Setúbal. Este congresso foi o congresso que consagrou, no fundo, a opção pela via revolucionária, que não era consensual entre os republicanos.
1: Isso foi um ano antes, em 1909.
0: 1909. E que consagra que então o Partido Republicano Português, no seu diretório, que é então eleito, assume a via revolucionária. Mas entre o assumir e o levar a cabo, ainda foi um certo tempo.
1: De teoria à prática.
0: Exato. Mas durante esse período vão-se consolidando e acentuando as ligações, quer com a carbonária, quer com a maçonaria, que serão depois aqui peças fundamentais. Bom, o projeto da implantação da República é adiado, de facto. O episódio do elevador foi quase uma espécie de ensaio, não é?
1: Isso foi quando, o episódio do elevador?
0: O do elevador da biblioteca é o tal do 28 de janeiro de 1908, antes do regicídio.
1: O regicídio é em fevereiro, não é?
0: É em fevereiro, e o modelo acaba por ser um bocadinho semelhante. E, portanto, entretanto, temos as tais eleições também de 1910 para o Parlamento, em que o Partido Republicano Português continua a eleger deputados. Aliás, é muito rica a informação que nós temos destes anos também por homens célebres, intelectuais. O Raul Brandão, por exemplo, na sequência destas eleições, tem aquela frase também muito conhecida: quem manda, quem governa, mesmo na oposição, é o Partido Republicano, não é? Uhum. Porque as eleições tinham, uma vez mais, mostrado a fragilidade do governo. Uhum. E é nessa altura que eles estão a preparar-se, mas há um acontecimento que precipita isso, que é a presença do presidente
1: brasileiro Hermes da Fonseca.
0: Exatamente.
1: Que vem cá jantar com o rei, enfim, vem visitar Portugal, está a jantar com o rei.
0: É, ele chega no dia 1.
1: Portanto, o Brasil já era uma república.
0: Brasil já era uma república. Precisamente por isso, toda a gente olha com grande expectativa e ansiedade para a presença do Hermes da Fonseca, os republicanos com grande entusiasmo pela ligação república, a monarquia com bastante temor, tanto que percebe que pode acontecer alguma coisa e até manda colocar boa parte das suas forças no sentido da sua própria defesa e coloca-as em Cascais. E por isso é nesta altura que eles resolvem então avançar também e aproveitar a conjuntura do Hermes da Fonseca cá para preparar a revolução. Que começa no dia 3 de outubro, com a ideia de que as coisas arrancam.
1: Na noite de 3 de outubro.
0: Quer dizer, ela é inicialmente marcada para a madrugada do dia 4, não é?
1: Sim.
0: A madrugada do dia 4, mas atenção, contra a vontade do diretório do Partido Republicano, não é? Uhum. E, portanto, e sobretudo, com esta precipitação, eles tinham que armar qualquer coisa como 3 mil homens quase em 24 horas, não é? Uhum. Portanto, isto não é fácil. Quem é que nós temos? O Miguel Bombarda, o Cândido dos Reis, todos estes heróis conhecidos, uhum, do 5 de outubro que estão metidos nisto, o Francisco Grandela, o Machado Santos, o António Maria da Silva.
1: Grandela dos Armazéns.
0: O Grandela dos Armazéns.
1: E o Miguel Bombarda do hospital que morre.
0: Exato. Que é assassinado no dia 3.
1: Com uma coisa que não tem nada a ver com a República.
0: Nada a ver. Foi um doente, ele era médico de doentes psiquiátricos e há um doente no hospital de Relhafolos, como chamava, que mata o seu médico, que mata o Miguel Bombarda. O Miguel Bombarda era uma espécie de chefe civil da revolta. E, portanto, isto desequilibrou uma série de forças. Mas eles, quando avançam, resolvem avançar e preparam então a saída para o 4 de outubro. E depois parece que tudo corre mal, não é? Porque no 4 de outubro a estratégia já não tinha quase segredo nenhum, contando com os navios de guerra ali surtos no Tejo. Aliás, uma das ideias era aproveitar o facto de eles estarem lá, e estava o cruzador Dom Carlos, estava o Adamastor, que tinha sido comprado com o dinheiro, uma subscrição pública, no tempo do ultimato, estava o São Rafael e depois estavam dois navios também um bocadinho mais para o lado do Castelo de São Jorge. E a ideia era, o Machado Santos saíam e tentavam descer ali à Rotunda e ao Parque Eduardo VII. Entretanto, o Cândido dos Reis mobilizava a partir do São Rafael e fazia o sinal que tinha que ter resposta pela Artilharia 1, que era mobilizada a partir das tropas em terra. Bom, o sinal não aconteceu. E é precisamente no dia 4 que acontece um outro episódio, que é quando o almirante Cândido dos Reis se suicida porque acha que a revolução fracassou e, portanto, suicida-se. E, entretanto, já estavam a caminho do Parque Eduardo VII, o próprio Machado Santos, que acaba por ficar sozinho, porque os outros também acham...
1: Na Rotunda?
0: Na Rotunda.
1: Na Rotunda aí da... Que achar... Barcas Pombal, não é?
0: É. Por isso é que nós temos muito aquela coisa dos republicanos da rotunda, não é?
1: Quer dizer, heróis da rotunda.
0: Os heróis da rotunda. E ele acaba por persistir, os outros vão-se embora e resistir. Na altura, temos, por isso, os navios no Tejo, não é? Que vão bombardear o Palácio das Necessidades, onde, como a Flor estava a dizer, está o rei Dom Manuel. E o presidente brasileiro que tinha oferecido também o jantar ao Hermes da Fonseca. Uhum. São bombardeados, aliás, há filmes incríveis, até da Cinemateca, estrangeiros a mostrar, uhum, a mostrar estes bombardeamentos. Depois temos cá em cima na rotunda, mas depois tem as artérias da cidade de Lisboa com imensa gente. E aqui...
1: As pessoas na rua. Portanto, o povo saiu à rua.
0: O povo
1: saiu à rua. De Abril.
0: Temos muitos civis armados, não é? Sobretudo a Carbonária tem aqui um papel fundamental, porque não deixa que as tropas se movimentem, não é? Nestas, uhum, pequenas artérias de Lisboa, e o povo que vai saindo à rua, e portanto isto funciona como uma espécie de terceiro palco da Revolução, não é? Que acaba por sair vitoriosa, se calhar não tanto pela força ou pela exuberância das tropas republicanas, mas muito mais pela inércia ou por um certo atavismo das forças monárquicas, não é? Que no fundo conseguem movimentar o Paiva Coceiro.
1: Mas também há um episódio aí relacionado com o Paiva Coceiro.
0: Com o Adido. Alemanha.
1: Com uma bandeira branca.
0: É, que ele, na verdade, a ideia era pedir tréguas, não é? Para permitir que.
1: A tua dita alemão, da embaixada alemã em Portugal, sai das suas tamanquinhas e vem com um lenço branco na mão.
0: É, e aquilo é interpretado como uma rendição. E
1: de rendição repente, das tropas de Paiva Coceiro.
0: Das tropas monárquicas, uhum, e aquilo é tomado, e aliás, depois até sai na imprensa, como a rendição dos monárquicos, ou pelo menos como o avanço dos republicanos, o que acaba por entusiasmar também as pessoas na rua que se lançam no Viva a República, e de facto não tinha nada a ver com isso.
1: Mas o que é certo é que...
0: O que é certo é que as tropas republicanas são vencedoras, e se calhar muito mais certo do que não só as tropas republicanas serem vencedoras, é que as tropas monárquicas, e que ninguém sai à rua para defender a monarquia, não é? Uhum. E este ninguém sai à rua para defender a monarquia é, de facto, nesta altura, já ninguém defendia a monarquia constitucional, mesmo como também se vai percebendo, muitos que estão afetos à própria monarquia constitucional, num consenso que deve dizer-se que se esgota no próprio 5 de outubro.
1: Professora Maria Fernanda Rolo, muito obrigada por esta emissão especial do Serviço Público Bloco de Notas sobre o 5 de outubro. 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Nós voltamos na próxima semana, já com emissões regulares do Serviço Público Bloco de Notas. A produção é de Ana Fernandes, os cuidados técnicos de Guilherme Marques, a trilha sonora de César Martins, e então até para a semana.

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1: Cristiano Ronaldo pede desculpa e abre a porta ao regresso à seleção nacional. O PS quer viabilizar o orçamento do Estado no próximo ano, mas ainda pode mudar o sentido de voto se houver surpresas. A lei do arrendamento é um ponto de discórdia, mas está à margem do orçamento. Passam hoje 3 anos desde o massacre do 7 de outubro do Hamas.
0: Camila Vidal na edição a esta hora.
1: Cristiano Ronaldo pede desculpa por ter abandonado a Seleção Nacional, mas critica duramente Jorge Jesus, que acusa de ter uma postura de quero, posso e mando. Num longo comunicado, divulgado ao final da tarde, Cristiano Ronaldo conta a própria versão sobre o que aconteceu no estágio da Seleção Nacional, acusa o selecionador de faltar à palavra, mas deixa a porta aberta para um regresso. O ex-capitão das esquinas confirma neste texto que foram aprovados 8 pontos para Jorge Jesus dizer numa conferência de imprensa após Ronaldo não ter sido chamado a jogar. A maioria do combinado, diz Ronaldo, foi ignorado e isso foi a gota de água para o internacional português. O Walter Madureira resume o comunicado Cristiano e o que ele conta sobre o que se passou nos últimos dias.
2: Ficou definida a participação no primeiro e último jogo na fase inicial da Liga das Nações. Terá nesse encontro o selecionador sugerido que Ronaldo nem viajasse com a equipa à Noruega e Dinamarca. Ronaldo recusou enquanto capitão. Na véspera do início do estágio, nova reunião a pedido de Jesus, desta feita na casa de Cristiano. Aí mantiveram o inicialmente combinado. Já na Noruega, Jorge Jesus propõe ao jogador fazer 30 minutos. É aqui que Ronaldo acusa JJ de faltar à palavra, assume a falha de não ter cumprimentado os adeptos e pede desculpa. Passadas 48 horas, há uma conversa com Jesus e Simão Coutinho. O que ficou combinado na versão do jogador era abrir a conferência a dizer que Ronaldo nunca pediu minutos de jogo e que foi o selecionador.